0: Explicações de Roberto Martínez após a eliminação de Portugal do Campeonato do Mundo. E vamos a mais reações, a começar pelos jogadores da Seleção Nacional. Cristiano Ronaldo assegura que deu o melhor pela seleção, hoje e sempre, e admite que Portugal podia ter feito mais.
1: Nem quero mudar a atenção daquilo que foi feito no Mundial por uma decisão pessoal. Isso eu nunca o farei. O balanço que eu faço do Mundial, podíamos ter feito melhor, mas fomos eliminados como uma das equipas também que, no meu ver, possivelmente chegará ou na final ou perto. Acho que foi um jogo bem disputado, sinceramente. Podia dar para qualquer um. Tivemos um pouco azar sofrer ali nos últimos 5 minutos. Mas, como disse ontem, sair de consciência tranquila. Eu dei o meu melhor, demos o nosso melhor.
0: Ronaldo, que fala em mais de 2 décadas ao serviço de Portugal.
1: Eu acho que todos os jogadores devem ter um sentimento especial de jogar pela seleção, eu pelo menos tenho, e 23 anos a representar a seleção com muito prazer, muito gosto, e para mim é sempre uma experiência inesquecível quando tu jogas pelo teu país. Por isso, aquilo que aconteceu no final do jogo foi alguma emoção, mas em princípio também um alívio e consciência tranquila de que quem dá o seu melhor, nada poderá ser apontado.
0: As palavras do capitão da equipa portuguesa na zona mista, à imprensa internacional adiantou que era o último jogo em mundiais, mas momentos depois, e desta vez já à imprensa nacional, o avançado de 41 anos diz que a permanência na seleção nacional ainda está em aberto. O guarda-redes da equipa das Esquinas, Diogo Costa, fala em falta de sorte, aliás, para Portugal.
2: Faltou-nos também uma pontinha de sorte, também bola à barra, bola muito perto da baliza, é preciso sorte também, mas acho que a atitude foi muito boa, foi positiva. Acho que demos o nosso melhor em termos de atitude, em termos de exigência e trabalho mental. Acho que demos o nosso melhor, mas tal como eu disse, faltou-nos uma pontinha de sorte.
0: Já Ruben Dias não esconde a frustração.
3: Cada pessoa lida com a emoção de maneira diferente, é obviamente um sonho de todos nós. E obviamente a frustração existe, a nossa ambição é maior, é de chegar aqui e ganhar, e como tal, é sempre duro, não consegui vencer.
0: Bruno Fernandes diz que Portugal saiu mais cedo do que seria esperado.
4: Obviamente, claro que sim, todas as oportunidades são perdidas, porque quando chegamos ao Mundial toda a gente quer ganhar e nós não somos diferentes. Em todos os Mundiais que Portugal participou, acho que não foi diferente. Mas obviamente é uma oportunidade perdida, porque tínhamos e temos uma grande seleção com grandes qualidades. Se calhar não conseguimos retirar o melhor de todos da melhor maneira, e acabamos por sair de uma fase muito precoce do Mundial.
0: As reações portuguesas após a eliminação do Campeonato do Mundo. Portugal caiu nos oitavos de final, derrotado pela Espanha. Na zona mista falou também o primeiro-ministro. Apesar da derrota, Luís Montenegro diz estar orgulhoso do percurso da seleção nacional e afirma que a equipa portuguesa demonstrou estar entre as melhores do mundo.
5: Daquilo que eu registo com enfim, um profundo sentimento de gratidão, é que estes atletas também demonstraram que nós estávamos ao nível dos melhores. E estávamos, e estivemos ao nível dos melhores. Acabámos por não vencer este jogo, mas isso não significa que não tenhamos feito um percurso, de facto, muito, muito favorável e muito, muito meritório.
0: As declarações de Luís Montenegro, captadas pela RTP Notícias. Ao lado do Primeiro-Ministro esteve o Presidente da Federação Portuguesa de Futebol, que não deu qualquer explicação após a eliminação de Portugal no Campeonato do Mundo. Após a eliminação, Portugal regressa a Lisboa já na próxima quarta-feira. A chegada está agendada para as 6 da manhã. No que toca a outras partidas do Campeonato do Mundo, começou há instantes o jogo Bélgica-Estados Unidos. O vencedor desta partida vai depois encontrar Espanha nos quartos de final. A acompanhar o jogo está o jornalista João Lourenço. E João, boa noite. Quais são os grandes destaques destes minutos iniciais deste jogo que ainda está a valer para os oitavos de final?
6: Até agora, o principal destaque para esta defesa de Thibaut Courtois, um grande remate por parte da equipa norte-americana, numa altura em que a partida já leva 5 minutos de jogo. Apenas fazer aqui uma correção, até porque disse há pouco que Adam Mohamed era um árbitro da Arábia Saudita, não é? É um árbitro da Jordânia, juiz de 39 anos, que arbita a quarta partida neste campeonato. campeonato do mundo. Não, neste caso, a defesa de há pouco, até porque estão, que ambos os guarda-redes vestem de amarelo, foi um grande remate, neste caso, de Charles de Catenare, o avançado belga, que fez um remate mais ou menos ao ângulo esquerdo da baliza do guarda-redes Freeze. Passa o perigo ainda para a seleção norte-americana. Marta, pisamos agora 1 minuto 6, Estados Unidos 0, Bélgica também 0.
0: O jornalista João Lourenço, com os minutos iniciais desta partida, Bélgica-Estados Unidos. Olhamos ainda para a política nacional. André Ventura quer um debate urgente sobre os problemas e atrasos que se têm registado nos exames nacionais. Pedido feito hoje em conferência de imprensa, o líder do Chega fala em falhas brutais e critica o Ministério da Educação. E, como tal, quer que o tema seja discutido no Parlamento o mais rapidamente possível.
7: É por isso um sucessivo rol de fracassos e de incompetências que nos leva hoje a dizer que aquilo que anunciámos na semana passada, aquilo que pedimos em nome dos portugueses, que a competência fosse posta em primeiro lugar, não foi levada a cabo. Dei por isso indicações ao Grupo Parlamentar do Chega para avançar com um debate de urgência na próxima semana.
0: Anúncio do presidente do Chega que afasta para já uma comissão de inquérito. O Governo prolongou a situação de alerta de incêndio até à meia-noite de quinta-feira. A informação é avançada pelo Ministério da Administração Interna. Apesar da situação no terreno estar menos crítica, o Ministério de Luís Neves pretende manter prontidão para evitar problemas. A decisão abrange os distritos de Vila Real, Bragança, Guarda, Viseu e Castelo Branco, bem como Beja, Santarém, Porto Alegre, Évora e Faro. Segundo o Ministério da Administração Interna, a decisão é justificada pela manutenção da onda de calor e pelas revisões meteorológicas de grande adversidade nos próximos dias. A declaração de alerta implica a proibição de acesso, circulação e permanência no interior de certos espaços e caminhos florestais, bem como da realização de queimadas. Também não é possível fazer trabalho em espaços florestais com maquinaria. Ponto final no Jornal da Uma. A informação regressa à 1:30.
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9: Sabia que a pedra das nossas calçadas e monumentos é benéfica para o ambiente e absorve a poluição? Sabe qual é e onde fica a única mina de pedras preciosas do país? Agora que as férias se aproximam e vamos poder passear, que monumentos geológicos absolutamente únicos no mundo existem em Portugal? Mário Cachão, geólogo, paleontólogo, professor e investigador, é especialista em áreas como micropaleontologia, em que investiga nanofósseis, calcários, e outras áreas com nomes igualmente complicados. É fascinado pelo Liós, mas será verdade que um monumento como os Jerónimos ou a Torre de Belém, por exemplo, equivalem, na pegada ambiental, a uma floresta? E a propósito de pegadas, como é que está o abandono de Carenque, onde tantos dinossauros se passearam? Mário Cachão estudou a única mina de pedras preciosas em Portugal e vou-lhe pedir que nos recomenda, então, geoparques e monumentos naturais absolutamente imperdíveis e únicos no mundo, que estejam no nosso país e que nós possamos conhecer quando sairmos este verão. Olá, Mário, e bem-ajas por ter aceitado este meu convite. Bem-vindo à Rádio Observador.
10: Muito obrigado, boa tarde a todos.
9: Disse alguma mentira aqui nesta apresentação?
10: Não. Foi bastante factual.
9: A primeira coisa que eu quero estar com piada é que tu fazes anos no dia, tu és o CR7 da geologia.
10: Exato.
9: Porque fazes anos no 5 de Fevereiro, dia de anos do Cristiano Ronaldo.
10: Sim, tenho esse privilégio, ou ele tem esse privilégio.
9: E o Neymar também, eu não sabia, fiquei a saber hoje que fazia o Neymar, também faz anos nesse dia, e uma das minhas irmãs, portanto, pronto, por isso é que eu também me lembrei e quis falar nisso. Tu, em pequeno, tal como eu, por exemplo, no meu colégio ali no Lumiar, passava recreios a apanhar fósseis, porque depois é que me ensinaram, estás a ver, isto era mar, foi mar. Há muitos, muitos anos. E, portanto, aqui estão estas torritelas, essas coisas, estas que eu apanhava e colecionava, punha debaixo da minha secretária no colégio, até que, pai, um ano e 6 meses depois, ou 9 meses depois, uma empregada de limpeza deitou tudo fora, pagando pena minha, porque eu só selecionava os maiores, os mais bonitos, mais perfeitos. Pronto, tu também colecionavas fósseis em miúdo?
10: Sim, acabei por... Tive esse privilégio, vivia numa região um pouco mais periférica de Lisboa, ainda não totalmente urbanizada como acontece hoje, ainda com muitos
9: está
10: montes
9: fundo,
10: e vales.
9: É para zona,
10: está a fundo,
9: exatamente.
10: Sim. Para lá de Algés, já sim. No limite do perímetro urbano de Lisboa. Uhum. E ainda existiam, hoje cada vez menos, terrenos, baldios, onde apareciam rochas e realmente um dos elementos mais notáveis
9: fósseis.
10: Eram os fósseis, não é? Nessa altura, portanto, era um dos elementos. Eu era um pouco bicho de mato, portanto, dava-me melhor andar por montes e vales sozinho do que muitas vezes no meio da confusão do resto
9: urbana.
10: Da rapaziada. E, portanto, aos poucos e poucos fui ganhando esse gosto e essa motivação.
9: Este apelo da geologia vem de onde? Concretamente da geologia.
10: Vamos ver, a geologia foi entrando de mansinho. Eu não sabia okay. O que era verdadeiramente a geologia. Naquele tempo não tinha acesso a essa informação, eu não sabia o que eram essas áreas temáticas. Gostava de realmente colecionar tudo um pouco, tudo em termos... Eu diria que era mais um naturalista à moda antiga,
9: sim.
10: Não é? Gostava tanto de ver um inseto como observar enfim, as nervuras de uma folha,
9: ou um mineral,
10: como
9: um mineral,
10: uma rocha,
9: mais estranho,
10: um mineral. Portanto, era tudo. O naturalista à moda antiga, não é? Era tudo isso
9: naturalista
10: eu recolhia
9: amador.
10: De informação. Agora, o que era verdade era que a componente geológica, no meu caso, os fósseis, as rochas, era aquilo que eu tinha menos informação. E uma das coisas que eu acabei por ir constatando é que eu interesso-me sobretudo por aquilo que eu não tenho tanta informação e, portanto, eu parto
9: para a pesquisa, para aprofundar.
10: É? E, portanto, da biologia nós somos bombardeados, passa a expressão.
9: Eu vi um post teu em que tinha isso, aquela tabela que diz
10: exatamente.
9: Biologia
10: de
9: sistemas imensos, botânica, não sei o quê, arqueologia,
10: aliás,
9: depois geologia era muito pouco simples.
10: Eu costumo dar esta analogia, que eu vou tentando procurar analogias para ser mais fácil transmitir este tipo de motivação e de sentimento. É que nós somos... completamente rodeados de informação biológica desde que nascemos.
9: Sim.
10: Inconscientemente,
9: sim.
10: Não é? Eu costumo dizer, uma criança com um ano, eu constatei isso com os meus netos, uma criança com um ano distingue um cão de um gato, sim. Perfeitamente, até mesmo em silhueta, mesmo como em esboço, não é? Quando são dois animais que, em termos de biodiversidade, são praticamente a mesma coisa, não é?
9: Exato.
10: E nós conseguimos distinguir, qualquer criança consegue distinguir. Já a informação geológica não nos é dada em casa, de uma maneira geral, não nos é transmitida e só muito tarde, quando já temos outras motivações, quando já estamos interessados noutras perspectivas da vida, é que nos vem muitas vezes falar e da maneira às vezes menos interessante, não é? Das rochas, dos processos geológicos,
9: é muito importante
10: mais pela
9: a maneira como se divulga.
10: É
9: para atrair ou não, é exatamente.
10: Se nós incidimos só na classificação. Quando as abordamos ao nível de sétimo ano, a rapaziada está a despertar para a pobreza, quer dizer, quer é outros aspectos.
9: Vou dar um pulo para o fim da conversa, para falar exatamente, é um dos teus óbvios, como tu dizes, este programa de divulgação de ciência Rocha Amiga. Cá está, é uma maneira curiosa, tu és coordenador disso, das imensas atividades que tem, e depois aquilo também há uma só terra, portanto, as atividades, as palestras, o apoio ao público, a divulgação, que tem, que é uma coisa pedagógica para mostrar as diferenças, as maravilhas, o jogo dos seios, estou-me a lembrar, imensas coisas. Coisas podem-se fazer à volta disso.
10: Sim, acabei por achar que esse nome era um nome catchy, não é? Que ficava no ouvido e despertava a atenção. Na realidade, este programa nasceu quando uma comissão de colegas nossos fomos indigitados para definir a celebração do Ano Internacional do Planeta Terra.
9: Terra, já sei.
10: Não é?
9: Sim, sim.
10: Portanto, este
9: 2008.
10: Programa, este Rocha Amiga, nasce dessa necessidade que nós tivemos de encontrar atividades, programas para as escolas no contexto da celebração desse Ano Internacional. Só que uma vez terminado essa efeméride, verifiquei que continuavam a existir razões
9: para manter
10: exato. E, portanto, estendi...
9: E diversificar e ter novas ideias.
10: E é o que existe.
9: É incrível, é uma ideia muito boa para suscitar as crianças. Eu agora estou, e jovens, para esta área, estou a lembrar de uma coisa que este teu apelo... tu, por exemplo, em miúdo, Mário, nem sequer sabias que se podia ser paleontólogo.
10: Não.
9: Eu passava pela cabeça, fazia profissão...
10: Nem sabia o que era ser paleontólogo, é verdade. Eu, como disse,
11: colecionava, era mais numa perspectiva de colecionismo, de encontrar elementos naturais e trazê-los, e só muito tarde, no equivalente do 11º, atualmente, é que eu tomei consciência e que eu entrei em contato com paleontólogos e geólogos profissionais. Aqui, só nessa altura...
9: Aqui temos como homenagear uma professora tua que te mandou visitar o Serviço Geológico de Portugal.
11: Exatamente.
9: É extraordinário. E conheceste o Jorge Sibizevski. Este russo, o polaco russo, extraordinário, que é tudo isso. Eu levei uns fósseis da minha mão, entrei para aquele... Hoje é o Museu Geológico de Lisboa, também, ali na rua da Academia das Ciências.
11: Sim, e continua a existir. Continua a ser ainda pouco conhecido da população. É um museu dentro de um museu.
9: Pois, porque é uma relíquia. É uma relíquia... da museografia oitocentista.
11: Exatamente. Portanto, é que tem vários layers de informação, tem vários níveis de interesse, não é?
9: E tu entraste para ali com um bocado de
11: que eu agora reconheço um pouco, até com alguma, enfim, com algum pudor, de que os fósseis que eu levei não eram nada especial, eram coisas normalíssimas, mas recordo-me perfeitamente
9: este
11: e procuro transmitir, exatamente, procuro transmitir essa informação, esse sentimento que ele me transmitiu, sabendo perfeitamente que se tratavam de fósseis normalíssimos, mas reconhecendo e transmitir a importância que eles continham. E eu tento fazer isso, desde aí que tento retribuir para a sociedade um pouco desse gosto e do que me marcou esse primeiro contacto e que me fez realmente chegar a casa e dizer que, olha, isto que eu quero fazer,
9: porque
11: afinal é possível ser profissional nesta área.
9: Este é geólogo, paleontólogo, nascido na Rússia em 1909, depois morreu cá em 99, e que foi um grande pioneiro dos estudos de dinossauros cá em Portugal, na década de 40 e 50. Há até um dinossauro, os biatlânticos,
11: exatamente,
9: em homenagem a ele.
11: Estamos a procurar retomar para vários outros aspectos.
9: Na Lourinhã, faz agora 30 anos. Muito bem, então chegaste a casa, anunciaste, quer ser geólogo, tu eras muito bom aluno, a reação dos teus pais, a tua mãe achava que ser médico.
11: A minha mãe achava que eu devia
9: não
11: ser
9: tem
11: médico.
9: Não tem grande instrução, e com a minha mãe também, até guarda-classe, mas disseram.
11: Os meus pais, exato.
9: Com as tuas notas, tu podias ser médico, pelo amor de Deus. Que é isso,
11: e,
9: geólogo?
11: E a dada altura foi isso que eu alimentei, e a certa altura era isso que eu achava que era o meu destino, era, exato, um pouco esse, não é? Ser médico era uma profissão de prestígio, eu tinha boas notas, realmente, era um nerd, era um aluno. Sim. Com
9: muito
11: boas
9: bom,
11: médias,
9: exato,
11: não é? Mas quando tomei consciência, divergi e podia ser mais um daqueles médicos, como nós encontramos,
9: sim,
11: vários, não é?
9: Tantos.
11: Que têm na parte de trás dos seus consultórios
9: os tais fósseis,
11: as coleções de minerais e fósseis,
9: Mário,
11: e podia ser
9: isto,
11: mais um desses.
9: Sim, para os nossos ouvintes, ele conta que vai, muitas vezes vou a uns gabinetes médicos, ou a pediatra do meu filho, ou o que fosse, e então tem fósseis colecionados, coisas, quadros pendurados, ou uma trilobita, ou uma coisa assim, e então a conversa, metade, 50 minutos de entrevista, é a conversa só sobre os fósseis, com o Mário, que é especialista, e depois 10 minutos a correr a consulta sobre o filho.
11: Exatamente, acabou por ser várias.
9: Geologia, então, foste licenciado em Geologia, e naquele período em que foi pós-incêndio de 78, de março de 78.
11: Um pouco, logo na sequência
9: logo a
11: disso.
9: Seguir, e houve aquela confusão depois, tiveram que se dividir entre 24 de julho e Politécnica, até o campus do Campo Grande, só nos anos 2000 é que apareceu, onde tiveste também António Ribeiro, por exemplo, o professor Galopino Carvalho, aqui a
11: sim,
9: contacto,
11: foi
9: tem
11: meu
9: esta
11: mentor.
9: Cena, tem esta cena extraordinária de, com um cobertor na cabeça, ele e um contínuo e um bombeiro a salvar livros durante aquele incêndio. Tem histórias extraordinárias durante este incêndio que, de facto, destruiu tudo o que era essas áreas
11: gente,
9: da zoologia, da matemática, da mineralogia. Foi uma grande pedrada no charco aqui em todas estas coleções. Tínhamos lá tão, tão importantes. Tu fizeste depois provas de aptidão científica e capacidade pedagógica, em geologia também, já na especialidade de paleontologia, e depois doutoraste em paleontologia e estratigrafia, não foi? Nestas duas áreas.
11: Estas são as áreas.
9: O que é que faz um geólogo, exatamente, Mário? Além de, pronto, tu pensar, os homens das obras que sabem quando é os solos que estão por baixo, são importantes. Mas depois o quê? O estudo da crosta terrestre?
11: O estudo do planeta. Nós estudamos o planeta nas suas várias e diferentes funções, desde
9: pode ser um monte de coisas.
11: Os fenómenos como os que recentemente abalaram a Venezuela. Portanto, nós estamos conscientes desses fenómenos de sísmicos, da sua perigosidade, das suas causas, das suas, muitas vezes,
9: consequências. Portanto, a tectónica, este tipo de coisas,
11: a tectónica,
9: não é?
11: É uma das áreas que dinâmicas e que os fenómenos, como se passam à nossa escala, somos muito mais sensíveis, não é? Sim. Por exemplo, quando falamos e estudamos também processos que levam à formação de uma cadeia de montanhas, à abertura de um oceano ou fecho do oceano, são processos de grande longevidade que ultrapassam a nossa capacidade de entendimento temporal e, portanto, sai fora do entendimento do cidadão comum. Já os sismos são a expressão real e material e adequa com a nossa dinâmica, portanto, à nossa escala temporal, portanto, e aí somos mais sensíveis e sofremos mais esses aspectos, não é? Nós trabalhamos com o tempo em rápidos fast forward e fast backward,
9: e de milhões de anos, de repente.
11: Milhões de anos.
9: E tem sempre uma ideia que eu sempre aprendi, a questão dos Himalaias, por exemplo, que é das cadeias mais recentes da Terra.
11: Sim,
9: foi a placa indiana que chocou com a asiática e nasceram aquelas. Isso foi há uns milhões de anos.
11: Já são.
9: E por isso é que são as mais altas. Ah, porque a erosão ainda não deu cabo e não foi.
11: Exatamente, ela continua ainda ativa e é das mais recentes, daí a sua expressão morfológica ou geomorfológica, como nós dizemos, ainda está particularmente vibrante.
9: Sim.
11: Mas Portugal, a maior parte de Portugal já foi uma cadeia de montanhas dessa, só que já foi arrasada, não é? E nós temos as provas disso.
9: Os vales glaciares, por exemplo, da Estrela, é outra coisa que eu me lembro, que quando é assim arredondada, aquelas.
11: Isso para nós acabou de acontecer. Foi
9: depois da última glaciação há 10 mil anos, portanto.
11: Exatamente. Portanto,
9: é muito recente.
11: É muito recente. Antes disso, a Serra da Estrela teve que se erguer, que também é um fenómeno muito recente. Antes disso, as rochas que constituem a serra tiveram que se formar como raiz de outras cadeias de montanha.
9: Okay.
11: Isso já demorou mais tempo. Portanto, há aqui vários tempos.
9: Sim,
11: não é?
9: Sim.
11: Há o tempo da formação das rochas, que são o suporte, o substrato da serra.
9: Uhum.
11: Outra coisa é a sua expressão morfológica, que é muito mais recente.
9: É um relevo em volume, digamos.
11: É um relevo muito recente do ponto de vista geológico.
9: Recente, exato.
11: Não é?
9: Exato.
11: E outra coisa é foi o seu trabalhar pela última glaciação,
9: passar, vão...
11: porque esse ainda foi um fenómeno ainda mais
9: abaulando
11: mais
9: todos
11: recente,
9: aqueles.
11: E agora, são os vales a entalhar, são os vales a cortar.
9: Normalmente é as águas, não é? As águas é que vão furando, furando.
11: É o sistema
9: furando.
11: Fluvial, portanto, é o processo atual.
9: Esta é outra ideia que eu tenho, isto é só, não sei se é um mito, não, é que grande parte da nossa região oeste era inundada até eu diria uns séculos e não há milhares de anos. É porque ainda há muitas terras perto de Óbidos e não sei o quê, que são Porto do Rei, Porto da Rainha, e estão a 100 km do mar.
11: Isso é
9: por
11: verdade.
9: Isso é que eu acho que há vestígios
11: já foi
9: mar aqui.
11: Esse até
9: e não em tempos geológicos.
11: É o tema de trabalho até da minha esposa, que também é geóloga.
9: Ah, não sabia.
11: É mais o trabalho dela e eu acompanho em muitas dessas áreas também. Sim, depois da última glaciação, a glaciação terminou de um modo abrupto. Nós chamamos uma terminação. Terminou de um modo abrupto, levou a uma subida. Sim, as glaciações entram de mansinho e depois terminam abruptamente.
9: Isso quer dizer que no dia a seguir já faz calor?
11: Não o dia seguinte, mas há mesmo com a escala, poderia ser sentido à nossa escala.
9: Ah, okay.
11: Portanto, é um processo semelhante, semelhante ao que estamos a experimentar agora por causas antropogénicas, não é? Portanto, nós estamos a subir, sentir...
9: Estas alterações sempre houve, não é? Climáticas. Mas o homem vai acelerar um bocadinho essa mudança, não é?
11: Vem-se juntar à festa, como eu costumo dizer, não é? Vem-se juntar à festa e veio trazer novas variáveis para isso. Mas na última glaciação, quando ela terminou de um modo muito rápido, de tal maneira que, como resultado, ou um dos resultados, foi a subida do nível do mar, com taxas dupla da atual.
9: Ah, ok.
11: Okay. Houve durante um intervalo de uns 7, 8 mil anos, a subida do nível do mar atingiu taxas dobro, pelo menos o dobro das atuais. Portanto, houve um momento em que houve uma alteração muito rápida, significativa, de toda a linha de costa, em que foi inundada com um processo bastante acelerado, é o que nós chamamos uma transgressão, não é? Transgressão flandriana,
9: o mar vai subindo,
11: e numa primeira fase ele entrou para dentro da linha de costa atual, formando uma série de baías, de lagunas, de rias.
9: Sim.
11: como as rias galegas que ainda continuam. Exatamente. Nós tivemos cá, na sequência disso, muitas outras rias. Todos os rios, a dado a momento, converteram-se em rias. Ou seja, foram inundados pelo ambiente marinho. Não é? Portanto, os vales fluviais foram inundados
12: pelo ambiente marinho. Ficavam como a Ria Formosa, a Ria de Aveiro, grandes não, extensões...
11: Não, a Ria Formosa e a Ria de Aveiro, apesar de nós chamarmos de ria...
12: Não é neste sentido.
11: Não é neste sentido. Não é? São lagunas costeiras. Okay. Mas, digamos, a linguagem comum atribui-lhe a expressão de ria. Sim. Ria, ria, em termos geológicos, são as galegas. Okay. São vales fluviais inundados.
12: Sim.
11: Isso é que são rias do ponto de vista geológico. Okay? E nós, todos os rios, o Tejo, o Sado, todos os sistemas fluviais que existiam durante a glaciação, que estavam bastante encaixados, já que a linha de costa estava 120 metros abaixo, ou melhor dito, o nível do mar, é que estava 120 metros abaixo do atual.
12: E,
11: portanto,
12: atual.
11: A linha de costa estava projetada muito para a oeste. Ela rapidamente regrediu, foi inundada e, portanto, numa primeira fase tivemos várias rias e temos estudos em sondagens, vários estudos feitos nisso que mostram que a dada altura eram ambientes marinhos bem para o interior da atual linha de costa. O que é que acontece? A partir de certa altura o nível começou a estabilizar, já que já não existia gelo a derreter as quantidades enormes como aconteceram no princípio, e tanto o nível do mar começou a estabilizar. No momento em que o nível do mar começa a estabilizar, o sistema fluvial, o sistema costeiro, começa a recuperar terreno. E começam-se a definir barras, começam-se a definir praias e começam-se então a isolar todos esses sistemas de ria.
12: Okay.
11: E aos poucos e poucos convertendo-os em lagunas, que algumas delas acabaram por colmatar. Ainda temos algumas, ainda existem lagunas ainda no nosso sistema costeiro, mas a tendência delas, se fizermos rápido fast forward, é virem a ser colmatadas.
12: Okay.
11: Todas elas. Do ponto de vista geológico, é essa. Sim, acabam por os sedimentos acabam por colmatá-las e aos poucos e poucos convertam-se em ambientes pantanosos, ambientes...
12: Paúl.
11: Tá
12: bem.
11: E é isso.
12: Há outra coisa que eu também tinha ideia, isto não sei se é verdade ou não, mas tu saberás, porque é na região oeste, ou na de Lourinhã. A Nazaré, uma vez disseram-me, sabes que esta praia cá embaixo, isto está no tempo, não é por recuar muito, no tempo do Marquês de Pombal, não havia. Era água. Todas aquelas casas têm menos que 200 anos, menos que 100 anos. E, portanto, dizem, via-se cá de cima do sítio e que era água, aquela parte era toda água e não havia aquela praia tão, tão pronunciada.
11: Sim.
12: É possível que
11: sim.
12: Tudo aquilo...
11: O processo
12: ficado...
11: natural, se... atualmente ele está a ser comprometido. Porquê? Porque estamos a cortar a fonte de alimentação das areias.
12: Okay.
11: Com as mini hídricas.
12: Okay.
11: Não é? Porque os sistemas fluviais naturalmente vão transportando para a linha de costa e vão depositando junto da linha de costa todas as suas areias que depois são retrabalhadas pelas correntes costeiras e vão alimentar as praias. Portanto, a tendência é que as praias vão engordando, digamos assim, de areias naturalmente. O que acontece hoje em dia é que nós estamos a restringir o acesso das areias ao litoral e, portanto, começámos a emagrecer os sistemas costeiros e as praias. Sim. Portanto, é um processo que agora estamos a procurar inverter com a alimentação artificial.
12: Muito bem, Mário Caixão, temos de fazer aqui um brevíssimo intervalo e já voltamos à conversa. Até já.
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0: Muito boa noite, está com a Rádio Observador, eu sou a Marta Caramelo Nobre, é 1:30, vamos ao essencial da informação. Acabou o sonho do Mundial, Portugal foi eliminado do Campeonato do Mundo após perder com Espanha por 1-0. Um gol de Mikel Merino, já nos últimos minutos, ditou a eliminação portuguesa. Portugal despede-se assim do Campeonato do Mundo, ficou pelos oitavos de final da competição. No final da partida, Roberto Martínez confirmou que foi o último jogo ao serviço da seleção portuguesa. Já Cristiano Ronaldo lamentou a eliminação da equipa das esquinas. Na zona mista falou também Luís Montenegro. Apesar da derrota, o primeiro-ministro diz estar orgulhoso do percurso da seleção nacional e deixou ainda elogios ao capitão da equipa das esquinas, Cristiano Ronaldo. Ainda no Campeonato do Mundo, decorre esta hora o jogo Estados Unidos-Bélgica. O vencedor desta partida vai depois encontrar Espanha nos quartos de final. Este jogo, a valer para os oitavos de final, está a ser acompanhado aqui em direto na Rádio Observador pelo jornalista João Lourenço. E João, boa noite. Parece que a Bélgica está cada vez mais perto dos quartos de final.
1: Pelo menos à meia hora de jogo, vence esta equipa norte-americana por 1-0, gol de Charles de Cattelard. Vamos apenas dar aqui um compasso de espera na descrição para ver um livre a favor dos Estados Unidos e é golo. Marca a formação norte-americana, pontapé livre, muito bem cobrado por Malik Tillman, um livre em zona frontal, bem cobrado pelo atleta do Bayer Leverkusen, médio de 23 anos, está restabelecido o empate nesta partida em Seattle, 1-1 no marcador, marca os Estados Unidos e por isso, Marta, se até agora a Bélgica levava a dianteira, eis que Tillman restabelece a igualdade. Minuto 31, Estados Unidos 1, Bélgica também 1.
0: Tudo empatado, jornalista João Lourenço com os destaques desta partida Bélgica-Estados Unidos. Na política nacional, o governo prolongou a situação de alerta de incêndio até à meia-noite de quinta-feira. Apesar da situação no terreno estar agora mais calma, o Ministério da Administração Interna decidiu manter o nível máximo de prontidão devido à persistência da onda de calor e ao risco meteorológico elevado para os próximos dias. A medida abrange 10 distritos do país, Vila Real, Bragança, Guarda, Viseu e Castelo Branco, bem como Santarém, Porto Alegre, Évora, Beja e Faro. Com este alerta fica estritamente proibido o acesso e a circulação em caminhos florestais, assim como a realização de queimadas e o uso de maquinaria pesada nas florestas. Notícia de fecho desta síntese informativa, da 1:30, aliás, a informação está de regresso à hora certa.

0: estamos a conversar com o Mário Caixão. Ele é geólogo, paleontólogo, professor e investigador. É especialista em áreas como a micropaleontologia, onde estuda nanofósseis. Vamos falar do Liós, tão importante nas calçadas e monumentos portugueses. Vamos falar de Carenque, de geoparques, outros geomonumentos. Começando aqui pelo Liós, tu tens até uma palestra que é Olha o Liós, por exemplo, eu lembro-me. Isto é, estou a falar de um calcário com vários tons, aqui vais falar com cedo dos fósseis derrudistas que o enche. É verdade que o Liós é tu dizes, devia ser elevado a património material da cidade. De facto, todos estes monumentos são feitos com Liós, as calçadas, os nossos monumentos.
1: A calçada não.
0: É só os monumentos mesmo?
1: Só as fachadas, então a calçada pisamos, é um outro Liós. Tipo de calcário.
0: É verdade isto de que o Liós absorve a poluição?
1: O Liós, por um lado, absorve poluição com qualquer rocha, mas não é dos melhores a absorver a poluição. Do ponto de vista de absorver a poluição, uma rocha porosa é a que retém mais impurezas, mais fuligem. Mas eu penso que a questão não era tanto a poluição, mas o CO2. Quanto ao CO2, tá bem, sim. Okay. Não é?
0: Porque uma vez alguém me disse, tu tinhas dito numa conferência, que o Mosteiro de Jerónimos ou a Torre Belém equivale a um bosque de 50 árvores. Tem a mesma pegada, digamos assim. Então, é a ver com absorver o CO2?
1: Por absorver o CO2. Porque, na realidade, então, o Liós está a ser desgastado em contato com a água das chuvas, em função da temperatura a que está sujeito, da quantidade de água. Ele está a ser desgastado e, ao desgastar, a ação de desgaste é feita através das gotas de água levemente acidulada, que comporta CO2.
0: Ácida, sim.
1: Não é? Levemente acidulada, exatamente. Por atravessar a atmosfera e se enriquecer na componente de CO2, não é? E em contato com o calcário vai o dissolvendo, e ao dissolver retém esse, o CO2 fica retido nesse, em vez da água evaporar, em vez desse CO2 ser devolvido à atmosfera, ele mantém em suspensão e através da dissolução do cálcio. Não é?
0: Sim.
1: Portanto, o cálcio mantém esse CO2.
0: Portanto, isso vai deteriorando a pedra, digamos assim.
1: Em certa medida, sim, vai aumentando o seu desgaste.
0: Tiveram também uma atividade de verão, num programa Geologia de Verão, há uns anos. O Paulo é o memorial do convento, eu adorei isto, em Mafra. É muito curioso, porque cá está, aqui tem muito Liós, com estes fósseis rudistas, não é? Isto são uma espécie com 120 milhões de anos.
1: Neste caso, menos, à volta dos 100 a 90 milhões de anos, mas sim, é um grupo que vem de trás, é um grupo que nós não estamos habituados a reconhecê-los porque está extinto. Portanto, ele extinguiu-se contemporaneamente com a extinção dos dinossauros. Eu costumamos dizer a brincar que os rodistas é como se fosse o marisco dos dinossauros, não é? E foi uma das razões porque eles extinguiram, acabou. O marisco que eles extinguiram. Isto é, obviamente, que é brincadeira, não é? Mas há uma coincidência, não só os dinossauros, como os rodistas, com muitos outros grupos.
0: Foi uma das grandes, não é? Max extinctions, das grandes extinções em massa, portanto, que houve. E é bem verdade, hoje acha-se que foi tal meteorito que caiu na zona do Caribe, aquela coisa.
1: Sim,
0: que
1: o
0: poderá
1: meteorito
0: ter
1: foi, digamos assim, a machadada final. Muitos destes grupos já estavam em um processo de declínio por várias razões, não é? E o meteorito terá, digamos assim, dado aquele caráter súbito,
0: o toque final.
1: Súbito no registro.
0: Ok, portanto, haverá estas granadas romanas de Belas aqui no Monte Suímo, e aqui também tem a ver, que já, aliás, eu acho que o Plínio e o Velho já falava delas. Até o teu antecessor Paul Chauffat, que também eu acho que estudou.
1: Foi através dele que eu tomei conhecimento, sim, da ocorrência delas.
0: O pai da estratigrafia em Portugal, o tal que fez o mapa geológico em 1899. Carenque é outra cruzada, a última cruzada, digo a última porque é a última, porque ele tem sempre mais uma. Do Golpinho de Carvalho, teve cá a falar disso o professor. Mas, de facto, é aquela descoberta extraordinária. Fez 40 anos em maio deste ano.
1: Exato, já se passou bastante tempo e nós...
0: Descobriu-se, parou-se, conseguiu separar uma coisa extraordinária, mudar uma obra grande.
1: Fez-se aquilo que nós nunca pensámos que seria possível e aquilo depois
0: e bem
1: que
0: feito.
1: Seria mais... E bem feito.
0: E, pois, o dignificar a coisa é que falha,
1: é que
0: ainda, não é?
1: Ficou pelo caminho.
0: O que é que falta?
1: Falta praticamente...
0: Vontade política?
1: É? Faltam, sim, de alguma maneira, recursos. Não é? E que
0: sociedade
1: uma
0: civil,
1: certa vontade...
0: tu dizes, aquilo merecia pessoas a tempo inteiro a trabalhar naquilo.
1: Há um problema que às vezes acaba por ser uma desculpa real ou
0: estamos a falar
1: não,
0: das pegadas,
1: é facto...
0: das pegadas de dinossauros na zona de Carenque.
1: Que é o facto de ser propriedade privada.
0: Okay.
1: Isso levanta alguns problemas do ponto de vista de gestão.
0: Sim.
1: Tem trazido algumas questões, mas nós procuramos dignificar neste momento o local e estamos a criar massa crítica junto das populações, junto das autarquias, junto de várias entidades que tutelam em parceria, obviamente, com o ICNF. Procuramos sensibilizar a Brisa, que teve desde o primeiro momento empenhada e foi em boa parte devido ao interesse manifestado pelos seus engenheiros que a obra se pôde realizar. Não fomos nós que definimos que seria um túnel, nem nos passou pela cabeça que podia.
0: E fizeram dois, que era para ter ali um pilar central
1: para evitar que houvesse
0: laje,
1: um colapso.
0: Verdade, laje, a laje está um bocadinho empenada, aliás. E eu não fazia ideia, e isso aprendi contigo, Mário, que a ler coisas tuas, que é muito importante, porque daquele período é talvez a única...
1: É o mais recente.
0: Há várias, eu estou-me a lembrar daquelas que se vê em pé na Praia Grande, por exemplo, em risco iminente, tu dizes que é uma coisa perigosa, pode cair.
1: Sim, infelizmente está em risco de colapso e merecia também uma atenção especial.
0: Como se fez no Galinha, na Pedreira do Galinha, na Serra da Aire.
1: Tem outros desafios, porque precisa de...
0: Está bem feito aquilo.
1: De intervenção, a Pedreira do Galinha, a Jacarengue, por exemplo, tem condições de visitação semelhantes à Pedreira do Galinha.
0: Pois, porque também tem uma bancada mais alta, onde se vê tudo.
1: Que se pode ver, portanto,
0: e depois é bonito,
1: aceder.
0: Tem o chamado salão de baile, eu não sabia disto, tem umas sobrepostas com outras. A Wanda Santos é que estudou isto muito.
1: Sim, foi ela que
0: é a única daquela idade e portanto, é mais recente, tem grupos de dinossauros que não estão representados noutras.
1: Sim.
0: Noutras
1: são os mais recentes.
0: Isto tem um nome, como é que se chama? Icnofósseis.
1: Icnofósseis é a designação que damos a este tipo
0: que
1: de
0: não são fósseis,
1: que são produzidos por atividade biológica, resultam da própria atividade, ou seja, são produzidos em vida.
0: Ok, portanto, ninhos de ovos, por exemplo?
1: Ninhos de ovos, também
0: coprólitos,
1: marcas de predação.
0: E as pegadas.
1: E as pegadas que são...
0: Portanto, não é mesmo os fósseis, mas é sinal de atividade.
1: É complementar da informação que os restos osteológicos nos dão, com os restos ósseos.
0: Portanto, falta esta preservação, esta preservação, quer dizer, que ele tem uma tela, um geotêxtil, não é? Por cima, que neste momento está tapado.
1: Está preservado. Há pegadas que são possíveis de observar atualmente, porque existiam isoladas, várias pegadas isoladas, para além do trilho principal, para além das outras aglomeração do dito salão de baile. Há pegadas isoladas, as quais ainda hoje se podem ver, que ficaram fora da tal proteção da tela, não é? Essas são aquelas que nós neste momento estamos a trabalhar para obter elementos, para fazer moldes, réplicas, que nos permitam depois pôr à vista de quem depois irá visitar.
0: Há uma coisa que tu dizes com razão. Falta esta, um dia se calhar, fazer aqueles passadizos como tem a outra, um centro interpretativo, qualquer coisa, mas tu dizes, um mínimo, por exemplo, era a Brisa pôr uma sinalética na estrada, a dizer, pegadas a 100 metros. Se é para as pessoas terem interesse em ir visitar as pessoas, se não sabem, vêem aquelas cabeças e caudas dos dinossauros que fez o Frederico Valsassina, uma coisa bonita, até engraçada, lembro-me sempre quando passa ali, acho aquilo piada. Mas
1: eventualmente vão ser retiradas por questões de segurança.
0: Porque ameaçam qualquer... Não sabia.
1: Falaram-nos...
0: Mas aquilo tem piada.
1: Mas é assim, é um símbolo e acaba por ser um dos melhores exemplos.
0: É, sim.
1: E que é utilizado como exemplo até pelos próprios engenheiros, como exemplo único de...
0: Mas, de facto, a parte melhor falta, não é?
1: Sim, mas muito mais informação podia ser adicionada e nós temos-la, portanto, agora é preciso encontrar os meios para concretizar.
0: Para divulgar e para poder chamar mais pessoas, que era muito, muito importante. É a cruzada de Carenque, que é muito importante. Dignificar aquilo que já lá está. Há outros locais, por exemplo, Lisboa Romana, também tem muito a ver contigo. Houve este segundo volume do Território e a Memória, uma edição da Caleidoscópio.
1: Sim, resultou de colaborações que temos vindo a manter com os colegas arqueólogos, já com tradição nos nossos mestres geólogos, como o Jorge Bizevski, que também fazia muita atividade ao nível da arqueologia, e nós tentamos manter, não temos a força de lei dos arqueólogos, isto é, nós não conseguimos parar uma obra para recuperar achados paleontológicos, fazemos em circunstâncias especiais, por especial deferência dos próprios donos da obra, mas não temos essa força de lei. Mas colaborando com os colegas da arqueologia que têm essa necessidade e essa força, nós tornámos-nos parceiros e fazemos trabalho de colaboração. Importante. Nessa perspectiva, eles depois chamaram-nos também para nós compormos, digamos, a informação do que se conhece sobre o substrato geológico. Portanto, a nossa história começa antes da história romana, não é?
0: Sim.
1: Portanto, diz respeito às histórias antes da ocupação romana e é isso que nós procuramos.
0: Já o monumento é uma coisa extraordinária. Tu visitas quando vais de férias muito, é porque, além dos congressos que te levam às Filipinas, ao Japão, aos Estados Unidos, duas vezes ao Havaí, à Islândia, talvez duas vezes em breve. Sempre que há estas atividades vulcânicas, estou a pensar nas Ilhas Canárias e aquele El Hierro que tu investigaste. As lavas com nanofósseis calcários.
1: Sim,
0: é extraordinário, uma descoberta extraordinária. Os tsunamis, os poços de tsunamis que tu depois investigas também, atividades vulcânicas. Quando vais de férias, procuras sempre. A mulher também é geóloga, portanto acredito que sim. Vão sempre procurar sítios. Vão hoje vamos visitar.
1: Não sempre, mas estamos. É natural. É impossível desligar do que nos rodeia, não é? Portanto, quando estamos, sobretudo, mesmo em contexto urbano, nós temos elementos geológicos que escapam ao comum dos cidadãos.
0: O professor Galpim Carvalho falava nisso. Em Lisboa, eu consigo fazer um passeio lindíssimo com os.
1: Temos várias atividades, exatamente. Várias atividades.
0: Sampaio Bruno, tem não sei o quê, na rua Sampaio Bruno, e tem uma floramento, não sei onde, country, consegue estudar isso.
1: Portanto, nós mesmo em percurso
0: urbano, muito bonito,
1: é claro que fora da cidade então estamos constantemente a ser bombardeados com informação e somos treinados em descodificá-la, não é?
0: Sim.
1: E em alguns casos até nos é útil para termos como exemplos para as aulas, para motivar a rapaziada para este tipo de área.
0: Nas aulas de campo que dizem que os alunos dizem ninguém o acompanha porque lá vai o professor Mário Caixão. Bom, desaparece, está
1: aqui para nós
0: forma e nós todos...
1: Tentamos manter um pouco, isso é um pouco o brio, quando conseguimos deixar os alunos ficar para trás, ainda continuamos a achar que ainda mantemos bastante ativos, não é? Ainda somos úteis à sociedade.
0: Eu que moro ali em Oeiras, também fiquei muito contente de saber que o próprio Oeiras tem ali no Pardão do Oeiras, ali ao pé do Forte São João das Minas, ou das Maias.
1: As Maias,
0: que tem ali uma zona muito interessante.
1: Toda a zona litoral.
0: Tem ali 200 metros que a pessoa vê...
1: Esse é um que nós estávamos a procurar
0: até
1: tentar
0: depois,
1: sensibilizar.
0: Vulcânica, antes era Recife, era Coral, e depois passou, houve grandes vulcões e
1: exatamente,
0: tudo ali está plasmado onde eu passo a correr às vezes. Não fazia ideia.
1: Exatamente. E nós temos informação
0: sobre tudo.
1: Devia
0: haver lá uma informação, devia lá uma placa a explicar.
1: Nós temos informação sobre tudo, menos disso. Ou seja, aquilo que se vê...
0: Estamos exaltando, é todo o género de querer pôr isso, porque isso é importante.
1: Já tentámos várias vezes, já teve quase com um projeto mas a verdade é que ainda não avançou.
0: Mas isso tinha piada, achei muita piada saber.
1: Pois.
0: Eu, como a coisa do Galinha, também é uma história, isto foi uma... É uma lagoa, pois há umas construções de inteligência artificial, era uma laguna tropical com recifes e coisas, depois isto tudo aconteceu, estes movimentos, tudo isto se mudou e de facto como hoje ficou assim e depois como era antigamente, com os dinossauros a passear por ali, é muito curioso estes levantamentos, estas placas indicativas e explicativas, era muito curioso ver ali.
1: E é o nosso maior desafio, porque por exemplo, nós não conseguimos nós temos que mudar de estratégia porque não conseguimos transmitir informação da maneira como os nossos colegas biólogos fazem.
0: Sim.
1: Eles aí estão o processo mais facilitado, porque põem uma imagem do animal, põem informação científica e ninguém questiona.
0: Sim.
1: Mesmo que esse animal, naquele local...
0: Nas praias todas, ali,
1: várias
0: já estão
1: praias,
0: assim.
1: Exatamente.
0: É muito curioso.
1: Tem essa informação toda. Esses animais existem, claro, ninguém põe em causa.
0: Sim.
1: Só que não estão à vista, mas toda a gente a reconhece e interpreta que eles estão ali, estão dentro d'água, onde aparecer um dia uma dessas...
0: Estas aves.
1: Não é? A voar por ali. A geologia que está presente...
0: Está ali na mão.
1: Não há informação nenhuma. Às vezes, a informação que existe, também é verdade, não está devidamente descodificada. E aí, pronto, lá está. Esse é o desafio principal que se coloca para nós, não é? Nós não podemos fazer, ou não deveremos fazer, aquilo que ainda se encontra em alguns locais, que é tirar informação direta de teses de doutoramento,
0: dos manuais,
1: ou de artigos científicos,
0: exatamente,
1: não é?
0: Muito académico.
1: E colocar...
0: Claro, para o público em geral.
1: É? Diretamente para o público. Ninguém vai ler. Ninguém vai descodificar.
0: Exatamente,
1: não é?
0: Essa
1: portanto,
0: pedagogia.
1: Temos que... E hoje em dia,
0: muito
1: até
0: importante.
1: Com a inteligência artificial, fazem-se uns diagramas, uns esquemas.
0: Exatamente.
1: Com alguns erros, é preciso ter cuidado. Há muitos erros da inteligência artificial.
0: Eu vi um post teu em que mostrava isso. A mostrar uma planta, ele identificou logo, disse tudo. A mostrar um mineral, se disse que era um meteorito, não sei de onde.
1: Exatamente.
0: E não era nada, não tem nada a ver.
1: Portanto, há muito... Ainda é,
0: e se engana, pronto.
1: Porquê? Porque a verdade é que a informação geológica está menos disponível na internet
0: exatamente,
1: e nos meios
0: do que a biológica, é?
1: Do que a biológica
0: ou arqueológica.
1: E como tal, está mais, é mais difícil para a inteligência artificial descodificá-lo.
0: Se eu tiver dois minutos agora, vamos, agora que vêm as férias, as pessoas podem sair e passear. Eu, por acaso, sabia que havia estes geoparques, não sabia que havia tantos, mas além do Daroca, por exemplo, que é famoso e tem estas jazidas, trilobites, que são uma coisa única em Canelas, não é?
1: Sim.
0: Vale bem-se a pena, já também tem este centro de classe mundial, isto é uma coisa
1: sim,
0: extraordinária, estas bichos com quase 500 milhões de anos que viveram ali e tem este centro de interpretação geológica de Canelas, além que tem a ponte de 516 e os passadiços para ver, é um sítio lindo para visitar. E há também este geoparque Naturtejo também, que tu recomendas muito, não recomendas? Pani Garcia.
1: O Naturtejo foi o primeiro. Foi o primeiro que nós tivemos, digamos assim, começou pela Naturtejo e depois foi crescendo
0: também
1: com bons exemplos, que também têm temas muito parecidos, temáticas semelhantes, uhum, mas também complementares. O motivo central, por exemplo, de Naturtejo, por onde começou o interesse uhum científico, eram trilhos, os tais icnofósseis, trilhos
0: sim,
1: de trilobites. Enquanto que em Arouca tem as trilobites, os somatofósseis, na Naturtejo tem os icnofósseis. Não é?
0: Bem,
1: estes são os dois
0: okay
1: exemplos.
0: O outro é só trilhos, mas o outro tem mesmo os próprios bichos, digamos assim.
1: Exatamente.
0: O fósseis dos bichos. Mas o Arouca também tem as pedras parideiras, por exemplo,
1: sim,
0: que é muito curioso.
1: Sim, também tem, que é continuar a ser um exemplo único e
0: quase
1: interessante.
0: Quase único. Ao pé de São Petersburgo, na Rússia, acho que também tem umas coisas deste género.
1: Há coisas
0: parecidas,
1: semelhantes. Há coisas semelhantes.
0: E também tem o centro de interpretação, a Casa das Pedras Parideiras, vale a pena conhecer. O que é que tu recomendas mais? Há uns que eu não conheço, Terras de Cavaleiros, Geoparque.
1: Sim, esse também tem uma tectónica e tem todo um conjunto de temas muito interessantes, mais uhum geologia pura e dura, não é? Temos o litoral oeste agora,
0: o
1: Geoparque Oeste, que
0: inclui o Dino Parque e Lourinhã.
1: Sim,
0: e
1: todos esses achados arqueológicos, paleontológicos,
0: sim,
1: não
0: sim,
1: só,
0: sim,
1: não é? Temos o Algarve, também, que foi okay ultimamente reconhecido, os Açores.
0: E Estrela.
1: Geoparque e a Serra da Estrela, exatamente.
0: Os Açores também têm muito a ver com a Santa Maria, que é uma coisa que tu gostas. O Porto Santo e Santa Maria são duas patias, são
1: para
0: duas
1: mim são duas ilhas particularmente interessantes. Porquê? Porque têm um registro fóssil muito significativo.
0: A portanto, pedra que pica em Santa Maria, por exemplo, pedra que pica. Mas a Santa Maria é vulcânica como as outras, já ouvi dizer que não.
1: Sim, sim.
0: Uma vez alguém disse, não, é a única que não é.
1: Não.
0: Os erros das
1: todas
0: placa,
1: elas são vulcânicas. Agora, como são as mais antigas,
0: okay,
1: elas mostram aspectos da sua evolução geológica de momentos em que já tiveram registro,
0: okay,
1: em que já tiveram parcialmente submersas ou
0: coisas sedimentares a acontecer.
1: Com depósitos sedimentares,
0: tá bem,
1: em outros momentos em que eram ambientes mais tropicais ou subtropicais, portanto tem um registro fóssil particularmente exuberante e como são mais antigas, esses níveis estão reaparecem
0: sim,
1: outra vez no registro à superfície. Mas sim, são ilhas
0: depois,
1: de origem vulcânica.
0: E depois nunca mais acaba o geomonumento do Monte Santa Luzia, o Museu do Quartzo. O Museu do Quartzo, aliás, o Galopim de Carvalho, que falámos aqui, em Viseu. O Monumento Natural do Cabo Mondego, que também tem pegadas sim de dinossauros. O Alto São Bento, em Évora, as Caleiras de Escusa, o Tronco Fóssil de Cardriceira. O Lapedo, o Penedo de Lexim, em Mafra. Há muita, muita coisa que as pessoas, de facto, podem... Onde é que as pessoas podem consultar algum site que a gente possa ir, Mário?
1: Sim, há...
0: Olha, eu vou de férias para Trás-os-Montes. O que é que se pode visitar lá a nível geológico?
1: Existe um inventário que está agora a procurar ser sintetizado
0: okay
1: entre a entidade Progeo Portugal, que é o okay grupo de proteção do património geológico.
0: Que, portanto...
1: Grupo português uhum dessa associação europeia e em parceria direta neste momento com o Laboratório Nacional de Energia e Geologia.
0: O tal NEG, que era um antigo tal museu.
1: Antigo Serviço Geológico.
0: E que vale muito a pena.
1: Sim.
0: E depois foi Instituto do...
1: Neste momento, ir aos sites destas duas entidades tem
0: uma lista. Lembro-me desse do museu, atual Museu Geológico, que também teve uma exposição que era as 27 Maravilhas do... Só isso é muito curioso. Os senhores vão lá, não têm o dia todo, ou vai ao Louvre. Há 10 coisas que eu tenho aqui ver obrigatoriamente, só tenho amanhã. E isso são boas ideias. Mário Castelão, ficámos mais uma vez fascinados com a geologia e paleontologia. Quero agradecer muito a tua passagem por aqui e sugerir a estes alunos que mais investigadores haja e estas férias aproveite, dê uma volta por um destes geoparques que temos 6 ou quase 7 e que vale muito, muito a pena conhecer se ainda não conhece algum deles. É um bom motivo para sair de Lisboa, sair de casa, ir com a família a conhecer as maravilhas. Tem na cidade de Lisboa se pode fazer estes passeios, portanto já ficamos a saber. Bem, haja por ter vindo, pela tua disponibilidade. Muito obrigado.
1: Obrigado.

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1: Muito boa noite. A caminho das 2 da manhã, vamos aos títulos em destaque. A esta hora, Portugal está fora do Campeonato do Mundo. Termina também o percurso de Cristiano Ronaldo em Mundiais. Neste jornal escutamos o capitão da seleção portuguesa e escutamos ainda mais reações à eliminação de Portugal do Campeonato do Mundo.

0: 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São 2 horas. 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
1: Portugal está fora do Campeonato do Mundo. A seleção nacional caiu nos oitavos de final depois de perder frente à Espanha por 1-0, deitando por terra as aspirações portuguesas na competição. Um gol de Miquel Marinho, já nos últimos minutos, ditou a eliminação portuguesa. Portugal despede-se assim do Campeonato do Mundo. Após o final da partida, Roberto Martínez confirmou que foi o último jogo ao serviço da seleção portuguesa.
2: Eu cheguei a Portugal para ganhar o Mundial e acho que sem ganhar o Mundial não faz sentido continuar e acho que a direção e o presidente têm agora a possibilidade de escolher o seu selecionador. O presidente sempre apoiou o meu trabalho, mas o meu contrato termina hoje, então não há muito mais que falar.
1: Já sobre o jogo, o selecionador nacional diz que os detalhes fizeram a diferença.
2: Defensivamente tivemos muita coragem, boa agressividade, defendemos muito bem. E depois, o que acontece nos jogos de oitavos do Mundial, há detalhes importantes, a barra, a bola pegar na barra, entrar ou não entrar, e a oportunidade no minuto 90, que é um recomeçamento, uma falta rápida, e isso foram os detalhes que fazem a diferença, mas é um orgulho incrível.
1: As explicações de Roberto Martínez após a eliminação de Portugal no Campeonato do Mundo. E vamos a mais reações, a começar pelos jogadores da Seleção Nacional. Cristiano Ronaldo assegura que deu o melhor pela Seleção Nacional hoje e sempre e admite que Portugal podia ter feito mais.
3: Nem quero mudar a atenção daquilo que foi feito no Mundial por uma decisão pessoal. Isso eu nunca o farei. O balanço que eu faço do Mundial, podíamos ter feito melhor, mas fomos eliminados como uma das equipas também que, no meu ver, possivelmente chegará ou na final ou perto. Acho que foi um jogo bem disputado, sinceramente, podia dar para qualquer um, tivemos um pouco azar sofrer ali nos últimos 5 minutos, mas

0: como disse ontem, sair de consciência tranquila. Eu dei o meu melhor, demos o nosso melhor.
1: Ronaldo que fala em mais de duas décadas ao serviço de Portugal.
0: Eu acho que todos os jogadores devem ter um sentimento especial de jogar pela seleção, eu pelo menos tenho, e 23 anos a representar a seleção com muito prazer, muito gosto, e para mim é sempre uma experiência inesquecível quando tu jogas pelo teu país. Por isso, aquilo que aconteceu no final do jogo foi alguma emoção, mas em princípio também um alívio e consciência tranquila de que quem dá o seu melhor, nada poderá ser apontado.
1: As palavras do capitão da equipa portuguesa na zona mista à imprensa internacional, adiantou que era o último jogo em Mundiais. Momentos depois, e desta vez à imprensa nacional, o avançado de 41 anos afirma que a permanência na seleção nacional ainda está, nesta altura, em aberto. O guarda-redes da equipa das esquinas, Diogo Costa, fala em falta de sorte para Portugal.
2: Faltou-nos também uma pontinha de sorte, também bola à barra, bola muito perto da baliza, é preciso sorte também, mas acho que de tudo foi muito boa, foi positiva, acho que demos o nosso melhor em termos de atitude, em termos de exigência e trabalho mental, acho que demos o nosso melhor, mas tal como eu disse, faltou-nos uma pontinha de sorte.
1: Já Ruben Dias não escondeu a frustração.
3: Cada pessoa lida com a emoção de maneira diferente, é obviamente um sonho de todos nós. E obviamente a frustração existe, a nossa ambição é maior, é de chegar aqui e ganhar, e como tal é sempre duro, não consegui vencer.
1: Bruno Fernandes diz que Portugal saiu mais cedo do que seria esperado.
4: Obviamente, claro que sim, todas as oportunidades são perdidas, porque quando chegamos ao Mundial toda a gente quer ganhar, e nós não somos diferentes. Em todos os Mundiais que Portugal participou, acho que não foi diferente. Mas obviamente é uma oportunidade perdida, porque tínhamos e temos uma grande seleção com grandes qualidades. Se calhar não conseguimos retirar o melhor de todos da melhor maneira, e acabamos por sair de uma fase muito precoce do Mundial.
1: As reações portuguesas após a eliminação do Campeonato do Mundo. Portugal caiu nos oitavos de final, derrotado pela Espanha. Na zona mista falou também o Primeiro-Ministro. Apesar da derrota, Luís Montenegro disse estar orgulhoso do percurso da Seleção Nacional e afirma que a equipa portuguesa demonstrou estar entre as melhores do mundo.
5: Daquilo que eu registo com um profundo sentimento de gratidão, é que estes atletas também demonstraram que nós estávamos ao nível dos melhores. E estávamos, e estivemos ao nível dos melhores. Acabámos por não vencer este jogo, mas isso não significa que não tenhamos feito um percurso, de facto, muito, muito favorável e muito, muito meritório.
1: As declarações de Luís Montenegro, captadas pela RTP Notícias, ele que deixou ainda elogios a Cristiano Ronaldo. Ao lado do Primeiro-Ministro esteve também o Presidente da Federação Portuguesa de Futebol, que não deu qualquer explicação após a eliminação de Portugal do Campeonato do Mundo. Após esta eliminação, Portugal regressa já a Lisboa na próxima quarta-feira. A chegada está agendada para as 6 da manhã. No que toca a outros jogos do Campeonato do Mundo, nesta altura tempo de intervalo no jogo Bélgica-Estados Unidos, o vencedor desta partida vai depois defrontar a Espanha nos quartos de final. A acompanhar este jogo está o jornalista João Lourenço. E João, boa noite. Apesar daquela reviravolta dos Estados Unidos, a Bélgica já tem mais um golo.
6: Deu pouco tempo para respirar a seleção belga, da seleção destes diabos vermelhos, que voltaram a estar por cima do marcador, e neste caso com o mesmo interveniente. Falamos de Charles de Cattelaar, ele que fez o segundo da conta pessoal nesta partida, uma jogada que partiu do flanco esquerdo, jogada de assistência por parte de Leandro Trossard, um cruzamento muito bem colocado por parte do médio do Arsenal, e depois de Cattelaar conseguiu fazer esse segundo da conta pessoal. É neste momento certamente o melhor em campo, avançado dos quadros da Atalanta, de apenas 25 anos. Neste momento ambas as equipas regressam das cabines, não se vislumbram quaisquer alterações relativamente aos 22 que entraram de início. Dar conta, Marta, até porque houve uma alteração forçada na equipa da Bélgica. O médio Amadou Onana saiu lesionado no joelho direito ao minuto 21. Teve que ser não só assistido, mas concretamente depois substituído pelo médio também Van Aken. ele que Onana tem sido um das principais destaques, ou pelo menos um dos jogadores que tem acumulado mais titularidades nesta formação orientada por Rudi Garcia. No entanto, teve que certamente fazer aqui uma pausa nestas contas da seleção belga. Vamos ver se poderá seguir para os próximos jogos, isto se a Bélgica continuar a confirmar esta vitória. Ao minuto 45, ou neste caso ao intervalo da partida, Bélgica 2, Estados Unidos 1.
1: Jornalista João Lourenço, com os destaques desta primeira parte do jogo Bélgica-Estados Unidos. E mudamos de tema, aliás, olhamos para a política nacional. O Presidente da República alerta para os riscos que o uso da inteligência artificial, sem regras, constitui para a democracia. António José Seguro fez um discurso de encerramento da quarta edição do prémio Vencer o Adamastor, da Faculdade de Ciências da Universidade do Porto. O chefe de Estado considera que a inteligência artificial é o Adamastor dos dias de hoje, um algoritmo que decide sem explicar e que afeta as decisões da população.
7: O Adamastor de hoje não é o mesmo dos Lusíadas de Camões. Hoje chama-se opacidade, chama-se caixa negra, chama-se algoritmo que decide sem explicar. Vivemos num tempo em que sistemas de inteligência artificial tomam decisões que afetam diretamente a nossa vida. Bloqueiam pagamentos, avaliam candidaturas, fazem triagem de crédito, sinalizam comportamentos, fazem-no em escala em tempo real com uma eficiência que nenhum ser humano consegue igualar. E a democracia exige uma coisa muito simples, mas ao mesmo tempo muito difícil, que as decisões que afetam as pessoas possam ser compreendidas, contestadas e corrigidas pelas pessoas.
1: As declarações do Presidente da República no Porto com um alerta para os riscos da inteligência artificial. O Governo prolongou a situação de alerta de incêndio até à meia-noite de quinta-feira. A informação é avançada pelo Ministério da Administração Interna. Apesar da situação no terreno estar menos crítica, o Ministério de Luís Neves pretende manter prontidão para evitar problemas. A decisão abrange os distritos de Vila Real, Bragança, Guarda, Viseu e Castelo Branco, bem como Beja, Santarém, Porto Alegre, Évora e Faro. Segundo o Ministério da Administração Interna, a decisão é justificada pela manutenção da onda de calor e pelas previsões meteorológicas de grande adversidade dos próximos dias. A declaração de alerta implica, então, a proibição de acesso e circulação no interior de certos espaços e caminhos florestais, bem como da realização de queimadas. Também não é possível fazer trabalhos em espaços florestais com maquinaria. Na atualidade internacional, a Cimeira da NATO arranca esta terça-feira em Ankara, na Turquia, um encontro marcado pela tensão entre a Europa e os Estados Unidos. Até quarta-feira, os 32 países membros vão discutir o reforço do investimento militar europeu, a produção industrial e o apoio à Ucrânia. Portugal vai estar representado em Ankara pelo Primeiro-Ministro, Luís Montenegro, bem como pelos Ministros dos Negócios Estrangeiros e da Defesa. O Presidente ucraniano, Volodymyr Zelensky, também vai estar na capital turca e é esperado um encontro com Donald Trump. Na Venezuela, o governo atualizou, o número de mortos na sequência dos sismos. A atualização feita na noite desta segunda-feira, são mais 200 mortos em relação ao número anterior. Os dois sismos que atingiram a Venezuela mataram 3.535 pessoas. Quanto ao número de feridos, continua acima dos 16 mil. Há ainda mais de 17 mil desalojados e quase 900 edifícios foram danificados ou destruídos. Entre os mortos, há pelo menos 96 portugueses e lusodescendentes e outros 60 estão desaparecidos. E fechamos o Jornal das Duas com os sismos na Venezuela. A informação está de regresso às 2:30.
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0: Muito boa noite, está com a Rádio Observador. Eu sou a Marta Caramelo Nobre, são 2:30, vamos ao essencial da informação. Acabou o sonho do Mundial, Portugal foi eliminado do Campeonato do Mundo após perder com Espanha por 1-0. Um gol de Miquel Merino, já nos últimos minutos, ditou a eliminação portuguesa. Portugal despede-se assim do Campeonato do Mundo, ficou pelos oitavos de final da competição. No final da partida, Roberto Martínez confirmou que foi também o último jogo ao serviço da seleção portuguesa. Já Cristiano Ronaldo lamentou a eliminação da equipa das esquinas, deixa o futuro ainda em aberto e diz que esteve 2 décadas a representar Portugal da melhor maneira possível. Na zona mista falou também Luís Montenegro. Apesar da derrota, o primeiro-ministro diz estar orgulhoso do percurso da seleção nacional e deixou ainda elogios ao capitão da equipa das esquinas, Cristiano Ronaldo. Ainda no Campeonato do Mundo, decorre esta hora o jogo Estados Unidos-Bélgica. O vencedor desta partida vai encontrar a Espanha nos quartos de final. Este jogo, a valer para os oitavos de final, está a ser acompanhado aqui em direto na Rádio Observador pelo jornalista João Lourenço. E João, boa noite. A Bélgica está cada vez mais perto dos quartos de final.
1: Agora sim, podemos mesmo dizer que a seleção dos Diabos Vermelhos pode ter aqui sentenciado a partida. Muito por causa de um erro gritante por parte do guarda-redes dos Estados Unidos, Matthew Freeze. A bola estava controlada por parte deste atleta de 27 anos, um pouco já junto ali à zona da carreira de tiro, neste caso à entrada da grande área norte-americana. No entanto, o guarda-redes tentou fintar Charles de Cattelard, não conseguiu, entregou concretamente a bola para o adversário, concretamente para Van Aken, e o médio do Rangers não facilitou um remate sem qualquer tipo de oposição, visto que a baliza estava deserta, e a Bélgica aqui a ampliar esta vantagem para 3-1, numa altura em que atingimos o minuto 68. A Bélgica já foi ao banco, Rudi Garcia colocou agora nomes pesados da equipa, neste caso para dentro de campo, casos de Jeremy Doku, que entrou para um lugar do extremo direito do Benfica, de Odin Lukebakio, que antes de sair fez uma tentativa de cruzamento para a área, no entanto um remate que foi de pé direito, parecia que tinha saído do pé esquerdo, a bola sai totalmente desenquadrada à baliza dos Estados Unidos. Minuto 68, neste momento já com o Jeremy Doku e também Romelu Lukaku em campo. A Bélgica praticamente está garantida nos quartos final deste Campeonato do Mundo.
0: Jornalista João Lourenço, com os destaques desta partida, Bélgica-Estados Unidos. Daqui a nada também o programa Minuto 90, com o João Lourenço, na mesma. Na política nacional, o governo prolongou a situação de alerta de incêndios até à meia-noite de quinta-feira. Apesar da situação no terreno estar agora mais calma, o Ministério da Administração Interna decidiu manter o nível máximo de prontidão devido à persistência da onda de calor e ao risco meteorológico elevado para os próximos dias. A medida abrange 10 distritos do país, Vila Real, Bragança, Guarda, Viseu e Castelo Branco, e ainda Santarém, Porto Alegre, Évora, Beja e Faro. Com este alerta fica estritamente proibido o acesso e a circulação em caminhos florestais, assim como a realização de queimadas e uso de maquinaria pesada nas florestas. Na Venezuela, o governo atualizou o número de mortos na sequência dos sismos, subiu para 3.535 o número de vítimas mortais. Quanto ao número de feridos, continua acima dos 16 mil. Há ainda mais 17 mil desalojados e quase 900 edifícios foram danificados ou destruídos. Entre os mortos, há pelo menos 96 portugueses e lusodescendentes, e entre outros 60 estão desaparecidos. Notícia de fecho desta síntese informativa das 2:30. A informação está de regresso à hora certa.

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0: Muito boa noite, joga-se agora ao minuto 90 na Rádio Observador. Eu sou a Marta Caramelo Nobre. Estamos a acompanhar os minutos finais dos Estados Unidos-Bélgica. Sempre atento a esta partida esteve e está o jornalista João Lourenço, comigo aqui em estúdio. Minuto 90 nos Estados Unidos-Bélgica. João, vamos ao relato dos minutos finais desta partida.
1: E vamos certamente agora sim ao confirmar da passagem da Bélgica para esses quartos de final do Campeonato do Mundo. Encontro marcado já para a próxima sexta-feira, 8 da noite, com a seleção espanhola. Destino pelo menos do adversário da Bélgica podia ser outro, mas já lá vamos. Mas acima de tudo, dar-lhe conta que neste caso Rudi Garcia, selecionador da Bélgica, ainda foi ao banco, certamente tentar refrescar a equipa, não só para estes minutos finais, mas também já com os olhos postos nessa partida dos quartos de final deste campeonato do mundo. Uma partida, Marta, acima de tudo, de sentido único, onde houve uma Bélgica que entrou melhor, entrou com mais objetividade, com outra desenvoltura de manobra ofensiva, e dar certamente destaque não só a Charles de Cataler, que posso já aqui confirmar aos nossos ouvintes que será, isto se tudo correr como está até agora, será a minha pérola, mas também a dar destaque a não só a Leandro Trossard, também a Yuri Tillman, que foi o capitão desta seleção belga e que mais uma vez irá cumprir a totalidade dos minutos. Entretanto, o árbitro da partida, Adam Mohamed, confirma o tempo adicional. 4 minutos é, neste caso, o verdito deste juiz da Jordânia, com 39 anos. É a quarta partida que, neste caso, lidera este árbitro Adam Mohamed, ele que também realiza neste Campeonato do Mundo dos Estados Unidos, dos México e Canadá, o primeiro da sua carreira, numa altura em que ainda é os Estados Unidos que tenta de qualquer maneira ainda resgatar esse segundo golo e, quem sabe, lançar a partida. No entanto, algum tipo de, neste caso, falta de discernimento por parte da equipa liderada por Maurício Pochettino, treinador argentino que lidera esta formação norte-americana desde outubro de 2024, terá certamente, e apesar desta derrota frente à Bélgica, alguns motivos para sorrir, até porque os Estados Unidos não são, Marta, conhecidos como um país muito dado ao soccer, ou neste caso ao futebol, como nós dizemos, e bem, mas certamente consegue construir aqui uma base para futuras provas e também certamente receber o apoio de muitos os que estão no estádio. E há aqui um ataque para Jeremy Doku e o golo! É o golo da Bélgica! E marca, neste caso, não é Jeremy Doku, é Romelu Lukaku. Eu confundi com Jeremy Doku porque a jogada parte da esquerda. É, neste caso, um roubo de bola à equipa norte-americana. Uma bola ali um pouco aos ressaltos. E Romelu Lukaku, pela segunda partida consecutiva, consegue, neste caso, abrir o frasco do catch-up. Consegue apontar um golo neste campeonato do mundo. O avançado da formação do, neste caso, creio que é do Nápoles, ele já jogou pelo Nápoles, exatamente, está, ainda pertence aos quadros da equipa napolitana, ele que faz então este quarto e, quem sabe, o último golo. Faltam agora mais ou menos 30 segundos para o final da partida. Marta, vamos adiar a crónica deste minuto 90, só com essa garantia

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1: Muito boa noite, a caminho das 3 da manhã, vamos aos títulos em destaque a esta hora. Portugal está fora do Campeonato do Mundo, vamos escutar reações à eliminação da equipa das esquinas do Mundial. Arranca esta terça-feira a cimeira da NATO na Turquia.

0: 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São 3 horas. As notícias com Marta Caramelo Nobre.
1: Portugal está fora do Campeonato do Mundo. A seleção nacional caiu nos oitavos de final depois de perder frente à Espanha por uma bola a zero. Um gol de Miquel Merino, já nos últimos minutos, ditou a eliminação portuguesa. Portugal despede-se assim do Campeonato do Mundo. Após o final da partida, Roberto Martínez confirmou que foi o último jogo ao serviço da seleção portuguesa.
2: Eu cheguei a Portugal para ganhar o Mundial e acho que sem ganhar o Mundial não faz sentido continuar e acho que a direção e o presidente têm agora a possibilidade de escolher o seu selecionador. O presidente sempre apoiou o meu trabalho, mas o meu contrato termina hoje, então não há muito mais que falar.
1: Já sobre o jogo, o selecionador nacional diz que os detalhes fizeram toda a diferença.
2: Defensivamente tivemos muita, muita coragem, boa agressividade, defendemos muito bem. E depois, o que acontece nos jogos de oitavos do Mundial, há detalhes importantes, a barra, a bola pegar na barra, entrar ou não entrar, e a oportunidade no minuto 90, que é um recomeçamento, uma falta rápida, e isso foram os detalhes que fazem a diferença, mas é um orgulho incrível.
1: Explicações de Roberto Martínez após a eliminação de Portugal no Campeonato do Mundo. Já do lado de Espanha, o selecionador espanhol, Luís de la Fuente, afirma que Portugal e Espanha possuem os dois melhores meio-campo do mundo.
3: Eu sou um admirador do futebol português e dos futebolistas portugueses. O que nós fizemos tem muito mérito. Somos duas seleções muito parecidas que contam com os dois melhores meio-campos do mundo. Hoje, a qualidade destes futebolistas foi demonstrada.
1: E vamos a mais reações, a começar pelos jogadores da Seleção Nacional. Cristiano Ronaldo assegura que deu o melhor pela Seleção Nacional hoje e sempre e admite que Portugal podia ter feito melhor.
4: Nem quero mudar a atenção daquilo que foi feito no Mundial por uma decisão pessoal. Isso eu nunca o farei. O balanço que eu faço do Mundial, podíamos ter feito melhor, mas fomos eliminados como uma das equipas também que, no meu ver, possivelmente chegará ou na final ou perto. Acho que foi um jogo bem disputado, sinceramente. Podia dar para qualquer um. Tivemos um pouco azar sofrer ali nos últimos 5 minutos. Mas, como disse ontem, sair de consciência tranquila. Eu dei o meu melhor, demos o nosso melhor.
1: Ronaldo, que agradece ainda ao selecionador nacional.
4: Foi uma pessoa que eu adorei trabalhar com ele. Um grande ser humano, um grande treinador. E aquilo que ele fez por Portugal foi muito grande. É de louvar aquilo que ele fez. Ganhou um título para Portugal. Muitas pessoas não, se calhar não dão valor, mas eu dou muito valor. Porque Portugal antigamente não tinha ganho nada. E nos últimos anos ganhou 3 títulos. E isso demonstra muito o bom que tens que ser para poder ganhar um título por Portugal.

0: Portugal.
1: As palavras do capitão da equipa portuguesa na zona mista. A imprensa internacional adiantou que era o último jogo em mundiais, mas momentos depois, e desta vez já à imprensa nacional, o avançado de 41 anos afirma que a permanência na seleção nacional ainda está em aberto. O guarda-redes da equipa das esquinas, Diogo Costa, fala em falta de sorte para Portugal.
2: Faltou-nos também uma pontinha de sorte, também bola à barra, bola muito perto da baliza, é preciso sorte também, mas acho que de tudo foi muito boa, foi positiva. Acho que demos o nosso melhor em termos de atitude, em termos de exigência e trabalho mental. Acho que demos o nosso melhor, mas tal como eu disse, faltou-nos uma pontinha de sorte.
1: Já Ruben Dias não conseguiu esconder a frustração.
3: Cada pessoa lida com a emoção de maneira diferente, é obviamente um sonho de todos nós. E obviamente a frustração existe, a nossa ambição é maior, é de chegar aqui e ganhar, e como tal, é sempre duro, não consegui vencer.
1: Já Bruno Fernandes diz que faltou mais agressividade na segunda parte do jogo.
4: Devíamos ter continuado da maneira que continuámos, ser mais agressivos sem bola, tentar fazer com que a Espanha não jogasse tanto, mas sobretudo eu acho que tínhamos que ter jogado mais com bola. Eu acho que temos qualidade para mais, temos jogadores bem capazes disso, e acho que não por falta de capacidade, mas se calhar porque em momentos não fazemos aquilo que estamos habituados a fazer ou que sabemos fazer, e acabamos por nos perder um bocadinho no jogo.
1: As reações portuguesas após a eliminação do Campeonato do Mundo, Portugal caiu nos oitavos de final, derrotado pela Espanha. Na zona mista, falou também o Primeiro-Ministro. Apesar da derrota, Luís Montenegro disse estar orgulhoso do percurso da Seleção Nacional e afirma que a equipa portuguesa demonstrou estar entre as melhores do mundo.
5: Daquilo que eu registo com enfim, um profundo sentimento de gratidão, é que estes atletas também demonstraram que nós estávamos ao nível dos melhores. E estávamos, e estivemos ao nível dos melhores. Acabámos por não vencer este jogo, mas isso não significa que não tenhamos feito um percurso, de facto, muito, muito favorável e muito, muito meritório.
1: As declarações de Luís Montenegro, captadas pela RTP Notícias, ele que deixou ainda elogios a Cristiano Ronaldo. Após a eliminação, Portugal regressa a Lisboa na quarta-feira. A chegada está agendada para as 6 da manhã. Mudamos de tema. O Presidente da República alertou para os riscos que o uso da inteligência artificial, sem regras, constitui para a democracia. António José Seguro fez o discurso de encerramento da 4ª edição do prémio Vencer o Adamastor, da Faculdade de Ciências da Universidade do Porto. O chefe de Estado considera que a inteligência artificial é o Adamastor dos dias de hoje, um algoritmo que decide sem explicar e que afeta as decisões da população.
6: O Adamastor de hoje não é o mesmo dos Lusíadas de Camões. Hoje chama-se opacidade, chama-se caixa negra, chama-se algoritmo que decide sem explicar. Vivemos num tempo em que sistemas de inteligência artificial tomam decisões que afetam diretamente a nossa vida. Bloqueiam pagamentos, avaliam candidaturas, fazem triagem de crédito, sinalizam comportamentos, fazem-no em escala, em tempo real, com uma eficiência que nenhum ser humano consegue igualar. E a democracia exige uma coisa muito simples, mas ao mesmo tempo muito difícil: que as decisões que afetam as pessoas possam ser compreendidas, contestadas e corrigidas pelas pessoas.
1: As declarações do Presidente da República no Porto, com um alerta para os riscos da inteligência artificial. Durão Barroso defende que Portugal deve reforçar o sentimento de comunidade nacional, mas sem xenofobia. O antigo Presidente da Comissão Europeia foi o orador convidado das jornadas parlamentares do PSD. Diz que patriotismo não é nacionalismo, uma vez que para Durão Barroso o nacionalismo é o ódio dos outros. O antigo Primeiro-Ministro diz que Portugal não pode descurar a vocação atlântica nem o sentimento de pertença à Europa.
7: Que nós portugueses hoje, numa situação como esta, temos o dever de reforçar os sentimentos de comunidade nacional. Porque há alguns que procuram pô-lo em causa através da polarização. Mostrar que, citando o célebre autor Romain Gary, que podemos ser que o patriotismo não é um nacionalismo. O nacionalismo é o ódio dos outros, o patriotismo é o amor do que é nosso. E por isso podemos ser patriotas e europeístas ao mesmo tempo.
1: Durão Barroso, nas jornadas parlamentares do PSD, sobre Donald Trump, diz que pode-se ou não gostar do presidente dos Estados Unidos, mas é preciso entender que ele mudou a política mundial. O governo prolongou a situação de alerta de incêndios até à meia-noite de quinta-feira. A informação é avançada pelo Ministério da Administração Interna. Apesar da situação no terreno estar menos crítica, o Ministério de Luís Neves pretende manter a prontidão para evitar problemas. A decisão abrange os distritos de Vila Real, Bragança, Guarda, Viseu e Castelo Branco, bem como Beja, Santarém, Porto Alegre, Évora e Faro. Segundo o Ministério da Administração Interna, a decisão é justificada pela manutenção da onda de calor e pelas previsões meteorológicas de grande adversidade dos próximos dias. A declaração de alerta implica, então, a proibição de acesso, circulação e permanência no interior de certos espaços e caminhos florestais, bem como da realização de queimadas, e também não é possível fazer trabalhos em espaços florestais com maquinaria. Na atualidade internacional, a Cimeira da NATO arranca esta terça-feira em Ankara, na Turquia, um encontro marcado pela tensão entre a Europa e os Estados Unidos. Até quarta-feira, os 32 países membros vão discutir o reforço do investimento militar europeu, a produção industrial e o apoio à Ucrânia. Portugal vai estar representado em Ankara pelo primeiro-ministro, Luís Montenegro, bem como pelos ministros dos Negócios Estrangeiros e da Defesa. O presidente ucraniano, Volodymyr Zelensky, também vai estar na capital turca e é esperado um encontro com Donald Trump. Na Venezuela, o governo atualizou o número de mortes na sequência dos sismos. A atualização feita na noite desta segunda-feira são mais 200 em relação ao número anterior. Os dois sismos que atingiram a Venezuela mataram 3.535 pessoas. Quanto ao número de feridos, continua acima dos 16 mil. Há ainda mais de 17 mil desalojados e quase 900 edifícios foram danificados ou destruídos. Entre os mortos, há pelo menos 96 portugueses e lusodescendentes e outros 60 estão desaparecidos. E fechamos o Jornal das Três com os sismos na Venezuela. A informação está de regresso às 3:30.
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0: Boa noite, abrimos a crónica do jogo Estados Unidos-Bélgica com o jornalista João Lourenço. Olhamos para este jogo, sempre atento a esta partida, João Lourenço. Começamos então pela pérola. Quem ou o quê foi melhor para ti?
1: Para mim, vou ter que dar ao autor dos dois golos, Charles de Ketelaere, ele que é o, neste caso, a figura da partida acima de tudo, porque. Primeiro, porque abriu o marcador, e é sempre importante nestas partidas a eliminar. E depois, acima de tudo, trouxe calma à seleção da Bélgica, depois de um bom golo do Tillman, do Malik Tillman, dos Estados Unidos. É um atleta que eu iria definir como um 9,5. Isto, na gíria, é quase como um avançado que não só tem essas características propriamente ditas da posição, o remate, o cabeceamento, a boa desmarcação, o atacar o espaço vazio, mas acima de tudo alguém que, e os números assim o comprovam, é alguém que também consegue criar oportunidades para os companheiros de equipa, é alguém que consegue agarrar nessas qualidades dos companheiros de equipa e consegue-as elevar para outro patamar. O de Ketelaere tem 25 anos, um médio avançado, lá estou eu com o médio, mas não é um avançado, é um avançado a 9,5 da Atalanta, cujos números não até podem dizer que não é aquele avançado com 20 golos por temporada, mais 3 ou 4 assistências, são números mais ou menos muito muito razoáveis, 7, 8 golos, 5 golos por temporada na formação do norte da Itália, mas é alguém que lá está, consegue trazer o melhor dos seus colegas de equipa, e hoje foi esse exemplo, e certamente é muito por isso que é ele o titular e não é um Lukaku. O Lukaku é um avançado puro, que também hoje venceu, mas creio que para esta nova realidade, que já lá vamos falar, esta nova realidade da Bélgica, é o avançado ideal.
0: Avançamos então para o Joker. O que é que foi mais improvável neste jogo?
1: Eu não diria o improvável, mas acima de tudo alguém que veio acrescentar muita qualidade e muita segurança ao meio-campo da Bélgica. É o Anse Van Aken, é um médio de 33 anos do Clube Brugge. Marcou num lance, até diria, um pouco caricato, porque há uma falha gritante no guarda-redes dos Estados Unidos. Mas é alguém que no capítulo dos duelos e acima de tudo no passe teve uma precisão e uma eficácia de passe muito altas, na ordem dos 90%. Em termos de duelos, teve 5 duelos, 4 ganhos. Por isso é alguém que entrou para um lugar do Onana, do Amadou Onana, que é uma das figuras de proa desta seleção dos Diabos Vermelhos, e que, pela sua experiência, pela sua dimensão física, pela sua qualidade técnica, certamente trouxe a segurança que a Bélgica precisava depois da saída do Amadou Onana, e acima de tudo será, ao que tudo indica, vai continuar a titular, não só porque marcou, porque acima de tudo também o Onana viu-se agora através das imagens televisivas, já estava de muletas, por isso não estará em condições para o desafio frente à Espanha. 33 anos, os velhos alguns velhos conseguem ainda acrescentar valor às suas respectivas seleções, velhos, muito entre aspas, jogadores experientes conseguem acrescentar valor às suas respectivas equipas, e por isso muito bem conseguida por parte de Rudi Garcia. O Joker é para o Van Aken, mas na sentença vou dar um grande elogio ao Rudi Garcia, e já lá vamos.
0: Passamos então à sentença. O que é que fica deste jogo, para além aqui da eliminação dos Estados Unidos?
1: Sim.
0: O que é que fica?
1: Eu vou dar ênfase na sentença. A Bélgica, eu vou a mentir aos Estados Unidos, não pela fraca exibição, não foi, porque a Bélgica é uma boa seleção, mas acima de tudo por fatores um pouco fora também das quatro linhas. Mas a Bélgica é uma seleção que já não está na geração de ouro. Foi assumido por atletas dessa mesma equipa, casos do Raja Naegolan, que na altura até teceu grandes críticas a Roberto Martínez. Mas nessa altura de Roberto Martínez, a Bélgica estava no número 1 do ranking da FIFA. Tinha atingido as meias finais do Campeonato do Mundo no Mundial de 2018, na Rússia. E tinha quadros bastante interessantes, como Eden Hazard, como o próprio Raja Naegolan, o próprio Kevin De Bruyne, que ficou no banco, que saiu, que ficou no banco, não saiu do banco de suplentes desta equipa da Bélgica. Tinha Lukaku em outra forma, tinha uma boa defesa como o Alderweireld, também o próprio Jan Vertonghen. Uma seleção que estava precisamente na proa da onda, né? E agora está em fase de remodelação. É uma seleção mista. Tem aqui esses valores já mais antigos, como o próprio Kevin De Bruyne, o Trossard, que já tem 31 anos, o próprio Lukaku, mas aparece aqui com outros valores mais jovens, o De Catalar, com 25 anos, o Jeremy Doku, o próprio Diego Moreira, que ficou no banco, também o Amadou Onana, que se saiu lesionado e apenas tem 24 anos, e que papel teve no Aston Villa nesta temporada, este médio da Bélgica na conquista da Europa. Mas é liderada, acima de tudo, Marta, por Rudi Garcia. Rudi Garcia, histórico técnico francês, que assumiu esta seleção em janeiro de 2025, e que não tem medo de sentar as chamadas vacas sagradas. Kevin De Bruyne ficou no banco. Kevin De Bruyne, que é alguém que pode aqui passar um perfil de um pouco mais de jogador calado, mas muitas vezes víamos no City com alguém um pouco mais intempestivo, alguém que entrava muitas vezes em conflito, mas um conflito saudável com o Pep Guardiola, na minha opinião, e também com os colegas de equipa, com algumas decisões no City. E certamente era alguém que muitas vezes mostrava esse descontentamento, essa personalidade bastante, bastante particular no City. Ficou no banco. Ficou no banco, já tem a sua idade. E Rudi Garcia não tem medo de sentar vacas sagradas.
0: Sinto que isto não é só sobre o Rudi Garcia.
1: É inevitável, Marta. É inevitável porque, apesar de nós estarmos aqui a fazer uma análise mais honesta e mais correta, é inevitável olhar para esta Bélgica que está nesta fase de transição e de não ver que esta equipa está à distância, e a uma grande distância, daquilo que é a qualidade da seleção portuguesa. E com a eliminação da equipa de Portugal, fica aqui já o meu take polémico. Eu acho que Portugal estava com esta vitória frente à Espanha, com esta possível vitória frente à Espanha que não aconteceu, Portugal poderia chegar muito facilmente às meias-finais. E mais uma vez,
0: estamos aqui meio azedos, não é verdade?
1: Estamos azedos acima de tudo porque estamos a ver aqui uma seleção da Bélgica que lá está, e mesmo eu estou a falar do Kevin De Bruyne, mas também posso falar do Romelu Lukaku, que saiu do banco, marcou, é certo, mas começou a partida do banco. E mesmo o Thomas Meunier, que é um lateral direito com grande experiência no Paris Saint-Germain, também experiência em Liga Italiana, ou seja, há que não criar uma seleção com lugares cativos. A seleção, ou a ideia de uma seleção, é os melhores entram. Os melhores, independentemente da equipa, da idade, daquilo que já fizeram, entram. Entram, e se estiverem a jogar mal, saem. Temos que analisar estas equipas, e num torneio tão curto acima de tudo, temos que analisar a construção da equipa não com base em estatutos, mas acima de tudo com base em forma. Ora, De Catalar está em muito boa forma, o Caco vai para o banco. Leandro Trossard está numa boa forma, continua no 11 inicial. Tielemans está numa boa forma, Yuri Tielemans senta Kevin De Bruyne. Na seleção portuguesa, Vitinha está numa boa forma, apenas saiu hoje e estava até a fazer um bom jogo. Bruno Fernandes faz um péssimo Mundial, continua a ser titular praticamente em todos os jogos. Cristiano Ronaldo...
0: É o que é.
1: É o que é. Mais uma vez, e terminando esta sentença, dando os parabéns à França, à Bélgica, e acima de tudo esperar uma boa eliminatória contra a Espanha, dando algum favoritismo à Espanha, mas também dizendo que a Bélgica pode até chegar aqui em bom plano. Mas acima de tudo é uma seleção belga que não pergunta quem era. Quando bate à porta, Rudi Garcia não pergunta quem era, pergunta quem é. E quem é uma seleção belga renovada e que pode fazer moça à Espanha.
0: E João, fechamos então com a mentira. O que é que devia ter acontecido, mas não aconteceu?
1: O que devia ter acontecido é que Fonlarin Balogun não devia ter jogado. Fonlarin Balogun devia estar na bancada, como Gianni Infantino esteve, e não esteve. porque parece que já sabíamos que este Mundial seria altamente político, mas quando se tem um presidente de um país tão, neste caso, com uma dimensão geoestratégica, política, internacional como os Estados Unidos, não se pode estar um presidente dos Estados Unidos a ligar para o presidente da FIFA a dizer não, por favor, tira lá o castigo ao Van Logun, ele é o melhor criador, ele até é um rapaz porreiro, até pode ter feito
0: também não
1: boas...
0: pôde nada.
1: Não pôde nada e ainda bem, sinceramente, porque
0: ainda bem,
1: não se levou o cartão vermelho. E eu, por acaso, até tive a oportunidade de fazer o minuto 90 dessa partida. Foi uma expulsão bem mostrada ao Van Logun. É uma entrada fora de tempo, bastante agressiva. Podia até ter partido o pé ao neste caso, na altura, ao jogador da Bósnia. Não sei o que é que se passou aqui. Peço uma investigação à FIFA. Ainda bem que a UEFA veio mostrar repúdio a esta decisão da FIFA. Esperava que não só a Bélgica, mas também a França, a Espanha, Portugal, demonstrasse, a Suíça, demonstrasse o seu descontentamento, porque a UEFA neste momento se mostrou esse descontentamento. Acho que as federações europeias deviam estar ao lado da UEFA. A FIFA parece que é um fantoche nas mãos de Donald Trump. Donald Trump tentou fazer aquilo que quis desta partida, ao colocar o Van Logun em jogo depois de ter levado o cartão vermelho. Os diabos conseguiram aqui cancelar os planos da FIFA e de Trump, porque é a Bélgica que passa. E bem.
0: O jornalista João Lourenço com a crónica do jogo entre Estados Unidos e Bélgica.

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muito boa noite, está com a Rádio Observador. Eu sou a Marta Caramelo Nobre, são 3:30. Vamos ao essencial da informação. Acabou o sonho do Mundial, Portugal foi eliminado do Campeonato do Mundo após perder com Espanha por 1-0. Um gol de Mikel Merino, já nos últimos minutos, editou a eliminação portuguesa. Portugal despede-se assim do Campeonato do Mundo, ficou pelos oitavos de final da competição. No final da partida, Roberto Martínez confirmou que foi o último jogo ao serviço da seleção portuguesa. Já Cristiano Ronaldo lamentou a eliminação da equipa das esquinas, deixa o futuro ainda em aberto, e diz que esteve 2 décadas a representar Portugal da melhor maneira possível. Na zona mista, falou também Luís Montenegro, apesar da derrota. O primeiro-ministro diz estar orgulhoso do percurso da seleção nacional. O chefe de governo falou aos jornalistas. Montenegro afirma que a equipa portuguesa demonstrou estar entre as melhores do mundo e deixou ainda elogios ao capitão da equipa das esquinas, Cristiano Ronaldo. Ainda no Campeonato do Mundo, terminou há instantes o jogo Estados Unidos-Bélgica. A seleção belga venceu por 3-1 e passa agora aos quartos de final, onde vai defrontar a Espanha. Na política nacional, o governo prolongou a situação de alerta de incêndio até à meia-noite de quinta-feira. Apesar da situação no terreno estar agora mais calma, o Ministério da Administração Interna decidiu manter o nível máximo de prontidão devido à persistência da onda de calor e ao risco meteorológico elevado para os próximos dias. A medida abrange 10 distritos do país: Vila Real, Bragança, Guarda, Viseu e Castelo Branco, e ainda Santarém, Porto Alegre, Évora, Beja e Faro. Com esta alerta fica estritamente proibido o acesso e a circulação em caminhos florestais, assim como a realização de queimadas e o uso de maquinaria pesada nas florestas. Na atualidade internacional, a Cimeira da NATO arranca esta terça-feira em Ankara, na Turquia, um encontro marcado pela tensão entre a Europa e os Estados Unidos. Até quarta-feira, os 32 países membros vão discutir o reforço do investimento militar europeu e a produção industrial e o apoio à Ucrânia. Portugal vai estar representado em Ankara pelo primeiro-ministro Luís Montenegro, bem como pelos ministros dos Negócios Estrangeiros e da Defesa. Na Venezuela, o governo atualizou o número de mortos na sequência dos sismos. Subiu para 3.535 o número de vítimas mortais. Quanto ao número de feridos, continua acima dos 16 mil. Há ainda a registar mais de 17 mil desalojados e quase 900 edifícios foram danificados ou destruídos. Entre os mortos, há pelo menos 96 portugueses e luso-descendentes e outros 60 estão desaparecidos. Notícia de fecho desta síntese informativa das 3:30. A informação está de regresso à hora certa.

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1: Muito boa noite, a caminho das 4 da manhã. Vamos aos títulos em destaque a esta hora. Portugal cai aos pés de Espanha nos descontos e está fora do Campeonato do Mundo. Vamos escutar neste jornal as reações à eliminação da equipa das esquinas do Mundial de Futebol. Arranca esta terça-feira a Cimeira da NATO na Turquia.
2: 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São 4 horas. 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
1: Portugal caiu aos pés da Espanha nos descontos e está fora do Campeonato do Mundo. Um gol de Miquel Merino, mesmo a fechar a partida, ditou a derrota da seleção nacional por 1-0 nos oitavos de final. No final da partida, Roberto Martínez confirmou que este foi o último jogo ao serviço da seleção portuguesa.
3: Eu cheguei a Portugal para ganhar o Mundial e acho que sem ganhar o Mundial não faz sentido continuar e acho que a direção e o presidente têm agora a possibilidade de escolher o seu selecionador. O presidente sempre apoiou o meu trabalho, mas o meu contrato termina hoje, então não há muito mais que falar.
1: Já sobre o jogo, o selecionador nacional diz que os detalhes fizeram toda a diferença.
3: Defensivamente tivemos muita, muita coragem, boa agressividade, defendemos muito bem. E depois, o que acontece nos jogos de oitavos do Mundial, há detalhes importantes, a barra, a bola pegar na barra, entrar ou não entrar, e a oportunidade no minuto 90, que é um recomeçamento, uma falta rápida, e isso foram os detalhes que fazem a diferença, mas é um orgulho incrível.
1: As explicações de Roberto Martínez após a eliminação de Portugal no Campeonato do Mundo. Do lado de Espanha, o selecionador espanhol, Luís de la Fuente, afirma que Portugal e Espanha possuem os melhores dois meios-campos do mundo.
4: Eu sou um admirador do futebol português e dos futebolistas portugueses. O que nós fizemos tem muito mérito. Somos duas seleções muito parecidas que contam com os dois melhores meio-campos do mundo. Hoje, a qualidade destes futebolistas foi demonstrada.
1: E vamos a mais reações. Cristiano Ronaldo assegura que deu o melhor pela seleção nacional, hoje e sempre. Ainda assim, admite que Portugal podia ter feito mais.
5: Nem quero mudar a atenção daquilo que foi feito no Mundial por uma decisão pessoal. Isso eu nunca o farei. O balanço que eu faço do Mundial, podíamos ter feito melhor, mas fomos eliminados como uma das equipas também que, no meu ver, possivelmente chegará ou na final ou perto. Acho que foi um jogo bem disputado, sinceramente. Podia dar para qualquer um. Tivemos um pouco azar sofrer ali nos últimos 5 minutos. Mas, como disse ontem, sair de consciência tranquila, eu dei o meu melhor, demos o nosso melhor.
1: Ronaldo, que agradece ainda ao selecionador nacional.
5: Foi uma pessoa que eu adorei trabalhar com ele, um grande ser humano, um grande treinador, e aquilo que ele fez por Portugal foi muito grande, é de louvar aquilo que ele fez, ganhou um título para Portugal. Muitas pessoas não, se calhar não dão valor, mas eu dou muito valor, porque Portugal antigamente não tinha ganho nada, e nos últimos anos ganhou 3 títulos. E isso demonstra muito o bom que tens que ser para poder ganhar um título por Portugal.
1: As palavras do capitão da equipa portuguesa na zona mista. A imprensa internacional adiantou que era o último jogo em Mundiais, mas pouco depois, e desta vez à imprensa nacional, o avançado de 41 anos diz que a permanência na seleção nacional ainda está em aberto. O guarda-redes da equipa das esquinas, Diogo Costa, fala em falta de sorte para Portugal.
6: Faltou-nos também uma pontinha de sorte, também bola à barra, bola muito perto da baliza, é preciso sorte também, mas acho que de tudo foi muito boa, foi positiva, acho que demos o nosso melhor em termos de atitude, em termos de exigência e trabalho mental, acho que demos o nosso melhor, mas tal como eu disse, faltou-nos uma pontinha de sorte.
1: Já Rubem Dias não conseguiu esconder a

0: Frustração.
1: Cada pessoa lida com a emoção de maneira diferente, é obviamente um sonho de todos nós. E obviamente a frustração existe, a nossa ambição é maior, é de chegar aqui e ganhar, e como tal é sempre duro, não consegui vencer.
0: E Bruno Fernandes diz que faltou mais agressividade na segunda parte do jogo.
2: Devíamos ter continuado da maneira que continuámos, ser mais agressivos sem bola, tentar fazer com que a Espanha não jogasse tanto, mas sobretudo eu acho que tínhamos que ter jogado mais com bola. Eu acho que temos qualidade para mais, temos jogadores bem capazes disso, e acho que não por falta de capacidade, mas se calhar porque em momentos não fazemos aquilo que estamos habituados a fazer ou que sabemos fazer, e acabamos por nos perder um bocadinho no jogo.
0: Algumas das reações portuguesas após a eliminação do Campeonato do Mundo. Portugal caiu nos oitavos de final, derrotado pela Espanha. Na zona mista, falou também o Primeiro-Ministro. Apesar da derrota, Luís Montenegro disse estar orgulhoso do percurso da seleção portuguesa e afirma que a equipa das esquinas demonstrou que é uma das melhores do mundo.
3: Daquilo que eu registo com enfim, um profundo sentimento de gratidão, é que estes atletas também demonstraram que nós estávamos ao nível dos melhores. E estávamos, e estivemos ao nível dos melhores. Acabámos por não vencer este jogo, mas isso não significa que não tenhamos feito um percurso, de facto, muito, muito favorável e muito, muito meritório.
0: As declarações de Luís Montenegro, captadas pela RTP Notícias, ele que deixou ainda elogios a Cristiano Ronaldo. Entretanto, Portugal está de regresso a Lisboa na quarta-feira. A chegada está agendada para as 6 da manhã. Mudamos de tema. O Presidente da República alerta para o risco que o uso da inteligência artificial sem regras constitui para a democracia. O chefe de Estado considera que a inteligência artificial é o adamastor dos dias de hoje, um algoritmo que decide sem explicar e que afeta as decisões da população.
4: O adamastor de hoje não é o mesmo dos Lusíadas de Camões. Hoje chama-se opacidade, chama-se caixa negra, chama-se algoritmo que decide sem explicar. Vivemos num tempo em que sistemas de inteligência artificial tomam decisões que afetam diretamente a nossa vida. Bloqueiam pagamentos, avaliam candidaturas, fazem triagem de crédito, sinalizam comportamentos, fazem-no em escala em tempo real com uma eficiência que nenhum ser humano consegue igualar. E a democracia exige uma coisa muito simples, mas ao mesmo tempo muito difícil: que as decisões que afetam as pessoas possam ser compreendidas, contestadas e corrigidas pelas pessoas.
0: As declarações do Presidente da República no Porto. Seguro fez o discurso de encerramento da 4ª edição do prémio Vencer o Adamastor da Faculdade de Ciências da Universidade do Porto. Durão Barroso defende que Portugal deve reforçar o sentimento de comunidade nacional, mas sem xenofobia. O antigo presidente da Comissão Europeia foi o orador convidado das jornadas parlamentares do PSD. Diz que o patriotismo não é nacionalismo, uma vez que para Durão Barroso o nacionalismo é o ódio dos outros. O antigo primeiro-ministro diz que Portugal não pode descurar a vocação atlântica nem o sentimento de pertença à Europa.
5: Que nós portugueses hoje, numa situação como esta, temos o dever de reforçar os sentimentos de comunidade nacional. Porque há alguns que procuram pô-lo em causa através da polarização. Mostrar, citando o célebre autor Romain Gary, que podemos ser que o patriotismo não é o nacionalismo. O nacionalismo é o ódio dos outros, o patriotismo é o amor do que é nosso. E por isso podemos ser patriotas e europeístas ao mesmo tempo.
0: Durão Barroso, nas jornadas parlamentares do PSD sobre Donald Trump, diz que pode-se gostar ou não gostar, aliás, do presidente dos Estados Unidos, mas é preciso entender que ele mudou a política mundial. O governo prolongou a situação de alerta de incêndio até à meia-noite de quinta-feira. A informação é avançada pelo Ministério da Administração Interna. Apesar da situação no terreno estar menos crítica, o Ministério de Luís Neves pretende manter prontidão para evitar problemas. A decisão abrange os distritos de Vila Real, Bragança, Guarda, Viseu e Castelo Branco, bem como Beja, Santarém, Porto Alegre, Évora e Faro. Segundo o Ministério da Administração Interna, a decisão é justificada pela manutenção da onda de calor e pelas previsões meteorológicas de grande adversidade nos próximos dias. Na atualidade internacional, a Cimeira da NATO arranca esta terça-feira em Ankara, na Turquia, um encontro marcado pela tensão entre a Europa e os Estados Unidos. Em cima da mesa vai estar o reforço do investimento militar europeu, a produção industrial e o apoio à Ucrânia. A administração de Trump está a recuar no investimento na Aliança Democrática e a retirar tropas de solo europeu, exigindo que a Europa assuma um papel maior na própria defesa. Portugal vai estar representado em Ankara pelo primeiro-ministro Luís Montenegro, bem como pelos ministros dos Negócios Estrangeiros e da Defesa. O presidente ucraniano Volodymyr Zelensky também vai estar na capital turca e é esperado um encontro com Donald Trump. Na Venezuela, subiu para 3.535 o número de vítimas mortais na sequência dos sismos que abalaram o país. É o que indica uma atualização feita pelo governo venezuelano na noite desta segunda-feira. Quanto ao número de feridos, continua acima dos 16 mil. Há ainda a registar mais de 17 mil desalojados e quase 900 edifícios foram danificados ou destruídos. Entre os mortos, há pelo menos 96 portugueses e lusodescendentes e outros 60 estão desaparecidos. Notícia de fecho do Jornal das 4. A informação regressa às 5 em ponto.
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7: Muito bom dia. A Fraternidade Sacerdotal São Pio X deu na passada semana o passo que o Papa lhe tinha pedido para não dar. Ordenou 4 novos bispos numa cerimónia realizada na Suíça, mas transmitida para todo o mundo. O Vaticano reagiu, excomungando os 4 novos bispos, assim como os outros 2 clérigos que presidiram à cerimónia. É mais uma crise entre os católicos tradicionalistas, que continuam a seguir as pisadas de Monsenhor Marcel Lefebvre, o arcebispo francês que entrou em ruptura com a Igreja por discordar de algumas das conclusões do Concílio Vaticano II. Nesta história com mais de 60 anos, já houve reaproximações e afastamentos, já houve excomungões e perdões, mas é uma fratura que teima em não desaparecer, pelo que hoje vamos falar dela, assim como de outras tensões que cruzam a Igreja Católica. João Manuel, bom dia.
8: Bom dia.
7: Estamos perante um novo cisma na Igreja Católica ou isto é uma crise?
8: É uma crise, não creio que seja um cisma, pelo menos no sentido tradicional e trágico, digamos assim, do termo, pelo menos de acordo com aquilo que foram os grandes cismas históricos, aqueles que realmente partiram a Igreja, e houve vários, e vários muito importantes, e por isso é que hoje o cristianismo é uma pluralidade de igrejas, de alguma forma de... Não direi de doutrinas, porque a fé essencial é a mesma, mas de interpretações dessa mesma doutrina, com dogmas que são diferentes. Este tema, aliás, é um tema que vem praticamente desde o princípio, porque nós não temos, quer dizer, Jesus Cristo não deixou nada escrito, aquilo que foi a sua pregação é-nos transmitida por pessoas que assistiram ou que ouviram basta lembrar que a figura mais importante na propagação do cristianismo foi alguém que eu creio, enfim, não estou enganado sobre isto, nunca sequer se cruzou com Jesus Cristo, que é Paulo de Tarsos, que depois vai ser o grande pregador, a pessoa que vai andar pelo mundo. Portanto, e que era um judeu que se converte a caminho de Damasco, a famosa estrada de Damasco. Bem, dito isto, há logo desde o início a necessidade de ir fixando doutrina, como coisas tão elementares, como saber se é ou não um caráter divino na figura de Jesus Cristo, qual é a sua relação com Deus, se é, quer dizer, portanto, tudo isto foi sendo fixado ao longo dos tempos. Há logo no início um momento crucial, que é o Concílio de Niceia, portanto, em 431 depois de Cristo. Não, esse é o de Éfeso. Mas é o Concílio de Niceia, agora fez antes, foi um pouco mais cedo que isso, onde, entre outras coisas, se estabelece o credo. Portanto, eu não sou capaz de recitar, mas o credo é estabelecido aí, portanto, no fundo, são as crenças centrais. Ao longo dos tempos, depois foi havendo separações. A própria Igreja Católica, portanto, a autoridade do Papa exerce não apenas sobre a Igreja, aquela que nós conhecemos, que existe enfim, no mundo ocidental e mais esperada pelo mundo, mas há também igrejas orientais que estão dentro da Igreja Católica e que têm ritos ligeiramente diferentes. Portanto, não vamos entrar muito em detalhe nisso, mas portanto, há aqui diferenças. Houve separações com, portanto, as igrejas ortodoxas orientais. Depois há o primeiro grande cisma, que é o cisma do Oriente. Portanto, é no século XI e é no momento em que se separa a Igreja, portanto, aquilo, a Igreja de Roma, uhum, das igrejas orientais. Portanto, aquilo que nós hoje chamamos e que são assim ditas, que são as igrejas ortodoxas. Portanto, as mais conhecidas são da Rússia, mas também há a grega, há várias igrejas ortodoxas, uhum, também. E inclusivamente, falámos disso aqui um bocadinho quando se iniciou a guerra da Ucrânia, mesmo dentro da Igreja Ortodoxa há variações, há muito uma ligação por país e portanto não é exatamente a mesma coisa a Igreja Ucraniana e a Igreja... E na Ucrânia há uma Igreja Católica de rito oriental. Precisamente uma coisa que fica ali, eu não diria meio caminho, mas com que quem já alguma vez entrou numa igreja ortodoxa, quem entrou numa igreja ortodoxa percebe que tudo ali é diferente, uhum, daquilo que é a nossa imagem de igreja no mundo ocidental. Tudo, quer pela estética, quer pela própria arrumação da igreja, pela forma... E quem alguma vez assistiu a um bocadinho de um rito, quer dizer... se cruzou com isso, também percebe que, tudo ali é, tudo é muito, muito, muito diferente. Depois temos outro grande período de separações, de cismas, que é com a Reforma Protestante. Portanto, em que há cismas que são, por assim dizer, mais, eu diria, ideológicos, do ponto de vista da doutrina da Igreja, do que significa, teológicos, portanto, associados a Lutero, sobretudo a Lutero, mas depois também há um cisma completamente político, que é o cisma da Igreja Anglicana, com Henrique VIII, queria divorciar-se e o Papa não lhe deu o divórcio, e pronto, e aquilo deu... Portanto, é um cisma completamente político. Portanto, há aqui... E depois, sabemos que nas igrejas protestantes depois há imensas denominações e variações, e inclusivamente existem situações, por exemplo, em que, às vezes, ainda muito recentemente, a propósito... Em outro tema se discutiu se os Adventistas do Sétimo Dia, portanto, os Mormons, portanto, de Utah, nos Estados Unidos, o estado onde eles são dominantes, são ou não cristãos. Porque alguma parte daquilo em que eles acreditam dificilmente se encaixa naquilo que nós podemos definir como o essencial
7: do cristianismo.
8: Uhum. Enfim, o catolicismo é diferente do protestantismo das igrejas ortodoxas, mas há um tronco comum indiscutível. E ali já não é bem a mesma coisa. Enfim, dito isto, aquilo que está aqui em causa, parece, portanto, neste caso, parece-me ser, quer na sua dimensão, quer até naquilo que é, quais são os seus pontos, difícil de se falar em cisma, apesar de o Papa Vaticano usar o termo cisma. Portanto, o que é que está aqui em causa? O que está aqui em causa são as reações de uma parte da Igreja, de líderes religiosos mais tradicionalistas, às reformas do Concílio Vaticano II, que se realizou há sensivelmente mais de 60 anos. Portanto, na primeira metade dos anos 60, foi convocado pelo Papa João XXIII, e depois boa parte das suas consequências já são com o Papa Paulo VI. E aqui, quais são as questões mais complicadas, digamos assim? Há as questões litúrgicas, liturgia sobretudo, da forma como se reza a missa, já vamos a elas, mas depois há outras questões que são, que eu diria que são mais difíceis. E do ponto de vista daquilo que foi a evolução da Igreja Católica e daquilo que, de alguma forma, continua a ser. O primeiro é o tema da relação entre a Igreja Católica e as outras religiões. O tema da liberdade religiosa, o tema da verdade, como eles dizem, não é? Eles consideram que, havendo uma religião verdadeira e as outras não sendo verdadeiras, não se podem colocar ao mesmo nível e, portanto, contrariam...
7: Dialogar e equipará-las, não é?
8: Dialogar e equipará-las. Dialogar e equipará-las. O ecumenismo é uma forma de diluição e, portanto, e uma cedência às ao protestantismo, mas não só. Portanto, tudo isso é algo que é contestado por estes tradicionalistas. Uhum. Assim como aquilo que tem sido digamos, um caminho que se tem feito, inclusivamente que se terá, enfim, é um dos temas dos temas que vivemos, que é chamada ecologidade, portanto, que é o Papa tomar decisões de forma mais colegial. Eu estou a simplificar um bocadinho isto, portanto, algo que não ser apenas dizer o que tinha a dizer, ponto final. Repara, isto são... E depois há o tema, que é o tema mais mediático, mais visível, mais fácil de perceber, que é o tema de como é que se reza a missa. Eu julgo que sou aqui o único que talvez tenha memória disso, não sei se ainda terá, mas eu ainda, quando era muito miúdo, portanto, ainda tenho uma vaga ideia, uma vaga memória de ir à igreja com os meus pais e não haver o altar no sítio onde está hoje, portanto, aquela mesa, mais ou menos, estou mais uma vez a simplificar, não me tomem isto a letra, porque os altares não têm obrigatoriamente de ser uma mesa, em frente do sacrário, e, portanto, os padres estarem a rezar uma coisa que na altura não entendia nada, virados para o sacrário, e, por exemplo, as mulheres entrarem na missa cobertas, portanto, sempre não poderem ir de cabelo descoberto, portanto, havia uns véus, como recordo, que a minha mãe tinha, que a minha avó tinha, pronto, mas ainda se mantém, ainda há muitas pessoas que têm
9: por muito
8: isso.
9: Tempo, porque eu nunca vi missa dessa forma. Curiosamente, conheci pessoas que, não sabendo uma palavra de latim, sabiam toda a missa em latim, quer dizer, aquilo não queria dizer nada, mas lembro e tenho e guardei-a ainda, era branca, né, porque para as meninas pequenas a mantilha era branca, para entrar na igreja era uma coisa até muito pequenina na cabeça.
8: Sim, não tinha que ser muito grande. Não. Eu tenho uma
9: ideia. Eu não precisava,
8: portanto, não era menina.
9: De peça é lindíssimo. Uma mantilha.
8: Pronto. E havia, quer dizer, o missal era diferente daquilo que se dizia, a forma como se dizia, os tempos das orações, a própria música. Quer dizer, eu estou num tempo em que a missa se vai transformar completamente. Passa pouco, ali nos anos 70 já aparecem guitarras e cantos
9: com corais. Deus perdoa, mas realmente, enfim. Entre o Pronto. Latim de uns e as guitarras dos outros, os fiéis padeceram o seu pedaço.
8: Sim, e portanto, havia mais aquela ideia, generalmente, que há uma ideia, quer dizer, quando se fala da missa em latim com o padre virado de costas para a Assembleia, é uma algo que é chamada Missa Tridentina. Porquê este nome? Este nome vem do Concílio de Trento. O Concílio de Trento é no século XVI e é o Concílio da Contra-Reforma. Portanto, é a reação ao cima protestante, o Serrat Fileiras, digamos assim, que procura uniformizar a forma como se rezava a missa, que não era obrigatoriamente igual em todos os países e todas as regiões, mantiveram-se algumas formas. Há uma forma que não foi banida por completo, mas eu não consegui saber exatamente como é que era o rito bracarense, portanto, que eu admito seja de Braga, não sei se aqui há alguém que está comigo que sabe exatamente quais eram as diferenças para o rito bracarense. E, portanto, vinha o rito tridentino, foi estabelecido este rito tridentino. Agora repara bem nisto, e isto ajuda-nos a perceber também este grupo, que é encabeçado inicialmente por Monsieur Lefebvre, e depois tem muito, muito peso no Brasil, porque também há um bispo brasileiro, que é uma figura, António Castro Meyer, que também é uma figura importante neste movimento, que é a ideia, quer dizer, é necessário manter uma espécie de trincheiras, sendo que a própria missa, como estabelecida para contrariar o culto da forma como os protestantes o começavam a fazer, a celebração da missa devia manter essa ortodoxia, digamos assim. Agora, a forma como evoluiu esta fraternidade, como tu disseste, fraternidade de São Pio X, e a realização ou não de missas tridentinas não foi a mesma. não foi a mesma. Esta fraternidade começa, não é criada imediatamente, portanto há uma dissidência, o Monsenhor Lefebvre contesta e vota contra no concílio algumas das deliberações, ele tinha depois entra em choque, forma, cria precisamente em Econ, na Suíça, um seminário, ao princípio com alguma benevolência, designadamente do bispo da região, que era Friburgo, e vai tendo os seus discípulos, e a questão, o primeiro momento de grande tensão é em 1988, era Papa São João Paulo II. Portanto, que é quando o cardeal brasileiro, portanto, o bispo brasileiro Castro Meyer e o Monsenhor Lefebvre ordenam 4 bispos, portanto. E isto já decorre da percepção de que para manter aquela comunidade, aquela irmandade, era necessário ter, não lhes bastavam, quer dizer, há tensões antes disto, porque o Monsenhor Lefebvre começa a ordenar padres, o Vaticano diz que não pode fazer isso, mas pronto, mas o grau de choque com o ordenamento de bispos é totalmente diferente do grau de choque com o ordenamento de padres. Basta dizer, e é a razão, pelo menos pelo que eu pude perceber, eu não sou especialista em direito canónico e é um tema muito, muito, muito complicado. Aparentemente, o simples facto de ordenar bispos implica excomunhão automática.
7: Automática, sim.
8: Excomunhão automática. E, portanto, quando isso acontece em 88, com São João Paulo II, a excomunhão...
7: É considerado um ato grave no direito canónico.
8: Sim, sim.
7: Né?
8: Portanto, enfim, já vi qual é a linha, também não interessa agora para aqui. Curiosamente, portanto, a Igreja, o Vaticano, considera que houve excomunhão. Os lefebristas, dizem que não. Dizem que não porque não houve uma decisão, consideram que não é automático e tinha que haver uma decisão formal do Vaticano. E nisto se andou até que, com muitos aqui elementos, há momentos em que uma parte dos membros desta Irmandade abandonam a Irmandade e juntam-se novamente à Igreja, antigos membros. Isto acontece com alguma regularidade e há vários momentos que isto acontece, particularmente no Brasil. E chegamos ao princípio da década, já com Bento XVI.
7: 2009.
8: E há aquilo que é apresentado como sendo um gesto de tentativa de reconciliação, anulando
7: as excomunhões.
8: Reparem, nesta altura já o Monsenhor Lefebvre tinha morrido, já tinham morrido algumas das figuras principais, e portanto, e inicia-se de alguma forma uma tentativa de reaproximação, que não leva a nada. Mas não havia, disse-se à partida, sinais evidentes deste novo agravar da tensão, novamente por causa da ordenação de novos bispos. Só que a mesma razão que terá levado Monsenhor Lefebvre a ordenar os seus primeiros 4 bispos e agora ter havido este novo reincidência na ordenação de bispos é a percepção de que os líderes deste movimento são humanos, como nós todos, não sabem envelhecer, e, portanto, a partir do momento em que morressem, não ficava ninguém, quer dizer, ficariam apenas padres, isso não podia ser. E, portanto, aconteceu em 88...
10: Não pode, desculpa, Ricardo Reis, não pode ser porque não há a capacidade dos padres nomear e ordenarem outros padres. Portanto, aquilo secava.
8: Portanto, acabaria por
10: morrer.
8: Por definhar. Literalmente
10: morrer.
8: Portanto, e em dos 6 bispos que haveria na altura da primeira excomunhão, já só estão 2 vivos, e agora, na escolha que é feita para estas 4 novas ordenações, há um que tem menos de 40 anos, tem 30 e poucos anos, outro tem pouco mais de 40, e depois, portanto, são relativamente novos. Precisam, aparentemente, com este objetivo de assegurar, durante pelo menos mais umas décadas, a manutenção da fraternidade, como é designada. Portanto, aqui é interessante verificar outra coisa, porque isto tem muito a ver, de facto, com a ideia e com uma tensão que atravessa muitas organizações e atravessou naturalmente a Igreja Católica, que é a questão de saber até que ponto uma organização, neste caso milenar, tem ou não de se transformar para acompanhar, digamos assim, o espírito do tempo. Ao longo de 2000 anos, a igreja que temos hoje não tem nada a ver com muitas igrejas que tivemos no passado. Ela foi sempre evoluindo, mantendo os pilares fundamentais da crença, do credo niceia, se quisermos, mas evoluindo em muitos aspectos. A última grande evolução foi no Concílio Vaticano II. Não quer dizer que seja a definitiva. Há muitos temas que ainda continuam em aberto e continuam a ser discutidos permanentemente, enfim, e haver debate e evolução sobre eles. O tema, eu costumo dizer que, como é uma organização muito, muito grande, a Igreja, tem tido a ciência, a habilidade de equilibrar uma evolução que não provoca o nível de... Quer dizer, não anda propriamente a correr atrás do ar do tempo, mas não está estática. Portanto, as coisas vão acontecendo, e se virmos bem, vão acontecendo até às vezes em ritmos inesperados. A convocatória do Concílio Vaticano II por João XXIII não parecia que resultasse da sua eleição como Papa. Para muitos foi uma surpresa. Há evoluções teológicas, porventura até mais importantes, enfim, eu não sou especialista disso, como disse, porventura até mais significativas, com um Papa, no caso de Bento XVI, que era visto como conservador, do que as Sim. evoluções no tempo de Francisco, que era visto como progressista.
9: Exatamente.
8: Porque, por uma razão que, enfim, me apontaram há muito tempo, que é, Bento XVI era um teólogo, e os teólogos têm uma noção mais clara dos limites da doutrina. E, portanto, onde é que está a linha que não se pode ultrapassar? E, portanto, chegam, se quiserem, mais próximo do abismo. Pronto, estou a usar um exagero. E quem não é teólogo não tem noção, não domina tão bem estas subtilezas e, portanto, tende a ficar um pouco mais longe, que seria o caso de Francisco, que tinha um discurso público, mas depois nisto não estaria tão à vontade. Mas isso, pronto, é apenas para dizer, mas isto vai acontecendo, vai havendo evolução. O que há sempre uma tensão é saber se essa evolução é uma rendição, que é um bocado a posição destes tradicionalistas, ou se essa evolução é o que é indispensável para que a Igreja não morra. Pronto. Neste momento, de facto, este grupo é um grupo com alguma, digamos, que apesar de tudo tem algum peso. Portanto, não é um grupo gigantesco, mas tem algum peso. Estamos a falar de 723 sacerdotes, estamos a falar de 256 seminaristas, portanto, não é uma coisa que esteja seca, como aqui.
9: Aliás, os números apresentam crescimento, não é? Sim.
8: Eles falam em crescimento.
9: Os números, portanto, apresentam crescimento, não sei.
8: Pronto.
9: Em relação ao passado.
8: Aquilo,
9: não é?
8: Basicamente, enfim, eu vi números de 1 milhão de seguidores, Sim. 1 milhão de seguidores, enfim. Não sei se serão exatamente isto. O ano passado, há uma coisa que eles fazem com alguma regularidade, que é uma peregrinação Paris a Chartres.
9: Sim.
8: A Chartres. E a do ano passado foi muito, muito, muito, com muita gente, 19 mil pessoas, muito grande, a maior de sempre. Portanto, é difícil ter uma ideia claríssima de qual é a dimensão. Mesmo assim,
9: Zé,
8: mesmo que fosse um milhão,
9: estamos
8: a falar de 0,06% do total.
9: Mas havia ali alguma coisa muito impressionante. Eu vi as fotografias, até porque eles divulgaram muito até a imprensa francesa. Porquê? Porque a França é um país, pode ser um país laico, mas é um país messiânico, não é? E, portanto, aquelas fotografias no país da Joana d'Arc e do Pétain, do de Gaulle, têm ali algo de... A pessoa olha para ali e está a ver história, não é? E eram muito miúdos. Eles eram muito jovens. E aquele caminhar, lembrava outras coisas, não é? E, portanto, acho que há ali... E não é por acaso, eu gostaria de perceber a questão da França.
8: Porque aquilo tem um aspecto que é... Estes grupos têm, muitas vezes, algo que dá... Que é, por um lado, como é habitual, uma formação sólida, portanto eles têm muitos seminários e a formação é muito rigorosa, depois têm obra social e depois têm sobretudo algo que muitas vezes é muito confortável, é um motivo de conforto, que é solidez doutrinária, portanto não andam ali a hesitar, têm solidez doutrinária. E desse ponto de vista, aquilo que agora aconteceu, quando novamente há uma ordenação de pátria, já ouvi pessoas dizer, mas também porque é que excomungaram seis bispos, não é? Então, dois bispos mais quatro protobispos, não sei como é que existe, se diga exatamente, pronto. E não fazem nada, por exemplo, em relação ao que está a passar na Igreja Alemã, que está sempre a pisar o risco no que diz respeito ao choque com alguns aspectos de que neste momento, quer dizer, uma questão é aceitar os casais homossexuais, outra coisa é dar-lhes o sacramento do casamento. Portanto, e há aqui uma tensão permanente. Só que a Igreja Alemã nunca pisou o risco. Está a forçar a linha, sempre, por assim dizer. Está a tentar evoluções que não são ainda aceites. Não quer dizer que venham ou não venham a ser, mas que não são ainda aceites pelo Vaticano. Repara, nós estamos a falar... São aqueles temas que às vezes, enfim, para quem não é membro da Igreja, não é crente, podem parecer bizarros, mas que têm a ver precisamente com este tema. Quer dizer, por exemplo, o caso do casamento, que é indissolúvel, de acordo com quer dizer, aliás, é a razão até do cisma com os anglicanos, precisamente por causa da indissolubilidade do casamento. As pessoas às vezes dizem, mas porquê? Não é esse o espírito do tempo, mas é esse o princípio, que aquilo é um sacramento, não é apenas um ato jurídico, é um sacramento, e portanto tem um lado sagrado. E desse ponto de vista não há uma vontade humana que possa superar esse sagrado. Podemos concordar ou não concordar com isto, mas isto tem uma lógica, não é uma bizarria, não é uma coisa que surge apenas porque há umas pessoas que entenderam desta forma. Tem uma estrutura interna que tem uma lógica. Portanto, dito isto, veremos como é que isto evolui. Eu não creio que haja, portanto, um impacto muito grande. Como disse, aquilo tem algum peso no Brasil, algum peso nos Estados Unidos. Continuam a construir templos. Até, enfim, não sabia, mas soube agora que até em Lisboa recentemente abriu uma capela, em Marvila. Portanto, não é uma coisa muito central. Não sei quantos é que haverá em Portugal. Não devem ser muito numerosos. Mas isto não quer dizer que em Lisboa não se possa assistir à Missa Tridentina, porque ela não tem que ser, apenas... rezada pelos membros desta fraternidade. Quem gostar de uma missa antiga, tradicional, penso que uma vez por semana em Lisboa, na freguesia de São Nicolau, há uma missa tridentina. Porque isso é dado, portanto, houve uma altura em que era quase tabu, depois houve a abertura da parte do Vaticano e agora, havendo a autorização do Bispo, pode haver, não é? Mas, portanto, não é no sentido de haver uma imposição totalmente diferente, não é? Eu não sei se a nossa missa tridentina, por exemplo, inclui algo que fazia parte da, digamos, do rito mais tradicional, que é música gregoriana, até porque uma das razões curiosas, porque o Concílio de Trento regressa à música gregoriana, é porque de repente estava-se a começar a ouvir Bach, música barroca,
10: que era protestante.
8: E portanto... tudo isto tem uma história e vai, essa história é fascinante. Agora, é um tema que eu creio que para os próprios, mas muito também para, pelo que se percebe, pelas que são as declarações do Papa e dos Papas anteriores, é um tema que é sempre doloroso. Agora, estamos longe de uma contestação direta à autoridade papal, porque esta fraternidade continua a reconhecer a autoridade papal. Contesta, diz é que o Papa tem enganado, tem que ter cuidado, tem que corrigir o rumo.
7: Muito bem, já temos em linha o Padre João Basto, conhecemo-lo aqui na Rádio Observador pela sua presença habitual no podcast Histórias da Bíblia, ele é também cronista do Observador. Bom dia, Padre João Basto.
11: Olá, bom dia.
7: Bom dia. Com bom um pouco dia. De ruído de fundo hoje, estamos perante um cisma...
11: Desculpa.
7: Não faz mal. Estamos perante um cisma ou uma crise na Igreja Católica?
11: Assim, a palavra técnica que foi usada pelo Vaticano é um ato cismático por causa da ordenação de quatro bispos sem o mandato papal, porque para ordenar bispos, por causa de uma coisa importante para nós, que é a sucessão apostólica, a ideia de que a Igreja é uma espécie de linha ininterrupta desde Jesus Cristo até aos dias de hoje, é necessário um mandato papal para isso. Ainda assim, parece-me que, até pelo que eu estive a ouvir, concordo com a análise de que, embora o cisma possa ser a palavra tecnicamente correta, esta é uma crise na Igreja como já existiram outras, e acho que neste momento existem mais incertezas do que propriamente certezas sobre aquilo que se passa.
7: Padre João Basto, que expressão é que tem esta fraternidade sacerdotal São Pio X? É muito presente na vida da Igreja ou não?
11: Sim, o meu contexto, a Igreja tem uma coisa interessante que é, nós podemos viver num canto e a Igreja ser totalmente diferente noutro canto até do nosso próprio país. Eu acho que a Fraternidade São Pio X é algo que está implementado em países mais como os Estados Unidos, como a Suíça, por razões óbvias, porque é aí que está a sua sede. Em Portugal eu creio que é mais um fenómeno urbano e até de alguma elite, propriamente uma questão geral. Em Viana, onde eu vivo, não conheço ninguém que pertença à fraternidade, ou nem conheço nenhum lugar de culto da fraternidade.
7: Sim. Porquê nos Estados Unidos? Porquê é que tem essa expressão dos Estados Unidos, Padre João Basto?
11: Eu tenho a ideia que existe a fraternidade, tem essa expressão nos Estados Unidos e outros países com características semelhantes, por uma certa ideia de combate face à a mentalidade e à cultura dominante, que eu acho que em países muito diversificados, onde minorias religiosas, que os católicos não deixam de ser em alguns contextos, mesmo que agora exista uma inversão, a lógica da fraternidade pode ser mais atrativa, a somar a uma ideia talvez de maior verticalidade nas relações, que a liturgia que a fraternidade celebra favorece, faz se calhar uma ideia mais de proximidade que a liturgia geral da Igreja, do rito romano, rito latino, tem.
7: Por isso, ou seja, uma igreja,
11: haver aqui dois fatores.
7: Uma Igreja mais como experiência coletiva e não tanto como experiência individual. Simplificando.
11: Eu não diria tanto isso, eu diria que sim, podemos fazer essa simplificação. Acho que há aqui outra simplificação que podemos fazer, que é claramente a fraternidade de São Pio X favorece uma lógica antimoderna, que agora também está muito em voga em determinados países, antiliberal, antidemocrática em certo sentido, antiliberdade religiosa. E isso num contexto onde as questões culturais muitas vezes são muito importantes, e as questões da identidade, creio que pode haver aqui um casamento entre uma coisa e outra. Não estou necessariamente certo disso, mas acho que pode ser uma linha para explorar.
7: Padre João Basto, nos últimos anos têm surgido muitos grupos, enfim, tradicionalistas no seio da Igreja Católica. Eles têm expressão na Igreja hoje ou não?
11: Eu acho que neste caso é o caso em que a distinção conservador e progressista é mais obtusa, ou seja, a maior parte daqueles bispos que nós habituamos nos mass media a chamar bispos conservadores, se não a sua totalidade, bispos, talvez até mais cardeais, estão claramente contra esta atitude. Ou seja, não se trata aqui de uma distinção entre conservadores e progressistas, porque pessoas como o Robert Sará ou o Reinhard Müller tiveram até intervenções tentando que a fraternidade não fizesse aquilo que fez na passada quarta-feira. Aquilo que existe na Igreja Católica, e que é também expressão do facto da Igreja ser uma coisa, ser uma realidade tão expansiva e tão inclusiva, muito embora possa parecer às vezes o contrário de fora, é que também existe na Igreja uma mentalidade muito próxima daquilo que a Fraternidade de São Pio X procura desenvolver, que é uma mentalidade contracorrente, sem fazer concorrência ao programa, ao título do programa, mas contra a realidade geral, desconfiada da modernidade, desconfiada do liberalismo, e isso existe também na Igreja. Se isso é uma corrente que tem tido muita expressão, também não me parece justo, pelo menos em Portugal. Ou seja, a Igreja em Portugal é uma Igreja muito alinhada com o Papa, que, claro, tem abusos de um lado e abusos do outro, mas que é uma igreja muito mainstream, portanto não há claramente um foco nem numa igreja alemã. Nós, a igreja em Portugal não é a igreja alemã muito focada agora nas questões da identidade, nem é propriamente uma fraternidade de São Pio X em evolução, portanto é uma igreja muito, muito calma e muito plácida, às vezes até podemos dizer plácida demais, se dessemos usar assim uma ideia muito, muito básica.
7: Padre João Basta, agradeço. Muito obrigado por ter participado no Contracorrente, ter aceitado o nosso convite.
11: Muito
7: já
11: obrigado.
7: Agora, permita-me, quem é que está a ganhar o jogo de matraquilhos que está a acontecer aí em fundo?
11: Não, não é jogo de matraquilhos, são os canteiros na Catedral de Santiago.
7: Ah,
11: eu estou aqui em Santiago com um grupo de peregrinos. E por isso há aqui uns canteiros que estão a reparar uma das torres perto da Porta do Jubileu. Estou a preparar o próximo ano, Jacobeu.
7: Muito bem, que há de acontecer em 2027, correto?
11: Exatamente, exatamente. Padre... podes vir de bicicleta, se quiseres.
7: Irei, sim senhor, obrigado Padre João Basto pelo convite e por ter aceitado o convite para estar aqui connosco no Contracorrente, onde estamos a olhar para esta crise ou cisma no seio da Igreja Católica, a propósito da excomunhão de vários elementos da Fraternidade Sacerdotal São Pio X. Ricardo Ferreira Reis,
12: bom dia,
7: bom dia uma vez mais. Como é que olhas para este cisma ou para esta crise na Igreja Católica?
12: Eu acho que há aqui alguma ironia de que o grupo mais tradicionalista não consegue fazer um cisma tradicional, não é? Portanto, mas o Zé Manuel explicou bem que há vários diferentes tipos de cismas. Há os cismas teológicos que são mais tradicionais, há os cismas mais políticos. Este é uma mistura de tudo isto. Começou por ser algo com caráteres teológicos. Claramente neste momento é uma coisa política, portanto não, há aqui um movimento que sempre esteve patente. A Helena perguntava porquê a França, o Monsenhor Lefebvre era monárquico e esta igreja tradicionalista francesa acaba por ser o bastião da monarquia e dos monarquistas, uhum, ou dos monárquicos na França e portanto parte da vontade desta dissidência vem dessa dimensão política que agora está muito transposta para os Estados Unidos e depois o Zé Manuel também explicou bem a questão demográfica, ou seja, este movimento, a abordagem e a estratégia do Vaticano para o secar era a não nomeação de bispos, porque a não nomeação de bispos implicava que eles só tinham sacerdotes enquanto houvesse bispos para os nomear. Daí, se reparares, há uma tendência para os sacerdotes desta fraternidade serem ordenados muito jovens, precisamente para tentarem quebrar o ciclo demográfico, uhum, nesta altura. Eles estão a sentir que têm, de facto, uma adesão a camadas mais jovens da população, à semelhança, aliás, dos movimentos políticos de direita populista, uhum, e, portanto, estão a tentar ver se ainda têm bispos para nomear, para ordenar mais sacerdotes que mantenham a fraternidade por mais uma geração. E, portanto, o que temos aqui é uma transição geracional, ou seja, faleceram ou vão falecendo os bispos. Eu também não sei muito sobre o rito
7: da Missa Tridentina.
12: Não daqui da nomeação da ordenação. Eu penso que para haver uma ordenação melhor, convém ter mais do que um bispo, uhum, e eles estavam com dois nesta altura. Havia apenas dois e, portanto, estavam no limite demográfico daquilo que podiam fazer e, portanto, iam ter problemas a partir de agora, problemas esses que eram induzidos pela estratégia do Vaticano de secar o movimento. Eles tinham duas soluções. Uma era mobilizavam bispos diretamente do Vaticano para os ajudarem nestas funções. Se o fizessem, uhum, o Vaticano mandaria bispos que seguramente esvaziariam do ponto de vista teológico a ordenação dos sacerdotes subsequentes. A outra era esta, que é a dissidência e uma saída, que eu vejo eminentemente mais como política do que propriamente como teológica. A altura teológica para eles fazerem alguma coisa foi no Concílio Vaticano II e aí foram
0: derrotados.
12: A presença destas facções no Concílio estima-se que tenha sido pouco mais do que 10% dos cardeais, portanto dos votos. Estima-se, enfim, os dados que existem sobre estas matérias também são algo difusos, porque é muito complicado pôr tudo no mesmo saco. Ou seja, dizer que alguém está na concorda com eles em alguma coisa, uhum. Ergo já são parte daquilo, julgo que até é pecado isso, mas portanto os dados são algo difusos neste contexto. A oportunidade teológica que eles tinham era essa, eles tentaram de forma expedita. Havia facções moderadas no clero que eram conservadoras também e que alinhariam não se oporiam a algo semelhante. Eles têm outra oportunidade para fazer vingar a sua ideia, que são os conclaves que elegem João 23 e depois o conclave que elege Paulo VI, que ocorre exatamente a meio do concílio de Paulo VI. Há a suspeição conspirativa de que até foi outro eleito, e não, outro conservador, como é evidente. Isso dá origem àquilo a que se chamam os sede vacantistas, portanto um conjunto de ainda mais extremo do que estes, que não reconhecem os papas desde o concílio de 58 e, portanto, não reconhecem o concílio desde o conclave de 58, portanto, não reconhecem o Concílio Vaticano II. Mas isto é um movimento mais ou menos global na Igreja, que tem na Igreja e na sociedade, que tem esta radicalização e esta polarização. Porque a França, um bocado estava a tentar explicar isso com os tradicionalistas e os guardiões dos princípios monárquicos franceses, porque os Estados Unidos. E nos Estados Unidos é evidente, ou seja, há uma tendência de radicalização do discurso social, cultural e político para a direita, e isto dá origem algo que são fenómenos de redes sociais nesta altura também, influencers e formadores de conteúdo da direita, que se chamam os Red Threads, portanto os tradicionalistas radicais, que têm uma presença nos mídias bastante, bastante ativa, caracterizam-se por, eu diria, dois ou três tipos diferentes. Há aqueles que são os intelectuais ou apologistas de primeira de linha dura, ou seja, são pessoas que dão excelentes programas de podcasts de explicação de doutrina e de fé, porque precisamente assentam numa versão muito pura destas matérias. O mais conhecido é Taylor Marshall, é um antigo sacerdote episcopal. Episcopal é os anglicanos dos Estados Unidos, porque eles não podem ser anglicanos se não reconheciam o rei como o rei de Inglaterra, como líder de alguma coisa, portanto, sim, nos Estados Unidos já otimizaram-se isto, convertido ao catolicismo, e portanto é uma pessoa que tem uma presença mediática bastante, bastante forte. Depois há algo mais moderado, mas ainda assim bastante tradicionalistas, o que eles chamam os gateways, e depois há uma coisa também, as threadwives, que são influenciadoras do lar, que são...
13: Já falámos aqui
8: um programa sobre elas a semana passada aqui, muito controverso, muito polémico, deu muita discussão.
12: Pronto.
8: Mas as threadwives, algumas delas são mormons, por exemplo, a mais conhecida, sim, é até uma...
12: Sim, mas também há católicas.
8: Ela é da família do antigo acionista de TAP, do David Newman, casada com um filho.
12: Sim,
8: é
12: Anna
8: Norman.
12: Newman.
8: É Norman.
12: Ballerina Farm. E depois há uma ala política, de ativismo político, que por acaso no Brasil tem sido mais por aí que eles têm, que eles têm ido. A dinâmica disto é aquilo que vocês conhecem bem, o rage bait, não é? Portanto, a tentativa de mobilizar as pessoas por o isco da indignação, por assim dizer.
13: Nas redes sociais.
12: Nas redes sociais. Confrontam-se basicamente contra o Papa Francisco, que viam como sendo o culminar deste afastamento da Igreja, mas não cruzam a linha que cruzou a fraternidade, ou seja, continuam do lado de cá, portanto, da Igreja, e há lugar para eles na Igreja. Que não,
9: mas curiosamente, em relação à fraternidade, o Papa Francisco
12: foi moderado no princípio.
9: Muito, até mais do que Bento XVI, não é? Que depois de ter discutido com eles três dias. e também foi complicado, não é? Mas essa, a relação depois da Igreja com a fraternidade não corresponde muitas vezes à imagem que é feita dos papas.
12: Mas no final, ou mais à frente, há claramente uma dissidência, não ia chamar um cisma, mas há aqui claramente um afastamento. Há quatro ou cinco elementos desse afastamento, o Amor et Laetitia de 2016, que estabelece a comunhão para divorciados, os Red Threads e a fraternidade veem isso como uma traição às palavras explícitas de Jesus Cristo, da indissociabilidade.
7: Isso. Do casamento?
12: Do matrimónio. O segundo é o sínodo da Amazónia e o escândalo da Pachamama, em que estes tradicionalistas alegam que dentro do espaço do Vaticano houve a presença de figuras indígenas que representavam paganismo, e isso visto como sendo uma traição ao... A cristandade por entrada de idolatria pagã e a profanação de espaços santos. Esta questão foi muito associada também a movimentos dentro da Igreja associados à sustentabilidade ambiental e, portanto, veio daí. Depois, a declaração sobre a fraternidade humana de Abu Dhabi com o grande imã de Al-Azhar, em que o Papa Francisco assina um documento em que aceita que o pluralismo e as diversidades, eu vou saltar aqui uma, já lá volto, de cor, sexo, raça e língua são uma sábia vontade divina, mas antes da cor, sexo, raça e língua, também fala da religião. E, portanto, que a diversidade de religiões era uma vontade divina, e os tradicionalistas veem isso como uma heresia e uma opção por um globalismo espiritual em que toda a gente teria acesso à salvação. E, finalmente, a questão que também o Zé Manuel já referiu da celebração da bênção às pessoas do mesmo sexo. Bem, antes disso também a questão da revogação das autorizações que Bento XVI tinha dado ao rito latino e, portanto, o Papa Francisco voltou atrás com algumas destas imposições. Portanto, são estas cinco questões que mais têm afastado esta direita radical do papado, e esperava-se que Leão XIV pudesse fazer alguma diferença neste contexto. Não fez. Portanto, fez acabou por fazer em algumas dimensões. Por exemplo, Leão XIV é muito inteligente na forma como trata estes assuntos, porque vem torná-los assuntos do código canónico ou do direito canónico e não assuntos de discussão cultural. E ao tornar isso nesse patamar, ao transformar isso nesse patamar, afasta a discussão do palco público. Em relação, e muito rapidamente, eu volto aos cinco pontos, eu sei que estamos em cima da hora, eu volto aos cinco pontos. Em relação ao Amoris Laetitia, da comunhão para divorciados, foi a abordagem, remeter isto para código canónico, ou para direito canónico. O caso Pachamama, ele era missionário no Peru, portanto, de Amazonas percebe o Papa, portanto, não havia aqui espaço para grandes discussões. Em relação ao pluralismo religioso e à declaração de Abu Dhabi, Leão XIV usou a mesma estratégia, portanto, remeteu aquilo para um assunto puramente de direito canónico. Teve alguma abertura à missa latina, mas depois voltou a fechar. Ele permitiu uma missa latina no Vaticano, do Cardeal Burke, em 2025, e a bênção dos casais do mesmo sexo, sobretudo em África e na América Latina. O que ele disse foi as conferências episcopais que decidam o que se aplica melhor à sua realidade, e portanto deu-lhes autonomia, e com isso satisfez de alguma desta discussão. Acho que valia a pena discutirmos porque é que os americanos não estão contentes com o Papa americano, mas acho que isso pode ficar para mais tarde.
7: Para a segunda parte, até já.

0: 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São 5 horas.
1: Muito bom dia, está com a Rádio Observador. Eu sou a Marta Caramelo Nobre, são 5. Vamos atualizar toda a informação. Portugal caiu aos pés de Espanha nos descontos e ficou fora do Campeonato do Mundo. Um gol de Miquel Merino, mesmo a fechar a partida, ditou a derrota da Seleção Nacional por uma bola a zero nos oitavos de final. No final da partida, Roberto Martínez confirmou que este foi o último jogo ao serviço da Seleção Portuguesa. Do lado de Espanha, o selecionador espanhol Luís de la Fuente diz que foi um duelo ibérico complicado e afirma que Portugal e Espanha têm os dois melhores meios-campo do mundo. Surgiram também várias reações da seleção portuguesa, desde logo, o capitão da equipa das esquinas, Cristiano Ronaldo, admitiu que Portugal podia ter feito mais e afirmou também que ainda não é certo se vai ou não permanecer na seleção nacional. Na zona mista falou também o primeiro-ministro, apesar da derrota, Luís Montenegro diz estar orgulhoso do percurso da seleção portuguesa. Entretanto, a equipa das esquinas está já de regresso a Portugal na próxima quarta-feira. A chegada está agendada para as 6 da manhã. No que toca a eliminatórias resolvidas nas últimas horas do Campeonato do Mundo, a Bélgica venceu os Estados Unidos da América por 3-1 e garante assim a passagem aos quartos de final, onde vai defrontar um jogo com Espanha. Na política nacional, o governo prolongou a situação de alerta de incêndio até à meia-noite de quinta-feira. Apesar da situação no terreno estar agora mais calma, o Ministério da Administração Interna decidiu manter o nível máximo de prontidão devido à persistência da onda de calor e ao risco meteorológico elevado para os próximos dias. A medida abrange 10 distritos do país: Vila Real, Bragança, Guarda, Viseu, Castelo Branco e ainda Santarém, Porto Alegre, Évora, Beja e Faro. Com esta alerta fica estritamente proibido o acesso e a circulação em caminhos florestais, assim como a realização de queimadas e o uso de maquinaria pesada. Na atualidade internacional, começa hoje a cimeira da NATO em Ankara, capital da Turquia. Em cima da mesa, o reforço do investimento em defesa face ao recuo dos Estados Unidos. Bem como o apoio à Ucrânia, Portugal vai estar representado em Ankara pelo primeiro-ministro Luís Montenegro, bem como pelos ministros dos Negócios Estrangeiros e da Defesa. O presidente ucraniano, Volodymyr Zelensky, também vai estar na capital turca e é esperado que se encontre com Donald Trump. Na Venezuela, o governo atualizou o número de mortes na sequência dos sismos. Subiu para 3.535 o número de vítimas mortais, quanto ao número de feridos, continua acima dos 16 mil. Há ainda a registar mais de 17 mil desalojados e quase 900 edifícios foram danificados ou destruídos. Entre os mortos há pelo menos 96 portugueses e luso-descendentes e outros 60 estão desaparecidos. Notícia de fecho nesta síntese informativa das 5. A informação está de regresso às 6, já depois do Contracorrente, com o jornalista Miguel Gato.
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2: Está no ar a segunda parte do Contracorrente. Hoje estamos a debater a crise entre o Vaticano e a Fraternidade São Pio X. Helena, como é que tu acompanhas esta crise ou este cisma técnico?
3: Bem, a questão é que, e isso acontece, cismas da Igreja teve vários, a questão é que hoje nós percebemos isso nas discussões que temos tido aqui, até sobre os Papas e não só, por exemplo, na questão da ida do Papa Leão à Espanha e de outros Papas. Hoje, pelo momento que o Ocidente atravessa, a Igreja Católica tem, e não apenas a Católica, mas sobretudo a Católica, ganhou uma outra dimensão, que é o chamado cristianismo cultural, portanto, a questão civilizacional, não é? E, portanto, nós somos a civilização das catedrais, não é? E, portanto, há aqui uma... tudo isto tem hoje uma outra preponderância e muitas outras leituras. E o próprio facto de isto acontecer num mundo de descrença ainda o torna mais importante. Nós somos das primeiras, estamos a viver algo em termos de mundo que nunca se tinha vivido.

0: que é viver em sociedades em que a descrença tem uma expressão que não existia no passado, e em que outras instituições, como, e depois o peso das igrejas é muito diferente, e por outro lado com uma profunda alteração também da família. Nós somos, estamos a viver a transformação da família de estrutura alargada para uma estrutura de pai, mãe, filho. Ou às vezes só mãe, filho. E portanto, ou só pai, filho, mas sobretudo só mãe. Portanto, com muitas famílias monoparentais. Portanto, é uma sociedade que está numa evolução muito grande, e aí aquilo que são os pilares dessa sociedade acabam por se ver discutidos noutros contextos. Em relação a esta questão, ela mesma, nós temos de chegar a algo que, para quem é quase que paradoxal, num tempo em que as questões religiosas colocam questões tão profundas, vermos aqui como a questão litúrgica pode estar e ter propiciado uma questão, um movimento que tem características de cisma. Mas eu creio que aí não será de todo indiferente a experiência de Lefebvre em África. Ele foi cardeal de Dakar. E muitas vezes os cardeais, os bispos católicos que estão nestes continentes onde existe uma liturgia que eles a dado momento se confrontam com presenças que já acham que estão muito para lá daquilo que seria o cristianismo, leva-os a dar à parte litúrgica uma importância que muitas vezes aqui na Europa não se dá, até porque a questão litúrgica aqui não se coloca nos mesmos moldes, embora eu tenha, e isto é apenas aqui um detalhe, às vezes quando uma pessoa vê aqueles momentos da Páscoa em Espanha, em que perante a imagem de Cristo crucificado se começa a bater palmas e a gritar guapo, guapo, guapo, eu também tenho algumas dúvidas se aquilo alguma vez esteve previsto em alguma liturgia, não é? Mas pronto, cada um sabe de si, não é? Portanto, é óbvio que aquelas coisas africanas são muito histriónicas, e em Espanha, elas estão todas vestidas de negro, com umas mantilhas e uns vestidos negros que parecem a própria personificação do pecado, porque o negro pode ser extraordinariamente pecaminoso, e começam naquele despropósito do guapo, guapo, guapo.
1: É um luto,
0: é um luto, mas é um luto que, enfim, é muito vivo, por assim dizer, em alguns momentos. E depois ainda temos aquela coisa extraordinária de se pôr e bater palmas e chamar guapo ao Cristo, que ainda por cima está crucificado, não é?
1: É paixão.
0: Pois, no verdadeiro sentido do termo. E, portanto, há aqui este lado da convivência com a liturgia, não é fácil, não é? Não é fácil. E nós vemos aqui, foi referido, não sei se já pelo se pelo Ricardo, a questão do cardeal Robert Sarah, que também tem esta experiência africana e que é também alguém que se tem confrontado muito com esta questão da liturgia, mas que curiosamente não teve a perspectiva de ruptura. Ele, aliás, tendo-se demarcado de algumas das posições do Papa Francisco, nunca optou por um lado de ruptura, embora tenha sempre visto nestas presenças, até porque são cardeais e bispos, estes que estão em África, que estão num continente onde a fronteira e a presença do Islão é crescente, e por outro lado, de outro tipo de cultos, cultos animistas, e portanto eles têm muitas vezes, face à liturgia, um entendimento e uma perspectiva de uma importância que visto aqui da Europa, e fechando nós os olhos a muitas coisas como aquelas que eu referi, acabam por parecer às vezes quase que um pouco excêntricas, como não têm mais nada com que se preocupar, não é? Porque agora, colocado em perspectiva, é curioso, nós estamos aqui a discutir um cisma protagonizado por um lado muito conservador ou ultra-tradicionalista. Talvez o termo tradicionalista faça mais sentido, porque depois, quando chegamos ao conservador, podemos chegar a outras matérias, não é? Por exemplo, o Lefebvre teve discussões sobre o socialismo cristão no Senegal com o Senghor. Portanto, às vezes, depois o socialismo cristão e o socialismo marxista, não é? Portanto, depois podemos depois não ficar, depois cair aqui na ratoeira de acharmos que aquilo é uma grelha que se aplica a tudo. Mas nós já esquecemos aquilo que a dado momento foi uma grande preocupação. Mais que os ultratradicionalistas, penso eu, mas posso estar errada, dentro da Igreja, que era a teologia da libertação, não é? E que teve figuras preponderantes, com posições também elas tomadas de posição, não deste aspecto de ruptura, mas com alguns momentos em que a ruptura também esteve lá. Portanto, a questão é como é que a Igreja Católica consegue integrar aquilo que são as... Ela é óbvio que tem de ser múltipla, porque se não for múltipla, torna-se em algo grupal. Portanto, não...
1: É apenas romana.
0: Pois é, poderá ser outra coisa qualquer. Agora, esse lado, esta capacidade, com momentos muito extraordinários e pouco cristãos ao longo da história, de realmente conseguir resolver isto, é algo que faz parte da sua própria história. Para quem vive com a preocupação do possível desvanecimento daquilo que é o cristianismo ou do catolicismo cultural, é claro que se pode dizer, então, mas é agora isto que os preocupa? Quando tem o problema da Igreja do Silêncio da China, da ordenação de bispos pelo regime chinês? Quer dizer... Se calhar que o Comitê Central do Partido Comunista Chinês escolha bispos pode parecer, ou parece-me, uma preocupação sobre maneira superior. Até porque, apesar de tudo, sejam os teólogos da libertação ou os ultratradicionalistas, eles estão unidos por uma figura que é Cristo. O Partido Comunista Chinês não parece. Portanto, há aqui um lazo que muitas vezes para nós, enquanto cidadãos de algo que é civilizacionalmente cristão, pode parecer quase que excêntrico. Mas quando se olha, mas só que a Igreja, temos de admitir, é também e sobretudo uma instituição que dos católicos e com preocupações dentro dela que, vistas de fora, podem parecer deslocadas, mas que farão certamente sentido, não é? Dentro da instituição. E, portanto, tal como o caso da teologia da libertação, ou agora o caso destes ultratradicionalistas, que eu acho que eles... E aqui estou a falar de uma perspectiva que acho que tem, que procurará ser o mais independente possível. Eu acho que os papas têm tido, os diferentes papas, e estou a pensar o caso do Bento XVI, o caso do Papa Francisco, o caso do Papa Paulo VI ou Paulo II, ou seja, eles têm procurado integrar estes, evitar a ruptura destes ultratradicionalistas, que eles negociam, os ultratradicionalistas, mas quando se pensa que se terá encontrado um ponto de equilíbrio, eles a seguir rompem outra vez. Ou seja, como se estivessem conscientes que o seu poder ou o seu ascendente se consegue através da ruptura e não da... da concórdia. Isto é uma perspectiva de fora. Eu estou a pensar no caso das negociações, sobretudo aquelas que decorreram com o Bento XVI, não é? Em que quando após vários dias de discussão tudo parecia apontar para uma concórdia, haveria um acordo e depois há uma ruptura. Portanto, também temos de perceber que estes movimentos minoritários percebem o seu, ganham o seu poder, não através da concórdia, e porque isso só interessa aos papas e à Igreja no seu todo, e não a estes movimentos. Nós temos já em estúdio o Bispo Alexandre Palma, que não sei se está a reagir de uma forma muito efusiva, considerando que eu estou a dizer um disparate, ou não, mas eu acho que efetivamente...
1: Diga a verdade, Bispo Alexandre Palma.
0: Eu acho mesmo que estes movimentos... E aqui estou a pensar nos ultratradicionalistas, têm poder se conseguir, enquanto conseguirem manter a ideia da ruptura.
1: E de contestação, não é? Bispo Alexandre Palma, bom dia.
2: Bom dia.
1: Preocupado com a fraternidade sacerdotal São Pio X, ou estamos perante um grupo sem expressão na Igreja Católica?
2: Em primeira coisa, respondo aqui à bola que a Helena me passou. Eu estou bastante de acordo com o que ela estava a dizer. É uma coisa que até tinha pensado dizer um pouco mais à frente, mas há uma dinâmica apocalítica neste tipo de grupos que tende sempre a ir buscar mais um elemento de tensão com a grande instituição. Porque a identidade destes grupos é construída exatamente nessa tensão. Portanto, de facto, isto é um pouco a quadratura do círculo, eu reconheço, mas a ideia de um acordo desejável, e eu acho que é possível, mas é sempre preciso superar, vou diria assim, esta teologia apocalítica, que às vezes é bastante mais uma psicologia apocalítica. Mesmo se nos puséssemos de acordo sobre o ponto X, no dia a seguir ia aparecer o ponto Y. E depois, se chegássemos a acordo do ponto Y, no dia a seguir ia aparecer o ponto Z. Dirão...
1: Portanto, é um grupo que nunca está satisfeito.
2: Mas repare,
1: com as possíveis concessões.
2: É este grupo, a questão é essa.
3: Não sobrevive.
2: É este grupo e é grupos que têm este tipo de perfil identitário. Mas o que estou a dizer não é puramente especulativo, embora tenha uma dimensão.
3: Não, é humano, não é só da Igreja.
2: Mas deixa-me dizer isto.
3: Com um grupo muito...
2: É que foi estabelecido um acordo.
0: Pois foi.
2: É que isto é que é poucas vezes dito. No dia 5 de maio de 1988. Foi firmado, foi assinado um acordo em representação do Papa João Paulo II, em nome da Santa Sé, portanto, se quisermos, pelo Cardeal Ratzinger, e assinado pelo Monsenhor Lefebvre, onde se estabelecia um conjunto de parâmetros, seja para a resolução de algumas destas tensões, seja como caminho para trabalhar futuras reconciliações. Portanto, não... Esse acordo é público, está disponível online. Isto foi assinado no dia 5 de maio de 1988.
0: No dia 6...
2: O Monsenhor Lefebvre diz que não tem garantias suficientes da parte da Santa Sé para que aquele acordo de facto se efetivasse, e portanto, cá está, conseguiu-se um acordo sobre X, no dia a seguir era Y. E não me entendam mal, eu creio que o Monsenhor Lefebvre era um homem bom, um homem inteligente. Obviamente não estarei de acordo com muitas coisas, mas isso não é este aqui o ponto. Portanto, é uma questão de identidade de um certo tipo de grupos que, no fundo, acompanha bastante aquilo que se percebia que estava a dizer a Helena, que é da dinâmica própria destes grupos. Pronto. Dito isto, respondendo à pergunta, estou preocupado? Estou, evidentemente. Qualquer divisão na Igreja tem um forte impacto na própria identidade eclesial. As divisões no cristianismo não são coisas leves para uma autorrepresentação do próprio cristianismo eclesial. Portanto, eles têm uma forte ferida simbólica e creio que é claramente uma situação desconfortável para todas as partes, de causa de tristeza, falo para mim, como cristão, como bispo, mas sei que o Santo Padre... E, portanto, respondendo à sua pergunta, sim, é uma situação infeliz, triste. Dito isto, é preciso pôr as coisas em... E penso que eu peço desculpa só ter podido estar agora, mas provavelmente conhecendo o interesse historiográfico dos meus parceiros aqui de mesa, provavelmente imagino que já aqui tenham conversado, que é, primeiro, este não é o primeiro cisma da história da Igreja, bom seria que fosse verdade. Dois, não é sequer o cisma do nosso tempo, existem vários em simultâneo, uns antigos, uns semi-antigos, uns destes dias, portanto, mesmo com este grupo já tinha havido uma expressão de ruptura, tinha-se estabelecido uma concórdia mais como sinal de boa vontade e agora, de alguma maneira, voltou-se atrás. Pronto. Isto é preciso que temos noção de que os cismas, infelizmente, são uma derivada que tem alguma tração na história do cristianismo.
1: Uhum.
2: Três. Não raro estes cismas acontecem na sequência de concílios. E aqui, de facto, peço desculpa, algum desconhecimento da história do cristianismo e da história da Igreja pode nos levar a pensar que na reação ao Concílio Vaticano II gerou-se este incómodo que toma esta forma. No primeiro concílio em Niceia, em 325, os anos a seguir foram...
3: Mas aí eu diria que é quase inevitável, não é? Porque havia imensas questões de rotina que estavam para ser resolvidas.
2: Mas, José Manuel,
3: mas pronto, não estou a dizer... 400,
2: a primeira ruptura
1: sim.
2: que permanece viva até hoje no cristianismo dá-se em 451, na sequência do concílio de Calcedónia, onde se, de uma maneira, emanciparam de uma grande igreja, embora com um entendimento diferente do que provavelmente teremos hoje, igrejas como já ouviram falar, como a igreja copta,
1: sim.
2: a igreja armena, é uma ruptura que se dá em 451.
0: Uhum.
2: Mas vamos dar um salto. Estamos a falar do Vaticano II. Falemos do Vaticano I. Não são só coisas antigas. Uhum. Na sequência do Vaticano I, dá-se um cisma com os chamados velho-católicos, os vetrocatólicos, que não aceitam, sobretudo, toda a teologia da infalibilidade pontifícia. Isto foi há 100 anos. Já passou o tempo, já é mais de 100 anos. Foi há 160 anos atrás. Não, portanto, não é desejável. Não é raro que na sequência de... O concílio de Trento, de uma maneira, tem um cisma, tem uma crise que até o antecede e o acelera, mas tinha havido um concílio pouco tempo antes. Portanto, no final, século XV. Portanto, pormos isto em perspectiva ajuda-nos não a relativizar, repito, a dor, a tristeza, a ferida na unidade presente, uhum. mas aqui a história ajuda a situar.
3: Desculpe lá, ajuda diga. A situar e a relativizar no sentido em que, apesar de tudo, estamos perante um grau de profundidade das divisões bastante menor do que aconteceu em qualquer uma dessas alturas.
2: Pronto, essa é outra questão que eu acho que é outro ângulo de análise, que é do ponto de vista quantitativo. Eu creio que as análises quantitativas têm o seu mérito, mas também têm o seu limite. Devo dizer isto. Também há uma dimensão qualitativa do que é esse próprio. As razões, as motivações.
1: Uhum.
2: Pode haver um grupo muito minoritário, mas que tenha razões ponderosas, independentemente. Bom, do ponto de vista quantitativo, é impossível, para ser intelectualmente honesto, dizer qual é a escala do movimento que gravita em torno da sociedade e da fraternidade de São Pio X. Alguns...
1: Fala-se em 500 mil de fiéis.
2: A própria sociedade, a própria fraternidade fala de 500 mil de fiéis. Os sociólogos, o que pode haver de estudos de conversa até com fiéis, falam, a nível de escala global, que não chegaria sequer às centenas de milhares. O que é que... Provavelmente as duas narrativas têm alguma... adesão à realidade. A fraternidade, claro, e justificadamente, eu se calhar faria mesmo na minha paróquia se a tivesse, ou seja, empola os números, diz, todos os passantes por eventos da sociedade, logo e ipso facto, são fiéis da sociedade e da fraternidade.
0: Uhum. Até porque,
2: isso, os sociólogos têm mais dúvidas, porque há de facto muitos passantes uhum. que passam em eventos.
1: Uhum.
2: Um exemplo, esta ordenação, que reuniu gente, segundo descrição da própria fraternidade, de todo o mundo, reuniu 15 mil pessoas.
0: Uhum.
2: E admitamos que é o core da militância uhum. lefebriana. Reuniu com 15 mil pessoas.
0: Até portanto, porque há grupos conservadores dentro da Igreja Católica, estou para dar o caso ao Opus Dei, que não, quer dizer, podem partilhar de algumas questões, mas não estão de modo
3: não
0: algum.
3: Nem sei se partilham.
2: Eu acho que é claramente outro assunto.
0: Claro.
2: E é assunto baseado naquilo que a Diana disse há pouco e muito bem. Temos que distinguir movimentos tradicionalistas
0: sim.
2: de movimentos conservadores. Em sim. alguns momentos coincidem,
0: sim.
2: Noutros movimentos
4: divergem.
2: Há movimentos que na sua estética, dramaticidade, são tradicionalistas no sentido, ritos antigos, formas antigas, mas que depois, do ponto de vista, são até bastante pós-modernos.
0: Sim.
2: E pode haver o contrário, movimentos que são muito conservadores, claro, e que a sua estética é bastante contemporânea. Portanto, convém de facto distinguir, e aqui o Opus Dei, verdade seja dita, eu creio, sim, que não...
0: Não, nada, nada.
2: Não, não, não tem nada a ver com isto.
0: Até porque isso permite-lhes manter...
2: Não, também, até, há uma fidelidade canina ao Santo Padre, claro, e portanto, tudo, nesse ponto de vista.
0: E agora, manter o seu poder, pronto, e o seu protagonismo como grupo conservador dentro da Igreja,
2: agora,
0: não é?
2: Vamos então fazer um zoom sobre este dossiê. E de facto, ele toma uma expressão litúrgica, se quisermos, a sua visibilidade é sobretudo uma visibilidade litúrgica, o que é natural, porque a forma como a Igreja se reúne, a forma como a Igreja celebra, a forma, obviamente, exprime um conjunto de coisas que estão a montante e educa para essas mesmas coisas que se quer, de alguma maneira, aprofundar. Portanto, não é estranho que seja no vetor da liturgia que esta, assim, tensão tenda a intensificar-se. Dito isto, ela, obviamente, é uma questão... A liturgia é a ponta do iceberg, se posso dizer assim.
3: É o que é mais visível.
2: É o que é mais visível. E, aliás, também devo dizer, e sou insuspeito de ter afinidade um bocadinho com a mundividência alfebriana, também devo dizer que há alguma irritação, às vezes pouco informada, porque celebram missas em latim. Isso em si pode ter algum significado, não sei, mas em si eu posso celebrar missas em latim. Portanto, ou seja, às vezes há também uma irritação um bocado epidérmica que complica mais do que ajuda.
3: Aqui em Lisboa é possível realizar essas missas, não é? Fora da fraternidade.
2: Não, a fraternidade tem o seu campo de atuação. Que não, quer dizer, não há qualquer articulação, como não existe em qualquer geografia do mundo, penso eu, aliás, porque, para aquilo que começámos por dizer, existem missas, não é missas em latim, é missas segundo o ritual, missal de João XXIII, uhum, portanto, segundo o chamado Vetus Ordo, portanto, o rito antigo, dito assim, que está, de alguma maneira, regulamentado pela Igreja, que está limitado na sua possibilidade de expansão, mas que existe... Numa igreja em particular na cidade de Lisboa, que está, segundo as indicações do Papa Francisco, de um documento que de alguma maneira regula e que está vigente esta questão, chamada Tradiciones Custódias.
1: Que é na Igreja de São Nicolau.
2: Que é da Igreja da Conceição Velha.
3: Sim, a Igreja de São Nicolau e a Igreja da Conceição Velha. Aliás, é uma igreja muito bonita.
2: É lindíssima.
3: Mas
2: aliás,
3: tem...
2: como outra.
3: Sim, há outra, como outra. Mas essa tem
2: assim. Mas essa, o pórtico e tudo é extraordinário, tudo. Claro.
3: Essa igreja tem muita frequência? Assim, é um fenómeno ou não? Eu nunca fui assistir.
2: Voltamos à questão. Tem alguma frequência? Provavelmente tem. Tem alguns fiéis regulares? Provavelmente tem curiosos. Reparem que nós vivemos também ao mesmo tempo uma cultura onde a força da dramaticidade, da imagem, é muito sedutora. E, portanto, de alguma maneira, uma expressão litúrgica, e não me entendam mal, bastante saturada destes elementos, causa um certo curiosidade, até um certo encantamento. Se isso, em alguns casos, será mais do que isso, noutro não será muito mais do que isso. Eu próprio posso dizer, eu também já fui assistir, não fui em Lisboa, fui em Paris, a uma igreja da fraternidade, para ver como é que era. Pronto. E, ou seja, não me contarão entre o mundo, só porque fui lá, não me contarão entre o mundo, dos... Agora...
1: Então e como é que foi? Partilhe connosco.
2: Não, foi porque a gente ouve os padres antigos falar como é que era antigamente. Para ser claro, eu nasci em 1978, portanto, já o missal tinha quase 10 anos. O missal de Paulo VI. Portanto, é um mundo que não foi o meu. Serei insuspeito de dizer, mas confirmei a sensação crítica que os padres idosos que fizeram esta transição... de alguma maneira me tinham falado. Isto é, a ideia de que chegámos aos anos 50 e não havia questionamento crítico sobre a forma de celebrar a liturgia, segundo o rito que então era vigente, é uma ideia que, se falarem com padres ainda idosos, padres e leigos, bem entendido, mas notarão que havia já um questionamento sobre essa própria forma litúrgica, que de facto depois ganhou expressão no pedido que o Vaticano II faz de que se reformarem os livros litúrgicos, numa parte respeitando aquilo que tinha dito Trento. Porque Trento quis, de alguma maneira, reorganizar a liturgia recuperando a mais antiga tradição latina. O que é que acontece? No século XVI, isso foi baseado num conjunto de fontes que eram disponíveis no século XVI, mas no século XX nós hoje dispomos de muito mais informação, até fontes patrísticas, e portanto isso alimentou, de facto, uma experiência e uma reforma litúrgica. Mas pronto, dirão que eu sou suspeito e portanto parece a minha sensação, mas se me perguntou, não tinha planeado dizer, mas não fujo, procuro não fugir às perguntas, às boas agradeço, perguntas dos jornalistas. Agradeço. Mas há uma questão aqui de mundo e evidência, eu acho que é esta questão, uhum, que depois toma, há também alguma sedução por alguns tratos juvenis, também tem a ver com isto, que é o fascínio de uma certa, não me interpretem mal, uma vez mais digo, uma certa teatralidade, uma certa saturação simbólica, que a meu ver depois tem um efeito bumerangue, mas pronto.
1: Mas deve ser para a Igreja Católica um aviso ou não?
2: Quer dizer, sim, eu acho que há algumas questões que se levantam em torno desta problemática que merecem, bem, todas merecem atenção, escuta. E algumas, eu próprio reconheço que pode haver alguma plausibilidade de algumas críticas. Mas
1: por
2: não
1: exemplo?
2: Vejo. Não, quer dizer, eu acho que cá está uma certa irritação com uma forma, uma vez muito epidérmica, com uma forma mais tradicional de celebrar, logo esse retrógrado. Vamos mais devagar. Agora, também não deixo de notar, eu tenho as minhas contradições, já tenho dito a vários amigos agora nestes dias, eu tenho as minhas contradições, portanto digo isto que com algum grau de consciência e de humildade, mas também não deixo de notar as imensas contradições do discurso do próprio movimento lefebriano, que tem imensas contradições. Quer dizer, vocês obviamente não perderam tempo ou não tiveram tempo para ver isso, mas se forem ver as ordenações episcopais, como qualquer ordenação episcopal, no início do rito uma das coisas que se pergunta é: tens um mandato apostólico? Isto é, tens a carta de nomeação do Papa? E eles fazem, porque está no rito.
4: Tradicional.
2: Claro, a seguir não têm. E depois, claro, têm toda uma declaração do movimento lefebriano, porque é que têm que ordenar, apesar de não ter um movimento. Depois nós, bispos, no rito da ordenação, um dos compromissos que assumimos publicamente é da absoluta fidelidade ao Papa. E, obviamente, aqueles quatro bispos, hoje, também foram interrogados. Queres obedecer? Não sei o quê. Volo. Quero.
3: Mas
2: ou seja, há aqui uma contradição, desculpe. No exato ato ritual que é explicitamente contraditório, se dissesse o Papa tinha dito aquilo discretamente. Não, disse-o em vários registros, publicamente. Naquele ato que é claramente oposto à indicação do Papa, dizer que quer ser obediente ao Papa, é uma contradição insanável, que é a própria liturgia que evidencia. É uma das coisas de beleza da liturgia, é que ela põe a verdade cá fora.
3: Aliás, parece-me ver, naquilo que eu pude ler, uma certa contradição em todos os aspectos, porque eles dizem, ao mesmo tempo que dizem que são fiéis ao Papa, portanto não dizem que estão em ruptura com o Papa, mas acham é que o Papa está enganado. Portanto, o que é uma coisa um pouco...
2: Segundo nível de contradição, isto agora sou eu diletantemente a especular. E portanto deem aqui um desconto. Por exemplo, um dos argumentos da fraternidade neste contexto é uma questão de consciência. E a questão de consciência é uma questão muito importante, até porque a objeção de consciência é uma coisa que a doutrina da Igreja salvaguarda. É uma questão de consciência. Nós em consciência, estou a assumir, nós em consciência não podemos continuar assim. A crise na Igreja é de tal forma que, na visão lefebriana, é uma questão de consciência. Ora, ser antimodernista e apelar à instância da consciência é uma quadratura interessante, porque no fundo o que eles estão a dizer é que a consciência, sim, individual ou consciência grupal domina, tem autoridade sobre a autoridade da instituição. Isto é claramente, sim, um mecanismo
4: de relativismo.
2: Ou seja, como, sim, é que eu sou antimodernista e o rio subterrâneo que rega o meu argumento
4: é o mesmo.
2: É um argumento moderno, não claro. Uso dizer moderno.
0: Até porque se nós fizéssemos este programa há 20 anos, estaríamos a discutir o outro lado desta questão, que também se coloca à Igreja Católica, como qualquer instituição que é global. Porque a Igreja Católica, a Igreja, o cristianismo, nesse sentido, é a primeira globalização. E, portanto, e que tem de chegar a todo lado. Nós estaríamos a discutir, como se discutiu aqui há 20, 25 anos ou mais, a questão da perda de crentes em países como o Brasil, no continente africano e não só, porque um rito demasiado rigoroso, uma liturgia demasiado fechada sobre si, acabou a não ser capaz de fidelizar os crentes em países como o Brasil, que acabaram em África, que acabaram em encontrar naqueles que nós designamos como evangélicos, uma muito maior comunicação com o seu dia-a-dia, com as suas questões. Este é muitas vezes também o dilema das instituições de caráter transversal, e que é, vão estar com grupos de elite muito rigorosos nas suas interpretações, e será certamente muito interessante para as pessoas que estão dentro desses grupos, mas se a vocação é o mundo, não se pode alienar o mundo, não é? E portanto, eu, quando há bocado eu dizia que também tenho muito a dizer, certamente, que as figuras dos ameríndios ou em determinadas missas católicas podem ter causado aqueles elementos de paganismo, grande apreensão em alguns bispos tradicionalistas brasileiros, eu também continuo, como disse há bocado, a ter muitas dúvidas se as espanholas a gritar guapo ao Cristo crucificado também estava previsto no cristianismo. Portanto, há que Nossa Senhora, na Misericórdia em Portugal, seja patrona das touradas. Digo desde já que gosto de touradas, mas tenho alguma dificuldade em achar que sim. A Santa Casa da Misericórdia, portanto, há um mundo. E a Igreja, penso eu, não é? Que está no mundo.
2: Sim, ou seja, não fui, mas por isso é que eu adjetivava como apocalítica uma certa atitude, que aliás faz parte da matriz do próprio cristianismo. Nesse sentido, o movimento lefebriano exalta uma dimensão da fé cristã, não temos aqui morada permanente, é a eternidade aqui é o nosso horizonte, e nesse sentido eu creio que é um elemento estruturante da mundividência cristã. O problema é que, ao trabalhar esse tema de uma determinada forma, e isolando, porventura, também do enraizamento histórico do próprio cristianismo, serve como acentuação de uma determinada dimensão, mas corre o risco, a meu ver, uma vez mais direi, sou suspeito, de um desequilíbrio pastoral, doutrinal, teológico, segundo me parece. Pronto. Agora, dito isto, não queria que para o nosso auditório ficassem dúvidas daquilo que comecei por dizer. Isto é uma ferida na unidade da Igreja. Uma ordenação episcopal é uma coisa seríssima ao longo da tradição da Igreja. Do ponto de vista sacramental é uma coisa... do ponto de vista da nossa imaginária, da nossa representação, é uma coisa violenta. E, portanto, isto é uma ferida, e o nosso desejo, o meu desejo, é que seja mesmo possível, que fosse mesmo possível encontrar aqui caminhos de unidade. Creio que este gesto nos deixou mais longe disto.
1: A excomunhão.
2: O gesto é da ordenação. A excomunhão é a consequência.
3: A excomunhão automática, pelo que eu percebi.
2: Sim,
3: não é
2: lá, sequer... lá tem sentença. Ou seja, no fundo, é o próprio ato...
4: Aos seis.
2: Sim, embora penso que há ali ainda alguma margem de interpretação jurídica, mas seguramente aos seis, sim. Mas no fundo é isto, ou seja...
1: Portanto, os quatro bispos no fundo, e os dois padres.
2: No fundo é assim.
0: Não, mas já são 700 sacerdotes.
1: Dois bispos e os quatro padres.
2: Não, claro.
0: E mais 200 freiras, é isso?
2: Sim, quer dizer, os números sim. Os números serão aqueles que a própria fraternidade põe cá fora. Não, não tem outra forma de...
0: Mas tudo isto também implica... E desculpa, que é... E tudo isto implica, nós olhamos aqui para a Igreja, sabemos como é que está organizada. Ou seja, tudo isto implica também uma capacidade de organização, de recolha de meios, de...
2: Seguramente.
0: Não é?
2: Seguramente. Não acho impossível, mas sim, claro.
4: Mas isso também se explica para os países onde eles operam. Sim. Os Estados Unidos, Suíça, França...
3: Portanto, sim, quer dizer... Brasil, não é? No Brasil, aparentemente, tiveram já muita influência.
2: Sim, sim, e tem. No Brasil tudo cresce.
4: No Brasil tudo cresce.
2: É uma terra abençoada
0: sim.
2: Por Deus e bonita por natureza, como canta o samba, não é?
1: O Ricardo há pouco queria falar dos Estados Unidos. Porque, Ricardo, ligando aqui à presença da Fraternidade Sacerdotal São Pio X.
4: Porque é nos Estados Unidos que nós temos visto este tipo de tensões a aparecerem com mais predominância nos últimos tempos. Não é em vão que um dos seis, portanto, um dos quatro novos bispos é americano, vem de uma América rural, onde estes assuntos estão claramente a proliferar. Também tudo cresce nos Estados Unidos, uma terra menos abençoada por Deus e talvez, ou tão abençoada por Deus, mas se calhar menos bonita que o Brasil, ou não. E nós temos uma circunstância nova neste contexto, que é o Papa, é americano. E tem lidado de uma forma que dá asa a uma interpretação política à atuação do Papa no contexto americano. Ainda agora, o convite para ir em pessoa à celebração dos 250 anos do 4 de julho e a consequente recusa do Papa em ir ou declinar do convite foi entendido como uma afronta política, e mais uma vez lá está o Papa a tomar uma posição política nos Estados Unidos, e depois, para pôr ainda mais sal na ferida, foi a Lampedusa numa missão vocacionada para os migrantes, que mais uma vez foi interpretada imediatamente como uma grande afronta. E o movimento tradicionalista americano, destes movimentos dos Red Threads, tem olhado para a atuação de Leão XIV como sendo claramente de afirmação política, que não é. O Papa não é apenas um líder político americano, nem seguramente será um líder político americano de todo. É muito mais do que isso. E, portanto, eu achei que a dimensão porque nos primeiros dias, quando foi o conclave, estes movimentos ficaram algo entusiasmados com a presença de um americano no qual eles nem tinham reparado, praticamente. Aliás, quase ninguém nesse contexto. Mas a seguir, viram nisto uma continuidade, viram no início de Leão XIV, a começar pela escolha de nome. Eu chamo a atenção que Pio X é o Papa que sucede a Leão XIII e, uhum, portanto, e faz uma reversão de muito daquilo que era o que Pio, o Leão XIII tinha feito. E, portanto,
3: é um Papa antimodernista, como se costuma dizer. Ele era considerado uma figura santa, por isso é que é São Pio X. E tem uma curiosidade: aparentemente terá sido o último conclave onde houve intervenção de monarcas para dizer que havia o que estava eleito, que não seria
2: mas
3: ele.
2: Mas complementarmente a isto estava a dizer o
3: Ricardo. Não era autorizado na altura pelo Imperador da Áustria, não é?
2: Complementarmente a isto que estava a dizer o Ricardo, que tem a ver com a fratura que hoje se passa nos Estados Unidos da América contemporâneos. Uma grande, cá está, portanto, a polarização, e portanto isto também toma feições religiosas e algum substrato religioso, e talvez isso explique alguma tração de alguns destes movimentos. Também reconheço que às vezes há um vanguardismo também dentro da Igreja, do lado da Igreja, também dentro da Igreja também alimenta um bocadinho o outro lado, mas também talvez valha a pena, e sobre isto tenho a reflexão menos aprofundada, mas também vale a pena perguntarmos porque é que tem alguma tração no mundo francófono. Porque, de facto, não é um acaso a geografia da operação, aliás, nasce daí, seja no eixo francês, quer da Suíça francófona, e, de facto, provavelmente isto é a longa onda de choque, ainda não quero ir lá atrás, a Helena vai corrigir-me, da Revolução Francesa, uhum, e das tensões que deixou, e de alguma maneira das reações que ela própria gerou, e tem aqui uma espécie de capital à disposição de uma espécie de regresso de inspiração religiosa, de reação a um mundo que se sente caótico, que se sente que perdeu valores, que se sente que perdeu bússolas, que portanto uma espécie de regressar a uma ordem. Isso mesmo no princípio do século XX, pouco antes do Vaticano II, tem todo o movimento do Charles Maurras, da Action Française, isto é, um nacional-catolicismo. Há qualquer coisa aí. Sim. Que havia uma espécie de disponibilidade eventual. Se calhar este tipo de atitude sempre lá esteve e agora, sim, de alguma maneira, no mundo francês ganha esta expressão.
0: Quando tudo está perdido, não é? A Joana d'Arco
2: isso
0: reuniu-os, não é? Existe sempre isso. Existe e há, neste momento, até começa a haver uma maior investigação, de facto, sobre algo que nunca foi muito valorizado e nem destacado, e que foi o verdadeiro genocídio durante a Revolução Francesa dos setores da Igreja Católica. Quer dizer, não há aí qualquer dúvida, não é? Mas que isso tenha sido desvalorizado. E ali eles tiveram sempre uma dificuldade muito grande com o Papa Francisco. O Papa Francisco não foi Paris, não é? Em relação a Leão XIV, não foi à nova consagração da Catedral de Notre-Dame, e, portanto, a França viveu, tem vivido, o catolicismo francês tem vivido com dificuldade as suas relações com o Vaticano. Isso parece-me ser óbvio.
2: Mas, por exemplo, se escutarmos um pouco a pregação pública dos Febrianos, por exemplo, encontrarão uma grande enfatização, por exemplo, de temas como Cristo Rei, por exemplo. Sim. Cristo como Rei dos Povos, que era isto tem de facto tradição de algum discurso eclesial e teológico, no fundo, mas os direitos de Cristo no sentido social e político, portanto, cá está um ordenamento social que, fundado sob uma ordem cristã e assumido sob uma ordem cristã. Portanto, daí, de facto, a consequência inevitável de uma indisponibilidade para algo que remotamente se aproxime, por exemplo, a liberdade religiosa como forma de organização política das sociedades. Portanto, tem um bocadinho a ver com esse regresso a uma espécie de... Não me entendam mal, outra vez, mas de ancien regime, de alguma maneira, onde há uma ordem sacral do poder político. E, ao meio disso, são os efeitos ainda, a longa onda de choque destes processos, se calhar, revolucionários.
1: Bispo Alexandre Palma, há alguma diferença ou alguma divisão teológica entre a fraternidade e a Igreja Católica Romana?
2: Numa série de pontos. À data de hoje, sim, existem estes pontos, como a doutrina... Eu tenho a liberdade religiosa, portanto, de alguma maneira, o que o Vaticano II reflete sobre a liberdade religiosa é que há o direito dos crentes, há o dever dos crentes procurarem a verdade, e essa verdade é religiosa e essa verdade é Cristo, mas tem que ser imunes de coação para poderem fazer essa procura. Portanto, de alguma maneira, não podem estar condicionados pelo ordenamento jurídico, político, o que for. Portanto, liberdade religiosa neste sentido, liberdade para cada um descobrir a verdade, e a verdade é o Evangelho de Cristo. Portanto, uma adesão a partir da dinâmica do sujeito, se quisermos, e menos do sujeito, e também das comunidades, e menos, provavelmente, do ordenamento jurídico. A questão, por exemplo...
1: é contestado pelos lefebrianos.
2: Sim, é um dos pontos críticos, é a questão é um documento chamado Dignitatis Humana, que é o documento onde a Igreja, de facto, se reposiciona na questão da liberdade religiosa. Que está, que era um velho dossiê que é herdado, no mínimo, desde o século XIX. A questão ecuménica, no sentido da relação com outros cristãos, e estendida à questão interreligiosa, os encontros e desencontros com crentes de outras religiões. Obviamente, neste paradigma de que a verdade é o cristianismo, o resto é o erro, torna muito difícil...
3: Não, é o cristianismo, é o catolicismo.
2: De acordo.
3: Ainda mais que
2: exato,
3: isso.
2: A expressão católica do... Exatamente.
3: Do cristianismo.
2: Por exemplo, que faz cair, eu não quero exacerbar as aporias, mas que faz cair em aporias, que é, reparem, nestes dias, pouco antes desta ordenação que motiva agora esta simpática conversa, o superior da fraternidade emitiu uma longa documento de verdades de fé, não é? Onde, entre outras coisas, diz que as outras religiões são obras do diabo. Se este é o nosso... Eu acho que todos os pontos são defensáveis, depois são criticáveis. Têm que ser debatidos. Este ponto de partida é um ponto de partida, obviamente, de total indisponibilidade para qualquer...
3: Portanto, não é surpreendente que tenha acontecido um caso como o bispo, aliás, de origem anglicana, que depois é um dos bispos importantes, que aliás é um dos quatro.
2: Williamson,
3: que é, quer dizer, é um negacionista do Holocausto, um antissemita, claro.
2: Esse é um caso curioso, porque o nível... Exatamente, a questão. Sim, é, voltamos à
4: própria fraternidade.
2: Eu não quero desfiar aqui...
4: Desculpem, eles próprios têm divisões dentro da...
2: Não, têm muitas.
4: Dentro da fraternidade.
2: Mas, quer dizer...
4: O bispo foi expulso.
2: A expulsão do bispo, quer dizer, um dos quatro bispos ordenados pelo Sr. Lefebvre em 88, em 2012 vem a ser expulso, o contexto público é pelo menos este. Sim. Eu creio que internamente haveria já outro tipo de tensões e de... Quer dizer, eles acham impossível que o Papa, de alguma maneira, lhes aplique uma sanção penal. Mas eles, próprios, há 14 anos, aplicaram também, que é o equivalente, digamos, não é a mesma coisa, entre uma expulsão e a excomunhão, mas, digamos, é o equivalente que está no, na shoppers. Esfera da ação. Quer dizer,
4: um minicismo.
2: Por isso é que comecei por dizer. Eu tenho as minhas contradições, mas estas não as consigo não ver. Esta é mais uma, quer dizer, não podemos ser expulsos. Mas vocês expulsaram também um dos quatro bispos que o Monsenhor Lefebvre ordenou, quer dizer.
3: Sim, depois de ele ter dito coisas como que não havia judeus mortos nas câmaras de gás.
2: Sim, no fundo.
3: Quer dizer, sim, houve mortos e tal, mas não 6 milhões e não nas câmaras de gás.
4: Não foi só ter dito isso. Não, só isso já era importantíssimo. É a altura em que o diz, porque ele diz isso numa altura em que estão precisamente a negociar com o Vaticano. Claro. Ele, aquilo tem uma intenção claríssima de destruir o diálogo que estava a ser estabelecido e a ponte que estava a ser feita.
2: Eu lamento aquela noite de 5 para 6 de maio, de 88, porque talvez a nossa discussão não, aí é que provavelmente se jogou tudo. Aí é que a fraternidade. Hoje posso dizer isto em 2026. Em 2025, 2024, se calhar não tinha. Se calhar foi aí que se traçou este caminho mais difícil e agora estamos apenas ainda a colher os efeitos prolongados no tempo de um documento que, tanto quanto era equilibrado, só para darmos um exemplo, este documento admitia a ordenação de um bispo para a fraternidade. Admitia. Karel Ratzinger foi ao ponto de dizer que admite-se a ordenação de um bispo para o serviço da comunidade. A única questão era, antes de se poder nomear um bispo, a situação jurídica canónica tem que estar, de alguma maneira, resolvida. E depois, o Papa nomeia. Não quiseram esperar.
4: O Papa.
2: E, aliás, porque o Monsenhor Lefebvre tinha anunciado que ia ordenar bispos, eles repetiram o mesmo padrão. No dia 30 de junho de 88, Roma disse, não pode ser esse calendário é impraticável, mas até ao final de agosto, se não me falha a memória, o Karel Ratzinger comprometeu-se, o Papa nomeia. Não quiseram esperar de maio para agosto. Reparem, não é porque tivessem muita ânsia, é a lógica apocalíptica. Chegaram ao acordo, deste ponto de vista, era perder a razão, era o risco sério de perder a razão de ser. E daí esta observação do Ricardo, que obviamente, quando se, dentro da própria fraternidade, imagino eu, isto agora puramente especulativo, quando se está à beira de um acordo, há sempre quem lá dentro, de alguma maneira, vá querer fazer contra-vapor.
3: E há uma lógica que é uma lógica, enfim, do próprio funcionamento intelectual de posições inegociáveis, que é aquilo é uma espécie de torre inexpugnável. E, portanto, qualquer abertura de uma janela é pensar que um dia por essa janela vai entrar o veneno, o gás venenoso, ou o que se quiser, que possa fazer cair aquela torre. E estes grupos vivem muito disso. Portanto, mas isso é... Podemos encontrar coisas iguais na política, exatamente iguais na política ou no mundo cultural, portanto, em que há um dogmatismo absoluto. E, portanto, quando se procura encontrar, quer dizer, não há pragmáticos aqui, não há lugar para pragmatismo nenhum.
2: Pronto, agora, às vezes também se diz, porque o Papa aplica esta sanção penal a este grupo, mas não aplica a outros e não sei o quê. Esse argumento tem aqui várias fragilidades, quer dizer.
0: Claro que não chegaram a este ponto.
2: É exatamente isso, que é uma coisa... outros grupos que cometem erros e dizem disparates e fazem disparates, se calhar eu próprio. Mas, na mundo de evidência católica, chegar ao ponto de ordenar bispos é uma coisa de altíssima intensidade sacramental. Quando é explícito que o pedido que não o façam, e mesmo assim fazem, não é que o Papa não aplique sanções de mais brandas a outro tipo de gestos, palavras disparatadas. Agora, não é tudo a mesma coisa. Portanto, ordenar um bispo, garanto-vos que se um vanguardismo católico qualquer quiser ordenar bispos, aí garanto-vos que a sanção penal será exatamente a mesma. Porque, como dizia o Zé Marelli muito bem,
1: é automática.
2: Só se trata de dizer.
3: Há uma coisa curiosa que eu reparei: que foi quando foi este ato, não houve imediatamente notícia no site do Vaticano, que é um site muitíssimo bem feito e muito acessível. Uhum. Houve uma espécie de silêncio. E no dia seguinte havia a nota que, pronto, acabou. Não, quer dizer, mas não correspondeu a uma decisão do Papa. Não, ninguém teve que tomar decisão nenhuma.
2: Que é, pronto, agora. Para pegar neste acabou do Zé Manuel, vamos ter. Eu tenho esperança. Exatamente porque assume a dimensão histórica do cristianismo. Sim. E é essa, isso que aqui de alguma maneira é posto em causa, porque assume a dimensão histórica do cristianismo, eu acho que a história ainda tem outras páginas para serem escritas. Sim. E esta não é seguramente a última.
1: Cá estaremos para as ler. Não temos mais tempo. O Contracorrente regressa amanhã. Até amanhã. Obrigado a todos.

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1: Bom dia, está com a Rádio Observador. Vamos conhecer os títulos em destaque neste Jornal das 6. Olhamos naturalmente para a eliminação da seleção portuguesa do Mundial de Futebol. Perdeu ontem frente à Espanha por 1-0. Vamos ouvir as principais reações. Falamos também sobre a Cimeira da NATO, que começa hoje na Turquia, e o governo português acredita que vai servir para reafirmar a unidade da Aliança Atlântica. Olhamos também para os mais recentes números na Venezuela.

0: porque foi un período incrível, un orgullo que no posso describir, todo aquilo, a força, a energia que tivemos de todos os adeptos, de todo o povo português, foi incrível agradecer isso e levo comigo uma memória para toda a vida. Memórias de ganhar a Liga das Nações, memórias de ter recordes, mas agradecer muito, muito aos jogadores, agradecer à Federação por dar todas as condições que precisamos, agradecer à equipa técnica.
1: Os agradecimentos de Roberto Martínez, depois de confirmar a saída da Seleção Nacional, despede-se do cargo de selecionador depois de 3 anos ao serviço de Portugal, com destaque para a conquista da Liga das Nações no ano passado. Quanto à participação nos grandes torneios de seleções, Roberto Martínez registra uma eliminação nos oitavos de final no Euro 2020, frente à Bélgica, e agora esta derrota também nos oitavos do Mundial de 2026, frente à Espanha. Quanto aos resultados neste torneio, Portugal começou com um empate frente ao Congo, venceu por 5-0 frente ao Uzbequistão, um empate também contra a Colômbia no último jogo da fase de grupos, uma vitória frente à Croácia e agora esta derrota frente aos espanhóis. Foi este o percurso de Portugal até à eliminação no Mundial de Futebol. Roberto Martínez confirma a saída do cargo de selecionador nacional e Cristiano Ronaldo, capitão, deixa-lhe uma mensagem de agradecimento.
2: Foi uma pessoa que eu adorei trabalhar com ele, um grande ser humano, um grande treinador, e aquilo que ele fez por Portugal foi muito grande. É de louvar aquilo que ele fez, ganhou um título para Portugal. Muitas pessoas não, se calhar não dão valor, mas eu dou muito valor, porque Portugal antigamente não tinha ganho nada e nos últimos anos ganhou 3 títulos, e isso demonstra muito o bom que tens que ser para poder ganhar um título por Portugal.
1: O capitão da Seleção Nacional falou na zona mista aos jornalistas portugueses sobre a prestação no Mundial. Cristiano Ronaldo diz que Portugal podia ter feito melhor. O capitão, que deixa ainda o futuro na seleção em aberto.
2: Nem quero mudar a atenção daquilo que foi feito no Mundial por uma decisão pessoal. Isso eu nunca o farei. O balanço que eu faço do Mundial, podíamos ter feito melhor, mas fomos eliminados como uma das equipas também que, no meu ver, possivelmente chegará ou na final ou perto. Acho que foi um jogo bem disputado, sinceramente, podia dar para qualquer um. Tivemos um pouco azar de sofrer ali nos últimos 5 minutos, mas, como disse ontem, sair de consciência tranquila, eu dei o meu melhor, demos o nosso melhor.
1: Cristiano Ronaldo a dizer que sai deste Mundial de consciência tranquila. O capitão da seleção portuguesa confirmou também que este foi o último Mundial que fez ao serviço da seleção das esquinas. Não quis adiantar mais detalhes sobre se vai ou não continuar a representar o país. Do lado espanhol, o selecionador Luís de la Fuente diz que a Espanha venceu porque ganhou nos detalhes.
3: Hoje nos enfrentávamos na final antecipada.
4: Hoje participámos numa final antecipada e a verdade é que assistimos a um grande espetáculo. Neste tipo de jogos, os detalhes resolvem. Eu acredito que, no geral, nós tivemos mais oportunidades e mais jogadas perto da baliza adversária. O guarda-redes do adversário foi um dos jogadores mais destacados. Isso diz muito. Mas sabemos que, no final, são estes pequenos detalhes que, com tanto equilíbrio, ditam se uma eliminatória cai para um lado ou para o outro.
3: Esses pequenos detalhes os que, em tanta igualdade, pois certifica que uma eliminatória seja decante de um lado ou de outro.
1: A reação do selecionador espanhol Luís de la Fuente. Na zona mista falou também o primeiro-ministro, houve reação política. Luís Montenegro, que assistiu ao jogo nos Estados Unidos, em Dallas, ao jogo da Seleção Nacional que ditou a eliminação de Portugal. Luís Montenegro diz estar orgulhoso do percurso da Seleção Portuguesa e afirma também que a equipa das esquinas demonstrou que é uma das melhores do mundo.
5: Daquilo que eu registo com enfim, um profundo sentimento de gratidão, é que estes atletas também demonstraram que nós estávamos ao nível dos melhores. E estávamos, e estivemos ao nível dos melhores. Acabámos por não vencer este jogo, mas isso não significa que não tenhamos feito um percurso, de facto, muito, muito favorável e muito, muito meritório.
1: As declarações de Luís Montenegro. A Espanha avança para os quartos de final do Mundial. Depois de eliminar Portugal, vai encontrar a Bélgica, que esta madrugada venceu os Estados Unidos por 4-1. Os outros jogos já conhecidos da próxima fase são França-Marrocos, Noruega-Inglaterra e hoje Argentina-Egito e também Suíça e Colômbia lutam por um lugar nos quartos de final do Campeonato do Mundo. A seleção portuguesa dormiu ainda hoje em território norte-americano. Chega amanhã de manhã a Lisboa. O governo decidiu prolongar

0: situação de alerta até quinta-feira. O Ministério da Administração Interna explica que as temperaturas vão continuar elevadas nos próximos dias. Hoje, 7 distritos de Portugal continental estão sob aviso de laranja por causa do calor, mas a tendência é para que as temperaturas continuem a baixar ao longo da semana. Neste momento, não há incêndios ativos em território nacional. No entanto, ainda são mais de 500 os operacionais que combatem as chamas, apoiados por quase 200 viaturas em Vozela. Este incêndio que está desde domingo dominado, mas os trabalhos no terreno continuam. O governo português acredita que a Cimeira da NATO, que começa hoje na Turquia, vai servir para reafirmar a unidade da Aliança Atlântica. O Executivo destaca também que cumpriu o compromisso de aumento de investimento na defesa. É o que se pode ler em comunicado. O gabinete do Primeiro-Ministro afirma que esta Cimeira representa um momento muito importante para Portugal a vários níveis. Considera também que simboliza um momento de reafirmação da unidade da Aliança e da centralidade do Atlântico, tal como Portugal sempre defendeu. O governo português destaca também que o reforço do investimento do PIB em defesa não compromete a estabilidade das contas públicas. A Cimeira da NATO surge numa altura de tensão entre a Europa e os Estados Unidos, com a administração de Donald Trump a recuar no investimento e também a retirar tropas. A Cimeira vai servir precisamente para discutir o investimento dos aliados, também a guerra na Ucrânia. Portugal vai estar representado em Ankara pelo Primeiro-Ministro Luís Montenegro e também pelos Ministros dos Negócios Estrangeiros e da Defesa, Paulo Rangel e Nuno Melo. Donald Trump e Volodymyr Zelensky vão também estar na Turquia e é esperado um encontro à margem desta Cimeira da NATO. Na Venezuela, subiu para 3.535 o número de vítimas mortais na sequência dos sismos que abalaram o país. É o que indica uma atualização feita pelo governo venezuelano na passada noite. Quanto ao número de feridos, continua acima de 16 mil. Há ainda mais de 17 mil desalojados e quase 900 edifícios que foram danificados ou destruídos depois dos dois sismos. Entre os mortos, há pelo menos 96 portugueses e lusodescendentes, entre os quais também há 60 desaparecidos.
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0: Bom dia, está com a Rádio Observador, são 6h10, abrimos agora a conferência de imprensa. E já está comigo em estúdio a Teresa Freire. Bom dia, Teresa.
9: Bom dia, Miguel.
0: Passamos agora em revista os destaques da imprensa nacional e também internacional. E começamos em Portugal, com a manchete do Jornal Económico. A taxa de criminalidade em Portugal é a quinta mais baixa desde 1998.
9: O ano passado, a taxa de criminalidade em Portugal foi de 32 crimes por cada 1000 habitantes, uma ligeira subida face a 2024, mas uma ligeira descida face a 2023. Os dados são do Instituto Nacional de Estatística. A maior diferença foi registada nestes últimos anos. A taxa de criminalidade em 2025 foi a quinta mais baixa em pelo menos 28 anos, sendo que face aos anos de pré-pandemia, o número de crimes subiu menos do que a população.
0: Seguimos com o Diário de Notícias, que escreve que Portugal é o país da zona euro que vai sofrer mais pressão nas contas públicas com o envelhecimento da população na próxima década.
9: Portugal é também o sétimo mais atrasado na corrida às metas de despesa militar acordadas com a NATO. A previsão é do Mecanismo de Estabilidade Europeu, o Fundo de Resgate da Zona Euro e maior credor da República Portuguesa. Isto porque Portugal ainda deve ao Observatório da Estabilidade da Zona Euro, da Zona Europa, a 23 mil milhões de euros relacionados com o resgate de 2011 a 2014. No entender do ESM, esta dívida exige um ajustamento da rota orçamental atual para compensar a falta de espaço orçamental e a não complicar a descida da dívida pública, que se situa neste momento nos 12 mil milhões de euros, valor que resulta da soma de 5,8 mil milhões de euros para custear o efeito do envelhecimento nas despesas com pensões e saúde, mais 6,4 mil milhões de euros para pagar o enorme reforço exigido pelo acordo com a NATO.
0: Passamos para o Jornal Público, que destaca esta manhã as contas dos partidos. O lucro do PSD quase duplicou o ano passado. Já o Partido Socialista e o Bloco de Esquerda são os únicos partidos que registaram prejuízos.
9: Os dados constam das contas anuais divulgadas pela Entidade das Contas e Financiamentos Políticos, que fiscaliza as contas dos partidos. O Público consultou os dados dos partidos com assento parlamentar. O PSD destacou-se em 2025 com as melhores contas. No espaço de um ano, passaram de quase 1,3 milhões de euros para 2,4 milhões. Já o Chega, que em 2024 obteve o maior lucro, desceu para a segunda posição, mas teve na mesma um resultado líquido de 1,36 milhões de euros. Apesar de o PS fechar o ano com resultados negativos, os socialistas conseguiram reduzir o prejuízo em perto de 300 milhões de euros. Destaque também para o Livre, que quadriplicou o lucro em apenas um ano. Passaram de 57 mil para 265 mil euros.
0: Vamos ainda ao Jornal de Notícias, com destaque para a cidade do Porto, onde as multas por mau estacionamento dispararam para quase 270 por dia.
9: Entre janeiro e abril foram passadas exatamente 269 multas por mau estacionamento por dia no Porto. A média de coimas disparou em dois anos e mais do que duplicou a média registada em 2024. De acordo com os dados da Câmara do Porto, o aumento reflete-se no valor das receitas, que passou de 375 mil euros em 2024 para 1,3 milhões só entre janeiro e maio deste ano. A Rua Doutor Eduardo Santos Silva, a Rua de Costa Cabral, a Rua da Constituição, a Rua do Honório de Lima e a Alameda do Professor Hernani Monteiro são algumas das artérias onde se registam o maior número de infrações.
0: Vamos agora aos destaques da imprensa internacional e começamos com o britânico The Guardian, que faz manchete com a polémica do Mundial de Futebol. Donald Trump confirmou que pediu ao presidente da FIFA para reverter a suspensão de um jogador norte-americano neste Mundial.
9: O presidente admitiu que pediu pessoalmente a Infantino para rever o cartão vermelho do avançado norte-americano, porque considerou a expulsão injusta. No entanto, Donald Trump insiste que não pressionou a FIFA a anular a suspensão. A verdade é que Folarin Balogun acabou por ser titular no jogo de ontem à noite frente à Bélgica e os Estados Unidos acabaram por perder.
0: Vamos ainda ao jornal espanhol, fechamos em Espanha, precisamente, os jornais espanhóis dão natural destaque à passagem da seleção espanhola aos quartos de final do Mundial de Futebol.
9: Sendo que as atenções vão diretamente para Merino, o jogador que marcou o único gol da partida. O El Mundo tem como título "Quando brilha, vence", e "Quando não brilha, também". Um gol de Miquel Merino aos 91 minutos despede Cristiano Ronaldo e leva a Espanha aos quartos de final. Já o El País escolhe o mesmo ângulo, Merino despede Cristiano Ronaldo no último minuto e coloca a Espanha nos quartos de final do Mundial. E o Mundo Deportivo escreve que a seleção espanhola venceu a seleção portuguesa de Cristiano Ronaldo com o gol do jogador Navarro nos acréscimos, que fez justiça.
0: E é com futebol que terminamos a conferência de imprensa hoje com a Teresa Freire.
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0: 6:16, vamos à bola. Começa agora mais uma edição do Jornal de Desporto da Rádio Observador, hoje com o jornalista Martim Madeira. Olá Martim, muito bom dia.
13: Bom dia.
0: E começamos inevitavelmente pela seleção nacional. Portugal está fora do Mundial de Futebol.
13: Fomos enviados para casa de uma maneira amarga ao perdermos 1-0 com a Espanha, já nos descontos da segunda parte aos 90+1. Roberto Martínez bem tinha dito que acreditava na numerologia e no número 6. Ora, de facto foi o número 6 espanhol, Miquel Merino, no dia 6 a carimbar o passaporte de regresso para os portugueses. E por falar em Roberto Martínez, o selecionador nacional anunciou a saída do comando técnico das esquinas.
14: Eu cheguei a Portugal para ganhar o Mundial e acho que sem ganhar o Mundial não faz sentido continuar e acho que a direção e o presidente têm agora a possibilidade de escolher o seu selecionador. O presidente sempre apoiou o meu trabalho, mas o meu contrato termina hoje, então não há muito mais que falar.
13: Já sobre o jogo em si, contra a Espanha, Roberto Martínez realça o orgulho na exibição portuguesa, mas explica que o jogo foi definido nos detalhes.
14: Defensivamente tivemos muita, muita coragem, boa agressividade, defendemos muito bem. E depois, o que acontece nos jogos de oitavos do Mundial, há detalhes importantes, a barra, a bola pegar na barra, entrar ou não entrar, e a oportunidade no minuto 90, que é um recomeçamento, uma falta rápida, e isso foram os detalhes que fazem a diferença, mas é um orgulho incrível.
13: O balanço de Roberto Martínez destes oitavos de final, o selecionador que está de saída do comando técnico da seleção, Jorge Jesus, é apontado como o sucessor.
0: Já o capitão da seleção nacional diz que a equipa podia ter feito mais.
13: Cristiano Ronaldo saiu da partida, visivelmente triste, com lágrimas nos olhos, enquanto se dirigia ao túnel de acesso aos balneários. Na zona mista de entrevistas, Ronaldo faz um balanço daquilo que foi, provavelmente, o último Mundial.
15: Nem quero mudar a atenção daquilo que foi feito no Mundial por uma decisão pessoal, isso eu nunca o farei. O balanço que eu faço do Mundial, podíamos ter feito melhor, mas fomos eliminados como uma das equipas também que, no meu ver, possivelmente chegará ou na final ou perto. Acho que foi um jogo bem disputado, sinceramente, podia dar para qualquer um, tivemos um pouco azar sofrer ali nos últimos 5 minutos. Mas, como disse ontem, sair de consciência tranquila, eu dei o meu melhor, demos o nosso melhor.
13: O capitão fala também sobre sair em lágrimas do relvado num discurso que soa a despedida.
15: Eu acho que todos os jogadores devem ter um sentimento especial de jogar pela seleção, eu pelo menos tenho, e 23 anos a representar a seleção com muito prazer, muito gosto, e para mim é sempre uma experiência inesquecível quando tu jogas pelo teu país. Por isso, aquilo que aconteceu no final do jogo foi alguma emoção, mas em princípio também um alívio e consciência tranquila de que quem dá o seu melhor, nada poderá ser apontado.
13: Quanto a outra despedida, essa sim certa, Ronaldo deixa um agradecimento a Roberto Martínez.
15: Foi uma pessoa que eu adorei trabalhar com ele, um grande ser humano, um grande treinador. e aquilo que ele fez por Portugal foi muito grande, é de louvar aquilo que ele fez, ganhou um título para Portugal, muitas pessoas não, se calhar não dão valor, mas eu dou muito valor, porque Portugal antigamente não tinha ganho nada, e nos últimos anos ganhou 3 títulos, e isso demonstra muito o bom que tens que ser para poder ganhar um título por Portugal.
13: As palavras de Cristiano Ronaldo naquele que pode ter sido o último Mundial da carreira e um possível adeus da seleção nacional.
0: E Martim, continuamos nas reações a esta eliminação de Portugal. Bruno Fernandes fala numa seleção cheia de talento que não foi aproveitada da melhor forma.
13: O médio da seleção nacional e do Manchester United fala numa saída em fase precoce.
16: Obviamente, claro que sim. Todas as oportunidades são perdidas, porque quando chegamos a um Mundial toda a gente quer ganhar e nós não somos diferentes. Em todos os Mundiais que Portugal participou, acho que não foi diferente. Mas obviamente é uma oportunidade perdida, porque tínhamos e temos uma grande seleção com grandes qualidades. Se calhar não conseguimos retirar o melhor de todos da melhor maneira e acabamos por sair de uma fase muito precoce do Mundial.
13: Já o defesa central principal desta seleção, Rubén Dias, diz sentir uma frustração enorme.
17: Cada pessoa lida com a emoção de maneira diferente, é obviamente um sonho de todos nós. E obviamente a frustração existe, a nossa ambição é maior, é de chegar aqui e ganhar, e como tal é sempre duro, não consegui vencer.
13: Um dos destaques da equipa das esquinas, o guarda-redes Diogo Costa, diz que a equipa sai triste, especialmente por não ter conseguido dedicar o Mundial a duas pessoas especiais, Jorge Costa e Diogo Jota.
18: Tínhamos qualidade para isso. Por uma ou outra razão não conseguimos, mas o que nós fizemos sempre foi dar o nosso melhor fisicamente e mentalmente para todos juntos mostrar o melhor país. Como todos sabem, queríamos muito dedicar este Mundial a duas pessoas muito especiais para nós. Não conseguimos e estamos também muito mais tristes por isso.
13: Ainda nas reações à partida, houve espaço para o Primeiro-Ministro, que esteve no jogo, a comentar. Luís Montenegro diz que Portugal teve mérito e que a seleção esteve ao nível dos melhores.
19: Daquilo que eu registo com um profundo sentimento de gratidão é que estes atletas também demonstraram que nós estávamos ao nível dos melhores. E estávamos, e estivemos ao nível dos melhores. Acabámos por não vencer este jogo, mas isso não significa que não tenhamos feito um percurso de facto muito, muito favorável e muito, muito meritório.
13: A reação dos jogadores e também do Primeiro-Ministro a esta eliminação de Portugal.
0: E Martim, ouvimos o lado português, é hora de ouvir agora o lado espanhol. O treinador Luis de la Fuente fala numa final antecipada.
13: O selecionador espanhol rasgou vários elogios à equipa portuguesa nas entrevistas pós-jogo. Luis de la Fuente saiu vencedor neste duelo ibérico, mas reconheceu um duelo equilibrado que foi resolvido nos detalhes.
20: Hoje nos enfrentávamos em uma final antecipada.
21: Hoje participámos numa final antecipada e a verdade é que assistimos a um grande espetáculo. Neste tipo de jogos, os detalhes resolvem. Eu acredito que, no geral, nós tivemos mais oportunidades e mais jogadas perto da baliza adversária. O guarda-redes do adversário foi um dos jogadores mais destacados. Isso diz muito. Mas sabemos que, no final, são estes pequenos detalhes que, com tanto equilíbrio, ditam se uma eliminatória cai para um lado ou para o outro.
20: Esses pequenos detalhes são os que, em tanta igualdade, pues, certifica que uma eliminatória seria decante de um lado ou de outro.
13: O selecionador espanhol elogia ainda a seleção nacional, especialmente o meio-campo português, que diz ser, tal como o espanhol, dos melhores do mundo.
20: Es que yo soy un admirador del fútbol portugués.
21: Eu sou um admirador do futebol português e dos futebolistas portugueses. O que nós fizemos tem muito mérito. Somos duas seleções muito parecidas que contam com os dois melhores meio-campos do mundo. Hoje, a qualidade destes futebolistas foi demonstrada.
20: A qualidade destes futebolistas.
13: A análise do selecionador espanhol Luis de la Fuente é ainda no lado espanhol. Houve a reação em português de um conhecido jogador espanhol em Portugal. Pedro Porro destaca um jogo sofrido, mas bom, e elogia a seleção.
22: Acho que também foi um bom jogo da parte das duas equipas. Também sabíamos desde o princípio que o Portugal tem grandes jogadores. Eu acho que foi um jogo mais por detalhes, também nos últimos minutos estamos a sofrer as duas equipas, não? Mas penso que também caiu para nós. Muito feliz por a vitória da equipa e a seguir agora.
13: A reação espanhola a esta vitória por 1-0 sobre Portugal em Dallas valeu o golo de Miquel Merino. A Espanha vai agora defrontar a Bélgica nos quartos de final.
0: Isto porque a Bélgica, Martim, venceu os Estados Unidos esta madrugada com uma goleada.
13: 4-1 foi o resultado entre as duas equipas. A seleção belga começou a vencer aos 9 minutos de jogo com um golo de Deketelar, que apenas teve de encostar a bola no fundo das redes. Os Estados Unidos responderam aos 31 minutos. Malik Tillman marcou de livre direto. 2 minutos depois, aos 33, a Bélgica tornou a ir para a frente do marcador. Novamente Deketelar a bizar na partida. No início da segunda parte, a Bélgica marca o terceiro. Van Aken aproveita um erro do guarda-redes norte-americano e de fora da área mete a bola na baliza, que estava completamente escancarada. Já aos 90 mais 3, Romelu Lukaku faz o quarto e acaba assim com o American Dream. O avançado estrela dos Estados Unidos, perdoado pela FIFA, jogou a titular, falará Balogun, e portanto é caso para dizer que nem com a ajuda de Donald Trump os Estados Unidos conseguiram vencer esta partida. A Bélgica joga contra a Espanha os quartos de final no dia 10 de julho às 8 da noite.
0: Mas Martim, ainda há outros jogos dos oitavos de final durante o dia de hoje, são
13: Sim,
0: dois.
13: A Argentina joga com o Egito às 5 da tarde, já a Suíça defronta a Colômbia às 9 da noite e os vencedores destes dois confrontos jogam um contra o outro nos quartos de final.
0: E Martim, ainda sobre o Mundial, vamos falar sobre uma polémica que envolve racismo com Kylian Mbappé.
13: Sim, uma senadora do Paraguai, Celeste Amarilha, fez vários comentários racistas perante Mbappé. Disse, por exemplo, que o jogador francês não era educado, isto porque conviveu com chimpanzés e com macacos também, não bebeu leite quando era pequenino, bebeu apenas água de coco como os chimpanzés. Foi o que disse esta senadora do Paraguai. Mbappé respondeu, disse que Celeste Amarilha era uma pessoa execrável e que o racismo não tinha lugar no futebol. Também o presidente francês Emmanuel Macron disse que Mbappé fez um golo fora dos campos ao combater o racismo.
0: E veio também condenar essa declaração. Fechamos assim o Vamos à Bola hoje com o Martim Madeira.
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7: Muito bom dia, boa terça-feira. Muito obrigada por estar com a Rádio Observador. Eu sou Maria João Simões, são 6:30. Tempo de atualizarmos as notícias com o jornalista Miguel Gato. Olá, Miguel, bom dia.
8: Olá, bom dia.
7: Acabou o sonho, Portugal está fora do Mundial de Futebol depois de ter perdido frente à Espanha ontem à noite por 1-0.
8: Com um golo espanhol que chegou para lá do minuto 90, este que também foi o último jogo de Roberto Martínez enquanto selecionador nacional, facto confirmado pelo próprio ontem em conferência de imprensa, Jorge Jesus é o nome apontado para a sucessão. Cristiano Ronaldo deixou uma mensagem de agradecimento ao treinador espanhol. Quanto ao Mundial, o capitão diz que poderia ter sido melhor. Cristiano Ronaldo que confirma também que este foi o último Mundial que fez ao serviço da seleção. Não adianta detalhes sobre se vai continuar ou não a representar a equipa das esquinas. A seleção portuguesa que dormiu hoje em território norte-americano e chega amanhã de manhã a Lisboa.
7: A Espanha avança assim para os quartos de final depois de eliminar Portugal e Miguel vai encontrar a Bélgica que esta madrugada venceu os Estados Unidos por 4-1.
8: E está assim definido esse encontro da próxima fase. Hoje Argentina e Egito, também Suíça e Colômbia lutam por um lugar nos quartos de final deste campeonato do mundo.
7: E por cá o governo decidiu prolongar a situação de alerta até quinta-feira.
8: O Ministério da Administração Interna explica que as temperaturas vão continuar elevadas nos próximos dias. Hoje são 7 os distritos sob aviso laranja por causa do calor. Neste momento não há incêndios ativos em Portugal continental, mas ainda há cerca de 500 operacionais a combater as chamas em Vozela, este incêndio que está desde domingo dominado.
7: O governo português acredita que a Cimeira da NATO, que começa hoje na Turquia, vai servir para reafirmar a unidade da Aliança Atlântica. O executivo destaca também que cumpriu o compromisso de aumento de investimento na defesa.
8: É o que se pode ler em comunicado do gabinete do Primeiro-Ministro, afirma que esta cimeira representa um momento muito importante para Portugal a vários níveis. A cimeira vai servir para discutir o investimento dos aliados, também a guerra na Ucrânia. Portugal vai estar representado em Ankara pelo Primeiro-Ministro e também pelos ministros dos Negócios Estrangeiros e da Defesa. Donald Trump e Volodymyr Zelensky vão também estar na Turquia e é esperado um encontro à margem desta cimeira da NATO.
7: São temas que vamos analisar no gabinete de guerra para ouvir logo a seguir ao Jornal das 7. Foi o jornalista Miguel Gato com as principais notícias desta manhã.
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7: Olá, muito bom dia. Antes da história do dia, o tempo que é outra vez de calor em todo o país, mas menos do que ontem vai notar a diferença, sobretudo se estiver ou andar pelo norte do país. Já vai perceber pelas máximas que nesta terça-feira vão andar na casa dos 36 graus em Faro, 35 em Santarém, 34 em Lisboa, 33 em Viseu, 30 graus em Braga e também em Coimbra, 27 em Leiria e 23, lá está, no Porto e também em Aveiro. Os mesmos que estão a esta hora em Faro, 19 em Lisboa e em Viseu, 18 no Porto, Aveiro, Leiria e em Santarém, 17 graus em Coimbra e 16 na cidade de Braga.
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7: 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Muito bom dia, boa terça-feira com a Rádio Observadores. Daqui a pouco não perca novo episódio de Tratar da Saúde. Normalmente associamos desidratação a sede, mas antes disso o organismo pode dar pistas que muitos de nós ignoramos na maior parte das vezes. Já lhe dizemos quais são os outros sinais que nos dizem que precisamos beber água. Primeiro, a história do dia com o jornalista Pedro Benevides. A classificação digital dos exames nacionais estreou-se este ano, mas o processo tem sido marcado por falhas técnicas, atrasos, mudanças de calendário. Com a ajuda da jornalista do Observador, a Mariana Marques Tiago, tentamos perceber o que correu mal, por que aconteceram estes problemas e o que segue.
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24: Esta é a história do dia da Rádio Observador. O que explica este caos nos exames nacionais?
25: O processo não começou bem, começou com uma série de dificuldades informáticas, fundamentalmente, não são as únicas, mas são fundamentalmente dificuldades informáticas que estão a ser ultrapassadas.
24: O ministro da Educação é daqueles que vê o copo meio cheio. No dia em que a plataforma de correção de exames ficou indisponível, em manutenção, sem que ninguém estivesse à espera, o ministro Fernando Alexandre manteve o ar confiante de que tudo vai correr bem. A classificação dos exames nacionais está a ser toda feita pela primeira vez de forma digital e o processo tem sido caótico. Convocatórias que chegam atrasadas, exames que aparecem incompletos ou misturados, perguntas que não se conseguem ler, classificadores que ficam vários dias sem acesso às provas. Ou, na versão do ministro, problemas informáticos que, na verdade, já obrigaram a adiar prazos. Hoje eu vou conversar com a jornalista do Observador, Mariana Marques Tiago. Vamos falar dos vários problemas que marcaram este processo, tentar perceber porquê que isto aconteceu e o que se aprendeu, ou não se aprendeu, com os erros do passado que já faziam adivinhar tudo o que se está a passar agora. Eu sou o Pedro Benevides e esta é a história do dia de terça-feira, 7 de julho. Olá, Mariana.
26: Olá, Pedro.
24: Então, calhou desta vez andar aqui a investigar estes atrasos. Este processo tem sido um processo, se nós aqui fôssemos supersticiosos, podíamos dizer que tem sido muito azarado, tem corrido muita coisa mal.
26: Sim.
24: O problema é que, quando se trata de decisões políticas, institucionais, de governos, isto não tem muito a ver com azar, às vezes tem a ver com coisas que foram mal feitas. Por isso, o que é que aconteceu na tarde
0: desta segunda-feira, quando era suposto os professores estarem finalmente a corrigir provas e depois não estavam a fazer isso.
1: Estamos a falar da falha no portal onde os professores, a plataforma onde os professores corrigiam os exames. Houve uma falha de segurança que foi registada.
0: Estás a usar a expressão oficial.
1: Exatamente, uma falha de segurança. Se calhar dar aqui uma nota que hoje, pela primeira vez, o Ministério da Educação abriu as portas ao sítio onde estão atualmente armazenados os exames e onde foi feita toda a digitalização. Pronto, e portanto alguns órgãos de comunicação tiveram acesso a esta visita guiada, chamemos-lhe assim.
0: Tu estiveste lá?
1: Exatamente. E depois, no âmbito desta visita guiada, houve uma conversa com o ministro em que lhe perguntámos precisamente o que é que se passava para a plataforma estar em manutenção, porque não houve qualquer esclarecimento dado aos professores. Os professores tentaram aceder e simplesmente disse que estava em manutenção até às 3 da tarde, até às 15. E aquilo que nos foi dito nesta tal conversa com o ministro da Educação é que foi detectada uma fragilidade, uma vulnerabilidade na plataforma e, portanto, foram aconselhados a colocar a plataforma em suspenso, temporariamente, enquanto faziam as correções necessárias.
0: Mas foi alguma invasão, algum hacker que entrou no sistema?
1: Aquilo que nos disseram é que não. Nós perguntámos diretamente se tinha sido um ataque informático ou uma tentativa de... disseram claramente que não houve um ataque, não houve uma intrusão, houve apenas uma falha de segurança que foi detectada. Portanto, não especificaram de que falha de segurança é que estávamos a falar.
0: E, portanto, num processo que já era complicado de raiz, agora de repente encontrou-se uma fragilidade informática. Isto é um bocadinho a ideia de que o sistema não estava bem preparado para responder às necessidades daquilo que era este processo de avaliação. Porque já agora, para quem eventualmente não tem filhos em idade de fazer exames nacionais, isto foi a primeira vez que o processo foi todo digitalizado.
1: Sim. O que aconteceu foi, o ano passado houve uma espécie de projeto piloto com o exame de filosofia.
0: E correu tudo bem?
1: Não. Houve muitas falhas reportadas na altura. Falhas essas que se estão a verificar agora, uma vez mais, e portanto, o ministro já foi confrontado com esta questão, já foi questionado, então, se determinadas falhas foram detectadas o ano passado, porque é que agora estão a repetir?
0: É para isso que ele serve, não é?
1: Exatamente. Algumas destas falhas, se calhar para concretizar, para quem não lá está, não tem filhos com estas idades, algumas destas falhas são, por exemplo, perguntas que ficaram ao meio. Portanto, numa composição, vamos imaginar, o texto fica a meio ou, noutras circunstâncias, até há um... baralham-se as respostas de dois alunos e que os professores dizem claramente que se percebe que houve aqui uma mistura porque a caligrafia é diferente. Portanto, e os professores estão habituados a estas coisas, conseguem logo detectar quando é que há aqui estas diferenças. E isto aconteceu o ano passado. Agora o processo foi novamente aplicado com a diferença de que foi todos os exames do secundário, portanto, 11º e 12º.
0: Houve um projeto piloto, deu sinais de que as coisas não estavam bem.
1: Ou que não estavam ainda preparadas para.
0: Numa só prova, filosofia, não é?
1: Exatamente.
0: E o que se decidiu foi, vamos abrir para toda a gente e a partir de agora. Porque, efetivamente, também é importante esclarecer aqui duas coisas diferentes. Um é a digitalização dos exames, que é, digamos, um processo que era mais ou menos expectável e natural, não é? Tendo em conta a evolução tecnológica, é normal que se digitalizem muitos serviços, nomeadamente os exames e a correção dos exames. O problema foi que havia sinais claros de que isto não estava a funcionar e mesmo assim avançou-se. O ministro deu alguma resposta sobre a decisão que foi tomada, apesar dos problemas já terem sido identificados no passado?
1: Não, aquilo que o ministro disse, e que também já tinha dito, portanto não foi novidade, é que o ano passado serviu apenas para testar e para fazer correções e para se prepararem para este ano. Só que este ano estamos a verificar novamente.
0: É difícil acreditar que a coisa estava,
1: totalmente
0: preparada, tendo em conta todas as confusões que aconteceram. É curioso que todo o processo, enfim, desde o princípio, logo desde da parte em que os miúdos fizeram a prova e depois as provas deviam ser corrigidas, que a coisa não correu bem, sendo que logo no início o Ministério descartou algumas responsabilidades e passou algumas responsabilidades para as escolas. Foi isso?
1: Inicialmente até houve aqui uma questão interessante que foi... um dos primeiros avisos veio logo do movimento Missão Escola Pública, que foi: as provas deviam ter começado a ser distribuídas a 23 de julho.
0: Uhum.
1: 23 de junho, peço desculpa. E o movimento começou a estranhar porque os professores ainda não tinham recebido provas. E, portanto, passa um dia, passam dois dias e, entretanto, percebe-se que há efetivamente um problema.
0: Porque dois dias depois da data suposta, os professores não receberam provas.
1: Não havia provas para corrigir. E o próprio Ministério tentou descartar aqui um bocadinho esta situação, ou desvalorizar aqui um bocadinho a situação, e depois percebeu-se que efetivamente havia um problema. O próprio Educa garantiu, portanto, o Educa é o antigo IAV, se calhar assim, para quem ainda não está a par dos novos.
0: Acho que é a plataforma de
1: não, é
0: que garante a qualidade, digamos, do processo.
1: Sim,
0: não é?
1: sim, exatamente. E o próprio Educa disse que os prazos iam ser cumpridos, o ministro também disse o mesmo, portanto, tem andado aqui muito a par e passo, não tem havido tensões, pelo menos que...
0: Estão a falar uma só voz. Exato. Mesmo que essa voz pareça um bocadinho dissonante da realidade.
1: Sim,
0: porque...
1: sim. Portanto, depois se atrasou a fixação das pautas, não é? Exatamente. Temos aqui um atraso, passámos de 14 para 17 de julho, e consequentemente...
0: Portanto, 14 era de julho. Era a data em que as pautas deviam ser fixadas, portanto os alunos iam saber as notas. Agora essa data passou para dia 17 de julho. E neste momento o Ministério está confiante de que...
1: Que vai acontecer.
0: Que vai acontecer, sim. Mesmo apesar, por exemplo, deste novo problema em que estamos numa segunda-feira, dia 6 de julho, e o sistema não funciona. Porque
1: entretanto,
0: há uma...
1: o sistema já voltou a funcionar. Lá está, houve esta pausa, chamemos-lhe assim, até às 3 horas, e a partir daí voltou a funcionar. O ministro, nesta reunião, esta manhã, disse-nos que o problema já estava resolvido, mas que, lá está, o sistema estava em manutenção por uma questão de segurança, para que não se precipitasse.
0: Mas pronto, mas foi mais um atraso. Entretanto,
1: foi, claro,
0: desde
1: claro,
0: que não
1: claro,
0: estava
1: sim,
0: previsto,
1: sim,
0: aparentemente,
1: mais
0: que
1: um,
0: era
1: não é?
0: Uma fragilidade de segurança que foi descoberta assim a meio deste processo. E o ministério mantém confiança de que a data de dia 17 de julho vai manter-se. Bom, também falava de não haver atrasos antes e, entretanto, aconteceu. Agora, há várias entidades da educação, desde logo, enfim, sindicatos, naturalmente, mas também associações que representam escolas e também representam pais, que começam a ficar um bocadinho preocupadas porque este alargar do prazo de 14 para 17 pode ter outras consequências, não é?
1: Claro, sim. Para já, porque a primeira é logo que... A segunda fase vai começar mais tarde, não é? Uhum. Consequentemente, há aqui logo uma questão que muitos pais apresentaram logo, que é o que é que vai acontecer com as férias, não é? Porque já havia famílias com férias marcadas e tudo mais. Pronto, isto além de todo o stress que se associa ou que os alunos podem estar a sentir por não saber muito bem o que é que vão fazer e enfim. Mas para já essa é a consequência imediata, que mais uma vez o ministro também desvaloriza. Não vê isso como uma questão.
0: Sendo que isto também tem implicações depois no próprio prazo para que os alunos se inscrevam nos exames da segunda fase.
1: Sim,
0: portanto,
1: sim, sim.
0: Todo esse
1: foi
0: processo
1: tudo
0: se reduz. Para quem não está habituado a lidar com estas questões, o processo de inscrição nos exames é uma coisa altamente burocrática.
1: Uhum.
0: Eu lembro, porque eu tenho filhas com idades, ou fizeram recentemente, ou estão a fazer agora, coisas tão... de tão burocratês como ficha ENES,
1: uhum.
0: que são coisas... quer dizer, não é um processo simplificado.
1: Sim, sim.
0: O encurtar dos prazos permite que as coisas funcionem, vão funcionar todas como é suposto? Ou...
1: Sim, prevê-se que sim. Essa é a garantia que o ministro nos continua a dar e que tudo vai correr bem e que tudo se mantém como previsto. Houve aqui esta ligeira alteração, mas inclusivamente no comunicado em que nós fomos informados desta alteração dos prazos, o ministério diz que não havia necessidade desta, as palavras não são assim, mas que não havia necessidade desta alteração de prazo, mas que o fizeram na mesma por uma questão de garantia.
0: Então, teoricamente, até mesmo com estes atrasos, daria para que os prazos fossem cumpridos. O Ministério achou que, por uma questão de segurança e dar ali alguma margem de confiança, alargou os prazos e, portanto, eles hão de ser cumpridos. Alguém no Ministério, a sensação que tu tens é que, porque olhando de fora, a ideia que dá é que este processo tem sido um bocadinho caótico. Alguém reconhece isso como tal ou acham que a coisa está a correr mais ou menos dentro do previsto?
1: Se olharmos para o Ministério, portanto, enquanto entidade, que seja o Ministro, Secretário de Estado, até o próprio Presidente do Educa, que esteve connosco na visita esta manhã, tudo é visto com bastante normalidade, ou seja, eles reconhecem que é um processo complexo, que é preciso cumprir muitas normas de segurança, mas eles próprios veem isto como quase como se fosse aqui um bocadinho de dores de crescimento. Do outro lado, temos os professores e os movimentos, tal como referiste há bocadinho, que não veem isto assim, que estão muito preocupados, e que acham, sentem que não têm resposta, que muitas vezes apresentam questões, não tanto questões relacionadas com a correção em si, mas sim questões relacionadas com problemas informáticos, uhum, e que não têm resposta.
0: Portanto, isto, só para as pessoas terem ideia, isto, as próprias convocatórias para os professores, uhum, foram complexas e um bocadinho caóticas, não é? Houve uma série de erros em todo o processo, e agora naturalmente temos que isto possa acontecer agora numa segunda fase, ainda por cima com datas diferentes, os processos de convocatória dos professores também podem ser complicados. Mas olhando aqui numa perspectiva mais otimista, foi anunciada alguma coisa boa, nova, pelo menos nesta visita que foi organizada para dar a conhecer o processo aos jornalistas?
1: Ficámos a saber que os alunos vão poder aceder às provas que fizeram, que é uma inovação, porque até aqui aquilo que o aluno fazia era... fazia o seu exame, as notas eram fixadas e depois podia ou não pedir reapreciação de prova, que vem com um custo associado.
0: Tinham que pagar para pedir a reapreciação da avaliação que tinha sido feita.
1: Sim.
0: Podiam ver o seu próprio exame e a correção que tinha sido feita.
1: Sim, e teriam acesso ao conteúdo. Este ano as coisas vão mudar e os alunos vão ter acesso a um link e depois aí vão conseguir ver o exame que fizeram, as suas respostas, a correção que foi feita.
0: Sem pagar mais por isso.
1: Exatamente. E depois então podem pedir reapreciação se quiserem, mas isso, ou seja, são coisas separadas, não é?
0: Mas é uma boa medida. Se o link funcionar, não der.
1: O objetivo, segundo aquilo que o ministro disse, é para já dar aqui também aumentar aqui também a questão de segurança relativamente ao processo que está a ser feito, porque o aluno pode ver que aquilo efetivamente é o seu exame, são as suas respostas.
0: Fica mais transparente todo esse processo.
1: Exatamente. Além de possivelmente vir a diminuir o número de reapreciações que depois vão ser pedidas, não é? Porque a partir do momento em que o aluno vê aquilo que fez e a correção, vai conseguir perceber, ok, não vale a pena pedir reapreciação.
0: Em vez de estar um bocadinho
1: disto,
0: às cegas,
1: não é?
0: E fazer um pedido de apreciação antes sequer
1: seria
0: de ver.
1: Uma coisa que ia dificultar ainda mais os processos burocráticos e não só, não é? Em todo este processo.
0: Portanto, que já não está a ser fácil. Portanto, vamos, Mariana, obrigado. Vamos também aqui dar aqui uma palavra de solidariedade para com os pais e os professores e toda a gente envolvida neste processo, que é complexo, mas enfim, dores de crescimento. Vamos ver. Eu conversei com a Mariana Marques Tiago, jornalista do Observador, que está a cobrir este processo turbulento da correção digital dos exames. O governo parece estar confiante, mas algumas plataformas de professores, como a Missão Escola Pública, estão menos otimistas. Esta foi a história do dia. A sonoplastia do Rafael Pego, a música do genérico do João Ribeiro. Eu sou o Pedro Benevides. Até amanhã.
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5: Quando pensamos em desidratação, imaginamos logo sede. Mas sabia que o organismo pode dar muitos outros sinais antes de sentirmos vontade de beber água, mau hálito, queimbras durante a noite, urina muito escura e até vontade de comer doces? Doutora Vanessa, bom dia, bem-vinda. Afinal, como é que o nosso corpo nos avisa de que precisa de mais água?
3: Então, antes de mais, bom dia. Sim, é verdade. Aqui muitas pessoas pensam que só precisam de beber água quando efetivamente têm sede, mas na realidade a sede já é um sinal de que o nosso organismo começou a entrar em desidratação. A água participa em praticamente todas as funções do organismo, regula a temperatura corporal, transporta nutrientes, também elimina resíduos e permite o funcionamento adequado dos músculos, dos rins e todos os outros órgãos. Por isso, quando começa a faltar água, o organismo vai nos dando aqui vários sinais de alerta.
4: Então, começamos por um sinal que pode surpreender muita gente e que eu já referi há pouco, o mau hálito.
3: Sim, este aqui não estávamos à espera, não é?
4: Mas não.
3: A verdade é que quando estamos desidratados, produzimos menos saliva. E a saliva tem aqui um papel fundamental na proteção da cavidade oral, ajudando a controlar o crescimento das bactérias. Quando esta diminui, aumenta a proliferação bacteriana e pode surgir o que chamamos de halitose, que é então o mau hálito. Por vezes, aumentar este tamanho de água é mais do que suficiente para melhorar este problema.
4: E em relação às queimbras, sobretudo durante a noite?
3: Também podem estar relacionadas. A desidratação favorece alterações do nosso equilíbrio entre a água e os eletrolitos, como por exemplo o sódio e o potássio, que são fundamentais para o funcionamento muscular. Em quem transpira muito, pratica muito exercício físico ou trabalha ao calor, o risco é naturalmente maior. E portanto, nem todas as queimbras resultam de desidratação, mas esta é uma das causas que devemos considerar.
4: E há algum sinal simples que possamos observar em casa?
3: Ah, sim, e muito útil. Por exemplo, a cor da urina, que continua a ser um excelente indicador do estado de hidratação. De uma forma geral, uma urina amarelo claro traduz que estamos perfeitamente hidratados. Quando se torna mais muito escura, muito concentrada, ou quando urinamos muito menos do que o habitual, pode efetivamente ser um sinal de que o nosso organismo precisa de mais água. Naturalmente, alguns medicamentos ou vitaminas podem alterar também a cor da urina, mas na maioria das situações esta é uma boa referência, principalmente em crianças e idosos que muitas vezes não nos conseguem traduzir, não é? Que efetivamente têm sede e aqui este pode ser um bom indicador.
4: E aquela vontade repentina de comer assim um doce também pode ter alguma relação, não é?
3: Pode acontecer, não está tão bem estudado aqui a relação, mas por vezes o nosso cérebro interpreta alguns sinais de desidratação de forma semelhante ao da fome, levando-nos, por isso, a procurar alimentos quando aquilo que o organismo precisa realmente é de água. Não é um sinal específico, nem acontece em todas as pessoas, mas antes de procurar um snack, pode valer a pena beber, por exemplo, um copo de água e esperar alguns minutos que é a vontade desaparece.
4: Para ter a certeza, exato. Portanto, a sede, doutora Vanessa Mendes, é apenas uma das formas que o organismo tem de pedir água. É apenas uma das, não é?
3: É isso mesmo. O nosso organismo comunica connosco de várias formas. O mau hálito, a urina muito escura, a diminuição da quantidade de urina, pode surgir queimbras, cansaço, dor de cabeça. Podem ser sinais de que a hidratação não está a ser suficiente. E no verão, com o aumento das temperaturas e da própria transpiração, devemos estar ainda mais atentos, porque muitas vezes aquilo que o organismo está a pedir é simplesmente um copo de água.
4: Foi isso. Tratar da saúde, @observador.pt, é para onde pode enviar as suas dúvidas. Se preferir, também pode enviar áudio por WhatsApp para o 910024185. Doutora Vanessa Mendes, obrigada. Até amanhã.
3: Até amanhã. Obrigada.
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0: Olá, muito bom dia, 6h58. Maria e seus muchachos.
1: Bem, por esta ninguém estava à espera, é verdade.
2: Eu gosto de surpreender.
1: É assim. Somos os do costume. Não.
3: Maria e seus muchachos.
0: Olá, Paulo.
4: Olá, Paulo, bom dia.
0: Bom dia, bem-vindo,
4: bom dia.
0: Paulo.
4: Olá, Paulo. Estou de hoje, o que é que se passa aqui?
1: Diretamente de Dallas.
0: Obrigada a si por estar connosco nesta hora. Além do Gabinete de Guerra, temos Diário do Mundial e também um e o campeão é. Vamos olhar para a derrota de Portugal ontem frente à Espanha, que ditou o fim do sonho português neste Mundial. Agora os títulos do Jornal das Sete, Luís, que deve andar também muito à volta disto.
5: Claro que sim, esse golo ao cair do pano que ditou o fim da participação portuguesa no Mundial de Futebol. Portugal perdeu por 1-0 frente à Espanha. Roberto Martínez anunciou que foi o último jogo em que esteve a comandar a seleção das esquinas. Jorge Jesus deve ser o senhor que segue, ao que por observador deve assinar contrato em breve por 2 a 4 anos. Cristiano Ronaldo diz que tinha sido possível fazer melhor e confirma também que foi o último Mundial em que participou. Quem também ficou de fora do Mundial foi o último dos anfitriões, os Estados Unidos, que perderam frente à Bélgica por 4-1. No meio da polémica em torno da correção dos exames nacionais do 12º ano, o Ministro da Educação anuncia que os alunos vão ter acesso ao exame de forma gratuita depois de serem as avaliações. A plataforma de classificação esteve ontem inacessível devido a uma falha de segurança. Até ontem, 30% das provas estavam por distribuir.
0: Antes das notícias, o tempo que vai ser de calor, sobretudo no centro e sul. A norte, as temperaturas vão estar mais baixas. Para este dia 7 de julho, são esperadas máximas de 36 graus em Faro, 35 em Santarém, 34 em Lisboa, 33 em Viseu, 30 graus em Braga e também em Coimbra, 27 em Leiria e 23 no Porto e também em Aveiro. Vamos a caminho delas. O dia está a começar com 26 graus em Faro, 21 em Viseu, 20 em Lisboa e em Santarém, 18 no Porto, Aveiro e Coimbra e 17 graus em Braga e também em Leiria. Notícias às 7 na Rádio Observador com o jornalista Luís Soares. Roberto Martínez confirma que vai abandonar a Seleção Nacional depois de Portugal ser eliminado do Mundial. Jorge Jesus é o senhor que segue nos comandos da Seleção Portuguesa.
5: Ao que apurou o Observador, o nome de Jorge Jesus tornou-se unânime depois de descartada a hipótese de José Mourinho. Jorge Jesus deve chegar a acordo em breve para ser o sucessor de Roberto Martínez na Seleção Portuguesa de Futebol, com um contrato válido por 2 a 4 anos, depois de ter recebido contactos exploratórios e até propostas para ligas que não as 5 principais europeias. O processo deve ser encerrado nos próximos dias. As próximas semanas vão ser de reflexão sobre o que não correu bem nesta campanha do Mundial. A seleção apenas volta a competir em setembro. A equipa chega amanhã de manhã a Lisboa.
0: Portugal está assim fora do Mundial de Futebol depois de ter perdido frente à Espanha ontem à noite por 1-0.
5: Chegou dessa forma ao fim o sonho de Portugal no Mundial, de um gol de Miquel Merino, que chegou já para lá do minuto 90, afastou a seleção portuguesa da competição. Nas reações, como dissemos,

0: Só as memórias de ter recordes, mas agradecer muito, muito aos jogadores, agradecer à Federação por dar todas as condições que precisamos, agradecer à equipa técnica.
1: Os agradecimentos de Roberto Martínez, despede-se do cargo de selecionador nacional depois de 3 anos, com destaque para a conquista da Liga das Nações no ano passado. Cristiano Ronaldo também falou no final do jogo. O capitão da seleção portuguesa deixa uma mensagem de agradecimento ao selecionador espanhol.
2: Foi uma pessoa que eu adorei trabalhar com ele. Um grande ser humano, um grande treinador, e aquilo que ele fez por Portugal foi muito grande. É de louvar aquilo que ele fez, ganhou um título para Portugal. Muitas pessoas não, se calhar não dão valor, mas eu dou muito valor, porque Portugal antigamente não tinha ganho nada e nos últimos anos ganhou 3 títulos, e isso demonstra muito o bom que tens que ser para poder ganhar um título por Portugal.
1: Já quanto à prestação no Mundial de Futebol, Cristiano Ronaldo diz que Portugal podia ter feito melhor e deixa em aberto o futuro na seleção.
3: Eu não decido as coisas com a cabeça quente. Nem quero mudar a atenção daquilo que foi feito no Mundial por uma decisão pessoal. Isso eu nunca o farei. O balanço que eu faço do Mundial, podíamos ter feito melhor, mas fomos eliminados por uma das equipas também que, no meu ver, possivelmente chegará ou na final ou perto. Acho que foi um jogo bem disputado, sinceramente. Podia dar para qualquer um. Tivemos um pouco azar sofrer ali nos últimos 5 minutos. Mas, como disse ontem, sair de consciência tranquila. Eu dei o meu melhor, demos o nosso melhor. E quando assim é, não há nada a apontar.
4: Mas sente-se com vontade de continuar?
3: Não é importante isso agora.
1: Cristiano Ronaldo em declarações aos jornalistas depois da derrota frente à Espanha por 1-0. O capitão da seleção portuguesa confirma que este foi o último Mundial que fez ao serviço de Portugal e não quis adiantar mais detalhes sobre se vai ou não continuar a representar a equipa das esquinas.
5: E no adeus de Ronaldo, o estádio de Dallas agradeceu ao capitão da seleção portuguesa. Os adeptos falam numa lenda viva.
1: Com as lágrimas sobre o rosto do jogador, as bancadas aplaudiram e ao enviado especial do Observador, Miguel Cordeiro, vários adeptos de diferentes nacionalidades falaram numa carreira marcada pelo esforço.
6: Will be remembered as the GOAT. He always number one. He always work with discipline. He's the best.
7: O que ouvimos à saída do estádio de Dallas foram agradecimentos a Ronaldo em diferentes sotaques.
8: Acho que é ótimo para todos. É ótimo ver Ronaldo no último jogo. É algo que fica para a história.
7: Max, mexicano, mostra-se orgulhoso. José, de El Salvador, fala num momento único.
9: A última partida de Ronaldo no Mundial foi algo especial, porque ele sempre se dedica a seu equipo e faz o esforço por ganhar sempre.
7: Isa, do Paquistão, tirou o dia para ver Ronaldo e voltava a fazê-lo.
10: Sou de coração desfeito, mas tive a honra de o ver no último Mundial. Os fãs sabem que ele é o melhor de sempre. Vamos amá-lo para sempre. Que honra. Amo-te, Ronaldo.
7: Entre as palavras bonitas, há também alguma desilusão. Aaron, venezuelano, neto de espanhóis, queria mais.
11: Acho que não esteve ao seu melhor. Ele está a ficar velho, mas teve 23 anos incríveis pela seleção. Não posso dizer nada sobre ele. É o meu ídolo.
7: Tan, chinês, com a camisola do Sporting com que Ronaldo se estreou, mostrou-se confuso.
12: Today I think Ronaldo is a little older.
13: What do you think about this last game of Ronaldo?
12: Last game? Oh!
7: Darshal, de Dallas, vestiu uma camisola de Messi para provocar.
14: Vim incomodar os adeptos portugueses. Ele foi bom para Portugal e para o jogo. É triste.
7: Na despedida, ficam sobretudo palavras de agradecimento. Ronaldo continua a mostrar ao mundo que é possível alcançar o céu com trabalho. Sunal Kumar, da Índia, aplaude e promete espalhar para sempre os mandamentos de Cristiano.
15: Hey, you know what?
11: Sabem que mais, ele pode não ser o mais talentoso, mas está entre os melhores da história. Para mim não importa que tenha perdido aqui, estou desiludido, claro, mas se virem o que fez nos últimos anos, quem o pode igualar? Talvez o Messi, por isso é de tirar o chapéu aos dois.
1: A reportagem do Miguel Cordeiro, enviado do Observador, à saída do estádio de Dallas, no Texas. Espanha avança para os quartos de final do Mundial de Futebol, depois de eliminar Portugal, vai encontrar encontrar a Bélgica, que esta madrugada venceu os Estados Unidos por 4-1.
5: Às 7h20 temos mais um Diário do Mundial com o enviado especial do Observador a este Mundial, o Miguel Cordeiro, e depois às 20h08 o Campeão é especial para analisarmos esta derrota de Portugal. Mudamos de tema, Luís, a classificação digital dos exames nacionais continua a registar falhas e já obrigou ao adiamento de prazos. O Ministro da Educação fala em problemas informáticos na plataforma digital.
1: Pela primeira vez este ano, as provas do 10º

0: Primeiro e décimo segundo anos estão a ser corrigidas em formato digital, um processo que implica que sejam digitalizadas e só depois distribuídas pelos professores para serem avaliadas. O processo não tem corrido bem, há relatos de exames incompletos ou misturados e professores classificadores sem acesso às provas. O Ministro da Educação fala em problemas informáticos na plataforma digital, sendo que ontem a plataforma online onde os professores corrigem os exames esteve em manutenção durante várias horas. A jornalista do Observador, Mariana Marques Tiago, explica que perante estes problemas o Governo anunciou uma nova medida, vai dar acesso gratuito aos exames por parte dos alunos.
1: Ficámos a saber que os alunos vão poder aceder às provas que fizeram, que é uma inovação, porque até aqui aquilo que o aluno fazia era fazia o seu exame, as notas eram afixadas e depois podia ou não pedir reapreciação de prova, que vem com um custo associado.
2: Tinham que pagar para pedir a reapreciação da, digamos, da avaliação que tinha sido feita.
1: Sim.
2: E aí é que podiam ver o seu próprio exame e a correção
1: sim,
2: que tinha
1: sim,
2: sido
1: sim.
2: feita.
1: E aí teriam acesso ao conteúdo. Este ano as coisas vão mudar e os alunos vão ter acesso a um link e depois aí vão conseguir ver o exame que fizeram, as suas respostas, a correção que foi feita.
2: Sem pagar mais por isso.
1: Exatamente.
0: Mariana Marques Tiago, na história do dia de hoje, estas falhas levaram a um adiamento dos prazos inicialmente previstos. Os professores têm agora até 14 de julho para classificar as provas e os resultados vão ser afixados a 17 em vez de 14 de julho. O Ministério da Educação garante que os prazos vão ser cumpridos.
3: Este é um assunto em destaque no site do Observador e, como ouvimos, é também tema da história do dia de hoje. São agora 7:08, Luís Soares, que outras notícias marcam esta manhã?
0: O governo de Luís Montenegro acredita que a Cimeira da NATO, que começa hoje na Turquia, vai servir para reafirmar a unidade da Aliança Atlântica. O executivo destaca também que cumpriu o compromisso de aumentar o investimento na defesa. Os serviços municipalizados de Almada criaram um gabinete de crise e ativaram o plano de contingência dos serviços de abastecimento de água por causa das falhas no abastecimento. Entre as medidas tomadas está também a redução da pressão da água na rede entre a meia-noite e as 6 da manhã em todo o concelho, para permitir durante a noite a recuperação das reservas nos depósitos. Num comunicado emitido ontem à noite, os SEMAS de Almada e a Câmara Municipal pedem desculpas a todos os municípios pelos constrangimentos e transtornos causados e apelam à colaboração, à utilização responsável da água por parte de todos os municípios.
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3: Muito bom dia, são 7:11. Este é o som do Gabinete de Guerra das Manhãs 360. Eu sou a Maria João Simões. A análise é do Francisco Pereira Coutinho, professor universitário e especialista em Direito Internacional. Olá, Francisco, bom dia, bem-vindo.
13: Bom dia.
3: Bom dia. Começa hoje em Ankara, na Turquia, mais uma Cimeira da NATO. Donald Trump vai marcar presença, ele que já ameaçou várias vezes esvaziar a NATO e que critica constantemente o esforço de guerra. Francisco, os líderes europeus conseguem realmente planear o futuro da segurança na Europa com um presidente tão imprevisível e que parece querer resolver tudo por telefone diretamente com Putin?
13: Pois, embora, quer dizer, nesta fase já é fácil prever aquilo que Donald Trump vai fazer, mesmo com Vladimir Putin, e portanto é preciso antecipar isso mesmo, e portanto os europeus não podem contar com os Estados Unidos, sabem que Donald Trump vai explorar as dependências que temos dos Estados Unidos e portanto, é preciso agir de acordo com isso mesmo. E, portanto, estas cimeiras da NATO são cada vez mais importantes para manter os Estados Unidos dentro da aliança, mas fazendo planos de contingência para defender a Europa sem os Estados Unidos, especialmente no contexto desta guerra com a Rússia, na Ucrânia, em que realmente é o futuro da Europa que está aqui em causa.
14: Tudo indica que Trump e Zelensky se vão encontrar à margem da cimeira da NATO. Nos últimos dias temos assistido a um intensificar dos ataques russos a Kiev e dos ataques ucranianos às infraestruturas energéticas da Rússia. Francisco, tudo isto é também uma forma de cada um mostrar força antes de sentarem à mesa. Zelensky quer provar a Trump que a Ucrânia ainda tem capacidade para sufocar a economia russa e que os Estados Unidos não podem forçar Kiev a aceitar um acordo de paz qualquer e à revelia dos ucranianos?
13: É exatamente isso, tentar mudar aqui um bocadinho a dinâmica do conflito, procurando mostrar aos americanos que os ucranianos têm aquilo que os americanos chamam o momento da guerra, portanto estão na ofensiva. É verdade que temos tido desde o início do ano ataques em profundidade da Ucrânia que têm provocado alguns constrangimentos à Rússia, designadamente no que diz respeito à disponibilidade de acesso a combustíveis por parte da sua população, e temos visto imagens de grandes filas na Rússia. Agora, a economia russa não está propriamente perto do colapso. Agora, o objetivo de Zelensky é mostrar que se a guerra continua, poderá lá chegar e, portanto, é no interesse da Rússia chegar à paz, e é uma paz que os ucranianos entendem que possa ser uma paz aceitável para eles. E, no fundo, forçar os americanos a perceber que isso mesmo, que tem que fazer mais pressão sobre a Rússia e não sobre eles próprios, para então chegarmos a esse entendimento para um qualquer tipo de paz aceitável para as duas partes na Europa. Agora, não parece ser essa a visão de Vladimir Putin, que mais uma vez, muito provavelmente, vai apostar tudo na continuação da guerra, possivelmente até com uma mobilização geral, e não parece muito impressionado com estes ataques ucranianos, que para ele não o afetam diretamente.
14: Francisco, Zelensky vai certamente pressionar a adesão da Ucrânia, e a pergunta que todos fazemos é como é que a NATO pode dar garantias reais de segurança a Kiev, sem acabar por ser arrastada para uma guerra direta com a Rússia. Alguma forma de evitar esse choque?
13: Essa aqui é a questão mais difícil, porque os Estados Unidos, na prática, aceitaram a exigência russa de neutralização da Ucrânia. Neutralização significaria que a Ucrânia não poderia aderir à NATO, teria que não poderia fazer parte de nenhuma aliança militar propriamente dita. Essa tinha sido a promessa que tinha sido feita à Ucrânia, mas por Joe Biden. Trump muito claramente aceitou esta ideia de Putin de que a Ucrânia não seria nunca parte da NATO. Agora, a verdade é que Zelensky está na Turquia justamente para negociar essa mesma adesão. Agora, é mais realista neste momento pensarmos numa possibilidade de adesão da Ucrânia à União Europeia, que também tem uma cláusula de legítima defesa, do que propriamente à NATO, tendo em consideração que essa seria eventualmente uma das tendências que os ucranianos poderiam fazer num contexto de umas negociações de paz. Uhum. Mas isto no pressuposto que haveria uma negociação racional com a própria Rússia, coisa que aparentemente também não existe, porque verdadeiramente muito pouco se avançou, para além de uma troca de prisioneiros nos últimos anos entre a Rússia e a Ucrânia. Agora, os Estados Unidos aparentemente neste momento estão um bocadinho mais próximos da Ucrânia e eventualmente poderão aceitar uma maior integração da Ucrânia na própria defesa europeia, no contexto da NATO. Vamos ver se é isso que acontece nesta cimeira.
14: Sim, vamos ver, vamos esperar para ver. Francisco Pereira Coutinho, muito obrigada pela sua análise. Boa semana, Francisco.
13: Muito obrigado.
14: Obrigada.
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14: Bom dia, são 7h16, vamos até aos Estados Unidos.
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0: Este é o Diário do Mundial da Rádio Observador. Terminou o sonho português em Dallas, no Texas. Portugal diz adeus ao Campeonato do Mundo depois de uma derrota por 1-0 frente à Espanha. Último jogo de Ronaldo na competição, adeus de Roberto Martínez. Desilusão entre os adeptos que depositaram muita esperança nesta equipa. Vamos falar com o Miguel Cordeiro, o enviado especial do Observador. Olá, Miguel.
1: Olá, Maria João.
0: Acabou a participação portuguesa e vamos perceber o que aconteceu. Estiveste no estádio. O que nos podes contar daquilo que aconteceu no relvado, Miguel?
1: Olha, foi um jogo equilibrado. Nesta altura ainda estamos um pouco aquente também. Uhum. É normal falar dos mil e um cenários que podiam ter ditado um rumo diferente para Portugal. Mas a verdade é que no cenário que existe, o cenário da realidade, encontramos este equilíbrio. Portugal esteve melhor na primeira parte, a Espanha esteve melhor na segunda. Principalmente depois da saída forçada de Nuno Mendes. O que aconteceu é que a segunda parte de Espanha foi melhor que a primeira parte de Portugal. E o golo representa isso mesmo. Durante o jogo vimos o esforço dos jogadores portugueses em chegar ao golo, em ferir os espanhóis, mas há que ter em conta também a qualidade do adversário e deste adversário. Se Portugal podia ter feito melhor, certamente que sim. Se os jogadores fizeram tudo o que conseguiram, também me pareceu. Apesar de tudo o que se possa dizer, das críticas que agora se possam fazer às escolhas, ao sistema, às prestações individuais e também à prestação coletiva, que reconheço que possam ter ficado aquém, no estádio o que se viu foi entrega. Isto viu-se no estádio. Depois de tudo isso, vimos também desilusão. Muita desilusão da equipa, mas sobretudo de Cristiano Ronaldo. Os ecrãs também, as câmaras foi o que mostraram principalmente. No estádio conseguimos ver outros rostos desiludidos, mas sobre Cristiano Ronaldo, nesse momento final, esteve durante quase todo o tempo sozinho, entre as lágrimas que foi tentando conter.
0: Miguel, podemos ler o teu texto sobre esta última dança de Ronaldo no nosso site, em observador.pt. Estiveste com uma lupa sobre o capitão português.
1: Sim, vi o corpo de uma cabeça que pensa numa coisa, o corpo já não faz o que quer. Vi um corpo que já não faz o que a cabeça quer, basicamente. Uhum. Durante o jogo foi isso que vimos. Ronaldo apareceu, Ronaldo correu, Cristiano Ronaldo tentou driblar, tabelou, protestou e no final chorou. No início apareceu ainda a imagem do que foi dito ontem, sorridente, ontem, antes do jogo, na verdade, sorridente, a desfrutar, a deixar indicações de que tinha confiança, mas o andamento do jogo acabou por transformar os sentimentos de Ronaldo e o feeling de CR7 nunca se concretizou. Depois do apito final, Ronaldo tentou conter as lágrimas, mas no momento em que foi agradecer aos adeptos, já não teve força para segurar as emoções. Deixou o relvado a morder o lábio e com os olhos já úmidos, podemos dizer assim. À saída do estádio falou à imprensa, disse que estava triste, foi a primeira palavra que disse, assumiu que faz parte da vida de um futebolista perder, garantiu que não falou à equipa no fim, que foi apenas Martínez a falar, mas Nelson Semedo, que falou antes de Ronaldo, disse uma coisa diferente, disse que Ronaldo falou. Cristiano Ronaldo também agradeceu a Martínez pela boa pessoa que é e por ter conquistado um título com Portugal e deixou o estádio acompanhado pela equipa de comunicação da FPF.
0: Falaste de Roberto Martínez, o selecionador nacional, que anunciou o adeus.
1: Na conferência de imprensa, uhum. Sim, foi perante os jornalistas. Disse que não faz sentido continuar, uma vez que não ganhou o Mundial, e assumiu que Pedro Proença deve ter a oportunidade de escolher o selecionador que quer. Martínez foi alvo de muitas críticas depois do jogo, também durante a competição. Agora sai da seleção nacional sem cumprir, podemos dizer isto, as expectativas que foram impostas para este Mundial.
0: Então, Miguel, qual é o plano da seleção agora?
1: Este dia é dia de regressar a Portugal, 6 da tarde no horário português, 1 da tarde em Dallas, partida para o aeroporto, 8h55 no horário de Portugal, 2h55 em Dallas, partida para Lisboa. A seleção chega a território português já amanhã, dia 8, chegam às 6h10 da manhã a Lisboa.
0: E vamos estar aqui a acompanhar. Miguel, olhemos também para os restantes jogos, porque há mais uma equipa da casa que está fora do Mundial.
1: Sim, foi apenas mais um jogo e desta vez temos dúvidas se podemos utilizar aqui a palavra expulsos, porque depois de toda a polémica devido à reversão do cartão vermelho a Balogun, o avançado americano, que tinha sido expulso no jogo frente à Bósnia, na eliminatória anterior, desta vez foram os belgas a mostrar um cartão vermelho, desta vez irreversível, uhum. A toda a equipa dos Estados Unidos, 4-1. Um atropelo autêntico que dita o afastamento da última equipa da casa neste Mundial. Caíram todas as equipas da casa, Canadá, Estados Unidos da América, uhum. E México, nesta ronda, nos oitavos.
0: Então fechamos com os quartos de final que começam hoje.
1: com dois jogos, portanto, vai ser às 5 da tarde, o Argentina-Egito, e depois temos às 9 da noite, o Suíça-Colômbia. São os dois duelos que dão início a esta nova ronda, os quartos de final do Mundial.
0: E termina assim o Diário do Mundial com o jornalista, o enviado especial do Observador aos Estados Unidos, o Miguel Cordeiro. Voltamos amanhã, Miguel. Até amanhã.
1: Até amanhã.

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1: Muito bom dia, boa terça-feira com a Rádio Observador 7:23.
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1: Esta é a boa moeda, má moeda das manhãs 360. Paulo, já há uma solução para levar o multibanco àquelas regiões onde ele não existe.
3: É verdade, e são cada vez mais as regiões onde não há serviços bancários mínimos, tem a ver com a desertificação do território. Só para termos uma ideia, segundo já dados do Banco de Portugal, cerca de 1.200 freguesias portuguesas, são cerca de 4 mil no total, portanto estamos a falar de mais de um quarto, quase um terço. Okay. 1.200 freguesias não dispõem de serviços bancários a menos de 5 km, em alguns casos a menos de 15 km. Isto é preciso 15 km para encontrar uma máquina multibanco, por exemplo. Precisamente a pensar nisso, está no terreno desde ontem uma solução que garante esses serviços mínimos bancários. É o projeto piloto Multibanco Mais Perto, e eu aqui sigo a reportagem do Público sobre o tema, que no fundo assenta em terminais de pagamento automáticos digitais, que estão à responsabilidade das juntas de freguesia aderentes, e são estas juntas de freguesia a assegurar a disponibilidade do dinheiro vivo. No fundo, isto é um projeto conjunto do Governo, da CIBS, que gera a rede multibanco, do Banco de Portugal e da Associação Nacional de Freguesias. Para já vai ser testado em 30 freguesias a nível nacional. Tem uma vantagem, estas máquinas, se quisermos, caixas multibanco móveis, vão à casa das pessoas também, para pessoas que têm problemas de mobilidade e elas próprias não podem já sair de casa. Requer sempre um cartão de débito, claro. Normal, bancário.
4: Como nós fazemos no dia-a-dia.
3: E, portanto, consegue-se ali fazer a generalidade das operações também, pagamentos, compra de bilhetes, levantamento de dinheiro também. O levantamento de dinheiro aqui conta com a ajuda das juntas de freguesia, que são elas que, no fundo, disponibilizam o cash, o dinheiro cash, o dinheiro vivo, mas imediatamente a quantia
1: é-lhes depositada, acreditada,
3: exatamente, reposta na conta da junta de freguesia. Isto começou ontem, simbolicamente, a freguesia de Tó, em Mugadouro, distrito de Bragança, e vai chegar agora a outras freguesias que não dispõem deste serviço.
1: E vai, com certeza, fazer muita diferença na vida das
3: sem
1: pessoas,
3: dúvida,
1: né?
3: De muita gente.
1: Essas deslocações.
3: Cada vez mais, sem dúvida, porque à medida que o tempo vai passando também, mesmo as pessoas mais idosas, elas próprias já vão tendo capacidades para isso, que já tiveram contacto com essas máquinas, portanto já sabem utilizar, e o caminho é muito esse.
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1: Muito bom dia, são 7:27, já a seguir atualizamos as notícias.
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1: São 7:30, atualizamos agora as notícias na Rádio Observador, Luís Soares.
18: Jorge Jesus é o nome mais apontado para assumir a seleção portuguesa de futebol, depois de Roberto Martínez ter anunciado a saída do comando técnico da equipa. O Observador apurou que o nome do técnico português se tornou unânime depois de descartada a hipótese de José Mourinho. Jorge Jesus deverá chegar a acordo em breve para ser o sucessor de Roberto Martínez. Em cima da mesa está um contrato válido por 2 a 4 anos. O processo deve ser encerrado nos próximos dias. São informações apuradas pelo Observador, depois de Portugal ter sido eliminado do Mundial de Futebol por Espanha, uma derrota por 1-0 com um golo nos descontos que ditou o fim do sonho da seleção portuguesa nos Estados Unidos. Roberto Martínez confirma que foi o último jogo por Portugal e diz que foi um privilégio treinar a equipa portuguesa. Cristiano Ronaldo reconhece que a equipa podia ter feito mais neste Mundial de Futebol. A classificação digital dos exames nacionais continua a registar falhas. O Ministro da Educação fala em problemas informáticos na plataforma digital. O processo já levou adiamentos nos prazos para a correção e entrega de notas. Tem havido relatos de exames incompletos ou misturados e professores classificadores sem acesso às provas. Ontem, a plataforma online onde os professores corrigem os exames nacionais esteve em manutenção durante várias horas. As temperaturas estão a baixar, mas hoje ainda há 7 distritos em aviso laranja. No Instituto Português de Meio da Atmosfera, outros 7 estão sob aviso vermelho. O Governo decidiu prolongar a situação de alerta até quinta-feira. O Executivo lembra que as temperaturas vão continuar elevadas nos próximos dias e, por isso, é preciso manter as cautelas. O PSD praticamente duplicou os lucros no ano passado, obteve um resultado positivo de 2,4 milhões de euros. São dados que constam das contas anuais divulgados pela entidade das contas e financiamentos políticos, citados pelo Jornal Público. Entre os principais partidos, o Chega também obteve lucros, ainda que ligeiramente abaixo de 2024. O PS melhorou as contas, mas continua em terreno negativo. Começa hoje na Turquia a Cimeira da NATO. Em cima da mesa vai estar o apoio dos aliados à Ucrânia e o investimento na defesa. O governo de Luís Montenegro acredita que a Cimeira vai servir para reafirmar a unidade da Aliança Atlântica. O Executivo destaca também que cumpriu o compromisso de aumento de investimento na defesa. O destaque vai para a presença de Donald Trump, que tem mantido uma relação tensa com a NATO, e também para a presença de Volodymyr Zelensky. Os dois devem ter um encontro à margem da Cimeira, que decorre até amanhã em Ankara, na Turquia.
1: Rádio Observador. 7:32, muito bom dia, muito obrigada por estar com a Rádio Observador. Antes das perguntas que marcam o dia e de um e o campeão é especial, espreitamos o tempo, que é outra vez de calor em todo o país, mas menos do que ontem. Vai notar a diferença, sobretudo se estiver no norte do país, mas já vai perceber pelas máximas que nesta terça-feira vão andar na casa dos 36 graus em Faro, 35 em Santarém, 34 em Lisboa, 33 em Viseu, 30 graus em Braga e também em Coimbra, 27 em Leiria e 23 no Porto. Porto e também em Aveiro. A esta hora já estão 26 graus em Faro, 21 em Viseu, 20 em Lisboa e em Santarém, 18 no Porto, Aveiro e Coimbra e 17 graus em Braga e também em Leiria.
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1: Muito bom dia, 7h35.
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27: Eu ouvi a pergunta, mas ela não é a pergunta.
28: Eu percebo as vossas perguntas, mas vamos com calma, está bem? Não quer que ninguém se magoe.
29: Eu respondo-lhe a isso quando me disser aqui olhos nos olhos.
27: Eu às vezes tenho mais de que fazer do que estar a responder diariamente.
30: Calma, é isso.
18: Ó Paulo, e já se começa a falar de crise política com demasiada frequência?
3: Já, Luís, e ainda que seja para rejeitar ou para alertar para as suas consequências, o facto é que se vai falando do assunto, não é? Ontem voltou a acontecer, foi nas jornadas parlamentares da AD, que se realizam em Cascais. Luís Montenegro estava fora, ele foi à bola, que é sempre mais importante, como sabemos, e por isso coube a Nuno Melo à abertura dos trabalhos. O líder do CDS disse que só mesmo alguém irresponsável é que pode desejar uma crise política. No final, essas pessoas, diz Nuno Melo, essas pessoas poderão ter uma desilusão. Mas Nuno Melo não tem dúvidas, diz que o facto é que já se antecipa por aí outra crise política. É possível que, nos cálculos da oposição, faça parte, de facto, o derrubo do governo e a antecipação de eleições. Mas o governo também tem um bom antídoto para isso. Basicamente é governar muito bem, não é? Para que o Chega e o PS não tenham sequer essa tentação. Vamos ver se conseguem agora.
1: Bruno, o que é que se passa? Não há água em Almada?
31: Há muita água em Almada, Maria João. Há no rio, nas praias, só não há água nas torneiras. E não sou eu que o digo, são os moradores da Costa de Caparica que na última semana em particular têm convivido com o problema da falta de água. São falhas diárias no abastecimento e que se prolongam por horas. No passado havia alguns problemas pontuais, mas nada perto daquilo que se verifica agora. Um problema que tem afetado os moradores, mas também os negócios, cafés, restaurantes também em particular, mas outros negócios, centros comerciais, outras lojas. Choveu muito no inverno? Ah, isso não interessa, a água falta na mesma. A autarquia, liderada por Inês de Medeiros do PS, sacou logo dos números. Este ano houve um aumento do consumo de água de 4,3% no concelho em relação aos primeiros 6 meses do ano passado e é o maior consumo, diz a Câmara, dos últimos 75 anos. E a pergunta que se faz é, E então, os políticos às vezes acham que os problemas se mitigam com dados, e os dados, mesmo estes dados, não explicam como é que parte de um concelho como a Almada tem problemas tão graves no abastecimento de água.
18: Oh Paulo, e agora um tema que te é muito caro. Como é que as seleções de futebol aceitam jogar...
1: Eu estava a sentir
18: jogar...
1: falta já. Senti.
18: Como é que as seleções de futebol aceitam jogar um campeonato viciado?
3: Olha, essa era uma pergunta que muitas pessoas estavam a fazer ontem, depois da FIFA ter anulado a suspensão de um jogador norte-americano, isto após um telefonema de Donald Trump para Gianni Infantino, o todo poderoso presidente da FIFA. O caso conta-se rapidamente, o avançado norte-americano, o Follarin Balogun, é assim?
31: Está correto.
3: É este mesmo. Foi expulso com um cartão vermelho no jogo contra a Bósnia por ter pisado um defesa de outra equipa e há uma suspensão automática, as regras ditam uma suspensão automática de um jogo aos jogadores que recebem vermelhos, mas neste caso quem entrou em campo logo a seguir foi Donald Trump, ligou a Infantino, o homem que há uns meses lhe tinha dado o Nobel da Paz, e a FIFA retirou essa suspensão de um jogo e assim o jogador podia jogar a próxima partida, que foi esta madrugada contra a Bélgica. Mas todos continuaram, todas as outras equipas continuaram serenamente, como se nada tivesse passado. A Bélgica ainda protestou porque ia jogar contra os Estados Unidos. De resto, silêncio absoluto. Não admira, não é? As federações nacionais são muitas vezes cúmplices da FIFA e em muitos casos não têm um padrão moral que seja muito diferente deste.
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1: Muito bom dia, são 7h39.
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1: Este é o som do E o Campeão É, eu sou a Maria João Simões. Esta manhã estão comigo e com o Bruno Vieira Amaral, o Pedro Henriques e o João Pinto. Bom dia, bem-vindos.
5: Bom dia.
1: Olá, bom dia. Não foi um balde de água fria, foi um balde de água gelada. Perder com um golo aos 91 minutos, quando o prolongamento já parecia inevitável, é difícil de digerir, mas é o fim do sonho português. Portugal está fora do Campeonato do Mundo, depois da derrota desta segunda-feira frente à Espanha. Roberto Martínez despediu-se da seleção. E Cristiano Ronaldo, já lá vamos. Pedro, bom dia outra vez. Aguentámos o 0-0 quase até ao fim, mas aos 91 minutos a defesa tremeu e Merino apareceu solto para marcar. O que é que aconteceu? Desconcentração? Porque já estava tudo a pensar no prolongamento?
5: Bom dia, uma vez mais. Para já dizer às pessoas que nos estão a ouvir, calma, que ainda não terminou. O CR7 é amigo pessoal do Trump. Se o Trump mandar, Portugal ainda pode passar aos quartos de final. E, portanto, ainda há aqui uma esperança.
1: Não venham já para casa.
5: Sim, exatamente. Pronto, e eu gostava de começar pelo fim, e o fim é que nós tivemos uma vez mais uma saga da chamada série do Ruca. Tivemos o Ruca vai à seleção, o Ruca tem medo dos espanhóis, o Ruca não gosta de Gonçalo Ramos, e agora segue-se finalmente o último capítulo, que é Ruca vai dar banho ao cão. E pronto, e essa é a esperança de tudo isto, porque eu acho que olhamos para os jogos especificamente de ontem, vimos uma seleção com 45% de posse de bola, com 10 contra 16 remates, com 2 contra 6 remates à baliza, com 3 contra 7 cantos, e até uma seleção, não é que eu seja apologista, obviamente, que se faça faltas e que as faltas determinem o jogo, mesmo com um árbitro inglês, mas até a nível de faltas, cometemos menos faltas que os espanhóis, que não tiveram problema, 9 contra 13, que não tiveram problemas de as fazer quando havia situações de perigo ou de possibilidade de contra-ataque, o que quer que seja. E, portanto, enquanto Portugal claramente estava, e como disseste muito bem, na perspectiva de... Vamos, agora falta pouco tempo para o prolongamento. Os espanhóis, pela maneira como aceleraram e marcaram rapidamente o livre, provaram que queriam ganhar o jogo ainda dentro dos 90 minutos. Eu acho que tudo se resume a uma palavra, que é a atitude que tiveram em relação ao jogo. E se a atitude, naturalmente, passa muito para aquilo que é os jogadores que estão dentro de campo, porque são eles, no fundo, personalizam, personificam, enfim, o jogo propriamente dito, eu acho que a atitude também tem que vir daquilo que é quem dirige, quem manda. E acho que Portugal, sistematicamente, cometeu vários erros exatamente no nível da atitude. E termino com isto. Quando tu tens um selecionador que vai a uma conferência de imprensa, e não estou a falar de ontem, e diz que passar em primeiro lugar ou passar em segundo lugar é a mesma coisa, sim, eu acho que está tudo dito naquilo que é a atitude com que fomos para este Mundial. Porque, como é óbvio, passar em primeiro ou segundo lugar não é a mesma coisa. Vejam lá o lado da Colômbia e os jogos que a Colômbia está a ter, etc. Portanto, é a mesma coisa já com Espanha, Croácia, possivelmente França, ou jogar com Suíças, por exemplo, com todo o respeito que temos, porque há aqui adversários que têm, equipas e seleções, aliás, que têm-se revelado realmente bem acima da média e a tornar jogos difíceis. E, portanto, eu acho que, uma vez mais, foi um desperdício de talento. Uhum. Não estou a dizer nada de novo, eles, o selecionador já o tinha feito com a seleção belga, que com uma seleção melhor, no meu ponto de vista, que há que eles têm agora, e perderam grandes oportunidades de fazer outras coisas, e agora com Portugal, e portanto está na hora de fazer aqui uma mudança de paradigma.
1: Sim, mexer.
5: Estou convicto que o que vem para melhor, não obstante, temos ganho.
1: Uhum.
5: Exatamente, não temos ganho um título, mas é muito pouco, e portanto há aqui uma sensação de frustração. Temos todos orgulhos na seleção, na nossa camisola, mas não peçam para ter orgulho naquilo que Portugal ontem especificamente fez e até naquilo que fez no Mundial.
1: João, a Espanha voltou a mostrar um futebol mais ofensivo. Portugal jogou para ganhar ou fomos ontem uma equipa demasiado expectante que acabou por pagar caro o medo de arriscar?
6: Bom dia. Eu gostei muito da primeira parte.
1: Uhum.
6: Gostei muito da primeira parte. Acho que Portugal faz a melhor primeira parte do Mundial. Sinceramente, não fiquei nada deslumbrado com a Espanha. Achei que Portugal tinha equipa para eles e isso ficou provado em campo. Depois acho que a lesão do Nuno Mendes nos tirou muita coisa. Começámos ali a tentar meter jogadores a tapar buracos e isso não resultou bem. E depois, claro, há a questão Cristiano Ronaldo, a questão de termos Cristiano e Cristiano devia ter, no mínimo, ter saído ao intervalo aí aos 50 e tal minutos, 60 minutos. Não aconteceu, mas acho que a exibição não foi má. Acho que a exibição não foi pobre. O campeonato do mundo, esse provavelmente foi. Portanto, acho que aquilo que fica quando dizias fomos surpreendidos nos descontos, eu acho que ninguém ficou, no fundo, ninguém ficou muito, muito desiludido, porque ninguém se iludiu muito.
1: Uhum.
6: Especialmente ali, a partir dos 60, 70 minutos, percebíamos que aquelas movimentações do central que ia sair à marcação, que ia sair ao portador da bola, abria sempre um espaço, e acabou por ser por esse espaço que o Merino, vindo do banco, tendo um treinador atento que lhe deve ter dado essa instrução para fazer aquilo que costuma fazer no Arsenal, e acabou por resultar. Acho que era inevitável, a partir de uma certa altura, que Portugal, sem tirar Ronaldo, tivesse que se esconder, tivesse que se fechar cá atrás. E isso aconteceu, mas não aconteceu de uma forma taticamente bem conseguida, e por isso perdemos, mas acho que fizemos uma boa primeira parte, um mau campeonato do mundo, e o fim era inevitável.
1: Bruno, é também inevitável falarmos disto, este jogo dita o fim definitivo de uma era na seleção nacional, particularmente para Cristiano Ronaldo. Como é que se faz a transição a partir de hoje?
31: Já se devia ter começado a fazer essa transição há algum tempo. Eu acho que desperdiçámos estas três últimas competições, sempre muito agarrados. Não falo da Liga das Nações, falo do Mundial do Qatar, do Europeu e agora deste Mundial. Acho que desperdiçámos claramente uma seleção, uma geração bastante talentosa, sempre agarrados à mesma discussão. Ronaldo não tinha condições já no Qatar para ser titular, andámos com essa discussão nesse Mundial, voltámos a ter essa discussão no Europeu e acabámos com essa mesma discussão no Mundial. Portanto, desperdiçámos essa capacidade de fazer uma transição. E aí a responsabilidade não é só do Roberto Martínez, é da própria Federação, é dos jogadores, também do Ronaldo, mas não só do Ronaldo, de todos os outros jogadores. Porque o talento desperdiçado é o deles, eles é que perderam a oportunidade de ganhar. Todos nós ficaríamos muito contentes se ganhássemos o Mundial, mas quem desperdiça o talento e a oportunidade de ser campeão mundial são estes jogadores.
1: Nós dizias em off que temos excelentes jogadores, não é?
31: Claro,
1: mas questões individualmente.
31: Claro,
1: a equipa é
31: claro.
1: Que...
31: Até aqui há uns dias dizia-se que Portugal tinha um melhor banco, melhores alternativas do que a Espanha. Eu acredito que individualmente sim, mas vimos ontem com a entrada dos jogadores que fizeram a diferença em Espanha, que não funcionam em equipa. A responsabilidade, sim, é do treinador, em primeiro lugar, mas eu acho que se espalha por todos, pela Federação, pelos próprios jogadores, que não foram capazes, nenhum deles, de dar um murro na mesa. Ontem ouvimos Bruno Fernandes a dizer que as equipas temos de jogar mais e que as equipas têm de nos respeitar. Ora, os adversários não nos respeitam se nós não mostrarmos capacidade e qualidade, e não mostramos neste Mundial. Eu não me fico pelo resultado. O resultado é mau. ficar nos, cair nos oitavos de final. Mas perder contra a Espanha não é uma vergonha nenhuma. Agora, pôr a fasquia em não sofrer uma humilhação contra a Espanha demonstra tudo o que correu mal neste campeonato. Nós fomos massacrados pela Colômbia. Nós, na segunda parte do jogo contra a Croácia, podíamos ter levado 3 ou 4 golos, facilmente. E contra a Espanha chegámos, claro, já a perder. Porquê? Porque não fomos capazes de impor esse medo e esse respeito. Porque esta Espanha não é do europeu de há 2 anos, que era uma Espanha muito melhor. É uma Espanha, eu diria, ao nível da seleção portuguesa. Não estranharia um Portugal com outro nível conseguisse bater esta Espanha. Mas há responsabilidade de todos. Nós vimos a seleção belga aqui há uns dias, os jogadores a discutirem em campo e depois deram a volta. Eu gostava que, olha, que os jogadores portugueses tivessem discutido em campo, tivessem mostrado essa atitude que Roberto Martínez diz que houve em todos os jogos. Não houve. Eu acho que houve ali jogadores desanimados, tristes, sem alegria, como disse o Ricardo Quaresma.
1: Faltou-lhes garra, não é? Vontade de vencer.
31: Eu acho que havia ali problemas dentro da seleção e formas diferentes de ver o jogo da seleção. Basta olhar para as declarações ontem de Bruno Fernandes, a declarar insatisfeito com o jogo da equipa, que temos de assumir nós o jogo, e o Cristiano Ronaldo muito contente com o Roberto Martínez, que nas palavras dele é um treinador espetacular, não é? A responsabilidade quanto a mim acaba por ser de todos. Fizemos mais do que um mau resultado olhando para a chegada aos oitavos de final e cair frente à Espanha. Fizemos péssimas exibições, não é de agora, temos feito essas péssimas exibições nas últimas grandes competições.
1: Pedro, o Observador avança que Jorge Jesus deverá ser o próximo selecionador e que deverá chegar a acordo em breve com um contrato válido por 2 a 4 anos. É de um perfil como o dele que a seleção precisa?
5: Sim, muito provavelmente. Eu, neste momento, também das declarações que foram feitas por muitos comentadores, e aqui até exalto o caso do Ricardo Quaresma e muitos outros comentadores a quem eu dou credibilidade por saber exatamente do que estão a falar em termos de futebol, eu acho que neste momento nós, de todos estes jogos, mesmo dos jogos em que ganhamos, mesmo com seleções mais fracas, e não estou a falar do Mundial, estou a falar de tudo, fica sempre a ideia que era muito o talento individual que estava em jogo ou em campo e não tanto uma ideia de jogo e uma determinada filosofia, como por exemplo, até como isso, a Fernando Santos, que também as coisas, fomos campeões europeus, nesse campeonato da Europa havia muito aquela filosofia, que punhamos o William Carvalho e o Danilo, e portanto aquilo tudo, depois ali com os Ricardos Carvalhos, e tínhamos Bruno Alves, o Pepe, defendíamos muito, e depois tínhamos ali um Quaresma, um Cristiano Ronaldo, enfim, 2 ou 3 motas que faziam qualquer coisa diferente, mas havia ali uma ideia de jogo que a gente até brincava com os guarda-redes e com tudo mais. Aqui com Portugal fica sempre a ideia que é muito talento individual e não a tal filosofia e ideia de jogo. Sabermos também que se treinar uma equipa não é a mesma coisa que treinar uma seleção, até porque depois o tempo que há para fazer treino propriamente dito não é o mesmo, daí muitas vezes o aproveitamento, mas eu acho que neste momento precisa-se de um perfil de alguém que seja completamente disruptivo, ou seja, há uma coisa que salientamos do nosso selecionador que sai agora, é realmente entrou e saiu com o mesmo perfil, low profile, muito educado, a respeitar os valores de Portugal, e esse é um lado positivo que nós também temos que dizer e assinar por baixo. Mas depois fica a ideia que é isso que acontece também naquilo que é a forma de tratar o jogo e os jogadores, e nem sempre isso pode acontecer. Às vezes é preciso fazer uma cara, isto é quase como cuidar de um filho, quer dizer, às vezes um não tem muito amor, como costuma dizer, e é preciso saber passar um bocadinho essa mensagem entre a alegria, aliás, entre um ato mais tranquilo e calmo, a um ato de maior atitude e postura.
1: É?
5: E se calhar o JJ pode vir a ter esse perfil, temos a ideia, é uma pessoa que, pelo percurso que tem, percebe-se claramente, como, desculpem a expressão, que não papa grupos, no bom sentido da palavra, e portanto tem uma atitude e uma personalidade muito própria, e acima de tudo, eu termino com isto, de ter arbitrado muitas vezes ali naquela década entre 2000 e 2010, e uma das coisas que todos víamos, até os árbitros que andavam dentro de campo, ainda o Jorge Jesus, portanto o Jorge Jesus vai para o Benfica já em 2010, a coisa que vai, portanto nessa altura ele nem tinha estado, tinha passado pelo Braga, mas portanto estava a fazer o seu percurso de subida, e era um treinador que quando mexia na equipa, só para termos uma ideia, o jogo mexia, ou seja, quando ele fazia substituições, percebia-se que ele tinha leitura de jogo e que sabia o que estava a fazer, e essa é a minha esperança de agora termos alguém que perceba o seu ponto de vista técnico-tático e que consiga, sobretudo, ter as opções que relevem com que a seleção tenha uma filosofia e uma ideia de jogo e continuar a aproveitar o talento que ainda existe e, sobretudo, o muito que está aí a chegar, porque temos muitos e bons jogadores.
1: João, o futuro sem Martínez vai coincidir de forma quase inevitável com o adeus definitivo de Cristiano Ronaldo à seleção em fases finais. O próximo selecionador vai receber uma herança pesadíssima, que é reconstruir a identidade de Portugal sem a sua maior figura de sempre.
7: Certo, vamos ver. Primeiro vamos ver, porque há a questão dos 1000 golos e há a questão dele sair ou não da seleção. Ele diz que não faz mais nenhum Mundial, mas não diz que não volta a jogar pela seleção. E eu pego naquilo que o Pedro Henrique estava a dizer, que há muito amor no não que um pai dá, mas o Jorge Jesus vem de padrasto, não vem de pai. E, portanto, ele já chega e o filho não é dele. E, portanto, se as instruções que lhe vierem de cima é que o homem dos 600 milhões de seguidores é para continuar a manter porque traz muito dinheiro lá em casa, como se fosse um daqueles filhos atores. É um menino muito mimado e, portanto, o Jorge Jesus também já deu nota que, quando foi para a Arábia, que foi contratado pelo Cristiano Ronaldo, foi e cumpriu também o guião e o diapasão que lhe impuseram. E, portanto, não vejo assim uma figura de tanto rigor, tão inflexível assim. Vamos ver se foi Cristiano Ronaldo que também escolheu Jorge Jesus ou se realmente vai ser disruptivo. A questão da herança, para mim, passa mais pela validação desse pressuposto que outra coisa.
1: Já vamos às vossas notas, mas antes, Bruno, JJ vai conseguir tirar o melhor de cada um dos jogadores e fazê-los jogar em equipa?
31: Eu acho que Jorge Jesus, olhando para as últimas décadas de selecionadores nacionais, é claramente melhor do que qualquer um deles.
1: Dos outros nomes que têm falado.
31: Dos que passaram pela seleção nacional, mas de longe. Fernando Santos, quer dizer, enfim, Carlos Queiroz, está a milhas, a quilómetros, anos-luz, diria eu, de distância da capacidade. Outra coisa é saber depois se consegue fazer esse trabalho, como dizia e bem o Pedro Henrique. Estamos a falar aqui de uma questão diferente, treinar clubes todos os dias e treinar seleções. E vamos ver também o que é que lhe mandam fazer e se ele aceita que lhe mandem fazer em relação ao Cristiano Ronaldo, porque não sabemos se vai ser. Deixa-me só terminar com isto. O Roberto Martínez teve sempre um discurso, é verdade, educado, muito polido, mas completamente errado na análise que fez. Não sei se é querer enganar-nos, se ele próprio enganado por aquilo que via. Ele insistiu constantemente nesta ideia de que Cristiano Ronaldo fazia movimentações e a qualquer momento podia surgir uma genialidade. E essa ideia era desmentida pelos factos. Nas últimas três fases finais, Cristiano Ronaldo marcou 4 golos, 2 de penalti e 2 contra o Uzbequistão. Pior do que isso, a seleção em 6 jogos a eliminar não marcou golos em 4 destes jogos, incluindo o jogo de ontem. Portanto, essa ideia, que tínhamos um avançado que a qualquer momento podia aparecer ou que podia ganhar espaços para os outros jogadores, é falso. Nós marcámos em 2 desses jogos, foi contra a Suíça e foi contra a Croácia. O fator comum nesses jogos foi Gonçalo Ramos. Isto são os factos. O resto é fé. E fé é acreditar naquelas coisas de que não temos provas.
1: Vamos a notas. Quem é o vosso campeão deste Mundial? Pedro Henriques, começo por ti.
5: Olha, vou dar naturalmente nota àquilo que foi a prestação da seleção no Mundial, mas também enquadrada neste momento de viragem e fim de ciclo, que também se sabia, pensava-se que iria acontecer, não sei que fôssemos campeões do mundo e aí podíamos estar a falar de continuidade. Como se costuma dizer-se na frase, a direção importa mais que a velocidade e, portanto, agora é preciso fazer as coisas de forma inteligente, sem precipitação. Naturalmente que aquilo que é o grande foco será, embora haja outras competições, o Campeonato Europeu, o Campeonato da Europa de Seleções, daqui a 2 anos, mas tem que se começar a preparar já e, portanto, que não haja precipitação e que, se porventura não for Jorge Jesus, por alguma razão, que não se vá arranjar uma solução só rápida, claro, só porque sim, mas que se arranje uma solução que realmente seja uma solução para trazer alguém que também técnica e taticamente tenha um outro enquadramento em relação à seleção. E sobretudo também na parte do discurso. Eu concordo plenamente com o que disse, com o que foi dito agora, porque não basta ter um discurso polido, é preciso que o discurso seja realista. E se há coisa que nunca aconteceu, foi o discurso casar com aquilo que nós todos tínhamos acabado de ver. E, portanto, eu acho que nesse aspecto, por exemplo, Jorge Jesus surpreende-nos sempre pela positiva, ou dito de outra maneira, é muito mais realista. Vamos aguardar. E agora, pronto, é pular os cacos e voltar a partir do zero.
1: E a nota é?
5: Sim, vou dar, portanto, eu vou dar uma nota negativa, vou dar uma nota 8 pela prestação da seleção, mas sobretudo também pelo ciclo em si, que andámos sempre sistematicamente aqui a discutir sempre a mesma coisa, se Ronaldo sim ou não, que o discurso não casava com o jogo, que as exibições eram pobres, que tínhamos muito excelentes jogadores, mas não tínhamos equipa e, portanto, espero que isso mude esse paradigma. Nota 8, nota negativa.
1: Nota 8. E a ti, João?
7: Nota 5 para o Pedro Proença, que depois do problema Luciano Gonçalves, Duarte Gomes, agora ainda tem mais um problema grande e, portanto, acho que está na altura de vir para o escritório, de sentar a reais, de fazer contas e perceber o que é que se anda para lá a fazer, até porque o campeonato está aí à porta e vai voltar o circo.
1: Portanto, ter em conta este 5 para Pedro Proença. Bruno, são notas negativas. Vais
31: sim, eu vou dar um 20. Eu vou dar um 20 a Diogo Costa, que foi o melhor jogador da seleção portuguesa, é o guarda-redes, e isso diz tudo sobre o que foi o desempenho de Portugal. Não pode haver uma seleção candidata a ser campeã do mundo quando em 5 jogos, em 3 ou 4, o melhor jogador com 5 ou 6 defesas por jogo é o guarda-redes.
1: Obrigada ao João Pinto e ao Pedro Henriques por terem juntado a nós. Portugal está fora do Mundial. A seleção chega a Lisboa esta quarta-feira, por volta das 6 da manhã.

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0: Muito bom dia, está com a Rádio Observador. Boa terça-feira, são 8:01. As notícias na sua rádio com o jornalista Luís Soares. Roberto Martínez confirma a saída da Seleção Nacional. Jorge Jesus é o mais apontado à sucessão e o processo pode ficar fechado nos próximos dias.
1: Jorge Jesus deverá chegar a acordo em breve com a Federação Portuguesa de Futebol e assim

0: bem a expressão, que não papa grupos, no bom sentido da palavra, e portanto tem uma atitude e uma personalidade muito própria. Essa é a minha esperança, de agora termos alguém que perceba o seu ponto de vista técnico-tático e que consiga, sobretudo, ter as opções que relevem com que a seleção tenha uma filosofia e uma ideia de jogo e continuar a aproveitar o talento que ainda existe e, sobretudo, o muito que está aí a chegar, porque temos muitos e bons jogadores.
1: Análise de Pedro Henriques na edição especial de E o Campeão É esta manhã. O Observador sabe que o processo para a contratação de Jorge Jesus deve ser fechado nos próximos dias, depois de Portugal ter sido eliminado do Mundial após a derrota com a Espanha por 1-0 nos oitavos de final.
2: Como já dissemos, Roberto Martínez anunciou a saída logo depois do fim do jogo. Na hora da despedida, o técnico espanhol deixa um agradecimento aos adeptos portugueses.
1: Roberto Martínez anuncia que foi o último jogo por Portugal e afirma que nunca vai esquecer estes 3 anos ao comando da seleção portuguesa.
3: É certo, é o meu último jogo com a seleção de Portugal, mas tenho 2 notas. Primeiro, agradecer ao povo português, porque foi um período incrível, um orgulho que não posso descrever, tudo aquilo, a força, a energia que tivemos de todos os adeptos, de todo o povo português, foi incrível. Agradecer isso, e levo comigo uma memória para toda a vida. Memórias de ganhar a Liga das Nações, memórias de ter recordes, mas agradecer muito, muito aos jogadores, agradecer à Federação por dar todas as condições que precisamos, agradecer à equipa técnica.
1: O agradecimento de Roberto Martínez na hora da despedida. Cristiano Ronaldo também falou no final do jogo. O capitão reconhece que a equipa podia ter feito mais. Quanto ao futuro na seleção, deixa tudo em aberto. Vamos já escutar.
4: Eu não decido as coisas com a cabeça quente. Eu não decido as coisas com a cabeça quente. Nem quero mudar a atenção daquilo que foi feito no Mundial por uma decisão pessoal. Isso eu nunca o farei. O balanço que eu faço do Mundial, podíamos ter feito melhor, mas fomos eliminados como uma das equipas também que, no meu ver, possivelmente chegará ou na final ou perto. Acho que foi um jogo bem disputado, sinceramente. Podia dar para qualquer um. Tivemos um pouco azar de sofrer ali nos últimos 5 minutos. Mas, como disse ontem, saí de consciência tranquila. Eu dei o meu melhor, demos o nosso melhor. E quando assim é, não há nada a apontar.
5: Mas sente-se com vontade de continuar?
4: Não é importante isso agora.
1: Cristiano Ronaldo em declarações aos jornalistas depois da derrota frente à Espanha por 1-0. O capitão da seleção portuguesa confirma que este foi o último Mundial que fez ao serviço de Portugal.
2: Milhares de adeptos estiveram em Dallas, no Texas, para ver Ronaldo. Na hora da despedida, aplaudem o jogador português e falam num ídolo.
1: O enviado especial do Observador, Miguel Cordeiro, falou com vários adeptos de diferentes nacionalidades à saída do estádio de Dallas e todos reconhecem que Ronaldo é uma lenda viva.
6: We will remember as the GOAT. He always number one. He always work with discipline. He's the best.
7: O que ouvimos à saída do estádio de Dallas foram agradecimentos a Ronaldo, em diferentes sotaques.
8: Acho que é ótimo para todos. É ótimo ver Ronaldo no último jogo. É algo que fica para a história.
7: Max, mexicano, mostra-se orgulhoso. José, de El Salvador, fala num momento único.
6: A última partida de Ronaldo no Mundial foi algo especial, porque ele sempre se dedica a seu equipo. E esse é o esforço por ganhar sempre.
7: Isa, do Paquistão, tirou o dia para ver Ronaldo e voltava a fazê-lo.
9: Estou de coração desfeito, mas tive a honra de o ver no último Mundial. Os fãs sabem que ele é o melhor de sempre. Vamos amá-lo para sempre. Que honra. Amo-te, Ronaldo.
7: Entre as palavras bonitas, há também alguma desilusão. Aaron, venezuelano, neto de espanhóis, queria mais.
10: Acho que não esteve ao seu melhor. Ele está a ficar velho, mas teve 23 anos incríveis pela seleção. Não posso dizer nada sobre ele. É o meu ídolo.
7: Tan, chinês, com a camisola do Sporting com que Ronaldo se estreou, mostrou-se confuso.
11: Today I think Ronaldo is a little older.
12: What do you think about this last game of Ronaldo?
11: Last game? Oh!
7: Darshal, de Dallas, vestiu uma camisola de Messi para provocar.
13: Vim incomodar os adeptos portugueses. Ele foi bom para Portugal e para o jogo. É triste.
7: Na despedida, ficam sobretudo palavras de agradecimento. Ronaldo continua a mostrar ao mundo que é possível alcançar o céu com trabalho. Sunal Kumar, da Índia, aplaude e promete espalhar para sempre os mandamentos de Cristiano.
14: Hey, you know what?
10: Sabem que mais, ele pode não ser o mais talentoso, mas está entre os melhores da história.

0: Para mim não importa que tenha perdido aqui, estou desiludido, claro, mas se virem o que fez nos últimos anos, quem o pode igualar? Talvez o Messi, por isso é de tirar o chapéu aos dois.
1: Reportagem do Miguel Cordeiro à saída do estádio de Dallas, no Texas. Espanha avança para os quartos de final do Mundial de Futebol, depois de eliminar a Portugal com um golo de Miquel Merino nos descontos. Espanha vai encontrar Bélgica, que esta madrugada venceu os Estados Unidos com uma goleada por 4-1.
2: E este é, claro, também um assunto em destaque esta hora no site do Observador. Falamos agora da classificação digital dos exames nacionais, que tem sido marcada por falhas. O processo obrigou ao adiamento de prazos. O Ministro da Educação fala em problemas informáticos na plataforma digital.
1: Os exames estão a ser corrigidos em formato digital pela primeira vez, um processo que implica que as provas sejam digitalizadas e só depois distribuídas pelos professores para serem avaliadas, mas o processo não tem corrido bem. Há relatos de exames incompletos ou misturados e professores classificadores sem acesso às provas. O Ministro da Educação fala em problemas informáticos na plataforma digital. Ontem, a plataforma onde os professores corrigem os exames esteve em manutenção durante várias horas. A jornalista do Observador, Mariana Marques Tiago, explica que perante estes problemas, o Governo anunciou uma nova medida para os alunos.
3: Ficámos a saber que os alunos vão poder aceder aos seus, às provas que fizeram, que é uma inovação, porque até aqui aquilo que o aluno fazia era... Fazia o seu exame, as notas eram fixadas e depois podia ou não pedir reapreciação de prova, que vem com um custo associado.
4: Tinham que pagar para pedir a reapreciação da, digamos, da avaliação que sim, tinha sido feita.
3: Sim.
4: E aí é que ano... podiam ver o seu próprio exame.
3: Aí teriam acesso ao conteúdo. Este ano as coisas vão mudar e os alunos vão ter acesso a um link e depois aí vão conseguir ver o exame que fizeram, as suas respostas, a correção que foi feita.
4: Sem pagar mais por isso.
3: Exatamente.
1: Jornalista Mariana Marques Tiago, na história do dia de hoje, estas falhas levaram a um adiamento dos prazos inicialmente previstos. Os professores têm agora até 14 de julho para classificar as provas. Os resultados têm de ser fixados até 17 de julho, em vez do dia 14.
2: E começa hoje na Turquia a Cimeira da NATO. O governo português acredita que o encontro vai servir para reafirmar a unidade da Aliança Atlântica. O Executivo destaca também que cumpriu o compromisso de aumento de investimento na defesa.
1: Cimeira que acontece numa altura de tensão entre a Europa e os Estados Unidos, com a administração de Donald Trump a recuar no investimento. O investimento dos aliados na defesa vai ser precisamente um dos temas em cima da mesa, além da guerra na Ucrânia. Donald Trump vai estar presente, assim como Volodymyr Zelensky, sendo que é esperado um encontro entre os dois líderes à margem da Cimeira. Na antevisão, especialista em Direito Internacional, Francisco Pereira Coutinho fala numa cimeira importante para manter os Estados Unidos na NATO.
5: Os europeus não podem contar com os Estados Unidos, sabem que Donald Trump vai explorar as dependências que temos dos Estados Unidos e portanto, é preciso agir de acordo com isso mesmo. E, portanto, estas cimeiras da NATO são cada vez mais importantes para manter os Estados Unidos dentro da aliança, mas fazendo planos de contingência para defender a Europa sem os Estados Unidos, especialmente no contexto desta guerra com a Rússia, na Ucrânia, em que realmente é o futuro da Europa que está aqui em causa.
1: Análise de Francisco Pereira Coutinho no Gabinete de Guerra desta manhã. Em comunicado, o Gabinete de Luís Montenegro afirma que esta cimeira representa um momento importante para Portugal, considera também que simboliza um momento de reafirmação da unidade da Aliança e de centralidade do Atlântico, tal como Portugal sempre defendeu. O governo português destaca ainda que o reforço do investimento do PIB em defesa, tal como defendeu a NATO, não comprometeu a estabilidade das contas públicas.
2: São 8:11, já a seguir momentos de glória. Primeiro, Luís, que outras notícias estão em destaque?
1: As temperaturas estão a descer, mas vão continuar elevadas e por isso mesmo o Governo decidiu prolongar a situação de alerta até quinta-feira. É o que dá conta um comunicado do Ministério da Administração Interna. Hoje, 7 distritos estão sob aviso laranja por causa do calor. Cerca de uma centena de concelhos estão em perigo máximo de incêndio. Os serviços municipalizados de Almada criaram um gabinete de crise e ativaram o plano de contingência dos serviços de abastecimento de água por causa das falhas no abastecimento. Entre as medidas tomadas está também a redução da pressão da água na rede, entre a meia-noite e as 6 da manhã, em todo o concelho, para permitir a situação de alerta até quinta-feira. É o que dá conta um comunicado do Ministério da Administração Interna. Hoje, 7 distritos estão sob aviso laranja por causa do calor. Cerca de uma centena de concelhos estão em perigo máximo de incêndio. Os serviços municipalizados de Almada criaram um gabinete de crise e ativaram o plano de contingência dos serviços de abastecimento de água por causa das falhas no abastecimento. Reforço do investimento do PIB em defesa, tal como defendeu a NATO, não comprometeu a estabilidade das contas públicas.
2: 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Primeiro, Luís, que outras notícias estão em destaque?

As temperaturas estão a descer, mas vão continuar elevadas e por isso mesmo o Governo decidiu prolongar a situação de alerta até quinta-feira. É o que dá conta um comunicado do Ministério da Administração Interna. Hoje, 7 distritos estão sob aviso laranja por causa do calor. Cerca de uma centena de concelhos estão em perigo máximo de incêndio. Os serviços municipalizados de Almada criaram um gabinete de crise e ativaram

0: por isso mesmo o Governo decidiu prolongar a situação de alerta até quinta-feira, é o que dá conta um comunicado do Ministério da Administração Interna. Hoje, 7 distritos estão sob aviso laranja por causa do calor, cerca de uma centena de concelhos estão em perigo máximo de incêndio. Os serviços municipalizados de Almada criaram um gabinete de crise e ativaram o plano de contingência dos serviços de abastecimento de água por causa das falhas no abastecimento. Entre as medidas tomadas está também a redução da pressão da água na rede, entre a meia-noite e as 6 da manhã, em todo o concelho, para permitir o reforço do investimento do PIB em defesa, tal como defendeu a NATO, não comprometeu a estabilidade das contas públicas.
1: 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Primeiro, Luís, que outras notícias têm destaque?
0: As temperaturas estão a descer, mas vão continuar elevadas e por isso mesmo o Governo decidiu prolongar a situação de alerta até quinta-feira, é o que dá conta um comunicado do Ministério da Administração Interna. Hoje, 7 distritos estão sob aviso laranja por causa do calor, cerca de uma centena de concelhos estão em perigo máximo de incêndio. Os serviços municipalizados de Almada criaram um gabinete de crise e ativaram o plano de contingência dos serviços de abastecimento de água por causa das falhas no abastecimento. Entre as medidas tomadas está também a redução da pressão da água na rede, entre a meia-noite e as 6 da manhã, em todo o concelho. O reforço do investimento do PIB em defesa, tal como defendeu a NATO, não comprometeu a estabilidade das contas públicas.
1: 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Primeiro, Luís, que outras notícias têm destaque?
0: As temperaturas estão a descer, mas vão continuar elevadas e por isso mesmo o Governo decidiu prolongar a situação de alerta até quinta-feira, é o que dá conta um comunicado do Ministério da...
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0: Começa agora mais um Momentos de Glória da Rádio Observador, hoje a cargo do Luís Soares.
1: É verdade, é a minha estreia nos Momentos de Glória.
2: Vamos lá.
1: É a primeira vez que estou aqui deste lado e por isso decidi ir recuperar algumas estreias recentes. Foi o caso de Sebastião Bugalho, eurodeputado, que se estreou com porta-voz do PSD e demonstrou ser um verdadeiro papaléguas.
3: Deixa-me dizer-lhe que eu nos últimos dois anos percorri mais de 73 mil quilómetros ao serviço do meu partido. Só nas autárquicas estive presente em 98 concelhos e em 117 iniciativas, assim como presente na volta nacional da campanha das legislativas de 2025, dessa campanha autárquica também de 2025 e da campanha presidencial de 2026. Apesar disso, detenho neste momento uma taxa de presença no Parlamento Europeu superior a 94%. Portanto, acho que já provei, mais do que uma vez, que compatibilizar o trabalho nacional com o trabalho europeu não só é possível como desejável.
1: 73 mil quilómetros, 98 concelhos, 117 iniciativas, taxa de participação de 94%. Ele sabia todos os números na ponta
0: Bem,
1: da língua.
0: Eu queria saber aos passos.
1: Garanto que não olhou para o papel, sabia tudo na ponta da língua. Bom. Mas será que estas novas funções causam algumas interferências nas ligações telefónicas do eurodeputado?
4: Faça quem estará presente nesta cimeira.
1: Isso foi ontem. Estamos
5: acho que era da voz.
1: Algumas interferências, mas...
4: Provavelmente são os russos que estão a disputar-me a mim ou ao Francisco Assis. Pode... Seria mais do que
1: pode ser. Mas, Francisco, pegando aqui nesta...
6: Ou terá a ver com as novas funções do Sebastião como porta-voz de
4: peça. Nesse caso, seriam os russos e o João Luís Carneiro.
6: Não. Essa associação não.
1: Ora bem, isto foi ontem no explicador das interferências.
2: Foi grande momento, ambos.
1: Mas esta declaração de Sebastião Bugalho na sede do PSD, que eu vi primeiro, foi marcada, se bem se lembram, por críticas ao PS, por causa da imigração, um tema que levou uma discussão muito acirrada entre Miguel Prata Roque e Cília Meirelles na SIC Notícias.
7: Coisas, mas se não havia ninguém para ver...

0: verificar o cumprimento ou incumprimento, as pessoas permaneciam aqui.
1: Desmantelou o CEF.
0: Era o que faltava.
1: E que impediu que nós tivéssemos.
0: O governo que eu fiz parte desmantelou o CEF. Mas o senhor enlouqueceu. O senhor é que desmantelou o CEF.
2: Eu agora vou ter que.
0: É que acabou com o CEF. Agora vai dar o sistema.
2: Eu agora vou ter que desmantelar este debate, infelizmente.
0: Eu agora fiz parte de um governo que desmantelou o CEF.
2: Eu vou ter que desmantelar esta discussão, infelizmente. Eu sei que precisa.
3: A indignação de Cília Meirelles perante a acusação de Miguel Prata Roques. Meu Deus, agora podia trazer aqui um som de arquivo de um antigo ministro da Administração Interna, que agora é líder do PS, mas acho que não vale a pena. Trago sim um som de um antigo líder socialista.
4: Fala de uma condenação histórica. Pediu mais de 200 mil euros em indemnização, vai receber 15 mil euros. Sente que o valor não se aproximou daquilo que seria justo para si?
5: Mais uma vez. Você acha que isto é sobre dinheiro? Você acha que eu estou preocupado com dinheiro? A minha intenção ao sublinhar esta sentença é o seu caráter simbólico. É a condenação do Estado.
3: Não, José Sócrates não quer saber do dinheiro. Aliás,
6: nunca foi tão revelador. Nunca foi tão revelador.
3: Enfim, nós podemos imaginar como é que tudo isto vai acabar. Claro. Mas voltando às estreias, e ainda com o Campeonato do Mundo com pano de fundo, este ano, como sabem, é possível ver grande parte dos jogos online, na Live Mode TV. Mas, atenção, nada de deixar críticas na caixa de comentários.
7: Epá, e parem de chorar no chat. Estamos a fazer um excelente trabalho e vocês estão a ver isto borliu.
8: Aí está ele. Solta, pistana.
7: Epá, e não vos mando para um sítio porque pronto.
8: São opiniões, mano. São opiniões, a gente respeita a opinião de toda a gente.
7: Eu respeito também, estou a dar a minha.
8: É isso.
7: Bom, olha.
3: Ora bem, os nossos momentos de glória também são à borliu, mas...
9: Não nada de críticas.
3: Mas nós deixamos que façam comentários e que enviem também as vossas sugestões. E agora que eu também vou meter a mão na massa, vai-me dar muito jeito.

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1: Muito bom dia, são 8:19. É hora de conhecermos o tema do Contracorrente desta terça-feira. Para entrar em direto depois das 10, basta ligar 910024185 para se inscrever, mas também pode deixar a sua mensagem nas redes sociais, no site do Observador, ou então enviar-nos a sua mensagem de voz através do WhatsApp. Luís Soares.
2: Os novos números do INE sobre a população portuguesa confirmaram a rápida subida do número de imigrantes, mais 850 mil desde 2021. Estamos a falar do saldo, pois continua a haver quem chega e depois vai embora, como comprovam os números mais recentes da Segurança Social, que mesmo assim registou no ano passado um aumento no número de inscritos a descontar. E mesmo se a chegada de imigrantes abrandou nos últimos 2 anos, o tema continua no topo da agenda política, com posições que vão do desejo de copiar as portas abertas de Espanha a sugestões de que devemos é ter políticas de remigração, isto é, de devolução aos países de origem do que se considera serem imigrantes a mais. No Contracorrente de hoje vamos tentar perceber melhor como mitigar o impacto que este aumento súbito da população teve nos serviços públicos e também onde devemos situar o ponto de equilíbrio no que respeita às políticas de imigração e também de integração. José Manuel, bom dia.
3: Bom dia.
2: Achas que a imigração se está a tornar no tema politicamente mais decisivo?
3: Bem, tem-se tornado um pouco por toda a Europa, um pouco por todo o mundo, porque nós assistimos a algo que nunca tínhamos assistido na história, quer dizer, assistimos a algo que assistimos sempre na história da humanidade, com algumas novidades. Os povos sempre migraram, pelas razões mais variadas, migraram por causa de guerras, migraram por causa de desastres económicos, ecológicos, o que tu quiseres. Mas o que agora está a acontecer são a enorme visibilidade das diferentes condições de vida entre as diferentes partes do mundo e, portanto, quem vive em zonas sem esperança tem vontade de migrar para zonas onde tenha mais possibilidades de se integrar na vida e, por outro lado, as condições para realizar a viagem são também muito mais fáceis. E isto cria uma enorme pressão sobre os países mais envolvidos, sobre o conjunto da Europa, sobre a América do Norte, sobre mais alguns países que historicamente sempre, quer dizer, na Europa menos, mas a América do Norte, a Austrália, a Nova Zelândia são países de imigrantes. Ora bem, no caso concreto de Portugal, o que se passou nos últimos tempos foi uma mudança que eu arriscaria dizer estrutural. Portanto, nós fomos durante muitos anos, muitas décadas, historicamente mesmo, um país de onde se saía e agora somos um país para onde se vem. Isto é um ciclo porque passaram também outros países europeus. O que se passou em Portugal, no entanto, foi uma rapidez nesta transformação sem paralelo. E essa rapidez cria um tipo de desequilíbrios que o mínimo que podemos dizer é que nós estávamos preparados para eles. Portanto, e como nós estávamos preparados para eles, fomos de alguma forma apanhados de surpresa, uns mais do que outros com os números recentes do INE, e temos uma realidade que tem muitos aspectos. Nós temos já falado das consequências que isto tem para a saúde, porque de repente temos cerca, enfim, centenas de milhares de utentes a mais a solicitar Serviço Nacional de Saúde, que já estava em dificuldades. Nós temos dificuldades na habitação, quer dizer, se chegam de repente mais 800 mil pessoas, elas têm que nem que seja dormir em qualquer sítio. Temos pressão também sobre os serviços públicos de educação, temos, enfim, temos muitas questões e não podemos olhar apenas para este tema da forma tipo matemática, quase ou aritmética, que é: chegaram, desconto para a Segurança Social, estamos a ganhar. É evidente que estamos a ganhar no curto prazo, convém fazer contas a longo prazo, mas independentemente disso, há um tipo de tensões que sempre que ocorrem estes movimentos de grande escala acontecem. E surgem outros problemas para além dos problemas de apenas resolver a necessidade de integração, de prestar serviços públicos. E esses problemas são problemas de dois tipos, na minha perspectiva. E acho que nós nem sempre os abordamos com tal clareza, se bem que eles estejam um bocadinho a borbulhar por baixo destas discussões todas. O primeiro é o tema da integração. Portanto, uma coisa é ter muitas pessoas a chegar, outra coisa é ter essas pessoas que chegam com condições para viverem cá, falarem a língua, comportarem-se de acordo com, com o nosso quadro legal, enfim, estarem integrados na nossa sociedade. E isso é virtualmente impossível com a velocidade a que estavam a acontecer as chegadas. E depois temos outro aspecto, que é um aspecto também, quer dizer, que está um pouco por trás disto tudo, que é saber em que condições as pessoas se integram. Há sociedades que historicamente estavam habituadas a integrar pessoas que vinham de fora e que essas pessoas muito rapidamente se tornavam nacionais, e aqui não estou a discutir o tema da nacionalidade, estou a falar de nacionais no sentido de sentirem a nação, sentirem o país. Por exemplo, falou-se, enfim, o tema evoluiu um pouco, mas os Estados Unidos eram considerados uma espécie de melting pot, portanto as pessoas chegavam lá, havia uma espécie de matriz, encaixavam-se nessa matriz e viessem, primeiro, enfim, começaram a vir sobretudo das Ilhas Britânicas, mas depois vieram da Europa toda, isso não foi fácil, uma coisa foi os alemães primeiro, depois os italianos era mais difícil, os holandeses foi complicado, os polacos também não foi fácil, mas depois tudo isso esteve bem. Depois começaram a chegar os latinos, e os latinos em grande número, e os latinos no princípio também se criou uma sensação de que podiam, de repente, a natureza, aquela maneira de ser americana, alterar-se pela chegada dos latinos, e agora, ao fim de 20, 30 anos, já de muitos latinos, percebeu-se que até nas escolhas eleitorais a coisa começou a ficar igual ao resto, não é? É mais complicado o que se passa em alguns países europeus, onde a ideia de que mais do que de levar aqueles que chegam a adotarem os hábitos, as leis, os costumes, a cultura de quem está, o que temos é que é tratar todas as culturas por igual, e isto criou em muitas zonas, em muitos países, ou em regiões de muitos países, verdadeiras ilhas, arquipélagos, de, por assim dizer, de comunidades diferentes, não integradas, e muitas vezes em contraposição ao dominante. E há países que estão a viver crises gravíssimas e de forma até um bocadinho diferente uns dos outros. O Reino Unido é um deles, também há, desse tipo, há problemas de outro tipo na Alemanha e em França, e nós era bom que não repetíssemos isso, até porque o tipo de imigrantes que estamos a receber, depois há o tema económico do tipo, exato, de imigrantes que recebemos e que queremos. Portanto, há aqui muitos temas, nós vamos ter connosco pessoas que pensaram já sobre estes assuntos de várias perspectivas, vamos tentar falar disto e não apenas falar, porque isto depois tem consequências políticas óbvias. Claro. Porque uma coisa é nós acharmos que isto tem que correr tudo bem, que precisamos deles e que precisamos deles para a economia, outra coisa é perceber que eles têm que dormir em algum sítio, eles têm que viver em algum sítio, eles têm que conviver com o resto da sociedade, e quando de repente há déficit de serviços públicos, nomeadamente, criam-se tensões, que às vezes são tensões que quem vive em certas bolhas não dá por elas e acha tudo muito bem, mas quem vive nas zonas de fronteira de repente começa a sentir-se muito desconfortável, e é por aí que muitas vezes surgem os problemas políticos mais graves.
2: Até já, Zé Manuel.
3: Até já.
1: Muito bom dia, 8h28. 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Já entregámos 4 bilhetes duplos, 4 convites. O último, o de hoje, vai para o dono do próximo hit deste verão.

0: Parabéns, Pedro Moraes. E vai mesmo levá-lo à nossa live. 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
1: Bom dia,
0: bom dia. Olá, bom dia, parabéns.
2: Bom dia, muito obrigado, antes de mais.
0: Já percebemos.
2: Prazer estar a falar convosco.
0: O gosto
2: e,
0: é
2: e
0: nosso.
2: E agradeço este convite.
0: Já percebemos que costuma cantar no banho.
2: Eu tive aqui alguma ajuda porque confesso que não quis desapontar os nossos ouvintes, porque de outra forma isto seria um pouco mais complicado. Mas sim, tenho uma paixão escondida, que é a música, mais a parte técnica, mas gosto imenso de música e de tocar. Toco alguns instrumentos, não com o profissionalismo, mas gosto muito de tocar.
3: Escondida até agora.
0: Pois,
3: agora foi revelada.
0: Vão chover convites.
1: Pedro,
0: mas dizia que teve ajuda, ajuda de quem ou do quê?
2: Não, é assim, comecei por trabalhar a parte do refrão, tentar encontrar uma base que me servisse depois para poder colocar a letra em cima, fiz a letra e depois recorri a alguma computadorização para poder ter uma voz um pouco mais agradável, porque a minha seguramente não iria ser a mais agradável para os ouvintes.
1: Mas quem não? Hoje em dia todos os artistas fazem isso.
3: Claro.
0: Pedro, já sabe quem vai levar consigo? No sábado?
2: Claro, vou levar a Carla, a minha mulher, e vamos divertir-nos. Vai ser um dia especial.
0: Acredito que sim. Já segue o Novo Banco no Instagram?
2: Eu inclusive já fui colaborador do Novo Banco. Neste momento já não o sou, mas já fui. Confesso que não tenho redes sociais, por isso não acompanho.
1: Epá, vamos ficar com o seu contacto.
0: Vamos ficar com o seu contacto.
1: Daquelas reportagens, descobrimos uma pessoa que não tem redes sociais, é o Pedro.
2: É verdade. E tenho o WhatsApp desde 2021, apenas por causa da pandemia, porque era uma ferramenta de trabalho e pronto, desde aí...
0: Mas olha, neste caso também deu jeito para enviar o seu áudio, não é? Para o WhatsApp.
2: É verdade.
0: Pedro Moraes, muito obrigada por ter participado. Bons concertos para si e para a Carla.
2: Muito obrigado,
1: e Carlos. Parabéns.
2: Permite só um apontamento final, agradecer e muito o jornalismo que vocês fazem, que é de excelência, e dar um abraço especial ao Bruno Vieira Amaral, porque partilhamos as mesmas origens, somos do Barreiro e temos exatamente o mesmo amor clubístico, que é o Benfica. e deixo-te aqui um abraço especial.
3: Muito obrigado, Pedro.
2: Pelo talento que tem.
3: Muito obrigado.
0: Obrigada, parabéns. Pedro, e parabéns. Nos últimos dias, oferecemos 5 bilhetes duplos para o Noza Live, um presente do Novo Banco.
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0: Muito bom dia, são 8h31, já a seguir as notícias.
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0: São 8h33, já a seguir, e o vencedor é as primeiras notícias, que também pode ouvir no nosso canal do WhatsApp, Luís Soares.
6: Jorge Jesus deve suceder a Roberto Martínez no comando da seleção portuguesa de futebol. O Observador apurou que em cima da mesa está um contrato válido por 2 a 4 anos. O nome do técnico português tornou-se unânime depois da descartada a hipótese de José Mourinho. O acordo pode ficar fechado em breve. Roberto Martínez confirmou ontem a saída do comando técnico da seleção portuguesa depois de Portugal ter sido eliminado do Mundial por Espanha. Uma derrota por 1-0 com um golo nos descontos que ditou o fim do sonho português nos Estados Unidos. A classificação digital dos exames nacionais continuam a registar falhas. Tem havido relatos de exames incompletos ou misturados e professores sem acesso às provas. O Ministério da Educação fala em problemas informáticos na plataforma digital. O processo já levou adiamentos nos prazos para a correção e entrega de notas. O Governo decidiu prolongar a situação de alerta até quinta-feira. O Ministério da Administração Interna explica que as temperaturas vão continuar elevadas nos próximos dias. Hoje, 7 distritos estão sob aviso laranja por causa do calor, mas a tendência é para que as temperaturas continuem a baixar durante a semana. Começa hoje na Turquia a Cimeira da NATO, vai servir para discutir o apoio dos aliados à Ucrânia e o investimento em defesa. O destaque vai para a presença de Donald Trump, que tem mantido uma relação tensa com a NATO, e também para a presença de Volodymyr Zelensky. Os dois devem ter um encontro à margem da Cimeira, que decorre até amanhã em Ankara. O governo de Luís Montenegro acredita que a Cimeira vai servir para reafirmar a unidade da Aliança Atlântica.

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17: 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Muito bom dia, 8h37.
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17: Este é mais um E o Vencedor É. Lembro que também nos pode acompanhar com imagem através das nossas redes sociais ou do site do Observador. Luís, esta manhã estão connosco Alexandre Machado e o José Manuel Fernandes.
19: E temos falta de água em Almada, temos falhas na correção dos exames nacionais, mas começamos, Paulo, pelo fim do sonho da seleção portuguesa de futebol. Ficaste tão triste como Luís Montenegro?
10: Não sei, pelo menos mais realista talvez, não é? E era precisamente sobre esse ponto. Eu ontem dei-me ao trabalho de ouvir alguns dos comentários nas televisões.
19: Já dá trabalho de ver o jogo.
10: Não, também. Isso foi vendo. Há partes assim um bocadinho mais monótonas, acabam por me distrair, mas foi vendo. Mas depois dei-me ao trabalho de ouvir os comentários logo a seguir, que aliás o tom foi o mesmo de há pouco do campeão do Bruno aqui também, que fala-se de correu mal desde o início a seleção portuguesa, desde o início do campeonato. Não foi só um problema do jogo de ontem. Portugal jogou sempre mal contra a Croácia, enfim, foi ali um acaso também que levou à vitória. Ouvi falar de incompetência, falta de ambição, falta de empenho coletivo, muitos valores individuais, mas que não fazem todos juntos uma equipa. Ouvi-te falar de tragédia nas substituições, como a equipa não pode ter lugares cativos. Depois ouvi também Ricardo Quaresma, Ruben Dias, Bruno Fernandes, todos a dizerem que há muito boas individualidades, mas não temos um conceito de jogo como tem Espanha, Ruben Dias. Bruno Fernandes, o balanço não pode ser positivo, só seria se tivéssemos chegado ao fim e não chegámos. Este grupo tinha qualidade para ganhar o Mundial, infelizmente não vai ganhar. Bom, e depois, logo a seguir, ouvi Luís Montenegro, lá na flash interview do estádio. E o que é que disse o Primeiro-Ministro? Disse que estava naturalmente triste pelo resultado, o que é normal, mas depois disso, mas ao mesmo tempo estamos muito reconhecidos e orgulhosos pelo percurso que esta equipa realizou. É um conjunto de atletas absolutamente extraordinário, com um talento e uma entrega à defesa das nossas cores, da nossa bandeira, excepcionais. Diz ele, o Primeiro-Ministro, tivemos as nossas oportunidades, mas não há dúvida nenhuma que podíamos ter ganho o jogo. Temos de reconhecer isso, mas fazê-lo com humildade, mas também sentido de gratidão para os atletas, corpo técnico e direção da Federação Portuguesa de Futebol. Logo a seguir, depois destas palavras, Luís Montenegro foi absolutamente torcidado pelos mesmos comentadores que disseram, bom, o Primeiro-Ministro de certeza que não viu o mesmo jogo ou os mesmos jogos que nós vimos. E, de facto, quer dizer, para quem nem é preciso perceber muito de futebol, para perceber que há aqui um discurso de Luís Montenegro que, para ser muito simpático, está muito à margem da verdade, daquilo que é a realidade. Eu espero bem que Luís Montenegro não olhe para as várias áreas da governação, da economia, da saúde, da educação, por aí fora, com os mesmos óculos com que olha para o futebol e para a prestação, porque senão, se ele parte iludido e com um mau diagnóstico para aquilo que são as áreas da governação e para a realidade, obviamente que a terapia não vai ser certa. E eu acho que isto tudo é uma metáfora do país também, esta conversa, a converseta de Luís Montenegro, que não tem outra palavra. É uma metáfora do país. Nós somos todos muito bons, temos muito talento individual.
19: Aliás, aquelas descrições que fazias no início podiam ser aplicadas ao país.
10: Aquelas conversas.
19: Tudo aquilo podia ser aplicado
10: fomos
19: ao país.
10: Fomos os maiores. Aliás, Marcelo Rebelo de Sousa era particularmente frequente com este tipo de conversa, somos os maiores, o povo é extraordinário individualmente, mas depois os salários são uma miséria, a economia patina, temos problemas no Estado, por onde crer que nos viremos, nada funciona. Demoramos décadas a discutir os mesmos assuntos e nada é resolvido. Bom, se o padrão de Luís Montenegro é este, de facto temos que temer. Eu espero sinceramente, sem perceber muito do assunto, mas também fazendo fé nos comentários que fui ouvindo, eu espero sinceramente que Luís Montenegro não seja o Roberto Martínez do país daqui a 2 ou 3 anos, quando se fizer o balanço desta legislatura.
0: Mas essa semelhança é muito curiosa entre o discurso de Luís Montenegro e do Roberto Martínez, porque os dois dizem coisas muito parecidas.
10: Sobre a prestação.
0: É
10: a mesma coisa.
0: Eles veem, claro, a mesma coisa, o que significa que, se calhar...
2: Tem a sintonia.
0: Não, os dois olham para o jogo de uma perspectiva mais política, mais diplomática, no caso de Roberto Martínez, o que é péssimo para os dois.
10: Para quem tem que apresentar resultados.
0: E cada um nas suas, claro, funções.
19: Mas é, Manel, há aqui uma metáfora do país também?
2: Há uma metáfora do país e começa pelo facto de ter sido, se não me engano, a terceira vez que Luís Montenegro viajou até os Estados Unidos.
10: É,
2: não sei se ele gosta muito de andar de avião, para ver jogos da seleção, e devo dizer que, comparando com, enfim, não me recordo de ver o Presidente Macron ou o Primeiro-Ministro francês nos jogos da seleção francesa, e a seleção francesa tem tido uma prestação bastante mais atinada que a nossa. Mesmo aqui ao lado de Espanha, creio que só um jogo, não sei se ontem estava alguém, mas nos jogos anteriores só um jogo é que apareceram alguns ministros. Nos jogos de, enfim, a Alemanha não foi lá ninguém, ainda bem que não foi, para eles próprios, não é? Portanto, quer dizer, este lado de que Portugal tem que estar representado, e tem que estar representado pelo Primeiro-Ministro, e repara, já lá foi o Presidente da Assembleia da República, também já lá foi o Presidente
19: da República.
2: E agora anda o Primeiro-Ministro de um lado para o outro, vai para lá mesmo quando tem jornadas parlamentares do PSD, vai para lá mesmo quando tem alguns problemas graves no país. Enfim, eu não sou daqueles que acham que ele devia estar cá a apagar fogos, como penso que andaram por aí a dizer, mas que é uma coisa, daquelas coisas também fáceis de dizer, mas além do, há outros temas que exigiam algum cuidado político, como por exemplo este problema dos exames, não é? O que é que disseste?
10: A Cimeira da NATO também.
2: E há, assim, quer dizer, mas eu se calhar até vou direto para a Cimeira do NATO, não sei se passa por Lisboa, se vem cá trocado de mala, não faço ideia. E nisso estava a pensar, eu não vi os calendários, no caso de haver um novo jogo que é assim em cima da Cimeira do NATO, e ele ser mais cedo da Cimeira do NATO para ir para lá. Mas acho tudo isto bastante Enfim, não ganhamos com isto, isto é o tema do costume, e ele depois ainda pôs uma cereja em cima deste bolo ontem à noite, que é, depois dos comentários, resolveu anunciar que o Ronaldo vai ter um papel qualquer no país, portanto, tipo, não sei se é evidente que o Ronaldo, nós também percebemos pela forma como este campeonato foi seguido na imprensa, nas televisões de outros países, que Ronaldo, se calhar, não estava em campo para jogar para Portugal, mas para jogar para o milheiro português, porque em termos de tudo aquilo que porventura são receitas, ele é dinheiro em caixa, como costuma dizer, não é? E é, de facto, a figura mais conhecida, e mesmo quando não jogava nada, era um deles das fotografias que apareciam na capa dos jornais. Mas daí a querer, enfim, mesmo num dia em que as pessoas talvez tivessem alguma simpatia pelo Ronaldo, mesmo no momento da derrota, cavalgar logo e dizer que ele vai fazer parte da marca Portugal.
10: Oh, Sr. Manuel, o Pelé particularmente mau gosto, não é? O Pelé chegou a ministro do Desporto, certo?
2: Epá, não deixou grande memória como tal, tenho ideia, pronto. Não é? Portanto, eu, enfim, não acho, eu já houve casos, há um caso famoso de um jogador de cricket, penso que é paquistanês, que também teve uma carreira política relevante, importante, e por vezes há desportistas, nos Estados Unidos às vezes acontece, até com um jogador, com um wrestling, não é, aquela luta livre a brincar, não é? Portanto, a brincar, mas com aqueles, todos aqueles gritos e aqueles músculos. Também já houve um que foi governador de um estado qualquer, agora não me recordo o nome do estado, mas não sei se é o melhor caminho, não é? Tanto as competências...
10: Não, senão vai estar o país todo a jogar para ele, basicamente.
2: Então, olha... Ou de vez em quando a não jogar para ele, como parece também há pessoas que andam aí a tentar demonstrar que era o estado de espírito da seleção, era não jogar para ele. Enfim...
19: A tua nota é para Luís Montenegro, Zé Manel?
2: A minha nota é para Luís Montenegro e é... Mas a seleção fez 5 jogos, ele leva 5, e aí eu estou a ser generoso.
19: Paulo, da tua nota.
10: Eu acompanho 5 aqui. Era bom que o Luís Montenegro não se deixasse levar por estes fogachos emocionais e que fosse mais rigoroso nos diagnósticos que faz.
19: O 5 do Paulo e do Zé Manuel para Luís Montenegro. Alexandra, queres trazer o tema da correção dos exames nacionais do 12º ano? Fernando Alexandre está debaixo de fogo da oposição. Ontem houve uma espécie de operação de charme com os jornalistas a terem acesso a um armazém onde estes exames todos são tratados. Que ponto de situação é que temos de fazer nesta altura deste problema?
14: Olha, para começar, é dizer que já não há estrelas no céu, não é? Fernando Alexandre, que era o ministro estrela deste governo, está a cair.
0: Que estrela cadente.
14: Está a cair do céu da governação. Neste processo todo, a questão acho que foi bem resumida logo dia 1 de julho por uma deputada do Livre, a Filipa Pinto, que na audição parlamentar com o ministro da Educação, quando estavam a falar dos exames nacionais, fez a seguinte questão. Porquê a adoção do sistema sem haver todas as condições para o fazer? Isto parece uma coisa simples. Mas não há nada como pôr o nome aos bois. E, de facto, esta é a verdadeira questão. Porque a adoção de um sistema, quando tinha havido muitos problemas o ano passado com uma prova teste, filosofia, e que, pelos vistos, não tinha sido resolvido. Se calhar devia ter-se partido para mais alguns testes antes de tentar trazer isto para todo o país e para todas as provas nacionais. O governo devia ter tido essa cautela e testado mais, se calhar, o procedimento e de forma mais alargada. Onde esteve bem o Ministério neste caso? Eu diria que teve, na minha ótica, em três questões. Na opção de digitalizar a correção e não na realização da prova em formato digital, como se pretendia no tempo do PS, na realização ontem que tu referias a uma visita ao processo de digitalização para mostrar como é que está a decorrer o processo de digitalização e principalmente agora na disponibilização gratuita da prova a todos os alunos para que possam comprovar que a prova é efetivamente a que fizeram e é a sua e para que possam pedir... caso seja necessário, a reapreciação. Esta medida é positiva no meio de um caos. Onde é que esteve mal? Em muitos pontos. Desde logo, nas declarações que fez Fernando Alexandre sobre os agrafos, desvalorizando até alguns dos casos que vinham a ser relatados dos problemas com os exames. O Ministério também deixou a dúvida sobre quem estava a digitalizar as provas sem necessidade, porque ontem disse qual era o nome da empresa e uma parte é pública, outra parte foi contratada a uma empresa e ontem foi revelado, portanto não devia ter deixado essa dúvida a pairar. E principalmente esteve mal quando se atravessou com as datas de revisão, dizendo que não ia mudar, que não havia necessidade de mudar, e depois, passado poucas horas,
19: acabou por mudar.
14: Teve mesmo de mudar. Fernando de Alexandre declarou, e eu acho que esta frase vai ficar para memória futura e para seu próprio futuro. Fernando de Alexandre no Parlamento disse isto: se houver alteração ao calendário, terá de haver responsabilidades. Falta dizer de quem, e não basta dizer que poderá ser feita uma auditoria no final para apurar responsabilidades, mas Fernando Alexandre assumiu que tem de haver responsabilidades se houver alteração ao calendário. Já houve uma, vamos ver se não terá de haver outra, mas se houver outra alteração, Fernando Alexandre pode ter a sua vida complicada no governo e no seu estrelato como governo. Este é um caso que atinge muitas famílias e muitos alunos, e num processo crítico, especialmente os 12º ano, num processo muito crítico das suas vidas. Sim, que é,
19: já têm o processo também, não é?
14: Já têm a pressão de acesso ao ensino superior e agora ainda têm a mais que se confrontar com esta dúvida. Espero mesmo que haja rigor, pelo menos no final, que haja rigor nesta avaliação dos exames e que nenhum aluno seja prejudicado, embora isso seja à prova do algodão. Só muito mais tarde é que
19: e
14: se vai perceber em época do Mundial, podemos dizer que este Messi é uma piada com o nome do Ministério, que é Ministério da
19: Messi,
14: Economia,
19: exatamente.
14: da Educação,
19: Ciência e Inovação.
10: É o árbitro, é verdade. Messi com C, não é?
14: Digamos que este Messi continua em jogo, já marcou até alguns golos, mas cada jogo pode ser o seu último na seleção argentina e este Messi pode ser o mesmo. Eu vou dar, neste momento, a Fernando Alexandre uma negativa, obviamente, e mantenho os 5.
0: Dá-lhe um 7, não dá um 7. CR7,
14: mas este é o Messi. Já ia para positiva,
0: não
14: podia ser. Portanto, vou dar um 5 a Fernando Alexandre nesta fase.
19: Estamos nos 5 hoje, Bruno.
0: Vai baixar. Prometo que vai baixar.
19: Vai baixar, vai faltar água nessa nota.
10: Vai meter água.
0: Está a meter muita água. Esta situação que se está a passar em Almada é verdadeiramente inacreditável. Nós estamos a falar de uma situação pontual, parece que houve também uma ruptura que terá contribuído para a situação piorar, mas estamos a falar de um problema que já se arrasta e que não será apenas deste ano, mas que nas últimas semanas se tem agravado e que tem feito com que uma parte da população do concelho de Almada, sobretudo ali nas zonas da costa de Caparica, tenha tido graves problemas de abastecimento, falhas que se prolongam por horas no abastecimento de água, para além de um problema constante de falta de pressão, com tudo o que isso implica, o transtorno que isso causa à vida das famílias e também ao funcionamento dos negócios. Não estamos a falar de uma aldeia perdida no interior, não estou a dizer que seria aceitável, mas não estamos a falar de uma aldeia com 1000 habitantes, estamos a falar de um concelho com 200 e tal mil habitantes, às portas de Lisboa, que deveria estar preparado para fazer face a esta situação e não está, e vem com uma série de justificações, porque existe uma entidade reguladora dos serviços de águas e resíduos, pediu esclarecimentos à Câmara, aos serviços municipalizados de água e saneamento da Câmara de Almada, para perceber e para encontrar justificações para aquilo que está a acontecer, e a resposta do SEMAS de Almada é que se está a viver um período de grande exigência no sistema de abastecimento de água, atribuindo a responsabilidade aqui, ou encontrando aqui justificação nas temperaturas elevadas e no aumento significativo da população sazonal do concelho. Eu não imagino.
10: É novo?
0: eu não imagino então o que é que será no Algarve. Claro. É melhor já prometer, garantir que não haverá água.
10: Sendo que no Algarve, quando há problemas de abastecimento de água, tem a ver com o problema estrutural, de facto, rios secos, albufeiras. Não é este o caso deste ano.
0: Não é o caso deste ano.
10: Muito menos de Almada.
0: E muito menos de Almada. Nós sabemos que
10: ali à janela quase a ver o rio a passar.
0: Nós sabemos que em certas regiões, como o Algarve, até pelo aumento, a população aumenta muito mais no Algarve do que aumenta no Conselho de Almada, mas nós sabemos que depois há certas restrições no abastecimento de água e há também conselhos à população para um uso eficiente.
10: Certo, mas é uma sazonalidade repetida todos os anos. Ninguém pode ficar admirado porque o Algarve duplica de população agora em 2 meses.
0: Mas no Algarve...
10: Aqui é a mesma coisa, em Almada, não é?
0: Mas no Algarve, que eu me lembro, não, mesmo nos anos mais difíceis de seca, não me lembro de uma situação tão grave quanto aquela.
10: Assim, não, houve racionamentos.
0: Houve racionamentos, que são uma forma até de fazer face a essas dificuldades no abastecimento, mas com esta gravidade, eu não me lembro de ver, e num concelho como o de Almada, com a população que tem, com o peso que tem, com as estruturas que deveria ter, isto é verdadeiramente indesculpável. Não percebo, por muito que se tente justificar aqui com uma série de fatores, todos eles, à exceção dessa tal ruptura, todos eles não são fatores inesperados, não são coisas que te tenham surpreendido, até porque, como dizia de início, esta situação, não de forma tão grave, já se viveu noutros anos e tem-se vivido já este ano e tem-se arrastado por várias semanas. Aqui a responsabilidade, claro, em primeiro lugar é da Câmara Municipal, que não está a conseguir dar uma resposta. Já há petições com 4 mil assinaturas dos moradores.
19: E já há um pedido de desculpas também por parte da Câmara e dos SMAS e tudo isso.
10: Sobre a questão da água, há um problema que, enfim, daqueles que nós vamos adiando, é um pouco por todo o país, e vamos adiando porque está enterrado, tem a ver com as condutas, sobre as condutas de abastecimento de água. É um investimento que muitos municípios não fazem. Há cálculos que dizem que 30% da água é perdida em fugas,
0: é perdida
10: ao longo da rede.
0: Eles
10: 30% é uma brutalidade. Reduziram
0: perdas,
10: agora as perdas.
0: Mas
10: é possível com a monitorização. Hoje em dia alguma tecnologia já resolve, mas há muitos investimentos em vários municípios para fazer, de milhões, que é para substituir redes que têm décadas.
14: A densidade do edificado, a Câmara sabe exatamente,
10: claro,
14: o que é que está a ser construído e edificado. Portanto, tem que se adequar às infraestruturas às autorizações que se dá de edificado. Portanto, se há falta de furos, se há falta de reservatórios, tem que atuar em conformidade e fazer os investimentos necessários, claro, para, se autorizam a construção de prédios e de casas, presume-se que as pessoas vão lá viver, seja sazonalmente, seja todo o ano, mas presume-se que aquelas casas sejam habitadas, portanto têm que fazer as infraestruturas, claro, em função do edificado, não é?
19: Bruno, a tua nota vai descer para...
0: Vai descer para 2, porque esta situação não é um acidente, isto não resulta de um acidente. Agora, esta gestão que está a ser feita pela Câmara Municipal de Almada é mesmo um grave acidente.
19: E é um acidente que acaba com 2, neste o vencedor é que está de regresso mais logo na tarde política.
17: Começa a seguir ao Jornal das 6, esta terça-feira dão notas a Judite França, Helena Garrido e o Nuno Gonçalo Poças.
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0: Muito bom dia, está com a Rádio Observador. Boa terça-feira, são 9 da manhã. As notícias com o jornalista Luís Soares e começamos com o futuro da Seleção Nacional. Depois de Roberto Martínez confirmar a saída, Jorge Jesus é o nome mais apontado à sucessão. E Luís, o processo pode ficar fechado nos próximos dias.
1: Jorge Jesus é o senhor que segue. O treinador português deve chegar a acordo em breve com a Federação Portuguesa de Futebol para assinar um contrato que será válido por 2 a 4 anos. São informações apuradas pelo Observador depois de Roberto Martínez ter confirmado que fez ontem o último jogo por Portugal. O nome de Jorge Jesus tornou-se unânime depois de descartada a hipótese de José Mourinho. Jesus recebeu contactos exploratórios e até propostas para ligas que não as 5 principais europeias, mas o futuro deve mesmo passar pela Seleção Portuguesa de Futebol.
0: E na análise, o comentador de desporto Pedro Henriques considera que Jesus é o técnico certo para assumir a seleção neste momento.
1: E sobretudo aproveitar da melhor forma o talento dos jogadores portugueses.
2: É uma pessoa que, pelo percurso que tem, percebe-se claramente, como, desculpem a expressão, que não papa grupos, no bom sentido da palavra, e portanto tem uma atitude e uma personalidade muito própria. Essa é a minha esperança, de agora termos alguém que perceba o seu ponto de vista técnico-tático e que consiga, sobretudo, ter as opções que relevem com que a seleção tenha uma filosofia e uma ideia de jogo e continuar a aproveitar o talento que ainda existe e, sobretudo, muito que está aí a chegar, porque temos muitos e bons jogadores.
1: Análise de Pedro Henriques esta manhã no E o Campeão é o nome de Jorge Jesus, apontado para suceder a Roberto Martínez, que ontem anunciou a saída, logo após o fim do jogo com Espanha, que ditou a eliminação de Portugal do Mundial de Futebol.
3: É certo, é o meu último jogo com a seleção de Portugal, mas tenho duas notas. Primeiro, agradecer ao povo português, porque foi um período incrível, um orgulho que não posso descrever, tudo aquilo, a força, a energia que tivemos de todos os adeptos, de todo o povo português, foi incrível. Agradecer isso e levo comigo uma memória para toda a vida. Memórias de ganhar a Liga das Nações, memórias de ter recordes, mas agradecer muito, muito aos jogadores, agradecer à Federação por dar todas as condições que precisamos, agradecer à equipa técnica.
1: O agradecimento de Roberto Martínez na hora da despedida. Passou 3 anos à frente da Seleção Portuguesa de Futebol.

0: resultado, sinceramente. Podia dar para qualquer um. Tivemos um pouco azar de sofrer ali nos últimos 5 minutos. Mas, como disse ontem, sair de consciência tranquila. Eu dei o meu melhor, demos o nosso melhor. E quando assim é, não há nada a apontar.
1: Mas sente-se com vontade de continuar?
0: Não é importante isso agora.
2: Cristiano Ronaldo em declarações aos jornalistas depois da derrota com Espanha por 1-0 no estádio em Dallas, no Texas. O enviado especial do Observador, Miguel Cordeiro, falou com vários adeptos estrangeiros no fim do jogo que destacam a importância de Ronaldo na seleção nos últimos anos.
3: We will remember as the GOAT. He always number one. He always work with discipline. He's the best.
4: O que ouvimos à saída do estádio de Dallas foram agradecimentos a Ronaldo em diferentes sotaques.
5: Acho que é ótimo para todos. É ótimo ver Ronaldo no último jogo. É algo que fica para a história.
4: Max, mexicano, mostra-se orgulhoso. José, de El Salvador, fala num momento único.
3: A última partida de Ronaldo no Mundial foi algo especial, porque ele sempre se dedica a seu equipo e esse é o esforço por ganhar sempre.
4: Isa, do Paquistão, tirou o dia para ver Ronaldo e voltava a fazê-lo.
6: Estou de coração desfeito, mas tive a honra de o ver no último Mundial. Os fãs sabem que ele é o melhor de sempre. Vamos amá-lo para sempre. Que honra. Amo-te, Ronaldo.
4: Entre as palavras bonitas, há também alguma desilusão. Aaron, venezuelano, neto de espanhóis, queria mais.
7: Acho que não esteve ao seu melhor. Ele está a ficar velho, mas teve 23 anos incríveis pela seleção. Não posso dizer nada sobre ele, é o meu ídolo.
4: Tan, chinês, com a camisola do Sporting com que Ronaldo se estreou, mostrou-se confuso.
8: Today I think Ronaldo is a little older.
9: What do you think about this last game of Ronaldo?
8: Last game? Oh!
4: Darshal, de Dallas, vestiu uma camisola de Messi para provocar.
10: Vim incomodar os adeptos portugueses. Ele foi bom para Portugal e para o jogo. É triste.
4: Na despedida, ficam sobretudo palavras de agradecimento. Ronaldo continua a mostrar ao mundo que é possível alcançar o céu com trabalho. Sunal Kumar, da Índia, aplaude e promete espalhar para sempre os mandamentos de Cristiano.
11: Hey, you know what?
7: Sabem que mais, ele pode não ser o mais talentoso, mas está entre os melhores da história. Para mim não importa que tenha perdido aqui, estou desiludido, claro, mas se virem o que fez nos últimos anos, quem o pode igualar? Talvez o Messi, por isso é de tirar o chapéu aos dois.
2: A reportagem de Miguel Cordeiro à saída do estádio de Dallas, no Texas, onde decorreu o jogo ontem à noite. Espanha avança para os quartos de final, depois de eliminar Portugal com um golo de Miquel Marino nos descontos. Espanha que vai encontrar a Bélgica, que esta madrugada venceu, goleou os Estados Unidos por 4-1.
12: Este é um assunto também em destaque a esta hora no site do Observador. O presidente da Câmara de Vouzela espera ter o apoio do governo para recuperar o território que ardeu depois do incêndio que começou na quinta-feira e que durou mais de 3 dias.
2: No total arderam mais de 13 mil hectares nos concelhos de Vouzela, Oliveira de Frades, Tondela e Águeda. Autarca de Vouzela, Carlos Oliveira, admite à Rádio Observador que ainda não conhece o valor real dos prejuízos, diz que essa avaliação ainda está a ser feita.
13: Antes do final da semana não temos. Tenho as equipas andando no terreno a fazer um levantamento mais fino, portanto, para ter um levantamento mais rigoroso, para podermos quantificar, para podermos valorizar. Andamos aldeia a aldeia a fazer um levantamento, portanto, família a família.
2: Para já ainda não há o levantamento final. Carlos Oliveira adianta ainda à Rádio Observador, que já falou com o Governo e também com o Presidente da República, no sentido de receber apoios, mas explica que esta questão só pode ser avaliada depois de conhecidos os prejuízos.
13: Já falei com vários membros do Governo, Ministro, Secretário de Estado, que me ligaram, muitos deles. Já falei com o Sr. Presidente da CCDR, que também me ligou, com a CIM, com o Gabinete do Sr. Presidente da República, o Sr. Presidente da República também me ligou, portanto, todas essas pessoas falaram comigo. E disse que ele fazia o apuramento e depois voltaríamos, obviamente, a falar para ver qual é o tipo de apoio e compensação poderá haver para recuperar o território e também para compensar as famílias e as empresas. Portanto, já pedi o apoio, agora temos que ter valores para podermos, de alguma forma, saber do que é que se está a tratar. A expectativa é que haja um apoio da administração central, regional.
2: Expectativa do Presidente da Câmara de Vouzela, Carlos Oliveira, em declarações à Rádio Observador. O Governo prolongou a situação de alerta até quinta-feira, uma decisão tomada devido à continuidade das altas temperaturas. É o que dá conta em comunicado o Ministério da Administração Interna. Hoje, 7 distritos estão sob aviso laranja por causa do calor, mas a tendência é para que as temperaturas continuem a baixar durante a semana.
12: Destaque agora para a Cimeira da NATO, que começa hoje na Turquia. O Governo português acredita que o encontro vai servir para reafirmar a unidade da Aliança Atlântica numa altura de tensão.

0: os Estados Unidos.
1: A administração de Donald Trump recuou no investimento em defesa e retirou tropas de países aliados, decisões que criaram tensão. Donald Trump vai estar presente na cimeira, assim como o presidente ucraniano, sendo que é esperado um encontro entre os dois à margem desta cimeira. Na televisão, o especialista em Direito Internacional, Francisco Pereira Coutinho, fala numa cimeira importante para manter os Estados Unidos na NATO ou discutir alternativas.
2: Os europeus não podem contar com os Estados Unidos, sabem que Donald Trump vai explorar as dependências que temos dos Estados Unidos e portanto, é preciso agir de acordo com isso mesmo. E, portanto, estas cimeiras da NATO são cada vez mais importantes para manter os Estados Unidos dentro da aliança, mas fazendo planos de contingência para defender a Europa sem os Estados Unidos, especialmente no contexto desta guerra com a Rússia, na Ucrânia, em que realmente é o futuro da Europa que está aqui em causa.
1: Análise de Francisco Pereira Coutinho no Gabinete de Guerra desta manhã. Em comunicado, o Gabinete de Luís Montenegro afirma que esta cimeira representa um momento muito importante para Portugal, considera que simboliza um momento de reafirmação da unidade da Aliança e da centralidade do Atlântico, tal como Portugal sempre defendeu. O governo português destaca ainda que o reforço do investimento do PIB em defesa, tal como defendeu a NATO, não comprometeu a estabilidade das contas públicas.
0: São agora 9:10, já a seguir o explicador sobre o caso da FIFA relacionado com a suspensão retirada a um jogador dos Estados Unidos depois da intervenção de Donald Trump. Primeiro, Luís, que outras notícias estão em destaque?
1: A classificação digital dos exames nacionais continua a acumular falhas. Tem havido relatos de exames incompletos ou misturados e professores sem acesso às provas. O Ministro da Educação fala em problemas informáticos na plataforma digital. O processo já levou adiamentos nos prazos para a correção e entrega de notas. No meio de toda esta polémica, o Ministro anuncia que os alunos vão ter acesso ao exame de forma gratuita depois de saírem as avaliações. Subiu para 19 o número de mortos na sequência dos ataques da Rússia de ontem a Kiev. Outras 58 pessoas ficaram feridas, incluindo 6 crianças e um adolescente de 17 anos. São dados atualizados pelas autoridades ucranianas.
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0: Começa agora mais um explicador da Rádio Observador. Esta manhã, e a propósito do caso da FIFA e a suspensão retirada ao jogador dos Estados Unidos, lançamos a pergunta: quando o direito desportivo não é respeitado, põe em causa o valor económico da competição? Para isso são nossos convidados Miguel Poiares Maduro, ex-presidente do Comitê de Governação da FIFA, e Daniel Sá, diretor executivo do IPAM e especialista em marketing desportivo.
1: Muito bom dia, obrigado ambos pela presença neste explicador. Miguel Poiares Maduro, deixe-me começar por si. Trump ligou Infantino, a FIFA recuou na suspensão automática a um jogador norte-americano. A FIFA diz que isto é um acaso, que está tudo a seguir os trâmites normais. Acha que essa visão deve ser acolhida ou isto é, por outro lado, revelador daquilo que são os padrões da FIFA?
2: Estão a seguir os trâmites normais da FIFA, o que não quer dizer que seja um caso normal. Na verdade, eu costumo dizer muitas vezes, a FIFA é um sistema de regras, tem os princípios que nós olhamos quando olhamos para um Estado de Direito. Ou seja, a aplicação das regras da FIFA, infelizmente, é uma aplicação frequentemente seletiva e não de acordo com o princípio de igualdade, porque é que essas próprias regras determinam. Esse é mais um exemplo disso. É um exemplo particularmente óbvio e notório, até porque ocorreu durante um campeonato do mundo, mas é a natureza, infelizmente, da FIFA e resulta da circunstância e daquilo que a FIFA, por exemplo, tem dito muito, que isto é a aplicação pública do comitê independente, mas na realidade os comitês independentes da FIFA não são verdadeiramente independentes, porque quando eles atuam de forma independente, eu próprio vivi essa experiência com os meus colegas, o que acontece é que são substituídos. Nenhum de nós consideraria um tribunal constitucional cujos todos os membros fossem nomeados pelo governo do momento da conjuntura e pudessem ser livremente visto terminar os seus mandatos por esse mesmo governo como independente. E, portanto, as decisões da FIFA, e este é mais um exemplo delas particularmente extremo, e eu poderia dar outras, resultam mais dos interesses económicos e comerciais da FIFA do que da aplicação das regras. Neste caso, eu acho que a FIFA sequer nem mediu plenamente as consequências da decisão que ia tomar e, portanto, teve uma repercussão pública que eles não estavam à espera.
1: Mas, Miguel Poiares Maduro, a falta de pudor já chega ao ponto de se confessar sem qualquer problema este tipo de coisas? E Donald Trump foi absolutamente claro naquilo que fez?
2: Sempre se conversou. Eu posso dar um dos exemplos que terminou a minha saída e a minha grande experiência, e com os meus colegas, foi na altura, foi um ano antes do Campeonato do Mundo na Rússia, e nós não aceitámos, porque era uma das competências que nós tínhamos, era fazer chamado testes de integridade e de elegibilidade para os órgãos da FIFA, e o órgão principal da FIFA chama-se o Conselho da FIFA, e um dos candidatos era vice-primeiro-ministro da Rússia, e nós entendemos que um vice-primeiro-ministro não podia ser membro do Conselho da FIFA, porque era uma violação clara do princípio da neutralidade e da neutralidade em relação a organizações governamentais que os membros dos órgãos da FIFA tinham de ter. E o senhor Infantino, isto é uma matéria pública, há outras coisas, quais eu, por causa de popular, não posso falar, mas ficou público, o senhor Infantino fez todo o tipo de pressão sobre o nosso órgão, para que essa pessoa fosse eleita para o órgão da FIFA. Nós rejeitámos e acabámos depois por sair. Portanto, é um exemplo disso, mas queria dar a forma como foi atribuído recentemente o Campeonato do Mundo à Arábia Saudita. O Campeonato do Mundo que vai ocorrer em Portugal e Espanha, ocorre também em Marrocos e depois tem uns jogos na América do Sul. E foi isso que permitiu conceder o Mundial a seguir à Arábia Saudita. Porquê? Porque os mundiais têm de rodar entre confederações. Como tivemos um Mundial no Qatar, só vamos ter um Mundial na Arábia Saudita a seguir àquele que também envolve Portugal, porque o nosso envolve, imaginem, três continentes. Foi uma clara manipulação das regras para a Arábia Saudita poder ter a seguir atribuído o Campeonato do Mundo. Portanto, são múltiplas as instâncias disto, e portanto, por isso é que eu digo, verdadeiramente não há nada de novo, há algo que ganhou um escândalo particular, e temo também que, infelizmente, não vai mudar nada de fundo na FIFA sobre isso. Daqui a uma semana ninguém falará mais disto e a FIFA continuará com a forma de agir que sempre tem sido a sua.
3: Daniel Sá, bem-vindo, bom dia também, bem-vindo a este explicador. Este tipo de episódios não coloca em causa aquilo que é o principal ativo da própria FIFA, que é o valor económico de uma competição como o Mundial?
4: Bom dia. Obviamente que sim, ou seja, nós temos que pensar que o desporto vive da emoção e tivemos muita ontem, mas eu sobrevivo sobretudo pela credibilidade. E, portanto, o resultado de uma competição é imprevisível e deve parecer imprevisível para toda a gente. Portanto, qualquer adepto aceita perder, o que não aceita é suspeitar que as regras não são iguais para todos. E, portanto, olhando para o Mundial como um negócio, como um produto, eu responderia que a credibilidade é o principal ativo que uma competição tem. E, portanto, quando há uma percepção de interferência externa, bom, o valor da marca e da competição fica em risco. Portanto, do meu ponto de vista, esta interferência clara de Donald Trump não traz aqui um problema desportivo, até porque a Bélgica acabou por vencer o jogo aos Estados Unidos, mas claramente que o risco aqui é reputacional. Portanto, a FIFA até pode ganhar aqui uma batalha mediática de curto prazo, um episódio que daqui a uns dias vai passar despercebido, até porque de novo os Estados Unidos estão fora da competição, mas arrisca perder o valor reputacional a longo prazo. Estas competições, como nós sabemos, valem muitos milhares de milhões de euros e de dólares, porque os adeptos acreditam na integridade das regras. Quer dizer, se isto desaparece, bom, então isto claramente pode afastar pessoas.
3: E afastar, marcas também.
4: Obviamente.
3: Porque nós falamos muito, atualmente fala-se muito da questão reputacional das marcas. As marcas têm muito cuidado com outras entidades com que se envolvem, até com indivíduos que acabam por dar a cara por essas marcas. Neste caso, situações como esta podem afastar os principais patrocinadores?
4: Podem e afastam. As marcas, quando decidem apostar neste tipo de eventos, vão basicamente procurar duas coisas. A primeira é a visibilidade, que uma competição destas dá, e como nós percebemos, dá muita, porque é uma competição global que chega a todo lado. Mas o segundo aspecto que as marcas procuram é uma associação de valores às coisas positivas que o futebol e que uma competição deste género tem. A parte bonita do futebol, há alegria, há adeptos, há vozinha, há golos, há esforço, digamos. Esta é a parte que as marcas gostam de estar presentes. Se as marcas sentem que entram num jogo viciado e as marcas sabem como medir o efeito prático disto, então elas podem claramente afastar-se destas competições e gerar menos receitas para a própria FIFA também.
3: Miguel Poiares Maduro, antes ou no início deste Campeonato do Mundo, disse em entrevista à Rádio Renascença que acreditava na integridade das arbitragens, que isso não estaria em causa. Mas um caso como este, não sendo uma situação de arbitragem dentro do campo, não revela que existem problemas ao nível dessa integridade por parte da FIFA?
2: Eu disse isso precisamente por aquilo que o vosso convidado acabou de mencionar agora, ou seja, se bem que eu acho que a FIFA tem problemas sistémicos profundos, eles não podem ir demasiado longe em termos de tocar em causa a integridade, por exemplo, das arbitragens, sob pena daquilo que a FIFA também pretende, que é maximizar o seu lucro económico, a natureza comercial do evento ser colocada em causa. Na realidade, o comportamento da FIFA resulta desse equilíbrio, dessa tensão difícil. Por um lado, é esse mesmo objetivo de maximizar as receitas que a FIFA tem, é fundamental para manter de pé o sistema de poder da FIFA, do presidente da FIFA, em que ele mantém o seu poder, sobretudo porque tem vindo a amplificar, e isto já não vem de agora, já vem de presidentes anteriores, que aliás permanecem quase eternamente no poder, amplificando as receitas que obtêm das suas atividades. Eles alimentam uma rede clientelar que é aquela em que assenta o poder da FIFA. Portanto, eles também não têm interesse em agir de tal forma que coloque em causa essa a percepção e a confiança pública na competição. Foi por isso que, a seguir aos escândalos de 2015 de corrupção, houve muita pressão, e em particular dos sponsors da FIFA, para fazer algumas alterações e algumas reformas. O comitê que eu presidi veio na sequência disso, mas durou muito, muito pouco tempo, porque ao mesmo tempo, como eu explicava, a cultura interna é o oposto de que essas reformas existem. É essa a tensão que existe na FIFA, e a FIFA quando faz isso, faz aquilo que se chama de window dressing, não é? Portanto, adota regras que parecem ter de acordo. Todas as decisões, aliás, se virem toda a linguagem que eles utilizaram relativamente a este caso, é uma linguagem de regras. Mas, na verdade, isso é limitado. E é limitado porque, ao mesmo tempo, eles sabem que é uma competição em que eles são monopolistas E, portanto, a elasticidade do consumidor é bastante limitada e eles sabem que continuam a ter um grande controle económico. E, por outra coisa que se tem passado também é a transferência dos sponsors, de quem apoia, para países, muitas vezes, e para ligações até a fundos soberanos de determinados países, que têm menos preocupação com esses custos reputacionais do que sponsors anteriores da FIFA. É isso que explica, no fundo, que a FIFA continua a agir como age em muitas matérias, embora não o possa fazer de uma forma tão extrema que se perca a confiança na competição.
1: Mas, Miguel Paes Maduro, este é um tema que se arrasta há muito tempo. O que é que permite que pouco ou nada mude, apesar dessa tentativa de aparência da FIFA? A FIFA é supranacional, vive à margem dos Estados, isto é, não é regulada por nenhum Estado em concreto. Este é o modelo de governança ideal, de facto, para que também se coloque à margem do Estado de Direito?
2: Esse é o problema. A FIFA, na realidade, é regulada por um Estado, é pela Suíça, onde é uma associação reconhecida. A Suíça tem uma lei que, para atrair este tipo de associações desportivas, lhes dá uma autonomia quase absoluta. E, portanto, são organizações que, na prática, não estão sujeitas a nenhum tipo de responsabilização. E não existindo incentivos internos suficientes para a reforma, ela não vai ocorrer. A única forma que pode ocorrer é por organizações supranacionais como a União Europeia. Tem sido as poucas reformas que a FIFA tem sido obrigada a fazer, resultam curiosamente de decisões do Tribunal de Justiça da União Europeia. Mas as instituições políticas, incluindo na União Europeia, que teriam o poder, que são das poucas que teriam o poder para regular a FIFA, não têm feito. E aí isso tem a ver com outro problema, que é uma captura grande dos agentes políticos pelas organizações desportivas. Este problema não é apenas com a FIFA, o Comitê Olímpico Internacional tem problemas seríssimos também nesta matéria. E, portanto, por isso é que eu costumo dizer, e ultimamente eu tenho dado muitas entrevistas até a colegas vossos estrangeiros nesta matéria que me têm perguntado isso, eu costumo dizer que nós temos de começar a dirigir a nossa indignação não para a FIFA, porque ela não vai responder perante essa indignação, nada vai mudar, mas para as nossas autoridades públicas, no ponto de vista em particular da União Europeia, para que esta finalmente faça alguma coisa.
1: E as federações,
2: mínimos de governo.
1: As federações nacionais também, Miguel?
2: As federações nacionais, se Portugal, nós vimos ainda agora, a Bélgica foi a única que reagiu e foi de forma mitigada. E a UEFA fez um comunicado, aliás, a própria UEFA tem comportamentos idênticos à FIFA, há algumas decisões, por exemplo, do Comitê Disciplinar da UEFA, do meu ponto de vista, também muito seletivas na aplicação, mas fez um comunicado pela imigração que este tema gerou na Europa, mas não vão fazer nada, como não podem fazer. Há pessoas e federações de futebol e pessoas dentro do mundo de futebol que sabem que há problemas sérios, que gostariam que fossem diferentes, mas aquela natureza clientelar do poder e o poder tão forte e absoluto da liderança da FIFA torna impossível. Se eles o fizerem, o que acontece é que eles são afastados e, portanto, do ponto de vista interno, não há mecanismos, infelizmente, que permitam essas reformas. Elas só podem vir de fora.
3: Daniel Sá, apesar de todas as críticas que são dirigidas à FIFA, ao modelo de governação da FIFA, ao preço dos bilhetes, até ao facto de os jogos em muitos países já não serem transmitidos em canal aberto, a verdade é que olhamos para o Mundial e tem sido um sucesso de público, também ao nível da organização. Isto, de certa forma, valida a atuação da FIFA. Vamos continuar a ter os mesmos procedimentos e até outros que agravem, de certa forma, esta situação nos próximos anos?
4: Num mundo que não é perfeito, claramente que estamos perante o maior mundial da história e o mundial mais rico da história. As contas ainda não estão feitas, o mundial não terminou, mas é indiscutível que vamos ter um pico absolutamente claro do que aconteceu com esta competição e com esta estratégia que a FIFA tem levado a cabo. Vale a pena também dizer que estes grandes eventos tornaram-se demasiado importantes para a política ficar fora, quer dizer, isto já não é apenas uma competição desportiva, é uma plataforma de influência política, económica e diplomática e, portanto, este é um círculo valente com impacto em todo o mundo. E olhando para o passado, não é a primeira vez que os políticos tentam interferir com estas competições, quer dizer, aqui numa retrospectiva muito rápida, nos Jogos Olímpicos de 36, Hitler enfrentou Jesse Owens, digamos, com esta tentativa de prometer uma narrativa política de superioridade, portanto isto já vem muito de trás. Tivemos os Estados Unidos a boicotar os Jogos Olímpicos de 80 e a União Soviética a devolver a ausência nos Jogos Olímpicos de 84, tivemos a África do Sul afastada de várias competições por causa do Apartheid, temos a Rússia afastada há vários anos, portanto, vamos ver, de novo, volto ao início da resposta, o mundo não é perfeito, a mim o que me preocupa muito desta competição, independentemente de chegarmos aos valores mais altos de sempre, é chegarmos a um patamar de preços que torna impossível com que o adepto popular de um desporto popular não consiga comprar um bilhete para entrar num estádio. E, portanto, estamos a correr o risco de se tornar um desporto de elite e isto não me parece saudável no longo prazo para uma modalidade como o futebol.
3: E é isso que temos assistido, até esse paradoxo. Continua a ser, de facto, o desporto mais popular do mundo, ao mesmo tempo parece reservado, pelo menos na assistência nos estádios, para uma elite. Miguel Poiares Maduro, Daniel Sá, agradeço a vossa participação neste explicador. Um bom dia.
1: Bom dia, obrigado.
2: Bom dia. Muito obrigado. Muito obrigado.

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9: São 9h30, daqui a pouco há a comissão de inquérito, esta manhã com o deputado socialista João Torres. Primeiro espreitamos a atualidade, Luís Soares.
10: O Presidente da Câmara de Vozelas espera ter apoio do Governo para recuperar o território consumido pelas chamas do incêndio que afetou o concelho nos últimos dias. O autarca Carlos Oliveira explica que ainda não tem um valor concreto dos prejuízos, mas garante que há equipas no terreno a fazer essa avaliação. Ouvido pela Rádio Observador, o Presidente da Câmara de Vozela adianta que já falou com o Governo e com o Presidente da República, mas explica que eventuais apoios só podem ser definidos depois de haver uma contabilização concreta dos prejuízos. O incêndio começou na quinta-feira da semana passada e só foi dominado no domingo. O secretário-geral da FENPROF alerta que o adiamento dos prazos para a classificação dos exames só vem colocar mais pressão sobre os professores, diretores escolares e até famílias. Ouvido pela Rádio Observador, José Feliciano Costa alerta para aquilo que descreve como o caos nas escolas e aponta responsabilidades ao Ministério da Educação, a reação que surge perante as falhas que têm vindo a ser acumuladas no novo processo de correção digital dos exames nacionais do 11º e 12º anos. O Ministério da Educação fala em problemas informáticos na plataforma digital, um processo que já levou adiamentos nos prazos para a correção e entrega de notas. Arranca hoje na Turquia a cimeira de 2 dias da NATO, vai servir para discutir o apoio dos aliados à Ucrânia e o investimento em defesa. O destaque vai para a presença de Donald Trump, que tem mantido uma relação tensa com a NATO, e também para a presença do presidente ucraniano. Os dois devem ter um encontro à margem da cimeira, que decorre até amanhã em Ankara, na Turquia. Jorge Jesus deve suceder a Roberto Martínez na seleção portuguesa de futebol. Observador apurou que em cima da mesa está um contrato válido por 2 a 4 anos. O nome do técnico português tornou-se unânime depois de descartada a hipótese de José Mourinho e o acordo pode ficar fechado muito em breve. Roberto Martínez confirmou ontem a saída do comando técnico da seleção depois de Portugal ter sido eliminado do Mundial por Espanha, uma derrota por 1-0 com um golo nos descontos que ditou o fim do sonho português nos Estados Unidos.

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0: Esta é a Comissão de Inquérito das Manhãs 360. Hoje é nosso convidado, o deputado socialista João Torres. Bom dia, bem-vindo.
1: Bom dia.
2: Olá,
0: obrigada
2: bom dia.
0: Por ter aceitado o nosso convite.
1: Com
0: São
1: muito gosto.
0: Cinco perguntas. Cada resposta certa vale 5 pontos. Se tiver a nossa ajuda e acertar, recebe 2. A nossa ajuda o quê? Pede ajuda, nós damos-lhe 3 hipóteses e depois mais logo pensa se tem mais sorte. Hoje é dia de rescaldo do Portugal-Espanha. Viu o jogo?
1: Vi o jogo, sim.
0: Vibrou,
1: com muita atenção.
0: Sofreu.
1: Sofri.
0: Foi
1: sofri.
0: Assim, não, esta é só para descontrair. É uma primeira assim, mais simples.
1: Mais fácil.
0: Sim, mais fácil. Vamos à gastronomia dos nossos vizinhos. Há um prato tradicional espanhol feito à base de arroz, açafrão e marisco ou carne. É um dos pratos mais famosos do país. Como é que se chama?
1: Paella.
0: Paella.
3: Esta é fácil.
0: Esta era fácil.
3: E
0: esta era fácil. O que é que faltou a Portugal para seguir em frente, João Torres?
1: Faltou
0: além de marcar.
1: Mais ousadia. Diria que mais ousadia. Acho que eu senti o jogo sempre muito recuado por parte de Portugal. Sentia que grande parte do jogo de Portugal era fazer passes em direção à sua própria defesa, o que significa que nós tivemos ali um problema no meio campo. Eu não sou propriamente um grande especialista em futebol, mas evidentemente que acompanho com especial interesse e gosto os jogos da seleção. Foi um dia de sofrimento, penso eu, para todos os portugueses. Nós tivemos uma excelente primeira parte. Depois dá uma ideia de quando o Nuno Mendes sai, o jogo de Portugal fica mais desconstruído e não pelos melhores motivos. Portanto, quando, infelizmente, já no período de descontos, Espanha marca, sinceramente, aquilo já parecia, enfim, já parecia a Blitzkrieg espanhola ali no nosso lado, na nossa grande área, no nosso meio campo.
2: Não se quer candidatar a próximo selecionador?
1: Não, a próximo selecionador não.
0: O nome que se fala é Jorge Jesus. Parece-lhe uma boa escolha?
1: Eu acho que os adeptos portugueses são um bocadinho como os adeptos de... Enfim, de todo o mundo. Quando a equipa ganha...
0: Somos os maiores.
1: Nós somos os maiores. E, portanto, bastava aquele gol de Espanha não ter acontecido no período de descontos e, quem sabe, termos ido a prolongamento e, quem sabe, enfim...
0: E hoje estaríamos a tecer os maiores elogios.
1: E hoje estaríamos a tecer os maiores elogios. Porque o futebol é assim mesmo. É um desporto que gera paixões. É um desporto de emoções intensas, como, aliás, são outros. E, portanto, eu não tenho assim propriamente nenhum comentário a fazer
2: Mas encontra algum paralelismo entre a seleção portuguesa, que se diz é a melhor geração de sempre, tem jogadores individualmente, considerando jogadores de grande qualidade, mas depois não consegue funcionar como um todo? Encontra paralelismos com a sociedade portuguesa, com o país?
1: Se calhar, em certa medida, sim. Não é que eu aprecie especialmente a gíria futebolística na apreciação dos assuntos da atualidade, com a lente política, mas deu a ideia ontem de que faltou um bocadinho de algo que falta, isso sim, muito a Portugal, que é o planeamento. Um dos graves problemas que eu identifico em Portugal é a incapacidade de planificar. E ontem a seleção portuguesa, bom, talvez até tenha planificado ou planeado bem o jogo, mas depois falhou muito claramente na sua execução. E regra geral, quando a execução falha, ao nível das políticas públicas, ao nível do país, é porque faltou planeamento.
2: E liderança? A liderança também é fundamental. Ontem tivemos lá, mais uma vez, o Primeiro-Ministro. O que é que achou da presença de Luís Montenegro em 3 jogos deste Mundial, já agora?
1: Com franqueza, não compreendo exatamente a razão pela qual ele fez questão de estar em 3 jogos, quando, tanto quanto sei, outras figuras de grande responsabilidade, como é o caso do Presidente da República, a primeira personalidade, a primeira figura do Estado, e o Presidente da Assembleia da República, só estiveram num jogo. São opções, confesso que não entro na crítica fácil em relação a essa presença, também me parece que os assuntos que ele tem de tratar em Portugal poderiam merecer que ele estivesse presente em dois jogos, seria até relativamente aceitável. Fica a dúvida sobre se Portugal continuasse, ele veria todos os jogos até ao final, e isso parecer-me-ia completamente, com franqueza, quer dizer,
3: exagerado.
1: Claro. Naturalmente também em razão das matérias que fosse necessário trabalhar ou tratar em Portugal, dependendo também, enfim, foi muito falado o tema dos incêndios e dos excessivos alertas, em particular no jogo com a Croácia, se não me falha a memória. Eu diria que é uma opção própria, individual, a justificação que foi dada para que ele vá ver, ou para que ele tivesse ido ver o terceiro jogo da seleção, é que me parece ser relativamente descuidada, a ideia de que, bom, o primeiro-ministro é um homem do povo e por isso gosta de futebol. Isso não parece ser propriamente um argumento que eleva ou qualifique a apreciação política sobre a sua participação, porque foi nessa qualidade que ele lá esteve.
3: Muito bem. João Torres, 5 pontos na primeira questão.
4: Agora é que vai começar a dificultar.
1: Agora é mais difícil.
2: Agora começa a subir.
3: Então, a segunda questão é esta. Que destacada socialista disse muito recentemente numa entrevista: se o PSD fizer a revisão constitucional com o Chega, haverá uma mudança de regime?
1: Foi Alexandre Leitão.
2: Então não era difícil.
3: Fácil.
1: Estou atento ao Observador. Foi uma das notícias destacadas pelo Observador.
3: É verdade. A entrevista, penso que foi no Público, não é?
1: É verdade.
3: Mas a importância da declaração justificou que tivesse
1: passado. Destacada aqui.
3: E Alexandre Leitão até acrescentou, e essa deve ser mesmo a linha vermelha para o Partido Socialista. Como é que se deve materializar esta linha vermelha?
1: Estou de acordo em relação a essa matéria e em relação a essa declaração de Alexandre Leitão. Parece-me que uma revisão constitucional feita à direita é uma revisão constitucional que tem uma legitimidade formal, na perspectiva de que pode ser alcançado o número de deputados necessário para a sua aprovação no Parlamento, estamos a falar de uma maioria de 2/3, portanto, mas não reflete a realidade política e social do país. E é preciso fazer essa leitura. Nós tivemos eleições legislativas em que, evidentemente, se observou uma maioria de direita representada no Parlamento. Tivemos também, entretanto, outras eleições que não devem ter exatamente a mesma leitura, mas cujo resultado não deve ser ignorado.
3: Está a falar das presidenciais.
1: Estou a falar das eleições presidenciais. E, portanto, houve também uma maioria presidencial para a eleição do atual Presidente da República, António José Seguro, que me parece ter demonstrado de forma muito clara que é avessa a entendimentos estruturais e de fundo em matérias que são não apenas simbólicas, como materiais, no caso da Constituição, porque ela prevê direitos, liberdades, garantias concretas para os cidadãos, que rejeita totalmente qualquer tipo de aproximação àquelas que são as ideias radicais, extremistas de André Ventura.
3: Se o PSD e o Chega decidirem arrancar com o processo de revisão, os dois entendidos ou a entenderem-se, qual deve ser a atitude do PS?
1: Olhe, quando vier a ter lugar um processo de revisão constitucional, nós temos dito no Partido Socialista que ele não é prioritário para nós. Nós não vemos uma necessidade imperiosa de rever a Constituição da República Portuguesa. Quando a Constituição, ou quando se despoletar, ele aliás, enfim, técnica e formalmente já foi despoletado pelo Chega e há um pequeno imbróglio na Assembleia da República sobre a resolução ou a forma como o Presidente da Assembleia da República, a meu ver, mal permitiu um adiamento sine die dessa mesma proposta do Chega. Quando isso acontecer, o Partido Socialista deve encarar esse processo de uma forma vigilante, de uma forma exigente em relação a possíveis ameaças que resultem de entendimentos entre o PSD e o Chega, e deve avaliar também a sua participação de acordo com as propostas que estiverem em cima da mesa. Quando teve lugar o último processo de revisão constitucional, o Partido Socialista apresentou algumas propostas. Apresentou algumas propostas, não do ponto de vista estrutural de alteração de propriamente da configuração política do país, nem social, mas algumas propostas, enfim, que estou convencido que mantêm a sua validade, pelo menos em parte. Mas nós não temos pressa em relação a nenhuma revisão constitucional. Nós não consideramos que a revisão constitucional é importante para resolver nenhum dos grandes problemas que o país tem, e o governo tem todas as condições para governar, é preciso que o faça para resolver os problemas do país, em vez de alguma forma, distrair as atenções dos portugueses com processos de revisão constitucional ou com processos legislativos de outra natureza.
4: Ora bem, 10 pontos, João Torres.
1: Estou a sair bem.
4: Vamos ver agora se nesta terceira pergunta também se sai bem. Em que filme foi cantada pela primeira vez a canção A Minha Casinha?
3: Que agora tem uma versão do chute e pontapés, não é?
5: Agora.
1: Eu preciso manifestamente de ajuda.
4: Quero uma ajuda.
1: Escolha múltipla.
4: O Costa do Castelo, a Aldeia da Roupa Branca ou Pátio das Cantigas?
5: Diga lá, fiquei na mesma.
1: Não sei, mas os filmes dizem-me naturalmente. Conheci os filmes, claro.
2: Mas são todos ali dentro pois do é, mesmo. Dentro se mesmo. Fosse, por exemplo, Guerra das Estrelas.
4: Fui um bocadinho mal nesta ajuda.
1: Isto foi muito difícil. Agora, por cima, os 50-50 do quem quer ser milionário. Em três não é fácil.
4: Assim a primeira que lhe ocorrer.
1: Então, pode repetir, por favor.
4: O Costa do Castelo, a Aldeia da Roupa Branca ou o Pátio das Cantigas?
1: O Pátio das Cantigas.
5: Não. O Luís ainda disse a primeira que ocorreu.
1: Isto
3: é os códigos aqui.
4: Estava a tentar ajudar, mas a ajuda não foi a minha. Não é que peço desculpa. João Torres, isto por causa da polémica em torno das acusações de eleitoralismo ao governo, por causa das alegadas casas vazias prontas a habitar, esta polémica está esclarecida, não está esclarecida?
1: Eu acho que não está plenamente esclarecida por parte do governo. Vejamos o seguinte, há de facto aqui uma explicação que tem de ser dada e parece-me que a forma como o governo lidou com essa denúncia, com essa, do ponto de vista justa e legítima denúncia que o Partido Socialista fez, é a forma como lida com a generalidade dos problemas, que é de, enfim, usar o dedo indicador para apontar responsabilidades abstratas, genéricas, muito mais do que assumir a responsabilidade política quando alguma coisa corre menos mal.
4: Mas de acordo com o governo, o José Luís Carneiro foi visitar casas que supostamente serão casas-abrigo, que serão casas para pessoas que deveriam até ser, de certa forma, não deviam ser públicas, porque são casas que supostamente são para pessoas vítimas de violência doméstica e de tudo isso.
1: Mas nem para isso estão a ser utilizadas. E, portanto, aquilo que está em causa também, como sabe, é o enquadramento de habitações ao nível do programa Primeiro Direito, que é um programa de primeiro acesso para famílias ou para agregados familiares carenciados a um teto e a um chão. E, portanto, aquilo que me parece é que o governo tem que dar explicações e o governo procura sempre fugir às explicações quando há algum problema. Isso é manifesto, não apenas nesse tema, que foi levantado de um ponto de vista com muita propriedade por parte do secretário-geral do Partido Socialista, como, por exemplo, agora, a partir do que diz respeito a outra matéria, que é gravíssima do meu ponto de vista, que põe em causa a relação de confiança dos cidadãos e das famílias com o Estado e que está relacionada com os exames nacionais. É uma outra matéria.
2: Já vamos falar dessa matéria.
1: Muito bem. Outra matéria em que se registra relativamente o mesmo padrão de comportamento por parte do governo. Uma espécie de contra-ataque, usando a gíria futebolística que eu não aprecio especialmente e sobretudo.
2: Não é só futebolística, pode ser bélica.
1: É bélica e, sobretudo, que não é muito feliz.
4: Mas o que é certo é que depois o IRU e a Instituição Social, neste caso de Grândola especificamente, parecem dar razão aos argumentos do governo, pela forma como as respostas têm dado à imprensa, no caso de Grândola especificamente, que serão casas, enfim, que nada têm a ver com a habitação pública, que, enfim, de certa forma acabam por dar razão ao governo e ao argumento do governo, neste caso especificamente, pelo menos.
1: Bom, mas o IRU é um organismo tutelado diretamente pelo governo, não é? E, portanto, mal seria se não houvesse um alinhamento de posições entre o IRU e o governo, que tem naturalmente a sua orgânica própria, mas que para todos os efeitos depende diretamente, é logo da nomeação dos seus órgãos dirigentes por parte do governo. O tema de fundo é um pouco este, o governo tem feito pouco pela habitação em Portugal e há já relato de outros casos de habitações que poderiam estar a ser entregues
4: e
1: a famílias.
4: E prometem continuar a denunciar esses casos.
1: Com certeza que sim, mas esse é o papel também da oposição. Não é o único papel. O papel da oposição não é apenas o de denunciar, é também o de construir uma alternativa. Agora, ao Partido Socialista cabe questionar aquilo que entende que está menos bem, dar a oportunidade ao governo de esclarecer, e o governo não pode encarar o escrutínio como uma permanente ameaça ou ofensa. Essa não é uma atitude correta do ponto de vista democrático, mas é aquilo que tem acontecido em múltiplas situações, em múltiplas circunstâncias. Portanto, o governo tem de se habituar mais ao escrutínio, a prestar os esclarecimentos, a fornecer detalhes sobre as matérias, se assim for o caso, e não de partir para o contra-ataque que eu há pouco aqui tive a oportunidade de referir, como se fosse uma virgem ofendida. O governo comporta-se permanentemente como uma virgem ofendida quando o Partido Socialista faz o seu trabalho de oposição e tem feito esse trabalho de oposição com seriedade, do meu ponto de vista, e com tendo em vista a construção de uma alternativa, mas de forma muito consciente, muito lúcida, sabendo que cada passo que dá, depois do resultado das últimas eleições legislativas, é um passo que tem de ser conquistado e que tem de ser também, de alguma forma, validado pela confiança que quer recuperar junto dos portugueses.
2: Muito bem, João Torres, vamos para a quarta pergunta. Agora sim, vamos à educação. Que escritor foi escolhido, ou viu uma das suas obras ser escolhidas para ser uma das opções nas aprendizagens essenciais do 12º ano, fazendo com que, na prática, o estudo de uma obra de José Saramago deixasse de ser obrigatório?
1: Já soube, não tenho a certeza. Virgílio Ferreira, eu acho que continua com a aparição. Essa de Queiroz, primeira de razão, não acredito que tenha deixado o estudo queirosiano dos Maias, não acredito que tenha deixado de fazer parte do currículo obrigatório. Mas não estou a recordar agora. Vou pedir uma ajuda, mas talvez aqui
3: foi
1: tenha...
3: Foi um que foi incluído.
2: Foi um
3: lista.
2: Que foi incluído, ou seja, havia duas opções entre duas obras de José Saramago e foi incluída uma terceira obra.
1: Preciso de ajuda então, da escolha múltipla.
2: Mário de Carvalho, António Lobo Antunes ou Virgílio Ferreira?
1: Não foi Virgílio Ferreira, portanto, foi António Lobo Antunes. Não, foi Mário de Carvalho.
5: Devia saber.
1: Já percebi, aqui vou falar a todos os que vierem cá nos próximos dias ou semanas.
2: Claro. É a primeira.
1: Para escolherem sempre a primeira.
5: No meu caso não era a primeira.
2: Nem sempre. João Torres, a polémica com os exames de acesso ao ensino superior fragilizou definitivamente o Ministro da Educação?
1: Eu confesso que não compreendo como é que uma pessoa tão inteligente e diria até prestigiada como o professor Fernando Alexandre, que aliás produziu conteúdos do ponto de vista académico e de estudos tão interessantes sobre, por exemplo, o impacto dos fundos europeus em Portugal. Eu recordo-me de quando servi o governo como secretário de Estado de analisar com muita atenção alguma da produção que o professor Fernando Alexandre fazia sobre essa matéria, como noutras na Universidade de Minho. E eu considero totalmente surpreendente como é que um homem que, enfim, me parecia ter a lucidez, a sensatez de Fernando Alexandre, está a lidar com este problema. É talvez o resultado de uma certa tentação que pessoas que têm uma menor afinidade ou uma menor proximidade com a realidade política têm de entender que quando têm uma oportunidade, de quando chegam, conseguem mudar tudo, transformar tudo de um momento para o outro e triunfar, de alguma forma.
2: Mas esta mudança, este processo da digitalização das provas para correção, é o caminho certo ou foi feito aqui de uma forma errada, apressada?
1: Bom, parece-me manifestamente incontornável que foi feito de uma forma errada e apressada. Ou errada porque apressada, não só por isso, mas também por isso. Mas o ponto de partida, eu penso que é outro, é se me permite aquilo que há pouco estava a dizer, de alguém que chegou ao governo, assumiu funções como Ministro de Educação e achou que tudo aquilo que tinha sido feito para trás não fazia sentido nenhum. E, portanto, promoveu uma mega, desculpem a expressão, uma grande revolução orgânica no Ministério da Educação. Não deixou pedra sobre pedra em relação aos organismos. Com certeza que quando olhamos ou quando entramos numa função executiva podemos olhar para a orgânica dos organismos que tutelamos e perceber que ela porventura não corresponde da melhor forma àqueles que são os nossos objetivos de política ou à forma como nós idealizamos e concebemos a estrutura do Estado, mas aquilo que se operou no Ministério da Educação foi uma irresponsável revolução nos organismos, desde logo aqueles de administração direta por parte do Estado, as direções gerais, a título de exemplo, e isso seguramente não pode ser indissociável do que está a acontecer agora. Não ponho em causa que tudo aquilo que convoca a digitalização no que diz respeito aos exames nacionais, quando digo tudo aquilo, não falo em realizar exames digitais, mas falo do tratamento dos exames, a sua possível consulta a nível digital, isso parece-me, quer dizer, fazer sentido, não parece que isso deva ser propriamente questionado. Coisa diferente é depois a digitalização nos processos pedagógicos dentro da sala de aula ou mesmo fora da sala de aula, isso é toda uma outra discussão. Portanto, aqui houve uma falha manifesta e perante essa falha manifesta o que deveria ter existido era uma assunção de responsabilidades e um pedido de desculpas.
4: E é caso para uma comissão parlamentar de inquérito com o pé do Bloco de Esquerda?
1: E eu não afastaria a título pessoal uma comissão parlamentar de inquérito. Eu acho que ainda temos de compreender o que é que vai acontecer ao longo dos próximos dias, que esclarecimentos são prestados pelo Governo. Sabemos hoje, por exemplo, que as federações das associações de pais, os pais em geral, os encarregados de educação, já estão a pedir e a exigir ao Governo, por exemplo, uma terceira fase de exames de acesso ao ensino superior. Seria algo absolutamente inédito e extraordinário. Não tenho opinião sobre a matéria, mas quero com isto dar nota de que a instabilidade que se vive nas escolas é absolutamente inaceitável. E a primeira resposta que o Ministro deu, de que foi, ou de alguma forma, pouco prudente, que algumas pessoas, estudantes, pais, enfim, professores, tenham marcado férias é, no mínimo, lastimável. Esta matéria exige não apenas humildade por parte do Governo, como um pedido de desculpas e, já agora, um esclarecimento e uma intervenção do Primeiro-Ministro sobre este assunto. É um assunto que exige, do meu ponto de vista, que o próprio Primeiro-Ministro venha a público dar os devidos esclarecimentos.
4: João Torres está com 10 pontos, vamos ver se chega aos 15 nesta última pergunta. Quem era secretário-geral do PS quando o Partido Livre foi fundado? Então, já que uma ajuda foi em março de 2014.
3: Ah, este é...
1: Março de 2014. Em março de 2014, o secretário-geral do Partido Socialista era o atual Presidente da República, António José.
4: Precisamente.
5: Que passou.
3: Passou.
5: Muito bom.
4: João Torres, o LIVRE seria um bom parceiro, por exemplo, de governação para o PS. Agora estão aqui num processo de renovação de lideranças e Jorge Pinto diz que, enfim, que gostaria de ser um parceiro de governo com o PS e até de crescer nas intenções de voto.
1: O LIVRE tem assumido posições que em algumas matérias têm pontos de contacto significativos com o Partido Socialista. Nós não pensamos exatamente da mesma forma. Parece-me que o LIVRE está agora a passar por um processo interno totalmente legítimo em que se pretende reencontrar consigo próprio e encontrar também aqui novas linhas de orientação e de afirmação futura, que passam também, como é público, pela projeção de novos dirigentes e pela valorização de novos dirigentes no espaço público. Nós respeitamos muito, muito esse processo. É óbvio que, se olharmos para o futuro, se continuar a existir uma fragmentação de votos tão significativa como aquela que se tem observado ao longo dos últimos anos, para o Partido Socialista voltar a exercer funções governativas, será necessário encontrar parceiros, dentro ou fora do governo.
4: Que poderá ser discussão... só o LIVRE ou também o Bloco de Esquerda e o PCP, como já aconteceu anteriormente?
1: A discussão sobre a entrada para o governo de parceiros numa eventual vitória do Partido Socialista é extraordinariamente precoce. Nós estamos a fazer um caminho muito sensato de procurar reganhar a confiança das pessoas e, portanto, é, do meu ponto de vista, extemporâneo falar já em possíveis coligações de governo ou de outra natureza. Agora, o PS precisará sempre de interlocutores parlamentares e o LIVRE é um interlocutor parlamentar que, do meu ponto de vista, deve ser considerado, mas que está agora,
3: numa fase
1: de reorganização interna.
3: É o mais próximo neste momento do PS, em termos programáticos e ideológicos?
1: Dos partidos que estão representados na Assembleia da República, não tenho dúvidas de que o afastamento do PSD em relação ao Partido Socialista tem sido muito significativo. E isso não deixa qualquer dúvida em reconhecer que o Partido Livre é o partido que tem uma maior afinidade com o campo e o espaço político do socialismo democrático e da social-democracia, que são os espaços políticos, ou o espaço político que é representado pelo Partido Socialista. Isso acontece por uma proximidade que se tem verificado entre as posições do LIVRE e as posições, até que historicamente o Partido Socialista tem vindo a assumir, e acontece também porque o PSD tem feito um percurso de aproximação muito grande à extrema-direita, e é também, se calhar, a altura, o momento, depois, em particular, do episódio da reforma laboral, do PSD esclarecer de uma vez por todas que caminho de interação quer com os partidos no Parlamento. Essa é uma das questões mais importantes para a definição política do país, e é, penso eu, algo de que, sobre o qual os portugueses esperam uma resposta que o PSD tarda em dar à população, às portuguesas e aos portugueses.
0: João Torres, como disse, passou. Está nos quartos de final.
1: É verdade. obrigado.
0: Obrigado.
1: Sem mudar de vacinador.
3: Muito obrigado.
1: Obrigado, eu.
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0: Muito bom dia, 10 e 2. As notícias na Rádio Observador com Luís Soares. E começamos com os grandes incêndios dos últimos dias. O presidente da Câmara de Vozelas para contar com o apoio do Governo para recuperar o território consumido pelas chamas, mas ainda não há uma contabilização.
1: Nesta altura, as equipas da autarquia estão no terreno a fazer essa avaliação. Ouvido esta manhã pela Rádio Observador, o presidente da Câmara de Vozela adianta que já falou com o Governo e também com o Presidente da República, mas Carlos Oliveira explica que eventuais apoios só podem ser definidos depois de haver uma contabilização concreta dos prejuízos.
2: Já falei com vários membros do Governo, Ministro, Secretário de Estado, que me ligaram, muitos deles. Já falei com o Sr. Presidente da CCDR, que também me ligou, com a CIM, com o Gabinete do Sr. Presidente da República, o Sr. Presidente da República também me ligou. Portanto, todas essas pessoas falaram comigo e disse que faria o apuramento e depois voltaríamos, obviamente, a falar para ver qual é o tipo de apoio e compensação poderá haver para recuperar o território e também para compensar as famílias e as empresas. Portanto, já pedi o apoio, agora temos que ter valores para podermos, de alguma forma, saber do que é que se está a tratar. A expectativa é que haja um apoio da administração central, regional.
1: Expectativa do Presidente da Câmara de Vozela, depois do incêndio que atingiu o concelho nos últimos dias. As chamas atingiram outros 3 concelhos. O incêndio começou na quinta-feira da semana passada, só foi dominado no domingo. O Governo decidiu prolongar a situação de alerta até quinta-feira. Hoje, 7 distritos estão sob aviso laranja por causa do calor, mas a tendência é para que as temperaturas continuem a baixar durante a semana.
0: O secretário-geral da FENPROF alerta que o adiamento dos prazos para a classificação dos exames nacionais só vem colocar

0: nós, a Semprof, nomeadamente, já tinha alertado que provavelmente, e digo isto infelizmente, não é? Provavelmente estas e outras coisas iam acontecer. E quando é que nós alertámos isso, para isto? Em agosto do ano passado, quando o Ministério da Educação, o Governo começou a desmantelar o Ministério da Educação. O próprio Ministério da Educação. E eu, quando digo desmantelar, quando nós dissemos desmantelar, o que é que quisemos dizer? Eu relembro, foram extintas um conjunto de estruturas, de coordenações, a redução de pessoal dentro do próprio Ministério da Educação, estruturas, muitas delas com muita experiência na gestão do sistema educativo. E o que está a acontecer é fruto disso.
1: O secretário-geral da FENPROF alerta também que o adiamento dos prazos vem alterar toda a organização das escolas e também das famílias.
0: A questão do adiamento é esta. Para já, alarga os prazos. E alargar os prazos, além da pressão que coloca, e coloca pressão sobre as famílias também. Nós estamos, ao dilatar estes prazos, isto vai entrar por agosto. Isto mexe também com, enfim, com a vida pessoal, com a marcação de férias dos professores, dos pais, evidentemente, dos alunos, e que a própria organização da escola. Julho é um mês crucial, um mês fundamental para a preparação do ano letivo. As escolas, neste momento, o processo de exames devia estar concluído.
1: Quanto ao método de classificação digital dos exames, José Feliciano Costa considera que o processo não foi devidamente testado. A classificação dos exames, a classificação digital, continua a registar falhas. Ontem, a plataforma online, onde os professores corrigem os exames nacionais, esteve a manutenção durante várias horas.
2: Este é também o tema da história do dia da Rádio Observador de hoje. Seguimos com o futuro da Seleção Nacional. Depois de Roberto Martínez confirmar a saída, Jorge Jesus é o nome mais apontado à sucessão.
1: O treinador português deve chegar a acordo em breve com a Federação Portuguesa de Futebol e assinar um contrato válido por 2 a 4 anos. São informações apuradas pelo Observador, depois de Roberto Martínez confirmar que fez ontem o último jogo por Portugal. O nome de Jorge Jesus tornou-se unânime depois de descartada a hipótese de José Mourinho. Jorge Jesus recebeu contactos exploratórios e até propostas para ligas que não as 5 principais europeias, por isso o futuro deve mesmo passar pela Seleção Portuguesa de Futebol. Na análise, o comentador de desporto Pedro Henriques considera que Jorge Jesus é o técnico certo para assumir a seleção neste momento e, sobretudo, aproveitar da melhor forma os jogadores.
3: É uma pessoa que, pelo percurso que tem, percebe-se claramente, como, desculpem a expressão, que não papa grupos, no bom sentido da palavra, e, portanto, tem uma atitude e uma personalidade muito própria. Essa é a minha esperança de agora termos alguém que perceba, do seu ponto de vista técnico-tático, e que consiga, sobretudo, ter as opções que relevem com que a seleção tenha uma filosofia e uma ideia de jogo e continuar a aproveitar o talento que ainda existe e, sobretudo, o muito que está aí a chegar, porque temos muitos e bons jogadores.
1: Análise do comentador Pedro Henriques no E o Campeão é desta manhã, ao nome de Jorge Jesus como sucessor de Roberto Martínez, que anunciou ontem a saída, logo depois do fim do jogo com Espanha, que ditou a eliminação de Portugal do Mundial de Futebol. Na hora da despedida, Roberto Martínez deixa um agradecimento aos portugueses por estes 3 anos.
4: É certo, é uma última jogo com a seleção de Portugal, mas tenho 2 notas. Primeiro, agradecer ao povo português, porque foi um período incrível, um orgulho que não posso descrever, tudo aquilo, a força, a energia que tivemos de todos os adeptos, de todo o povo português, foi incrível. Agradecer isso, e levo comigo uma memória para toda a vida. Memórias de ganhar a Liga das Nações, memórias de ter recordes, mas agradecer muito, muito aos jogadores, agradecer à Federação por dar todas as condições que precisamos, agradecer à equipa técnica.
1: O agradecimento de Roberto Martínez na hora da despedida. Passou 3 anos à frente da Seleção Portuguesa de Futebol e conquistou uma Liga das Nações.
2: Já Cristiano Ronaldo reconhece que a equipa podia ter feito mais. Sobre o futuro na seleção, deixa tudo em aberto.
1: O capitão da seleção portuguesa já tinha confirmado que este foi o último Mundial, mas quanto à continuidade na seleção não é tão claro, deixa o futuro em aberto.
5: Eu não decido as coisas com a cabeça quente. Nem quero mudar a atenção daquilo que foi feito no Mundial por uma decisão pessoal. Isso eu nunca o farei. O balanço que eu faço do Mundial, podíamos ter feito melhor, mas fomos eliminados por uma das equipas também que, no meu ver, possivelmente chegará ou na final ou perto. Acho que foi um jogo bem disputado, sinceramente, podia dar para qualquer um, tivemos um pouco azar de sofrer ali nos últimos 5 minutos, mas, como disse ontem, sair de consciência tranquila, eu dei o meu melhor, demos o nosso melhor, e quando assim é, Não há nada a apontar.
6: Mas sente-se com vontade de continuar?
5: não é importante.

0: Isso agora.
1: Cristiano Ronaldo em declarações aos jornalistas depois da derrota com Espanha por 1-0. O enviado especial do Observador ao Mundial, Miguel Cordeiro, falou com vários adeptos estrangeiros no fim do jogo, em Dallas, no Texas. Uns gostam mais de Ronaldo, outros de Messi, mas todos destacam a importância de CR7 na seleção portuguesa nos últimos anos.
2: We'll remember as the GOAT. He always number one. He always work with discipline. He's the best.
3: O que ouvimos à saída do estádio de Dallas foram agradecimentos a Ronaldo. Em diferentes sotaques.
4: Acho que é ótimo para todos. É ótimo ver Ronaldo no último jogo. É algo que fica para a história.
3: Max, mexicano, mostra-se orgulhoso. José, de El Salvador, fala num momento único.
2: O último partido de Ronaldo no Mundial foi algo especial, porque ele sempre se dedica a seu equipo e faz o esforço por ganhar sempre.
3: Isa, do Paquistão, tirou o dia para ver Ronaldo. E voltava a fazê-lo.
5: Sou de coração desfeito, mas tive a honra de o ver no último Mundial. Os fãs sabem que ele é o melhor de sempre. Vamos amá-lo para sempre. Que honra. Amo-te,
6: Ronaldo.
3: Entre as palavras bonitas, há também alguma desilusão. Aaron, venezuelano, neto de espanhóis, queria mais.
7: Acho que não esteve ao seu melhor. Ele está a ficar velho, mas teve 23 anos incríveis pela seleção. Não posso dizer nada sobre ele, é o meu ídolo.
3: Tan, chinês, com a camisola do Sporting com que Ronaldo se estreou, mostrou-se confuso.
8: Today I think Ronaldo is a little older.
9: What do you think about this last game of Ronaldo?
8: Last game? Oh!
3: Darshal, de Dallas, vestiu uma camisola de Messi. Para provocar.
10: Vim incomodar os adeptos portugueses. Ele foi bom para Portugal e para o jogo. É triste.
3: Na despedida, ficam sobretudo palavras de agradecimento. Ronaldo continua a mostrar ao mundo que é possível alcançar o céu com trabalho. Sunal Kumar, da Índia, aplaude e promete espalhar para sempre os mandamentos de Cristiano.
11: Hey, you know what?
7: Sabem que mais, ele pode não ser o mais talentoso, mas está entre os melhores da história. Para mim não importa que tenha perdido aqui, estou desiludido, claro, mas se virem o que fez nos últimos anos, quem o pode igualar? Talvez o Messi, por isso é de tirar o chapéu aos dois.
1: A reportagem do Miguel Cordeiro à saída do estádio em Dallas, no Texas, onde decorreu o jogo de ontem à noite. Espanha avança assim para os quartos de final, depois de eliminar Portugal com o golo de Miguel Marino nos descontos. Espanha que vai encontrar a Bélgica, que esta madrugada venceu, goleou os Estados Unidos por 4-1.
12: São agora 10 e 12. Luís, antes do contracorrente, que outras notícias marcam esta manhã?
1: Uma explosão esta manhã em Damasco, na Síria, junto ao hotel onde está hospedado o presidente francês. Uma informação do jornal francês Le Figaro, 18 pessoas ficaram feridas. O jornal francês explica que uma bomba foi colocada num caixote de lixo, outra num veículo junto ao hotel onde Macron está hospedado. O presidente francês está na capital síria em visita oficial e, de acordo com o Le Figaro, Macron saiu do hotel de manhã para reuniões momentos antes da explosão. Subiu para 19 o número de mortos na sequência dos ataques da Rússia de ontem a Kiev, onde 58 pessoas ficaram feridas, incluindo 6 crianças e um adolescente de 17 anos. São dados atualizados esta manhã pelas autoridades ucranianas.
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14: Muito bom dia, são 10h13, estamos de saída. Eu fiz as honras de abertura, vocês fazem as despedidas.
15: Então, senhores ouvintes, até amanhã.
16: Estimado auditório.
1: Amanhã é mais um dia.
14: Nós voltamos amanhã, um bocadinho antes das 7. O Luís volta ao meio-dia. Sim, há quem trabalhe aqui a sério.
1: Em direto, é verdade.
15: A justiça é séria.
16: Continuas para os quartos de final.
14: Contamos consigo, até já.
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1: 10 horas e 15 minutos.
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1: Muito bom dia. Os novos números do INE sobre a população portuguesa confirmaram a rápida subida do número de imigrantes, mais 850 mil desde 2021. Estamos a falar do salto, pois continua a haver quem chega e depois se vai embora, como comprovam os números mais recentes da Segurança Social, que mesmo assim registou, o ano passado, um aumento no número de inscritos a descontar. E mesmo se a chegada de imigrantes abrandou nos últimos 2 anos, o tema continua no topo da agenda política, com posições que vão do desejo de copiar as portas abertas de Espanha a sugestões de que devemos é ter políticas de remigração, isto é, de devolução aos países de origem do que se considera serem imigrantes a mais. No Contracorrente de hoje, vamos tentar perceber melhor como mitigar o impacto que este aumento súbito da população teve nos serviços públicos e também onde devemos situar o ponto de equilíbrio no que respeita às políticas de imigração e integração. José Manuel, bom dia.
25: Bom dia.
1: A imigração é o tema político que vai marcar a agenda do debate público nos próximos tempos?
25: Está a marcar em muitos países. Está a marcar em muitos países e eu diria que é quase inevitável que isso aconteça, mesmo quando nós às vezes discutimos outros temas, mas muitas vezes regressamos ao tema da imigração. Isso está a passar-se em países como a França, como a Espanha, como o Reino Unido, como a Alemanha. E em Portugal não acontecia porque basicamente nós éramos um país de emigrantes. E agora, de repente, menos de uma década, passámos a ser um país de imigrantes. Havia uma pequeninha percepção disso, já discutimos aqui quando falámos dos números do censo, e agora houve a confirmação disso mesmo. Isso é uma alteração que não... Quer dizer, é uma alteração muito rápida. E esta alteração muito rápida é determinante para perceber até que ponto... Ponto 1, não foi preparado, não foi anunciado, não foi politicamente discutido e não foi preparado. Portanto, quando digo que não foi preparado, nós sabemos, e falámos disso um pouco quando falámos do censo, falámos disso também noutras ocasiões, que de repente quando tens mais 800 mil pessoas a entrar em 5 ou 6 anos, onde é que as pões a dormir? Se não constróis casas, e se não tinhas casas à espera delas. Ou, quer dizer, de repente as pessoas começam a se empurrar umas às outras para ter lugar, não é? E quando se empurram umas às outras, há uma parte, há várias coisas que acontecem, sobem os preços, deixa de haver oferta suficiente, mesmo para a procura tradicional, que era a procura de quem chegava à idade adulta, como se costuma dizer, quem casa quer casa, e portanto havia muito essa expectativa nas famílias portuguesas, e de repente tudo se tornou mais complicado. Essa é uma frente. Outra frente é percebemos que uma parte, digamos, não estou a falar de todos, uma parte da pressão sobre os serviços de saúde, também tem a ver com o facto de termos mais pessoas. Só para teres uma ideia, no que diz respeito, e estamos a falar apenas das pessoas inscritas em centros de saúde, apenas disso, houve uma descontando uma limpeza que foi feita em 2023, nestes últimos 5 ou 6 anos estamos a falar de mais 600 mil inscritos. 600 mil inscritos, para todos os efeitos, é muito, não é? Portanto, é evidente, quer dizer, mesmo que tivesse ouvido crescido a oferta de médicos de forma proporcional, seria sempre uma tensão grande, porque não é só os médicos, é preciso ter consultórios, por exemplo, não é? Portanto, mas não é a única, há outros problemas nos centros de saúde.
2: E o sistema já era deficitário.
25: E o sistema já era deficitário antes, portanto, isto não foi, não, nem tudo se justifica por isso. Nas escolas eles foram absorvidos, até porque nas escolas, como nós estávamos com uma quebra demográfica, havia espaço, entre aspas, digamos assim, se bem que nós saibamos que uma coisa é ter uma escola onde toda a gente fala português e uma escola onde, de repente, na mesma turma um professor tem que lidar com alunos que alguns não conseguem entender a língua. E por muito que se diga que havia mediadores culturais e coisas assim do género, as limitações do sistema são muito grandes. É evidente que isto é muito desigual num país. Há sítios onde nisto nem se nota e outros onde isto é muito gritante, digamos assim. Mas independentemente destes temas, que são a saturação, digamos assim, de serviços públicos, há algo que não podemos ignorar. Quer dizer, nós sabemos duas coisas pela história da própria história da humanidade, que é, por um lado, as pessoas migram, não é? O Homo sapiens está sempre a andar de um lado para o outro. Se não tivesse sempre a andar de um lado para o outro, quer dizer, como não foi na Península Ibérica que ele apareceu, nem sequer cá estaríamos hoje, não é? Está sempre a andar de um lado para o outro. Nós próprios, na nossa história, no nosso registro histórico, tivemos aqui muitas vagas diferentes, culturas de coisas, digamos, de gente diferente, nem falo de culturas porque é difícil dizê-lo, mas de gente diferente ao longo de, se formos então nos milénios, não acaba. Mas há momentos em que essas vagas ganham outra dimensão, portanto. E nós estamos a viver um momento onde essa, quer dizer, porque há momentos em que isso acontece até na sequência, por exemplo, de invasões, de guerras, de grandes convulsões. Não é bem isso que estamos a acontecer neste momento. Nós tivemos no século XX imensos movimentos de população na Europa que tinham muito a ver com guerras e algo que na altura não se chamava limpezas étnicas, chamava-se transferência de populações. Aconteceu em toda a Europa, sobretudo em torno da Alemanha, mas aconteceu, por exemplo, numa zona, olha, onde agora também há alguma tensão, entre a Grécia e a Turquia, 1 milhão para um lado, 1 milhão para o outro, um rasto de cadáveres pelo meio sem inimaginável. Portanto, isto aconteceu muitas vezes. Agora, temos outras movimentações, que é a dominante hoje em dia, que é por motivos económicos. Claro que há refugiados, claro que há conflitos, mas a grande razão é motivos económicos. Nós hoje temos um sistema que permite a toda a gente, em todo o mundo, ver o que é que se passa noutros países. E, portanto, a vontade de ir para locais com mais possibilidades de sucesso é muito grande. E se antes, por exemplo...
2: E falar com quem já se instalou.
25: Ah, claro, e é fácil falar com quem já se instalou.
2: Isso faz toda a diferença. Então,
25: quer dizer, também faz imensa diferença. E depois a facilidade de viajar também é completamente diferente. Repara, quando no século XIX, um polaco, um alemão, um lituano, um português menos nessa altura, mas se metia num barco para ir para os Estados Unidos, era uma aventura, quer dizer, era mesmo um desafio tremendo.
2: Não sabia o que ia encontrar.
25: A própria viagem era arriscada, portanto, tudo isto, muitas vezes do lado de lá não sabia quem é que ia receber, agora é diferente. Claro que continua a haver viagens arriscadas, designadamente no Mediterrâneo e aqui entre a África e as Canárias, mas não estamos no mesmo nível de dimensão, digamos, do desafio. E, portanto, isto faz com que, e havendo outra coisa, que é não apenas diferenças económicas, bem-estar, mas também enormes diferenças nas dinâmicas demográficas, e neste momento, a nível mundial, já tivemos programas sobre isto aqui, o continente que está a gerar crianças é a África, portanto, tudo o resto pode variar um bocadinho, a China já está em déficit demográfico, a Índia está a começar a equilibrar, portanto, o subcontinente indiano, que era outra zona de grande crescimento, também já por enquanto, ainda estamos... Ainda tem gente, digamos, ainda tem gente a mais, entre aspas, mas já também está a mudar a sua dinâmica, mas esta pressão cria uma pressão brutal sobre os países mais desenvolvidos. Portanto, e se alguns desses países, como por exemplo o Canadá, os Estados Unidos, ou a Austrália, ou a Nova Zelândia, de alguma forma são países de imigrantes com I, os países europeus, com diferenças entre eles, são países de emigrantes. Um continente de onde se saiu, não é? Portanto, quando há estes movimentos populacionais, há sempre tensões. E nós falamos muito, por exemplo, agora das crises com os imigrantes nos Estados Unidos. Houve crises tremendas no século XIX. E, curioso, e vai lá, na altura, o problema eram os irlandeses e os italianos, que eram vistos como... Nem se considerava que fosse nem uma raça, quase, não é? Na altura também havia muito este discurso da raça. Houve partidos populistas da altura, aliás, alguns deles saídos do Partido Democrata na altura, que era um partido até racista, mais sobretudo no Sul, criados contra estes movimentos. Há uma coisa que nós temos uma imagem do Ku Klux Klan como basicamente uma milícia antinegra e anti no Sul. O Ku Klux Klan teve várias encarnações, não foi sempre a mesma coisa, designadamente aquelas vestes com aqueles capuchos e tal, é uma coisa que já é do tempo do cinema, é uma cópia num filme, do filme do Griffith sobre o nascimento de uma nação. No período anterior, o Ku Klux Klan era basicamente um partido anticatólico, repito, anticatólico. Porquê? Porque os imigrantes que estavam a chegar vinham dos países católicos e os imigrantes originais eram de países protestantes. Eram WASPs, não é? Anglo-saxónicos protestantes. Portanto, e os... portanto, isto não é uma coisa nova. Não foi uma coisa inventada agora pelo Trump, ou pela Le Pen, ou pelo Nosso Ventura. Isto é, quando há muita imigração, há sempre um problema de confronto. E há sempre algo que nós nunca podemos desconsiderar, que é uma coisa só num domínio, aquilo que nós podemos dizer apenas a aritmética da economia. Eu estou a dizer aritmética para quase apoucar um bocadinho aquilo a conta que acontece apenas. Nós precisamos de pessoas para trabalhar, ponto final, parágrafo. É sempre mais complicado que isto. É sempre mais complicado que isto. Portanto, que é muito, curiosamente, um discurso que agora eu ouço muito em Portugal, que é, precisamos de pessoas para trabalhar, venham elas. Portanto, sem os imigrantes não temos crescimento. Sem os imigrantes não temos...
3: E precisamos de pessoas para financiar as pensões.
25: Para financiar as pensões. Que é um discurso completamente economicista, digamos assim, que vem das pessoas que durante décadas foram contra o economicismo, mas que agora viraram o discurso ao contrário por circunstâncias dos dias que vivemos. E não se percebe que há sempre houve, mesmo quando era, como eu disse, comunidades que nós dois diríamos quase iguais, não é? O que é que faz diferente um polaco de um alemão? Na chegada, por exemplo, aos Estados Unidos, nessa altura, era enorme a diferença. E essa diferença não era tanto pela... Não era a cor da pele. Não era, também era a língua, mas nenhum deles falava inglês. Era o catolicismo ou o protestantismo. E isto tem a ver também com a noção de que quando chegam, estas pessoas, por regra, não entram pelo topo da sociedade. Ou melhor, mesmo quando entram para o topo da sociedade, há sempre uma zona de conflito e de concorrência. Podemos dizer que que é quase muito parecido, e se pensarmos bem, toda a gente diz o mesmo. Repara, nós não dizemos, achamos que são xenófobos os que não querem que cheguem os indostânicos. E não achamos que são xenófobos os que andam a fazer manifestações contra... como é que se diz? Contra a chegada...
2: Os expats, é isso?
25: Contra os expatriados e contra os ricos que estão a comprar casas no centro de Lisboa e no centro do Porto ou no centro de Cascais. Portanto...
2: Só o tema, não é? Só o termo. Uns são imigrantes, outros são expats.
25: São expats e outros são...
2: A linguagem não é neutra, como sabemos, não é?
25: Sim, e uns vêm para cá... Dá cabo das nossas cidades e outros vêm para cá para nos levar a comida à casa nas motorizadas e nas bicicletas. Bem, isto é sempre complicado, e aqui o que aconteceu de complicado em Portugal foi a dimensão deste fenómeno. Nós agora não podemos deixar de enfrentar os números, apesar de ainda haver muita informação que nos falta. É preciso ser claro sobre isso. E porquê que eu digo que há muita informação que nos falta? Porque uma coisa é termos os grandes números, e até temos os grandes números separados por concelhos e por essas coisas todas, que o INE tem já esses dados mais finos, mas nós, por exemplo, não sabemos exatamente, não temos números, por exemplo, rigorosos sobre a emigração, que sabemos que continua, não temos números rigorosos sobre que tipo de emigração temos, se temos uma emigração, sabemos que essa emigração já não é a emigração clássica da mala de cartão dos anos 60 e 70, mas que essa emigração não desapareceu completamente. Às vezes há a ilusão que hoje só emigram jovens licenciados. Não é verdade. Basta ir à Suíça ou ao Luxemburgo para perceber que não é verdade. Ou mesmo à Inglaterra.
3: Não, ou mesmo à Inglaterra.
2: Ou à França.
25: Sim. Portanto, não é preciso andar
3: por incrível que pareça, ainda há muita imigração pouco qualificada.
25: Sim. Pois, quer dizer...
2: Interior, sobretudo. É? Sobretudo do interior.
25: Do interior, mas ouve lá, mas às vezes o interior é mesmo Martins.
2: Pois. Sim, é verdade.
25: Quer dizer, ou Baixa da Banheira, não é? Sim. Portanto, às vezes o interior
2: Baixa da Banheira na Moita.
25: Na Moita, ou Gondomar, para usar exemplos do país todo. Portanto, nós temos, por um lado, não temos números disso por causa de Schengen, não nos obriga, portanto, as regras de Schengen não permitem que nós tenhamos noção desses movimentos, e também por causa disso, também temos muito pouca, digamos, visibilidade absoluta sobre o tema de quantos dos imigrantes com I que chegam usam Portugal, sobretudo com porta de entrada.
3: Sim.
25: Pronto, sabemos que alguns fazem isso.
2: Chegam e inscrevem-se, entram no espaço Schengen e depois vão para outros
25: entram
2: países.
25: No espaço Schengen e depois passam para outros países. E, por exemplo, no último ano, nós sabemos duas coisas. Primeiro, sabemos que aumentou, quer dizer, chegaram menos imigrantes do que relativamente aos anos anteriores, porque mudou a política, digamos, de entrada. Né? Tornou-se, não é só declaração de interesse, manifestação de interesses, portanto, o governo mudou a política, portanto, chegaram, em números globais, menos imigrantes. Mesmo assim, o número de imigrantes de estrangeiros, digamos assim, nascidos no estrangeiro, inscritos na Segurança Social, aumentou. Mas saíram muitos, saíram mais do ano anterior. Saíram mais do ano anterior porquê? Repara, no ano anterior já tinham saído. Portanto, não foi uma coisa nova. De repente as pessoas estão a sair embora. Nós sabemos se o que aconteceu foi apenas flutuações do mercado de trabalho ou foi algo cuja medida é muito difícil de fazer, que é o efeito de chamada do que está a acontecer aqui lá
3: em Espanha. Exatamente.
25: Porque em Espanha, de repente, disse, vamos legalizar os...
2: Vamos
25: legalizar.
3: E chegou 1.300.000, que chegaram, as últimas estimativas.
25: Exatamente. Quando eles
3: porque o prazo terminou dia 30, não é?
25: Eram 500 mil e depois foram... Não, eram 500 mil e 500 mil foi o Sanches que disse para enganar as pessoas ou foi a estimativa verdadeira? E acabaram por ter 1.300.000. Esses 1.300.000 já lá estavam, alguns deles cruzaram a fronteira.
3: Não, a reação deve ser muito semelhante àquela que acontecia em Portugal, que generalizou-se a informação da manifestação de interesse e entrava-se por Portugal para depois conseguir...
25: Exatamente,
3: aliás, aqui era mais fácil.
25: Aliás, nas redes sociais, eu não tinha, apanhei uma, mas quer dizer, não ando por aí, por assim dizer, há nas redes sociais, por exemplo, grupos de brasileiros que trocam este tipo de informação.
3: É normal, não é?
25: O que é absolutamente normal, não é? Portanto, contas de Instagram e contas de... Não estou a falar do WhatsApp, a gente não se tem acesso.
3: Mesmo antes de haver esta informação, nós que somos um país de imigrantes dos anos 60, as pessoas trocavam
25: informação, mas agora é muito mais fácil.
3: E havia a chamada da família.
25: Há contas de Instagram para o Brasil a dizer o que é que se faz para entrar em Portugal, o que é que se faz para entrar em Espanha, a dizer agora é melhor aqui, agora é melhor ali. Mas eu estive a ver as contas, são pequenos. Pronto, é um grande Instagram, são os reels do Instagram, e está lá alguém a explicar isto, não é?
2: Há muito.
25: Portanto, estas coisas.
2: E americanos agora, também, muitos americanos a ensinar como é que se vem viver para Portugal.
25: Sim.
2: Mas, enfim, depois deve haver também nepaleses, enfim.
3: Claro, sim, essa parte nós já não controlamos tão bem a língua.
25: Há reportagens na imprensa americana. Sim. Há reportagens na imprensa americana de referência, não é? No New York Times houve recentemente uma reportagem sobre como era bom viver Portugal. Portanto, portanto, temos situações que nós não temos toda a noção do que é que está a passar. Era importante ter para perceber aquilo que é são os problemas seguintes. E os problemas seguintes, eu acho que são problemas claramente de dois tipos. E às vezes é necessário equilibrar estas duas balanças e não ficar no discurso fácil, quer dizer assim. Primeiro, o problema da integração. Toda a gente diz, é preciso integrar. Claro que é preciso integrar. Mas como é que se integra? A experiência europeia, países que já fazem isto há décadas, não é linear. Portanto, devemos integrar por via do chamado multiculturalismo ou devemos integrar de uma forma menos multicultural, no sentido de dizer, vens, chegas cá, esqueces os teus hábitos e aqui é para cumprir as nossas normas e adaptares à nossa forma de vida.
2: Uhum.
25: Este modelo é mais o francês, o modelo multicultural é mais o inglês. Isto, lembramos, estas discussões já existiram nos anos 90, portanto há 30 anos que se fala disto. Aquilo que nós hoje percebemos é que nenhum deles resolveu completamente os temas. Quer num país, quer noutro, nós temos ilhas, arquipélagos, portanto, bairros segregados, que não são muitas vezes segregados voluntariamente, acontece, é assim mesmo que se passa. Portanto, não, zonas que se tornaram até zonas, como eles dizem em França, zonas perdidas da República, ou como há no Reino Unido, zonas onde... porventura a Sharia, que ela é islâmica, vale mais que ela é britânica, precisamente porque eles têm aquela visão mais multicultural, e, portanto, isto é um problema. E, portanto, não há uma solução fácil, sendo que os problemas crescem quando o contraste cultural entre a comunidade que chega e a comunidade que está é maior. Portanto, o que é que isto quer dizer? É mais fácil integrar... imigrantes vindos dos PALOP, ou mesmo imigrantes vindos do Brasil, eu diria mesmo, no caso, apesar das diferenças na cor da pele, porventura dos PALOP, até por a antiguidade da sua presença, é muitas vezes mais fácil que aqueles que vêm de algumas regiões do Brasil. Os que chegam do Brasil é muito diferente. Há os super ricos e os miseráveis. Portanto, o Brasil é uma imigração diferente, digamos assim. E, portanto, aí, apesar de tudo, há a facilidade da língua, há essas coisas todas, mas depois também sabemos mais. Sabemos que muitas vezes quando chegam com outro tipo de afinidades culturais que não são a língua, a integração também é relativamente fácil. Quer dizer, nós tivemos aqui há 20 anos, 20 e tal anos, num tempo diferente do atual. Não tem a ver com o que está a acontecer nos últimos 6 anos, que é a
2: os
25: guerra.
2: Os ucranianos, não é?
25: Os ucranianos. Aliás, na aldeia em que eu vivo, as pessoas lá da aldeia nem lhes chamavam ucranianos, chamavam-lhe os cranianos.
3: Os cranianos. também na minha zona é os cranianos.
25: Sim. Os cranianos, portanto, não, nem sabiam bem o que é que ele correspondia em termos de seguramente não
3: sabiam. Mas tivemos russos, quando foi o colapso da União Soviética,
25: tivemos
3: muitas pessoas daquela zona, foram poucos.
25: Sim, viemos, quer dizer, tínhamos ucranianos, romenos, muitos voltaram embora, mas muitos ficaram cá.
3: Moldado.
25: E havia uma coisa que era muito impressionante e que é muito contrastante com muitos que chegam agora, inclusive aqueles que chegam agora falando português, que é, eles se traziam filhos, os filhos chegavam à escola e muito rapidamente se tornavam os meus alunos.
2: Sim, sim.
25: Portanto, era completamente diferente do que se passa, por exemplo, com os que vêm de outras comunidades. Portanto, não é indiferente perceber de onde é que se vem,
2: sim,
25: para conseguir melhores ou piores integrações. Isto pode chocar...
2: O facto de ter pais escolarizados...
25: Claro,
2: portanto,
25: isto pode chocar as pessoas, ai, não sei o quê. Não, não é verdade, porque depois a seguir, se não temos integração, temos marginalidade. E quando temos marginalidade, isto é mau para os dois lados. É mau para quem fica marginalizado, que de repente fica fora do sistema, é mau porque muitas vezes isso corresponde a sair da legalidade, e é mau para quem vive na fronteira dessas comunidades. E aí é outro ponto que eu também acho muito, muito, muito relevante. É que mesmo que nós resolvamos, melhor ou pior, o tema da integração, há sempre a estranheza do vizinho quando o vizinho é diferente. Não vale a pena...
2: É humano.
25: É humano, é humano. Quer dizer, o vizinho é diferente, mesmo se tenha adaptado, mesmo tenha hábitos comuns, aquilo causa sempre desconforto. E, portanto, muitas vezes é uma posição muito elitista, muito aristocrática, não perceber que quem vive em bairros mais humildes e tem que conviver com esta diversidade, tem uma vida obrigatoriamente, muitas vezes eu diria, mais desconfortável do que quem nunca se cruza com eles, porque sai de casa, mete-se no carro, mete o carro na garagem.
3: Só se cruza com eles através da Uber.
2: Da Uber.
25: Pois,
2: da
25: ou
2: Uber
25: quando muito. Quer dizer, mas é uma relação diferente,
3: claro,
25: não é?
3: Claro,
25: é uma relação
3: óbvio,
25: de patrão,
3: não é?
25: No fundo, é uma, ou de cliente, se quiseres.
2: Sim.
25: É uma relação completamente diferente.
3: É essa incompreensão que arrisca
25: só
3: dividir
25: só,
3: a sociedade.
25: Só para acabar.
2: E os entregadores de comida se representam uma fatia ínfima do número de imigrantes que têm.
3: Sim,
25: não,
3: não
25: é tão ínfima assim. Não, não é tão ínfima assim. Se considerares entregadores de comida, mais os motoristas, mais não sei o quê, já não é assim tão pequena. Não. Mas, mais uma vez, não tens números exatos, porque não tens números exatos, não é? Só para acabar um tema. Portanto, necessitando nós de imigração, porque não temos filhos e porque precisamos deles para a economia, não podemos pôr, digamos, o objetivo economicista à frente do da preocupação com o equilíbrio social e político. Porque se não temos equilíbrio social, vamos ter um problema político, como há em muitos países. E, portanto, achar que isto é economia, toda a gente vai perceber, porque é dinheiro no bolso, desenganem-se. Não é assim. Não é só isso. E, portanto, não podemos achar que são tudo pessoas imprestáveis, horríveis, que nós não queremos falar com elas, como se percebe em muitos textos, em muitos comentários, em muita coisa que se Sim. apanha por aí, porque é a mesma atitude que se tem, que eles próprios, essas pessoas que andam a dizer essas coisas, depois têm relativamente aos expatriados que não vêm à conta do mercado de habitação e que vêm ocupar os ginásios e que vêm tornar os restaurantes mais caros e por aí adiante.
3: E as casas.
2: E as casas. É um tema, enfim, que está em discussão em muitos países. Convidámos para o contracorrente o Paulo Santos, especialista em assuntos europeus. Bom dia, Paulo.
4: Olá, bom dia.
3: Bom dia a todos.
2: O tema da imigração, pelo que temos vindo a perceber nos últimos anos, já não é um tema, enfim, exclusivo da chamada direita radical ou da extrema-direita, pois não?
4: Não, neste momento é um tema completamente, enfim, mainstream, se quisermos, é um tema generalizado, é alguma coisa de que a Europa e a União Europeia em particular se ocupa, obviamente. Portanto, quando estamos a falar dessas questões, enfim, eu estive a ouvir o vosso programa desde o início, portanto, estou completamente de acordo com tudo o que foi dito. A questão-chave e a palavra-chave é a integração. Integração ou não? É basicamente essa alternativa, mas a União Europeia tem hoje em dia naturalmente um conjunto de regras completamente diferentes do que tinha há 6 anos. Regras, aliás, que até têm provocado problemas nas fronteiras, etc., mas no fundo o objetivo é, enfim, garantir uma maior estabilidade das fronteiras, garantir uma triagem mais sólida, garantir dados que existem, enfim, no sistema Eurodac, o base de dados Eurodac, que de facto garante que toda, quem quer que seja que entre a partir das fronteiras externas é registado e esses dados são guardados durante 5 ou 10 anos, depende do que são, mas para todos os efeitos há hoje em dia essa regra, há hoje em dia essa preocupação a nível europeu e tem a ver com os factos, basicamente, enfim, esta ideia de que de repente em Portugal em poucos anos houve mais não sei quantos milhões de pessoas a entrar, imigrantes, enfim, obviamente com os brasileiros à cabeça, os palopes, os angolanos, outras comunidades lusófonas e outras comunidades que vêm de outros lados, isso acaba por criar uma grande confusão porque são pessoas diferentes, são realidades diferentes, tudo isto é diferente, não é? Portanto, dito isto, a Europa tem esse sistema entrou plenamente em vigor em junho, portanto, deste ano, enfim, já as primeiras propostas são de 2020, portanto, já, no fundo já é uma preocupação de há muitos anos.
2: Uhum.
4: E é isto que vivemos na Europa também neste momento, que é um apoio a cada país, de uma forma, no fundo, de garantir uma espécie de compatibilização entre o sistema Schengen, no fundo, entre a liberdade de circulação de pessoas, e depois, enfim, esta questão, este facto absolutamente incontornável, não podemos fugir dele, que é a imigração, e o que ela tem representado na Europa como também já foi dito, o Zé Manuel acabou de dizer, com impactos muito diferentes país a país, situações completamente distintas, desde, enfim, o que acontece na Bélgica, em França, até no Reino Unido e depois o que acontece noutros países que, apesar de tudo, têm mais, se quisermos, um plano mais claro, mais concreto, mais, se quisermos, até eficaz em termos de integração, que é a questão fundamental. Eu acho que essa é a questão.
2: Ao ponto de estar, nesta altura, em muitos países europeus a dominar o debate político, Paulo? O tema da imigração.
4: Eu diria que é o tema.
3: É o tema.
4: Enfim, desde que a partir de hoje deixou de ser o futebol, já não será tanto, pelo menos em Portugal.
2: Pelo menos em Portugal. Há outros europeus que lá continuam.
4: Há outros que lá continuam. E vão continuar, provavelmente, mais uns tempos. Mas, não, mas é de facto a grande questão. E é a grande questão política também, porque é isto que neste momento determina muito o debate político e até determina muito o sucesso ou do insucesso das propostas políticas. O que nós neste momento assistimos é que os partidos mais moderados, quisermos, os partidos mais uma vez do mainstream, enfim, não quero repetir esta palavra muitas vezes, mas os partidos mais, também não vou dizer que são normais, os partidos mais de centro-direita, de centro-esquerda, uhum, acabam por, no fundo, assumir também esta preocupação, porque ela é uma preocupação real. Enfim, só quem estiver distraído ou for inconsciente é que não percebe, claro, que é preciso resolver este problema, não é? Portanto, porque a integração é basicamente vai nos dois sentidos, não é? Quem recebe os imigrantes, nas suas condições, deve oferecer-lhes oportunidade, deve garantir a sua dignidade, este direito humano absolutamente essencial, não é? Não os deve discriminar, mas o recém-chegado, quem chega, tem que aceitar tudo o resto, não é? Aquilo que é inegociável, a nossa lei, os nossos costumes, a nossa, enfim, dos países de acolhimento. E, portanto, a integração não é neutra, no sentido de, bom, os valores são os que cada um quer trazer, não, isso não existe. Mas já não existe há muito tempo. O problema é que, quando por vezes, e aqui também aconteceu, esta ideia central, não é? Desta ideia dos dois sentidos, é, digamos, apropriada por um determinado tipo de discurso político, que depois lhe dá soluções radicais que também não são viáveis. Este quadro europeu, né? Este pacto em matéria de migração e asilo, que é um conjunto de diplomas diferentes, de propostas diferentes, mas tenta gerir a migração justamente através desta ideia de que tem que haver regras claras, as pessoas que não têm direito a entrar não devem entrar, deve ser rápido o processo, quem é responsável também deve ser bem determinado e depois trabalhar com os países da origem da imigração. É também uma matéria antiga. Olha, já agora, é uma matéria que vem desde...
25: Paulo, diz isto, diz, e esta legalização massiva em Espanha não constitui um desafio a essa política?
4: Não, constitui um desafio, viola completamente este princípio de gerir isto de uma forma eficiente e eficaz. Mas cada país é responsável por aquilo que faz, quer dizer, para todos os efeitos, a União Europeia é muitas vezes acusada de regular demais, de impor demais, mas quando não impõe o suficiente, depois os países não respeitam, também não têm mecanismos, não pode politicamente sancionar a Espanha. Agora, que de facto isto põe em causa esta lógica, porque por uma coisa muito simples, há uma diferença fundamental entre migração e asilo. E essa diferença está bem explícita neste sistema comum da União Europeia para gerir a migração e o asilo. São duas coisas diferentes. O que acontece é que quando tu abres as portas à migração de forma massiva, obviamente que esse é um direito de cada Estado. Cada Estado pode determinar os migrantes que quer ter, os imigrantes que quer receber.
2: O problema é que eles partilham um espaço comum, não é?
4: O problema é que eles partilham um espaço comum, mas também... É, claro, mas também por isso há regras...
2: O problema é o desafio, não é?
4: E o desafio, claro. E há regras da União Europeia, repito, com base neste procedimento nas fronteiras. Hoje em dia é muito por isso é que acontece que estes problemas nas fronteiras, nos aeroportos, etc., têm acontecido muito em vários países europeus, porque de facto a exigência hoje em dia é muito maior, os dados são muito mais dados recolhidos e guardados justamente para identificar as pessoas, não apenas para quando entram, mas para quando circulam. Agora, claro que depois, se circularem, é mais difícil de as encontrar, pois é que cada Estado, enfim, onde... E depois há este sistema de solidariedade e de responsabilidade relativa à forma como são geridas essas pessoas e o seu reenvio, porque isso também é um reforço à ideia das pessoas serem reenviadas para os seus países, enfim, pois isso também tem custos financeiros. Portanto, tem que haver, de facto, aqui uma solidariedade entre os Estados europeus. Quando Espanha fez o que fez, como Portugal fez o que fez já agora, durante os
3: exatamente
4: anos... Nós, no fundo, depois somos confrontados com o resultado. Enfim, o processo é rápido, vai acontecendo e, normalmente, durante esse processo, enfim, eu lembro que em Portugal, quando foi esta coisa da manifestação de interesse, etc., acho que não tínhamos muita noção do que poderia resultar disso, justamente porque, como também já disseram, havia uma necessidade de pessoas, precisamos de pessoas para trabalhar em vários sítios. E já agora só mais uma observação. E essa questão também da emigração, confrontada com a imigração, por exemplo, num caso como Portugal, a percepção que temos, mas mais uma vez não temos dados claros, isso é uma parte fundamental do processo de integração, é que percebemos o que acontece, é, afinal de contas, qual é o saldo? Quem é que está a sair de Portugal, nomeadamente os jovens mais qualificados, quem é que está a entrar e de que forma é que isso impacta na nossa, enfim, em tudo, na nossa capacidade de desenvolvimento, até, portanto, se de facto...
3: Sim, até no perfil, olá Paulo, até no
4: olá,
3: perfil... Até no perfil da nossa mão de obra, até que ponto é que o
4: exatamente
3: perfil da nossa mão de obra se alterou face ao que era, ou até face àquilo que poderia ser se algumas pessoas não tivessem emigrado. Não é?
4: É emigrado. Esse é o desafio de Portugal. Agora, Helena, já agora, uma das coisas fundamentais, quando nós olhamos para esta questão da integração, eu acho que essa é a grande discussão que temos que ter agora, a minha pergunta é se há um plano, em Portugal, estamos a falar de Portugal neste momento, se há um plano, quer dizer, a questão da língua é crucial, também já disseram, a questão da língua, as pessoas têm que falar português desde logo. Quando nós encontramos alguém que nos está, que está a trabalhar em Portugal e não fala a língua, eu acho que a primeira reação tem de ser, se calhar, dar-lhe um conselho, dizer, olha, aprenda, vá fazer, mas a responsabilidade não é dele, em primeiro lugar, não é? Depois os apoios sociais têm que ser dimensionados para aquilo que, no fundo, existe e é crucial e é prioritário. A questão da habitação também já foi dita, tem que evitar os guetos a todo o custo, é uma das grandes experiências, por exemplo, na Bélgica, é uma das grandes experiências. A França e no Reino Unido, são experiências muito dramáticas, não é? De esta tentativa de resolver tudo, juntando as pessoas e com isto resolve-se o problema, não se resolve nada. Isso é um problema para muito mais longo prazo.
3: Nós já temos essa experiência com os bairros sociais, não é? Com alguns bairros sociais em que nem a polícia consegue entrar, não é?
4: Não, exatamente, e portanto isso depois cria um alarme social. Claro, isso depois é um ciclo vicioso, cria um alarme social, o alarme social leva a propostas políticas muito mais radicais, as propostas políticas muito mais radicais criam divisão e criam...
3: Paulo, mas voltando só à questão europeia, neste momento há notícias de que há queixas ou iniciativas junto... Não sei se há queixas ou iniciativas, não percebi bem com clareza, junto dos tribunais mesmo espanhóis para avaliar se as regras europeias estão a ser violadas.
25: Creio que foi uma queixa colocada por Espanha.
3: Junto
25: alguém em Espanha
3: tribunal...
25: tentou colocar a queixa no Tribunal Europeu, mas
3: O que eu percebi é que é mesmo nos tribunais superiores europeus que eles próprios podem tomar a iniciativa de ir aos tribunais europeus, os superiores espanhóis. Há aqui também uma questão técnico-jurídica relacionada com este problema.
25: O Supremo Tribunal Espanhol abriu um processo para ponderar se vai enviar ao Tribunal de Justiça da União Europeia.
3: Exatamente. Portanto, é a partir do sistema jurídico espanhol que se está a desencadear este processo. A minha questão é, porquê que a União Europeia faz regras e depois não as consegue cumprir? E quando, por exemplo, dizes que não tem depois possibilidades de sancionar politicamente Espanha, eu posso estar a ser injusta, mas diria que encontrou mecanismos para sancionar outros países. E geralmente é o argumento que se ouve, sobretudo do lado direito do espectro político, que é, mas encontrou maneiras de sancionar a Hungria, não é?
4: Sim, porque são coisas diferentes. Em primeiro lugar, para responder à primeira parte, a questão do sistema jurídico. O sistema jurídico da União Europeia, se quisermos, é assente numa lógica em que tudo começa, praticamente tudo começa nos sistemas jurídicos nacionais, ou seja, nos tribunais nacionais. E depois o que os tribunais nacionais podem fazer, que é o caso em Espanha, é remeter para o Tribunal de Justiça da União Europeia as questões que considera relevantes e pedindo justamente que seja aplicado o direito da União Europeia. Portanto, isso é o modelo que temos, que é o modelo possível, porque não era possível tudo ser decidido no Luxemburgo, e portanto, ou em Bruxelas, mas sobretudo no Luxemburgo, onde está o Tribunal. Portanto, isso não é possível. Portanto, o que acontece é isso, é que quem tem uma queixa relacionada com o direito da União Europeia recorre a tribunais nacionais e, a partir dos tribunais nacionais, pode pedir um reenvio prejudicial, que é, no fundo, pedir ao Tribunal, que pergunte ao Tribunal de Justiça da União Europeia como é que se interpreta aquela questão. A segunda questão é diferente, Helena, a segunda questão é uma questão de, vamos ver, é uma questão de timing também, ou seja, uma entrada massiva de pessoas que eventualmente viole direitos fundamentais da União Europeia, e é aí que a União Europeia pode intervir, naturalmente merece uma intervenção ou outra questão qualquer. Na Hungria foi uma questão diferente, teve a ver com a liberdade de imprensa,
3: claro,
4: teve a ver com confusão.
3: Com direitos fundamentais.
4: Exatamente. Estando isso em causa, naturalmente a União Europeia pode e deve intervir, na minha opinião. Será que não o faz nestes casos? É porque o problema aqui é a entrada massiva de imigrantes para um país, se é uma política desse país, a União Europeia não tem nenhuma competência para intervir. Não pode fazê-lo, não pode Estado dizer, olha, vocês têm que receber menos imigrantes. Não tem. Isso não é um direito da União Europeia, não é uma competência sua, não é? Portanto, para ser uma competência sua, tem que haver uma violação desses princípios fundamentais, sejam eles quais forem, que estão plasmados nos tratados e que estão plasmados, normalmente, nas Constituições Nacionais. Portanto, são coisas diferentes. Eu percebo que seja fácil, às vezes, tirar essa relação, mas temos que ser rigorosos nisso. Portanto, a União Europeia faz aquilo que pode fazer e que é da sua competência. E que já agora é decidido pelos Estados-membros, enfim, nos tratados e depois na forma como continuamos a fazer política neste espaço, que é um espaço complicado, 27 países muito diferentes uns dos outros.
3: Mas tu próprio reconheceste que é, obviamente, que a fronteira externa de Schengen é bem controlada. A partir do momento que as pessoas entram aqui, já não as conseguimos identificar onde é que elas estão.
4: Por isso, claro que consegues a partir do momento...
3: Isto não pode ser apenas uma competência nacional, não é? Há aqui, nesta arquitetura, alguma coisa de incompleto.
4: Houve, mas é essa arquitetura que se tenta completar com este pacto de relacionado com a imigração e o asilo, o pacto em matéria de imigração e asilo, não é? Basicamente tem tem essencialmente quatro planos, não é? Fronteiras externas mais seguras, portanto, garantir que as entradas são controladas e que essa base de dados identifica as pessoas e as segue, atenção que isso também é muito importante, cada vez mais vai nesse sentido, não é? Procedimentos na fronteira rápidos e regressos rápidos, portanto isso é essa primeira parte. Procedimentos rápidos e eficientes, não é? Com regras muito claras, quem é que tem direito à proteção, quem é que não tem, como é que isso se faz, como é que se previnem os abusos. Depois, a solidariedade e a responsabilidade, que tem a ver com isso, com a circulação, cada país é responsável por quem entra por esse país, mas também é responsável por quem está nesse país e deve ser devolvido, se quisermos, ao país de origem. E, finalmente, estas parcerias internacionais que são muito importantes. Mas, repito, já vem desde 1999, eu lembro-me, quando começou esta coisa do espaço de liberdade, segurança e justiça na União Europeia, esta questão da imigração já lá estava. Esta ideia de resolver o problema na origem já lá estava. Outros passaram 27 anos, não é? Portanto, continuamos a discutir,
25: Paulo,
4: o mesmo.
25: Mas não conseguimos resolver o problema na origem. Pá. É impossível... Claro. Quer dizer, quando o desequilíbrio económico e demográfico é tão violento como é entre a metade, digamos, o sul e o norte no Mediterrâneo, é impossível resolver o problema na origem.
4: Olha, tens toda a razão, mas o grande problema é a África, porque quer dizer, quer nós queiramos, quer não.
3: Claro.
4: Não é? Porque, aliás, acho que vocês também já disseram isso hoje, porque o problema demográfico em África é absolutamente explosivo. Agora, porque não é possível, desistimos de o tentar fazer, enfim, eu não sei muito bem qual é a solução, não tenho nenhuma, mas para todos os efeitos...
3: São várias, não é?
4: São várias. É o desenvolvimento. É o desenvolvimento, claro. É eles deixarem de se sentir tentados a vir para a Europa, que continua a ser, digamos, uma espécie de Éden e lugar de refúgio para todos os desvalidos e ainda por cima agora com a questão ambiental também a fazer pressão sobre as pessoas, não é? Como é que se impede? Não se impede. Aliás, toda a história da humanidade é feita disso. Nós assistimos a essas situações muitas vezes. Enfim, recorremos sempre ao Império Romano, mas para todos os efeitos isso já aconteceu muitas, muitas vezes, não é? Portanto, é um fenómeno para o qual hoje temos certamente muito mais recursos, mas temos que os usar e temos que, sobretudo, que evitar a tentação do radicalismo. Na minha opinião, resolveu nada, acho eu.
2: Muito bem. Paulo Santos, agradeço. Obrigada, muito obrigado, Paulo, por ter aceitado o convite para estar connosco hoje no Contra Corrente. Fazemos aqui uma pausa para as notícias, regressamos já a seguir. Até já.
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2: Está na hora da síntese das 11 da manhã com a edição do Luís Soares.
1: Pelo menos 2 pessoas morreram, 14 ficaram feridas num acidente com autocarro da Carris Metropolitana em Agualva, Cacém. Pelo menos 4 dos feridos estão em estado grave. As vítimas foram atropeladas pelo autocarro. O acidente aconteceu na rua Elias Garcia, junto ao túnel de acesso à estação ferroviária. O alerta foi dado pelas 9h40 da manhã. No local estão 31 operacionais e também 14 viaturas. São informações confirmadas à Rádio Observador por fonte oficial da Proteção Civil. O Presidente da Câmara de Vouzela explica que está a decorrer a avaliação dos prejuízos causados pelo incêndio da última semana. O autarca espera ter o apoio do Governo para recuperar o território consumido pelas chamas, mas adianta que ainda não há uma contabilização oficial. Só depois disso é que os apoios podem avançar. É o que diz Carlos Oliveira à Rádio Observador. O incêndio começou na quinta-feira da semana passada e só foi dominado no domingo. O secretário-geral da FENPROF alerta que o adiamento dos prazos para a classificação dos exames só vem colocar mais pressão sobre os professores. Professores, diretores escolares e até famílias. Ouvido pela Rádio Observador, José Feliciano Costa alerta para aquilo que descreve como caos nas escolas e aponta responsabilidades ao Ministério da Educação. A reação que surge depois das falhas que têm vindo a ser acumuladas no novo processo de correção digital dos exames nacionais de 11º e 12º anos. O Ministro da Educação fala em problemas informáticos na plataforma digital. O processo já levou adiamentos nos prazos para a correção e entrega de notas. Jorge Jesus deve assumir o comando técnico da Seleção Portuguesa de Futebol e assim suceder a Roberto Martínez. O observador apurou que em cima da mesa está um contrato válido por 2 a 4 anos. O nome do técnico português tornou-se unânime depois de afastada a hipótese de José Mourinho. O observador sabe também que o acordo pode ficar fechado em breve. Roberto Martínez confirmou ontem a saída do comando técnico da Seleção Portuguesa, depois de Portugal ter sido eliminado do Mundial de Futebol por Espanha, após uma derrota por 1-0. Na atualidade internacional, arrancou hoje na Turquia a Cimeira da NATO, vai servir para discutir o apoio dos aliados à Ucrânia e o investimento em defesa. O destaque vai para a presença de Donald Trump, que tem mantido uma relação tensa com a NATO, e também para a presença do presidente ucraniano. Os dois devem ter um encontro à margem da Cimeira, que decorre até amanhã em Ankara.
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2: Está no ar a segunda parte do Contracorrente. Portugal tem mais de 1,5 milhão de imigrantes e a nova realidade trouxe novos desafios aos serviços públicos e também à política. Helena Garrido, que desafios tem Portugal pela frente com mais imigrantes?
0: Primeiro, Portugal acordou tarde demais, não é? Houve aqui um tempo, mas pronto, o passado não se resolve, mas vale a pena também relembrá-lo para não cometermos os mesmos erros. Houve aqui um tempo que até falar deste problema, qualquer pessoa que falasse deste problema era acusada de xenófobo. O desafio maior, esperemos que se vá a tempo, é de facto o desafio da integração em todas as frentes. Fazer com que as pessoas compreendam melhor as culturas, sobretudo as culturas mais diferentes que vieram até Portugal. Há um trabalho muito interessante, que para mim é um dos trabalhos mais interessantes sobre este tema,

0: E o que é que o título, só o título fala por si, os efeitos de políticos da imigração, cultura ou economia. É um erro as pessoas tentarem convencer as comunidades das vantagens da imigração através de argumentos de estão a financiar as nossas pensões, é preciso mão de obra para as nossas empresas, que aliás foi isso que determinou a política que ficou conhecida como Portas Abertas, só para simplificar. O que um dos principais impactos da imigração, do estudo que eles fizeram, até de diversa literatura, é que os imigrantes frequentemente, embora nem sempre, aumentam o apoio dos partidos ou a partidos anti-imigração e reduzem a preferência das comunidades por políticas de redistribuição do rendimento. Isto parece um paradoxo, porque, teoricamente, a imigração devia beneficiar a esquerda, porque, em princípio, os eleitores que mais sofrem com a imigração são os mesmos que os imigrantes de baixos rendimentos, mas entramos aqui numa espécie de competição entre...
1: Portanto, o eleitorado de serrafileiras.
0: Exatamente, entre os locais e os imigrantes. E o que é que se reforça identificado por este trabalho? Reforças a identidade de grupo, ou seja, os locais pobres, em vez de se identificarem com os imigrantes pobres, identificam-se com o resto da comunidade, incluindo os ricos, desde que sejam nacionais. Há uma espécie de reforço da identificação nação. E, por outro lado...
1: Vêem o imigrante como um...
0: Como uma ameaça, não é? Aliás, mais do que desse ponto de vista, a rejeição é mais determinada por via da diferença cultural, religiosa ou outra, do que propriamente por ser uma ameaça económica. Vêm também porque vão competir pela redistribuição. Ora, este retrato corresponde basicamente à interpretação na prática que o Chega faz disto. Ou seja, todo o discurso do Chega, se tu vires bem, é na prática a aplicação das regularidades que foram encontradas na academia em relação aos efeitos políticos da imigração.
1: Aliás, basta ver o slogan "Isto não é o Bangladesh".
0: Ora bem,
1: Os naturais do Bangladesh são uma fatia muito pequenina dos imigrantes que chegaram a Portugal, não é? O grosso são brasileiros.
0: São brasileiros, angolanos, cabo-verdianos, até pessoas que teoricamente estão próximas, não têm tanta dificuldade. Por exemplo, não têm a barreira da língua. Têm basicamente religiões que são próximas da nossa. Os brasileiros têm muito tipo de religião, mas não é muito diferente em termos de hierarquia de valores. Qual é que é a questão que é também detectada neste estudo do Alesina? É que estes efeitos de rejeição dos imigrantes, de viragem à direita mesmo das classes mais desfavorecidas, são tanto mais significativos quanto mais distantes culturalmente forem os imigrantes. E aquilo que nós notamos, se repararmos, há poucos estudos sobre isso, há um estudo do Pedro Magalhães e de João Cacela, mas que estão mais relacionados com a transferência de voto do PS para o Chega. Mas, se nós repararmos, a reação, a percepção que temos, embora a palavra percepção esteja muito desvalorizada nestes últimos tempos, a percepção que temos é que as pessoas reagem mais negativamente, as pessoas que reagem mais negativamente são exatamente aquelas que estão a viver em comunidades em que o aumento foi muito significativo. Agarrando, por exemplo, no que tu estás a dizer, que da questão do Bangladesh e da Índia, etc. Quando nós vamos ver as estatísticas e os últimos números que foram publicados pelo Instituto Nacional de Estatística em junho, mostram isso. As comunidades como Índia, Paquistão, Nepal, Bangladesh, não são comunidades que tenham um peso muito significativo. Contas por alto representam cerca de 14, 15%

0: 1% do total da população residente estrangeira em Portugal. Usando os últimos números do Instituto Nacional de Estatística.
1: São mais notados, não é?
0: Não é só isso.
1: E não é preciso explicar.
0: Não é só aqui, isso. É também porque foram exatamente aqueles, se nós formos olhar para as estatísticas, aqueles que registaram uma subida mais rápida. Eles são menos, mas subiram muito depressa. Por exemplo, Índia.
1: Ou seja, não víamos indostânicos em Portugal repente passámos a ver.
0: Exatamente.
1: É?
2: E muitas vezes estão concentrados.
0: Sim. Exato, e por isso é que nos dá a percepção...
2: Não se solveram, não é?
0: Que são muito mais do que... Foi muito depressa.
2: E assim, nós se virmos, por exemplo... Distinguem-se, não é? Viessem de maneira diferente.
0: Claro. Primeiro distinguem-se. Depois, o que é que aconteceu? A Índia, por exemplo, Índia foi quase 2,5 vezes aquilo que era em 21. O Nepal, 2 vezes. O Bangladesh, repare, porque o Chego foi escolher o Bangladesh, que é que tem um valor mínimo em termos de peso absoluto, 3 vezes mais do que em 2021. O Paquistão também perde 3 vezes mais, portanto... A rapidez, e este estudo do Alesina refere exatamente isso. Não é o nível que afeta as pessoas, é a rapidez do aumento e aquilo que estavam a referir, que é também o distanciamento cultural. Portanto, não houve tempo para as pessoas, as comunidades, absorverem a diferença, perceberem a diferença, e nós temos de compreender isso. É muito difícil, pessoas que ainda por cima viveram sempre em Portugal ou se visitaram, obviamente podem ter ido de férias, mas que estiveram nessas comunidades numa perspectiva de turista e nem conseguem compreender a diferença entre um sikh e um muçulmano. Não conseguem, e isto gera medo. Quais são os partidos que exploram melhor o medo? São exatamente os partidos, aqueles que têm mais capacidades para explorar o medo cultural, são exatamente os partidos mais à direita, uma vez que, em geral, os partidos de esquerda são muito mais universalistas. Este estudo do Pedro Magalhães... Agora são. Quer dizer, há o famoso paradoxo, Emanuel, de a direita liberal... sempre foi mais a favor do movimento,
2: exatamente,
0: da liberdade de
2: exatamente.
0: Circulação
2: Mas,
0: de
2: repara,
0: pessoas.
2: Os países socialistas eram os mais xenófobos de todos. No tempo do... Quer dizer, não estavam fechados. Foram aqueles que praticaram a limpeza étnica total. E estou a falar dos países do leste da Europa, os países socialistas.
0: Quer dizer... Do ponto de vista da esquerda, a esquerda universalista, esta que nós conhecemos, por exemplo, Bloco de Esquerda, a ala do Partido Socialista...
2: Mas o PCP já não é a mesma coisa.
0: O PCP já não é a mesma coisa. É à esquerda e esquerda. Por isso é que esta divisão esquerda-direita não é muito rigorosa.
2: Exatamente.
0: E até porque nós temos... os liberais são considerados de direita, mas a direita e a direita radical não são... pró-imigração. Os liberais, influenciados pela teoria económica, considera que quanto mais livres estivermos, quanto maior for a liberdade de circulação de pessoas...
1: Mais dinâmica a economia?
0: Exatamente. Melhor cresce, mais eficiente é a economia. Tem todos esses efeitos positivos, esquecendo-se da questão cultural. E a questão cultural, a dificuldade de integração, a ameaça à coesão social pode ser exatamente aquilo que depois faz com que não se consiga atingir o objetivo económico. Ou seja, nós não podemos usar a imigração para atingir o objetivo económico sem levar em consideração que as questões culturais podem matar, inviabilizar todos os objetivos económicos que possamos ter com as políticas de imigração, se não tivermos o cuidado de garantir a coesão social. E esse foi o problema que nós tivemos e esperemos que a partir de agora se consiga a reintegrar estas pessoas com políticas de reintegração que aproximem, porque as políticas de reintegração não são apenas a ter as escolas, são também, é muito importante para as pessoas não se zangarem, mas não são apenas ter escolas, centros de saúde, serviços públicos a funcionarem em condições. São também a comunidade perceber a cultura que é diferente da sua. E zonas, por exemplo, como a zona de Sines, de Vila Nova de Mil Fontes, aquelas zonas em que houve uma atração, um peso muito... Tu vais a algumas zonas do país, aldeias, em que há mais lojas de indianos do que lojas com produtos dos locais, não é? Dos nacionais. Essa questão é muito importante. Deixa-me só para terminar citar... Acabar de citar o estudo do Pedro Magalhães e do João Cancela, com dados de 22-25, que são resultados eleitorais, em que eles tentam analisar, avaliam a correlação entre a subida do Chega e a queda do PS. E de facto, vêem a correlação é mínima. O que é que se passa? Quando eles desagregam os dados... E vão ver distrito a distrito, ou conselho a conselho, agora não tenho presente qual é a desagregação a que chegaram, o efeito é muito mais significativo. E o que é que se nota?
1: O efeito
0: a correlação, ou seja, a relação entre a subida do Chega e a descida do
1: PS.
0: Do PS. É muito mais significativo. E é muito mais significativo porque muito mais significativo relacionado com a velocidade. É sempre a velocidade. O que foi aqui grave foi a rapidez da subida. E nós fomos o país da União Europeia onde a imigração mais subiu. Isso impede o ajustamento dos serviços públicos, mas mais grave ainda, cria problemas de coesão social e de rejeição da imigração.
2: Sim, comparando com a Europa, nós, em termos de, digamos, não de número absoluto, mas de percentagem da população, fomos o país onde foi mais rápido, porventura com exceção de Malta, mas Malta é um país muito pequenino e
0: Malta
2: muito diferente.
0: É muito
2: diferente. E depois há um problema também, às vezes, nas comparações, é que nem todos os estrangeiros são iguais, não é? Portanto, a forma de os contabilizar também não é igual, porque há países que contabilizam os que nasceram no estrangeiro, outros contabilizam, e portanto, nos que nasceram no estrangeiro já pode haver nacionalizados. Portanto, há outros que contabilizam apenas os estrangeiros. As estatísticas não batem todas certas umas com as outras. Às vezes é difícil.
1: Muito bem. Já temos em linha o economista António Guerra Leite. Bom dia, António.
3: Bom dia.
1: Bom dia. O número de imigrantes em Portugal, enfim, hoje já temos uma ideia mais concreta sobre a dimensão desta comunidade em Portugal. O número de imigrantes é compatível com a dimensão e a estrutura da economia portuguesa?
3: Bom, eu penso que em boa parte as pessoas vieram porque achavam que em Portugal haveria oportunidades que os pudessem absorver. E alguns setores absorveram bastante imigrantes. Estou a falar da construção, estou a falar da agricultura, estou a falar de alguns serviços às famílias e, portanto, aí houve absorção. Não sei se houve absorção em todo lado porque... não é muito claro de todos os que entraram, onde é que eles se encontram exatamente. Não estou a falar apenas dos que entraram agora, estou a falar dos que foram entrando ao longo dos últimos 7-8 anos. Porque há mobilidade no espaço Schengen, a partir do momento em que eles têm uma autorização, passam a ter alguma capacidade de movimentação, nomeadamente aqueles que acediam rapidamente no passado à nacionalidade. Aliás, há um dado curioso. Nesta operação espanhola de regularização rápida de imigrantes, havia uma indicação inicial, que eu não sei até que ponto correspondia àquilo que o governo pensava, de 500 mil, que acabou em 1 milhão e 300, e segundo o El Mundo de ontem, cerca de 400 mil chegaram à Espanha nos últimos dias. O que significa que já tinham passado por Espanha, estavam noutros países e perceberam que a regularização era mais fácil em Espanha e voltaram à Espanha. Portanto, há aqui uma variabilidade grande. Agora, vieram sobretudo, não todos, e lá está, quando vieram muitos, sobretudo para esses setores. Se olharmos para o total dos imigrantes, em que incluímos também aquilo a que as pessoas às vezes chamam expatriados. Basicamente estamos a falar de pessoas que vêm dos Estados Unidos, que vêm de outros países europeus, aí já há absorção por setores diferentes, até porque alguns deles criaram as suas próprias empresas, outros tinham qualificações que os levaram a trabalhar para outras entidades, outros foram relocalizados, quer dizer, continuam a trabalhar para fora apenas se vieram instalar em Portugal,
1: trabalho,
3: que
1: não é?
3: Hoje em dia é relativamente simples, portanto há aqui movimentos de natureza muito diferente.
0: Mas nós, António, bom dia, Helena Garrido.
3: Bom dia.
0: Nós não sabemos, não temos maneira de saber qual é que é o peso relativo dos expatriados nestes números, por exemplo...
3: Não sabemos.
0: Do INE.
3: Eu não sei e não vejo
0: sim,
3: como.
0: Sim, sim, nem se percebe como é que se vai saber, não é?
3: Exatamente. Portanto, há aqui uma amálgama muito, muito grande e, de facto, para haver uma política de integração adequada, como a Helena há bocadinho estava a falar, era preciso que houvesse dados mais desagregados.
0: Exato.
3: Para que se percebesse exatamente o que é que poderiam ser as políticas públicas de facilitação da integração. Primeiro há que definir o que é que se considera importante, o que é que não se considera importante, mas depois é preciso também conhecer a realidade das diferentes comunidades e ela neste momento é uma espécie de uma nebulosa em que nós sabemos que há diferentes tipos, mas não os sabemos distinguir em termos quantitativos, muito menos ainda em termos, por exemplo, de qualificações por origem dos diferentes imigrantes. Temos percepções. Mas não temos, há pessoas que têm, têm aquilo que os economistas chamam, usam a palavra inglesa, priors, portanto têm convicções, mas elas não estão fundadas em dados. Não é?
0: Assim Faria... como não conseguimos, desculpa, assim como não conseguimos identificar que impacto é que isto teve no perfil de qualificação da nossa mão de obra empregada, não é?
3: Objetivamente não, já há pessoas que falaram sobre isso, mas eu acho que dados sobre os quais se possa fazer uma análise sensata e correta ainda não existem, não é? Até porque todas essas distinções são importantes para se perceber exatamente que tipo de população, em que tipo de atividades, que tipo de formação de base é que traziam. Quer dizer, se vê uma pessoa dos Estados Unidos e forma a sua empresa na área digital, provavelmente essa pessoa tem até mais do que uma licenciatura. Mas é preciso saber, não é?
1: Pois.
3: É preciso saber.
1: Faria sentido, por exemplo, fazer um censo?
3: Sim, quer dizer, não sei em que medida é que isto depois viola as não sei quantas regulamentações
0: Exato.
3: Que nós temos sobre a informação que podemos, podemos
0: obter. Ainda temos mais essa, não é?
2: Nós tivemos... Nós tivemos no último censo aquele tabu sobre se podia ou não ter informação
0: sobre a etnia, não é?
2: Sobre a etnia, por exemplo, que é uma coisa que era
3: Exato.
2: Importante, não é? Portanto, de repente tornou-se uma... Curiosamente, até foi o Bloco de Esquerda que vendia que devia haver, não é? Já houve, se a memória não me falha, mas houve macaquinhos no sótão que impediram que isso acontecesse. Há tantos países
3: não,
2: que
3: nós,
2: fazem
3: nós
2: isso.
3: Nós temos imensos constrangimentos mentais relativamente à obtenção dos dados relevantes para depois ter boas políticas e depois queixamos de que temos políticas, enfim,
2: mal
3: que não
2: informadas.
3: São bem direcionadas, são mal informadas e não são, portanto, bem direcionadas aos problemas que temos. Depois há outra questão, que é uma questão que está um bocadinho na conversa que se vai lendo nos mídia, que é o que é que aconteceu à nossa riqueza, não é?
0: Sim, eu não sei.
3: À riqueza gerada em cada ano.
0: Okay.
3: E aqui, de facto, nós... É preciso ter algum cuidado, até porque depois há aqui variáveis que são passíveis de julgamento subjetivo. Eu vou explicar. Porque nós sabemos, por exemplo, quando medimos o PIB,
0: Sim.
3: ele é medido ou pela ótica da produção, o que se produz, ou pela ótica da despesa, o que se gasta, ou pela ótica do rendimento, o que é que os diferentes agentes têm por rendimento, e não por multiplicação da população. Ou seja, se as empresas produziram X, o seu contributo para o PIB é X, independentemente de estarem mais pessoas ou não a trabalhar. Agora, há efeitos indiretos que podem levar a algumas revisões, e neste caso eu esperaria que fossem altas, mas muito moderadas. Uma é o consumo privado. Se há mais residentes do que nós pensávamos, é provável que o consumo esteja subestimado nos inquéritos e nas estimativas, porque essas pessoas não foram abrangidas. Por outro lado, no setor da construção e serviços de habitação, também há rendas imputadas e a procura habitacional podem estar subavaliadas. Pode haver mais procura do que aquela que nós achamos, porque a população é maior do que aquela que nós achávamos. E depois é aqui a área onde eu tenho medo, e isto aqui deve ser bastante bem escrutinado o que é que o INE vai fazer, que é na avaliação do peso da economia informal.
0: Ora bem, e aí pode haver o impacto significativo,
3: eu acho que
0: não é?
3: Já está a haver uma pressão grande dos economistas mais ligados à esquerda, e nomeadamente do professor Centeno e das pessoas que lhe são próximas, para rever muito em alta, e aqui de facto...
2: Mas o Centeno está a jogar em casa própria, não é?
3: Está completamente em casa própria, tanto que ele fez as nomeações...
2: Está a procurar salvar o seu legado.
3: Exatamente.
0: Oh, António, onde é que identifica essa pressão? Porque aquilo que os responsáveis do INE têm dito é que isso pesa 10... Pedro Oliveira, o responsável do Departamento de Contas, disse que essa parte da economia informal, que pode, de facto, essa é a única que pode levar à revisão em alta do PIB, pesa 10 a 15% do PIB. Portanto, estamos a falar de uma revisão de 10 a 15% do PIB, uma vez que tudo o resto está contabilizado com dados mais ou menos administrativos, só para simplificar. Onde é que nota essa pressão por parte da esquerda? Em que tipo de discurso?
3: Não, se eu for ver as notícias, tem havido muitas notícias sobre a importância da informação, da entrada de pessoas nos últimos anos.
0: Como elas contribuíram para a produção.
3: Imenso para a produção. Agora já não é tanto só a Segurança Social, agora contribuíram muito para a produção. Eles de facto estão cá, ou pelo menos espero que uma parte significativa esteja cá. Agora, é preciso ver quanto é que o PIB aumenta. E também houve algumas reações hiperbólicas a algumas contas que indicam que o PIB per capita terá baixado. Eu acho que o PIB per capita baixou necessariamente, mesmo que global aumente, muito difícil com aquele aumento denominador. Era preciso que a nossa economia fosse quase toda uma economia informal para
0: ter
3: uma redução.
0: Sim, neste momento ainda temos a certeza que baixou, não sabemos quanto baixou.
3: Não sabemos quanto. Sabemos que baixou, não sabemos quanto. Sabemos que o PIB subiu alguma coisa, não sabemos quanto. A minha expectativa é que não seja muito e, sobretudo, não compensará nunca a redução, o contributo para a redução do PIB per capita do aumento da população em Portugal. E por isso, o que é que isto significa? Significa alguma coisa, que é que o discurso da grande convergência com a União Europeia é muito mais mitigado, não é? Por outro lado, a nossa produtividade, que é nossa preocupação recorrente, da esquerda à direita...
2: Ainda fica pior.
3: Fica ainda pior. As comparações internacionais ficam prejudicadas. Portanto, isto veio resolver uma série de problemas numa série de setores, e é importante, mas a estrutura da economia portuguesa não levou a que, pelo menos neste momento... esperemos algo que não seja uma redução do nosso produto.
0: António, mas é que de facto é mais fácil acertar no totobola na segunda-feira, não é? Mas se nós também tivéssemos pensado bem, os setores para onde massivamente os imigrantes estavam a ir, que é restauração, hotelaria e até construção, que nunca inovou apesar das possibilidades que existem,
1: e agricultura,
0: são setores de baixo valor acrescentado, não é?
3: Exatamente.
0: E portanto nunca a produtividade podia aumentar por aí além.
3: Não, mesmo sem as contas, a intuição não pode, o resultado não pode ser muito diferente dessa intuição, porque nós não temos de repente uma série de novas empresas tecnológicas onde ocorreu imensa mão de obra do exterior, não temos empresas industriais de elevada produtividade, muito capitalizadas, para onde tenha ocorrido muita mão de obra. Infelizmente isso não nos aconteceu, porque se isso tivesse acontecido, se calhar também a mão de obra que tinha vindo fosse outra, não é?
1: Pois. António Garalete costuma dizer-se o que lá vai, mas teria sido possível antecipar a entrada de imigrantes em Portugal, enfim, satisfazendo as necessidades que íamos tendo ao longo do tempo?
0: Sendo de forma mais planeada, não é?
3: Eu acho que ela devia ter sido mais planeada. Acho que, de alguma forma, como estamos agora, ou uma variante à volta do que está agora a ser feito, teria tido sentido desde o início. Aliás, é a política da generalidade dos países, até países bastante liberais, como o Canadá, liberais mais no sentido anglo-saxónico, têm uma política com contabilização das pessoas. Nós, de repente, decidimos abrir as portas e não fazer contas. Ora, isso é relativamente raro. Sobretudo numa situação como aquela situação que era a situação do nosso país. Não era, de repente, haver um boom enorme da economia e abriam-se as portas, não queria saber, porque era preciso entrar muita gente. Exato. Não, eu acho que há muitos imigrantes que eram e são necessários, mas é provável, as empresas, eles entraram a um ritmo que não é compaginável com duas coisas. Primeiro, com a ideia de que isso levaria a um crescimento brutal da economia, que não é o caso. Segundo, que permita ter verdadeiras políticas de integração, porque a boa integração ou a má integração fazem diferença não só no plano social, mas também no plano económico.
2: Claro. E no plano político, não é?
3: E no plano político, fundamentalmente. E, portanto, temos muito esta questão neste momento nos países ibéricos, uma discussão um bocadinho entre haver algum controle ou não haver controle nenhum.
1: No limite poderíamos fazer o que os suíços fizeram, que é um referendo a limitar o número de habitantes no país.
0: É que chumbou, acabou por chumbar, não é isso?
3: Eu não acho que nós não precisamos de chegar aí nem pouco mais ou menos. Eu acho que basta termos políticas de entrada no nosso território em linha com os nossos compromissos europeus, porque, repare, não foi muito falado em Portugal, mas em certos círculos sabia-se de algum desconforto que havia em Bruxelas relativamente a nós não termos controle da nossa fronteira.
1: Sim.
3: E não era a Comissão Europeia, eram outros países europeus.
0: Sim.
3: Portanto, nós temos que ter regras, neste momento temos regras, vamos continuar a precisar de imigração e sobretudo, temos que perceber que para crescermos na União Europeia não basta trazer pessoas, é preciso que haja uma economia que seja suficientemente dinâmica e suficientemente desenvolvida que proporcione maior produtividade e maior rendimento para todos, para os que cá estão, para os que chegaram e que entretanto cá ficam, e portanto, porque senão era fácil, repare. Se os países crescessem apenas por essa
0: Exato.
3: Via,
0: por injeção de
3: pessoas. O Deng Xiaoping, em vez de ter pensado no final dos anos 80 num país de dois sistemas, tinha dito abramos as fronteiras, porque ainda está
0: ali ao lado. E até reduzir a população.
3: Exato. Eles reduziram a população. Isso também vem de políticas anteriores.
0: Exatamente.
3: Sim, do quer dizer, isso é fácil e isso não tem o efeito no PIB que algumas pessoas romanceiam, não é? Não tem, não é possível.
0: Não, satisfaz alguns setores de atividade, não é?
3: Isso é verdade, é verdade, é verdade. Por outro lado, eu acho que também pode haver aqui, aqui algum efeito em alguns destes setores, mas isso agora já é um raciocínio, como dizem os economistas, marginal. Mas haver muita mão de obra disponível, que não é o caso, também leva a que as pessoas não desenvolvam tanto algumas alterações tecnológicas que podem fazer. E no caso da construção, isso é evidente.
0: Exatamente.
3: Neste momento, pode-se construir de forma muito mais eficaz, garantindo todos os critérios de segurança, do que aquela que nós fazemos em muitos sítios. Por isso é preciso investir. Nós até temos uma ou duas empresas, ou três ou quatro, temos algumas empresas portuguesas que o podem fazer e não têm tido essa oportunidade. Exato. Porque também os poderes públicos não têm estado atentos e não têm preparado as políticas públicas para que isso possa acontecer e era importante que acontecesse.
1: Muito bem. António Nogueira Leite, muito obrigado.
0: Obrigada, António.
3: Obrigado. Um gosto.
1: Obrigado. Recebemos já o Vicente Ferreira da Silva, investigador do Centro de Investigação em Ciência Política da Universidade do Minho. Muito bom dia.
4: Bom dia. Obrigado pelo convite.
1: Ora, essa, nós é que agradecemos a imigração. Está a tornar-se ou já é o centro do debate político, não só em Portugal, mas também na Europa?
4: Infelizmente, acho que sim. Deixa-me só fazer aqui um aponto para aquilo que acabei de ouvir. Nós estamos a falar de uma circunstância que é, ao longo do tempo, quer o nacionalismo, quer as questões identitárias, de identidade nacional, foram forças importantes na construção dos Estados modernos e na afirmação de entidades pobres. Mas, quando assumiram formas extremas e exclusivistas, também originaram conflitos graves e guerras. Estamos a falar das duas guerras mundiais, são um exemplo disso. E infelizmente, hoje em dia, a entidade nacional continua a ser um elemento relevante, coexistindo com uma descente interdependência dos países. E isto é que talvez seja o ponto da questão, porque nos últimos, nós podemos identificar quatro períodos, quatro momentos desta evolução. Começam, na Europa, começam com a Revolução Francesa, não só com as revoluções liberais, mas especialmente com a Revolução Francesa. Uhum. E, aliás, uma coisa que o José Manuel Fernandes disse há um bocado, que é muito interessante, um exemplo é o Marx. O Marx e o Engels foram fervorosos apoiantes do pan-germanismo e fervorosos críticos do pan-eslavismo. Portanto, há aqui estas contradições que existem no dentro do comunismo ou do marxismo, para ser mais amplo, e que muito bem o José Manuel Fernandes referiu, foram o expoente da expressão nacionalista. Procuraram, apesar de falarem numa dimensão internacional, acabaram por ter políticas nacionais e fomentaram guetos e regiões para onde podiam viver apenas algumas raças ou povos, como eles chamavam. Nada de novo, porque nós sabemos que, no caso dos judeus, Catarina a Grande, por exemplo, fez uma coisa que era chamada o Pale, que era a única região do país onde os judeus podiam instalar-se, por exemplo. Mas nós, a partir do final do século XIX e do início do século XX, o nacionalismo tornou-se mais intenso e mais agressivo. Após a Segunda Guerra Mundial, perdeu força e deu alternativa, provocou essa perda de força, permitiu que houvesse algumas alternativas. E isso, de certa maneira, foi conduzido pelos Estados Unidos e pela política dos Estados Unidos nas últimas administrações durante quase 80 anos. Uhum. Mas conviveram ao mesmo tempo com episódios interessantes. Basta pensar, por exemplo, no fim do colonialismo, não é? Porque o fim do colonialismo deu força a movimentos independentes, quer na Ásia, quer na África, uhum, que acabaram, de certa maneira, a ser os expoentes do nacionalismo. O que é que nós tivemos nos últimos tempos? Tivemos um aumento da interdependência entre os países, que permitiu a evolução da globalização. E, recentemente, os Estados reagiram. Os Estados, através de pessoas, estamos a falar neste caso do Putin e do Trump, não é? Portanto, o realismo voltou a ser a força determinante nas relações internacionais. Há outra questão que nós devemos aqui ver ou referir. Um pensador japonês, que é Nishio Mai, escreveu um livro muito interessante em 1995-96, que se chamava O Fim do Estado-Nação, uhum, e a emergência das economias regionais. E ele dizia que havia cinco elementos, que era o capital, as corporações, consumidores, a comunicação e a moeda, tinham, de certa maneira, mitigado o poder do Estado e que estavam a originar entidades regionais. Um dos exemplos nós vivemos esse, que é a União Europeia. É um projeto de construção que está baseada nessa
1: premissa. Nesse
4: pressuposto. Uhum. Exatamente. Portanto, atualmente nós temos esta dicotomia entre aqueles que defendem um regresso ao nacionalismo e aqueles que querem evoluir no caminho contrário. Eu tenho, e acho que a questão cultural obriga a isso, eu tenho advogado a prática da reciprocidade e vou tentar explicar o que é que pretendo com isso. Para mim, os princípios e os valores da União Europeia, a dignidade humana, a liberdade, a democracia, a igualdade, o Estado de Direito e os direitos humanos são a materialização das lições aprendidas ao longo dos séculos das relações humanas, nomeadamente em termos de coexistência política e social. Tendo humana e culturalmente rico e diversificado, o mundo pode ser descrito como uma manta de retalhos cultural. Aliás, foi nesse sentido que a Ruth Benedict nos tentou levar a essa compreensão. Portanto, nós não podemos, para chegar a um entendimento mínimo, não basta respeitar a diversidade e as riquezas culturais que compõem o nosso planeta. Também é necessário ensinar àqueles que não fazem parte da nossa cultura a configuração única de traços que a define para que seja compreendida, uhum, ou melhor compreendida. E, portanto, nós temos que
1: O velho princípio em Roma ser romano, não é?
4: Por exemplo, exatamente. Uhum. E, portanto, há aqui esta... Aqui chegamos a um problema, porque eu não tenho dúvida que a promoção dos princípios romanos da UE tem uma explicação adequada do seu significado, das suas realidades e circunstâncias, provoca tensões e está a provocá-las.
0: Claro.
4: E essas rupturas são visíveis na questão do acolhimento dos refugiados ou dos imigrantes, especialmente muçulmanos, que, apesar de serem consistentes com a defesa daqueles princípios que nós, e direitos que nós defendemos, suscitam, é inequívoco que suscitam preocupações de identidade cultural. E, portanto, por outro lado, não é possível também negar que tanto os imigrantes como os refugiados experimentam dificuldades na adaptação às normas e padrões de comportamento da nossa sociedade. E, portanto, nós temos também que os ensinar, de certa maneira, a integração não pode ser uma coisa só de um sentido único, tem que ser de dois sentidos, não é? Pronto, e portanto, a cultura e a lei dos países de anfitriões não podem deixar de ser respeitadas.
0: Ou seja, Vicente Ferreira da Silva, ou seja, a lei, por exemplo, da nacionalidade, para levarmos à nossa atualidade, a lei da nacionalidade devia colocar um conjunto de condições muito precisas para que as pessoas pudessem adquirir a nacionalidade portuguesa. Como, por exemplo, para ir ao encontro do seu princípio da reciprocidade.
4: É evidente que vai ter que existir essa adaptação, mas não pode... Mas a minha questão a principal diferença é esta. Nós temos, ao contrário das sociedades muçulmanas, nelas não há uma efetiva separação entre a igreja, entre o Estado e a religião.
0: Exato.
4: Nós temos isso e somos tolerantes e sabemos respeitar a dimensão de cada vetor. Temos que, voltando à pergunta que me fez, nós temos que fazer algumas alterações, devemos fazer algumas alterações na lei, mas algumas das propostas que são feitas pelo Chega não são aceitáveis, porque isso pode levar também ao desrespeito daquilo que é a identidade dos outros. Nós conseguimos, olha, eu dou-lhe um exemplo, eu vou-lhe dar um exemplo concreto. Vamos comparar os judeus, como sabe também, os judeus apareceram na Europa através vieram com as educações das legiões romanas, não é? Que foram migrando por aí, e eles foram acompanhando as suas educações. Trier, olha, a cidade onde Marx nasceu, é uma cidade fundada exatamente por isso, por judeus que acompanharam as legiões romanas que vieram do Médio Oriente para cá, ou da Judeia para cá. Ao contrário, durante séculos nós até a questão da emancipação cultural e política dos judeus foi um tema debatido durante séculos, como sabe, não é? Pronto, e portanto, qual é a questão? É que, ao contrário dos muçulmanos, eles não estão publicamente a dizer mal dos ocidentais, não fazem manifestações contra os ocidentais, não fazem manifestação contra a cultura que os recebeu. Enquanto nós sabemos que isso é usual nas comunidades muçulmanas, ou em algumas pessoas da comunidade muçulmana, porque um dos problemas que vai existir aqui é o facto de nós sabemos que, digamos que a maneira mais correta de identificar as sociedades muçulmanas é a obediência. Normalmente os moderados não se manifestam, e como se não se manifestam e há um sentido de obediência mais profundo, eles acabam por, de certa maneira, aceitar, entre aspas, a posição dos mais radicais, que são esses que se fazem ouvir. E, portanto, isso deverá ser trabalhado. Vai ser fácil? Não, não vai. Mas tem que ser trabalhado. Que é uma das coisas que está
0: permita-me só interrompê-lo. Faça às lições da história, que conheço tão bem, da história política, quais são o maior risco que nós corremos no quadro atual? Não só Portugal, mas, como nós sabemos, este problema é um problema transversal a toda a Europa.
4: Muito sinceramente, eu acho que nós vamos, através do deixa-me fazer uma ponta também para o que foi dito anteriormente. O António Costa, para mim, a história vai acabar por classificá-lo como o pior primeiro-ministro deste país, e o que ele fez na prática foi gerir o partido no governo. Através do governo ele conseguiu gerir o partido, e se calhar por isso conseguiu também ser eleito e ganhar as eleições, ou ser governo durante tanto tempo. Porque ele aproveitou algumas ideias, ou aceitou algumas ideias que vinham dos setores mais radicais, sem consideração consequências. Sem qualquer consideração pelas consequências. Fez aquilo que lhe era mais aprazível e desejável no momento, não quis pensar no futuro. E isso fez com que o ressurgimento deste nacionalismo venha precisamente nisso. Aliás, por causa disso, destes exageros que foram feitos, não só aqui, mas também noutros países, aqui foi mesmo muito grande, mas noutros países também houve um aproveitamento ideológico do politicamente correto.
1: Portanto, o Vicente Ferreira da Silva antecipa um aumento dos nacionalismos na Europa, é isso?
4: Antecipo outra coisa, antecipo, tenho algum receio do aumento de convulsão social.
1: Sim.
4: Nós estamos
1: e nacionalismos nós estamos... europeus que vão ser conflituantes uns com os outros?
4: Sim, eu tenho algum receio, porque como também foi referido aí bem, na minha opinião, pelo José Manuel Fernandes, há uma, os países do leste, em alguns países do leste, há uma forte tendência para a identidade nacional, e isso vai ter consequências no toda a União Europeia, na minha opinião. Tenho algum receio que isso possa acontecer. Acho que a falta de líderes firmes pode provocar isso.
0: Ou seja, temos aqui um cenário de radicalização à direita, subida da extrema-direita populista. A extrema-direita populista é esta, que não é toda igual na Europa, com alguma a rejeitar a integração europeia. Ou seja, não podemos colocar de parte o cenário da própria desintegração europeia.
4: Não, não podemos. Aliás, olha, uma das questões que me tem preocupado muito noutro contexto, que tem a ver com a posição e o apoio à Ucrânia no conflito com a Rússia, como sabe, são os ucranianos que nos estão neste momento a defender, acho que não há qualquer dúvida disso, não é? São eles que estão a permitir com que o nosso sistema de vida e a nossa maneira de estar no mundo sobreviva. As tensões entre a Ucrânia e a Polónia preocupam-me muito.
2: Porque pois, não são muito surpreendentes, mas são de facto muito inquietantes, não é?
4: São.
2: Até porque há um inimigo comum, mas há também uma complicada história comum, não é?
4: É isso mesmo. Mas eu vi há uns tempos um mapa muito interessante, e se nós fôssemos dividir a Europa pelos nacionalismos, nós tínhamos mais de 500 Estados na Europa. É algo, quando a gente olha para a história e vê o evoluir das circunstâncias, apesar de todos os erros que foram cometidos, nós temos que, graças a Deus, pelo momento em que estamos. E eu, muito sinceramente, eu já escrevi isto em 2007, eu acho que a UE, para sobreviver, vai ter que morrer. Nós estamos a precisar de uma nova União Europeia, e eu não sei, porque há um paradoxo, as pessoas querem mais decisão, mas por outro lado estão contra uma federação, e portanto nós nunca poderemos fazer aquilo que os Estados Unidos fazem.
2: Porque eles construíram de base, e no princípio, como agora muitos de nós recordaram, quem pôde recordar os 250 anos, não foi pacífico
4: não.
2: No sentido dos modelos de Estado que eles queriam ter, não é?
4: De todo.
2: Não, aquilo podia ter resultado em 50 Estados, não resultou.
4: Pois podia, perfeitamente, e aliás, como sabe, inicialmente as 13 colónias eram uma confederação.
2: Exatamente.
4: E os Estados do Sul queriam manter essa prerrogativa. Não foi fácil, de construção difícil, mas eles conseguiram
0: ultrapassar. Seria mais difícil na Europa, não é?
4: Completamente.
0: Com toda a história que temos.
4: Uma das coisas que nós temos tendência a esquecer é que, por exemplo, eu referi aqueles 4 períodos. O nacionalismo foi usado para justificar rivalidades entre países, e o imperialismo e conflitos internacionais. Nós temos tendência a esquecer isso. E portanto, como nós somos uma espécie que dificilmente aprende as lições ou tem tendência para a repetição das mesmas, dos mesmos erros, eu estou um bocado preocupado, confesso-lhe.
1: Portanto, antecipa uma balcanização da Europa, ou estou a ser demasiado catastrofista?
4: Eu ainda não chegava lá, mas caminho para isso. Aliás, uma das coisas que seria importante, acho eu que seria interessante ler agora, é recordar o discurso à nação alemã do Fichte, que ajudou a formar, acabou por ajudar a formar a nação alemã, mas também perdurou como alicerce para os seus projetos geopolíticos, tanto na Primeira como na Segunda Guerra Mundial.
2: Pois. Quer dizer, porque foi um projeto...
4: É com o Fichte que eles dizem, onde falam alemão, é alemão. Onde falam alemão, é Alemanha. Onde está um alemão, era a Alemanha. Os princípios geopolíticos que apareceram na Escola de Munique estão assentos no discurso da nação alemã do Fichte.
2: E só agora é que começa a mudar um bocadinho, não é?
4: Portanto, exatamente.
2: Portanto, eles tinham o jus sangue como... Portanto, o direito de sangue como direito central e não o direito de nascimento.
4: Por isso,
2: se fosses nascido no Volga e descendente de alemães, eras alemão.
4: Exatamente. Uma das coisas muito interessantes que aconteceu durante os períodos, aqueles períodos da Revolução e da formação da Alemanha, é que serviu de argumento o facto de esse argumento era usado, onde está um alemão era um alemão, e curiosamente nessas zonas a maior parte dos alemães eram judeus, que depois tinham muita dificuldade em conseguir uma prerrogativa de nacionalidade e direitos idêntica aos alemães.
2: Pois. E nós temos também outra... Quer dizer, nós agora, às vezes, discute-se também isso, que é até que ponto é que estas equipas multiétnicas no Mundial de Futebol não ajudam à miscinização. Mas também já tivemos, neste mesmo Mundial, por exemplo, o Paraguai, os jogadores do Paraguai a dizer que tinham sido derrotados por uma equipa africana, portanto, os franceses.
4: Eu também acho que isso aí é um bocado... É algum exagero, para todos os efeitos... Aliás, olha, é curioso. Etimologicamente, xenofobia é uma palavra de origem grega, como saberão, que junta dois conceitos. Um é xenos, que significa estranho ou convidado, e fobos, que é medo ou fuga. Exato. E que atualmente é entendido como receio ou ódio estrangeiro.
2: Quer dizer, mas isso é uma descrição da natureza humana. O medo do estranho é uma descrição da natureza humana.
4: Tal e qual. Completamente. Mas é curioso que xenos também originam palavras como xenocentrismo, que é um conceito, uma visão subjetiva de relativismo cultural, o que significa preferência por ideias, valores e estilos e produtos de outras culturas que não a nossa própria. Portanto, isto é como disse, a natureza humana. É a ambiguidade pois nós sabemos que há líderes políticos que fazem o aproveitamento político para crescer. Também sem qualquer consideração pelas consequências. O problema, quem vai resolver o problema não é eles. Só uma última nota, se calhar já estou a tomar muito tempo. Felizmente, o Supremo Tribunal de Justiça americano hoje em dia, recentemente, tomou uma decisão que pôs em causa aquilo que o Trump estava a fazer, não é? Porque acabou por reafirmar o facto da nacionalidade depender do sítio onde nasceu, não é?
2: Sim, e que era um princípio fundador dos Estados Unidos, não é?
4: Portanto, tal e qual, perfeitamente.
2: Ao contrário do que se passa em muitos países europeus em que não é assim.
4: Perfeitamente. Como os Estados Unidos hoje em dia estão a tentar reconstruir, isto é a direita, não é? Portanto, não é o revisionismo da esquerda, é o reconstruísmo da direita, a sua história é inacreditável. É inacreditável. Nós estamos mesmo num momento muito decisivo para a nossa civilização.
2: Pois.
1: Fica essa ideia no fecho da sua participação.
0: Muito obrigada.
1: No contracorrente,
0: obrigado.
1: Vicente Ferreira da Silva, agradeço ter aceitado o convite. José Manuel, notas finais do debate.
2: Olha, vou dar uma nota final que pega neste ponto final do Vicente Ferreira da Silva, é precisamente o facto de termos aqui perigos que não podemos ignorar. Eu creio que aquilo que, por exemplo, a Helena Matos, não, a Helena Garrido, descreveu esta semana, ou chamou a atenção esta semana, que é para o facto de haver uma tentação de ir buscar imigrantes, apoio eleitoral para contrariar e que está a acontecer, por exemplo, com a eleição em França e com o Sánchez em Espanha. O Sánchez em Espanha vai a um ponto, é uma notícia, penso que de ontem ou anteontem, pelo menos foi quando eu a li, vai ao ponto de ir procurar que os filhos dos sahrauís nascidos, que provem o seu nascimento antes de Espanha sair do Sahara Ocidental, possam ser espanhóis e votar nas eleições espanholas. Portanto, é o princípio dos netos, que é uma coisa que, enfim, que pode acrescentar ao eleitorado 1 milhão e tal de eleitores.
1: Há a lei dos netos em Espanha.
2: A lei dos netos. Repare, é uma outra fórmula dos Ixanguis, portanto, e não dos Ixolos. Portanto, quer ir buscar... era espanhol... Pensem no que isto poderia representar.
1: Uma compensação pelos erros passados da Espanha.
2: Sim, é uma lógica de curto prazo, do ponto de vista de cálculo eleitoral, mas que de longo prazo pode ser explosiva, porque no fundo é ir buscar um elemento parecido com aquele elemento de quer dizer, é levar a um exagero o princípio da consanguinidade, digamos, da nacionalidade por sangue, para conseguir um objetivo de curto prazo. Isto pode fazer aumentar brutalmente as tensões. Espanha é um daqueles países que, até por razões de ser um país plurinacional, onde há muita tensão. Essa tensão está a aumentar todos os dias. Pode ser um daqueles sítios onde podem começar estes problemas. Exatamente. Quer dizer, agora há a tentativa de dar à Catalunha, à Catalunha, ao País Basco, tanto dinheiro, Para ver se o Sánchez consegue aprovar o Orçamento de Estado. Ele governa sem orçamento há 3 anos, julgo eu. Portanto, a notícia de hoje é que Madrid já está a protestar. Não pode ser, não é? Não podemos, de repente... Madrid é, neste momento, a região mais rica. É natural que, como região mais rica, dê para os outros, mas a segunda região mais rica, que é a Catalunha, não pode pôr-se de fora disto, não é? Há todo aqui um equilíbrio complicado. Isto, politicamente, pode ser explosivo. Eu nunca mais me esquecer do livro, como é que se chamava? Aquele livro do Lebec, em que ele imagina que é eleito em França um presidente islâmico. Portanto, e o que é que aconteceria a seguir? Que é uma ficção, obviamente, olha, é mais ou menos para esta altura, seria mais ou menos para esta altura, submissão, era assim que o livro se chama, submissão. O que é que nos acontece depois disto? Nós já tivemos exemplos deste género, estamos muito perto de os ter novamente, no Reino Unido, com um partido em particular, que é os Verdes, neste caso. Que efeito vai ter isso no equilíbrio eleitoral do Reino Unido? No Reino Unido tem um sistema que protege e desprotege destes acontecimentos, porque é um sistema de primeiro eleitor ganha, portanto é um sistema não proporcional. Sim. E portanto para isto é preciso ter maioria localmente. Agora, se começa a haver muitas repetições destas com países que em algumas regiões já é maioritariamente em Londres, estamos ao ponto da maioria das pessoas não se ter nascido no Reino Unido, na Grande Londres. Quer dizer, boa parte disso são pessoas de topo, do cima, da parte de cima, uma outra grande parte são pessoas da parte de baixo.
0: O Reino Unido já teve o Brexit e corre o risco.
2: Exatamente, agora... e o Brexit é uma reação a isto.
0: Exatamente.
2: E o Brexit é uma reação a isto. E não é obrigatoriamente uma reação apenas contra os pobres. Eu nunca mais me esquecer, já estou sempre a falar disto, já falei disto também neste programa, da entrevista com o Timothée Gatronach, fez campanha em Oxford, fez campanha em zonas pobres de Oxford, fez campanha, estou falando do Brexit, foi há 10 anos, fez campanha junto daqueles que iam votar Brexit, e eles estavam revoltados com a outra metade rica de Oxford, que já não eram ingleses, eram chineses, eram sauditas, portanto, era gente que tinha comprado as casas boas, com muito dinheiro, vindos de fora.
0: Um
2: portanto,
0: alerta
2: eram,
0: de que não é só a imigração pobre.
2: Não é só a imigração pobre que gera revolta.
0: Que gera
2: revolta. Ter recordado a origem da palavra xenofobia é muito significativo. O medo do outro, do que não conhecemos, é algo que faz mover a humanidade desde sempre. Quer dizer, nós sempre tivemos isso.
1: Muito bem. Fica por aqui o Contracorrente. Estamos de regresso amanhã.
0: Até amanhã.

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0: Muito boa tarde, esta é a Rádio Observador, Jornal do Meio-Dia. Jornal do Meio-Dia com a edição do Miguel Videira. Miguel, duas pessoas morreram atropeladas por um autocarro da Carris Metropolitana junto à estação ferroviária do Cacém.
1: Ainda a registar vários feridos. O acidente aconteceu, faltavam poucos minutos para as 10 da manhã. Seguimos até ao local do sinistro. Junto à estação do Cacém está o repórter do Observador, Miguel Pina Andrade. Miguel, já há alguma indicação do que é que esteve na origem deste acidente?
2: Sim, Miguel, o comandante dos bombeiros da Gualva do Cacém, João Raminhos, avança que o acidente se deu porque quando o autocarro estava a chegar aqui a esta estação não travou e acabou por atropelar duas pessoas que estavam na paragem. São as únicas duas vítimas a registar ainda neste momento. Há também ainda 16 feridos leves que já foram encaminhados para o Hospital Francisco Xavier e para o Hospital Amadora Sintra. Houve aqui também deixada a indicação de que o condutor do autocarro está a ser assistido e neste momento ainda não é um suspeito, ainda não está nessa qualidade a ser interrogado pelas autoridades, ainda está a ser feita essa investigação. O intendente da PSP, Francisco Alves, também foi o primeiro a falar, fez há pouco um ponto de situação junto a uma das entradas do túnel onde aconteceu o acidente e é onde estão aqui os jornalistas todos e onde foram feitos estes pontos de situação. Explicou o que se passou.
3: O autocarro despistou-se e, portanto, colheu duas pessoas, portanto, temos duas vítimas mortais e resultou ainda temos já confirmados cerca de 20 feridos. Que importante também, as duas vítimas mortais estavam a aguardar, o autocarro também, e, portanto, todos os demais circulavam dentro do autocarro. E, portanto, houve um embate muito violento e, portanto, daí que as pessoas que também circulavam no interior também ficaram afetadas.
2: As autoridades foram mobilizadas por volta das 9h45 da manhã. Neste momento estão muitos carros dos bombeiros, caminhões dos bombeiros, ambulâncias e carros da polícia que continuam a chegar aqui à porta do túnel. Estão alguns polícias e também muitas pessoas a assistir àquilo que se está a passar. O intendente da PSP, Francisco Alves, ainda explicou quais é que são os próximos passos, sem deixar a ideia de que o número de vítimas pode ainda aumentar.
4: Já está a acontecer, já foram vítimas que já foram para os hospitais, outras foram assistidas aqui, estão a ser assistidas aqui, portanto isso depois a autoridade médica é que faz essa análise. No entanto, a nossa parte da Polícia de Segurança Pública, o que é que compete? Compete fazer corredores de emergência sempre que necessário, acompanhar combatedores, as ambulâncias também se necessário, isolar a área e investigar, que é o que vai acontecer agora e está a acontecer agora, a investigação daquilo que, no fundo, o que é que motivou este acidente.
2: O intendente da PSP, Francisco Alves, neste momento a investigação decorre, pelo que percebemos as vítimas mortais ainda se encontram dentro do terminal, as outras vítimas, as 16 feridos leves, foram levados para os hospitais. Há ainda algumas vítimas que estão a ser assistidas pelos psicólogos do INEM, cerca de 10 vítimas a serem assistidas pelos psicólogos do INEM. Depois do intendente da PSP falou o presidente da Câmara de Sintra, Marco Almeida, deixou uma mensagem de pesar às famílias das vítimas, estava visivelmente emocionado e disse que as vítimas mortais eram pessoas trabalhadoras. Aqui, como disse, na zona onde os jornalistas se encontram e onde há também várias dezenas de pessoas a assistir ao teatro de operações, não se consegue ter uma visão clara daquilo que aconteceu e do que é que se está a passar dentro do túnel, mas à entrada do terminal é possível ver muitas pessoas emocionadas, a chorar, até uma senhora que, como também explicou o intendente da PSP, a gritar orações aos deuses para ajudar estas vítimas, e também vêem-se os estragos do acidente, vêem-se as cartolinas, aqueles pequenos post-its da polícia com números onde estão os corpos

0: ainda essa indicação, disseram apenas que foi um acidente em que o autocarro não travou, foi essa o comandante dos bombeiros aqui da Guava do Cacém, foi essa a indicação que deu, disse apenas que a ventilação dentro do terminal não estava a funcionar, e é algo que acontece há muitos anos, foi o que nos foi dito, e que entretanto foi posta a funcionar, e neste momento, para além disso, também não foi dada a indicação do género das vítimas, nem sequer a idade delas, porque pelo que o comandante nos disse, ainda as próprias famílias não foram informadas, terá de ser algo que nós depois vamos ser informados, uhum. É que eu também te darei conta depois.
1: Sim, aqui estarás na edição da 1 da tarde para uma atualização das informações relacionadas com este incidente que aconteceu, como disse, faltavam poucos minutos para as 10 da manhã. Um autocarro desgovernado entrou no terminal rodoviário junto à estação ferroviária do Cacém, em Agualva Cacém. Duas pessoas morreram, há ainda a registar 16 feridos, não sabe exatamente ainda em concreto, como o Miguel aqui explicava, qual a razão, qual a origem deste acidente, se houve eventualmente alguma falha mecânica do autocarro acidentado.
2: É uma notícia que está em destaque em observador.pt. E o secretário-geral da NATO considera que os países da Aliança Atlântica devem estar vigilantes em relação à Rússia, à China e também à Coreia do Norte.
1: Foi o que disse há pouco Mark Rutte na abertura do Fórum da Indústria de Defesa da NATO. O secretário-geral da Aliança Atlântica explica porquê.
3: A Rússia está a investir quase metade do orçamento nacional na máquina de guerra. A China continua a modernizar as próprias forças e continua a expandir as capacidades nucleares sem transparência. A Coreia do Norte continua a expandir o programa nuclear e a financiar a Rússia. Os Estados Unidos danificaram as capacidades nucleares e balísticas do Irão. Nós temos de permanecer vigilantes. Estes países cada vez mais trabalham em conjunto e posso garantir que não têm o nosso maior interesse em mente.
1: Foi isso que disse Mark Rutte, o secretário-geral da NATO, que esta manhã anunciou um conjunto de investimentos em defesa aérea, por exemplo, a compra de drones de grande altitude, 10 aviões de vigilância e um avião de reabastecimento.
2: E a Câmara Municipal de Vozela já fez as contas aos prejuízos do grande incêndio que atingiu o concelho. O presidente da autarquia espera que o governo dê uma ajuda na recuperação.
1: Carlos Oliveira, adiante, de resto, que o pedido depois já foi feito.
4: Já falei com vários membros do governo, ministro, secretário de Estado, que me ligaram, muitos deles. Já falei com o Sr. Presidente da CCDR, que também me ligou, com a CIM, com o Gabinete do Sr. Presidente da República, o Sr. Presidente da República também me ligou, portanto todas essas pessoas falaram comigo e disse que faria o apuramento e depois voltaríamos obviamente a falar para ver qual é o tipo de apoio e compensação poderá haver para recuperar o território e também para compensar as famílias e as empresas. Portanto já pedi o apoio, agora temos que ter valores para podermos de alguma forma saber do que é que se está a tratar. A expectativa é que haja um apoio da administração central, regional.
1: A expectativa manifestada pelo Presidente da Câmara de Vozela a pretexto do pedido de ajuda para a recuperação das áreas atingidas pelo incêndio. As chamas acabaram por se propagar a outros 3 concelhos. O Governo decidiu, entretanto, prolongar a situação de alerta até quinta-feira. Hoje, 7 distritos estão sob aviso laranja por causa do calor, embora a tendência seja para uma descida da temperatura ao longo dos próximos dias.
2: Meio-dia 9, Miguel, antes do Justiça Cega, que outras notícias vão marcando a atualidade?
1: Até ao final da semana, o Observador apurou que a Federação Portuguesa de Futebol vai fechar o nome do sucessor de Roberto Martínez até sexta-feira e, de acordo com as informações recolhidas, o senhor que segue deve mesmo ser Jorge Jesus. Em cima da mesa, um contrato com a duração de 2 a 4 anos. A Direção-Geral de Saúde reduziu para nível 1 o risco do Plano Sazonal de Saúde. A decisão vai ao encontro das previsões meteorológicas do IPMA, que apontam para uma diminuição da temperatura máxima e mínima em quase todo o território. Houve uma explosão esta manhã em Damasco, na Síria, junto ao hotel onde está hospedado o presidente francês. A informação do jornal Le Figaro, 18 pessoas ficaram feridas. O jornal explica que uma bomba foi colocada num caixote de lixo e outra num veículo junto ao hotel onde Macron está hospedado. O presidente francês está na capital síria, visita oficial. Macron saiu do hotel de manhã para reuniões momentos antes da explosão. É isso que adianta o Le Figaro.
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2: Vamos ter Justiça Cega daqui a minuto e meio.
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8: Meio-dia 13 vai começar o Justiça Cega. Bem-vindos a mais um Justiça Cega. Eu sou o Luís Soares. Hoje temos um programa especial. Eu e o Luís Rosa vamos entrevistar Blandina Soares, é presidente do Instituto de Registro e Notariado. Vamos conversar sobre os atrasos, também a falta de recursos humanos que têm sido apontados pelos vários sindicatos, dos funcionários dos registros, pelos notários e também pelos advogados. Vamos também ficar a conhecer soluções e novidades sobre o funcionamento dos registros civil, predial, comercial e automóvel. Bem-vinda, Blandina.
9: Bem-vinda, Blandina Soares. O registro civil, predial, comercial, automóvel, são serviços públicos fundamentais na vida das pessoas e das empresas, desempenham um papel central na economia do país. Tivemos recentemente uma greve de vários dias convocada pelos principais sindicatos trabalhadores dos registros, por falta de recursos humanos, entre outras razões ou críticas. Tem havido também nota de atrasos significativos de alguns serviços dos registros. Vamos começar pelos atrasos. Tivemos há pouco o bastonário dos notários aqui na Justiça Cega, que referiu atrasos como, por exemplo, entre 10 meses a um ano para registros de terrenos para construção e registros de hipotecas, empresas online até 6 meses para constituir uma sociedade, nomeação de gerente, 6 meses também de atraso, e os sindicatos também referem a alguns atrasos de semanas ou até meses em alguns serviços específicos por falta de recursos humanos. Que soluções têm para estes problemas?
10: Muito bom dia a todos, muito obrigada pelo convite que foi efetuado ao Instituto de Registro e Notariado e designadamente à Senhora Presidente. Efetivamente, o IRN está a acompanhar a situação relativa aos atrasos na tramitação e na disponibilização dos registros. Nós reconhecemos e lamentamos o impacto que isso tem para os cidadãos e para as empresas.
9: Reconhece estes atrasos? Estes números estão fazem sentido?
10: Não são exatamente esses números, portanto nós temos conservatórias que estão em dia e efetivamente temos conservatórias atrasadas. Se quiser depois eu posso lhe fornecer os números exatos que habitualmente fornecemos à nossa tutela. O que é que nós estamos a fazer? Que eu julgo que é o mais importante saber o que é que se está a fazer nessa matéria. A nível de recuperação dos serviços foi criado um plano de recuperação de serviços de registro. Esse plano de recuperação de serviços de registro começou no dia 1 de junho, em primeiro lugar com 3 equipas de recuperação formada por conservadores e oficiais de registro. E depois prolongou-se, recomeçou a 15 de junho, portanto, com mais focada para a nacionalidade. Nós temos alguns números, portanto, é um projeto piloto criado então para todas as áreas. Passou cerca de um mês e neste momento nós temos 3 serviços de registro predial recuperados, Temos 5 serviços de registro comercial recuperados, temos 12 serviços de registro automóvel recuperados. Portanto, só, num mês de trabalho. Portanto, essa equipa vai continuar até agosto e, como eu disse, agora já houve uma... juntaram-se mais
9: digamos
10: elementos.
9: Que estão obrigadas para recuperar o atraso em determinados serviços.
10: Exatamente.
9: Portanto, e que atrasos é que reconhece e que ainda estão pendentes? Na época estava a dizer que tinha dados sobre essa matéria.
10: Sim, temos dados sobre essa matéria. Há, efetivamente, conservatórios de registro que têm atrasos entre 15 a 30 dias. Há conservatórias que têm atraso entre 30 a 60 dias e há conservatórias que têm atrasos superiores, que estão completamente sinalizadas. Nesta equipa de recuperação, portanto, nós começamos por aquelas conservatórias que tinham menos atrasos para fazermos um maior número de recuperação e os cidadãos poderem ser melhor servidos e mais rapidamente. Portanto, para além do plano de recuperação, fala-se muitas vezes e é preciso ter noção que a falta de recursos humanos resultou de cerca de 23 anos sem quaisquer concursos.
9: Não houve concursos durante 23 anos. Bastonar os resultados e são precisamente a mesma coisa, mais de 20 anos sem concursos.
10: Portanto, não houve concursos nem para conservadores, nem para oficiais de registro.
9: Então o primeiro concurso foi feito agora?
10: Sim. Portanto, o que é que está a ocorrer? Portanto, já o anterior governo deu seguimento a concursos e o que é que nós temos de novidades, digamos assim, que vamos começar a ver.
9: Mas deixa-me só lhe colocar aqui precisamente para introduzir essa questão. Sim. Os sindicatos, nomeadamente o Sindicato dos Trabalhadores dos Registros e do Notariado, diz que faltam 270 conservadores, 38% do necessário, e 2.731 oficiais de registro, 55% do necessário. Sentes os números de recursos humanos em falta?
10: Eu posso lhe dar os números que nós temos, confrontar o nosso mapa pessoal e os conservadores que nós temos e os oficiais. Os números do nosso mapa pessoal, portanto, o mapa pessoal do Instituto dos Registros e Notariado, do Departamento de Recursos Humanos, conservadores de registro, 704, temos ocupados 474, portanto, estarão vagos 230. Mas já lhe vou dar a boa notícia.
9: Certo.
10: Oficiais de registro, 4.322 no nosso mapa pessoal, ocupados 2.910, vagos estarão 1.412. Não deixam de ser muitas necessidades.
9: Mas são números muito diferentes do sindicato.
10: Não deixam de ser necessidades e nós estamos e estamos empenhados em tornar regulares, em conjunto com a tutela, estamos empenhados em tornar regulares a abertura de procedimentos concursais e o recrutamento para as carreiras especiais. Então, o que é que está a ocorrer? Portanto, fizeram provas no dia 1 de julho, 50 novos conservadores, foram, portanto, temos aprovados 50, portanto, foram aprovados 47 novos conservadores que vão iniciar as suas funções no dia 1 de agosto, portanto, já vão ser colocados nos lugares. No dia 2 de julho prestaram provas 79 conservadores. Esperamos que todos tenham aprovação, porque nós efetivamente precisamos de todos os conservadores e, portanto, estes, assim que aprovados, ficarão colocados a 1 de setembro, portanto, estaríamos em média ou aproximadamente cerca de 120 novos conservadores.
9: Mas assim não vão conseguir suprir todas as lacunas.
10: Já é completamente diferente, não é? Portanto. E depois, em janeiro, que já estão em estágio, portanto, já estão em estágio cerca de 38 novos conservadores. Portanto, ali no início do ano, teremos mais 38 conservadores de registro. Quanto a oficiais de registro, estão agora, temos 485 vagas para oficial de registro, tivemos cerca de 1.000 candidatos. E estão a prestar as provas psicotécnicas, vão agora iniciar as provas psicotécnicas, 1.000 candidatos para 485, cerca de 1.000 candidatos para 485 vagas. Portanto, nós esperamos, efetivamente, que ali por volta de outubro, novembro, já tenhamos 485 novos oficiais de registro.
9: Mas há aqui um problema, que é a média de idade dos trabalhadores do registro é de 55 anos, ou seja, não há sempre um número significativo de trabalhadores que se vão reformar todos os anos. Essa é também uma das origens da falta de recursos humanos no registro, que é as pessoas que se foram reformando não foram sendo substituídas, como há pouco referi, porque não houve concursos. Está previsto esse problema, ou seja, temos já previsto uma espécie de plano plurianual de reforço de recursos humanos?
10: Exatamente como eu disse, há aqui um esforço que tem sido feito em conjunto com o Ministério da Justiça no sentido de tornar regulares a abertura de novos procedimentos concursais e de recrutamento para estas carreiras, tendo naturalmente em vista exatamente aquilo que estava a dizer, que há um número grande de reformas que acontecem todos os meses e, portanto, isso está a ser considerado e já estamos a falar de um novo recrutamento para o ano para oficiais de registro. Portanto, isso efetivamente está a ser endereçado e está a ser pensado.
8: Blandina Soares, outra questão, a inteligência artificial, que pode também ela própria ajudar a encontrar soluções para muitos dos problemas que descreveu, mas por outro lado também temos um problema em Portugal de falta de literacia digital, estamos muito abaixo da média da OCDE. Como é que podemos encontrar um equilíbrio entre as soluções tecnológicas que o Instituto tem vindo e que irá implementar e a obrigação também de abranger toda a população adulta pelos serviços de registros, que têm, enfim, mais dificuldades naturalmente em lidar com o mundo mais digital?
10: Portanto, obviamente que o Instituto de Registro e Notariado tem de apostar nas novas tecnologias e tem de apostar na inteligência artificial. Nós temos vindo a trabalhar, portanto isto não é um ato individual da Presidente Blandina Soares, portanto é um trabalho de milhares de pessoas que já desde 2023 têm estado a trabalhar para os novos desenvolvimentos tecnológicos. E, efetivamente, nós hoje em dia já temos 90% de pedidos no digital, se formos falar, por exemplo, em pedidos de certidões, sejam de registro predial, sejam de registro comercial, sejam de registro civil, mas existe efetivamente aqui um desenvolvimento tecnológico, que eu eventualmente, se for necessário, poderei desenvolver mais um bocadinho. Mas este desenvolvimento tecnológico não pode abandonar as pessoas que efetivamente precisam de apoio e que precisam de ser atendidas ao balcão. E, portanto, os nossos postos, neste momento existem 432 conservatórias por esse país, e eu acho que o facto deste recrutamento que está a ocorrer é a garantia de que nós vamos continuar a prestar àquele cidadão que precisa ou que precisa de ir à conservatória porque há atos que é obrigatório estar presencialmente, como a renovação de um cartão de cidadão para menores de 25 anos, por exemplo, para a recolha de dados biométricos, quer para essas situações, quer para todas as outras situações onde efetivamente as pessoas não têm, ou têm, não têm literacia digital, ou têm necessidade
8: de algum apoio.
10: Isso efetivamente queremos manter.
8: E percebemos pelas suas declarações que é um objetivo de digitalização completa do serviço e dos registros, para que seja possível fazer quase tudo online, como de resto acontece em outros serviços, como as finanças. Aquilo que lhe pergunto é, Blandina Soares, se há novos serviços a caminho, como é que estamos nessa evolução também a nível dos registros e notariado?
10: Sim, portanto, nós neste momento estamos a trabalhar em duas vertentes, vamos dizer assim, os desenvolvimentos tecnológicos em duas vertentes, portanto, numa plataforma integrada de registros, portanto, virada para quem trabalha nos serviços, portanto, para os trabalhadores, sejam conservadores,
9: um back office,
10: exatamente, uma plataforma integrada e uma plataforma omnicanal, portanto, virada para quem acede aos serviços, aos nossos serviços de registro. Omnicanal, dizendo assim de uma forma mais simples, para que todos possamos perceber, imaginem que eu peço um ato de registro predial na app, ou que eu peço num serviço digital e entretanto vou no metro e não consegui acabar e chego a uma conservatória uma quarta-feira à tarde às 2 da tarde, que certeza que não há filas, e quero continuar o meu pedido na conservatória, portanto posso continuar aquele pedido exatamente na conservatória, no ponto onde ele ficou. Portanto, há aqui uma visão omnicanal.
8: Uma integração entre o digital e o pessoal, digamos
10: exatamente.
8: Assim.
10: Exatamente. Ou entre o próprio digital e digital, começar na app e acabar no online. Portanto, há aqui uma visão, por um lado, omnicanal, para não se perder informação nenhuma, e por outro lado, também uma plataforma integrada, no sentido de que o registro civil, o registro predial, o registro comercial e o registro automóvel trabalhem numa mesma plataforma. Por exemplo, eu pedi uma certidão do meu carro. Ou então quero comprar um carro e, por cautela, como eu acho que todos deveríamos fazer, para saber quem era o proprietário,
8: ir verificar,
10: portanto pedi uma...
9: A segurança jurídica é uma das razões de existência do registro.
10: Exatamente, publicidade e segurança jurídica. Aliás, os registros têm um efeito preventivo e, se correr tudo bem, nem se dá por claro. Eles, não é? Só se fala agora pelas questões que infelizmente estamos a falar, mas que iremos resolver. Mas dizia eu, então, imagino que faz um pedido de uma certidão de registro automóvel hoje e que amanhã faz um pedido de uma certidão de registro civil porque vai casar. Tudo coisas boas, não é? Comprei um carro, vou casar, e tenho uma área reservada onde todos esses meus pedidos ficam guardados. Essa área reservada é não só para o cidadão, já existe, eu já tenho uma área reservada, já fiz uns pedidos de certidão para testar. Portanto, toda a interação que eu tiver no âmbito do registro notariado fica na minha área reservada, seja profissional, seja cidadão. Pronto. E posso fazê-lo. Quer com a chave móvel digital, quer com os certificados de advogado, solicitador ou notário, quer com outros certificados, quer não tendo chave móvel digital.
9: Mas isso já está em funcionamento.
10: Nós temos paulatinamente disponibilizar serviços, portanto, à medida que vão sendo feitos testes, disponibilizamos serviços.
9: Mas tem uma
10: na
9: data...
10: Conservatória Virtual, se quiserem pesquisar, a Conservatória Virtual já está ativa, que é, portanto, a nossa visão da nossa plataforma omnicanal, que vai ter o mesmo efeito visual para todos, portanto, quer para os de dentro, quer para os de fora.
9: Mas tem uma data final, por exemplo, para estar tudo operacional para todos os serviços?
10: Todos os nossos 323 serviços, cerca de 323 serviços, nós gostaríamos muito de os ter no fim do ano, todos...
8: Fim deste ano.
10: No fim deste ano. Mas houve uma opção deste Conselho Diretivo. Nós tínhamos duas formas de fazer o lançamento da Conservatória Virtual, que era... ou esperar até ao fim do ano e fazermos um lançamento dos 323 serviços, vamos falar assim, ou ir fazendo aquilo que me pareceu melhor, que era ir paulatinamente ir lançando serviços, com um aviso de que a Conservatória Virtual ainda está em atualização, para que todo o cidadão e as empresas pudessem ir experimentando e dando feedback. É muito as críticas construtivas
8: e assim um de cada vez as pessoas vão se habituando e vão depois integrando os vários serviços. Blandina Soares, vamos fazer agora uma curta pausa neste Justiça Cega, já vamos regressar à conversa depois das notícias. Até já.

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5: Está na hora da síntese do Meio Dia e Meia, com a edição do Miguel Videira. Boa tarde, Miguel.
6: Boa tarde, João. Dois mortos, 16 feridos, é o resultado de um acidente esta manhã com o autocarro da Carris Metropolitana. À chegada ao terminal situado junto à estação ferroviária do Cacém, no concelho de Sintra, o autocarro não travou. Duas mulheres que estavam na plataforma foram atropeladas, acabaram por morrer. Os feridos são os passageiros do autocarro. Por ora, ainda não se sabe por que motivo o autocarro não parou, se houve alguma falha mecânica ou em disposição do condutor do veículo. No local está uma equipa de repórteres do Observador que daqui a pouco, na edição da 1h, nos vão trazer mais pormenores, mais informações sobre este acidente. O secretário-geral da NATO considera que os países da Aliança Atlântica devem estar vigilantes em relação à Rússia, China e Coreia do Norte, países que cooperam cada vez mais entre si. Foi o que disse há pouco o Mark Rutte na abertura do Fórum da Indústria de Defesa da NATO. Esta manhã, o secretário-geral da Aliança Atlântica anunciou um conjunto de investimentos em defesa aérea, por exemplo, a compra de drones de grande altitude, 10 aviões de vigilância e um avião de reabastecimento. Donald Trump, o presidente norte-americano, chegou há pouco a Ankara, a capital da Turquia, palco desta cimeira da NATO, que começa hoje, termina amanhã. Também notícia a esta hora, o deputado socialista João Torres considera que o primeiro-ministro deve prestar esclarecimentos sobre a polémica em torno dos exames nacionais. O processo já obrigou adiamento dos prazos para a publicação das pautas, também para a segunda fase dos exames nacionais. Ora, João Torres, à semelhança de resto do que já havia feito nos últimos dias, o secretário-geral socialista José Luís Carneiro critica o ministro Fernando Alexandre, sem esquecer a responsabilidade do primeiro-ministro, considera que deve vir a terreiro dar explicações sobre este caso. Até ao final da semana, o Observador apurou que a Federação Portuguesa de Futebol vai fechar o nome do sucessor de Roberto Martínez até sexta-feira e, de acordo com as informações recolhidas, o senhor que segue deve mesmo ser Jorge Jesus. Em cima da mesa, um contrato com a duração de 2 a 4 anos. Esta manhã, em Tamasco, na Síria, uma explosão junto ao hotel onde está hospedado o presidente francês. Informação avançada pelo Le Figaro. Na sequência da explosão, 18 pessoas ficaram feridas. Ainda de acordo com a mesma publicação, Emmanuel Macron tinha saído do hotel de manhã para reuniões momentos antes da explosão. Subiu para 19 o número de mortos na sequência dos ataques da Rússia de ontem à capital ucraniana, Kiev. 58 pessoas ficaram feridas, incluindo 6 crianças, um adolescente, dados atualizados esta manhã pelas autoridades ucranianas.

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14: Estamos a 23 minutos da 1 da tarde, segunda parte do Justiça Cega.
15: Estamos de regresso para a segunda parte de Justiça Cega. Estamos a entrevistar Blandina Soares, presidente do Instituto de Registros e Notariado, sobre a situação dos serviços públicos, dos registros civil, predial, comercial e automóvel. Blandina estava a dar-nos conta, no final da primeira parte, de algumas novidades a nível da digitalização de serviços. Que outras novidades é que nos pode também adiantar?
16: Portanto, eu estava a informar que nós temos, paulatinamente, a lançar serviços na Conservatória Virtual. O serviço Ex Libris, aquele que nós lançamos primeiro, digamos assim, foi a certidão permanente automática, a certidão permanente de registro predial. Portanto, até então, a certidão permanente era solicitada e era validada nas conservatórias por um oficial de registros.
17: Código de validação, não é?
16: Sim, tinha um código, mas a validação que era feita pelo oficial de registros ou pelo conservador de registros, quando fosse o caso, era a verificação, por exemplo, se aquela, e agora estou a falar um bocadinho mais para os aplicadores do direito, era, por exemplo, para ver se havia alguma caducidade, okay. Se há algum registro que não estaria, se há algum ato adicional que era preciso fazer antes de publicitar aquela certidão. Portanto, nós fizemos ali uma análise dos 80-20, ou seja, só cerca de 80% das certidões é que precisariam de uma validação, uhum. E então decidimos torná-las automáticas. Portanto, assim que é pago a certidão, ela é disponibilizada na área reservada.
15: E não é preciso voltar a pedir, é
16: não
15: isso?
16: Não é preciso voltar a pedir. Portanto, ela é disponibilizada por e-mail, por SMS, na área reservada, fica lá no seu período de validade. Quais são os efeitos positivos desta ação imediata ou desta emissão imediata? Para o Instituto do Registro e Notariado e para os seus oficiais de registro e trabalhadores em geral e conservadores, é o facto de já não precisarem de uma pessoa de estar a validar certidões. Portanto, retiramos esse trabalho diário que era feito. Nós, neste momento, na Conservatória Virtual, já foram retiradas 1.500 certidões imediatas. Uhum. Temos uma média de 11 milhões de certidões anual. Portanto, só para darmos aqui, para falarmos em números. Portanto, elas passaram a ser imediatas, então retiraram esse trabalho que tinha de ser feito, naturalmente, e por outro lado, os negócios jurídicos poderão ser feitos mais rapidamente, não terão de estar à espera da emissão da certidão. Portanto, esse foi o nosso primeiro lançamento, digamos assim.
17: Há aqui uma questão que da reforma do Estado, uma pergunta muito específica, o Ministro da Reforma do Estado também já veio aqui à Justiça Cega e disse-nos que uma das grandes ideias que se está a tentar implementar é precisamente a ideia de que o Estado deixar de pedir documentos que os detém. O IRN encontra-se preparado para cumprir este objetivo?
16: Sim, nós estamos em perfeita articulação com o Sr. Ministro da Reforma do Estado, portanto nós participamos em reuniões conjuntas estamos articulados efetivamente para essa interoperabilidade, como se diz agora. Enquanto o diploma da interoperabilidade não ocorre, já foram celebrados dezenas de protocolos em que isso acontece. Portanto, já há muitas entidades que, efetivamente, olha, designadamente a Ordem dos Notários e outras entidades, temos agora a tentar celebrar com a DGAEP, com o Instituto da Segurança Social, com a Comissão de Proteção às Vítimas de Crime, com as entidades do automóvel, precisamente para que os dados... sempre com segurança, portanto tudo isto é feito com segurança e rastreabilidade, portanto nós temos que poder auditar e rastrear aquela pessoa que acede aos dados, mas efetivamente estamos num caminho para já, de acordo com a lei, através de protocolo e num futuro sem a necessidade de celebração de protocolos. Mas estamos nesse caminho em conjunto.
17: Muito bem, vamos falar da questão das políticas públicas de imigração. Estas políticas públicas têm sido uma bandeira importante deste governo. Nos instrumentos dessa política passou por uma nova lei da nacionalidade. O anterior presidente do IRN admitia um aumento do número de pedidos de nacionalidade por residência nos próximos anos, com o aumento do número de imigrantes no país, ou com também um controle do número desses imigrantes. Qual é o ponto da situação sobre este número de pedidos e qual é o impacto da nova lei da nacionalidade? O IRN tem capacidade para dar resposta a este aumento de pedidos?
16: Vamos lá ver, então. Nós, efetivamente, o aumento de pedidos que ocorreu foi um aumento que... começou quando se ouviu falar das alterações à lei da nacionalidade, portanto...
17: Depois perceberam que a lei ia mudar, ia se tornar mais restritiva,
16: exatamente.
17: E pediram...
16: Exatamente, houve um incremento de cerca de 74% de pedidos desde março de 2025 até 19 de maio de 2026, portanto... com todos os fundamentos e ocorreu em todos os fundamentos para pedidos de nacionalidade. Mas eu julgo que é importante recentrar o tema da nacionalidade no seguinte: há imensos ou há vários pedidos, há vários fundamentos, melhor dizendo, para se pedir a nacionalidade portuguesa. Um nascido no estrangeiro, filho de pai ou mãe português, pede a nacionalidade portuguesa. Um neto de avô português originário também pode pedir a nacionalidade portuguesa. Um menor ou incapaz, cuja mãe tenha adquirido a nacionalidade portuguesa depois do seu nascimento, pode pedir a nacionalidade portuguesa. Cidadãos estrangeiros em unidos de facto ou casados com cidadãos portugueses podem pedir a nacionalidade portuguesa. E também temos os residentes, há determinado tempo em Portugal, também podem pedir a nacionalidade
17: O foco
16: portuguesa.
17: Das nossas perguntas é precisamente esse último grupo. Porque é esse último grupo que suscita mais discussão pública.
16: Sim, sim. Obviamente que em face das alterações legislativas, não só por causa desta... houve também uma revogação da norma, portanto, uma opção legítima, uma opção política
17: aprovada pelo Parlamento,
16: que se traduziu numa alteração legislativa de revogar a norma relativa à possibilidade dos judeus sefarditas lhes ser atribuída a nacionalidade portuguesa, e também, efetivamente, houve uma opção política de alteração do prazo de residência, portanto, que passou de 5 para 7 e 10 anos. O que é que eu lhe posso dizer? Tem, efetivamente, havido um decréscimo de pedidos de nacionalidade. Nós temos efetivamente...
15: Ou seja, houve um boom e agora baixou.
16: Estamos a sentir efetivamente...
17: Ou seja, houve um aumento, houve um pico. Isso. Quando se falou das alterações legislativas, depois elas têm sido executadas, baixou.
16: Exatamente.
17: Consegue-nos dar alguns dados em relação a essa questão concreta?
16: Eu preferia depois dar-lhe esses dados para não estar a dizer aqui nenhum número que fosse de todo errado. Nós temos naturalmente todos esses dados por fundamento.
15: Mas deixa só para concretizar aqui uma questão. Mas esses pedidos que foram feitos vão ter respostas?
16: Obviamente,
15: estão a ter resposta num tempo, enfim, que seja útil para quem fez os pedidos?
16: Nós temos neste momento, também é importante dizer, pedidos relativos a menores são efeitos quase imediatamente. E é importante que se perceba que nem todos os fundamentos, portanto, têm o mesmo prazo,
15: a mesma resposta.
16: Porquê? Isto tem uma lógica que eu acho que é importante explicar. Para se adquirir a nacionalidade por residência, há uma série de pressupostos e de tramitação e de pesquisas e de comunicações a outras entidades que é preciso fazer e aguardar a resposta a essas entidades do que um pedido de nacionalidade de um filho de pai ou mãe portuguesa que tenha nascido no estrangeiro. E, portanto, obviamente, se as tramitações... E o conservador só tem de cumprir a lei. Portanto, tem de aplicar a lei e cumprir a lei, qualquer que ela seja. E, portanto, tem de cumprir aqueles vários, aquela tramitação que está exposta na lei. E, por isso, demora todo este tempo. O aumento exponencial e a falta de recursos humanos, obviamente, que é uma das causas da impossibilidade factual de se ter conseguido até agora prazos mais curtos.
15: Mas há alguma intenção de tentar acelerar de alguma forma esses processos?
16: Sim, portanto, há bocadinho eu falei no plano de recuperação. O plano de recuperação começou a 15 de junho também a focar-se na nacionalidade. Nós optamos e tivemos o assentimento dos futuros novos conservadores, que estão completamente empenhados e grande parte do primeiro grupo, julgo que espero que seja cerca de 20 foram para a Conservatória dos Registros Centrais, cerca de 14 foram para o Arquivo Central do Porto e agora destes 70 já estão também, a partir de ontem, a receber as passwords e os computadores.
17: E uma das prioridades desse grupo é precisamente
16: esta. É a nacionalidade.
17: Nós estamos a falar de qual é o atraso nesta questão específica da nacionalidade.
16: Também depende do lugar.
17: Nomeadamente na última linha que estava a referir, dos residentes.
16: Temos uma média de 3 anos. De 3 anos. Mas queremos, efetivamente...
17: Que melhorar
16: e que esses números comecem a melhorar.
15: E dar essa resposta. Blandina, já falámos aqui de algumas situações, de alguns problemas, que alguns constrangimentos que se têm vivido muito também pela falta de recursos humanos de que falávamos. Vamos falar aqui de algumas questões mais concretas para também tentarmos perceber se existe alguma resposta e para esclarecer também algumas dessas situações. Nos últimos dias houve algumas notícias de que, por exemplo, as marcações de renovação do cartão de cidadão estariam bloqueadas no Conselho de Lisboa. A revista Sábado, em maio, dizia que não havia vagas para marcar a renovação. Que resposta é que tem para estes casos? A marcação já deixa de ser uma prioridade? As pessoas devem dirigir-se diretamente aos serviços se quiserem, por exemplo, renovar o cartão de cidadão?
16: Não. Ainda é uma realidade a possibilidade do agendamento. Acontece que o agendamento que estava a operar estava em períodos muito dilatados. Nós podíamos fazer um agendamento, imagino, para 3 meses. E o que nós estamos a tentar fazer para que seja mais transparente e para que se torne melhor para o cidadão poder agendar e garantir que o cidadão vai, porque é natural que alguém que tenha uma marcação para 3 meses efetivamente depois não compareça.
15: Quando chega o dia já nem se lembra.
16: Exatamente, e portanto e conseguiu de outra forma, eventualmente a um balcão conseguiu fazer o ato pretendido, e é natural que depois já não se recorde que tinha aquele agendamento.
15: Ou
16: já não precisa dele, e portanto isto é tudo muito natural. Nós queremos que um dia a tecnologia resolva isto e que... e que seja a própria tecnologia a cancelar assim que a pessoa teve o atendimento presencial, mas estamos a caminhar para lá. O que acontece é que estamos a tentar, há agendamentos, há a possibilidade de agendamentos, mas a forma como o SIGA está estruturado, e nós vamos alterá-lo para que, como eu disse, para se tornar mais transparente e mais compreensível, é colocar o período temporal mais curto. Portanto, vamos pôr um período temporal mais curto no SIGA para ter mais...
15: E isso pode dar a ilusão de que não existem vagas para daqui a pouco tempo, digamos assim.
16: Não,
15: ou daqui a algum tempo.
16: A outra forma é que dá a ilusão de que não há vagas. Pode dar a ilusão de que não há vagas. Okay. Mas há vagas, efetivamente. E, portanto, vamos alterar para tornarmos mais transparente aquilo que está a acontecer, de facto.
15: Outra questão que se falou muito foi da emissão de passaportes com validade de 10 anos. Isso estará ainda, supostamente, em regulamentação. É de esperar para breve, ou está à espera que seja o Parlamento a realizar esse trabalho, mas são razões de segurança que impedem que seja mais rápida esta implementação desta medida que, enfim, que é importante também para muitas pessoas.
16: Eu julgo que é importante compreender que a emissão de um novo passaporte inclui vários pressupostos, inclui decisões políticas, inclui alterações legislativas, inclui alterações tecnológicas. Todas elas estão a operar nas suas áreas. Portanto, as decisões políticas estão a ser tomadas, as decisões, as alterações legislativas estão a ser preparadas. Existe um grupo de trabalho que engloba não só elementos do Instituto do Registro e Notariado, mas elementos de outras entidades que são fundamentais para a segurança na emissão dos novos passaportes. E também há um grupo de trabalho no âmbito tecnológico. Portanto, tudo isso está a ocorrer. Eu julgo que dar datas cabe ao poder político, não à presidente do Instituto do Registro e Notariado, mas realmente tudo isso está a ocorrer, para que isso seja, para que haja efetivamente esse desiderato.
17: Muito bem, estamos no final da nossa entrevista, temos mais 3 minutos. Deixa-me colocar duas perguntas que lhe pedia respostas um pouco mais rápidas. Há uma questão, que há notícia de que o Instituto do Registro Notariado, o IRN, suspendeu os procedimentos de Casa Pronta e do Balcão de Heranças e Partilha por Divórcio e os documentos particulares autenticados até 15 de setembro. Esta é uma decisão que pode provocar... Qual é a causa desta decisão e quando é que podemos garantir que até 15 de setembro está resolvido?
16: Então, como eu comecei por dizer, nós fizemos um plano de recuperação de serviços de registro, dos atrasos, e essa é uma das medidas que está no nosso plano de recuperação. Há outras entidades que podem titular, os advogados, os notários, os solicitadores, e, portanto, pareceu-nos que nós deveríamos recentrar os nossos recursos humanos para aquilo que é efetivamente o âmago do nosso ser, digamos assim, o nosso core, se quiser, os registros. E, portanto, decidimos, para as conservatórias atrasadas, não para todas as conservatórias, portanto, aquelas que estão a conseguir desde sempre a titulação e a manutenção dos registros continuam a poder titular, decidimos que essa seria uma medida para o período de verão.
15: Não, mas isso não é tapar de um lado para destapar do outro?
16: Não, é uma medida que nos parece de todo adequada, porque há, ou seja, o cidadão, que é o que mais interessa, e as empresas, no fundo, tem outras entidades que poderão fazer esse serviço. Se efetivamente for de todo em todo importante fazê-lo naquela conservatória onde já estão habituados, for uma conservatória que não está atrasada e que já estamos a recuperar algumas, como eu disse, portanto poderão continuar a fazê-lo, exatamente.
17: Muito bem. Jorge Batista da Silva, bastonário da Ordem dos Notários, defendeu aqui na Justiça Cega que uma das soluções, além daquelas que agora acabou de apontar, uma das soluções também para resolver o problema dos atrasos poderia passar por duas subquestões, vamos pôr assim. A colaboração dos notários nos atrasos, sobre os quais os atrasos já falamos, e a privatização de uma parte do registro, que é uma medida um pouco mais polémica. Fazem sentido estas duas soluções na sua visão?
16: A primeira, quanto à primeira medida, portanto, o que nós temos hoje na lei é que a competência para a decisão sobre processos de registro, sejam de nacionalidade, sejam de registro predial, civil, enfim, é, em primeiro lugar, do conservador de registros e, em segundo lugar, e algumas matérias, o oficial de registros. Portanto, implicaria sempre uma decisão política e a par de uma alteração legislativa. O mesmo se passa com a questão da privatização, portanto é uma opção política, não cabe, não me parece que caiba.
17: Mas é costume na Europa esta privatização dos registros, por exemplo?
16: Não há nenhum país da Europa que tenha uma privatização tout court dos registros. Existem sistemas híbridos em que os registadores, por exemplo, têm uma função pública, mas uma privatização tout court não existe em nenhum país da Europa.
17: Uma coisa é privatizar os notários, outra coisa é privatizar os registros.
16: Exatamente, exatamente, parece-me, mas julgo que efetivamente não me cabe a mim tecer comentários sobre essas decisões.
17: Olha, fazer a pergunta porque é uma grande especialista nesta área, além de presidente VRN, daí queria perceber a sua visão.
16: E tenho a minha opinião, efetivamente, mas julgo que não é que não me cabe a mim tecer essa opinião sobre essa matéria. Ou que caberá outra à minha tutela.
15: Blandina Soares, Presidente do Instituto de Registro e Notariado, obrigado por ter vindo à Justiça Cega. Eu sou o Luís Soares, eu e o Luís Rosa estamos de regresso na próxima semana, também com o duelo com o Paulo Saragossa da Mata. Até para a semana.
17: Até para a semana.
16: Obrigada.

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6: Estamos a 3 minutos da 1 da tarde, depois das notícias da 1, a edição de hoje de E o Campeão É, onde vamos olhar naturalmente para a derrota de ontem à noite de Portugal frente à Espanha no Mundial de 2026. E até ao final da hora ainda há a história do dia e tratar da saúde.
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6: Vamos ter notícias daqui a instantes na Rádio Observador. Já se nota uma descida da temperatura. A esta hora Lisboa está com 30 graus, o Porto com 23, Braga com 25, Viseu com 30 e Aveiro com 25 graus.

0: Muito boa tarde, esta é a Rádio Observador, é uma hora. Está a começar o Jornal da Uma com a edição do Miguel Videira. Miguel, a gestora da Carris Metropolitana, lamenta o acidente que provocou esta manhã 2 mortos junto à estação ferroviária do Cacém, no concelho de Sintra.
1: Na sequência do despiste de um autocarro que acabou por atropelar duas mulheres que estavam na plataforma, são as vítimas mortais. Há ainda a registar 16 feridos. No local continua o repórter do Observador, Miguel Pina Andrade. Miguel, há uma hora davas conta que ainda não sabia o que esteve na origem do acidente, se negligência do condutor, se alguma avaria mecânica, por exemplo. Uma hora depois já se fez alguma luz sobre as causas deste trágico acidente?
2: Ainda não, Miguel. A única informação que temos e a informação oficial continua a ser a da última hora, que foi feita, o ponto de situação que foi feito pelo comandante dos bombeiros da Gualva do Cacém, João Ramingos, que explica que neste momento as autoridades acreditam que o acidente se deu porque o autocarro não travou ao entrar no terminal, mas estas investigações ainda vão continuar e ainda não se sabe oficialmente qual é que é a verdadeira causa do acidente.
3: Eu penso que isto foi, pelas informações que reunimos, isto foi o autocarro ao chegar ao terminal, não travou, não desconheço a razão, e as pessoas que estavam à espera do autocarro, portanto, estavam no passeio e foram abalroadas pelo autocarro. É a única informação que nós temos.
2: As duas vítimas mortais a registar, duas mulheres, estavam à espera do autocarro. O comandante dos bombeiros da Gualva do Cacém avança que as 16 vítimas leves estavam dentro da viatura, foram de imediato levadas para o hospital.
3: Eu tenho já a informação que saíram já a totalidade dos 16 feridos leves para os hospitais. Foram canalizados 10 feridos leves para o Hospital Fernando da Fonseca e 6 feridos leves para o Hospital de São Francisco Xavier, acompanhados pelas motas da PSP, que eu aproveito também para agradecer o excelente serviço que fizeram.
2: Ainda 6 pessoas a serem assistidas por psicólogos do INEM, e o comandante dos bombeiros aqui da Gualva do Cacém, João Ramingos, dá ainda conta de quantos meios é que estão no local.
3: Temos 6 pessoas a ser assistidas pelos psicólogos do INEM e também pelos psicólogos da Câmara Municipal de Sintra, que se disponibilizaram para este efeito. E como meios totais no local, temos uma envolvência de 30 veículos neste teatro de operações e 57 operacionais, contando com elementos da PSP, contando com bombeiros, contando com elementos da Proteção Civil Municipal, elementos da engenharia da Câmara que nos ajudaram a ligar aqui o sistema de ventilação.
2: Esta é a última informação oficial que os jornalistas têm e que foi avançada pelo comandante dos bombeiros, João Ramingos, que avança que o condutor está a ser assistido e que está num estado alterado.
3: Neste momento o condutor é considerado um ferido leve, mas está a ser assistido pela UMIP do INEM, portanto, pelos psicólogos do INEM, porque está num estado mais alterado, portanto, ou seja, não será um ferido, será assim uma assistência psicológica que estamos a fazer.
2: O condutor ainda assim não é suspeito de qualquer crime. Esta foi a informação avançada tanto pelo intendente da PSP, Francisco Alves, e pelo comandante dos bombeiros, João Ramingos. O incidente deu-se por volta das 9h45. Os bombeiros acionaram de imediato um veículo de intervenção e uma ambulância. Depois, quando chegaram ao local, foi necessário reforçar os meios no teatro de operações. Neste momento, no sítio onde estão os jornalistas e muitas dezenas de pessoas, conseguem-se ver as viaturas dos bombeiros da polícia e do INEM dentro do terminal. A entrada da estação está repleta de pessoas, mas a polícia já cortou o acesso para o interior, isto na última hora, porque até lá era possível estar mais perto do local onde se deu o acidente. Aliás, o local exato deste acidente está tapado, consegue-se ver apenas a parte traseira do autocarro. Dar-te ainda conta só, Miguel, que o presidente da Câmara de Sintra, Marco Almeida, deixou uma palavra de pesar às famílias das vítimas e agradeceu o trabalho das autoridades. Marco Almeida, que estava visivelmente emocionado quando revelou que as duas vítimas mortais eram trabalhadores.
4: Eu queria deixar ficar uma nota: quem perdeu a vida era gente de trabalho e isso custa muito.
2: O presidente da Câmara de Sintra, Marco Almeida, em declarações aos jornalistas. Entretanto, o presidente da República, António José Seguro, já ligou ao autarca. Neste momento, Miguel, os jornalistas continuam a aguardar a entrada de um dos túneis de acesso, alguma atualização das autoridades, que continuam a investigar a causa do acidente. Ainda não há uma previsão para a reabertura do terminal.
1: Miguel Pina Andrade é o jornalista do Observador, que está a esta hora junto a este terminal rodoviário, junto à estação de comboios do Cacém, o local deste acidente. acidente que vitimou duas pessoas, duas mulheres. Há instantes, o Ministro da Administração Interna falou sobre este caso parlamentar.
5: Lastimar estas mortes e estes feridos na zona do Conselho de Sintra, eu fui imediatamente informado, uma nota de consternação para as famílias das vítimas e, naturalmente, agora o trabalho que segue, em primeiro momento, é proteção e socorro, encaminhamento das vítimas para os hospitais e, a seguir, apurar responsabilidades do que é que sucedeu.
1: Luís Neves, o Ministro da Administração Interna, declarações há instantes em Castro Verde, lamentar e a garantir também que tudo será feito para apurar as causas deste acidente que vitimou duas mulheres. Luís Neves, o Ministro da Administração Interna.
0: E arrancou há instantes, Miguel, a sessão de encerramento das jornadas parlamentares da Aliança Democrática.
1: Decorrem em Cascais, nesta sessão de encerramento, fazem uso da palavra os líderes parlamentares de CDS e também do PSD. Paulo Núncio, o centrista Paulo Núncio, já falou. A esta hora é Hugo Soares, o também secretário-geral social-democrata, que fala aos deputados. Vamos escutar um pouco do que diz o líder parlamentar do PSD.
6: Do Parlamento, com uma economia que cresce acima da média da zona euro, partimos para o debate do Estado da Nação com taxas de desemprego em máximos históricos e com taxas de emprego em máximos históricos. Partimos para o debate do Estado da Nação com contas públicas justas, contas públicas

0: com o orgulho de quem não aumentou historicamente em dois orçamentos nenhum imposto, mas baixou generalizadamente impostos.
1: Hugo Soares, o líder parlamentar do PSD, a antecipar aqui alguns dos argumentos que se farão ouvir, seguramente, durante o debate do Estado da Nação, agendado para o próximo dia 16.
2: E o Ministério dos Negócios Estrangeiros revela que vai seguir hoje para a Venezuela perto de 15 toneladas de ajuda humanitária.
1: Material de higiene, abrigo, conforto e saneamento, também ferramentas e equipamentos de apoio à remoção de escombros, ainda duas ambulâncias cedidas pela Cruz Vermelha Portuguesa. O material deve chegar amanhã a território venezuelano. A equipa portuguesa que foi ajudar nas operações de resgate regressa depois a Portugal no voo que transporta este material. O último balanço dos terremotos da passada semana na Venezuela apontam para 3.535 mortos, ainda perto de 17 mil feridos. É esse o balanço mais recente.
2: E no ano passado, o excedente dos municípios disparou 84%, muito por causa do IMT e da taxa turística, é o que revela a evolução orçamental da administração local em 2025, divulgada pelo Conselho das Finanças Públicas.
1: Foi mais um ano de contas positivas, com o excedente dos municípios a subir para 492 milhões de euros, mais 224 face a 2024. A receita cresceu na ordem dos quase 2 mil milhões de euros. Neste caso, a melhoria fez-se à boleia de transferências da administração central, aqui incluídas compensações pela borda do IMT jovem e também da receita fiscal. Já a despesa evoluiu 13%, na casa dos 1,6 mil milhões de euros. Aqui sobressai o investimento em despesas de capital no ano de aceleração para o cumprimento do prazo de conclusão das obras financiadas pelo Plano de Recuperação e Resiliência.
2: E lá por fora, o secretário-geral da NATO considera que os países da Aliança Atlântica devem estar vigilantes em relação à China, à Rússia e à Coreia do Norte.
1: Foi o que disse ao final da manhã Marco Rutte durante a abertura do Fórum da Indústria de Defesa da NATO. O secretário-geral da Aliança Atlântica explica porquê.
3: A Rússia está a investir quase metade do orçamento nacional na máquina de guerra. A China continua a modernizar as próprias forças e continua a expandir as capacidades nucleares sem transparência. A Coreia do Norte continua a expandir o programa nuclear e a financiar a Rússia. Os Estados Unidos danificaram as capacidades nucleares e balísticas do Irão. Nós temos de permanecer vigilantes. Estes países cada vez mais trabalham em conjunto e posso garantir que não têm o nosso maior interesse em mente.
1: Mark Rutte, que esta manhã anunciou um conjunto de investimentos em defesa aérea, por exemplo, a compra de drones de grande altitude, 10 aviões de vigilância e um avião de reabastecimento. Entretanto, há pouco chegou a Ankara, palco desta cimeira de dois dias da Aliança Atlântica, o presidente dos Estados Unidos, Donald Trump.
2: É o ponto final no Jornal da Uma.
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2: 1:10, daqui a instantes, a edição de hoje de E o Campeão É, claro, vamos falar da derrota de Portugal frente à Espanha.
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0: Uma hora e 12 minutos vai começar a edição de hoje de E o Campeão É, com moderação do Nelson Ferreira.
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0: Adiós Mundial 2026, adiós Roberto Martínez. Portugal perdeu ontem com a Espanha, fica pelos oitavos de final deste Campeonato do Mundo. Miquel Merino, aos 91 minutos, deu a estocada final na seleção das esquinas. Martínez anunciou logo depois que este foi o último jogo como selecionador. Cristiano Ronaldo saiu em lágrimas, mas terá também para ele sido um adiós a Portugal. Augusto Inácio, Gabriel Alves e Luís Pinto Coelho comigo na edição desta tarde. E o campeão é, eu sou o Nelson Ferreira. Muito boa tarde, campeões. Augusto Inácio, Portugal esteve sempre mais perto de perder do que de ganhar no jogo de ontem?
1: Boa pergunta, boa tarde a todos. Ora, eu diria que Portugal esteve sempre mais perto de sair da competição devido não só ao jogo de ontem, mas por todo o percurso que teve durante este Mundial. Portugal nunca deu a ideia de que realmente tinha capacidade para ganhar este Mundial, embora tivesse e tem grandes jogadores, mas o jogo ganha-se dentro do terreno coletivamente, e não só com este ou com aquele jogador que são grandes jogadores. E nesse aspecto Portugal falhou, e de que maneira? Aquilo que mais agradou, pelo menos a mim, de ver Portugal foi aquela primeira parte do jogo com a Croácia. O jogo do Uzbequistão foi o que foi, mas tudo o resto foi tudo muito pobre, foi tudo muito cinzento, foi tudo muito pouco carente naquilo que eram as ambições, que a falar é uma coisa e fazer é outra. E nesse sentido, ontem eu vi que na primeira parte em que o Diogo Costa foi o melhor jogador em campo, isto quer dizer tudo, a Espanha foi mais perigosa de Portugal, embora Portugal tivesse feito um remate à trave, um remate do Nuno Mendes, que foi outro dos destaques deste Mundial da Seleção, juntamente com o Diogo Costa, foram para mim os dois melhores jogadores da nossa seleção, embora Renato Veiga também tivesse feito um bom Mundial, mas diria que esse foi o remate que mais perigoso Portugal teve. E depois, na segunda parte, o jogo foi muito mais calculista, poucos riscos de parte a parte, até que há uma desatenção da defesa portuguesa e a Espanha acaba por fazer 1-0. Mas no conjunto de tudo isto, eu acho que a Espanha mereceu ganhar o jogo, merece estar nos quartos de final. Portugal sai, mas sai de uma forma inglória, no sentido, até pode perder com a Espanha em grande forma. Portugal em grande forma pode perder. O que não pode dar é a ideia do trajeto que teve até aqui, de um futebol pobre, pouco imaginativo, pouco arrogante e, acima de tudo, pouco confiante.
0: Gabriel Alves, e o que dizer desta Espanha? Ganhou um pouco à italiana, um golo tardio. Ontem também falou-se de azar. Portugal tem essa bola no ferro que mudava tudo, mas Espanha é assim tão melhor que esta seleção portuguesa?
2: Boa tarde. Olha, naquilo que é um jogo de talentos, portanto, grandes talentos que estiveram, portanto, em dólares, a verdade é que a situação é simplesmente esta. Foi um jogo pobre. Pobre para os talentos. A Espanha...
0: De parte a parte?
2: Sim, sim, pobre. É o jogo, na globalidade. É um jogo pobre. Estamos a falar daquilo que é a concepção dos 90 minutos da partida. Dados os talentos todos que estiveram em campo, naturalmente grandes jogadores de um lado e do outro. Mas dentro dessa pobreza, a Espanha foi a menos má. E obviamente tirou partido de algumas situações, aliás, ditas e previstas. O caso das movimentações do Dani Olmo, as substituições que foram sempre previstas da entrada do Ferran e os movimentos que ele iria fazer, e inclusivamente a entrada de Merino também, que é um jogador que começou a 6, passou a 8 e hoje no Arsenal até joga a 9 quando é necessário. E ontem mostrou ser 9, portanto esteve lá para fazer o gol. Portanto, aquilo que é num jogo pobre, eu acho que La Fuente acabou por tirar partido das unidades que tinha no banco para construir a passagem. Portugal foi realmente uma equipa pobre, mas não foi só ontem. O problema é este, o Diogo Costa vem a ser, não foi só ontem que ele, na primeira parte, esteve em 4 situações que segurou o 0 na baliza, como inclusivamente em jogos anteriores, não nos podemos esquecer do jogo com a Croácia, onde ele foi também uma nota altamente positiva. Portanto, há que ter em atenção esta seleção. Grandes jogadores, mas não conseguiu fazer uma equipa. E é preciso pensarmos nisto com alguma serenidade. Eu sei a utopia, os grandes jogadores que são campeões europeus jogam aqui, ali e acolá. É preciso saber que esses jogadores, que são grandes jogadores, estão inseridos em projetos e processos diversos daquilo que é a seleção. Portanto, eles quando vêm para a seleção têm que ser ajustados a um processo e a um projeto. E isso não aconteceu, não foi concretizado. Portanto, temos que pensar sempre, refletir, sim, com utopia, com emoção, mas temos que pôr sempre o racional também ali um bocadinho em cima da mesa para o utilizarmos.
0: Luís Pinto Coelho, o que é que no teu entender falhou na estratégia de Martínez, não diria só neste Portugal-Espanha, mas se calhar neste Mundial, e já agora Nuno Mendes e Diogo Costa são os melhores desta seleção neste Mundial?
3: Olá, boa tarde. Começando por aí, parece-me que sim, Nuno Mendes, Diogo Costa, também gostei bastante do Renato Veiga, fez um Mundial muito, muito consistente, mas diria, sim, esses três talvez os maiores destaques de Portugal. Eu acho que logo à partida nós começamos a perder, porque o projeto da Federação Portuguesa de Futebol é um projeto principalmente financeiro, e quando continuamos agarrados a estas questões financeiras e não à questão desportiva em si, obviamente que vamos pagar um preço caro, e aí este nível paga-se sempre um preço caro. Nós tivemos uma boa primeira parte com a Croácia, caímos na segunda. Ontem também tivemos uma primeira parte relativamente interessante, caímos na segunda, e isto tem uma explicação tática. Tem uma explicação tática porque Portugal tem um jogador de 41 anos que não acrescenta minimamente sem bola, com bola também acrescenta muito pouco, e os outros jogadores são obrigados a correr muito mais e a fazer compensações constantes para compensar isso. Isto é a mesma coisa que chegar à Inglaterra e tirar o Kane e meter lá o Cristiano Ronaldo, a equipa teria que correr muito mais para compensar, tirar o Haaland, tirar o Messi. O problema é esse, e continuamos no, numa questão de gratidão, de querer reconhecer essa gratidão, e tudo bem, pronto, e continuaremos por aí, e se vamos mudar de selecionador, mas se o cenário for o mesmo, eu acho que o resultado vai ser igual outra vez. Podemos perder contra a Espanha, é um resultado normal perder 1-0 com a Espanha, uma seleção teoricamente até mais forte que nós, já foi campeã do mundo, 4 vezes campeã da Europa, tem mais currículo. Agora, podemos perder, eu acho que a deixar tudo em campo e a poder ferir o adversário de forma diferente. Continuar com um jogador de 41 anos a fazer 90 minutos e a deixar Gonçalo Ramos no banco, eu custa-me acreditar que o Roberto Martínez acha que isto é a melhor solução. Às vezes parece-me que é obrigado a fazer isto. É a questão que eu deixo.
0: Augusto Inácio, eu queria também a tua opinião sobre o futuro desta seleção e do cargo do selecionador. Roberto Martínez anuncia a saída. Ali naquela conferência de imprensa também algumas indicações do que poderá ser a relação com o próprio Pedro Proença, que agora poderá escolher pela primeira vez um treinador seu. Roberto Martínez faz alusão também a esse facto. O nome mais falado é Jorge Jesus. Como é que será o futuro desta seleção, e com ou sem Ronaldo?
1: Olha, deixa-me dizer, e já que terminaste a pergunta com o Alcim Ronaldo, de dizer, mas afinal foi só o Cristiano Ronaldo, até e o Bruno Fernandes, o que é que fez durante o Mundial? E o Vitinha, o que é que fez durante o Mundial? E o João Neves, o que é que fez durante o Mundial? E o Bernardo Silva, o que é que fez durante o Mundial? É preciso ter atenção que a seleção não é só um jogador, são muitos jogadores, e muitos jogadores estiveram abaixo do seu nível, daquilo que podem e sabem. Em relação ao futuro da seleção nacional, eu ontem disse, aí no Observador, que o Roberto Martínez quer ganhar o Mundial, quer não ganhar o Mundial, iria sair, e que o Jorge Jesus iria ser o novo selecionador. Antes da Liga das Nações, provavelmente, a pessoa que estava mais bem colocada para substituir o Roberto Martínez era o Zé Mourinho. Mas, entretanto, ganhou-se a Liga dos Campeões, e Pedro Proença manteve o selecionador, porque o selecionador ganhou a Liga das Nações. Agora, as coisas já estão de uma tal forma, que me parece a mim que as relações não eram assim tão boas quanto isso, em relação àquilo que era a posição de um e de outro, neste caso, presidente e selecionador. Roberto Martínez acabou por dizer que foi o último jogo, que saiu, era o esperado, e agora toda a gente espera que seja o Jorge Jesus o novo selecionador, porque parece-me que é um treinador capaz para isso.
0: É boa opção, Gabriel Alves, Jorge Jesus a selecionador?
2: Eu acho que sim, acho que é uma boa opção, um conhecedor daquilo que é, olha, várias coisas, daquilo que acima de tudo é o futebol português.
0: E o jogador português?
2: E o jogador português, e acima de tudo o que é o país em relação à Seleção Nacional. Como é que o país vive a Seleção Nacional? Portanto, com a experiência que tem ao nível de clubes nacionais, dois grandes clubes que ele treinou, o Sport de Lisboa e Benfica e o Sporting Clube Portugal, também treinou clubes menores, portanto é verdade, de outra dimensão, conhece, portanto, bem o espectro futebolístico português, também com experiência internacional, quer no Brasil, quer no, na Turquia, quer na, no Médio Oriente. Portanto, é um treinador que, além de treinador, é pessoa, é para aí que a gente tem que começar a olhar, é uma pessoa com uma, portanto, um currículo extremamente interessante, mas acima de tudo, para além daquilo que são os planos de ordem técnica e táctica que obviamente tem, é saber em que país ele vai ser selecionador e em que quadro, em que enquadramento vai ser. E ele, obviamente, que conhece bem o país, certamente não deixará de pôr imensas, mas mesmo as imensas condições para ser selecionador neste país, àquilo que é a estrutura do futebol português, na circunstância da Federação Portuguesa de Futebol. Porque ele, certamente, com a idade que tem, o saber que tem, a experiência que tem, o conhecimento que tem, não vai embarcar em nenhum barco que ele não seja, de facto, o verdadeiro capitão.
0: Luís Pinto Coelho, é, no entanto, uma mudança de paradigma, o regresso a um treinador mediático, mas português, com uma relação até com os campeonatos portugueses bem maior do que os anteriores selecionadores. Poderá ser por aqui que vamos ver melhorias nesta seleção?
3: Eu acho o Jorge Jesus um bom treinador, acho até mais treinador globalmente do que Roberto Martínez, mas eu não acho Roberto Martínez um mau treinador, como não achava Paulo Bento um mau treinador ou o Carlos Queiroz um mau treinador. Acho que há outras coisas importantes na Federação também a rever. Parece-me muitas vezes uma feira de vaidades, logo à partida, a começar pela direção da Federação, e eu acho que não é só a questão do selecionador que tem que ser repensada. Olhando exclusivamente para Jorge Jesus, acho que é um treinador competente, de qualidade, até superior em algumas nuances a Roberto Martínez. Também é um agitador de águas. Se eu acho que as coisas não mudarem um bocadinho na Federação, acho que Jorge Jesus também vai partir alguma louça. Esperemos que seja positiva a mudança, mas eu acho que devemos refletir mais profundamente os problemas da Federação do que propriamente olhar só para a espuma dos dias e falar só dos selecionadores. Eu vou dar um exemplo só de Roberto Martínez.
0: Rapidamente.
3: Nenhum treinador que não tenha qualidade não faz uma carreira de 7, 8 anos na Premier League e se mantém na Premier League. Nenhum treinador faz um quinto lugar com Everton na Premier League, não ganha uma taça de Inglaterra com o Wigan. Isso não existe. E podia dar o exemplo de Paulo Bento ou de Carlos Queiroz. Agora, se olharmos só para isso, vamos esquecer os outros problemas, e os problemas vão continuar a existir dentro da Federação.
0: Luís Pinto Coelho, fico já contigo para o teu campeão de hoje, por favor.
3: Olha, vou dar aqui ao Diogo Costa, obviamente, que ontem foi, na minha opinião, mais uma vez o melhor em campo. E também um 20 para o Diogo Costa, que faz um Mundial incrível, e um 20 também para a seleção da Bélgica, que eu acho que ontem nos deixou todos felizes, porque acho que estávamos todos a torcer para que os Estados Unidos fossem eliminadas pelas questões políticas que a gente conhece.
0: E fizeram uma dança a Donald Trump, não foi, no final, uma espécie de dançar na cara do inimigo. Gabriel Alves, vamos ao teu campeão de hoje, rapidamente, por favor.
2: Olha, deixar aqui uma nota alta para o Diogo Costa, portanto, o melhor jogador da seleção. O guarda-redes é o melhor jogador da seleção, ficou espelho daquilo que foi a seleção, mas Diogo Costa, não deixar os seus grandes créditos para mãos alheias, 20 para o Diogo Costa, e deixo também um 18 para o Nuno Mendes. Se calhar não tem mais, porque no conjunto, no coletivo, precisava mais coletivo, mas aquilo que ele fez foi, de facto, extremamente agradável. E eu vou deixar para aquilo que tem sido, e bem, o Balogun Gate, naturalmente. A Bélgica ontem, naturalmente, pôs a nu toda uma série de situações e pôs os Estados Unidos, naturalmente, naquilo que é o seu lugar. Mas eu queria deixar aqui um 20 para a imprensa italiana. E vou explicar porquê. Vou começar pela Gazeta del Sport, que tem um artigo, Abraço Fatal que liquida o futebol. Está em curso um processo de submissão que mina os fundamentos do futebol. E também para o Corriere dello Sport, tem uma entrevista com o Tardelli, campeão do mundo e capitão da equipa em 1982, e eu estou a citar Tardelli, foi contundente. Só Maradona se levantou contra a FIFA e nós fomos todos cobardes. E até hoje não acreditámos no Diego e agora estamos a pagar pelos nossos erros. Ultrapassámos os limites? se você fez o que quer, e segundo Tardelli, o grave é que os jogadores não se manifestam. E sobre Maradona e a sua atitude, e para terminar, e autocritica-se, fomos cobardes, pois não estivemos ao seu lado. Eu sou parte disso, estou a citar Tardelli, não acreditei muito nele, bem. Não fizemos nada e agora pagamos pelo que não fizemos. 20 para Tardelli.
0: Avançamos com Augusto Inácio, pedia-te brevidade nessa nota de campeão.
1: Ora,
0: de hoje,
1: também
0: Augusto.
1: Nota 20 para o Diogo Costa, foi melhor, também diria nota 20 para o Nuno Mendes, embora o Diogo Costa destacasse mais porque jogou mais tempo, e queria dar nota 0 para a FIFA e para o Infantino, precisamente porque introduziram a batota no futebol, e no futebol não deve haver batota, por isso nota 0.
0: Augusto Inácio, Gabriel Alves, Luís Pinto Coelho, está feita a edição de hoje de E o Campeão É?

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1: Vamos atualizar as notícias que estão a marcar esta terça-feira, daqui a um minuto, na síntese da 1:30.
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1: Vamos à síntese da 1:30 com a edição do Miguel Figueira. Boa tarde, Miguel.
10: Boa tarde, João. A decisão acaba de ser conhecida. A justiça francesa abre a porta à possibilidade de Marine Le Pen poder vir a ser candidata às próximas eleições presidenciais em França. A antiga líder da Frente Nacional acaba de ver confirmada a condenação da primeira instância por uso indevido de fundos do Parlamento Europeu para suportar despesas com funcionários da Frente Nacional. No entanto, se na primeira decisão de março do ano passado Marine Le Pen ficava impedida de se candidatar a cargos públicos pelo período de 5 anos, agora este período é reduzido. Passa a 45 meses, 30 destes meses com pena suspensa. Assim, salienta o jornal francês Le Figaro, à partida Marine Le Pen pode avançar com uma candidatura. Há, no entanto, um senão. Le Pen foi condenada a 3 anos de prisão, um deles com pulseira eletrónica, os restantes 2 com pena suspensa, sendo que Marine Le Pen já disse que não seria candidata caso fosse condenada ao uso de pulseira eletrónica. A antiga líder da Frente Nacional já deixou o tribunal sem prestar quaisquer declarações à imprensa. 2 mortos, 16 feridos. É o resultado de um acidente esta manhã com o autocarro da Carrija Metropolitana. À chegada ao terminal situado junto à estação ferroviária do Cacém, no concelho de Sintra, o autocarro despistou-se e acabou por atropelar 2 mulheres que estavam na plataforma. Acabaram por morrer. Os feridos são os passageiros do autocarro. Continua sem se saber o motivo que esteve na origem do despiste do autocarro. Se houve, por exemplo, alguma falha mecânica ou indisposição do condutor do veículo. Daqui a pouco, na edição das 2 da tarde, haveremos de retomar o contacto com o repórter do Observador, Miguel Pina Andrade, que está a esta hora junto à estação ferroviária do Cacém. O Ministério dos Negócios Estrangeiros revela que vai seguir, ainda hoje, para a Venezuela, perto de 15 toneladas de ajuda humanitária, aqui incluído material de higiene, abrigo, conforto e saneamento, também ferramentas e equipamentos de apoio à remoção de escombros. Ainda 2 ambulâncias cedidas pela Cruz Vermelha Portuguesa. O material deve chegar amanhã a território venezuelano. A equipa portuguesa que foi ajudar nas operações de resgate regressa depois no voo que transporta este material. O último balanço de mortos na Venezuela aponta para perto de 3.500 vítimas mortais, a quase 17 mil feridos. No ano passado, o excedente dos municípios disparou 84% à boleia do IMT e da taxa turística. É o que revela o relatório divulgado hoje, referente a 2025, da autoria do Conselho das Finanças Públicas. O secretário-geral do TNAD considera que os países da Aliança Atlântica devem estar vigilantes em relação à Rússia, China e Coreia do Norte. Diz Marco Rutte que há uma crescente cooperação entre os dois países e que os Estados representados na Aliança Atlântica devem estar atentos.

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6: Estamos a 24 minutos das 2 da tarde, esta é a emissão de terça-feira, 7 de julho, da Rádio Observador. 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
8: Esta é a história do dia da Rádio Observador. O que explica este caos nos exames nacionais?
9: O processo não começou bem, começou com uma série de dificuldades informáticas, fundamentalmente, não são as únicas, mas são fundamentalmente dificuldades informáticas que estão a ser ultrapassadas.
8: O Ministro da Educação é daqueles que vê o copo meio cheio. No dia em que a plataforma de correção de exames ficou indisponível, em manutenção, sem que ninguém estivesse à espera, o Ministro Fernando Alexandre manteve o ar confiante de que tudo vai correr bem. A classificação dos exames nacionais está a ser toda feita pela primeira vez de forma digital e o processo tem sido caótico. Convocatórias que chegam atrasadas, exames que aparecem incompletos ou misturados, perguntas que não se conseguem ler, classificadores que ficam vários dias sem acesso às provas. Ou, na versão do ministro, problemas informáticos que, na verdade, já obrigaram a adiar prazos. Hoje eu vou conversar com a jornalista do Observador, Mariana Marques Tiago. Vamos falar dos vários problemas que marcaram este processo, tentar perceber porquê que isto aconteceu e o que se aprendeu, ou não se aprendeu, com os erros do passado que já faziam adivinhar tudo o que se está a passar agora. Eu sou o Pedro Benevides e esta é a história do dia de terça-feira, 7 de julho. Olá, Mariana.
10: Olá, Pedro.
8: Então, calhou desta vez andar aqui a investigar estes atrasos. Este processo tem sido um processo, se nós aqui fôssemos supersticiosos, podíamos dizer que tem sido muito azarado, tem corrido muita coisa mal.
10: Sim.
8: O problema é que, quando se trata de decisões políticas, institucionais, de governos, isto não tem muito a ver com azar, às vezes tem a ver com coisas que foram mal feitas. Por isso, o que é que aconteceu na tarde desta segunda-feira, quando era suposto os professores estarem finalmente a corrigir provas e depois não estavam a fazer isso?
10: Estamos a falar da falha no portal onde os professores, a plataforma onde os professores corrigiam os exames. Houve uma falha de segurança que foi registada.
8: Estás a usar a expressão oficial.
10: Exatamente, uma falha de segurança. Se calhar dar aqui uma nota que hoje, pela primeira vez, o Ministério da Educação abriu as portas ao sítio onde estão atualmente armazenados os exames e onde foi feita toda a digitalização. Pronto, e portanto, alguns órgãos de comunicação tiveram acesso a esta visita guiada, chamemos-lhe assim.
8: Tu estiveste lá?
10: Exatamente. E depois, no âmbito desta visita guiada, houve uma conversa com o ministro em que lhe perguntámos precisamente o que é que se passava para a plataforma estar em manutenção, porque não houve qualquer esclarecimento dado aos professores. Os professores tentaram aceder e simplesmente disse que estava em manutenção até às 3 da tarde, até às 15. E aquilo que nos foi dito nesta tal conversa com o ministro da Educação é que foi detectada uma fragilidade, uma vulnerabilidade na plataforma e, portanto, foram aconselhados a colocar a plataforma em suspenso, temporariamente, enquanto faziam as correções necessárias.
8: Mas foi alguma invasão, algum hacker que entrou no sistema?
10: Aquilo que nos disseram é que não. Nós perguntámos diretamente se tinha sido um ataque informático ou uma tentativa de... disseram claramente que não houve um ataque, não houve uma intrusão, houve apenas uma falha de segurança que foi detectada. Portanto, não especificaram de que falha de segurança é que estávamos a falar.
8: E, portanto, num processo que já era complicado de raiz, agora, de repente, encontrou-se uma fragilidade informática. Isto é um bocadinho a ideia de que o sistema não estava bem preparado para responder às necessidades daquilo que era este processo de avaliação. Porque já agora, para quem eventualmente não tem filhos em idade de fazer exames nacionais, isto foi a primeira vez que o processo foi todo digitalizado.
10: Sim. O que aconteceu foi, o ano passado houve uma espécie de projeto piloto com o exame de filosofia.
8: E correu tudo bem?
10: Não. Houve muitas falhas reportadas na altura. Falhas essas que se estão a verificar agora, uma vez mais, e portanto, o ministro já foi confrontado com esta questão, já foi questionado, então, se determinadas falhas foram detectadas no ano passado, porque é que agora estão a repetir?
8: Que é para isso que ele serve, não é?
10: Exatamente. Algumas destas falhas, se calhar para concretizar, para quem não lá está, não tem filhos com estas idades, algumas destas falhas são, por exemplo, perguntas que ficaram ao meio. Portanto, numa composição, vamos imaginar, o texto fica a meio ou, noutras circunstâncias, até há um baralham-se as respostas de dois alunos e que os professores dizem claramente que se percebe que houve aqui uma mistura porque a caligrafia é diferente, portanto, e os professores estão habituados a estas coisas, conseguem logo detectar quando é que há aqui estas diferenças. E isto aconteceu o ano passado, agora o processo foi novamente aplicado com a diferença de que foi todos os exames do secundário, 11º e 12º.
8: Houve um projeto piloto, deu sinais de que as coisas não estavam bem.
10: Ou que não estavam ainda preparadas para.
8: Não estavam preparadas para, numa só prova, filosofia, não é?
10: Exatamente.
8: E o que se decidiu foi, vamos abrir para toda a gente e a partir de agora. Porque, efetivamente, também é importante esclarecer aqui duas coisas diferentes. Um é a digitalização dos exames, que é, digamos, um processo que era mais ou menos expectável e natural, não é? Tendo em conta a evolução tecnológica, é normal que se digitalizem muitos serviços, nomeadamente os exames e a correção dos exames. O problema foi que havia sinais claros de que isto não estava a funcionar e mesmo assim avançou-se. O ministro deu alguma resposta sobre a decisão que foi tomada, apesar dos problemas já terem sido identificados no passado?
10: Não, aquilo que o ministro disse e que também já tinha dito, portanto não foi novidade, é que o ano passado serviu apenas para testar e para fazer correções e para se prepararem para este ano. Só que este ano estamos a verificar novamente.
8: É difícil acreditar que a coisa estava,
10: sim,
8: totalmente preparada, tendo em conta todas as confusões que aconteceram. É curioso que todo o processo, enfim, desde o princípio, logo desde da parte em que os miúdos fizeram a prova e depois as provas deviam ser corrigidas, que a coisa não correu bem, sendo que logo no início o Ministério descartou algumas responsabilidades e passou algumas responsabilidades para as escolas, foi isso?
10: Inicialmente até houve aqui uma questão interessante que foi... um dos primeiros avisos veio logo do movimento Missão Escola Pública, que foi, as provas deviam ter começado a ser distribuídas a 23 de julho. E 23 de junho, peço desculpa. E o movimento começou a estranhar porque os professores ainda não tinham recebido provas. E, portanto, passa um dia, passam dois dias e, entretanto, percebe-se que há efetivamente um problema.
8: Porque dois dias depois da data suposta, os professores não receberam provas.
10: Não havia provas para corrigir. E o próprio Ministério tentou descartar aqui um bocadinho esta situação, ou desvalorizar aqui um bocadinho a situação, e depois percebeu-se que efetivamente havia um problema. O próprio Educa garantiu, portanto, o Educa é o antigo IAV, se calhar assim, para quem ainda não está a par dos
8: novos.
10: Acho que
8: é a plataforma de
10: não,
8: que garante a qualidade, digamos, do processo.
10: Sim,
8: não é?
10: sim, exatamente. E o próprio Educa disse que os prazos iam ser cumpridos, o ministro também disse o mesmo, portanto, tem andado aqui muito a par e passo, não tem havido tensões, pelo menos que...
8: Estão a falar uma só voz, exato. Mesmo que essa voz pareça um bocadinho dissonante da realidade.
10: Sim, sim, porque... sim. Portanto, depois se atrasou a fixação das pautas, não é? Exatamente. Temos aqui um atraso, passámos de 14 para 17 de julho, consequentemente...
8: Portanto, 14 era de julho. Era a data em que as pautas deviam ser fixadas, portanto os alunos iam saber as notas. Agora essa data passou para dia 17 de julho. E neste momento o Ministério está confiante de que...
10: Que vai acontecer.
8: Que vai acontecer, sim. Mesmo apesar, por exemplo, deste novo problema em que estamos numa segunda-feira, dia 6 de julho, e o sistema não funciona. Porque
10: entretanto,
8: há uma...
10: o sistema já voltou a funcionar. Lá está, houve esta pausa, chamemos-lhe assim, até às 3 horas, e a partir daí voltou a funcionar. O ministro, nesta reunião esta manhã, disse-nos que o problema já estava resolvido, mas que, lá está, o sistema estava em manutenção por uma questão de segurança, para que não se precipitasse.
8: Mas pronto, mas foi mais um atraso. Entretanto,
10: foi, claro,
8: desde
10: claro,
8: que não
10: claro,
8: estava
10: sim,
8: previsto,
10: sim,
8: aparentemente,
10: mais
8: que
10: um,
8: era
10: não é?
8: Uma fragilidade de segurança que foi descoberta assim a meio deste processo. E o ministério mantém confiança de que a data de dia 17 de julho vai manter-se. Bom, também falava de não haver atrasos antes e, entretanto, aconteceu. Agora, há várias entidades da educação, desde logo, enfim, sindicatos, naturalmente, mas também associações que representam escolas e também representam pais, que começam a ficar um bocadinho preocupadas porque este alargar do prazo de 14 para 17 pode ter outras consequências, não é?
10: Claro, sim, sim. Para já, porque a primeira é logo que... A segunda fase vai começar mais tarde, não é? Uhum. Consequentemente, há aqui logo uma questão que muitos pais apresentaram logo, que é o que é que vai acontecer com as férias, não é? Porque já havia famílias com férias marcadas e tudo mais. Pronto, isto além de todo o stress que se associa ou que os alunos podem estar a sentir por não saber muito bem o que é que vão fazer e enfim. Mas para já essa é a consequência imediata que mais uma vez o ministro também desvaloriza. Não vê isso como uma questão.
8: Sendo que isto também tem implicações depois no próprio prazo para que os alunos se inscrevam nos exames da segunda fase.
10: Sim, portanto, sim, sim.
8: Todo esse
10: foi
8: processo se reduz. Para quem não está habituado a lidar com estas questões, o processo de inscrição nos exames é uma coisa altamente burocrática. Eu lembro, porque eu tenho filhas com idades, ou fizeram recentemente, ou estão a fazer agora, coisas tão... de tão burocratês como ficha ENES, que são coisas... quer dizer, não é um processo simplificado.
10: Sim, sim.
8: O encurtar dos prazos permite que as coisas funcionem, vão funcionar todas como é suposto? Ou...
10: Sim, prevê-se que sim. Essa é a garantia que o ministro nos continua a dar e que tudo vai correr bem e que tudo se mantém como previsto. Houve aqui esta ligeira alteração, mas inclusivamente no comunicado em que nós fomos informados desta alteração dos prazos, o ministério diz que não havia necessidade desta, as palavras não são assim, mas que não havia necessidade desta alteração de prazo, mas que o fizeram na mesma por uma questão de garantia.
8: Então, teoricamente, até mesmo com estes atrasos, daria para que prazos fossem cumpridos. O Ministério achou que, por uma questão de segurança e dar ali alguma margem de confiança, alargou os prazos e, portanto, eles hão de ser cumpridos. Alguém no Ministério, a sensação que tu tens é que, porque olhando de fora, a ideia que dá é que este processo tem sido um bocadinho caótico. Alguém reconhece isso como tal ou acham que a coisa está a correr mais ou menos dentro do previsto?
10: Se olharmos para o Ministério, portanto, enquanto entidade, que seja o Ministro, Secretário de Estado, até o próprio Presidente do Educa, que esteve connosco na visita esta manhã, tudo é visto com bastante normalidade, ou seja, eles reconhecem que é um processo complexo, que é preciso cumprir muitas normas de segurança, mas eles próprios veem isto como quase como se fosse aqui um bocadinho de dores de crescimento. do outro lado temos os professores e os movimentos, tal como referiste há bocadinho, que não veem isto assim, que estão muito preocupados, e que acham, sentem que não têm resposta, que muitas vezes apresentam questões, não tanto questões relacionadas com a correção em si, mas sim questões relacionadas com problemas informáticos, uhum. e que não têm resposta.
8: Portanto, isto, só para as pessoas terem ideia, isto, as próprias convocatórias para os professores uhum. foram complexas e um bocadinho caóticas, não é?
10: Sim,
8: foi tudo, houve uma série de erros em todo o processo, e agora naturalmente temos que isto possa acontecer agora numa segunda fase, ainda por cima com datas diferentes, os processos de convocatória dos professores também podem ser complicados. Mas olhando aqui numa perspectiva mais otimista, foi anunciada alguma coisa boa, nova, pelo menos nesta visita que foi organizada para dar a conhecer o processo aos
10: Sim.
8: jornalistas?
10: Ficámos a saber que os alunos vão poder aceder às provas que fizeram, que é uma inovação, porque até aqui aquilo que o aluno fazia era... fazia o seu exame, as notas eram fixadas e depois podia ou não pedir reapreciação de prova, que vem com um custo associado.
8: Tinham que pagar para pedir a reapreciação da avaliação que
10: sim,
8: tinha
10: sim,
8: sido
10: sim,
8: feita.
10: Sim,
8: sim. E aí é que podiam ver o seu próprio exame e a correção
10: sim,
8: que tinha
10: sim,
8: sido
10: sim,
8: feita.
10: Sim, sim, e teriam acesso ao conteúdo. Este ano as coisas vão mudar e os alunos vão ter acesso a um link e depois aí vão conseguir ver o exame que fizeram, as suas respostas, a correção que foi feita.
8: Sem pagar mais por isso.
10: Exatamente. E depois então podem pedir reapreciação se quiserem, mas isso, ou seja, são coisas separadas, não é?
8: Mas é uma boa medida. Se
10: sim.
8: funcionar, se o link funcionar,
10: sim, sim.
8: se não der.
10: O objetivo, segundo aquilo que o ministro disse, é para já dar aqui também esta. Aumentar aqui também a questão da segurança relativamente ao processo que está a ser feito, porque o aluno pode ver que aquilo efetivamente é o seu exame, são as suas
8: uhum.
10: respostas.
8: Fica mais transparente todo esse processo.
10: Exatamente. Além de possivelmente vir a diminuir o número de reapreciações que depois vão ser pedidas, não é? Porque a partir do momento em que o aluno vê aquilo que fez e a correção, vai conseguir perceber, ok, não vale a pena pedir reapreciação.
8: Em vez de estar um bocadinho
10: disto,
8: às cegas,
10: não é?
8: E fazer um pedido de apreciação antes sequer
10: seria
8: de ver.
10: Uma coisa que ia dificultar ainda mais os processos burocráticos, e não só, não é? Em todo este processo.
8: Portanto. Que já não está a ser fácil, portanto
10: sim.
8: vamos, Mariana, obrigado, vamos também
10: obrigada.
8: Aqui dar aqui uma palavra de solidariedade para com os pais e os professores e toda a gente envolvida neste processo, que é complexo. Mas enfim, dores de crescimento. Vamos ver. Eu conversei com a Mariana Marques Tiago, jornalista do Observador, que está a cobrir este processo turbulento da correção digital dos exames. O governo parece estar confiante, mas algumas plataformas de professores, como a Missão Escola Pública, estão menos otimistas.

0: Esta foi a história do dia, a sonoplastia do Rafael Pego, a música do genérico do João Ribeiro. Eu sou o Pedro Benevides. Até amanhã.
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2: Estamos agora a 7 minutos das 2 da tarde, agora na emissão da Rádio Observador, tratar da saúde.
3: Quando pensamos em desidratação, imaginamos logo sede. Mas sabia que o organismo pode dar muitos outros sinais antes de sentirmos vontade de beber água? Mau hálito, queimbras durante a noite, urina muito escura e até vontade de comer doces. Doutora Vanessa, bom dia, bem-vinda. Afinal, como é que o nosso corpo nos avisa de que precisa de mais água?
4: Então, antes de mais, bom dia. Sim, é verdade. Aqui muitas pessoas pensam que só precisam de beber água quando efetivamente têm sede. Mas na realidade, a sede já é um sinal de que o nosso organismo começou a entrar em desidratação. A água participa em praticamente todas as funções do organismo, regula a temperatura corporal, transporta nutrientes, também elimina resíduos e permite o funcionamento adequado dos músculos, dos rins e todos os outros órgãos. Por isso, quando começa a faltar água, o organismo vai nos dando aqui vários sinais de alerta.
3: Então, começamos por um sinal que pode surpreender muita gente e que eu já referi há pouco, o mau hálito.
4: Sim, este aqui não estávamos à espera, não é?
3: Mas não.
4: A verdade é que quando estamos desidratados, produzimos menos saliva. E a saliva tem aqui um papel fundamental na proteção da cavidade oral, ajudando a controlar o crescimento das bactérias. Quando esta diminui, aumenta a proliferação bacteriana e pode surgir o que chamamos de halitose, que é então o mau hálito. Por vezes, aumentar este tamanho de água é mais do que suficiente para melhorar este problema.
3: E em relação às queimbras, sobretudo durante a noite?
4: Também podem estar relacionadas. A desidratação favorece alterações do nosso equilíbrio entre a água e os eletrolitos, como por exemplo o sódio e o potássio, que são fundamentais para o funcionamento muscular. Em quem transpira muito, pratica muito exercício físico ou trabalha ao calor, o risco é naturalmente maior. E portanto, nem todas as queimbras resultam de desidratação, mas esta é uma das causas que devemos considerar.
3: E há algum sinal simples que possamos observar em casa?
4: Ah, sim, e muito útil. Por exemplo, a cor da urina, que continua a ser um excelente indicador do estado de hidratação. De uma forma geral, uma urina amarelo claro traduz que estamos perfeitamente hidratados. Quando se torna mais muito escura, muito concentrada, ou quando urinamos muito menos do que o habitual, pode efetivamente ser um sinal de que o nosso organismo precisa de mais água. Naturalmente, alguns medicamentos ou vitaminas podem alterar também a cor da urina, mas na maioria das situações, esta é uma boa referência, principalmente em crianças e idosos que muitas vezes não nos conseguem traduzir, não é? Que efetivamente têm sede, e aqui este pode ser um bom indicador.
3: E aquela vontade repentina de comer assim um doce também pode ter alguma relação, não é?
4: Pode acontecer, não está tão bem estudado aqui a relação, mas por vezes o nosso cérebro interpreta alguns sinais de desidratação de forma semelhante ao da fome, levando-nos por isso a procurar alimentos quando aquilo que o organismo precisa realmente é de água. Não é um sinal específico, nem acontece em todas as pessoas, mas antes de procurar um snack, pode valer a pena beber, por exemplo, um copo de água e esperar alguns minutos que a vontade desaparece.
3: Para ter a certeza, exato. Portanto, a sede, doutora Vanessa Mendes, é apenas uma das formas que o organismo tem de pedir água. É apenas uma das, não é?
4: É isso mesmo. O nosso organismo comunica connosco de várias formas. O mau hálito, a urina muito escura, a diminuição da quantidade de urina, pode surgir queimbras, cansaço, dor de cabeça. Podem ser sinais de que a hidratação não está a ser suficiente. E no verão, com o aumento das temperaturas e da própria transpiração, devemos estar ainda mais atentos, porque muitas vezes aquilo que o organismo está a pedir é simplesmente um copo de água.
3: Só isso. Tratar da saúde, @observador.pt, é para onde pode enviar as suas dúvidas. Se preferir, também pode enviar áudio por WhatsApp para o 910024185. Doutora Vanessa Mendes, obrigada. Até amanhã.
4: Até amanhã. Obrigada.
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0: Muito boa tarde, 1:59. Tarde terça-feira na Rádio Observador. Estou por cá até às 5. Sou o Nelson Ferreira, tenho comigo o Miguel Videira, já vai trazer as notícias às 2 em ponto. A esta hora, 23 graus no Porto, 31 em Lisboa. O mapa do IPMA já não tem qualquer aviso meteorológico para Viana do Castelo, Braga, Porto e Aveiro. O interior está todo com aviso de laranja devido às altas temperaturas. É aqui que os termómetros devem chegar esta tarde aos 39 graus em Beja, Évora e também em Castelo Branco. De resto, não devem ir além dos 33 na região de Lisboa. O litoral já tem aviso amarelo, também de tempo quente, mas já um pouco mais ameno do que nos últimos dias. São 2 horas. Vamos às notícias. Jornal das Duas, edição com o Miguel Videira. Miguel, começamos este jornal com o relato de alguém que aguardava na estação do Cacém pelo autocarro que acabaria por se despistar à chegada ao terminal. Um acidente que resultou na morte de 2 pessoas.
1: 2 mulheres que, tal como a testemunha que agora vamos ouvir, estavam junto às paragens dos autocarros que servem este terminal, acabaram por ser atropeladas, ainda a registar 16 feridos. Na estação do Cacém, no concelho de Sintra, tem estado ao longo das últimas horas o repórter do Observador Miguel Pina Andrade. Miguel, falaste há pouco com uma testemunha do acidente. Que relato faz do que aconteceu?
2: É um relato emocionante, Miguel. Fátima Sancho estava atrasada para o trabalho e aguardava a chegada do autocarro envolvido no acidente. Esta testemunha assistiu a tudo o que se passou no terminal de autocarros.
3: Ouço-me com estrondo e ouço toda a gente a gritar. Quando eu me viro, vejo-me com o autocarro vindo de direção para mim. Eu só tive coisa, foi de entrar na estação, porque senão eu ia, ia à frente. E nisto, quando eu vejo, ou depois olho assim para a porta, vejo já pessoas no chão, vejo já 2 que já não tinham vida, que eu ainda fui ver e tudo, já não respiravam, pronto. E vejo outra entalada entre o autocarro e um poste, não, a sério, que eu fiquei sem reação.
2: Um relato impressionante de Fátima Sanches, que confirma que, para além das 2 vítimas mortais, houve mais pessoas a serem atingidas pelo autocarro.
3: Não, foi muita gente atingida, porque assim, eu conforme vejo o autocarro, vejo muita gente já no chão e algumas já por baixo do autocarro mesmo, porque eu ainda tive coisa aí de ver, mas é assim, de óbitos ainda só vim 2, porque estavam ali mesmo à frente do autocarro. Mas estavam pessoas a gritar, porque estavam lá dentro também já muita gente ferida.
2: Muitos feridos, é o relato de Fátima Sanches, que realça a rapidez de chegada dos bombeiros ao local. Demoraram cerca de 5 minutos e admite que nunca viu nada assim.
3: É assim, eu com a idade que tenho hoje nunca tinha visto uma coisa dessa, nunca na minha vida, foi a primeira vez. E aquele estrondo que não me sai da cabeça, e as pessoas a gritarem porque não me sai da cabeça.
2: Fátima Sanches, que viu o acidente que provocou 2 vítimas mortais e 16 feridos leves, que entretanto foram levados para o Hospital Amadora Sintra e São Francisco Xavier. A única atualização que foi feita é a que prevalece. O comandante dos bombeiros da Gualva do Cacém deu conta de que o autocarro a entrar no terminal não travou e embateu contra várias pessoas, pelo menos as 2 vítimas mortais. Esta que foi a única atualização das autoridades. Os jornalistas permanecem junto à entrada dos autocarros no terminal, que entretanto foi vedada pela polícia. As pessoas que aqui estavam, entretanto, desmobilizaram. Lá dentro os trabalhos continuam. Ao longo da última hora foram saindo de dentro do terminal algumas ambulâncias acompanhadas de motas, mas é como te disse, Miguel, continuamos a aguardar outro ponto de situação das autoridades. Ainda também não há uma previsão para a reabertura do terminal.
1: Onde está o Miguel Pina Andrade? É o repórter do Observador que, ao longo das últimas horas, aqui nos tem dado conta de alguns pormenores relacionados com este acidente. Um autocarro despistou-se à chegada ao terminal do Cacém, junto à estação dos comboios. Atropelou 2 mulheres que acabariam por vir a morrer. Há ainda 16 feridos. Alguns dos feridos foram transportados para o Hospital Amadora Sintra, o Hospital Fernando Fonseca.
0: Do Cacém para Oeiras, terminaram há pouco as jornadas parlamentares da Aliança Democrática.
1: Sim, com as intervenções dos líderes parlamentares dos dois partidos que sustentam o governo, PSD e CDS, Hugo Soares e Paulo Núncio ensaiaram os argumentos a invocar durante o debate do Estado da Nação, agendado para o próximo dia 16 e que marca o fim da sessão parlamentar. Enalteceram-se os feitos do governo. Ao mesmo tempo, Ricardo Lopes, agora aqui em direto de Cascais, que se responsabiliza a oposição pelo facto de não ter sido possível chegar mais longe.
4: Exatamente. No caso, Paulo Núncio, com essa acusação, ao segundo e último dia destas jornadas parlamentares da Aliança Democrática, que tem como mote governar com resultados, falou-se primeiro de economia e de finanças, depois... As intervenções de encerramento usaram da palavra ambos os líderes dos grupos parlamentares, Paulo Núncio, presidente do grupo parlamentar do CDS, e Hugo Soares, líder da bancada do PSD. Começou por falar o deputado Paulo Núncio, que se auxiliou do tema destas jornadas, governar com resultados, para falar daquilo que considera ser as diferenças da AD para os restantes partidos.
5: E estas três palavras distinguem-nos de todas as forças políticas que existem em Portugal. Primeiro porque sabemos o que é governar. Governar com qualidade e governar com competência. Nos 9 governos que a AD governou, o país mudou sempre para melhor. E o nosso espírito reformista não é de agora.
4: Paulo Núncio, que garante que o país está bem melhor com a governação da AD, e diz que podia estar ainda melhor isto se não fosse a existência de uma nova geringonça.
5: Perguntam-nos. E esta governação não podia ter ainda mais resultados? E eu respondo sim, se algumas das reformas que o governo propôs não tivessem sido chumbadas pela oposição. E não há melhor imagem para aquilo que eu vos estou a dizer do que o chumbo da reforma laboral. O Chega aliou-se à esquerda e à extrema-esquerda para chumbar a reforma do Código de Trabalho. A geringonça voltou.
4: Acusações à oposição feitas por Paulo Núncio, depois do líder da bancada do CDS, subiu ao palco Hugo Soares, o líder social da bancada social-democrata, fez um balanço já a antever o debate do Estado da Nação, que está marcado, como disseste, Miguel, para dia 16. Hugo Soares diz que o PSD chega a esse debate orgulhoso do que conseguiu alcançar até agora e garante que a transformação do país ainda mal começou.
6: Partimos efetivamente para o debate do Estado da Nação muito orgulhosos daquilo que temos alcançado. Foram só 2 anos, com interrupção, e creio que as senhoras e os senhores deputados sabem, mas nunca é demais relembrar às deputadas e aos deputados, mas sobretudo ao país, que nós ainda estamos no início. Este é só o princípio da transformação que nós queremos fazer em Portugal.
4: À semelhança de Paulo Núncio, depois do balanço

0: é no meio que está na virtude e nós somos mesmo essa virtude.
1: Declarações de Hugo Soares, que diz que a AD tem feito sempre esforços para não ceder nem ao PS nem ao Chega, mas sim procurar entre um e outro a moderação. Termina assim, Miguel, estas jornadas parlamentares do PSD, que aconteceram, da AD, aliás, que aconteceram aqui em Cascais, no Hotel Pestana.
2: Em Cascais e não Oeiras, como há pouco e erradamente referi, Ricardo Lopes, jornalista do Observador, que acompanhou esta sessão de encerramento e escutou os argumentos que seguramente devem ser invocados durante o debate do Estado da Nação sobre os feitos de governação da Aliança Democrática, do PSD e do CDS e também as acusações aos partidos da oposição de não permitirem ao governo chegar mais longe.
3: A ex-líder da extrema-direita francesa, Marine Le Pen, foi condenada a 3 anos de prisão.
2: 2 anos de pena suspensa e 1 ano de pulseira eletrónica para Le Pen foi a decisão conhecida há momentos, a decisão de segunda instância, em causa um caso de desvio de fundos do Parlamento Europeu para financiar a atividade da Frente Nacional, para pagar a funcionários da Frente Nacional. Marine Le Pen foi considerada culpada em primeira instância, recorreu da decisão e o Tribunal decretou agora 45 meses de ineligibilidade, impossibilidade de Marine Le Pen a concorrer a cargos públicos, dos quais 30 com pena suspensa, o que significa que, em princípio, a líder do partido pode candidatar-se às eleições presidenciais de 2027, sendo que na decisão de primeira instância, a pena aplicada de 5 anos sem poder candidatar-se a cargos públicos impedia que Marine Le Pen avançasse com essa candidatura ao Eliseu. Marine Le Pen deixou o tribunal, não falou, espera-se que reaja ao final do dia, mas o advogado da antiga líder da extrema-direita francesa fala num bom começo.
3: O secretário-geral da NATO considera que os países da Aliança Atlântica devem estar vigilantes em relação à Rússia, à China e à Coreia do Norte.
2: Foi o que disse Mark Rutte na abertura do Fórum da Indústria de Defesa da NATO. O secretário-geral da Aliança Atlântica explica o que devem recear os países da NATO.
4: A Rússia está a investir quase metade do orçamento nacional na máquina de guerra. A China continua a modernizar as próprias forças e continua a expandir as capacidades nucleares sem transparência. A Coreia do Norte continua a expandir o programa nuclear e a financiar a Rússia. Os Estados Unidos danificaram as capacidades nucleares e balísticas do Irão. Nós temos de permanecer vigilantes. Estes países cada vez mais trabalham em conjunto e posso garantir que não têm o nosso maior interesse em mente.
2: É o que diz o secretário-geral da NATO, declaração esta manhã. Antes anunciou um conjunto de investimentos em defesa aérea, por exemplo, a compra de drones de grande altitude, aviões de vigilância e um avião de reabastecimento.
3: Vamos a outras notícias também. Destaque esta hora, Miguel.
2: Segue hoje para a Venezuela seguem perto de 15 toneladas de ajuda humanitária. É isso que anuncia o Ministério dos Negócios Estrangeiros. Material humanitário que inclui material de higiene, abrigo, conforto e saneamento, também ferramentas e equipamentos de apoio à remoção de escombros e ainda 2 ambulâncias cedidas pela Cruz Vermelha Portuguesa. O material deve chegar amanhã a território venezuelano. A equipa que foi ajudar nas operações de resgate regressa depois a Portugal no voo que transporta este material. O último balanço dos terremotos da passada semana na Venezuela apontam para 3.535 mortos, quase 17 mil feridos. No ano passado, o excedente dos municípios disparou 84% à boleia do IMT e da taxa turística. É o que revela o relatório sobre a evolução orçamental da administração local, das câmaras municipais, em 2025, da autoria do Conselho das Finanças Públicas. Os municípios registaram um excedente de 492 milhões de euros, mais 224, face ao ano de 2024.
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3: 12 minutos depois das 2, atualizamos notícias às 2:30.
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8: Olá, seja bem-vindo a mais um episódio do podcast Viver num Bairro Feliz, o espaço onde mostramos que a verdadeira força de uma comunidade se mete pela forma como ela acolhe, integra e cuida de todos os seus cidadãos. Este programa conta com o apoio do Pingo Doce e surge numa altura em que estão a decorrer as candidaturas para a 6ª edição do programa Bairro Feliz. Se tem uma causa que gostava de ver apoiada no seu bairro, este episódio pode inspirá-lo. Hoje falamos de um bairro onde todos têm lugar e onde a diferença nunca deve ser uma barreira. Promover a inclusão social significa dar ferramentas e apoio para que cada pessoa possa atingir o seu potencial máximo e superar desafios diários. Eu sou Maria João Simões e para conversar sobre isto estão comigo Mariana Lino, coordenadora de Responsabilidade Social e Impacto Local do Pingo Doce, e Carla Veneno, diretora técnica do Centro de Atividades e Capacitação para a Inclusão da Sociedade Portuguesa de Esclerose Múltipla. Bom dia, bem-vindas às duas. Muito obrigada por estarem connosco. Mariana, começo por si. A inclusão social é uma das categorias fundamentais do Bairro Feliz. Com as candidaturas à 6ª edição agora abertas e a decorrer nas lojas, que tipo de projetos nesta área que o Pingo Doce procura impulsionar para gerar um impacto real e local nas comunidades?
9: Quando falamos de inclusão, de facto estamos a falar aqui de garantir que todas as pessoas, independentemente do seu contexto, das suas capacidades físicas, da sua idade, da sua condição social, têm acesso aqui a oportunidades e recursos e que têm uma participação ativa na comunidade. Eu acho que este conceito da participação ativa na comunidade é um conceito que está muito entranhado no Bairro Feliz, não é? Porque é um programa que envolve toda a comunidade e que começa com os vizinhos e acaba com os vizinhos. Existe aqui um Pingo Doce pelo meio, mas de facto é toda a comunidade e é todo o bairro que faz o projeto. E que o tema da inclusão social tem sido um tema que tem tido também aqui bastante relevância no Bairro Feliz e no tipo de causas que apoiamos, precisamente eu acho que por refletir estas necessidades mais concretas e sentidas no terreno. Ao longo de todas as edições já apoiámos mais de 270 causas que estão ligadas à inclusão social. E quando estamos a falar aqui de iniciativas de inclusão social, são coisas muito práticas, são não só iniciativas que promovem aqui a autonomia, o bem-estar, a integração destas sessões de terapia, fisioterapia, hipoterapia, sessões de reabilitação, algumas sessões também de desenvolvimento de capacidades e até projetos mais tecnológicos, como, por exemplo, a aquisição temos este caso específico que é muito interessante, de uma causa que utilizou o financiamento do Bairro Feliz do Pingo Doce para comprar uma impressora 3D, para poder, com esta impressora 3D, criar objetos que fossem adaptáveis, não é? Ou adaptados às necessidades das pessoas, ou de cada uma das pessoas que os utilizava. Temos outros tipos de apoios, como jogos didáticos inclusivos, balões sensoriais, enfim, é toda uma panóplia muito grande de equipamentos e que no fundo são projetos que têm um impacto muito grande e muito profundo na vida de quem deles beneficia, que é o mais importante, não é? E é o fundamental, mas que por outro lado tem aqui um impacto também na vida de toda a comunidade e das pessoas que estão a acompanhar o dia-a-dia das pessoas que os utilizam, não é? Dos beneficiários diretos, que é, eu acho que é um impacto que se alarga e que é tão importante também, não é? Toda a família, todas as pessoas que estão ligadas às causas.
10: Uma das causas vencedoras de uma edição anterior foi precisamente a da SPAM. Carla, vocês já têm várias atividades abertas à comunidade, como a loja, o ateliê e a lavandaria, e agora vão criar uma horta social e um jardim no espaço exterior, além de uma mesa de ping-pong para torneios de polibate. Explique-nos brevemente como é que estas novas atividades ao ar livre ajudam na reabilitação e no dia-a-dia dos vossos utentes.
11: As atividades ao ar livre desempenham um papel muito importante na reabilitação das pessoas com esclerose múltipla, porque proporcionam oportunidades de participação e ocupações significativas, promovendo simultaneamente o seu bem-estar físico, emocional e social. Na horta social e no jardim da SPAM, os utentes participaram nas tarefas, com o apoio do Bairro Feliz do Pingo Doce, que foi a causa que vencemos, e criámos vasos horizontais que permitem a acessibilidade das pessoas com esclerose múltipla e em cadeira de rodas, que permitia que eles pudessem cuidar dos seus... Cada um tinha o seu vasinho e cada um
9: era responsável
11: pelo seu vaso. E foi possível semear, eles semearam, plantaram, regaram, cuidaram dos seus vasos. E foi uma atividade que permitiu que eles saíssem de dentro da instituição, claro, e viessem cá para fora, para a zona do bairro de Marvila, onde nos encontramos, e também ao mesmo tempo foi estimular a sua autonomia, a sua mobilidade, a sua coordenação, todas aquelas capacidades que nós trabalhamos diariamente com eles, numa atividade mais prática e que, de certa forma, foi do agrado de todos. Este projeto da Horta e do Jardim surgiu por iniciativa dos próprios utentes, foi os utentes que mostraram interesse em ter uma atividade deste género, que nós não tínhamos, e por que não candidatarmos ao Pingo Doce, e com o apoio do Pingo Doce foi-nos possível criar este jardim e esta horta. Posteriormente, e simultâneo também com o Pingo Doce, e para mobilizar as atividades do exterior, foi-nos também possível, com o apoio do Pingo Doce, comparar uma mesa de ping-pong, que é uma mesa normal, mas que permitiu-nos adaptar a atividade ping-pong para uma atividade adaptada, que é o chamado polibate. Permitiu criarmos grupos de treino de polibate e os utentes conseguirem integrar em torneios na Federação Portuguesa de Desporto Adaptado, e temos tido algum sucesso nesses torneios. Portanto, foi uma forma plena de fazer a inclusão social a vários níveis, quer no bairro, quer até com as outras instituições, assim, ou irmos aos torneios com os nossos utentes, portanto foi muito gratificante.
10: Mariana, para além do apoio financeiro, que outro tipo de impacto é que o Bairro Feliz consegue gerar nas comunidades, nomeadamente ao envolver os clientes e vizinhos no processo de candidatura e de votação?
9: Eu acho que nós podemos dizer que temos variadíssimos impactos, não é? Mas acho que podemos dizer que temos dois tipos de impactos básicos e fundamentais. Por um lado, é o impacto muito importante que temos nos beneficiários, não é? Como estávamos a dizer, o facto de podermos ter pessoas com pouca mobilidade ou com mobilidade condicionada a ter estas tarefas do dia-a-dia simples, não é? Como cuidar de plantas e conseguir...
10: Mas que os fazem sentir úteis,
9: sim,
10: não é?
9: Sim,
10: e válidos.
9: Sim, completamente. Sim. E que são tarefas do dia-a-dia que os integram, no fundo, não é? Na verdade. E depois, por outro lado, tem este impacto em todas as famílias que estão envolvidas, não é? No dia-a-dia, nas vivências, e tem este impacto mobilizador de toda a comunidade, que permite que, claro que nós, obviamente, quando pensamos numa comunidade que se une por uma causa, são comunidades que de facto se mobilizam em conjunto e que têm imensa força, não é? Obviamente que existe muito esta frase, não é? Os juntos somos mais fortes.
10: Sem dúvida, e é mesmo assim.
9: E é mesmo assim. E nós vemos isso todos os dias no Pingo Doce e no Bairro Feliz do Pingo Doce, que quando toda a comunidade se junta em prol de uma causa, esta causa sai muito mais forte e de facto beneficia muitíssimo. Mas depois tem aqui um outro impacto que eu acho que é também fundamental para estas organizações, que é o facto de estas organizações passarem a ser conhecidas. Muitas vezes...
10: Já aqui falámos sobre isso noutro episódio, é verdade.
9: Não é o caso específico da SPAM, não é?
10: Sim.
9: Que obviamente tem aqui uma visibilidade muito grande e ainda bem, não é? Porque
10: sem dúvida,
9: assim tem de ser. Mas o Bairro Feliz, de facto, permite que haja este impacto depois de conhecimento de causas e de conhecimento de organizações que se calhar não eram tão conhecidas e que quando, mesmo as causas que acabam por não vencer, porque temos sempre a que vence e a que não vence,
10: verdade,
9: não é? É muito mal pôr isto nestes termos, mas de facto é o que acontece. Mas mesmo as causas que, não, que acabam por não ser as causas escolhidas pela comunidade, que muitas vezes são empates quase
10: tudo muito, muito reunido, não é?
9: mas que acabam por ter aqui o impacto da visibilidade e que toda a comunidade acaba por conhecer
10: e por ajudar, seguramente,
9: por ajudar,
10: não é?
9: Sim.
10: Carla, estamos a terminar, mas na prática gostava de saber que diferença é que este prémio trouxe para o dia-a-dia da vossa associação e dos vossos utentes e também que mensagem gostaria de deixar para motivar outras instituições que trabalham na inclusão social.
11: Este prémio trouxe uma diferença enorme porque para já permitiu alargar o nosso leque de atividades.
10: Como descrevi há pouco.
11: Portanto, passámos a ter uma parte de jardinagem e também os treinos do Podibate. Portanto, permitiu abrir a diversidade das atividades da SPEM. A prática de uma nova atividade desportiva que não tínhamos condições para realizar porque não tínhamos material nem forma de o adquirir e com o prémio foi possível adquirir isso. E isto fez a diferença na vida dos nossos utentes, porque é notório o cuidado que têm pelos seus vizinhos, o empenho nos torneios para serem reconhecidos e já temos algumas medalhas de Podibate, portanto também, isso também agradecemos ao Barclays e ao Pingo Doce por isso. Em relação à mensagem que eu daria para outras instituições, eu acho que não devem hesitar em candidatar-se.
10: Há muita gente que tem que, não vou conseguir.
11: Nesta sexta edição, já apresentámos uma candidatura também, todos os anos temos apresentado, vamos ver se também seremos vencedores ou não. Mas o Barclays é uma oportunidade de dar vida a projetos que muitas vezes ficam nas nossas gavetas e que nós não os pomos em prática. E às vezes é uma coisa tão simples e que pode fazer tanta diferença. E não é difícil candidatar-se, o processo é bastante simples e bastante fácil de fazer. Portanto, o aconselho que eu dou é não hesite em candidatar-se.
10: Tirar da gaveta aquela ideia.
11: Tirar da gaveta aquela ideia que está lá mais escondida e que não, se calhar achamos que não tem tanto peso, mas que pode ser efetivamente vencedora e que vai fazer com certeza a diferença na vida das pessoas. No nosso caso, nas pessoas com esclerose múltipla e doenças neurológicas.
10: Carla Veneno, Mariana Lino, muito obrigada pela vossa partilha.
9: Obrigada.
10: E parabéns pelo vosso trabalho. Muito obrigada. Nós voltamos no próximo episódio com mais uma causa que mexe com o nosso bairro. Até lá, cuide-se e dos seus vizinhos.
7: Duas horas e 25 minutos, daqui a pouco a síntese de notícias com o Miguel Videira. Agora um pouco da história dos Beatles, que neste 7 de julho em 1969 se juntaram no estúdio Abbey Road, em Londres. Aliás, George Harrison, Paul McCartney e Ringo Starr, porque John Lennon só se juntou às gravações deste disco no dia 9 de julho de 1969. Recordo que John Lennon teve um acidente de carro no dia 1 de julho, que o afastou destas gravações, e foi precisamente neste dia 7, que eles começaram a gravar sem John Lennon esta Here Comes the Sun. Dar também os parabéns a Ringo Starr, faz hoje 86 anos. Continuo com a Rádio Observador. Boa terça-feira.

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7: 2:30, muito boa tarde, está com a Rádio Observador. Atualizamos notícias nesta síntese com o Miguel Videira. Boa tarde, Miguel.
8: Boa tarde, Nelson. Mais um. Subiu para 97 o número de portugueses e lusodescendentes mortos na sequência dos terremotos da passada semana na Venezuela. A informação acaba de ser revelada pelo Ministério dos Negócios Estrangeiros. Atualizou também o número de desaparecidos. São agora 59 portugueses e lusodescendentes desaparecidos ou incontactáveis. Também hoje o Ministério dos Negócios Estrangeiros anunciou que deve seguir para a Venezuela ainda esta terça-feira cerca de 15 toneladas de ajuda humanitária. O avião que transporta este material vai depois transportar a equipa portuguesa que seguiu para a Venezuela para ajudar nas operações de resgate. Novo balanço de vítimas mortais de portugueses e lusodescendentes na Venezuela são agora 97. Dois mortos é o resultado do acidente que ocorreu esta manhã junto à estação ferroviária do Cacém. Um autocarro despistou-se, acabou por atropelar duas mulheres que morreram na sequência deste atropelamento. Há também, e este último número, 16 feridos. Alguns deles foram transportados para o Hospital Amadora Sintra. A administração do Hospital Fernando Fonseca confirma que recebeu 7 destes feridos, não críticos, neste Hospital Amadora Sintra. Foi atribuída a pulseira amarela e verde a estes 7 feridos. Terminaram há pouco as jornadas parlamentares da Aliança Democrática em Cascais, com as intervenções dos líderes parlamentares dos dois partidos que sustentam o governo, PSD e CDS. Hugo Soares e Paulo Núncio ensaiaram os argumentos a invocar durante o debate do Estado da Nação agendado para o próximo dia 16 e enaltecem os feitos do governo, ao mesmo tempo que responsabilizam a oposição pelo facto de não ter sido possível chegar mais longe. Nestas jornadas parlamentares marcou também presença o Presidente da Confederação Empresarial de Portugal. Armindo Monteiro falou sobre o processo falhado de revisão do Código Laboral para defender que a reforma laboral é necessária, não se trata de uma birra, a ideia sublinhada por Armindo Monteiro. A ex-líder da extrema-direita francesa Marine Le Pen foi condenada a 3 anos de prisão, 2 de pena suspensa, 1 ano de pulseira eletrónica. É essa a decisão da segunda instância, proferida há instantes no Tribunal de Paris, em causa o desvio de fundos do Parlamento Europeu para financiar a atividade da Frente Nacional. Marine Le Pen foi considerada culpada. A decisão de primeira instância impedia Marine Le Pen de se candidatar a cargos públicos pelo período de 5 anos. Ora, este período foi agora reduzido, pelo que a antiga líder da Frente Nacional tem, de acordo com o Le Figaro, condições para avançar com uma candidatura presidencial no próximo ano. Em Ankara, na Turquia, decorre o primeiro de dois dias de cimeira da NATO. O secretário-geral da Aliança Atlântica, Mark Rutte, considera que os países devem estar vigilantes em relação à Rússia, China e Coreia do Norte. A cooperação entre estes três países deve representar um sinal de alerta para os países da Aliança Atlântica.
7: Graus a esta hora em Lisboa, 23 no Porto, de facto o litoral norte já com temperaturas mais amenas, sem qualquer aviso meteorológico entre Viana do Castelo e Aveiro, mas o interior continua de laranja. Esperam-se que as temperaturas cheguem bem perto dos 40 graus, 39 estão previstos para Évora, Beja e Castelo Branco ao longo desta terça-feira. Olhando aqui já para o mapa do IPMA desta quarta, há um aumento da nubosidade, as mínimas descem durante a próxima noite, 15 é a mínima no Porto, 17 em Lisboa, mas no interior continua tudo igual, com várias cidades nos 40 graus ou muito perto dos 40 graus.
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7: 2h37, muito boa tarde, está com a Rádio Observador e agora com a música nova do Janeiro, aqui numa colaboração com Walter Lobo, chama-se Cor Lá Fora. Tem assim um ritmo mais brando para este início de tarde. De resto, a 12 de agosto podem ver o Janeiro ao vivo no palco Jazz na Relva, do Festival Paredes de Coura. Daqui a pouco a dupla Sam Fender e Olivia Dean também passam pela Rádio Observador.

Rain Me In, Sam Fender e Olivia Dean na Rádio Observador. E agora com um salto ao Brasil, esta Bem Me Quer é dos Gilsons. Vem a Portugal em outubro. Há concertos nos Coliseus de Lisboa e Porto para a apresentação do novo disco. Já conferimos as datas.

0: Gilsons para ver ao vivo em Portugal a 17 de outubro, Coliseu dos Recreios, 18 de outubro, Coliseu do Porto. E agora, quem vai passar pelo Nós Alive já daqui a poucos dias e esteve na Rádio Observador é a portuguesa Picas.
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0: notícias na Rádio Observador, Jornal das Três com o Miguel Videira. Já vamos à previsão do estado do tempo para as próximas horas. Miguel, muito boa tarde. Quais são as notícias em destaque a esta hora?
1: Boa tarde, Nelson. Nova atualização de vítimas mortais de cidadãos portugueses e lusodescendentes na Venezuela. Subiu para 97 o número de portugueses e lusodescendentes mortos na sequência dos terremotos de 7.2 e 7.5 que ocorreram na passada semana em território venezuelano. Segue hoje, entretanto, precisamente para a Venezuela, perto de 15 toneladas de ajuda humanitária num avião que há de depois transportar para Portugal a equipa envolvida nas operações de resgate. Também destaque nesta hora o fim das jornadas parlamentares da Aliança Democrática, com Hugo Soares e Paulo Nunes, os líderes parlamentares de PSD e CDS, a ensaiarem os argumentos que seguramente serão ouvidos durante o debate do Estado da Nação, agendado para o próximo dia 16. Os dois deputados elogiam o trabalho desenvolvido pelo Governo e dizem que só não foi possível fazer mais por causa da oposição.
0: 32 graus em Lisboa, 23 no Porto. O interior continua com aviso laranja de altas temperaturas. Não há qualquer aviso meteorológico entre Viana do Castelo e Aveiro, com temperaturas a não ultrapassarem nesta região os 24 graus. O dia de amanhã é muito semelhante ao de hoje, ainda com o interior em aviso laranja e esse litoral norte já sem qualquer aviso meteorológico. São 3 horas. Vamos às notícias. Este é o Jornal das Três, na Rádio Observador, com Miguel Videira. Miguel, subiu para 97 o número de portugueses e lusodescendentes que morreram na sequência dos terremotos da Venezuela.
1: Mais uma vítima mortal face ao último balanço. Foi também atualizado o número de desaparecidos. São agora 59, dados do Ministério dos Negócios Estrangeiros. Quanto aos números globais, apontam para 3.535 mortos, perto de 17 mil feridos. As autoridades venezuelanas avançaram esta terça-feira com outros números. Há 17 mil pessoas desalojadas e quase 860 edifícios danificados ou destruídos.
0: E Portugal envia hoje para a Venezuela quase 15 toneladas de ajuda humanitária.
1: Material de higiene, abrigo, conforto e saneamento, também ferramentas e equipamentos de apoio à remoção de escombros, ainda duas ambulâncias cedidas pela Cruz Vermelha. O material deve chegar amanhã a território venezuelano. A equipa portuguesa que foi ajudar nas operações de resgate regressa depois no voo que transporta este material.
0: Vamos a um outro assunto a marcar a atualidade. Deve estar para breve a remoção do autocarro envolvido esta manhã num acidente que resultou em 2 mortos.
1: Duas mulheres que estavam na plataforma do terminal rodoviário do Cacém, junto à estação dos comboios, foram atropeladas por este autocarro da Carris Metropolitana na sequência do despiste do veículo. Há ainda a registar 16 feridos. Seguimos até à estação do Cacém, onde continua o repórter do Observador Miguel Pina Andrade. Miguel, há pouco enviavas aqui uma fotografia para a redação, mostrava o caminhão que seguramente haverá de transportar o autocarro acidentado. Essa remoção já aconteceu?
2: Sim, Miguel, o caminhão reboque chegou, passavam poucos minutos das 2 da tarde, fez o percurso que os autocarros costumam fazer e agora do sítio onde me encontro, desloquei-me até à saída do terminal, vi a saída do autocarro rebocado por este caminhão muito grande, um caminhão reboque muito grande. O autocarro envolvido num acidente estava muito danificado, com a frente completamente destruída, o vidro da frente completamente estilhaçado e a maioria dos vidros laterais partidos. Portanto, o cenário era de destruição, foi um grande acidente, como pude comprovar pelo estado em que se encontrava o autocarro. Ora, visto que a circulação dentro do terminal, assim é que é, está vedada, as carreiras que normalmente recolhiam os passageiros dentro do terminal estão a fazê-lo agora cá fora, em frente à porta principal de acesso à estação de Agualva Cacém, que tem tanto circulação de autocarros como ferroviária. Esta circulação ferroviária acontece com normalidade. As pessoas ou entram pela entrada da parte de cima ou pela entrada de baixo, uma entrada que também serve o terminal de autocarros. Os acessos estão cortados e se há umas horas era possível ver o local do acidente, agora isso é completamente impossível. O local foi vedado pelas autoridades que continuam no local do acidente. em frente à entrada principal estão muitas dezenas de pessoas, algumas muito emocionadas. Do local onde aconteceu o acidente saiu um grupo de cerca de 6 pessoas a chorar muito, muito emocionadas, que se abraçou a outras pessoas que estavam atrás das fitas da polícia que impedem a passagem tanto das pessoas que querem ver mais de perto como dos jornalistas. Pelo que consegui apurar, na última hora saiu de dentro do terminal mais uma ambulância, esta sem janelas, completamente fechada. Por agora continuamos a aguardar a remoção do resto dos corpos, que ainda não temos uma confirmação oficial de que eles já foram removidos, e um novo ponto de situação das autoridades.
1: Miquel Pina Andrade é o jornalista do Observador que aqui nos tem trazido as atualizações deste acidente, este trágico acidente. Esta manhã, duas pessoas morreram na sequência de um atropelamento de um autocarro da Carris Metropolitana junto ao terminal instalado ao pé da estação de comboios de Agualva-Cacém.
0: Os líderes das bancadas parlamentares que compõem a AD dizem que o país está melhor depois destes 2 anos de governação e acusam a oposição de não permitir fazer mais.
1: Para as intervenções que marcaram o encerramento das jornadas parlamentares da Aliança Democrática, fizeram uso da palavra os líderes das bancadas parlamentares de PSD e CDS. O primeiro foi Paulo Núncio, o líder da bancada centrista, que se auxiliou do mote destas jornadas, governar com resultados, para distanciar a Aliança Democrática dos restantes partidos?
3: E estas três palavras distinguem-nos de todas as forças políticas que existem em Portugal. Primeiro porque sabemos o que é governar. Governar com qualidade e governar com competência. Nos 9 governos que a AD governou, o país mudou sempre para melhor. E o nosso espírito reformista não é de agora.
1: Paulo Núncio garante que o país está melhor com a AD e que podia estar ainda melhor não fosse a existência de uma nova geringonça.
3: Perguntam-nos, e esta governação não podia ter ainda mais resultados? E eu respondo, sim, se algumas das reformas que o governo propôs não tivessem sido chumbadas pela oposição. E não há melhor imagem para aquilo que eu vos estou a dizer do que o chumbo da reforma laboral. O Chega aliou-se à esquerda e à extrema-esquerda para chumbar a reforma do Código de Trabalho. A geringonça voltou.
1: Também Hugo Soares, líder parlamentar do PSD, apontou o dedo à oposição e usou uma conhecida expressão popular para passar a mensagem de que a AD está no centro e é aí que se quer manter.
4: Partimos efetivamente para o debate do Estado da Nação muito orgulhosos daquilo que temos alcançado. Foram só 2 anos, com interrupção, e creio que as senhoras e os senhores deputados sabem, mas nunca é demais relembrar às deputadas e aos deputados, mas sobretudo ao país, que nós ainda estamos no início. Este é só o princípio da transformação que nós queremos fazer em Portugal.
1: Hugo Soares, o líder parlamentar do PSD, no encerramento das jornadas parlamentares da Aliança Democrática que decorreram ontem e hoje em Cascais.
0: O presidente da Confederação Empresarial de Portugal defende que a reforma laboral é necessária, não se trata de uma birra.
1: O presidente da CIP, Armindo Monteiro, também marcou a presença nestas jornadas parlamentares do PSD. Foi convidado, à semelhança de Paulo Macedo, o presidente executivo da Caixa Geral de Depósitos. Ora, o presidente da CIP, Armindo Monteiro, abordou o tema da reforma laboral, reforma que não passou pelo crivo do Parlamento. E para dizer isto,
5: a produtividade é igualmente a décima mais baixa da União Europeia. É de 66,5%. E nós sabemos como podemos aumentar a produtividade. Tentámos, empenhámos-nos há pouco tempo com a discussão do Código de Trabalho. A discussão do Código de Trabalho não era um jogo floral, não era uma birra. Era uma questão prática, objetiva.
1: Armindo Monteiro lamenta que o processo de reforma do Código do Trabalho tenha sido influenciado, em opinião de Armindo Monteiro, por questões político-partidárias.
0: Donald Trump não descarta a possibilidade de reduzir as tropas norte-americanas na Europa e reitera a desilusão com a NATO.
1: Na Turquia, para participar na Cimeira da Aliança Atlântica, o presidente norte-americano voltou a manifestar desilusão com os aliados europeus, questionado sobre uma possível redução de militares militares norte-americanos na Europa, Donald Trump não se quis comprometer entre críticas aos aliados.
6: Well, we're gonna see. I was very disappointed.

0: de dólares e eles não estão lá para nós. Nós sempre estivemos lá para eles.
1: Donald Trump, depois do encontro com o presidente da Turquia, Recep Erdogan, em Ankara, a capital, à margem da Cimeira da NATO. Amanhã o presidente norte-americano vai reunir com Volodymyr Zelensky. O presidente da Ucrânia fez já saber que o reforço do fornecimento de sistemas de defesa aérea Patriot será o principal tema da conversa.
2: Vamos às notícias de âmbito local.
1: Os bombeiros voluntários da Marinha Grande continuam sem apoio financeiro 5 meses depois da tempestade Cristina. Os danos no quartel representam um prejuízo de 380 mil euros. Os trabalhos de reconstrução estão em curso, mas nenhuma entidade disponibilizou apoios financeiros até à data. O presidente da Associação Humanitária admite que as contas estão a ficar apertadas. Os bombeiros esperam agora o pagamento pela Comissão da Coordenação e Desenvolvimento Regional do Centro. Vai começar o corte de vegetação para prevenir incêndios nas freguesias de Aveiro. A vegetação nas faixas laterais dos terrenos vão ser cortadas a partir do próximo dia a 14, isto nas zonas de Requeixo, Nossa Senhora de Fátima e Nariz. É uma iniciativa da Câmara Municipal de Aveiro. Almada vai ter quinta-feira uma ligação, a partir de quinta-feira, uma ligação fluvial para Oeiras. Vai ser prolongado o percurso entre a Transfaria e Lisboa até Pedroços durante um período experimental de meio ano. O objetivo é reforçar a oferta de transporte público entre as duas margens do Tejo, a coincidir com o início do Festival de Música Nós Alive. Os serviços municipalizados de água e saneamento de Sintra interromperam o abastecimento de água em Massamá, Montabrão e Queluz até às 6 da tarde para trabalhos de melhoria da rede. Os SEMAS garantem que a intervenção pretende aumentar a fiabilidade do serviço. A Associação Ambientalista Quercus contesta o projeto turístico Amara Village, previsto para Albufeira de Castelo de Bode, em Tomar. A Associação considera escandaloso que um empreendimento Luz com 50 hectares avança sem avaliação de impacto ambiental e alerta para os riscos para uma das principais reservas de água do país, que abastece cerca de 3 milhões de pessoas. Os trabalhadores da Intacua Matosinhos estão há 3 dias em greve pela igualdade de tratamento. A empresa de gestão de águas distribuiu aumentos salariais diferenciados baseado em processos de avaliação. Ora, os sindicatos de trabalhadores do Norte falam numa avaliação injusta. A manifestação mobiliza cerca de 2 dezenas de trabalhadores em frente às instalações da empresa.
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2: 3 horas, 13 minutos, às 3h30 há mais notícias na Rádio Observador. Para já temos a guerra traduzida, o que dizem os meios de comunicação social a propósito do conflito no Médio Oriente.
8: Mais uma edição da Guerra Traduzida, especial para acompanhar a situação no Irão. Passamos em revista os destaques da imprensa do Médio Oriente e também dos Estados Unidos. Hoje com o jornalista Martim Madeira. E Martim, começamos pela atualidade no Irão, até porque continuam as cerimónias fúnebres de Ali Khamenei no Irão e Teherão suspendeu as negociações com Washington.
9: Milhares de pessoas reuniram-se hoje na cidade de

0: Qom para o quarto dia das cerimónias fúnebres do ex-líder supremo Ali Khamenei. O corpo encontra-se na mesquita de Jamrakan, num evento marcado pela ausência de Mojtaba Khamenei, filho do líder, porque as autoridades atribuem riscos de segurança. Já no plano diplomático, o ministro dos Negócios Estrangeiros iraniano anuncia que as negociações para um acordo final não vão ser iniciadas enquanto continuarem as ameaças dos Estados Unidos ao Irão. Bashar Aqshi apelou a Washington para que respeite o memorando de entendimento assinado, especificamente o parágrafo número 13, que prevê o levantamento das sanções e o fim do bloqueio no Estreito de Hormuz. Em Teherão, o regime aproveitou o momento para reconduzir o chefe do sistema judiciário com instruções para processar o que classificam como agressores globais.
1: E já que falamos, Martim, do Estreito de Hormuz e também ameaças, um ataque a um navio no Estreito fez subir os preços da energia e Donald Trump admite uma intervenção militar.
0: O navio-tanque foi atingido por um projétil ao largo da costa de Oman. Embora não exista registro de vítimas, as autoridades norte-americanas, segundo o portal Axios, atribuem as responsabilidades ao Irão. Enquanto fontes em Teherão alegam que a embarcação ignorou avisos por estar a utilizar uma rota não autorizada, apoiada pela Marinha dos Estados Unidos, e como consequência direta, o preço do gás natural na Europa subiu 4,5% e o petróleo Brent ultrapassou os 73 dólares por barril. O quanto às ameaças em Washington, Donald Trump afirma que os Estados Unidos estão prontos para terminar o trabalho caso não se chegue a um acordo. Menciona a capacidade de neutralizar a infraestrutura energética e elétrica do Irão num curto período de tempo.
1: Vamos agora até à faixa de Gaza, até porque o Hamas dissolveu o Comitê de Emergência em Gaza e propõe a transferência de poder para a tecnocracia.
0: O Hamas confirmou oficialmente a dissolução deste Comitê Governamental na faixa de Gaza. O objetivo é transferir a administração civil para o Comitê Nacional para a Administração de Gaza, um organismo composto por tecnocratas e figuras públicas palestinianas que têm operado a partir do Cairo, no Egito. Segundo os porta-vozes do grupo, esta medida visa retirar argumentos a Israel para a continuação do bloqueio e facilitar a entrada de ajuda humanitária. No entanto, em Israel, vários analistas veem este movimento como uma estratégia para o Hamas manter o controle das armas enquanto delega as responsabilidades administrativas. O Hamas instou até agora os mediadores internacionais a pressionarem Israel para permitir a entrada deste novo comitê no território.
1: E voamos até ao Líbano. Alguns comandantes militares israelitas questionam a capacidade do exército libanês para assegurar o sul do Líbano.
0: No norte, os chefes militares de Israel mostram algum ceticismo quanto à aplicação real do acordo de segurança na fronteira. Vários oficiais do Comando Norte da IDF consideram ser difícil que o exército libanês consiga desmantelar as infraestruturas do Hezbollah, apontam mesmo para a presença de soldados com relações com este grupo do Hezbollah dentro do exército libanês. Por esta razão, Israel diz que não vai retirar as tropas de certas posições estratégicas até ver resultados práticos no terreno. Ainda no Líbano, vários representantes de aldeias cristãs no sul do país emitiram um comunicado conjunto a rejeitar as recentes afirmações de Benjamin Netanyahu, isto porque o primeiro-ministro israelita tinha sugerido que estas comunidades pediram para ser anexadas por Israel. No entanto, os líderes locais reafirmaram a identidade e lealdade exclusiva ao Estado libanês.
1: Em Israel, o Supremo Tribunal de Tel Aviv alerta para o risco de anarquia face à desobediência do governo.
0: Uma nota do Supremo Tribunal, que avisa que a recusa do governo em acatar decisões judiciais pode levar ao colapso da ordem social. Os juízes sublinharam que funcionários públicos que desobedeçam ao tribunal poderão perder a imunidade e enfrentar processos civis. Em resposta, ministros da coligação do governo israelita criticaram duramente o Supremo Tribunal. Classificam as advertências como métodos de pressão inaceitáveis. Este clima de tensão interno coincide com dados de uma nova sondagem do Israel Democracy Institute, que dita que apenas 28% dos israelitas acreditam que Donald Trump está a priorizar a segurança de Israel nas atuais negociações com o Irão, uma queda significativa face aos 44% registados no mês anterior.
1: Ponto final neste episódio da Guerra Traduzida do Irão, hoje com o Martim Madeira. Voltamos amanhã com mais destaques da imprensa sobre este conflito.
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2: 3 horas, 18 minutos, às 3h30. Síntese de notícias com o Miguel Videira. Agora música de PZ com Joana Espadinha. Quem é que vai lavar a banca? Logo depois, música nova dos Parcels. E um clássico de Lou Rawls. Boa terça-feira com a Rádio Observador. Eu sou o Nelson Ferreira, faço-lhe companhia até às 5.

0: É um clássico de 1976, o norte-americano Lou Rawls nesta You'll Never Find Another Love Like Mine. Às 3:30, há síntese de notícias com o Miguel Videira. Depois das 4, olhamos para a meteorologia com a ajuda da Filomena Martins e mais uma edição do programa Quente e Frio.
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0: Síntese de notícias com o Miguel Videira. Miguel, muito boa tarde.
9: Boa tarde, Nelson. Subiu para 97 o número de portugueses e lusodescendentes mortos na sequência dos terremotos da passada semana na Venezuela. Mais uma vítima mortal face ao último balanço. Foi também atualizado o número de desaparecidos. São agora 59, são dados do Ministério dos Negócios Estrangeiros. Quanto aos números globais, apontam para 3.535 mortos, perto de 17 mil feridos. As autoridades venezuelanas avançaram esta terça-feira com outros números. Há 17 mil pessoas desalojadas e quase 860 edifícios danificados ou destruídos. Números conhecidos no dia em que o Ministério dos Negócios Estrangeiros de Portugal fez saber que vai seguir ainda hoje para a Venezuela quase 15 toneladas de ajuda humanitária num avião que há depois de transportar para Portugal a equipa que foi ajudar nas operações de resgate em território venezuelano. Já foi removido o autocarro envolvido esta manhã no acidente de que resultaram 2 mortos na estação do Cacém. 2 mulheres que estavam na plataforma do terminal rodoviário junto à estação dos comboios foram atropeladas pelo autocarro de Carris Metropolitana na sequência do despiste do veículo. Há ainda a registar 16 feridos. Terminaram há pouco as jornadas parlamentares da Aliança Democrática. Os líderes das bancadas do PSD e do CDS encerraram estas jornadas parlamentares com elogios àquilo que tem sido a ação do Governo nos últimos 2 anos, num ensaio para aquilo que vai ser o debate do Estado da Nação agendado para o próximo dia 16. E tanto Hugo Soares, líder parlamentar do PSD, como Paulo Núncio, líder da bancada do CDS, sublinham a ideia de que se o Governo não fez mais, foi porque a oposição não o permitiu. Marcou também presença nestas jornadas parlamentares o Presidente da CIP, o Presidente da Confederação Empresarial de Portugal, Hermindo Monteiro, voltou a abordar o insucesso do processo de reforma do Código do Trabalho. Lamentou que não tenha sido possível alterar a legislação laboral por influência de questões político-partidárias, sentencia Hermindo Monteiro, que apelou a um sobressalto da nação produtiva. Donald Trump não descarta a possibilidade de reduzir os militares norte-americanos na Europa, reitera a desilusão com os aliados na NATO. Está na Turquia para participar na Cimeira da Aliança Atlântica. O presidente norte-americano encontrou-se com o presidente turco, Recep Erdogan, e voltou a manifestar desilusão com os aliados europeus. Não se comprometeu com uma possível redução das tropas norte-americanas na Europa, não afastando essa possibilidade. Uma declaração que escutamos daqui a pouco na edição das 4.

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10: 3 horas 36 minutos, está com a Rádio Observador. Vamos agora até Chelas com a Sara Correia. Avisem que eu cheguei. Daqui a pouco olhamos para as temperaturas, depois das 4, quente e frio, com a Filomena Martins, que nos vai dizer o que esperar do tempo nos próximos dias.

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0: Chama-se Happy New Tears, é a música nova para Morrissey. Deixa-nos a 18 minutos das 4.
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0: Para já temos música de Tiago Bettencourt, anunciou há dias as primeiras datas para uma digressão que assinala os seus 25 anos de carreira. Vai ter os Turanja como convidados especiais nos concertos de 23 de outubro no Coliseu dos Recreios e 6 de novembro na Super Boca Arena no Porto. Antes disso há também concertos em Braga e Coimbra para a digressão que assinala 25 anos de carreira para Tiago Bettencourt. Está por cá nos próximos minutos com Nem Tudo É Mágoa. Daqui a pouco, Grace Jones vai estar em Portugal a 28 de agosto no Festival Calorama, em Lisboa. Passa por cá com L'Avian Rose antes das notícias.

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0: 3 horas 57 minutos, tarde terça-feira na Rádio Observador. Seja muito bem-vindo. Eu sou o Nelson Ferreira, comigo está o Miguel Videira. Traz o Jornal das 4 já de seguida. Logo depois temos a edição de hoje de Quente e Frio. Olhamos para o que esperar da meteorologia durante os próximos dias com a ajuda da Filomena Martins. Ainda durante a próxima hora há Gabinete de Guerra e o Aprender a Comer com a nutricionista Mariana Chaves. Os melhores conselhos para uma alimentação saudável sempre à terça-feira aqui na Rádio Observador. Já sabe que às 5 começa a tarde política, hoje com o Vasco Maldonado Correia, o Ricardo Conceição e a Judite França. E logo depois das notícias às 5 há mais uma edição do Sofá do Parlamento. Alexandre Poço, do PSD, é o convidado do Vasco Maldonado Correia para a edição de hoje de O Sofá do Parlamento. Vamos às temperaturas. Há instantes os termómetros marcavam 24 graus no Porto, 32 em Lisboa. O Instituto Português do Mar e da Atmosfera ainda tem todo o interior do país com aviso laranja, sem qualquer aviso meteorológico, Viana do Castelo, Braga, Porto e Aveiro. O resto do território com aviso amarelo. É assim que vai continuar durante o dia de amanhã, ainda assim com uma descida nas mínimas. 15 é a mínima durante a próxima noite para o Porto, 17 para Lisboa. Quanto a máximas durante o dia de amanhã, devem chegar aos 40 graus em Beja, Évora, 39 em Castelo Branco, 34 no Porto e 34 em Lisboa e 23 no Porto. Miguel, quais são as notícias que estão em destaque neste Jornal das 4?
1: Olha, vamos ouvir os líderes parlamentares de PSD e CDS que encerraram as jornadas parlamentares da Aliança Democrática que decorreram durante 2 dias em Cascais, com os dois partidos acusarem a oposição de não contribuírem para que o governo possa fazer mais, pese embora o balanço feito pelos responsáveis pelos dois partidos da ação governativa seja positiva. Também vamos ouvir o secretário-geral do PS que acusa o governo de vitimização, depois de ontem Nuno Melo ter afirmado que é vontade do PS e do Chega avançarem para eleições. Vamos também ouvir Donald Trump, que já chegou a Ankara, capital da Turquia, que acolhe durante estes 2 dias a Cimeira da Aliança Atlântica. Donald Trump não descarta a possibilidade de retirar militares de bases instaladas na Europa.
0: São 4 horas, vamos às notícias com o Miguel Videira. Miguel, o governo não faz mais por culpa da oposição?
1: Sim, exatamente é isso que disseram. Foi isso que disseram tanto Paulo Núncio como Hugo Soares, os líderes parlamentares de CDS e Partido Socialista, que encerraram as jornadas parlamentares da Aliança Democrática que decorreram durante ontem e hoje em Cascais. Ora, o balanço feito a antecipar o debate do Estado da Nação, agendado para o próximo dia 16, é positivo, elogiam a ação do governo, ao mesmo tempo que criticam a oposição pelo facto de entenderem que são os partidos da oposição que não permitem ao governo fazer mais. Temos um trabalho do jornalista Ricardo Lopes sobre esta sessão de encerramento que haveremos de escutar mais adiante neste jornal.
0: O secretário-geral do PS acusou o governo, por sua vez, de vitimização.
1: Ao mesmo tempo que José Luís Carneiro garante que o PS não quer uma crise política. Ontem, o presidente do CDS Nuno Melo antecipou a vontade de Partido Socialista e Chega de quererem nova ida a eleições. Hoje, em Machique, na Madeira, o líder socialista devolveu as críticas.
2: O governo tem tido uma atitude que é uma atitude relativamente incompreensível e tem sido esta desde que assumiu funções há 2 anos atrás. Por um lado, promete e não cumpre. Depois, quando é escrutinado, quando lhe fazem o escrutínio sobre aquilo que prometeu e não cumpriu, procura vitimizar-se. Ora, isso não é uma atitude de um governo responsável na República.
1: A acusação feita pelo secretário-geral do Partido Socialista, José Luís Carneiro, que está de visita à Madeira.
0: E Miguel, neste jornal falamos ainda da Ministra do Ambiente, revela que Almada é o município com maiores perdas de água no país.
1: Isto numa altura em que a água tem faltado nas torneiras do concelho. Maria da Graça Carvalho fala de perdas na ordem dos 35% e supõe a necessidade de manutenção e investimento na rede.
3: Almada é talvez o município com maior perdas de água, tem muito acima da média, perto de mais de 35%, portanto há ali uma necessidade de manutenção e de investimento que é importante fazer.
1: Ainda a este propósito, a Ministra do Ambiente diz que não recebeu qualquer alerta ou pedido de ajuda da autarquia para os problemas de abastecimento de água. Apesar de não ser uma responsabilidade do Governo, Maria da Graça Carvalho garante que o Executivo está disponível, se assim for solicitado, para ajudar.
3: Não tínhamos nenhuma alerta da Câmara da Almada de problemas, nem nenhum pedido, por exemplo, para furos extra. Ainda agora verifiquei com o Sr. Presidente da Agência Portuguesa do Ambiente, não havia nenhum pedido. O primeiro contacto que houve foi um contacto telefónico ontem do Sr. Vice-Presidente da Câmara da Almada, na verdade, a pedir ajuda em relação a novos furos. Embora a responsabilidade seja municipal, o Governo Central está para ajudar.
1: A declaração de Maria da Graça Carvalho em Évora, a governante anunciou que o Presidente da Agência Portuguesa do Ambiente vai estar esta tarde em Almada para uma reunião com o Executivo Municipal e avaliar que tipo de apoio será necessário para resolver os problemas no abastecimento de água. Os serviços municipalizados de Almada já vieram justificar as dificuldades de abastecimento com o maior consumo nesta época de férias para muitas famílias. Há uma maior procura pelo município, o facto que está, segundo os serviços municipalizados, associado a estas falhas no abastecimento.
0: Os bombeiros voluntários da Marinha Grande continuam sem apoio financeiro, 5 meses depois da tempestade Christine.
1: Os danos no quartel representam um prejuízo de quase 400 mil euros. O temporal arrancou janelas, destruiu parte do teto, levou infiltrações. Os trabalhos de reparação estão em curso, mas até ao momento a Associação de Bombeiros ainda não recebeu qualquer ajuda financeira. Ora, o comandante dos bombeiros voluntários da Marinha Grande, Eduardo Abreu, pede que a ajuda prometida seja concretizada.
4: Aquilo que se calhar mais esperamos para a saúde financeira da instituição é que o Estado cumpra com aquilo que se propôs no início, que anunciou e que principalmente a CCDR disponibiliza os apoios que deviam de disponibilizar, porque o seguro já foi o que foi, agora o restante. Estamos à espera, como se costuma dizer.
1: O comandante dos bombeiros, Eduardo Abreu, garante, contudo, que os problemas de financiamento para a reparação das instalações não afetam a atuação dos bombeiros, por exemplo, nesta época de maior risco de incêndios.
4: A falta de apoio não condiciona o exercício, condiciona o bem-estar do pessoal, principalmente, e de alguns equipamentos que temos aqui guardados em sítios que não são os mais apropriados, em virtude das obras ainda estarem a decorrer.
1: Declarações do comandante dos bombeiros voluntários da Marinha Grande, Eduardo Abreu. O Observador reclama e pede urgência nas transferências financeiras para suportar os custos da reparação do quartel de bombeiros.
0: Subiu para 97 o número de portugueses e lusodescendentes mortos na sequência dos terremotos na Venezuela.
1: Mais uma vítima mortal face ao último balanço. Foi também atualizado o número de desaparecidos, são agora 59, dados do Ministério dos Negócios Estrangeiros. Quanto aos números globais de vítimas, apontam para 3.535 mortos, perto de 17 mil feridos. As autoridades venezuelanas avançaram esta terça-feira com outros indicadores. Há 17 mil pessoas desalojadas e quase 860 edifícios danificados ou destruídos.
0: E Portugal envia hoje para a Venezuela quase 15 toneladas de ajuda humanitária.
1: Material de higiene, abrigo, conforto e saneamento, também ferramentas e equipamentos de apoio à remoção de escombros, ainda 2 ambulâncias cedidas pela Cruz Vermelha. O material deve chegar amanhã a território venezuelano, no mesmo avião que vai depois transportar a equipa portuguesa que esteve, por exemplo, envolvida em operações de resgate em território venezuelano.
0: Miguel, já foi removido o autocarro envolvido num acidente esta manhã junto à estação do Cacém, no concelho de Sintra.
1: Sim, um acidente ocorreu por volta das 9h40 da manhã. 2 pessoas morreram, foram atropeladas por este autocarro que se despistou à chegada ao terminal rodoviário que fica junto à estação dos comboios do Cacém. Durante várias horas esteve no local o repórter do Observador, Miguel Pina Andrade, que falou com alguém que aguardava na estação pelo autocarro que acabaria por se despistar à chegada ao terminal. Fátima Sanches relata assim o que aconteceu.
5: Ouço-me com estrondo e ouço toda a gente a gritar quando eu me viro. vejo que o autocarro vi de direção para mim, eu só tive coisa, foi de entrar na estação, porque senão eu ia, cá, ia à frente. E nisto, quando eu vejo, ou depois olho assim para a porta, vejo já pessoas no chão, vejo já duas que já não tinham vida, que eu ainda fui ver e tudo, já não tinham, já não respiravam, pronto. E vejo outra entalada entre o autocarro e um poste. Não, a sério, porque eu fiquei sem reação.
1: A Fátima Sanches conta que, para além das duas vítimas mortais, outros utentes foram atingidos pelo autocarro.
5: Não, foi muita gente atingida, porque assim, eu conforme vejo o autocarro, vejo muita gente já no chão, e algumas já por baixo do autocarro mesmo, porque eu ainda tive coisa aí de ver, mas é assim, de óbitos ainda só vim duas, porque estavam ali mesmo à frente do autocarro, mas estavam pessoas a gritar, porque estavam lá dentro também já muita gente ferida.
1: O relato feito por Fátima Sanches, testemunha, estava no terminal rodoviário quando do acidente que aconteceu esta manhã. Resultado deste acidente, 2 mortos, 16 feridos, 7 dos feridos foram transportados para o Hospital Amadora Sintra.
0: Donald Trump não descarta a possibilidade de reduzir tropas norte-americanas na Europa e reitera a desilusão com a NATO.
1: Foi no âmbito de um encontro com o presidente turco, Recep Erdogan. A Turquia acolhe a Cimeira da Aliança Atlântica. O presidente norte-americano voltou a manifestar desilusão com os aliados europeus e questionado sobre uma possível

0: costas. A Alemanha virou-nos as costas, França virou-nos as costas e tudo bem, mas porquê é que estamos a gastar centenas de milhões de dólares e eles não estão lá para nós? Nós sempre estivemos lá para eles.
1: Donald Trump, depois do encontro com o presidente turco em Ankara, à margem da Cimeira da NATO.
2: E há outras notícias em destaque a esta hora.
1: O príncipe Harry, o cantor Elton John e a atriz Elizabeth Hurley perderam o caso contra o grupo Daily Mail. No total foram 7 pessoas que acusaram a Associated Newspapers de práticas ilegais de recolha de informação, com o objetivo de expor os envolvidos em notícias de cariz sensacionalista relativas à vida pessoal. Mas para o tribunal não há provas. O juiz Matthew Nicklin diz que os requerentes não podem basear as queixas em suspeitas, mesmo que sejam compreensíveis. Foi esta a decisão conhecida esta tarde. A tarde ainda conta que a antiga líder da Frente Nacional, Marine Le Pen, foi condenada a 3 anos de prisão, 2 de pena suspeita, um ano de pulseira eletrónica. Em causa, o desvio de fundos do Parlamento Europeu para financiar as atividades da Frente Nacional. Marine Le Pen foi considerada culpada. O Tribunal decretou ainda 45 meses de ineligibilidade para Le Pen, 30 com pena suspensa, o que significa que, à partida, Marine Le Pen pode candidatar-se às eleições presidenciais de 2027. Marine Le Pen ainda não reagiu, promete fazê-lo ao final do dia.
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2: 4 horas 13 minutos, vamos ao quentifrio. Todos os dias, depois do Jornal das 4, as previsões meteorológicas em análise com a Filomena Martins no Quente e Frio, edição para terça-feira, 7 de julho. Olá, Filomena, bem-vinda.
11: Olá, Nelson.
2: Então, parece que depois de vários dias de calor extremo, o mapa começa finalmente aqui a mudar, já o conseguimos ver e sentir, mas ainda assim, não em todo o país, não é?
11: Não, ainda não. No litoral o alívio já chegou, em Lisboa sente-se bem, o Porto também se sente, 25 graus já só no Porto, Aveiro nos 26, Viana do Castelo nos 24 e Leiria também nos 24, 25. Em Lisboa a temperatura desceu para os 32, 33, ainda é bastante, mas bastante abaixo dos mais de 40 dos últimos dias. Mas sim, no interior, sobretudo no interior e no interior sul, o calor ainda continua bem instalado. Castelo Branco ainda chega aos 40, Beja e Évora aos 39, Santarém aos 38, Guarda também nos 38 e Bragança nos 37. Portanto, ali ainda está quentinho.
2: E é por isso que, olhando até para o mapa do IPMA, ainda vemos toda essa região com aviso laranja. O governo vai manter esta zona do país com este aviso, pelo menos até ao final de quinta-feira?
11: Sim, situação de alerta nesta zona com aquelas proibições do alerta, porque o IPMA continua com estes avisos de calor em vários distritos, sobretudo neste interior norte e centro, na Beira Baixa, no Alto Alentejo e no Algarve. Assim, num resumo rápido, os avisos acabam às 23 horas de quarta-feira, dia 8, segundo a previsão atual, ainda pode mudar. As noites já

0: chegaram, primeiro no litoral norte e centro e depois vão continuar. Faro continua a ter as noites mais quentes ainda assim do país, anda perto dos 25 graus. O contraste litoral interior vai continuar a ser a grande história da semana e sábado poderá ser o primeiro dia sem calor extremo generalizado, com máxima já perto dos 30 graus na maior parte das regiões. Um grande detalhe para quem está de férias por cá, na praia: a água do mar continua a mostrar dois países diferentes, aí sim, porque na costa ocidental não passará entre dos 17 a 9 graus, talvez em alguns locais até menos, e no Algarve estará entre os 22 e 24, que é mais convidativo.
1: É, sem dúvida. Hoje vamos conhecer um fenómeno chamado Super Tufão Bavi. O que é, afinal?
0: Bem, para já vamos mudar de continente e de tema, porque enquanto por cá falamos de temperaturas de 40 graus, no Pacífico há esta tempestade capaz de arrancar telhados, derrubar florestas inteirinhas e deixar toda uma ilha sem água, sem eletricidade, porque este super tufão Bavi já mostrou a sua força e agora segue em direção ao Japão, a Taiwan e à China. O olho deste tufão passou diretamente sobre a pequena ilha de Rota, nas Marianas do Norte, e chegou com a força equivalente de uma categoria 5. São ventos acima de 240 km por hora e rajadas de 290 km por hora, só para termos uma ideia. Houve danos bastante significativos, com cortes de energia, chuva torrencial, condições descritas como catastroficamente destrutivas. Era a frase do presidente da Câmara lá do sítio. Só que o Bavi ainda não acabou, pelo contrário. Ele continua a atravessar águas muito quentes do Pacífico Ocidental e deverá aumentar de força à medida que avança.
1: Mas, Filomena, por que é que chamamos tufão e não furacão? Tenho essa dúvida também.
0: Na verdade, é todo o mesmo fenómeno. É um ciclone tropical. O nome muda apenas conforme a região do planeta. Portanto, no Atlântico nós chamamos furacão. No Pacífico Noroeste, junto ao Japão e à China, chama-se tufão. Vá lá saber-se porquê. Foi assim. O que muda é apenas a geografia. A física é a mesma. Um oceano muito quente fornece calor e vapor de água à atmosfera. A pressão desce, os ventos aceleram e a tempestade intensifica-se. Há outras zonas em que se chamam apenas e só ciclone. Isto ajuda também a explicar uma tendência que os cientistas têm vindo a sublinhar, que até pode haver menos ciclones tropicais em alguns anos, como este de 2026, é possível que haja menos, mas os que se vão formar vão encontrar oceanos cada vez mais quentes, já falámos disso aqui, e por isso podem intensificar-se mais depressa, produzir mais chuva e tornar-se mais destrutivos. O modelo norte-americano prevê uma pressão mínima para este tufão agora de 924 hectopascais, é assim que se mede. Okay. Que é um valor extremamente baixo e típico dos ciclones mais violentos do planeta. Para teres uma ideia, este é 924, o Katrina, nos Estados Unidos, atingiu cerca de 920, portanto...
1: Um bocadinho abaixo.
0: Um bocadinho abaixo. E por isso a energia vem sempre do mesmo sítio, vem do oceano, o nome muda e este vai ser muito violento.
1: Muito bem. Terminamos com uma inovação, parece que está aí a chegar um satélite que vê o perigo antes de toda a gente.
0: Parece que sim, vai ser ótimo para os meteorologistas, porque a Europa prepara-se para lançar no final de agosto este novo satélite meteorológico, chama-se Meteosat de terceira geração, MTG-12, que promete ser uma pequena revolução. Vai conseguir observar a atmosfera com muito mais detalhe, mas assim ao pormenor, acompanhar quase em tempo real a formação de nuvens, trovoadas e fenómenos extremos, como aquele, por exemplo, de Leiria, o ano passado. Ano passado não, já foi este ano, já foi em fevereiro.
1: Em fevereiro.
0: Consegue detectar também focos de calor e incêndios florestais muito mais cedo, a ajudar a antecipar tempestades severas, ou seja, pode começar a ver o perigo antes de quase toda a gente, como tu dizias, e, portanto, num verão com ondas de calor, incêndios, fenómenos extremos, isto ver antes de toda a gente pode significar minutos preciosos para emitir avisos e para antecipar muitos riscos.
1: Sem dúvida, quente e frio desta terça-feira, já feito aqui com a Filomena Martins, vai chegar logo de seguida às plataformas de podcast e também ao nosso site em observador.pt. Amanhã, depois das 4, volto a falar com a Filomena Martins para saber que tempo vai fazer. Até amanhã, Filomena.
0: Até amanhã.
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1: Abrimos agora um gabinete de guerra conduzido pelo Miguel Vidara.
5: Em dia de cimeira da NATO, que tem como palco Ankara, a capital da Turquia, é o tema com que arrancamos este gabinete de guerra. Tem hoje como convidado o historiador Bruno Cardoso Reis. Bruno, boa tarde, bem-vindo. Começamos com as declarações de Donald Trump, que se seguiram ao encontro com o presidente turco Recep Erdogan, em que o presidente dos Estados Unidos não descarta aquela possibilidade que continua a pairar no ar de retirar militares das bases europeias. Como é que interpretas esta renovada ameaça e as críticas que fez aos aliados europeus?
6: Bem, eu acho que isto só mostra duas coisas. Mostra que Donald Trump tem aqui um problema de princípio, de base, com a Aliança Atlântica, que tem pouco a ver com a questão do nível de investimento em defesa, porque para qualquer pessoa razoável, que tem minimamente em conta as realidades políticas e económicas e orçamentais, o aumento do investimento em defesa por toda a Europa, e em particular na Europa de Leste e na Europa do Norte, realmente tem sido excepcional. Estamos a falar da volta de 20%, juntando os países europeus membros da NATO mais o Canadá, no ano passado. O conjunto dos países europeus membros da NATO mais o Canadá já gasta quase 600 mil milhões de dólares por ano em defesa. Isso significa que gasta mais do que a China, que é o segundo país que gasta mais a seguir aos Estados Unidos. Portanto, só é ultrapassada pelos Estados Unidos, mas isso é assim desde sempre, e é assim também porque os Estados Unidos querem que seja assim. É uma política dos Estados Unidos ter um diferencial enorme no investimento em defesa face a qualquer rival, para manter a sua posição de preponderância nesta dimensão tão importante do poder internacional, que é a dimensão militar. Mas, portanto, o problema de Donald Trump, de fundo, não é esse. O problema de Donald Trump, de fundo, com a Europa, é que é uma aliança. Portanto, uma aliança limita a liberdade de ação de todos os seus membros, inclusive do mais poderoso, que são os Estados Unidos. E Donald Trump não gosta de limites à sua liberdade de ação, e ainda por cima é uma aliança essencialmente de democracias, portanto Estados em que há um grande peso das instituições, das leis, uma grande tradição de limitação do poder, uma grande dificuldade em simplesmente aceitar pressões, decisões de alguém como Donald Trump. Por exemplo, a Dinamarca, no caso da Dinamarca, por muito que interessasse à Dinamarca vender a Groenlândia, que é uma fonte de despesa, de facto, achava que não devia fazer isso, e a própria lei e constituição dinamarquesa não permitem isso, tanto mais que os habitantes da Groenlândia não querem. Portanto, esse é que é o problema de fundo de Donald Trump, e portanto esta é uma forma dele manter aqui a pressão sobre os países europeus. O que isto também mostra é que ele, apesar de tudo, tem uma dificuldade, que é a ideia de livrar-se da NATO, livrar-se dos aliados europeus, continua a não ser popular nos Estados Unidos. A maioria dos norte-americanos continuam a valorizar a Aliança Atlântica, continuam a valorizar a aliança com outras democracias europeias, embora seja verdade que um número crescente de republicanos, sobretudo aqueles mais alinhados com Trump, realmente começam também a alinhar com as suas críticas da aliança, que não fazem nenhum sentido. E só para terminar, Donald Trump agora tem insistido nestes últimos dias que o grande aliado dos Estados Unidos é Israel. Essa é que é um grande aliado. Israel participou exatamente 0 vezes em guerras, em conflitos ao lado dos Estados Unidos, no Afeganistão, no Iraque, onde quer que seja. A única vez em que participou foi nestes conflitos agora com o Irão, que foram provocados de alguma forma, ou pelo menos estavam completamente alinhados com os interesses dos Estados Unidos. Portanto, isto mostra bem que, de facto, isto não tem nada a ver com repartição de esforço ou com serem aliados realmente dispostos a trabalhar e inclusive a combater junto com os Estados Unidos. Tem a ver realmente com as preferências, os preconceitos ideológicos de Donald Trump, que passa o tempo a falar do Ocidente, mas na verdade tem sido talvez o presidente norte-americano que mais contribuiu para minar a unidade do Ocidente e, em particular, a sua forma mais institucionalizada e mais robusta, que é a Aliança Atlântica.
5: E esta ameaça de retirar militares de bases europeias é retórica ou é para levar a sério?
6: Bem, eu acho que é uma coisa tão contraproducente e tão contrária aos interesses norte-americanos que provavelmente é mais retórica do que outra coisa, mas teremos de ver. Ou seja, mais uma vez, para ser claro, a presença de tropas norte-americanas na Europa é uma enorme vantagem para a Europa. Não interessa propriamente o número. A questão é que são uma concretização, são uma demonstração concreta do compromisso dos Estados Unidos com a segurança europeia. E são também uma espécie de armadilha, ou seja, qualquer ataque russo neste momento, por exemplo, aos países bálticos, provavelmente iria vitimar tropas de outros países da Aliança Atlântica, inclusive tropas norte-americanas. E, portanto, independentemente do artigo 5º, os Estados Unidos quase que seriam obrigados a envolver-se nesse conflito. Isso significa que seria sempre um conflito sem nenhum sentido racional para a Rússia. Porque, na melhor das hipóteses, mesmo que a Rússia conseguisse bons resultados militares, isso só iria levar a um envolvimento maior da maior potência militar do mundo e, no limite, até uma escalada para um conflito nuclear em que toda a gente perdia. Portanto, nem sequer fazia sentido iniciar esse conflito. É essa a grande função das tropas norte-americanas da Europa. Não é propriamente a função militar em si que elas desempenham. É esta função estratégica de dissuasão. E nisso elas são insubstituíveis. Os europeus podem arranjar outras 60 mil ou 70 mil tropas com os mesmos equipamentos que não substituirão essa função. Mas as bases europeias onde estão essas tropas são extremamente úteis para a projeção de poder norte-americano. O país onde há mais bases europeias, onde há mais bases norte-americanas na Europa, que é a Alemanha, por exemplo, teve um papel crucial no apoio logístico e até médico também, por exemplo, às operações militares dos Estados Unidos no Afeganistão ou no Iraque. E a mesma coisa agora nesta campanha com o Irão. É o grande hospital militar dos Estados Unidos fora dos Estados Unidos. E obviamente está muito mais perto de qualquer zona de combate onde os Estados Unidos têm estado envolvidos do que os Estados Unidos. E, portanto, desse ponto de vista é uma enorme vantagem para quando é preciso dar um apoio urgente a soldados que estão feridos. As bases aéreas, as bases navais, vimos agora a sua importância crucial quando Donald Trump de repente descobriu que alguns países europeus afinal não iam dar acesso a essas bases na questão da campanha contra o Irão. Isso de facto mostra que é do interesse europeu, mas também é do interesse norte-americano, toda a gente ganha. Só que Donald Trump não consegue pensar assim. Pensa sempre em termos de jogo de soma zero, se alguém ganha, alguém tem de perder. E tem esta obsessão há muitas décadas que qualquer tipo de aliança dos Estados Unidos, qualquer tipo de presença no exterior é sempre uma exploração dos interesses norte-americanos dos Estados Unidos e, portanto, como ele nunca se pode enganar, enfim, temos esse problema, que é provavelmente vai continuar a insistir nesta tecla. Vamos ver se vozes mais racionais e mais atentas aos reais interesses norte-americanos, inclusive dos próprios militares norte-americanos, conseguirão travar esta tendência.
5: E é em função destas posições públicas que esta Cimeira da NATO, que hoje começa em Ankara, na Turquia, também se reverte de um caráter especial. Há uma grande expectativa para saber o que vai resultar desta Cimeira. Bruno, hoje ficámos com pouco tempo para este gabinete de guerra. Ainda tinhas aqui mais uns temas que sugerias abordar. Por exemplo, a Ucrânia e os apelos de Volodymyr Zelensky para reforçar as defesas antiaéreas de Kiev. Um pedido feito esta manhã à margem da Cimeira da NATO, tema que seguramente teremos oportunidade para abordar no Gabinete de Guerra dos próximos dias. Bruno, um abraço.
6: Obrigado.
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1: 4h30, síntese de notícias com o Miguel Videira. Boa tarde, Miguel.
5: Boa tarde, Nelson. PS e CDS responsabilizam a oposição pelo facto do governo não estar a fazer mais, acusação feita durante a sessão de encerramento das jornadas parlamentares da AD que decorreram ontem e hoje em Cascais. O secretário-geral do PS acusa o governo de vitimização, ao mesmo tempo que José Luís Carneiro garante que o PS não quer uma crise política. Ontem o presidente do CDS, Nuno Melo, antecipou a vontade de PS e Chega de quererem avançar para as urnas, uma nova ideia de eleições. Ora, hoje em Machico, na Madeira, o líder socialista rejeitou que seja essa a intenção do Partido Socialista e acusou o governo de estar a vitimizar. A ministra do Ambiente revela que Almada é o município com maiores perdas de água do país, isto numa altura em que a água tem faltado precisamente nas torneiras do concelho. Maria Graça Carvalho fala de perdas na ordem dos 35% e supina a necessidade de manutenção e investimento na rede. Diz também que a Câmara de Almada não pediu ajuda ao Governo, mas que o Governo está disponível para garantir esse apoio caso venha a ser solicitado. Os bombeiros voluntários da Marinha Grande pedem à Administração Central que avance com o prometido apoio financeiro depois dos danos provocados no quartel, uma consequência da tempestade crise. Nos trabalhos estão em curso, o financiamento ainda não chegou. Subiu para 97 o número de portugueses ilusodescendentes mortos na sequência dos terremotos da passada semana na Venezuela. Mais uma vítima mortal. Face ao último balanço, foi também atualizado o número de desaparecidos. São agora 59, dados revelados pelo Ministério dos Negócios Estrangeiros. Arranca daqui a pouco, às 5 da tarde, mais um jogo dos oitavos de final do Campeonato do Mundo. A Argentina defronta o Egito. Isto depois de Portugal se ter despedido da prova, perdeu com a Espanha ontem por 1-0.

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17: Já de seguir a Aprender a Comer com a nutricionista Mariana Chaves. Vai falar do calor e da sede. Não basta beber quando se tem sede nestes dias de maior calor.
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0: cá estamos para mais um Aprender a Comer na Rádio Observador, sempre com a nutricionista Mariana Chaves. Olá, Mariana.
1: Olá, Nelson.
0: Sobreviveste a esta onda de calor, o que é uma boa notícia, e eu também, mas não foi fácil.
1: Não foi, por acaso não.
0: Dias de muito calor, e o problema são as noites, parece-me a mim, não é? Que é aquela coisa de não arrefecer durante a noite.
1: Sim, é horrível. É os dias consecutivos, não é?
0: Sim.
1: Um atrás do outro.
0: Mas, por isso é que te lanço esta pergunta no programa desta semana. Quando está muito calor, o que é que acontece ao nosso corpo? Ele cose.
1: Olha, nós temos um sistema de termorregulação, graças a Deus. Uhum. Nosso corpo é uma máquina perfeita, como eu costumo dizer. Portanto, claro, não cozemos. Mas, primeiro, é preciso calorias para esta termorregulação, é importante as pessoas perceberem isto.
0: Calorias com calor,
1: é,
0: rima.
1: Nós gastamos,
0: faz sentido.
1: Sim, nós gastamos calorias a fazer esta termorregulação.
0: Ok.
1: E, portanto, para que é que isto serve? Mesmo que lá fora estejam 40 e tal graus, que foi o que aconteceu a semana passada, o corpo vai-se tentar manter sempre nos 36 graus e meio, 37.
0: Uhum.
1: E, portanto, como é que ele faz isto? Normalmente é através do suor. Portanto, quando suamos, a água vai evaporar da pele e vai ajudar a arrefecer o corpo. É quase como se o corpo ligasse o seu próprio ar-condicionado, vamos dizer assim.
0: Adorava que isso acontecesse ainda de forma mais real do que já acontece.
1: Verdade, só que imagina, o nosso ar-condicionado interno gasta água e gasta minerais.
0: Uhum.
1: E, portanto, num dia de muito calor, mesmo que a pessoa não faça exercício físico, só por estar muito calor pode estar a perder muito mais água do que imagina. E, portanto, é determinante que reponha essa água. Se não repuser essa água, o corpo vai começar a ter mais dificuldade em arrefecer. E as pessoas têm que entender isto. E muitas vezes acham que é só por uma questão de estar hidratado para a pele, etc. Não. O nosso cansaço vai aumentar, por exemplo. Pode aparecer dor de cabeça.
0: A mim aparece-me dor de cabeça.
1: Pronto.
0: Com muito calor.
1: Claramente. Quebras de concentração e tonturas, por exemplo. Porque nós precisamos de água para o nosso cérebro, que é o principal constituinte do nosso cérebro, é a água. E, portanto, e claro que em casos extremos realmente vê-se uma alteração neurológica, mas momentânea, devido à desidratação.
0: Um apagão?
1: As pessoas ficam confusas, isto é principalmente nos idosos. Mas nós nunca podemos deixar chegar a este ponto, não é? Portanto, temos que ter essa atenção.
0: Já aqui falamos algumas vezes dos 2 litros de água por dia. Basta isso para regularmos a nossa temperatura?
1: Olha, esta semana passada foi literalmente o desafio a isso. Eu própria testei aquilo que eu mando muitas pessoas beberem e, portanto, os 3 litros estiveram sempre comigo e realmente é muito diferente a sensação de calor quando se bebe os 3 litros. Deixo aqui esta referência porque ainda agora estamos no verão, não é? E é onde vi mais dias quentes. Mas, claro, os 2 litros são uma boa referência, mas não são uma lei universal. Portanto, a ciência diz que não existe uma quantidade perfeita de água para todos, portanto, não podemos generalizar. Porquê? Porque vai depender se é rapaz ou se é rapariga, do peso, da idade, da atividade física e da temperatura lá fora também, porque no inverno precisamos beber menos água do que no verão. E numa onda de calor, então, precisamos mesmo de aumentar. Nós temos na Europa uma Autoridade Europeia para a Segurança dos Alimentos, a EFSA, e ela fez mesmo uma recomendação de que 2 litros por água, 2 litros de água para a mulher e 2,5 para o homem, que é considerado o normal, mas que em condições normais, não é? Como eu falava aqui. Mas em dias de muito calor devemos aumentar cerca de 1 litro por dia.
0: Ok.
1: E ainda mais, obviamente, se estivermos expostos ao sol, não é? Se estivermos a fazer exercício físico, se trabalharmos ao ar livre. Portanto, aqui a ideia é não vamos sequer estar a pensar na sede. Eu não estou com sede. Isso não interessa aqui.
0: A sede já é um alarme, não?
1: É isso. É um sinal tardio, percebes? Que é, quando a pessoa sente sede, muitas vezes o corpo já está na fase inicial de desidratação.
0: Ok.
1: Portanto,
0: então a sede é um bocado enganadora aqui, nesta situação, não é?
1: É, sem dúvida.
0: Portanto, já é um sintoma, nós queremos evitar chegar.
1: É exatamente isso, queremos evitar lá chegar. Porque é quase como se fosse um botão interno, porque é no cérebro que nós temos, determina essa sensação de sede. E, portanto, é quase como se já perdemos água e aí aqui aparece a sede. E, portanto, E na verdade o que se sabe é que muitas vezes aparece já quando há uma perda de 1, 2% de água do peso corporal, e as pessoas acham que isto é pouco, mas na verdade isto é bastante, já é o suficiente para dar as ditas dores de cabeça que falavas, e menos concentração, etc. Portanto,
0: as pessoas ficam mais irritadas também, não é? Com
1: sim.
0: o calor. Eu fico.
1: E mais moles, não é? As pessoas dizem, estou mole com o calor.
0: Ora, as crianças queixam-se disso às vezes.
1: Sem dúvida, sem dúvida. E muitos adultos, e portanto, se calhar, também a falta de água. E uma forma sempre muito simples é nós olharmos para o nosso xixi, para a nossa urina, que é, tem que ser quase transparente. Nestes dias de calor, tem mesmo que ser praticamente da cor da água.
0: Quando é mais amarelo, estamos mais desidratados.
1: Isso.
0: Há uma estratégia mais prática, que é andar sempre com uma garrafa, até para termos uma noção dos litros que vamos bebendo, não é?
1: Ora bem, cá está ela, sem dúvida, é sempre assim. Portanto, nós, quando somos nós a tomar conta deste assunto, é mesmo importante que seja a garrafa de 500 mililitros ou de 750.
0: Vamos enchendo ao longo do dia, já sabemos mais ou menos quanto estamos a beber.
1: Eu acho isso mais interessante, honestamente, em termos de logística do que de litro e meio, mas isto obviamente que depende de cada um, o objetivo final é que interessa, não é? Mas se eu tiver, imaginemos que beber estes 3 litros, eu já sei quantas vezes eu tenho que ir encher a garrafa e se calhar coloco um alarme no meu telefone para não me esquecer de ir encher a garrafa várias vezes ao dia, porque interessa é criar momentos obrigatórios. Não é beber água toda de uma vez, isso faz mal. Não é isso que é aconselhado, é criar momentos obrigatórios de eu quando acordo bebo água, a meio da manhã uma ou duas pausas para beber a água, para encher a garrafa, no almoço também posso beber água, obviamente, a meio da tarde também, por exemplo, quando saio do trabalho, por exemplo, quando chego a casa, ou há quem tenha o ritmo de quando vou à casa de banho, então a seguir vou beber água e acaba por
0: uma
1: ser
0: uma espécie de entra e sai, não é? Estamos a fazer essa regulação logo ao minuto.
1: Sem dúvida. E nestes dias de muito, muito calor, claro que não deixar de pensar que os alimentos nos dão água, principalmente as frutas com muita água, não é?
0: As melancias.
1: O melão.
0: Eu adoro nesta altura.
1: Exatamente. Também tens em vegetais, o pepino, o tomate, a alface. Portanto, tudo isto contribui, obviamente, mas realmente é um tema muito determinante para estarmos a apoiar-nos apenas em alimentos.
0: E queria perguntar-te uma coisa muito rapidamente, que é, a temperatura da água faz diferença, e outra que é se há diferença entre as águas, porque há as águas mineralizadas e as que não são.
1: Muito bem, então, temperatura das águas, eu acho que tem mais a ver com o facto de haver pessoas que bebem melhor água se ela estiver gelada.
0: Já é mais pessoal.
1: É mais
0: pessoal. Há assim um impacto na hidratação por causa da temperatura.
1: Não há.
0: E as diferenças das águas entre si?
1: Então, uma água que seja mais mineralizada, à partida, ou seja, quer dizer, a água é um alimento, atenção, é importante dizer isto, a água não é só água, é água com minerais e, portanto, é um alimento. E em dias muito calor, uma água com mineralização melhor, portanto, moderada, vai ser interessante, porque não estamos só a repor a água, estamos a repor também os minerais, esse equilíbrio mineral do corpo que também se pode perder. E, portanto, é importante, olha, por exemplo, o magnésio é importante para a parte muscular e neurológica.
0: E está na água?
1: E está na água, sem dúvida. O cálcio também, para a parte da contração muscular, e está na água. O
0: a água tem cálcio?
1: A água tem cálcio.
0: Okay,
1: e bicarbonato, por exemplo, que ajuda muito, por exemplo, até na digestão. Portanto, quem sente fadiga, quem sente mais calor, faz sentido, sem dúvida.
0: E o que é que são eletrólitos?
1: Olha, eletrólitos é para pôr minerais na água.
0: Coisas que se juntam na água?
1: É.
0: Tipo saquetas?
1: Exato. Ou pastilhas.
0: Faz sentido?
1: Olha, no dia-a-dia não, mas em situações pontuais, como acabámos de sair de uma onda de calor, às vezes faz sentido, há bastantes organismos internacionais que falam nisto, que é, se estás a trabalhar ao ar livre o dia todo, se estás a fazer exercício ao ar livre muito intenso, as perdas de água e minerais vão ser muito intensas, nessas situações pode fazer sentido para não perderes ainda mais água, portanto, para conseguires repor bem, portanto, nestes contextos de suor intenso, de calor prolongado.
0: Porquê é que os idosos têm menos sede, mesmo quando precisam de água?
1: Pois, esse é um ponto muito importante e, portanto, todas as pessoas que têm familiares idosos devem fazer as suas chamadas a perguntar se já beberam água, insistir para beber água. Portanto, este mecanismo da sede, este botão que eu te falava, está quase como se fosse meio desligado, vamos dizer assim. Num adulto saudável, os primeiros sintomas quando estás desidratado é a boca seca, a dor de cabeça, e aqui, na verdade, os idosos não chegam a sentir aquela sede e, portanto, é mesmo importante, nós temos os chamados osmorreguladores, que existem nos neurónios, que funcionam quase como se fossem os fiscais da concentração do sangue, e quando o sangue está muito concentrado, com pouca água, há o alerta do bebe água, tens que beber água, tens sede. Nos idosos isto não tanto, e portanto temos mesmo que insistir, e às vezes as frutas com mais água é importante, e outras vezes também é ter ao pé deles os copos de água, como eles é mais simples de implementarem.
0: Então, muito importante, não esperar pela sede, estar atentos a sinais, como por exemplo a cor da urina, são importantes nestes dias de muito calor.
1: Sim, sem dúvida, sem dúvida.
0: Está feito o Aprender a Comer desta semana, falamos de calor e dos cuidados a ter com o nosso corpo. O que é que acontece com o nosso corpo com ondas de calor? Ficamos a saber no episódio desta semana, de hoje a uma semana estou de regresso com a Mariana Chaves. Tchau, Mariana.
1: Adeus, Nelson.

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2: Já de seguida o Porque Se Não é Resposta com a Judite França e o Eduardo Sá. Depois das 5 há o Sofá do Parlamento com Alexandre Poço do PSD, o convidado desta semana. Eu sou o Nelson Ferreira, estou de saída, regresso amanhã depois das 2. Tenha a continuação de uma boa terça-feira.

0: Bem-vindos ao Porque Sim Não É Resposta com o psicólogo Eduardo Sá. Hoje vamos falar de um caso de um adolescente que foi expulso do grupo de amigos. Quem nos escreveu foi a mãe, preocupada com o isolamento do filho. Olá, Eduardo. Como é que um grupo que partilhou anos, muitas experiências, muita complicidade, consegue de um dia para o outro virar as costas a um dos seus? Que tipo de comportamento é este?
1: Olá, Judite. É um comportamento completamente atípico. Isto não é nada frequente no grupo de adolescentes. Os adolescentes são leais, claramente leais uns em relação aos outros, a não ser que possa ter acontecido alguma coisa que tenha fugido aos parâmetros de avaliação do que era recomendável pelo grupo, ou que possa ter havido alguém que tenha feito uma interpretação muito própria de um comportamento ou outro e que essa interpretação tenha pegado fogo a ponto de se chegar a uma atitude tão extrema. Este cancelamento de um adolescente em relação ao seu grupo é uma coisa muito violenta e, portanto, faz com que ele se sinta, enfim, minimizado a um nível tal que, claro que o deixa destroçado, claro que o deixa triste, claro que o deixa a desconfiar da própria sombra, sobretudo se, e pode acontecer, se houve alguém que decidiu criar uma realidade que não corresponde à verdade e ele se sinta completamente perplexo, atónito, sem perceber nada dos motivos pelos quais isto se deu.
0: Vamos por partes. Aparentemente ninguém do grupo questionou a exclusão. Portanto, vem aqui, digamos, a pressão de alguma forma para todos agirem como um só. Isto é normal?
1: Dito, é mais ou menos normal, quer dizer, não é de todo normal num grupo saudável, mas muitas vezes nós distinguimos dois tipos de grupos de adolescentes. Os grupos heterogéneos, aqueles que são constituídos por pessoas das mesmas idades, que têm o mesmo tipo de vestuário, enfim, aqueles parâmetros habituais dos adolescentes, mas que depois têm redes sociais diferentes, enfim, histórias naturalmente muito distintas umas dos outros e que, portanto, serve ali de guarda-chuva para esta diversidade de adolescentes que fazem parte do mesmo grupo. Unem-se em função de gostos, de músicas, de clubes, ou simplesmente porque gostam de estar e de conversar uns com os outros. E depois há os grupos um bocadinho homogéneos, que são grupos em que tudo que seja diversidade, nem sempre é bem aceita ou bem tolerada, e nessas circunstâncias, quem pisa o risco ou quem é de alguma forma um bocadinho menos abnegado em relação às regras de um grupo homogéneo, tem, claro, grandes probabilidades de ser posto à margem. Evidentemente, para que um grupo haja em bloco, eu fico preocupado, porque não é normal de todo num grupo de adolescentes, porque eles são, de facto, solidários uns com os outros. E, portanto, tem uma aragem de ajuste de contas. É como se alguém no grupo parecesse, de alguma forma, pautar os comportamentos de todo o grupo, muitas vezes acontece, e nessas circunstâncias, por persuasão ou até por intimidação, tenha colocado todos contra ele e tenha-o transformado numa espécie de inimigo público número 1 do grupo, que é uma coisa de uma hostilidade sem fim.
0: Um adolescente mais reservado, menos presente digitalmente, é mais ou menos vulnerável a este tipo de dinâmica?
1: É mais vulnerável, Judito, é mais vulnerável porque pode ser reservado na relação com os outros, o que já de si introduz alguma vulnerabilidade. Um adolescente mais expedito, mais que verbaliza de uma forma mais intensa e que, portanto, aceita um conflito e de alguma forma lute no sentido de clarificar posições, é um adolescente mais difícil de se deixar, enfim, enrolar nestes enredos que às vezes são de facto muito agressivos, um adolescente que, para além de ser reservado, possa ser digitalmente reservado, bom, aumenta significativamente tudo isto, e nessas circunstâncias, é verdade que sim, há grupos que fazem derivas pelo bullying dentro, e nessas circunstâncias, estas derivas, que é o que parece, Judite, estas derivas elegem alguém que seja mais simples, mais frágil, mais sensível ou mais discreto. E nessas circunstâncias acabam por, de uma forma um bocadinho perversa, digo eu, fazer estes ataques pelas costas e podem ser muito, muito, muito violentos. Ou seja, isto pode criar constrangimentos tais que um adolescente tem dificuldade, no primeiro momento, em comunicar aos pais, tem dificuldade em ir à escola a determinada altura e muito mais ir para um recreio ou socializar-se com os colegas de uma mesma turma.
0: As redes sociais também vieram mudar a forma como este tipo de exclusão acontece e como é vivida para quem fica de fora?
1: Tornaram estes movimentos bem mais violentos.
0: Sim.
1: Mas, porque são mais liofilizados, não são tão francos e abertos. E lá está, às vezes, insultar numa rede social, que é sempre um ato de cobardia, até porque tem lá um nickname, às vezes, a boleia, não é a mesma coisa que confrontar cara a cara com tudo o que isso implica numa relação. E, portanto, favorece muito este tipo de coisas, mais escorregadias, mais ínvias e, de facto, muito mais hostis. E claro, ninguém está preparado para uma coisa destas, essa é a verdade, mas um adolescente que esteja em alguma fragilidade e que tenha no grupo um referencial muito importante para o seu bem-estar, admito que fique feito em fanicos e, portanto, fique numa aflição tão grande que não saiba literalmente como sair dela.
0: E só para terminar, como é que um pai ou uma mãe acompanha um filho que está a viver este isolamento?
1: Pois dito, eu percebo muito bem os pais quando dizem que as coisas que são geradas entre adolescentes devem ser resolvidas entre eles. No primeiro momento eu percebo e compreendo e acho que faz sentido, dentro de alguns limites. Porque vamos admitir que isto é de facto um ajuste de contas feio e um grupo que podia ser um sítio acolhedor se transforma num pequeno gangue. Aí as coisas ficam completamente diferentes e, portanto, os pais não podem permitir em circunstância nenhuma que um filho seja alvo de violência, mesmo que seja violência promovida por colegas ou por amigos até há pouco tempo, enfim, por miúdos da idade deles. E, portanto, nestas circunstâncias, se os pais perceberem que é isto que está a acontecer, eu acho que eles têm a obrigação de contactar alguns dos outros pais no sentido de trazerem bom senso onde ele parece estar a faltar e de uma forma gritante. Mas vamos admitir que haja pais que reagem mal e há, às vezes, dito. Há pais que reagem muito mal e que nos ajudam a perceber. Aliás, porque é que alguns adolescentes são hostis, assintosos e até mal educados? E, portanto, nessas circunstâncias, dito, é um caso de polícia como outros qualquer. Eu acho que, às vezes, os miúdos ganham se ficarem um bocadinho assustados. Ninguém quer andar aqui a judicializar o mundo.
0: Claro.
1: Mas ganham se ficarem um bocadinho assustados e percebendo que aquilo que seria mostrar os pitons é uma coisa, às vezes já de si um bocadinho parva, em algumas circunstâncias outra, completamente diferente, entrar diretamente às canelas de um amigo, ainda por cima por trás, com todos aqueles que podiam fazer de árbitros mais ou menos distanciados ou distraídos, e isso não, porque a distração dos pais magoa ainda mais do que um ato desta natureza daqueles que eram amigos até há pouco tempo.
0: Ficamos por aqui hoje. Amanhã voltamos com mais um tema. Eduardo, um grande abraço. Obrigada. Até amanhã.
1: Outro. Obrigado e até amanhã.

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0: Rádio Observador, são 4h58 em Portugal Continental e na Madeira, menos uma hora nos Açores. Esta é a Tarde Política da Rádio Observador, é terça-feira, 7 de julho, e nesta hora, boa tarde, Judite França, o que é que vamos ter?
1: Boa tarde, Ricardo, agora com o microfone ligado. Vamos falar do problema da falta de água que assola o Conselho de Almada e ainda de queixas de que o preço da água da torneira disparou.
0: E também vamos conversar no sofá do Parlamento com Alexandre Poço, vice-presidente do PSD. Ontem e hoje decorreram as jornadas conjuntas do PSD e do CDS, as jornadas parlamentares. Antes de tudo isto, temos o Jornal das 5. Boa tarde, Vasco Maldonado Correia. Quais são as notícias em destaque às 5?
2: PSD e CDS garantem que o governo só não está a fazer mais por culpa dos dois maiores partidos da oposição. Já José Luís Carneiro acusou o Executivo de estar a vitimizar, garante que não quer uma crise política. No futebol, há vida no Mundial para lá da eliminação da seleção portuguesa. Argentina e Egito jogam daqui a instantes por um lugar nos quartos de final.
0: É o primeiro de dois jogos de hoje, dos oitavos de final. Primeiro Argentina e Egito, que começa agora, e mais logo, às 9 da noite, Suíça-Colômbia. Jornal das 5, com Vasco Maldonado Correia. PSD e CDS garantem que o governo não está a fazer mais por culpa dos maiores partidos da oposição.
2: Do PS e do Chega. Acusação feita durante a sessão de encerramento das jornadas parlamentares da AD, que decorreu entre ontem e hoje em Cascais, é o que nos conta o repórter Ricardo Lopes.
3: Coube aos líderes das bancadas do PSD e CDS encerrar estas jornadas parlamentares da Aliança Democrática. Começou por usar a palavra Paulo Núncio, o deputado do CDS, auxiliou-se do mote destas jornadas, governar com resultados, para distanciar a AD dos restantes partidos.
4: E estas três palavras distinguem-nos de todas as forças políticas que existem em Portugal. Nos 9 governos que a AD governou, o país mudou sempre para melhor.
3: O líder da bancada do CDS diz que o país está bem melhor com a governação da AD. Se podia estar melhor, Paulo Núncio diz que sim, mas a oposição não permite.
4: Perguntam-nos: e esta governação não podia ter ainda mais resultados? E eu respondo sim, se algumas das reformas que o governo propôs não tivessem sido chumbadas pela oposição.
3: Paulo Núncio dá o exemplo da reforma laboral, que foi chumbada por uma nova geringonça.
4: O Chega aliou-se à esquerda e à extrema-esquerda para chumbar a reforma do Código de Trabalho. A geringonça voltou.
3: Depois subiu a palco Hugo Soares. O líder da bancada social-democrata fez um balanço a antever o debate do Estado da Nação, marcado para dia 16, e diz que o PSD chega a esse momento orgulhoso daquilo que conseguiu alcançar até agora e garante que a transformação do país ainda mal começou.
5: Foram só 2 anos, com interrupção, mas nunca é demais relembrar que nós ainda estamos no início. Este é só o princípio da transformação que nós queremos fazer em Portugal.
3: À semelhança de Paulo Núncio, depois do balanço vêm os ataques à oposição e, para tal, Hugo Soares usa uma velha conhecida expressão portuguesa para dizer que o PSD está no meio e é aí que se quer manter.
5: Entre o 8 e o 80, e seja o 8 o Chega, o 80 o Partido Socialista, ou se quiserem ao contrário, é no meio que está na virtude e nós somos mesmo essa virtude.
3: Foi com promessas do futuro e avisos à oposição que terminaram estas jornadas parlamentares da AD que aconteceram ontem e hoje em Cascais.
2: Ricardo Lopes a acompanhar o encerramento das jornadas parlamentares da AD em Cascais.
0: José Luís Carneiro, secretário-geral do PS, acusa o governo de se estar a vitimizar e recusa estar à procura de uma crise política.
2: Ontem o presidente do CDS, Nuno Melo, também ministro da Defesa, tinha acusado PSD, ou aliás PS e Chega, de quererem nova ida às urnas. Ora, o líder socialista devolve as críticas.
6: O governo tem tido uma atitude que é uma atitude relativamente incompreensível e tem sido esta desde que assumiu funções há 2 anos atrás. Por um lado, promete e não cumpre. Depois, quando é escrutinado, quando lhe fazem o escrutínio sobre aquilo que prometeu e não cumpriu, procura vitimizar-se. Ora, isso não é uma atitude de um governo responsável na República.
2: Acusação feita pelo secretário-geral do PS, José Luís Carneiro, de visita a Machico, na Madeira.
0: Almada é o município com maiores perdas de água em todo o país, é o que revela a Ministra do Ambiente.
2: Maria da Graça Carvalho, isto numa altura em que a água tem faltado nas torneiras do concelho, a Ministra fala em perdas na ordem dos 35%, sublinha a necessidade de manutenção e investimento da rede.
7: Almada é talvez o município com maior perdas de água, tem muito acima da média, perto de mais de 35%, portanto há ali uma necessidade de manutenção e de investimento que é importante fazer.
2: A Ministra do Ambiente diz que ainda não recebeu qualquer alerta ao pedido da autarquia em relação aos problemas no abastecimento de água. Garante que está disponível para ajudar, mesmo não sendo essa uma responsabilidade do Governo.
7: Não tínhamos nenhuma alerta da Câmara de Almada de problemas, nem nenhum pedido, por exemplo, para furos extra. Ainda agora verifiquei com o Sr. Presidente da Agência Portuguesa do Ambiente, não havia nenhum pedido. O primeiro contacto que houve foi um contacto telefónico ontem do Sr. Vice-Presidente da Câmara de Almada, na verdade, a pedir ajuda em relação a novos furos. Embora a responsabilidade seja municipal, o Governo Central está para ajudar.
2: Maria da Graça Carvalho, Ministra do Ambiente e da Energia, em Évora, Presidente da Agência Portuguesa do Ambiente, vai estar esta tarde em Almada para se reunir com o Executivo Municipal e avaliar que tipo de apoio vai ser necessário para resolver os problemas no abastecimento da água.
0: Já foi removido o autocarro envolvido num acidente esta manhã junto à estação do Cacém, no concelho de Sintra.
2: Há registro de duas vítimas mortais, pelo menos 15 feridos. A Rádio Observador falou com uma das pessoas que aguardava nesta estação pelo autocarro que acabou por se despistar à chegada do terminal. Fátima Sanches assistiu a tudo o que aconteceu.
8: Ouço-me com estrondo e ouço toda a gente a gritar. Quando eu me viro, vejo-me com o autocarro vindo de direção para mim. Eu só tive coisa, foi de entrar na estação, porque senão eu ia à frente. E nisto, quando eu vejo, ou depois olho assim para a porta, vejo já pessoas no chão, vejo já duas que já não tinham vida, que eu ainda fui ver e tudo, já não tinham, já não respiravam, pronto. E vejo outra entalada entre o autocarro e um poste. Não, a sério, porque eu fiquei sem reação.
9: Seria mais...
2: Sem reação, Fátima Sanches confirma que, para além das duas vítimas mortais, houve mais pessoas a serem atingidas pelo autocarro.
8: Não, foi muita gente atingida, porque assim, eu conforme vejo o autocarro, vejo muita gente já no chão, e algumas já por baixo do autocarro mesmo, porque eu ainda tive coisa aí de ver, mas é assim, de óbitos ainda só vim duas, porque estavam ali mesmo à frente do autocarro, mas estavam pessoas a gritar porque estavam lá dentro também já muita gente ferida.
2: Muitos feridos é o relato de Fátima Sanches, que realça que os bombeiros chegaram ao local muito rápido, em cerca de 5 minutos. O autocarro envolvido neste acidente já foi removido do terminal por um caminhão-reboque.
0: E no Reino Unido, o líder do Reform UK, Nigel Farage, anunciou hoje a demissão do Parlamento na sequência de um escândalo financeiro, mas vai recandidatar-se.
2: Farage renunciou ao lugar no Parlamento pelo círculo de Clacton-on-Sea, mas nesse anúncio da demissão confirmou também a recandidatura, garante que vai ser uma luta do povo contra o sistema.
10: I thought about it hard and I've decided today I will resign.
11: Pensei muito sobre o assunto e decidi hoje que me vou demitir do cargo de deputado por Clacton, o que implicará a realização de uma eleição suplementar. Entendo que devem ser os eleitores de Clacton a julgar as minhas ações. Esta será uma eleição entre o povo e o sistema e é por isso que apresento a minha candidatura a este novo escrutínio. Vou lutar para vencer e para dar continuidade à revolução política iniciada pelo Reform. E digo-vos isto, eleitores de Clacton, se eu vencer, vocês vencem. Se eu perder, são eles que vencem.
10: You win. Because if I lose, they win.
2: Anúncio de Nigel Farage, que garante que não fez nada de errado, em causa estão as suspeitas sobre o património do líder do partido de direita radical, que já levaram à abertura de duas investigações pela Comissão de Normas Parlamentares do Reino Unido. Uma delas diz respeito a uma alegada não declaração e uma doação milionária recebida por Farage antes da eleição como deputado. A segunda, revelada pelo próprio, está relacionada com alegações de que não terá declarado benefícios em numerário recebidos de Jorge Cotrel, um criminoso condenado no ano anterior à eleição.
0: E no futebol, no Mundial, já arrancou o último dia dos oitavos de final da prova. Esta hora já jogam Argentina e Egito, procuram um lugar nos quartos de final.
2: Ou Lionel Messi ou Mohamed Salah, uma destas lendas, destes astros do futebol, terá hoje a provável chamada última dança em Mundiais. A acompanhar esta partida, já temos connosco em estúdio o João Lourenço. João, bem-vindo. Depois do susto contra Cabo Verde, o selecionador argentino fez alguma alteração na equipa inicial para corrigir o que terá corrido mal nesse jogo?
9: Concretamente, duas alterações. Boa tarde, Vasco. Acima de tudo, na esta defesa, sai Facundo Medina, lateral esquerdo, saiu lesionado dessa partida, frente a Cabo Verde, e já no eixo mais adiantado do terreno está, neste caso, Lautaro Martínez, que saiu para um lugar de Julian Álvarez. Neste momento, a partida já leva 7 minutos, tem neste caso como estádio o estádio de Atalanta, e neste momento é a Argentina quem tem essa iniciativa de jogo, dar conta ainda que o antigo atleta do Benfica, Enzo Fernandes, também consta das escolhas iniciais do selecionador Lionel Scaloni. Minuto 8 desta partida, Argentina 0, Egito também 0.
2: João Lourenço vai continuar connosco em estúdio de meia a meia hora para atualizar esta Argentina-Egito. Vai estar também no relato dos instantes finais da partida, como é de resto o habitual aqui na Rádio Observador, no minuto 90.
0: E há outras notícias a marcar a tarde desta terça-feira.
2: Esta hora, um incêndio no Sabugal, no distrito da Guarda, está a mobilizar

0: Semana na Venezuela, mais uma vítima mortal face ao último balanço. Foi também atualizado o número de desaparecidos, são agora 59, são dados do Ministério dos Negócios Estrangeiros. O ciclista dinamarquês Mads Pedersen venceu a quarta etapa da Volta à França. O atleta da equipa Lead Trek foi o mais rápido na chegada ao sprint à cidade de Foix, localizada no sudoeste francês. Ricardo, tu, como pessoa erudita, tens vários autores de poesia portuguesa.
1: Então não, de eleição.
0: Mas tens preferidos?
1: Não, não me ficava bem.
0: Estar a escolher.
1: Claro.
0: Pronto, então eu digo-te que grandes estrelas da poesia portuguesa, se assim lhe
1: podemos chamar. Eu, por regra, gosto de poetas obscuros.
0: Pronto, então se calhar não vais gostar destes nomes que te vou apresentar. Flor Bela Espanca, Miguel Torga, Cesário Verde. Estes três nomes, talvez seja improvável, vão dar o nome a satélites que vão orbitar sobre diferentes pontos da Terra.
1: Isso é interessante. Satélites portugueses?
0: Satélites portugueses e poéticos vão juntar-se aos restantes cinco que já estão nas posições designadas para dar início a este projeto português que se chama Waze dos Oceanos, projeto que promete revolucionar as comunicações marítimas globais, tanto na área da vigilância, também na segurança e, claro, nas operações de busca e salvamento no mar.
1: Portanto, vamos ter mais três, será o Flor Bela Espanca, o Miguel Torga e o Cesário Verde, é isso?
0: Exatamente.
1: Boas escolhas a fechar o Jornal das 5.
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1: E já daqui a instantes, Alexandre Poço é o convidado no Sofá do Parlamento.
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1: Esta é a tarde política da Rádio Observador. Já a seguir vamos ter o Sofá do Parlamento. Sofá do Parlamento na Rádio Observador. Sem a presença de Luís Montenegro, a AD realizou jornadas parlamentares ontem e hoje, segunda e terça-feira, com Hugo Soares a garantir que o governo está a causar ou está a viver um momento de viragem no país e com Nuno Melo a falar numa nuvem cinzenta, oscura, no horizonte, uma nova crise política que poderá estar para chegar, diz Nuno Melo, o líder do CDS. No sofá do Parlamento estou eu, Ricardo Conceição, Judith França e o Vasco Maldonado Correia, que é o nosso convidado. Vasco.
0: Alexandre Poço é deputado e vice-presidente do PSD. Começo por lhe dar as boas-vindas e obrigado por ter aceito o nosso convite. Já vamos ao conteúdo destas jornadas parlamentares, mas primeiro, faz sentido que numa altura em que o país atravessa um estado de alerta decretado pelo governo, Luís Montenegro se volte a ausentar do país para ir ver um jogo de futebol?
9: Veja, antes de mais, obrigado pelo convite. É um gosto participar em programas de Rádio Observador. Veja, todo o comando, toda a resposta política está naturalmente assegurada. O Primeiro-Ministro, mesmo quando está em eventos internacionais, como é o caso, sabemos que ontem esteve a assistir ao jogo da Seleção Nacional de Futebol e hoje está na Cimeira da NATO, o comando político, a coordenação política, a decisão política está sempre a

0: assegurada, está sempre assegurada, em primeiro lugar, pelos ministros, mas sempre com uma coordenação ao momento por parte do primeiro-ministro. Portanto, eu desvalorizo, ou melhor, não dou grande relevância a essa matéria. O primeiro-ministro está sempre presente naquilo que importa, que é a coordenação política, que é a capacidade do governo responder. E veja, a semana passada o governo conseguiu colocar os meios necessários para domar, no menor espaço de tempo possível, um incêndio de grandes dimensões. E para isso teve uma resposta no terreno, que é uma resposta do Estado, da Proteção Civil, dos bombeiros, das autarquias, mas há sempre um comando político. E, portanto, eu penso que o mais relevante é saber que, esteja o Primeiro-Ministro onde estiver, pode estar numa cimeira internacional, pode estar a acompanhar um grande evento esportivo onde Portugal está representado, pode estar num evento do Conselho Europeu em Bruxelas, há sempre um comando político presente. E a capacidade, por exemplo, que o Estado teve de responder a estes primeiros incêndios que infelizmente assolaram, nomeadamente o Conselho de Vouzela, demonstram que, apesar de o Primeiro-Ministro não estar em território nacional por uma circunstância que é natural e que as pessoas compreendem, portanto, que há sempre uma resposta, do Estado.
1: É indiferente, então, seguindo essa
0: não é isso.
1: Ser o primeiro-ministro a lançar alertas e a dizer que é preciso cuidado e que vamos ter uma onda de calor do que ter o ministro da administração interna. Não, estou a perguntar se é indiferente, seguindo essa linha de raciocínio.
0: Não, não é. Isso é uma interpretação, não me vai levar a mal, um bocadinho abusiva das minhas palavras. O meu ponto é, a função de Primeiro-Ministro obriga a que o Primeiro-Ministro esteja, em alguns períodos, fora do território nacional. E todos nós sabemos isso.
1: Incluindo as
0: ora está fora do território nacional, numa cimeira internacional, num Conselho Europeu em Bruxelas, ora está a acompanhar a seleção de futebol, tal como esteve no ano passado nos Jogos Olímpicos, há dois anos nos Jogos Olímpicos. Ou seja, o ponto é, há sempre um comando. Pode daí inferir que é totalmente indiferente e tanto faz que o Primeiro-Ministro esteja. É claro que a pergunta não tem, eu diria, grande relação com aquilo que eu estava a dizer. O meu ponto não é se é indiferente ou
1: mas
0: não apresenta.
1: Há algum momento, há alguma situação em que na sua opinião, estou a perguntar-lhe, não estou a afirmar, estou a perguntar-lhe. Há algum ponto em que não, então tem mesmo que ser o Primeiro-Ministro a estar aqui a dar a cara. Qual é o grau de gravidade nessa escala que implica a presença do Primeiro-Ministro?
0: O Primeiro-Ministro já teve a oportunidade de, em vários momentos, ao longo do tempo em que é Primeiro-Ministro, em de dar a cara, não há que fazer disso um bicho de sete cabeças, ou seja, o Primeiro-Ministro dá a cara, não foge, não se furta às suas responsabilidades, dá a cara, veja, já houve vários momentos da governação da AD, em momentos críticos, desde que Luís Montenegro é Primeiro-Ministro, e nunca aconteceu o Primeiro-Ministro virar a cara. Às vezes, os senhores jornalistas perguntam, isto não devia ser o Ministro ou a Ministra? Isto devia ser o Primeiro-Ministro? Agora, não dá para pensar, ou sequer imaginar, que o país perde qualquer tipo de coordenação política e de resposta política, e de que o Primeiro-Ministro, e eu penso que as pessoas compreendem, as pessoas que estão a assistir a esta nossa agradável conversa compreendem. Algum português imagina que o Primeiro-Ministro, seja porque agora está na NATO, seja porque esteve a assistir ao jogo da seleção de futebol, ou quando está no Conselho Europeu, algum português imagina que o Primeiro-Ministro está desligado da realidade?
2: Ficou claro,
0: é totalmente incompreensível.
2: Ficou
0: o Primeiro-Ministro está sempre coordenação política.
2: Vamos mudar de assunto porque Nuno Melo viu nuvens negras no horizonte. O país está a caminho de eleições?
0: Eu não faço essa interpretação. Aquilo que me parece que o presidente do CDS, a PP, quis fazer foi uma análise política de um conjunto de votações no Parlamento que parecem às vezes sugerir que há uma vontade dos partidos da oposição de criar dificuldades ao governo para lá daquelas que são as naturais, eu diria, para lá daquela que é a natural expressão de uma alternativa ou de fazer a oposição porque não concordam. Agora, na AD queremos eleições? Não. No PSD queremos eleições? Não. Vai o país ter eleições? Não. Está a AD interessada em qualquer tipo de crise política? Não. Queremos que o país passe por isso? Não. Ou seja, o país teve muitas eleições num curto espaço de tempo e aquela que é a nossa visão, apesar de naturalmente existirem às vezes constrangimentos e de existirem dificuldades no caminho, é de que o país deve aproveitar agora este tempo substantivo, este tempo até às próximas eleições, que só ocorrerão daqui por mais 3 anos, para que o governo tenha a possibilidade de governar, para que as políticas possam começar a surtir efeito, e portanto eu respondo de forma muito, muito concreta e muito clara. Antevemos nós no PSD que haverá alguma eleição no horizonte? Não. Crise política? Não. Agora, não podemos deixar de às vezes assinalar que por vezes acontece um comportamento dos partidos da oposição, talvez por excitação do momento, em que parece que podem querer precipitar o país para um caminho que eu não acho que exista, tal como não há nenhum português que ache que o Primeiro-Ministro não está permanentemente a governar, também não há nenhum português, na minha opinião, que queira que o país tenha qualquer tipo de crise política ou de eleição. E é nesse foco que nós estamos, e por isso é que ainda hoje o nosso líder parlamentar do PSD teve a oportunidade de reafirmar algo que é muito simples, que é factual, mas que parece que, até pela intensidade do tempo em que vivemos, parece que às vezes é necessário recordar. A AD está no governo e Luís Montenegro primeiro-ministro há 2 anos. Mas nós temos mais tempo pela frente do que o tempo que já passou. Ou seja, nós estamos no governo há 2 anos, fruto da escolha dos portugueses que nos deram 2 vitórias eleitorais, mas temos mais tempo pela frente, temos ainda 3 anos. E por isso é que realçamos que estamos no...
3: Permite-me interrompê-lo.
0: Realçamos que estamos no início.
3: Permito-me interrompê-lo porque queria perguntar precisamente por Hugo Soares, que voltou a posicionar a AD ao centro, tem sido de resto essa estratégia da AD, entre, e estou a citar, a sufraguidão ideológica do PS e o radicalismo populista do Chega. Esta ideia de pôr a AD ao centro não é exatamente a mesma estratégia que foi seguida por Rui Rio, a tentar mostrar um PSD mais ao centro, mais longe desse rótulo do partido de direita?
0: Não é essa a preocupação. A preocupação que nós temos e que procuramos deixar claro às pessoas que acompanham a realidade política, que acompanham aquilo que os políticos andam a fazer, é de que o PSD é hoje a força que tem a responsabilidade de governar e que é a força que procura avançar com um programa político e que tem de naturalmente governar sabendo que não tem maioria absoluta, tem maioria relativa e que por isso tem de conseguir, seja à sua esquerda com o Partido Socialista, seja à sua direita com o Partido Chega, chegar a entendimentos. E, portanto, é muito essa visão de moderação, de transformação, de sermos a única força política que consegue, mesmo num cenário em que não há maioria no Parlamento, conversar com quem está à nossa esquerda e com quem está à nossa direita e que nos coloca numa posição, eu diria, de grande responsabilidade, que é a responsabilidade que nós temos de avançar com um programa político, de avançar com políticas e depois procurar que exista no Parlamento responsabilidade por parte dos partidos da oposição para conversar connosco e chegarmos a entendimentos. Isto sem nunca cedermos em convicções, e hoje o líder parlamentar até deu bons exemplos. Nós conseguimos aprovar matéria importante sem ceder nas nossas convicções, mas também por vezes não conseguimos que matérias que consideramos sejam importantes avancem, porque também não cedemos em convicções. Uma coisa é eu conversar convosco e chegar a compromissos convosco sobre determinadas matérias e até alterar um pouco a minha posição para ajustar a vossa visão. Outra coisa diferente é eu vender a minha alma, é eu vender os meus princípios, é eu ceder totalmente. Ora, isso nós não podemos fazer. E é nessa linha que nós estamos.
1: Sobre uma outra matéria importante destes dias que estamos a viver, a questão dos exames nacionais e da forma como o Ministério, o Ministro Fernando Alexandre, tem lidado com esta questão. A frase é minha, Fernando Alexandre é uma estrela deste governo. Temo que possa sair fragilizado de todo este processo.
0: Olha, na minha opinião, há algumas coisas que podemos pensar e que naturalmente que gostamos de dizer às pessoas que nos estão a ouvir. Em primeiro lugar, obviamente que lamentamos que esta situação esteja a acontecer. E eu acredito que o ministro Fernando Alexandre, que é um homem muito capaz, muito inteligente, muito sagaz, competente, tem em todas as declarações que tem feito sobre o tema e o próprio governo como um todo expressado a nossa, por um lado, compreensão e solidariedade com a situação que esta dificuldade na correção dos exames nacionais está a gerar. E, portanto, a primeira palavra, naturalmente, é de solidariedade e de compreensão pela situação. Em segundo lugar, de assumir as responsabilidades e de não virar a cara a um problema que entendemos que tem de ser resolvido. Há, naturalmente, e ainda hoje a vossa rádio esteve a debruçar-se sobre esse tema, há, naturalmente, um espaço que eu classificaria como custo de transição ou dores de transição de um governo que quer transformar e quer desmaterializar processos e que quer digitalizar e que, portanto, naturalmente, estas transformações digitais, estas desmaterializações, estas mudanças de processos têm custos e têm dores na transição.
2: E também mas precisavam atenção, de cautelas adicionais, Alexandre Poço.
0: Veja, mas eu não estou a dizer isto como uma desculpa, estou apenas e só a situar a discussão. Lamentamos que esteja a acontecer, estamos totalmente disponíveis para dar todos os esclarecimentos em torno desta matéria. Estamos
2: mas numa comissão de inquérito?
0: Não é. O PSD tem um... E acredito que essa é a postura correta. Nós não precisamos de fazer logo um espalhafato brutal em torno dos assuntos. Essa proposta, permita-me a minha opinião, essa proposta da Comissão de Inquérito é mais de quem quer espetáculo, circo, em torno de um tema importante do que perceber o seguinte. O que é que está a causar esta situação? De que forma é que se resolvem os constrangimentos informáticos? De que forma é que se garante as datas que são necessárias para a correção dos exames, tendo em vista a conclusão do ensino secundário e as candidaturas ao ensino superior dos estudantes para sossego das famílias e para dar paz às famílias portuguesas? É muito mais importante nós sabermos isto do que o espetáculo e o frenesim dessas propostas de uma comissão de inquérito. Há um problema.
3: E tem posição sobre a proposta da Iniciativa Liberal. A Iniciativa Liberal veio propor que também os prazos de acesso ao ensino superior sejam revistos. Isto não é espetáculo.
0: Nós, aquilo que é o nosso compromisso e o compromisso do Governo é de que o mais rapidamente a situação possa estar resolvida. E, portanto, eu não vou estar aqui a antecipar qualquer tipo de datas. Está a ser feito um esforço brutal por parte do Ministério da Educação para que os exames possam ficar corrigidos a tempo de o processo das candidaturas dos estudantes ao ensino superior acontecer nos prazos referidos e nos prazos que estão previamente estabelecidos. E, portanto, é com esse objetivo que nós temos de trabalhar. E, portanto, do ponto de vista político, o que é que eu acho que é relevante do ponto de vista político? É perceber o que é que está a acontecer. Nós assumimos a nossa responsabilidade, damos o enquadramento às pessoas que isto é uma mudança e é uma transição que naturalmente tem dores e tem custos. Agora, procurar fazer espalhafato, frenesim e circo político em torno disto é uma postura com a qual nós não podemos concordar.
1: Até
0: porque nós não estamos com uma postura de negação dos problemas ou de negar a realidade. Nós estamos com uma postura de reconhecer que há problemas e de trabalhar para resolver a situação a tempo dos exames serem corrigidos e dos alunos conseguirem ter a educação
1: claro.
0: Superior.
1: Alexandre Poço, muito obrigado por ter aceitado o nosso convite para se sentar aqui connosco no sofá do Parlamento.
0: Obrigado.

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5: Vamos às notícias que estão a marcar esta terça-feira com o Vasco Maldonado Correia.
6: Já foi removido o autocarro envolvido num acidente esta manhã, junto à estação do Cacém, no concelho de Sintra. Há registro de duas vítimas mortais e pelo menos 15 feridos. Na política nacional, PSD e CDS garantem que o governo só não está a fazer mais por culpa dos dois maiores partidos da oposição. Foi uma acusação feita durante a sessão de encerramento das jornadas parlamentares da AD, sendo que José Luís Carneiro, secretário-geral do PS, acusa o governo de estar a vitimizar, recusa estar à procura de uma crise política. No futebol já decorre o Argentina-Egito. João Lourenço agora connosco em estúdio com o Egito em vantagem.
7: Com um golo proveniente da cabeça de Yassine Ibrahim, o central de 33 anos inaugurou o marcador ao minuto 14, dar conta que ao minuto 20 Leo Messi falhou uma grande penalidade, grande defesa do guarda-redes Mostava Sober. Há agora um pontapé livre a favor da seleção sul-americana. Minuto 30, Argentina 0, Egito 1.
6: João Lourenço vai voltar daqui a meia hora, sendo que esse livre de Lionel Messi acaba de bater no poste. João, até já.
5: E às 6 horas da tarde, com o Vasco Maldonado Correia, vamos atualizar as notícias. Já daqui a pouco, um explicador sobre o que se passa afinal com a água na margem sul.
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5: Quanto ao estado do tempo para amanhã, muito semelhante ao de hoje, com uma ligeira diminuição das temperaturas, sobretudo à noite. A noite de ontem já foi bem mais fresca. Rádio Observador, são 5h35.
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5: Agora o explicador. Explicador da Rádio Observador, o Conselho de Almada tem registado cortes no abastecimento de água e noutros concelhos há queixas sobre preços elevados. Já foram dadas explicações que passam por uma procura acima do normal, rupturas e até consumos ilícitos de água na rede. E já hoje ouvimos a Ministra do Ambiente também referir que no Conselho de Almada há 35% de perda de água em rupturas na rede. Será apenas um problema de Almada? A Península de Setúbal tem cerca de 800 mil habitantes, estamos a falar cerca de 800 mil pessoas no que vulgarmente designamos por Margem Sul, no Tejo, mas é bem, a área é bem maior do que essa. Eu sou o Ricardo Conceição e comigo está a Judite França.
18: E connosco está Frederico Rosa, é presidente da Câmara Municipal do Barreiro e da Comunidade Intermunicipal da Península de Setúbal. Bem-vindo, obrigada por ter aceitado o nosso convite. Não é o seu município, mas já percebeu o que é que se passa em Almada?
19: Sim, não é o meu município, mas é a minha região.
18: Certo.
19: E mesmo que não fosse, era o meu país. Mas já agora dizer que a Península de Setúbal já não tem 800 mil habitantes. Ainda no, há 15 dias o INE na revisão de números, nós estamos já bem acima dos 900 mil, já quase num milhão de habitantes só aqui nos nossos.
5: Fica feita essa importante correção. Não,
19: é que é mesmo importante, é isso.
5: Sim,
19: é
5: sim,
19: importante.
5: Muito relevante, sim, sim.
19: E dizer que isto é uma questão estrutural, independentemente do município. Foi Almada dizer também, obviamente, nós percebemos a preocupação das populações com a incerteza, com a necessidade básica, mas esta questão do abastecimento de água é uma questão que muitas vezes é tratada como um filho de um Deus menor. E vou-lhe dar um exemplo muito concreto, até porque eu hoje também ouvi a senhora ministra a falar. Estava aqui, há bocado fui buscar um quadro do Portugal 2030, ao site da Águas Portugal, e estava aqui a ver no Portugal 2030, novo, repartição de incentivos a fundo perdido. Sabe quanto é que a região de Lisboa, onde a Península de Setúbal está inserida, mesmo sendo a região com o PIB per capita mais baixo de Portugal, sabe quanto é que tem para abastecimento de água, infraestrutura, armazenamento? Tem 0 euros. Para abastecimento de água do consumo humano? Tem 0 euros. Para gestão de água e conservação de recursos hídricos? Tem 0 euros. Para recolha e tratamento de águas residuais? Tem 0 euros. Para recolha, tratamento de águas residuais com critérios de eficiência energética. Bem, se o outro tem 0 euros, este aqui é o caso, todos podemos dizer em uníssono, tem 0 euros.
5: Uhum. Ou seja, isto tudo isto vai para as autarquias, é isso?
19: Tudo isto vai para outras regiões. E mais importante, isto é uma questão estrutural. De resto, os municípios, eu também faço parte e presido ao Conselho Regional da CCDR, tem 52 municípios aqui de Lisboa, Oeste e Val do Tejo. No PTRR foi uma das questões exatamente identificadas, que é a distribuição em baixa, que é aquela distribuição que as pessoas veem da canalização que atravessa as ruas, muitas vezes com décadas de existência, que tem que ter uma aposta fortemente de investimento estrutural, de renovação, complementada com sistemas de abastecimento em alta. Isto para as pessoas muitas vezes são coisas que as pessoas querem abrir água da torneira e sair água, como é óbvio, nós percebemos isso. Mas enquanto não tratarmos isto como uma questão estrutural, e nós na Península estou a dizer isto porque olhamos para esta área como uma questão estrutural, para esta e para a área dos resíduos e saneamento. Enquanto não olharmos para isto como uma questão estrutural e andarmos sempre a ver este caso que aconteceu agora e pode não ter acontecido à nossa porta, mas amanhã vai acontecer, nunca vamos resolver isto. Por isso, nós na Península temos debatido com o quê? Falta de fundos comunitários, estarmos inseridos na área metropolitana de Lisboa, que faz com que a comparticipação seja a mais baixa do país, apesar de sermos a região com o PIB per capita mais baixo também do país. Fomos tratados como uma região rica quando não somos, e precisamos, e nós na Península de Setúbal, com todos os presidentes, com a Almada também, com todos, sem exceção, estamos a tratar estas questões, no âmbito agora da comunidade intermunicipal, como estratégicas, porque isto, numa região...
20: Diga-me só uma coisa, então a Almada é uma questão infraestrutural, é uma questão só de infraestrutura?
19: Eu não conheço em pormenor para lhe dizer que é só, mas que há uma questão de infraestrutura e da resiliência das infraestruturas, claro que há.
20: E sabe-me dizer se isto afeta outros concelhos da Margem Sul?
19: Eu diria que as questões infraestruturais, se não forem feitas a tempo e resolvidas a tempo, eu digo muitas vezes aqui na minha cidade, e mesmo quando falamos de um quadro da região, que as infraestruturas de subsolo, água, saneamento e águas pluviais, não nos esquecemos que ainda há pouco tempo naquela questão das tempos do comboio,
21: tempestades.
19: Foi essencial. São questões que não podemos olhar só ela quando as coisas acontecem e depois saírem da nossa da agenda mediática e do quadro de decisões. Temos que olhar para elas para as renovar. Mas, por isso é que no PTRR está lá escrito.
21: Frederico Rosa, ajude-nos aqui.
19: Exatamente essas questões.
21: Ajude-nos aqui a perceber isto um bocadinho melhor. Eu vou pôr as coisas de uma forma muito, muito simplista, talvez até para ajudar a perceber. Mas as tubagens, o sistema de Almada é independente do sistema do Seixal, de Sesimbra, do Barreiro, ou há aqui uma rede comum na Península de Setúbal para Almada, servir os vários concelhos?
19: Almada tem interligações com a Península, com o Seixal. Por exemplo, no caso do Barreiro, o Barreiro é autossuficiente na produção, na captação de água, produção, com vários... Genericamente, esta é uma zona rica, a zona da Península é uma zona rica. A Almada tem esta interligação com o Seixal. Muitas vezes... Diga.
21: Eu ia lhe perguntar, mas estes casos de ruptura estão a afetar sobretudo o concelho de Almada, não outros concelhos da região?
19: Exato, não outros concelhos, pelo que não quer dizer que de forma separada, ou seja, não de forma integrada por falhar num, falha no outro, não possa ocorrer. Porque a questão é mesmo da renovação das infraestruturas subsolo, que tem que ser uma prioridade. E nós sabemos que está, como costuma dizer, está debaixo do chão e as pessoas não veem. Mas é mesmo, porque isto é estrutural para o crescimento das cidades. E, como eu comecei, nós estamos aqui assim a falar de uma região que tem cada vez mais gente, desde 2021 cresceu 13% a nível de população, com os grandes projetos nacionais aqui vai continuar a crescer. Por isso, estas questões que são infraestruturais...
21: E isso já foi conversado com o Governo? Já foi pedido uma...
19: Isto consta da lista do PTRR, que a CCDR e com os 52 municípios que a compõem, aprovaram. E entregaram ao Governo. Por isso, sim, já muito antes desta questão ter ocorrido, era uma preocupação nossa, e diria só, e não só neste Governo, já em vários Governos, os vários autarcas. Estou à frente da autarquia aqui do Barreiro há 9 anos, isto sempre foi uma das questões que nós investimos bastante, sempre foi em sede de concertação com vários municípios, com o Governo, uma questão colocada em cima da mesa, por isso mesmo é que ela foi colocada também no âmbito do PTRR como uma questão fundamental de resiliência dos sistemas urbanos, e obviamente este é um problema, e não se vai esgotar quando se resolver agora esta questão da Almada, que Deus queira que se resolva rapidamente, com a ajuda, sei que já há várias entidades se prontificaram a ajudar, e várias entidades, como não podia deixar de ser, mas mesmo resolvido este problema, esta questão estrutural tem que se continuar a olhar para ela. Porquê? Nós estamos muitas vezes no caso da Almada. Vou-lhe agora fazer por desconhecimento, mas calculo, há uma redundância certamente com o hospital. Tem que haver. Estas questões que muitas vezes nos escapam do dia-a-dia das nossas, ou seja, do acontecimento, tem que se criar, ver Que infraestruturas críticas é que tem que ter redundâncias de abastecimento? Se falhar uma conduta, temos outra, mesmo que seja com menos pressão. Estas questões são questões que, quando isto sair, e Deus queira que seja rápida a agenda mediática, porque quer dizer que se resolveu, mas não pode sair deste quadro de decisão e do quadro de investimentos. Por isso é que eu queria, e comecei exatamente por dar mais este olhar estrutural, porque esta é realmente uma questão estrutural que se fala muito pouco.
20: A entidade gestora da água em Almada fala também em problemas com consumos ilícitos. De que consumos são estes?
19: Olha, não conhecendo concretamente, mas muitas vezes, e nós sabemos que em situações todas as cidades têm muitas vezes consumos ilícitos, onde alguém vai picar a rede para fazer um abastecimento indevido. E estas questões são, vamos ver, são comuns numa... Repara, se eu lhe disser que as condutas, e agora permite-me só fazer aqui uma referência ao Barreiro, só pelo simples facto que é a minha cidade e conheço melhor e não quero de forma alguma estar a falar de uma situação muito específica da Almada que posso não conhecer. Nós estamos a falar de uma infraestrutura que tem sido mudada, mas eu diria algumas décadas de existência, para consumos e uma população cada vez crescente. Se estas infraestruturas não acompanham o crescimento e também acompanham a resiliência das próprias cidades, é difícil que elas algum dia vão colapsar. Isto é válido para a água, para resíduos e águas pluviais. Por exemplo, uma questão que muitas vezes fala que tem que se regular para se começar definitivamente a ser utilizada. Águas tratadas que não sejam aptas para consumo humano, mas que possam ser aptas, por exemplo, para regas, para lavagem de contentores, para lavagens de automóveis... Este tipo de águas, que muitas vezes os próprios entidades gestoras, as etares, têm pontos onde podem entregar, tem que ter uma legislação que habilite que este consumo possa ser feito, libertando a água de consumo humano para o consumo humano.
21: Frederico Rosa,
19: questões são questões estruturais que temos que...
21: Então...
19: E aquilo que eu peço é que, já que temos este problema, e volto a dizer, Deus queira que as pessoas tenham o seu problema resolvido de forma muito curta, mas estes problemas têm que ser, de uma vez por todas, olhados de forma estratégica, porque isto é a estrutura das cidades.
21: Deixe-me virar isto aqui também um bocadinho do avesso. O senhor é Presidente da Câmara Municipal do Barreiro, é Presidente da Comunidade Intermunicipal da Península de Setúbal. Já percebemos que é uma área que tem crescido muito em termos de população. As câmaras também têm o poder, ou não, diga-me, por favor, de dizer... Nós não temos capacidade para ter mais habitantes nesta altura. Portanto, não podemos construir mais, não podemos ter mais casas, não podemos ter mais pessoas. Mas não fazem isso ou fazem?
19: Então, eu acho que isto nasce tudo atrás, mais do que cedo. Podemos ter mais ou podemos ter menos, nós temos que exercer uma coisa que se exerce muito pouco, que é o planeamento. Se eu quero, por exemplo, se eu no Barreiro sei que vou ter a terceira travessia do Tejo, que vou ter o alta velocidade a passar para a terceira travessia e um aeroporto na minha península, nós temos que, com os instrumentos do território, adaptar as cidades para poder ter este crescimento. E como é óbvio, aquilo que disse também é verdade. E perceber que uma cidade não é só feita de habitação, também é feita de serviços, de comércio, de pequena indústria e de zonas industriais que possam ser mais pesadas, se tu vale o resto, a península tem este ADN da indústria. E é neste equilíbrio planeado, onde as infraestruturas têm que acompanhar, que nós podemos encontrar aquilo que nós queremos, que é o ponto de equilíbrio de uma cidade.
21: Mas há algum caso de recusa por entender que não, neste momento não é possível e não iam, quem fosse viver para ali não teria condições de conforto, nomeadamente de abastecimento de água, eletricidade, resíduos, enfim. Conhece algum caso exemplo, ou a própria Câmara de Barreiro recusou
19: temos
21: alguma...
19: essa preocupação, sim, posso dizer abertamente, por exemplo, terrenos de onde hoje Arco Ribeirinho Sul, da antiga CUF, aqui no Barreiro, muita gente olha para eles, e às vezes vem a público, que querem fazer ali quase uma nova expo ao nível da habitação.
21: Exatamente.
19: Pessoalmente, tenho dito abertamente, que o Barreiro não comporta, até porque o Barreiro faz uma península, 10, 15, 20 mil pessoas ali a morar. As infraestruturas públicas não comportam isso. Mas isto faz parte do planeamento da cidade e daquilo que tem que ser vertido para os instrumentos, para os planos diretores municipais, para os planos regionais de ordenamento do território, que são coisas que muitas vezes a gente pensa que são coisas distantes e frias, vamos dizer assim, mas é o que nos permite adequar as cidades e perceber que caminho é que queremos tomar. É o planear. E volto a dizer, e muitas vezes as infraestruturas de subsolo são o parente pobre da
20: claro, daquilo que não se vê.
19: Não se vê, é.
20: Exatamente.
19: Deixa-me agora, pobre de planeamento.
20: Deixa-me agora ir ao seu município, porque há queixas de aumentos de taxas, como as taxas dos resíduos.
19: É genérico, a todo lado, sim.
20: O que é que se passou?
19: Olha, sabe, esse é um tema muito curioso, porque sabe que a ERSAR faz uma coisa, a ERSAR é a entidade reguladora, faz uma coisa muito interessante, é que se a gente renovar as nossas condutas, muitas vezes para combater as perdas de água, ou seja, para ganhar eficiência do serviço, obriga-nos a refletir o custo deste investimento nas tarifas das pessoas.
20: Mas elas estão refletidas sobretudo no item de resíduos.
19: A tarifa, a fatura é a fatura da água e resíduos do saneamento. Uhum. A gente muitas vezes simplifica a dizer que é a fatura da água, mas a fatura tem os três.
20: Exato. Sim, sim.
19: Nos resíduos, já agora dizer-lhe uma coisa que é um cavalo de batalha meu.
21: Sim.
19: Nos resíduos, por exemplo, discute-se muitas vezes a introdução de uma quarta linha de valorização de resíduos na margem norte da área metropolitana de Lisboa. Quando nós o que precisamos é de uma linha de valorização de resíduos, a primeira da margem sul, mas... porque o ecocentro de Palmela não pode servir só para pôr lixo até arrebentar.
21: Claro.
19: Tem que ser introduzido nas cadeias de valor.
21: Se eu percebi isto
19: estas
21: bem,
19: questões,
21: o que o Frederico Rosa está a dizer é que...
19: Todas têm impacto na
21: Se fizer uma melhoria, vamos dizer, um escoamento, no fim, vou-lhe um chamar esgoto, não é? Pronto.
19: Mas pode dizer um investimento.
21: Fizer um investimento aí, tem de obrigatoriamente cobrar aos seus munícipes, é isso?
19: Refletir na tarifa, sim.
21: Então,
19: isto é o contrário do que devia ser um incentivo à renovação da
21: E qual é a razão para isso? Há alguma explicação lógica? Portanto, no fundo, o Estado está a tentar melhorar a vida dos seus cidadãos e vai cobrar-lhes mais por isso, é isso?
19: Eu concordo em absoluto com a sua leitura. Gostava de saber a resposta da ERSA. Mas concordo em absoluto com a sua leitura. Devia haver um incentivo e um prémio para a renovação, para o ganho de eficiência, para a redução das perdas. E isto devia ser transversal para a valorização dos resíduos e não terem que estar sujeitos a transporte. E cada vez que se faz um investimento, repare que os investimentos na margem sul tiveram, mesmo em fundos comunitários, a Associação Industrial de Setúbal estima que nos últimos 10 anos se tenha perdido cerca de 4 mil milhões em fundos comunitários por estarmos inseridos na área metropolitana. Ou seja, fomos tratados como uma região rica quando não o éramos, com impactos, obviamente, naquilo que foi a necessidade de investimento. Região, a região de Setúbal, vai ser central na próxima década. Estes problemas estruturais têm que ser olhados de forma estrutural. O que eu espero, volto a dizer, que as pessoas em Almada vejam a sua situação resolvida rapidamente, mas que esta questão estrutural não saia do ponto de decisão e da análise, por isso a colocamos no PPRR, e por isso vamos ter que continuar a fazer este esforço para que ela seja reabilitada e para que possa suportar este crescimento.
21: Frederico Rosa.
19: E isso vai ter.
21: Muito obrigado por ter estado neste explicador e por nos ajudar também a compreender melhor todas estas questões. O Presidente da Câmara Municipal do Barreiro e da Comunidade Intermunicipal da Península de Setúbal. E Portugal já saiu do Mundial, a seleção chega amanhã, às 6 da manhã, a Lisboa. Hoje fica definido o outro jogo dos quartos de final. Esta hora está já terminou mesmo a primeira parte do Argentina-Egito. O Egito vai vencendo por 1-0. E o Mundial, logo à noite, às 9 da noite, há um Suíça-Colômbia. E esta é uma desculpa perfeita para uma incursão musical. Refrain, cantado por Lys Assia, foi a primeira canção a vencer a Eurovisão em 1956, porque a Suíça é mais do que o yodel, e esta foi a primeira canção de uma cantora suíça, Lys Assia, que faleceu em 2018, a voz da Suíça. Refrain.
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21: Foi a primeira vencedora da Eurovisão em 1956.
20: Não fazia ideia.
21: O concurso foi na Suíça.
20: Ok.
21: E pronto, o prémio ficou em casa. Do outro lado, vamos ter a Colômbia e eu sei que poderia optar por vários cancionistas que vão ao encontro dos teus gostos apurados, dito de França. Podíamos ter ido por J Balvin, Karol G ou Juanes. Mas os reis da música colombiana são a Shakira, claro, e o senhor Carlos Vives, que gravaram um êxito que correu o mundo, La Bicicleta. Fica este tom, esta canção mais festiva, assim, até às 6 da tarde.

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0: Rádio Observador, são 6 da tarde em Portugal Continental e na Madeira, menos uma hora nos Açores. 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
1: O LDS do Amadora Sintra confirma que já recebeu alguns dos feridos na sequência do acidente com o autocarro esta manhã em Agualva, a Cacém. São 7 feridos não críticos, sendo que 3 foram classificados com prioridade amarela, ou seja, urgente, os outros 4 com a pulseira verde. Em comunicado, o Conselho de Administração da ULS do Amadora Sintra lamenta profundamente as vítimas mortais. Foram 2 também os feridos resultantes do acidente. Ora, a Rádio Observador falou com uma das pessoas que aguardava nesta estação pelo autocarro que acabou por se despistar à chegada do terminal. Fátima Sanches faz o relato do que assistiu esta manhã.
2: Ouço-me com estrondo e ouço toda a gente a gritar. Quando eu me viro, vejo que o autocarro vira de direção para mim. Eu só tive coisa, foi de entrar na estação, porque senão eu ia, à frente. E nisto, quando eu vejo, ou depois olho assim para a porta, vejo já pessoas no chão, vejo já 2 que já não tinham vida, que eu ainda fui ver e tudo, já não tinham, já não respiravam, pronto. E vejo outra entalada entre o autocarro e um poste. Não, a sério, porque eu fiquei sem reação.
3: Seria mais...
1: Relato de Fátima Sanches, aqui é feito ao jornalista Miguel Pina Andrade, realça que os bombeiros chegaram ao local muito rapidamente. O autocarro envolvido no acidente já foi removido do terminal por um caminhão-reboque.
0: E há um novo episódio na novela dos exames. A plataforma eletrónica em que é feita a correção dos exames nacionais vai estar novamente suspensa durante o dia de amanhã.
1: Informação avançada pela missão à Escola Pública. Cristina Mota, uma das professoras que faz parte deste movimento, alerta que assim vai se tornando impossível cumprir com os prazos deixados pelo governo.
4: Em os classificadores informa-se que a plataforma vai estar suspensa durante o dia 8. Portanto, não há qualquer justificação nem motivo. Portanto, amanhã não vamos poder classificar. Nesta fase, e tendo esta informação do dia de amanhã, já vai comprometer o cumprimento dos prazos. Portanto, lembramos que já não temos os 10 dias e não tendo sequer metade dos itens totais que cada um certamente terá de classificar, vai ser impossível cumprir estes prazos, porque lembramos que os professores têm a fim de semana e têm um horário laboral que tem de ser respeitado.
1: É o que diz Cristina Mota, da missão à Escola Pública. Na segunda-feira, os professores já tinham ficado sem acesso à plataforma de classificação, que esteve em manutenção durante algumas horas, na altura devido a uma fragilidade detectada na segurança do sistema.
0: PSD e CDS estiveram juntos nas jornadas parlamentares da AD, garantem que os 2 maiores partidos da oposição estão a impedir o governo de cumprir e apresentar melhores resultados.
1: Que são feitas na sessão de encerramento das jornadas parlamentares da AD, que decorreram entre ontem e hoje em Cascais, como nos conta o Ricardo Lopes.
5: Coube aos líderes das bancadas do PSD e CDS encerrar estas jornadas parlamentares da Aliança Democrática. Começou por usar a palavra Paulo Núncio, o deputado do CDS, auxiliou-se do mote destas jornadas, governar com resultados, para distanciar a AD dos restantes partidos.
6: E estas 3 palavras distinguem-nos de todas as forças políticas que existem em Portugal. Nos 9 governos que a AD governou, o país mudou sempre para melhor.
5: O líder da bancada do CDS diz que o país está bem melhor com a governação da AD. Se podia estar melhor, Paulo Núncio diz que sim, mas a oposição não permite.
6: Perguntam-nos, e esta governação não podia ter ainda mais resultados? E eu respondo, sim, se algumas das reformas que o governo propôs não tivessem sido chumbadas pela oposição.
5: Paulo Núncio dá o exemplo da reforma laboral que foi chumbada por uma nova geringonça.
6: O Chega aliou-se à esquerda e à extrema-esquerda para chumbar a reforma do Código de Trabalho. A geringonça voltou.
5: Depois subiu a palco Hugo Soares. O líder da bancada social-democrata fez um balanço a antever o debate do Estado da Nação, marcado para dia 16, e diz que o PSD chega a esse momento orgulhoso daquilo que conseguiu alcançar até agora e garante que a transformação do país ainda mal começou.
7: Foram só 2 anos, com interrupção, mas nunca é demais relembrar que nós ainda estamos no início. Este é só o princípio da transformação que nós queremos fazer em Portugal.
5: À semelhança de Paulo Núncio, depois do balanço vêm os ataques à oposição e para tal o que Soares usa uma velha conhecida expressão portuguesa para dizer que o PSD está no meio e é aí que se quer manter.
7: Entre o 8 e o 80, e seja o 8 o Chega, o 80 o Partido Socialista, ou se quiserem ao contrário. É no meio que está na virtude e nós somos mesmo essa virtude.
5: Foi com promessas para o futuro e aviso à oposição que terminaram estas jornadas parlamentares da AD que aconteceram ontem e hoje em Cascais.
1: Ricardo Lopes a acompanhar o encerramento dessas jornadas parlamentares da AD.
0: Olhamos também esta hora para os fogos florestais. Está a ser mais um dia de combate a incêndios no terreno. Há 12 meios aéreos esta hora a ajudar no combate a um incêndio no Sabugal.
1: No terreno estão também cerca de 250 bombeiros. O incêndio está perto da vila de Gonçalo, fica junto ao Parque Natural da Serra da Estrela. Entretanto, continua ativo também o incêndio em Montalegre, distrito de Vila Real. Esta hora no terreno estão 5 helicópteros, para além de cerca de 100 bombeiros. O incêndio começou já ontem à noite, sendo que esta manhã as autoridades se queixavam da presença de vários turistas nesta zona, zona das Sete Lagoas, no Parque Nacional da Peneda de Gerês, onde os bombeiros continuam a combater as chamas.
0: E no Mundial de Futebol, a comitiva portuguesa já fez as malas e daqui uma hora vai embora.
1: Mas não todos. Há, no mínimo, 9 jogadores que já partiram pelos próprios meios. O enviado especial do Observador a este Campeonato do Mundo, Miguel Cordeiro, está junto ao hotel onde a Seleção Nacional tem estado hospedada, o Hotel Adolphus, em Dallas, estado do Texas. Miguel, há muita gente por aí à espera de ver a saída dos jogadores da Seleção Nacional.
3: Sim, diria, centena e meia de adeptos aguardam uns à sombra, outros ao sol. Não dá para todos ficarem na fila da frente, mas vão aguardando pela saída dos jogadores, dos que sobram, na verdade, porque um terço da equipa já partiu, 9 jogadores já deixaram a seleção dos convocados: João Neves, Gonçalo Ramos, Gonçalo Inácio, Rafael Leão, Rubem Dias, José Sá, João Félix, Diogo Dalot e Mateus Nunes. Saíram uns ainda ontem à noite, outros já durante o dia de hoje, foram deixando, grande parte deixou o hotel acompanhado pelas famílias, e agora nas traseiras deste hotel Adolphus, no centro de Dallas, já está aqui também o autocarro que vai transportar a Seleção Nacional, estão essas centena e meia de adeptos e muitas viaturas da polícia. Eu conto 14 viaturas da polícia que estão, portanto, muito controle policial. A seleção vai sair nos próximos minutos.
1: É tudo, Miguel Cordeiro, enviado especial do Observador a este Campeonato do Mundo, à espera também da saída dos jogadores da Seleção Nacional em direção ao aeroporto.
0: Alguns cortes neste direto a partir do Texas, mas o essencial está dito. A equipa portuguesa vai iniciar o regresso a Portugal. A chegada da equipa está marcada para amanhã, quarta-feira, às 6 da manhã. Em Lisboa. Entretanto, há um jogo a decorrer, está quase a começar a segunda parte do Argentina-Egito.
1: E a Argentina está a perder por 1-0. A equipa de Lionel Messi tem menos de 45 minutos para dar a volta ao resultado, frente ao Egito de outra estrela mundial, Mohamed Salah. O João Lourenço tem estado a acompanhar esta partida. João, eu pergunto se desde o gol sofrido, quem é que tem estado por cima, sendo que até agora há uma figura maior nesta partida, que é o guarda-redes do Egito.
8: De seu nome, Mustafa Sober, o guarda-redes de 26 anos, não só negou esse pontapé de penalti em Leo Messi, como também já fez duas grandes intervenções. A primeira, numa resposta a um cabeceamento de Alexis McAllister, e a mais à frente, numa grande defesa de um remate do avançado do Atlético de Madrid, Julian Álvarez, já dentro da pequena área. Neste momento, os atletas regressam dos balneários para o segundo tempo. Há uma alteração na equipa do Egito, meio campo. Vamos ver o que nos reserva estes 45 minutos, visto que se a Argentina cair, é mesmo o último jogo de Leo Messi em campeonatos do mundo nesta equipa da Argentina.
1: E o João Lourenço vai continuar aqui connosco em estúdio, de meia a meia hora, para atualizar agora esta segunda parte do Argentina e Egito. Vai estar também daqui a pouco no Minuto 90 da Rádio Observador.
0: E há outras notícias a marcar a tarde desta terça-feira.
1: Começamos no Reino Unido, onde o líder do Reform UK, Nigel Farage, anunciou a admissão do Parlamento na sequência de um escândalo financeiro. Vai agora avançar para novas eleições. Farage renunciou ao lugar no Parlamento pelo círculo de Clacton-on-Sea, mas no anúncio de admissão confirmou também essa recandidatura e garante que se vai tratar de uma luta do povo contra o sistema. A Rússia vai poder participar nos Jogos Olímpicos em 2028. O Comitê Olímpico Internacional levantou as restrições aos atletas russos relativas à competição em eventos mundiais. Justifica, diz que a Rússia já não conta com organizações desportivas de regiões ucranianas ocupadas. A decisão surge exatamente 2 meses depois de terem sido levantadas as restrições aos atletas da Bielorrússia. Fica, no entanto, proibida ou proibido que os desportistas russos compitam sob o hino russo e a bandeira do país. Fechamos com um edifício de 38 andares em Nova Iorque que está em risco de colapso depois de 2 colunas terem cedido. É o que escreve o Wall Street Journal. As autoridades ordenaram a evacuação do prédio. Durante anos foi sede da farmacêutica Pfizer. Está, nesta altura, a ser convertido em apartamentos de luxo. Há vários edifícios nas imediações que foram também evacuados por precaução. Nesta altura, não há registro de feridos, mas a operação já provocou muitas perturbações no trânsito em Manhattan.
0: O Vasco Maldonado Correia regressa às 6:30 para atualizar as notícias.
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0: Já daqui a pouco, e o vencedor é.
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5: 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Já a seguir vamos ter E o Vencedor É. Uma rápida nota sobre o estado do tempo previsto para amanhã. Vai ser muito semelhante ao de hoje, com uma ligeira diminuição das temperaturas, sobretudo à noite. Na noite de hoje vai ser também mais fresca, como já tivemos na noite anterior. E o vencedor é na Rádio Observador e também em vídeo no YouTube e nas redes sociais do Observador, hoje com a Judite França, a Helena Garrido e o Nuno Gonçalo Poças. Hoje vamos falar sobre o problema que se vive em Almada com o abastecimento de água. Vamos ainda às contas das autarquias feitas pelo Conselho de Finanças Públicas, ainda falar do código do licenciamento. Mas começamos pela sempre fascinante ligação entre a política e o futebol. Helena Garrido, Hugo Soares justifica a ida do Primeiro-Ministro à América para ver a bola, ontem, exatamente, deixa-me aqui citar Hugo Soares: somos do povo, gostamos de futebol.
6: Pois, ele no fundo o que nos diz é que nós somos uns queques, quem critica o Primeiro-Ministro por ter ido ver o jogo de futebol é queque.
7: São daqueles queques que acham que o futebol é para o povo.
6: Exatamente. E como ele é o povo, eles, não é? Até se puseram, ou estão identificados com o povo, o Primeiro-Ministro pode ir à vontade ver o jogo de futebol. Aqui, eu ouvi também o sofá do Parlamento e as justificações que o Alexandre Poço deu. Claro que o Primeiro-Ministro tem de representar o país. Agora, representar o país, aquilo era o quê? Eu não percebo nada de futebol. Sexto, não sei o que é de final.
5: Não sei, cabos de final.
6: Cabos de final e há os 16 aves.
5: Era um jogueco, Helena.
6: Era um jogo, não é? Era um jogo de futebol, mais era. Um jogo de futebol.
5: Era.
6: Agora, o que parece mesmo é que o Primeiro-Ministro alimenta depois quem o acusa e quem acusa este governo de gostar é muito de ser governo, de ser ministro, de ter os carros, de poder ir aos jogos de futebol. Porque, de facto, aquele jogo de futebol não havia necessidade de o Primeiro-Ministro ir lá, até levando em consideração que o Primeiro-Ministro ia depois ter de seguir para a Cimeira da NATO. E não vale a pena acusar o resto do povo que não gosta de futebol, de queques. Eu gosto de futebol, quer dizer, aquilo enerva-me.
5: Ontem
6: já não
5: queque?
6: Consegui.
5: E, portanto, e
6: não,
5: queque?
6: Não sou queque, eu gosto de futebol, portanto também sou povo.
7: Também és do povo.
6: Também sou do povo. Mas aquilo enerva-me. Eu tive ontem, a partir de determinada altura, tive de me ir embora, porque comecei a pensar nos ditados populares, tanto, como é que é, tanto o cântaro
8: vai à fonte. Eu disse isso quando foi o golo, por acaso.
6: Eu disse isso em casa também,
5: mas,
6: pela coincidência.
5: Porque és do povo?
8: Não, porque tantas vezes o cântaro vai à fonte, não, que um dia lá fica a asa.
6: Exatamente, foi isso que aconteceu. A probabilidade era enorme. Então, começou a subir a probabilidade.
5: Deixa-me ouvir a única queque neste painel, Judite França. Tu que és.
6: Tu sim, que és. Sim, Judite e França.
5: Tu não és queque, tu és um bolo de arroz.
7: Ah. Né?
5: Que é mais do que um queque. Tem aquela cobertura.
7: Aquela crocante.
5: É glacê, não.
7: Não é glacê.
5: Mas aquele açúcar.
7: Mas é açúcar.
5: Aquele
7: açúcar,
5: açúcar por cima.
7: Eu sou um bolo de arroz, portanto.
5: És um bolo de arroz.
7: Está bem. Eu acho alguma graça que agora a coisa se ponha entre aqueles que são do povo e os que não são do povo, e gosto, por isso,

0: da ideia de nós gostamos de futebol, portanto vamos ao futebol. Parece-me um bom argumento. É um bom argumento. Só não é um bom argumento quando o país está em alerta máximo. Acho que é o sinal que se dá. Estamos em alerta máximo, passamos a vida a dar conselhos para que as pessoas não façam isto, não façam aquilo, que tenham atenção a isto, e depois vamos ao futebol. Acho que não bate a cara com a careta. Eu também gosto cada vez mais de futebol, não sei o que é que se está a passar comigo, imagino que seja da idade.
1: Gostas mais?
2: E não te enervas?
0: Gosto
2: te
0: mais, não gostava nada de futebol e correto. Neste... É verdade?
3: É, e neste era fã de pelota basca.
0: E neste...
2: Eu não consigo perceber
0: e neste...
2: a piada.
0: E neste...
3: É um desporto um bocadinho...
0: Obscuro.
3: E neste... É pelota vasca.
0: E neste Mundial tenho, de facto, gostado mais de ver futebol. Talvez por ter...
2: Da Noruega.
0: Por estar a ser muito surpreendente, não é? Exato. Estar a ser muito surpreendente este Mundial. E, portanto, também sou do povo. Mas acho que o povo não precisa de ir ao futebol quando tem mais que fazer.
3: Nuno Gonçalo Passas, como única pessoa deste painel que tem três nomes...
0: Tu és verdadeiramente quem?
1: Mas dois são próprios.
3: Exato.
1: Não são dois apelidos.
0: Ah, okay.
3: Tu gostas de bola, pá?
1: Gosto muito de futebol. Já gostei mais.
3: Exato.
1: Portanto, eu sou ao contrário.
0: É o contrário.
1: Eu estava surpreendido. Eu já fui doente por futebol, mas cada vez gosto menos. Parece-me assim uma espécie de... Aquilo é um negócio de entretenimento e aluguel de espaços, não é? E, portanto, e publicidade. E depois andas tudo ali muito à volta daquilo. O jogo ele em si próprio
3: está... Está a ficar chato. Tá,
1: embora este Mundial tenha tido jogos muito interessantes.
3: Sim,
1: mérito dos underdogs do que de outra coisa.
3: O de ontem foi muito chato.
2: Mas o nosso de ontem foi interessante.
1: Pois, nós fomos o underdog que falhou, mas, mas relativamente aos outros tem sido mais interessante por causa disso e até tenho voltado a sentir algum gostinho pela bola. Mas redescobri o gosto por outros desportos, até uma coisa que me faz imensa confusão, que eu outro dia estava a pensar nisso. Quando eu era miúdo, o país parava para ver hóquei em patins, handball, basquete, ciclismo. A Volta a Portugal era um grande evento nacional.
3: Vamos ter aí nova edição da Volta.
1: E de repente, parece que ninguém quer saber de nada. Não, o atletismo, havia sempre, quer dizer, o país parava para ver um português a correr nos Jogos Olímpicos e tal... E agora parece que só há bola em todo lado. E, portanto,
2: claro, Cristiano, se calhar, não é termos começado a ganhar.
1: Pois, não sei, porque não consigo perceber porquê. Eu não acho que tenhamos perdido qualidade nas outras modalidades, até pelo contrário.
0: Pelo contrário.
1: Eu redescobri algum gosto nas modalidades ditas amadoras, que acho que são muito mais genuínas hoje em dia do que.
0: Olha, aconselho-te a ver ginástica, que é a minha modalidade.
1: Eu nos Jogos Olímpicos vejo tudo.
2: Okay. É rítmica, não é?
0: Não, é artística.
3: Eu não quero cortar o vosso barato, mas devíamos estar a falar de política.
0: Ah,
1: sim. Não, mas isto para dizer, era aí que eu queria chegar.
3: Um programa sério.
1: O Luís Montenegro gosta de futebol. Ainda bem que ele não gosta de outras coisas.
3: E de vôlei?
1: Porque senão tínhamos que pagar na mesma. Aquilo foi uma boa justificação. Aparece-me uma boa tradução, acho eu. Que aquilo que o Hugo Soares disse. Que é assim, linguagem para quem acha que os outros são totós. No fundo, aquilo que ele queria dizer era... Pá, o homem quer ir ver a bola, deixa-me sossegar.
2: Mas é que chato. Foi mesmo quase.
1: Sim, chato, não sejam chatos. Então depois tive que inventar umas coisas. O povo, a pátria, não sei o quê, aquelas coisas. E epá, pronto, prestou-se uma bela figura. Sim, senhor,
3: faltou um apre.
1: Ainda veio aquela coisa do amuleto. O amuleto, pá, o amuleto.
0: Que se é amuleto...
1: O Luís Montenegro foi porque ele é um amuleto. Portanto,
3: olha,
1: o tipo, não sei, o número 2 do PSD...
2: Ele tinha dado a pulseira, Nuno.
1: O líder parlamentar...
3: Escutou-se a bateria do amuleto.
0: Do amuleto.
3: Vá, vamos a notas, que temos mais coisas.
1: Hugo Soares chamou-lhe uma patinha de coelho, não sei se perceberam. Chamou-lhe ferradura. E eu não sei como é que eles não se zangam uns com os outros e toleram isto tudo.
3: Patinha de coelho. Vamos a notas. Helena, tens alguma nota para isto? Se não, vamos em frente. Pá.
2: Um 6.
3: Judite.
2: Para este tipo de conversa.
0: Sim, para este tipo de conversa um 6, de facto.
1: 20 ao Hugo Soares. Porque não é qualquer tipo que se predispõe a fazer este tipo de coisas.
3: É que nós temos um assunto muito mais interessante para falar agora, chamado Código do Licenciamento. Eu estava em pulgas para falar disto, Helena Garrido.
2: É isso, e o subsetor Estado.
3: Deixa as pessoas encostarem o carro agora, que é para ouvirem melhor. Tu queres falar sobre o Código do Licenciamento?
2: Sim, isto já são coisas importantes, não é?
3: Claro.
2: O futebol também é importante, pronto.
1: Qual é a coisa mais
2: futebol,
1: importante de todas as coisas
2: sumar.
1: Que não são importantes?
3: Exatamente.
2: É verdade.
1: Dizia o Alcoy.
2: Bom, então o Ministro da Economia anunciou que o Governo vai preparar um código de licenciamento.
3: Olha, 2-0 para o Egito. Ah, desculpa, não estávamos a falar de futebol. O Egito está a ganhar 2-0 à Argentina.
2: Vai eliminar a Argentina, que horror.
3: Desculpa, código de licenciamento.
0: Que horror, não. Isto é que é interessante neste Mundial.
2: Que horror, exato, é verdade, é verdade.
3: Quem está a ouvir...
2: Eu já te disse, eu sou fã da Noruega.
3: Quem está a ouvir em podcast não vai perceber este momento. Desculpa, Helena, o código de licenciamento, diz-me tudo sobre o código de licenciamento.
2: Então, a ideia, diz o ministro, é uma reforma profunda do licenciamento empresarial. Licenciamentos mais rápidos, flexíveis, prazos vinculativos, diferimentos tácitos, interoperabilidade entre os sistemas de informação dos diferentes serviços, isto é uma coisa que nos prometem há muito tempo, ou entregue só uma vez o papel, não precisa de entregar muitas vezes, e depois quando nós vamos a descobrir, quando precisamos, vimos a descobrir que nada disso funciona. Isto de facto é um tema super importante. Há um caso que não é propriamente relacionado com o licenciamento, mas que mostra bem como é que isto pode ser prejudicial para a atividade económica e, mais concretamente, para a indústria, porque os governos foram sucessivamente simplificando os licenciamentos. Primeiro no caso da restauração e das lojas, etc. Depois, já em 2017, no caso dos empreendimentos turísticos. E só agora é que se tende a fazer isto em termos globais. Qual é o setor que acaba por ser altamente prejudicado e em que a simplificação praticamente não existe? É o setor industrial. E se nós queremos que o país seja aposte mais na indústria, obviamente que temos de avançar rapidamente para a simplificação das regras, e um código vai também juntar toda a legislação avulsa que há sobre o tema. Mas eu gostava só de dar um exemplo que até foi partilhado na Cimeira da Indústria que foi organizada aqui pelo Observador, se não me engano em Braga, e que foi uma partilha de uma experiência da presidente, da CEO da Textil, Manuel Gonçalves, exatamente, Isabel Furtado, e ela contou que em janeiro de 2025 pediu uma licença de elaboração contínua para poder trabalhar ao fim de semana na sequência de um aumento da procura. Isso ainda ia dar emprego a mais 80 pessoas. Essa autorização chegou mais de um ano depois, em março de 2026. A rapidez com que o mundo se move não tem contemplações para este tipo de burocracias. E o pedido envolveu 67 páginas de documentação e ela estava a trabalhar apenas com a Autoridade das Condições de Trabalho e com o Ministério do Trabalho e da Economia. É urgente esta simplificação.
3: Tens uma nota?
2: Uma nota para o ministro, 14 por não ser mais depressa, porque isto chegará no outono para discussão pública.
3: Entretanto, o golo do Egito foi anulado, portanto, o Egito vai vencendo por 1-0 à Argentina.
1: Boa, eu estou a adorar estas transições.
3: A basculação.
2: Do código do licenciamento
3: para
2: industrial.
3: Para é vida.
2: Empresarial para o futebol.
3: Sim. Cabe aqui tudo.
1: Não, eu vou acompanhar aqui a nota positiva, porque, por várias razões. Pelos eventuais impactos que possa causar, acho que a iniciativa é boa, mas também, se calhar por razões de técnica legislativa, se quiserem. Eu sou um grande fã das codificações, ou seja, os códigos são muito úteis, mais do que a legislação avulsa, que é produzida, por vicissitudes profissionais, é a vida... Tenho que consultar o Diário da República, não faço todos os dias, mas faço semanalmente, à segunda-feira. Temos esse hábito lá no escritório. Toda a gente manda os destaques da semana anterior. É insuportável. todas as semanas mudam coisas e agora altera-se não sei o quê e depois altera-se não sei o que mais e é uma coisa para aqui, uma coisa para ali. E até para quem interpreta e para quem aplica, a coisa é muito difícil de gerir porque a velocidade a que se produz legislação, para o Estado, que também aplica, ou seja, mas para a administração pública no caso, de facto também não ajuda muito e não favorece uma coisa que nós já temos muito imbuída, que é que aquilo está feito para não decidir, não é? E portanto quem não decide não corre riscos,
3: não
1: erra, não há problema nenhum e portanto todas estas coisas de pá, demorou um ano à espera de uma licença, não sei o que mais, ninguém é responsável por isso, ninguém vai sofrer nenhuma agrura por causa disso, a empresa não sei o que foi para não sei para onde porque aqui as coisas nunca mais andavam e é acho que é um sinal positivo.
3: Dito, também queres dar uma nota positiva?
0: Quero dar uma nota positiva e acho sobretudo que é interessante esta questão de, a partir de agora, apenas a intenção de iniciar atividade empresarial é suficiente desde que seja assinado por um técnico responsável. E eu acho que isso é interessante porque, digamos que é um modelo de licenciamento que implica que haja uma vistoria a posteriori.
2: Exatamente.
0: A posteriori, se houver uma vistoria, então aí é um procedimento extraordinário, ou um procedimento excepcional, já não sei como é que estava escrito, que significa que se não estiver conforme, então esse técnico será responsabilizado. E eu acho que isso é um bom método.
3: Ou seja, quase que uma inversão daquilo que estamos
1: sim,
3: habituados.
1: Sim, na habitação sim. Também se tentou fazer isso.
3: Primeiro faz-se e depois
0: se
3: fiscaliza. Eu não disse que o código de licenciamento era um tema fascinante. Eu avisei. E temos outros temas fascinantes para a segunda parte do Eu Venço Toré. Nomeadamente vamos sobre o problema da água na Margem Sul.
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3: São 6:30, Vasco Maldonado Correia, vamos às notícias que estão a marcar esta terça-feira.
13: O LS do Amadora Sintra confirma que já recebeu alguns dos feridos na sequência do acidente com autocarro esta manhã em Agualva, Cacém. São 7 feridos não críticos, sendo que 3 foram classificados com a prioridade amarela, ou seja, urgente, os outros 4 com a pulseira verde. Em comunicado, o Conselho de Administração do Hospital lamenta profundamente as vítimas mortais, foram 2, e também os feridos resultantes do acidente, sendo que o autocarro já foi removido do terminal por um caminhão reboque. A plataforma eletrónica em que é feita a correção dos exames nacionais vai estar novamente suspensa durante o dia de amanhã. Informação avançada pela missão Escola Pública. Cristina Mota, uma das professoras que faz parte do movimento, alerta que Assim sendo, vai-se tornando impossível cumprir com os prazos. Na segunda-feira, os professores já tinham ficado sem acesso a esta plataforma de classificação, que esteve em manutenção durante algumas horas devido a uma fragilidade detectada na segurança do sistema. PSD e CDS garantem que os dois maiores partidos da oposição estão a impedir o governo de cumprir, com o seu trabalho e de apresentar melhores resultados. Já o PS garante que não está à procura de novas eleições, é o que diz José Luís Carneiro. Neste jornal olhamos também para o Mundial de Futebol, com a Argentina neste momento a sofrer o segundo golo por parte da seleção do Egito. João Lourenço, quem é que marcou?
14: Tem nome de craque, é neste caso Zico, Mostafa Zico, ele que tinha até marcado há momentos o segundo golo do Egito, que foi anulado por falta de ATA sobre Lisandro Martínez. Este golo que foi teve então essa revisão por parte da videoarbitragem. Ora, desta vez conta uma grande jogada que iniciou nos pés de Mo Salah, num cruzamento proveniente de um lado direito, e que Zico consegue finalizar. Vasco, ao minuto 68, pode ter sido esta a gota de água para a Argentina de Leo Messi neste campeonato do mundo. Neste momento é o Egito que vence por 2-0.
13: Fica a atualização feita pelo João Lourenço, sendo que tem, entretanto, a indicação do Miguel Cordeiro, enviado especial do Observador a este campeonato do mundo, que está junto ao hotel de onde vai sair a seleção nacional portuguesa rumo ao aeroporto para regressar a Lisboa, que houve festejos dos adeptos que estão à espera da seleção nacional e que neste segundo golo se gritou em Dallas por Cristiano Ronaldo.
3: O Vasco Maldonado Correia vai regressar às 7 para atualizar as notícias. Boa viagem, bom regresso a casa.
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3: Rádio Observador, são 6h35. Amanhã o estado do tempo vai estar muito semelhante ao que tivemos hoje. As noites estão, felizmente, diria, mais frescas.
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3: Vamos à segunda parte do Vencedor. E o vencedor é, hoje com o Judito França, a Helena Garrido e o Nuno Gonçalo Poças, e hoje vamos falar do problema que se está a viver em Almada com o abastecimento de água. Foi tema também aqui na tarde política dos Explicador. Falámos com o presidente da Câmara Municipal do Barreiro, que é também presidente da Comunidade Intermunicipal da Península de Setúbal. E aqui, Helena, tu consegues identificar vencedores e vencidos nesta história?
0: Consigo identificar vencidos, que são alguns autarcas, que se desresponsabilizam daquilo que são as suas responsabilidades. O investimento, eu fui confirmar isso, não fosse estar enganada, cabe às autarquias a distribuição e saneamento em baixa, gestão e investimento nas redes locais. Ao governo cabe a distribuição em alta, captação e transporte. Isto é uma guerra antiga. Eu lembro-me nomeadamente de Macário Correia, que foi um
3: dos... Em Tavira?
0: Em Faro e Tavira. Foi um dos primeiros secretários de Estado do Ambiente que mereceu esse nome, era no tempo de Cavaco Silva. Eu, como já sou jornalista há muitos anos, lembro-me das batalhas dele já nessa altura. E de ele chamar a atenção, nos últimos tempos, para a falta de investimento que as autarquias estavam a fazer nas infraestruturas. Ele fê-las. Qual é que é o problema que ele também identifica? É que não se vê. E que o Presidente da Câmara do Barreiro também reconheceu. É um investimento que não se vê. E então as câmaras, as autarquias, preferem andar a investir em festas e festanças. Têm de ter consciência que é preciso investir em infraestruturas que têm 30 anos, quase tanto como o 25 de Abril, porque boa parte destas infraestruturas são investimentos do pós-25 de Abril, em que me lembro bem de alguns daqueles desenhos murais a mostrar a quantidade de infraestruturas que se tinham feito na altura. Penso que podem até regressar aos murais para explicar às pessoas que esses investimentos são necessários. No caso da Câmara da Almada, a Presidente da Câmara da Almada, Inês Medeiros, sabe bem os problemas que tem.
3: Temos feito vários convites para falar com a Presidente da Câmara da Almada, até agora não tivemos resposta.
0: E sabe bem, primeiro, aqueles bairros clandestinos, está identificado, aquilo é um problema para acontecer. É um drama que um dia vai acontecer. Aqueles bairros clandestinos fazem captações de água ilegais que podem contaminar a própria água da rede. Esse é o tal roubo que o comunicado referiu.
1: São os consumos ilícitos.
0: Exatamente, os tais consumos ilícitos. Eu penso que a própria Presidente da Câmara, uma vez, já falou disso, nomeadamente quando surgiram problemas com esses bairros ilegais. E depois... não houve ou não terá havido investimentos. Nós vemos que a zona da Almada tem tido vários problemas, teve nas tempestades, tem agora na água e tem com os bairros clandestinos. Há ali muitos problemas para resolver.
3: Mas sendo uma questão de estrutura e com o aumento da população, nomeadamente na margem sul, já estará perto de 1 milhão de pessoas, não devia haver também aqui mão do Estado Central? Não, pelo que percebemos, não há dinheiro previsto.
2: Epá, eu já... Enfim, noutra vida, eu também já fui autarca, curiosamente, na Margem Sul. E sempre me chateou muito essa conversa, porque o poder central... o poder local faz muito essa conversa. Tudo o que é, sempre que há problemas, a responsabilidade nunca é nossa, é sempre do poder central. E o poder central diz sempre que as autarquias é que têm de resolver aquilo, e nunca ninguém se entende, e os problemas vão se arrastando. Em alguns casos, depois, alguns municípios acabam por resolver o problema, resolvem fazer os investimentos neste ou noutra área qualquer, noutros não fazem, e depois às vezes as coisas notam-se. E a Almada tem esse problema porque a Almada não começou a ter problemas nas rupturas de fornecimento da semana passada. Isto é uma conversa que já tem bastante tempo. E muita gente se tem queixado ao longo desse período. Tal como também tem, em alguns bairros, problemas com a eletricidade.
0: Exatamente,
2: também há,
0: exatamente, essas puxadas.
2: Enfim, noutro segmento e também de responsabilidade, mas também há... há bairros inteiros em Almada onde pessoas que compraram as suas casas estão neste momento a viver sem luz, não conseguem ligar o frigorífico, não conseguem ter uma sopa no frigorífico para comer no dia a seguir porque não têm a luz, porque há puxadas ilegais e bairros a viver com luz ilegalmente. E, portanto, há aqui problemas de várias ordens. Há problemas sociais, naturalmente.
0: Claro.
2: Há problemas da autoridade do Estado, seja ele central ou local. E há problemas logísticos por causa das roturas, das canalizações, dessas coisas todas. Depois aquilo que nós fomos ouvindo aqui nos últimos dias, por um lado, isto é porque vem muita gente, e a praia, não
1: como
2: sei o quê.
1: Todos os anos isso não acontecesse.
0: E
1: fosse imprevisível.
2: Daqui a bocado a água do mar também vinha das condutas e era a câmara também. E depois afinal já não era daquilo, já era das. Tinha sido. Eram umas roturas pontuais e tal, por causa da canalização. Quer dizer, no meio de. Não bastando existir o problema, ainda temos que levar com coisas que objetivamente são mentira, porque não pode ser tudo. Não pode ser tudo ao mesmo tempo, não é? Eu acho que é muito triste vivermos. Noutro país, Almada seria Lisboa. Seria parte da capital, à distância que isto está, aquilo era Lisboa. E acho que é muito triste que esta distância, por uma das maiores câmaras da área metropolitana de Lisboa, talvez uma das maiores que o PS tenha a seu cargo neste momento, Amadora, Loures, Almada, Barreiro, e quer dizer, aqui há porta, e não há, as pessoas não têm água na torneira, quer dizer, é terceiro mundismo, não é?
1: Pois, eu concordo. Eu acho que é verdade que aparentemente houve uma ruptura que agravou os problemas e isso terá agravado a situação.
3: Os problemas começaram antes da ruptura.
1: Sim,
3: né?
1: Mas o problema já existe per si, não é? E isto devia ser um conselho preparado para fazer face a esta situação. Esta resposta de que se está a viver um período de grande exigência de consumo de água... É o verão, não é? Isso normalmente acontece no verão. E normalmente acontece no verão em Almada, onde de facto é um local de veraneio, não é? E portanto é normal que tenha mais gente durante o verão. E depois estamos a falar de situações de corte sem previsão de reposição de abastecimento. Eu imagino as pessoas a viverem neste aperto. Não sabem quando é que vai voltar a ter... água na torneira. E depois há momentos em que a água, a pressão é muito baixa. O facto das pessoas não saberem implica que não possam precaver-se com maltes, com garrafões cheios de água, com o que puderem, não é? E há um especial da Marina Ferreira sobre este assunto, da nossa jornalista do Observador, sobre este assunto, que vale a pena ler porque de facto faz ali o desenho do que é que está a acontecer e já tinha havido interrupções de fornecimento de água em 2025. Portanto, isto não é um problema novo. Já as ocorrências do ano passado tinham a ver com rupturas, portanto isto volta a haver rupturas na rede adutora e isto está relacionado sobretudo com a zona da Costa da Caparica.
2: Charneca,
1: Lazarim, Charneca, eu acho que isso é tudo costa, não é? É tudo zona da Costa da Caparica. Não?
3: Não é bem. Não é, sim.
2: Charneca não é costa, Judito, desculpa. Lazarim não
1: certo.
2: É costa.
1: Sim. Certo.
0: Mas é Charneca da Caparica.
2: Charneca da Caparica não é costa de Caparica. De pronto. Caparica.
1: Da Caparica.
3: E também não é Lazarim.
1: E não é Lazarim. Mas é tudo muito perto dali, sim. É muito perto dali, eu já morei ali ao pé, portanto sei que é tudo muito perto.
3: Vamos a notas?
1: Eu vou dar sobretudo uma nota ao facto de não haver uma rede a pensar. Há pouco ouvíamos a Ministra do Ambiente dizer que eram 35%
0: de perda.
1: Isso já não é de agora, não é? E continua a funcionar.
0: E o que causa maior... Desculpe só interromper. A Ministra do Ambiente também disse que não tinha nenhuma indicação de que precisasse, até para responder à questão colocada pelo Ricardo, de que precisassem de investimentos que fossem da responsabilidade do Estado Central, nomeadamente relacionados com a captação.
3: Que, como explicaste, cabe aos municípios, não é?
1: Sim.
3: A captação.
0: A captação cabe ao Estado.
3: Vamos dar uma nota rapidamente.
1: 3,5.
3: 3,5. Nuno.
2: 3,5.
0: 3,5. Ah, o 35%.
3: 3 polegadas? O,
1: por causa dos
2: 35%.
0: É, os 35%.
3: Ah, pensei que estavas a falar em tubos, 3 polegadas.
2: Não. Eu posso acompanhar pela tristeza que isto é.
3: Helena?
0: 3,5, sim, e sobretudo para a Câmara da Almada, que tem de começar a resolver problemas, senão isto começa mesmo a implodir.
1: Mesmo que
0: problema.
1: Eles estejam debaixo da terra e não se
0: Exatamente.
1: Vejam.
3: Ainda Isso. temos aqui 3 minutos e meio para falar sobre as contas das autarquias, Helena?
0: As contas das autarquias, o Conselho de Finanças Públicas...
1: É por cima sinal de que há dinheiro, não é? Desculpa. Há dinheiro, afinal.
0: Há muito dinheiro, mas também há aqui um alerta que me preocupou especialmente. Eu, no caso das contas das autarquias, vou dar sobretudo uma nota ao Conselho de Finanças Públicas, que se tem afirmado como instituição, serenamente, primeiro com Teodora Cardoso, que entretanto faleceu, e depois agora com Nazaré Costa Cabral, que vai sair. O que é que se diz? Diz-se que as receitas, há um excedente orçamental, em termos globais, ou seja, as autarquias até estão melhor do que o próprio Estado, que está em déficit, como nós sabemos, só temos as contas equilibradas graças à Segurança Social. Mas este excedente orçamental tem aqui algumas nuances. Primeiro, é explicado fundamentalmente por transferências do Estado para cobrir as transferências de competências, o IMT e a taxa turística. O alerta que me deixou um bocadinho preocupada é há financiamentos que não estão considerados no cálculo da dívida. A dívida das autarquias tem vindo a aumentar. Em termos de rácio não é preocupante, mas há aqui um aspecto que o Conselho de Finanças Públicas refere que pode ser preocupante, até porque nós já vimos esta história de dívida não contabilizada, que é, nomeadamente, empréstimos para investir no parque público de habitação e nos programas de renda acessível. Isto não está contabilizado na dívida. Valia a pena que se aproveitasse agora alterações que vão ser feitas na lei para acabar com estas exceções, para nós termos um retrato correto financeiro das autarquias.
3: E amanhã há mais vencedor, nas manhãs 360, o Luís Rosa junta-se ao João Manuel Fernandes, ao Paulo Ferreira e ao Bruno Vieira Amaral. E nesta altura a Argentina conseguiu empatar, o jogo está 2-2, estamos a 5 minutos do fim deste Argentina-Egito. Já vamos olhar em pormenor para este jogo, agora Ideias Feitas.

0: Ideias Feitas na Rádio Observador com Alberto Gonçalves. Olá Alberto, bem-vindo.
1: Obrigado Ricardo, boa tarde.
0: E hoje queres falar de uma pata de coelho?
1: Anda lá perto, de facto. Pronto, para as pessoas que não estão a ver, e era um bocado difícil as pessoas chegarem lá, só para essa indicação. Mas o Dr. Luís Montenegro foi a Dallas ver o jogo da seleção de futebol. Pelo caminho faltou às jornadas parlamentares da AD. A explicação dada pelo Primeiro-Ministro foi a de que a representação do governo no jogo Portugal-Espanha deve ser assegurada pelo Primeiro-Ministro, que por acaso é ele próprio. Eu não pretendo discutir se deve ser ou não ser o Primeiro-Ministro a representar o governo num jogo da bola, mas acho que talvez seja, no mínimo, um pouco excessivo presumir que o governo deve forçosamente estar representado neste tipo de eventos. Pelos vistos, parte-se do princípio de que sem a presença de um governante, a dita equipa de todos nós não conseguiria jogar bem. Mas é um princípio errado e é fácil de provar que é errado, porque mesmo com a presença de governantes, a equipa não joga bem. E do que vi neste Mundial, e com a exceção do guarda-redes, que me pareceu, já disse aqui acho que uma vez, que me pareceu competente, pelo menos, a seleção passou pelo Mundial sem jogar absolutamente nada. E a crença em superstições, como é habitual acontecer com a crença em superstições, não funcionou. Isto, e a tua indicação no início vem nesse sentido, o Dr. Hugo Soares chegou mesmo a dizer que o Dr. Montenegro, isto antes do jogo com a Espanha, que é um amuleto da seleção, e acho que não vale a pena lembrar os efeitos que esse amuleto teve na partida contra a Espanha ontem. E em abono da verdade, também há que admitir que estas crendices e o paranormal não foram os únicos argumentos utilizados pelo Dr. Hugo Soares, que foi o mais esforçado defensor da presença do Dr. Montenegro em Dallas, e não só em Dallas. Mas não foi o único argumento. Ele recorreu também à luta de classes para legitimar os passeios do Primeiro-Ministro. Disse ele que os membros do Executivo, e presumo-se, suponho, não sei, da direção do PSD em geral, são gente do povo, e o povo gosta de futebol. Ao contrário, estou a continuar a citá-lo, dos comentadores queques, que aparentemente não gostam de futebol. Portanto, o Primeiro-Ministro vai à bola porque é um homem do povo, um homem simples, um homem humilde, uma pessoa igual a todos nós, e que, à semelhança de todos nós, em poucos dias viaja dezenas de milhares de quilómetros e faz 3 viagens aos Estados Unidos apenas para ajudar com vibrações positivas, ou pelo menos com o esforço delas, a Seleção Nacional. O facto é que nenhum destes portentosos argumentos convenceu a oposição, que achou gravíssimas e injustificáveis as viagens do Dr. Montenegro, na convicção de que a respectiva presença dele no país era fundamental para controlar os incêndios que estavam em curso, né, nos dias em questão. É extraordinária, desde logo, a importância que a oposição concede ao Primeiro-Ministro, apesar de ele garantir que continuaria a acompanhar a situação dos fogos florestais a partir de Dallas, talvez através do WhatsApp, não sei, mas no fundo, como o Dr. Hugo Soares, a oposição também atribui, pelos vistos, poderes mágicos ao Primeiro-Ministro, já que com ele em território nacional, os incêndios apagar-se-iam num ápice. Pelo menos é isso que fica subentendido. Outra coisa que é extraordinária na oposição, particularmente na oposição ocupada pelo Partido Socialista, nessa parcela da oposição, é a amnésia, porque assim de repente não me lembro de críticas tão firmes dos socialistas ao Dr. Costa, quando o Dr. Costa era Primeiro-Ministro e viajava também, supõe-se, para dar sorte à seleção de futebol. Ou quando o Dr. Costa viajava para assistir a um jogo qualquer entre clubes ao lado daquele senhor Orbán da Hungria, ou quando o Dr. Costa viajava em férias, quer Portugal ardesse, quer não ardesse, ou quando, muito mais recentemente, o Dr. Seguro foi há uns dias ver um jogo do Mundial aos Estados Unidos, a que o Dr. Montenegro, por algum motivo, não pôde comparecer. Tudo somado, e se virmos bem, o problema não é que o Primeiro-Ministro e o Governo em peso, e a oposição, e o próprio Parlamento e o Presidente da República vão aos Estados Unidos, ou onde lhes apetecer, ver jogos da bola, ou quiserem ver. O problema é que temam em regressar a Portugal. O problema é que, com raríssimas exceções, estamos há demasiado tempo nas mãos de populistas que passam a vida a criticar o populismo dos outros.
0: Até amanhã, Alberto.
1: Até amanhã, Ricardo. Um abraço.

0: E agora vamos ao Mundial de Futebol. Minuto 90 para acompanhar o final do jogo dos oitavos de final entre a Argentina e o Egito. João Dias, o jogo está empatado a 2.
1: Está empatado a 2 depois de uma espécie de remontada da equipa da Argentina, ou como muitos analistas gostam de chamar, MM, Milagre Messi. Eis que surge o capitão da seleção argentina, primeiro com uma assistência para a cabeçada de Cuti Romero. Aí a Argentina conseguia reduzir para 2-1, e isto foi já ao minuto 78, já perto do minuto 83, a esse gol de Messi, jogada de assistência. Agora, uma grande jogada para a seleção do Egito, mas corta ali Cuti Romero, passa ainda ao perigo, numa altura em que o árbitro deve dar o tempo adicional desta partida, que ao que tudo indica, Ricardo, pode mesmo ir a prolongamento.
0: Já passam 30 segundos do tempo regulamentar, 7 minutos de descontos. Conseguimos ficar aqui, João, um minutinho para contar a história deste Argentina-Egito.
1: Pelo menos destes 90 minutos, uma história não só muito rica em gols, são 4 nesta partida, mas acima de tudo também num golo anulado à equipa do Egito, ao minuto 58, fazia na altura o 2-0, mostava a Zico. No entanto, o avançado egípcio conseguiu mesmo carimbar esse 2-0 na altura para esta equipa africana. Neste momento já está cumprido o primeiro minuto deste tempo adicional, dado por François Letexier, numa altura em que há um grande cruzamento para a área da Argentina, mas corta a formação campeã do mundo. Vamos ter que aguardar para saber se a Argentina consegue ou não essa tentativa de revalidar o título. No entanto, Ricardo, minuto 90 mais um, Argentina 2.
0: Será prolongamento,
1: sim,
0: será prolongamento, João.
1: Cheira mesmo, e até porque a Argentina, que já tinha sido apertada por Cabo Verde nos 16 avos de final, a partida também aí foi decidida no prolongamento, mas houve essa infelicidade para a seleção dos Tubarões Azuis. Neste momento, a Argentina tem a nova vaga de ataque nos pés de Lautaro Martínez, caído sobre um lado direito. Há um cabeceamento e há o golo. Há golo da Argentina. Enzo Fernández consegue certamente sentenciar esta eliminatória. 3-2 para a formação de Messi, para a formação de Lionel Scaloni. Remontada em Atalanta. É um grande cruzamento do lado direito de Lautaro Martínez. Desilusão na cara da seleção do Egito, mas sorriso nos lábios. É novamente este sofrimento até aos minutos finais por parte da seleção da Argentina, e é cabeçada de Enzo Fernández. Minuto 90 mais 2. Argentina faz o 3-2 nesta partida dos
0: oitavos.
1: É incrível.
0: O Egito esteve a vencer praticamente 2-0 durante grande parte
1: até
0: do jogo.
1: Até 10 minutos do fim, sim.
0: E tudo virou nesta altura. A Argentina a vencer por 3-2. Faltam 4 minutos para esgotar os descontos. Já vamos voltar a este Argentina-Egito, que teve um final emocionante.

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1: Até ao meio-dia é possível, não é?
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0: Rádio Observador, são 6h59 em Portugal Continental e na Madeira, menos uma hora nos Açores. Boa viagem, bom regresso a casa. Daqui a instantes vamos ter o Jornal das 7 com o Vasco Maldonado Correia. Quais são as notícias em destaque, Vasco?
1: O Presidente da Assembleia da República indeferiu o pedido de debate de urgência requerido pelo Chega sobre a situação dos exames nacionais. Neste jornal ouvimos também o Vice-Presidente do PSD, Alexandre Poço, sair em defesa do Ministro da Educação. Garante que o Governo está disponível para prestar esclarecimentos sobre esta polémica dos exames nacionais. Vamos também ao Mundial, porque está já nos minutos finais o Argentina e Egito com uma reviravolta épica nos últimos minutos. Vamos acompanhar os últimos segundos desta partida.
0: Está 3-2 para a Argentina frente ao Egito e logo depois deste Jornal das 7 vamos ter o primeiro de 4 episódios dedicados à independência dos Estados Unidos. Assinalou-se este fim de semana os 250 anos da assinatura da Declaração de Independência e o resto é história, especial, o primeiro de 4 episódios dedicados à independência dos Estados Unidos. Ainda uma nota sobre o Mundial de Futebol, além deste Argentina-Egito, mais logo às 9 da noite há um Suíça-Colômbia. Vasco Maldonado Correia, agora com o Jornal das 7 na Rádio Observador e começamos pelo futebol.
1: Com o Mundial, a Argentina campeã mundial em título está prestes a seguir em frente rumo aos quartos de final depois de uma reviravolta épica nos minutos finais. 3-2 nesta altura com cerca de 20 segundos por se jogar, mas João Lourenço, e tem estado a acompanhar esta partida, a Argentina já esteve em grandes dificuldades, esteve a perder por 2-0.
2: Enormes dificuldades depois desses dois golos do Egito. Tudo antes do minuto 78, quando a Argentina começou a operar esta remontada, muito pelos pés de Leo Messi, também uma remontada já com a cabeça dos argentinos, visto que o primeiro golo da Argentina foi proveniente da cabeça de Cuti Romero, e já este terceiro e até agora último tento da seleção campeã do mundo foi da cabeça do ex-Benfica Enzo Fernandes, numa altura em que lá está, já passaram os 7 minutos dados por François Letexier, mas certamente Vasco haverá descontos sobre descontos, isto porque para além do golo que deu essa, neste momento esse triunfo, ou neste caso essa vantagem à Argentina, houve uma grande confusão no banco do Egito, houve pelo menos dois cartões amarelos, tanto para Sobey como também para Fati, houve um elemento da direção técnica do Egito que foi mais cedo para os balneários, levou cartão vermelho, por isso Vasco, vamos ter que ainda aguardar certamente mais alguns segundos, o árbitro volta-se a dirigir ao banco do Egito, certamente para expulsar mais um elemento do neste caso para dar cartão amarelo
0: para o treinador.
2: Estava ali a fazer uma cruz, sim, com as mãos, uhum. Não sei o que é que ele estava a tentar dizer ao...
0: A equipa egípcia está
2: desesperada
0: com,
2: mesmo,
0: sim, com a cabeça. Esteve a ganhar 2-0 e agora vê-se a perder 3-2, faltam alguns segundos para o fim deste jogo, João.
2: Sim, e certamente haverá muita tinta a correr porque os atletas egípcios pedem penalti na sequência do terceiro golo da equipa da Argentina. François Letexier assim não atendeu, por isso minuto 90 mais 8, ou neste caso mais 9. A Argentina leva essa vantagem por 3-2 e Vasco, certamente, todo este jogo vai ser analisado na crónica de mais um minuto 90 aqui na Rádio Observador.
1: Sendo que já é o segundo susto seguido para a seleção da Argentina,
2: sim,
1: já com Cabo Verde.
2: Desta vez, sim, em princípio não deve haver tempo adicional, mas passa um grande susto para a seleção.
1: Não vai a prolongamento, mas não se livra do susto. O jogo vai já aos 90 mais 9. Sendo que partimos nesta altura também, uhum, em direto para Dallas, para a porta do hotel em que se encontra a comitiva portuguesa, que arranca nesta altura, está previsto para esta altura a partida da comitiva portuguesa para o aeroporto depois da eliminação no Mundial. É à porta deste hotel que tem estado o Miguel Cordeiro. Miguel, tens ouvido várias reações diferentes, ou ao longo dos últimos minutos ouviste várias reações diferentes aos golos marcados nesta partida entre a Argentina e o Egito?
3: Sim, Vasco, o que aconteceu aqui é que os adeptos que estavam presentes em frente ao hotel da seleção festejaram os golos da Argentina. Houve um gol que foi anulado depois o outro foi os golos do Egito, assim é que está correto, um gol que foi anulado e depois o gol que foi validado, e houve apupos, podemos dizer assim, quando a Argentina marcou, e marcou novamente, e marcou novamente, e portanto algum desânimo também, mas tudo acabou por resolver no ânimo destes adeptos, quando os jogadores da seleção portuguesa começaram a sair, principalmente Cristiano Ronaldo, uma festa autêntica, uma gritaria, um ânimo nesta rua no centro de Dallas, muitos telemóveis ao alto para registar esse momento. A equipa, o autocarro, saiu desta rua há um minuto. Cristiano Ronaldo, naturalmente, o mais aplaudido, Rafael Leão também recebeu muitos aplausos, e houve até gritos para Roberto Martínez. Isso ajuda também a caracterizar esta massa adepta que aqui estava, são maioritariamente estrangeiros. O mais difícil em todo o grupo destes adeptos que aqui estão, que estavam nesta altura, já saíram, era encontrar um português. Nós bem tentámos, não identificámos nenhum português, portanto quase todos estrangeiros, para ver Cristiano Ronaldo naturalmente e alguns craques da seleção portuguesa. O autocarro já saiu, segue para o aeroporto de Dallas-Fort Worth, e é a partir daí que vai ter um avião direto para Lisboa.
1: Sendo que o avião chega a Portugal, a Lisboa, aeroporto Humberto Delgado, por volta das 6 da manhã. Talvez aí, apesar da hora, já se possam encontrar alguns portugueses à espera da comitiva portuguesa.
0: E acabou. A Argentina está nos quartos de final do Mundial. Esteve a perder 2-0, ganhou 3-2, 10 minutos, 20 com os descontos. Acabaram por ser 20 minutos frenéticos neste Argentina-Egito. Mudamos de tema. Temos de olhar para questões nacionais, como a situação dos exames nacionais. Depois das críticas à forma como o governo tem lidado com este problema, o vice-presidente do PSD, Alexandre Poço, sai em defesa do ministro da Educação, diz que o governo está disponível para prestar esclarecimentos.
1: Declarações à Rádio Observador, no sofá do Parlamento. Alexandre Poço elogia as capacidades do ministro, garante que Fernando Alexandre tem toda a solidariedade e apoio dentro do governo da AD.
4: Obviamente que lamentamos que esta situação esteja a acontecer. E eu acredito que o ministro Fernando Alexandre, que é um homem muito capaz, muito inteligente, muito sagaz, competente, tem em todas as declarações que tem feito sobre o tema, e o próprio governo como um todo, expressado a nossa, por um lado, compreensão e solidariedade com a situação que esta dificuldade na correção dos exames nacionais está a gerar.
1: Alexandre Poço, vice-presidente do PSD, que diz que o governo tem de assumir responsabilidades e resolver os problemas que têm surgido com o novo método de correção dos exames nacionais.
0: E o presidente da Assembleia da República indeferiu um pedido de debate de urgência requerido pelo Chega sobre precisamente esta situação dos exames nacionais.
1: O Chega queria que o debate fosse marcado para o dia 15 deste mês, mas através de um despacho a que a Lusa teve acesso, José Pedro Aguiar Branco explica que não está a julgar o mérito político do tema indicado, apenas se o pedido cumpre ou não os pressupostos regimentais necessários para a marcação do debate de urgência, e nesse sentido diz que não estão reunidas essas condições.
0: E Vasco, olhamos também para a situação dos incêndios. O combate às chamas no Sabugal é o que esta hora concentra mais meios.
1: A esta hora, esse incêndio no Distrito de Guarda está a mobilizar 10 meios aéreos. No terreno estão também cerca de 310 bombeiros, sendo que o comandante dos bombeiros do Sabugal, António Moraes, adianta que há ainda algumas habitações nas proximidades do fogo, nomeadamente algumas quintas. Ainda assim, fonte do Comando Distrital de Operações de Socorro da Guarda, desde que o combate está a evoluir de forma favorável.
0: E há outras notícias a marcar esta tarde, terça-feira.
1: A OLS do Amador Sintra confirma que já recebeu alguns dos feridos na sequência do acidente com o autocarro esta manhã em Agualva, Cacém. São 7 feridos que não estão em estado crítico. 3 foram classificados com a prioridade amarela, urgente, outros 4 com a pulseira verde. Em comunicado, o Conselho de Administração do Hospital lamenta profundamente essas vítimas mortais. Foram 2 e todos os feridos que resultaram do acidente. A Rússia vai poder participar nos Jogos Olímpicos em 2028. O Comitê Olímpico Internacional levantou as restrições aos atletas relativas às competições em eventos mundiais, justifica dizendo que a Rússia já não conta com organizações desportivas de regiões ucranianas ocupadas. Esta decisão surge exatamente 2 meses depois de também já terem sido levantadas as restrições aos atletas da Bielorrússia, sendo que há ainda 2 proibições. Estes atletas não podem competir sob o hino russo nem sob a bandeira russa. No Reino Unido, o líder do Reform UK, Nigel Farage, anunciou a demissão do Parlamento na sequência de um escândalo financeiro, vai avançar para novas eleições.
0: O Vasco Maldonado Correia vai regressar às 7h30 para atualizar as notícias.
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0: Boa viagem, bom regresso a casa. Já daqui a instantes vamos ter novo episódio de E o Resto é História.
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0: Eu sou o Ricardo Conceição, estou de saída. Agora fica o primeiro episódio de 4 de E o Resto é História sobre a independência dos Estados Unidos. 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

0: Não.
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2: Olá, seja bem-vindo a mais este episódio de E o Resto é História com Rui Ramos e João Miguel Tavares. Foi a 4 de julho de 1776, fez agora precisamente 250 anos, que as 13 colónias americanas do Reino Unido declararam a sua independência e cortaram os laços com o Império Britânico.

0: mesmas, que todos os homens são criados iguais, que são dotados pelo seu Criador de certos direitos inalienáveis, entre os quais estão a vida, a liberdade e a procura da felicidade. 250 anos após esse dia, todos nós somos hoje um bocadinho americanos, não é? Independentemente do amor que tivemos pelos Estados Unidos, seja para amá-lo, seja para odiá-lo, os Estados Unidos tornaram-se na potência dominante no mundo em relação à qual todos nos posicionamos, quer em termos políticos, quer em termos culturais. E por isso nós decidimos fazer uma coisa que até hoje nunca fizemos no E o Resto é História, e que esperamos que os nossos ouvintes gostem. Nós vamos dedicar 4 programas à independência americana para explicar de forma tão completa quanto possível a história do nascimento dos Estados Unidos da América. Portanto, nós vamos falar da Declaração da Independência e do corte das colónias com a Inglaterra, vamos falar da Guerra da Revolução, vamos falar da escrita de uma nova e revolucionária Constituição. Nós vamos falar de tudo isso, mas apenas nos episódios 2, 3 e 4. Hoje começaremos pelo princípio, a chegada das primeiras famílias europeias vindas do Reino Unido ao continente americano no princípio do século XVII. Rui, começa lá para me explicar isto. Os primeiros colonos ingleses fundaram Jamestown, na Virgínia, em 1607, e o mítico barco Mayflower atracou em Cape Cod, no Massachusetts, em 1620. Ora, isso é mais de 100 anos após os espanhóis terem começado a explorar a América do Norte. Como é que os ingleses conseguiram instalar-se lá? Ou, se preferires, porque é que os espanhóis não se instalaram lá primeiro que os ingleses? Chegaram muito antes.
1: Bem, isso é uma pergunta que provavelmente os espanhóis se faziam agora, na altura não se faziam. Vamos perceber o que é que caracteriza a conquista das Américas pelos europeus a partir do princípio do século XVI. A conquista das Américas é a segunda tentativa de projeção externa das populações cristãs da Europa Ocidental. A primeira foram as cruzadas dos séculos XI e XIII para o Médio Oriente, para a chamada Terra Santa. Mas a conquista das Américas é muito diferente das cruzadas. Na conquista das Américas não há grandes expedições militares, não há expedições comandadas por reis, nem por grandes aristocratas, como tinha havido nas cruzadas medievais para o Médio Oriente. É verdade que o rei de Castela, e isto eram conquistas, nós falamos da Espanha, mas isto eram conquistas da coroa de Castela, a coroa de Castela manteve a jurisdição sobre a empresa, isto é, enviava delegados e a partir de certa altura começou a constituir autoridades em nome do rei nas Américas, mas basicamente a conquista das Américas no princípio do século XVI, portanto as Américas descobertas por Cristóvão Colombo em 1492, começam a ser conquistadas, ocupadas por europeus a partir do princípio do século XVI, esta conquista das Américas é uma espécie de uma empresa quase privada, de fidalgos de segunda linha, isto é, fidalgos pobres ou filhos segundos de famílias fidalgas, mercadores, missionários cristãos, missionários católicos, no caso de Castela. Por exemplo, sabemos como foi a conquista do México, como foi a conquista do Peru nas primeiras décadas do século XVI. A conquista do México é o empreendimento de Hernán Cortés, uma espécie de empresa privada, e a conquista do Peru é de Francisco Pizarro, também são empresas quase privadas. Quem é que são estes conquistadores? Estes conquistadores são guerreiros profissionais, mas que se comportam um bocadinho como empresários para estas conquistas. Portanto, o que é que eles fazem? Tentam arranjar financiamento, depois quando chegam ao local tentam estabelecer alianças com tribos locais para lhes permitirem vencer forças mais fortes. Ora bem, quando nós percebemos que esta é a base da conquista, percebemos que é muito mais fácil arranjar empresas destas, isto é, convencer gente a dar dinheiro, convencer gente a juntar-se à expedição para combater, quando há objetivos que são notoriamente rendosos. Isto é, quando é óbvio que vai haver qualquer coisa que vale a pena arriscar a vida, arriscar dinheiro, arriscar o tempo também, sim, para ir lá. Como são os grandes impérios que os castelhanos encontraram na América Central e depois na América do Sul, como o Império Azteca na América Central, o Império Inca no Sul,

0: São, isto é, viram imediatamente as grandes construções de pedra, a riqueza de minerais, ouro e prata, portanto era óbvio que havia ali imensa coisa para que valia a pena fazer uma empresa arriscada, juntar-se uma série de militares, arranjarem alguém que lhes pague para arranjarem os barcos, irem até lá e tentar a conquistar. Ora bem, isto que é óbvio para a América Central, no caso do México, e para a América do Sul, no caso do Peru, não é nada óbvio no caso da América do Norte.
1: Por não haver grandes civilizações.
0: A América do Norte também é reivindicada pela Coroa de Castela, tal como o resto, mas
1: é tudo deles.
0: Mas os espanhóis que começaram a explorar as costas do leste da América do Norte e depois do oeste, não encontraram traços de grandes impérios. Aparentemente houve grandes impérios lá, mas já tinham acabado no século XVI, quando os europeus chegaram. Isto é, só os arqueólogos, enfim, séculos depois, é que descobriram os traços dessas grandes construções que faziam lembrar as construções astecas e dos incas, mas já não existiam quando os europeus lá chegaram.
1: E, portanto, a lógica era, não há império, também não há riquezas.
0: Não há
1: riquezas,
0: isto é, que eles descobrem tribos que lhes parecem muito primitivas, pela tecnologia, muito pobres, pouco numerosas, não, enfim, às vezes ouvem falar de ouro e de prata, mas nunca conseguem encontrar. De facto, aquelas terras estavam cheias de ouro e de prata, mas eles não conseguem encontrar na altura. Portanto, os espanhóis, na prática, o interesse concentra-se todo no México e no Peru. Também por uma outra razão. Os conquistadores espanhóis não são colonos, isto é, não estão inicialmente a pensar estabelecer-se lá, estão a pensar conquistar. Mas e depois acabam por se estabelecer. Mas acabam por se estabelecer como? Acabam por se estabelecer, sobretudo, como uma aristocracia militar. Aquilo que eles fazem é substituir os aristocratas incas e astecas e porem aquelas populações a trabalhar para eles através do sistema de encomiendas, que é uma espécie de... Enfim, torna estes conquistadores uma espécie de senhores feudais, com uma série de indígenas em determinado território que têm de lhes pagar por continuarem as suas culturas, certo, e a sua habitação. Ora bem, isso torna-se difícil, aliás, na América Central e no Sul, quando as populações indígenas começam a morrer com as doenças. E torna-se ainda mais complicado na América do Norte por causa da proibição do Papa da escravização dos índios. E, portanto, e também não há tanta população. Portanto, o interesse... Isto é, não é possível fazer lá um sistema de encomendas também na América do Norte. Portanto, nem essa outra atração existe lá.
1: É verdade. E também não tens um clima tropical, não é? Que permitia também o desenvolvimento.
0: Havia no sul, quer dizer, no sul dos Estados Unidos, e aliás depois os americanos, os colonos ingleses vão fazer isso. Mas isso não ocorre inicialmente aos espanhóis. Os espanhóis estão mesmo perante aqueles grandes impérios, Azteca e Inca, eles estão interessados em conquistar aquilo, em dominar aquilo. Portanto, também não têm, digamos, logo a criatividade, digamos, dos portugueses no Brasil. Os portugueses no Brasil também vão encontrar uma situação parecida com a da América do Norte. Tribos, não há traços de grandes civilizações. O que é que eles fazem? Os portugueses no Brasil vão transplantar as plantações de açúcar que já tinham desenvolvido nas ilhas do Atlântico, sobretudo na Madeira e em São Tomé, vão transplantá-las para o Nordeste brasileiro e vão começar aí, enfim, têm ali condições também para produzir açúcar, vão depois levar para lá escravos trazidos de África e vão desenvolver ali a produção de açúcar no Nordeste brasileiro. Os outros europeus depois vão imitar esta iniciativa portuguesa, mas vão imitá-los onde as condições parecem melhores, que é nas Caraíbas e sobretudo nas ilhas das Caraíbas. Aí é que se vão desenvolver a indústria açucareira. Portanto, a América do Norte...
1: Se tornam super pobres.
0: A América do Norte, século XVI, princípio do século XVII, está fora deste mundo do açúcar, dos impérios, das conquistas de impérios.
1: Portanto, mas não estava a passar nada na América do Norte?
0: Estava, quer dizer, a partir do México, sobretudo, há exploradores, há missionários... espanhóis que chegam a entrar no Texas, chegam à Califórnia, chegam à Flórida, a Califórnia na costa oeste, a Flórida na costa leste. A mais famosa expedição é de um senhor chamado Francisco Vázquez de Coronado, entre 1540 e 1542. Ele vai à procura das sete cidades do ouro, portanto, ouviu falar disso, alguns índios. Os índios, a partir de determinada altura, começam a perceber os europeus e, portanto, quando os europeus chegam a um determinado local, os índios, para se verem livres deles, dizem, bem, aqui não há nada, mas...
1: ali mais adiante.
0: Muito mais adiante. Há uma quantidade de cidades cheias de ouro, etc. Vocês vão para lá e outros passam para lá. Portanto, esta expedição do Vázquez de Coronado chega ao Kansas, no centro dos atuais Estados Unidos, mas mais uma vez não encontra nada de entusiasmante. Quer dizer, as aldeias não têm nada a ver com o México e com o Peru, tudo parece primitivo, parece pobre e, portanto, não... São sobretudo os missionários católicos, os missionários das ordens franciscanas, da franciscana e jesuíta, são esses, sobretudo, quem começa a frequentar mais, a partir do México espanhol, aquilo que hoje são o sul dos Estados Unidos, isto é, a Califórnia, o New Mexico, o Arizona, o Texas, portanto, vão estabelecendo missões. No século XVIII, na Califórnia, há 21 missões espanholas. São hoje os mais antigos edifícios europeus da América do Norte. São estas igrejas e, enfim, depois os palácios, ou outro palácio que foram também construídos. Porque, entretanto, quando se estabelecem as missões, depois os espanhóis acabam por... as autoridades espanholas do chamada Nova Espanha, que é o México, acabam por estabelecer uns fortes para apoiar as missões, etc. Mas, quer dizer, tudo isto é uma rede muito ténue e que não se nota muito na imensa vastidão que é este, a parte mais meridional da América do Norte. Agora, tem impacto, curiosamente, tem um impacto grande nos futuros Estados Unidos, porque são, de facto, os espanhóis que introduzem o cavalo,
1: certo.
0: Introduziu o gado bovino europeu também, aqui neste sul dos Estados Unidos, e desenvolvem a cultura dos vaqueros, cuja tradução em inglês é cowboys, que é uma cultura espanhola, não é uma cultura americana.
1: Os vaqueros vieram antes dos cowboys.
0: E os cowboys é uma tradução dos vaqueros, quer dizer, portanto, é a cultura do rancho, do rodeo, quer dizer, tudo isso, a maneira de vestir, etc., tudo isso é espanhol, quer dizer, são os espanhóis, portanto, não tem origem americana, portanto, o oeste americano é uma invenção espanhola, de facto, original, e são também os espanhóis que fazem uma coisa também extraordinariamente importante na América do Norte, são sobretudo deles. Eles espalham a cultura do milho, que vem da América Central e da América do Sul, mas são os espanhóis que é adotada pelos índios e depois pelos colonos ingleses também. E dá uma grande explosão de produção de cereais na América do Norte. E são os espanhóis também levam. Portanto, na costa leste, os fortes espanhóis vão até aos atuais estados americanos das Carolinas, mas o principal centro espanhol é o da Flórida, é aí que os espanhóis estão, e os espanhóis estão aí já a partir de meados do século XVI, sobretudo para vigiar a costa. Isto é, estão a tentar vigiar a costa e impedir os ingleses, franceses de começarem a estabelecer lá, o que é uma coisa extraordinariamente difícil. Os portugueses no Brasil também têm grandes dificuldades em impedir holandeses e franceses de começarem a explorar e a instalar-se. É óbvio que franceses e ingleses e holandeses ouvem falar das riquezas que os espanhóis e os portugueses, e sobretudo os espanhóis, estão a tirar das Américas, mas inicialmente pensam, bem, a melhor maneira de aproveitar essas riquezas é basicamente atacar as frotas espanholas.
1: É roubá-las.
0: E é isso que eles fazem. Portanto, franceses e ingleses estabelecem uma pirataria no Atlântico, e, por exemplo, uma das maiores cargas de tesouro enviadas por Cortés a partir do México em 1522 é capturada pelos franceses no Atlântico, por os piratas franceses, piratas que têm cartas de corso, isto é, são apoiados oficialmente pelos governos que estão às vezes em choque, em conflito com os governos espanhóis. Outra coisa que fazem a partir de determinada altura os franceses e ingleses é começar a tentar se estabelecer em zonas um bocado mais afastadas das zonas onde estão os espanhóis, no caso da América do Norte, no caso da América do Norte. E aí tem a vida facilitada a partir de 1588, com a destruição da Armada Invencível, com que Filipe II tentou conquistar a Inglaterra. A Armada Invencível basicamente reúne as grandes forças navais de Portugal e de Castela, e quando essas forças navais são destruídas, é muito mais fácil para ingleses, franceses, holandeses irem mais seguros, mais à vontade para as Américas do que antes, sabendo que os meios que Castela tem, os meios navais que Castela tem para impedir essas viagens estão diminuídos.
1: Certo. Bom, nós ficamos aqui para esta primeira parte. Voltamos já a seguir. Até já.
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0: 7h30 na Rádio Observador. Temos síntese de notícias com o Vasco Maldonado Correia. Boa tarde, Vasco.
1: Drama até ao fim no Mundial, com a Argentina a vencer o Egito por 3-2, sendo que perdia aos 78 minutos por 2-0. Reviravolta chegou mesmo no final da partida, com 3 golos de rajada. Marcou para a Argentina Romero, Lionel Messi, que se volta a isolar na lista de melhores marcadores deste Mundial, e o golo da vitória foi marcado pelo ex-Benfica Enzo Fernandes. A esta hora, a comitiva portuguesa, que foi ontem eliminada do Mundial, já seguiu para o aeroporto, vai apanhar o voo e chega a Lisboa, ao aeroporto Humberto Delgado, por volta das 6 da manhã. Depois das críticas à forma como o Governo tem lidado com a situação dos exames nacionais, o Vice-Presidente do PSD, Alexandre Poço, sai em defesa do Ministro da Educação. Diz que o Executivo está disponível para prestar esclarecimentos sobre esta polémica. Alexandre Poço elogia as capacidades do Ministro, garante que Fernando Alexandre tem merece toda a solidariedade e apoio por parte do Governo da AD. Diz que o Executivo vai assumir responsabilidades e resolver os problemas que têm surgido com este novo método de correção dos exames nacionais. O Presidente da Assembleia da República indeferiu o pedido de debate de urgência requerido pelo Chega sobre a situação dos exames nacionais. O Chega queria que o debate fosse marcado para o dia 15 deste mês. Ora, através de um despacho, a Calusa teve acesso. José Pedro Aguiar Branco explica que não estão reunidas as condições, os pressupostos regimentais necessários para a marcação desse debate. Atualizamos ainda a situação dos incêndios. Continua a preocupar as autoridades o combate às chamas no Sabugal. A esta hora, esse incêndio no distrito da Guarda está a mobilizar 10 meios aéreos no terreno, cerca de 310 bombeiros. O comandante dos bombeiros do Sabugal, António Moraes, adianta que há algumas habitações que estão nas proximidades das chamas, nomeadamente algumas quintas, mas fonte do Comando Distrital de Operações de Socorro da Guarda garante que o combate está a evoluir favoravelmente. A Rússia vai poder participar nos Jogos Olímpicos em 2028. O Comitê Olímpico Internacional levantou as restrições aos atletas russos relativas à competição nos eventos mundiais. Justifica que a Rússia já não conta com organizações desportivas de regiões ucranianas ocupadas. A decisão surge exatamente 2 meses depois terem sido levantadas as restrições aos atletas da Bielorrússia. Fica, no entanto, proibida que estes desportistas compitam sob o hino russo e também sob a bandeira russa. Fechamos de regresso ao futebol, porque há novo reforço na Luz. Jakub Kaminski reforça o Benfica até 2031. O reforço foi oficializado já nas redes sociais. As Águias pagam 17 milhões de euros pelo jogador, que é polaco, vem do Colónia da Alemanha, fica com uma cláusula de rescisão de 60 milhões de euros.

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12: São agora 7h35.
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12: Bom regresso a casa com a Rádio Observador. Está comigo Filipe Duarte até pouco depois da meia-noite. São 7h36, até às notícias das 8. Temos a segunda parte de E o Resto é História.
14: Olá, seja bem-vindo a esta segunda parte de E o Resto é História. Nós vamos dedicar quatro programas à independência americana. Faz 250 anos, enfim, não é todos, não é todos os anos.
15: É um momento muito importante.
14: E é um momento muito importante.
15: Da história mundial mesmo.
14: E nós estávamos a falar da chegada dos ingleses, mas por enquanto os ingleses ainda não chegaram. Estamos nos espanhóis. O Mayflower está a vir lá ao fundo.
15: E agora vamos falar dos franceses. Os franceses chegaram antes. Okay. Os franceses também chegaram.
14: Espanhóis, franceses. Toda a gente chegou antes dos ingleses, basicamente. E os vikings também.
15: Sim, provavelmente. Embora. Sim, é provável. Hoje em dia é muito aceita essa tese. Bem, mas antes disso, vamos falar dos franceses. Os franceses são, depois dos espanhóis, aqueles que se vão tentar estabelecer na América do Norte com mais sucesso. Eles interessam-se sobretudo, tal como, aliás, os outros ingleses, portugueses e holandeses, no caso da América do Norte, interessam-se sobretudo pela parte mais norte da América do Norte, isto é, sim, pelo Canadá, por causa das pescas, por causa das pescarias, Labrador e Terra Nova. No Canadá, todos os franceses vão interessados também pelas pescas e depois interessam-se por uma outra coisa. Interessam-se pelo comércio de peles, sobretudo peles de castor, que não são eles exatamente que caçam, mas compram aos índios, quer dizer, começam a comprar aos índios. E os mercadores, estes negociantes franceses que se interessam pelo comércio das peles, enfim, começam a entrar no território do Canadá, sobretudo ao longo do Rio São Lourenço, para ir à procura de fontes de peles, isto é, de tribos de índias que lhes vendem peles. E começam-se a interessar também por explorar o Canadá. Não só por, enfim, a ver o que é que há lá, mas também por um horizonte, uma lenda que se tinha criado na Europa e que se tinha falado muito, que era que havia uma passagem para o Pacífico no norte da América. E, portanto, essa passagem, isto é que era possível chegar ao, ao Pacífico, à China, ao Japão, à Índia, através do Norte. E, o, por exemplo, o rei de França, Francisco I, nos anos 20, 30 do século XVI, interessa-se muito por essa teoria, ou alguém lhe vende essa teoria, e ele diz, sim, senhora, então vão lá ver se é mesmo assim. E há um explorador francês, que é muito conhecido, ou fica muito famoso, que é Jacques Cartier, que entre 1534 e 1542 explora o Canadá. E ele, aliás, arranja o nome de Canadá para... Canadá é um termo índio, quer dizer grande aldeia. Portanto, ele dá Canadá, o nome de Canadá, ao Canadá. Portanto, ele tem o apoio do rei de França, mas mais uma vez é uma decepção. Isto é tal como o Coronado, o do Vasquez Coronado, o Cartier também é uma decepção. Portanto, eles não encontram nenhum Eldorado, quer dizer, não há grandes riquezas. Também não há nenhuma passagem. Isto é porque, eles reparem, aquela zona do Canadá é tudo lagos, rios, e portanto, aparentemente pode parecer
14: que
15: dá para passar, mas não, descobrem que aquilo são lagos e são rios, mas que não dão passagem para o Pacífico. Agora, o comércio das peles torna-se, de facto, historicamente importante, sobretudo no século XVII. E no princípio desse século, o século XVII, os franceses fundam Quebec, a cidade do Quebec, que em 1663 fica sob a autoridade do rei, e, portanto, fica com uma... O domínio francês não é de colonos, quer dizer, não é propriamente colonos, embora comecem a acumular-se franceses lá, são uns milhares, mas é sobretudo de alianças com as tribos índias e na influência dos missionários católicos e dos comerciantes, portanto, dos comerciantes de peles e dos missionários católicos. Os missionários católicos começam a contactar as tribos índias, a converter muitos índios e a estabelecer-se lá. Claro que há sempre a ideia de vamos explorar, vamos ver o que é mais. Em 1679 há um outro explorador francês muito conhecido, que é La Salle, o senhor de La Salle, que vai explorar, ele vai fazer uma viagem incrível. Portanto, a partir do Canadá ele consegue encontrar o rio Mississippi e ao longo do rio Mississippi vai chegar ao Golfo do México. Portanto, atravessa toda a América do Norte. É uma viagem incrível, uma viagem de milhares de quilómetros no desconhecido. São 20 franceses, uma coluna de 20 franceses, quer dizer, a caminhar. Portanto, o que é que eles estão a fazer? Eles estão a caminhar ao longo do rio Mississippi e ao longo, portanto, também de toda aquela bacia hidrográfica do rio Mississippi, portanto, que fica entre as Montanhas Rochosas a oeste e os Appalachian a oeste. E, portanto, La Salle percorre na direção do Golfo do México e depois volta para o Canadá pelo mesmo caminho e vai reivindicar essa região com o nome de Louisiana. Para o Louisiana refere o rei Luís XIV, o rei de França. Os franceses vão fundar o porto de Nova Orleans na foz do Mississippi, portanto já no Golfo do México, e vão começar a criar um sistema de fortes, de missões, de interpostos comerciais e de alianças com os índios no vale do Mississippi, isto é, no centro dos Estados Unidos. Portanto, a área é impressionante quando se olha no mapa, a área que os franceses estão a ocupar, mas, mais uma vez, é uma ocupação muito ténue.
14: Ocupar, com aspas.
15: É, muito ténue, quer dizer, ainda mais ténue do que a espanhola. Eles ficam sempre ao pé dos rios, quer dizer, portanto, as linhas de progressão deles são os rios. E o que lhes interessa é o comércio das peles e o comércio das madeiras, que... transportam pelos rios até ao Canadá, até Montreal e Quebec, ou então até New Orleans, quer dizer, cá no sul. No sul, na Louisiana, também experimentam algumas plantações de açúcar. Isto é, também experimentam a produção de açúcar, e a produção de açúcar obviamente traz os escravos negros, de repente é uma população relativamente importante na Louisiana. Mas aquilo que interessa mais aos franceses, de facto, em termos da produção de açúcar, é as Ilhas das Caraíbas, onde eles se vão conseguir estabelecer. Aliás, tal como acontece aos ingleses, que também se estabelecem, também conseguem estabelecer-se em algumas das Ilhas das Caraíbas. É sempre importante ter presente as Caraíbas para perceber a América do Norte e o que vai acontecer à presença francesa e inglesa na América do Norte. Porque nós hoje pensamos nos Estados Unidos e dizemos, bem, como é que alguém...
14: Como é possível.
15: Como é possível, mas naquela altura as pessoas olhavam para a América do Norte e olhavam para a ilha de Saint-Domingue, 20 mil quilómetros quadrados, e diziam...
14: Esqueçam.
15: Esqueçam a América do Norte. Isto é muito mais interessante. Saint-Domingue, com os seus 20 mil quilómetros quadrados, é muito mais interessante do que os milhões de quilómetros quadrados lá da América do Norte, onde aparentemente não parece haver nada de muito interessante.
14: E mas, tudo por causa do açúcar.
15: E por causa do açúcar, claro. Agora, nós estamos a falar de espanhóis e de franceses, e agora finalmente temos de chegar aos ingleses. Mas não, antes dos ingleses.
14: Ok, ainda não é agora.
15: Ainda não é agora. Vamos falar dos holandeses só um bocadinho. Falar só um bocadinho dos holandeses, porque os holandeses também se estabelecem na América do Norte, na Baía de Hudson, e depois vão fundar Nova Amsterdão. Hoje mais conhecida por Nova York, em 1626.
14: Comparada aos índios.
15: Comparada aos índios, alegadamente. os holandeses vão... Os suecos também lá tinham chegado, mas os holandeses vão expulsar os suecos, ficam lá os holandeses. Mas, de facto, os mais importantes, depois dos espanhóis e dos franceses, no caso da América do Norte, são os ingleses.
14: Ok, mas então, o que é que têm os ingleses? Que são diferentes de todos os outros.
15: Bem, os ingleses, ao princípio, também são piratas. Portanto, em meados do século XVI, é pirataria, é atacar as povoações e as armadas espanholas nas Caraíbas e até no Peru. Francis Drake faz isso, com o apoio da Isabel I, da Rainha Isabel I de Inglaterra. Mas no fim do século XVI e princípio do século XVII, aparece a ideia em Londres de criar estabelecimentos, povoações inglesas na América do Norte. Elas começam por ser empresas comerciais, portanto são companhias que são formadas, companhias com acionistas nas praças, sobretudo de Londres e de Plymouth, que é um porto, portanto, importante, em Devon.
14: E o que é que eles têm?
15: A ideia é criar, a ideia aqui já é criar plantações de produtos exóticos, quer dizer, isto é, de coisas que possam interessar
14: à
15: Europa. Portanto, há gente importante, até gente da corte, que investe nestas companhias. Portanto, começam a meter dinheiro nestas companhias e a ideia também, depois, começam também a desenhar a ideia do que é que seriam estas povoações, portanto, seriam povoações que iriam ser governadas por conselhos com a aprovação do rei, mas que se comprometem a respeitar os direitos dos ingleses, por exemplo, o juramento por júri. Isso para quê?
14: Os tribunais.
15: Exatamente. Porquê? Para atrair os colonos, quer dizer, portanto, a dizer aos eventuais... às pessoas eventualmente interessadas em ir para as Américas, na Inglaterra, se forem para as Américas, vão ter o mesmo tipo de sociedade que têm aqui.
14: Ok. Portanto, foi importante.
15: Isso é muito importante para atrair, reparem, para atrair ingleses é importante. Quer dizer, vocês aqui vivem, enfim, de uma maneira que consideram com direitos e lá não... E se forem para as Américas não vão perder esses direitos. Portanto, estas companhias comerciais garantem-vos os mesmos direitos que a coroa britânica vos garante a Inglaterra. Isto é, com a coroa inglesa vos garante a Inglaterra. Qual é a zona escolhida por eles? A zona escolhida por eles é, muito obviamente, aquela que está entre os centros do ocupação espanhóis e os centros de ocupação franceses.
14: Certo. Portanto, os franceses estão no Canadá,
15: os franceses estão no Canadá, os espanhóis estão na Flórida e os ingleses escolhem a costa leste, exatamente, escolhem a costa leste. Portanto, também a leste das montanhas dos Appalachian e do rio Mississippi, porque aí também há controle francês, portanto, é essa costa, e é em 1607 que uma expedição funda a povoação de Jamestown naquilo que eles chamam a colónia da Virgínia, e que é o atual estado da Virgínia nos Estados Unidos. É incrivelmente difícil, quer dizer, as coisas são terríveis.
14: É difícil?
15: É muito difícil
14: viver
15: a
14: ali?
15: Ocupação. Não, chegar lá e viver lá. Okay. Chegar lá, por exemplo, só para vos dar ideia, eles conseguem arranjar 144 colonos. 1607.
14: Portanto, gente disponível para ficar lá.
15: Para lá ficar. Dos 144 colonos, só 105 é que chegam vivos.
14: Bolas.
15: Portanto, mais 30 morreram durante os 2 meses de viagem. São 2 meses de viagem, quer dizer. E eles não têm exatamente os meios necessários para saber exatamente onde estão e, portanto, a possibilidade de errarem na costa é muito grande. E, portanto, terem de navegar ainda mais e depois andarem... Reparem, não têm referências na costa, quer dizer, aquilo é uma selva, quer dizer, uma floresta e, portanto, não há ali referências para encontrarem coisas. Em terra, quando chegam os índios, como eles lhes chamavam, porque é assim que desde Cristóvão Colombo os primeiros habitantes das Américas são conhecidos, os índios não parecem necessariamente sempre... muito acolhedores, e portanto eles têm de construir um forte para se defenderem de eventuais ataques de índios. As florestas são muito densas, há malária, não é fácil encontrar comida, ao contrário do que se pode pensar, e 7 meses depois eles já tinham esgotado os abastecimentos que tinham trazido da Europa, portanto já estão numa situação de fome, quer dizer, de começo de fome, e ao fim de 2 anos, dos 105 colonos que tinham chegado, só 38 é que estavam vivos.
14: Bolas.
15: Isto é uma mortandade enorme. Portanto, saíram 144, saíram 144, todos convencidos que iam para um novo mundo, cheio de... E ao fim de 2 anos estão 38 vivos, vivos e vivem da caça, vivem de trocar com os índios. Mas, entretanto, vão chegando mais colonos. Quer dizer, a companhia é aparentemente consegue convencer-lhes não só financiadores, mas também, enfim, gente em Inglaterra que vale a pena ir para as Américas. Estes colonos vão começar a criar alianças com os índios. Em 1614 é o famoso casamento de John Rolfe com a Pocahontas. Quer dizer,
14: lá enfim, está, como todos nós vimos no filme da Disney.
15: Não exatamente como no filme da Disney.
14: Como não?
15: Mas a Pocahontas é curioso, ela casa com o John Rolfe e depois é trazida para a Inglaterra, precisamente como um chamariz para mais investimentos e mais colonos. Já estão a ver aqui, os índios já estão a civilizar-se, bem, e depois acaba por morrer em Inglaterra, Inglaterra. Mas, entretanto, há uma coisa mais importante do que a Pocahontas. Enfim, a Pocahontas é importante, como é óbvio. Mas há uma coisa tão importante, vamos como dizer assim, que é a descoberta de que se pode cultivar tabaco. Aliás, o tabaco já existe lá naturalmente, e eles percebem que podem cultivar, e os espanhóis tinham criado o hábito do tabaco na Europa Ocidental. Portanto, e os ingleses tinham aderido a esse culto. Aliás, já falámos aqui uma vez disso. Os ingleses tinham aderido ao tabaco, compravam aos espanhóis, e de repente há a ideia: bem, nós na Virgínia, nesta nova colónia na América do Norte, podemos produzir tabaco e substituir os espanhóis como abastecedores de tabaco, pelo menos do mercado inglês, britânico. Sim. E as plantações começam a expandir-se, aproveitando uma coisa que esta parte da América do Norte. De que nesta parte da América do Norte é uma grande vantagem para os europeus, que há imensos rios. E, portanto, é possível entrar em terra e os rios permitem depois transporte dos produtos que se possam lá cultivar para a costa. E, portanto, o que acontece na Virgínia é que as plantações de tabaco vão-se expandindo e a sua produção vai sendo escoada para a costa. Além do tabaco, eles também produzem anil, uma planta corante, produz o azul, que é muito importante para a indústria têxtil, quer dizer, é uma coisa muito importante mesmo, quer dizer, uma produção muito importante. Como é que esta colónia da Virgínia funciona? Portanto, ela tem um governador que é nomeado pela Companhia de Londres, com autorização do rei, o rei autoriza, mas o governador é uma espécie de presidente, porque o governo pertence a uma espécie de assembleia de cidadãos, que aliás se reúne pela primeira vez em 1619, e que se propõe seguir, isso é o que eles dizem, as leis e os costumes da Inglaterra. Okay. Portanto, eles ali vão viver como ingleses.
14: Portanto, já havia uma cultura democrática.
15: Sim, quer dizer, ou representativa, ou de um governo representativo. Sim. Portanto, aquilo funciona como um bocadinho como um parlamento, é que eles estão habituados em Inglaterra, ou o rei governa através do parlamento, ali também este governador governa através deste parlamento, e os membros do parlamento são eleitos, deste parlamento, deste conceito, são eleitos por todos os homens adultos da colónia. E, portanto, há na Inglaterra, quer dizer, quando começa o tabaco lá na Inglaterra, quem começa a ver as Américas como um sítio interessante para ir, quer dizer, a ideia da oportunidade de enriquecer, porque os colonos são-lhes atribuídos terras quando chegam, portanto, a possibilidade de se tornarem donos de plantação. Agora, muitos deles não têm dinheiro para a passagem, para pagar a passagem. E, portanto, o caminho para a liberdade americana é a servidão. O que é que eles fazem? Eles, portanto, há a companhia ou senhores de plantações nas Américas que se propõem em Londres ou em Plymouth pagar as viagens para as Américas
14: em troca
15: de um contrato de trabalho de 7 anos que as pessoas ficam obrigadas a trabalhar para aquele senhor. Portanto, e, portanto, eles vão como escravos, quer dizer, basicamente para a América, mas ao fim de 7 anos pagam a passagem e depois têm terra para eles e, portanto, podem se tornar senhores de terra. No fim do século XVII, esse sistema de trabalho servil, é um sistema de trabalho servil, de facto, começa a ser ultrapassado na colónia da Virgínia pela importação de escravos africanos. Agora, a escravidão só se vai tornar significativa como força de trabalho nestas plantações no século XVIII e depois adquirir grandes dimensões. Em meados do século XVIII já há 260 mil escravos nas colónias da Virgínia e das Carolinas, no sul. Não é em todas as... É só onde há este regime de plantações. Porquê? Porque a América do Norte não é toda igual. As colónias inglesas na América do Norte não são todas iguais. Portanto, na Virgínia temos este regime de plantações. Estes donos das plantações de tabaco começam a comportar-se como fidalgos ingleses, isto é, a fingir que são fidalgos ingleses, é o mesmo tipo de vida. Mas a norte da Virgínia há um outro tipo de colónias que começam em 1620, quando a Companhia de Londres, a mesma companhia, portanto, que tem a tutela da Virgínia, autoriza um grupo de dissidentes a estabelecer-se nas Américas. Quem é que são estes dissidentes? Estes dissidentes são basicamente protestantes, calvinistas, para quem a Igreja Anglicana não está suficientemente reformada. Ou isto seja, ainda parece muito católica. Uma Igreja Católica. Portanto, eles não concordam, eles são dissidentes da Igreja Anglicana, portanto não gostam da Igreja Anglicana, não se sentem à vontade para viver em Inglaterra, portanto muitos deles tinham ido para a Holanda onde há um governo calvinista, portanto onde há a Igreja Reformada, mas também não se sentem bem na Holanda porque são ingleses e apesar de tudo estão na Holanda e de repente aparece esta possibilidade da América. Na América a companhia o que lhes diz é: nós não vamos dizer que vocês têm liberdade religiosa, portanto, não está garantida a liberdade religiosa, mas não vão ser perseguidos se adotarem os vossos costumes diferentes. E é assim que, em 1620, o navio Mayflower parte de Southampton com 149 pessoas também e com uma carga de provisões, cabras, galinhas, para a tal viagem de 65 dias até às Américas.
14: Certo. Bom, nós não temos mais 65 minutos, mas temos mais alguma coisa para contar acerca deste assunto, mas vai ter mesmo que ficar para o podcast. Para quem está a ouvir em direto, eu despeço-me até para a semana com o segundo episódio desta independência dos Estados Unidos da América. Até lá. 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
2: São agora 7h57, não sai desse lado, daqui a pouco atualizamos mais uma vez a informação.
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0: Está com a Rádio Observador e está muito bem. Boa terça-feira e boa viagem. Eu sou Filipe Duarte, são 7h59. Contamos mais uma vez com o Vasco Maldonado Correia para conhecer as notícias em destaque esta hora.
1: Grandes emoções no Campeonato do Mundo, com a Argentina a precisar dos últimos 10 minutos para virar uma desvantagem de 2 golos e eliminar o Egito. 3-2 foi o resultado final. Olhamos também para o Ministro da Educação, que rejeita novas alterações ao calendário dos exames nacionais. Reitera que as famílias lesadas devem ser indemnizadas pelo Estado.

0: Jornal das Oito com Vasco Maldonado Correia. E Vasco, ministro da Educação, rejeita novas alterações ao calendário dos exames nacionais e reitera que as famílias lesadas devem ser indemnizadas pelo Estado.
1: É o que diz Fernando Alexandre em entrevista à CNN Portugal. Não há motivos para novas mexidas, garante o governante. Explica que as mudanças que foram feitas pelo Ministério foram preventivas.
2: Neste momento não vemos razão nenhuma para alterar o calendário de 17, que eu devo dizer foi mudado por precaução e por respeito aos professores, tendo havido uma diminuição pelo atraso na disponibilização das respostas para correção pelos professores, que não podíamos estar a comprimir o tempo de correção porque isso iria gerar pressão sobre os professores.
1: Sobre os constrangimentos causados às famílias, o governante reconhece o impacto destas alterações ao calendário, garante que, caso haja famílias prejudicadas, o Estado vai indemnizá-las.
2: É claro que a alteração de um calendário pode afetar a alguma família, é possível. Nós procuramos precisamente fazer uma alteração que é marginal, ou seja, foi dentro da mesma semana, foram 2 dias, não passámos para a semana a seguir. Eu já tive a oportunidade de o dizer. Se houver alguma família que demonstre que foi efetivamente, porque nesta altura eu acho que é muito difícil porque não sabe se o aluno vai à segunda fase ou não, à partida, quer dizer, se demonstrar que de facto houve um prejuízo, obviamente o Estado deve ressarcir a família, não tenho dúvidas nenhumas sobre isso.
1: Garantia de Fernando Alexandre, ministro da Educação, que defende o processo nesta polémica dos exames nacionais, mas admite que a transição para o digital deveria ter sido feita de forma mais gradual. O governante garante que a única intervenção de uma plataforma externa aconteceu no momento da digitalização, sublinha por isso que grande parte dos problemas registados aconteceram ainda antes dos exames darem entrada na plataforma.
2: Só nesse momento em que se faz o upload do ficheiro digitalizado para a plataforma de classificação é que intervém uma entidade externa, que é uma empresa que eu não conheço, que é a Blatt Studios, penso que é esse o nome, que trabalha com o Ministério da Educação desde 2018. Estamos a identificar o que é que correu mal. Muitos dos processos até que tiveram problemas decorreram antes de chegar a essa plataforma.
1: Fernando Alexandre, em entrevista à CNN Portugal, o Ministro da Educação garante que parte significativa das provas já foram corrigidas. Adianta que amanhã a plataforma vai estar apenas indisponível entre a meia-noite e as 2 da manhã para manutenção.
0: E o vice-presidente do PSD, Alexandre Poço, sai em defesa do Ministro da Educação e diz que o Executivo está disponível para prestar esclarecimentos.
1: Foi o que disse em declarações à Rádio Observador, no sofá do Parlamento. Alexandre Poço elogia as capacidades do ministro, garante que Fernando Alexandre merece toda a solidariedade e apoio dentro do governo.
3: Obviamente que lamentamos que esta situação esteja a acontecer. E eu acredito que o ministro Fernando Alexandre, que é um homem muito capaz, muito inteligente, muito sagaz, competente, tem em todas as declarações que tem feito sobre o tema e o próprio governo como um todo, expressado a nossa, por um lado, compreensão e solidariedade com a situação que esta dificuldade na correção dos exames nacionais está a gerar.
1: Alexandre Poço diz que o governo tem de assumir responsabilidades, resolver os problemas que têm surgido com o novo método de correção dos exames nacionais, mas garante que tudo não passa de dores de crescimento.
3: Há naturalmente um espaço que eu classificaria como custo de transição ou dores de transição de um governo que quer transformar e quer desmaterializar processos e que quer digitalizar e que, portanto, naturalmente, estas transformações digitais, estas desmaterializações, estas mudanças de processos têm custos e têm dores na transição. Lamentamos que esteja a acontecer. Estamos totalmente disponíveis para dar todos os esclarecimentos em torno desta matéria.
1: Vice-presidente do PSD, Alexandre Poço, em entrevista à Rádio Observador, no sofá do Parlamento.
0: O presidente da Assembleia da República indeferiu o pedido de debate de urgência requerido pelo Chega sobre a situação dos exames nacionais.
1: Chega queria que o debate fosse marcado para o dia 15 deste mês. Ora, através de um despacho a que a Lusa teve acesso, José Pedro Aguiar Branco começa por explicar que não está a julgar o mérito político do tema indicado, apenas se o pedido cumpre ou não os pressupostos regimentais necessários para a marcação do debate de urgência e, nesse sentido, diz que não estão reunidas essas condições, tendo em conta antecedentes relevantes e a organização dos trabalhos parlamentares fixada em conferência de líderes. Ora, esta tarde, em conferência de imprensa, e apesar desta nega de Aguiar Branco, o líder do Chega, André Ventura, veio denunciar ligações entre o governo e a empresa que está a gerir os exames.
4: As informações que temos apontam para a existência de interesses entre esta empresa ou esta estrutura e proximidades estruturais com o governo ou com empresas que já lidaram com o governo ou com o PSD no passado. há ou não e quais interesses escondidos desta empresa na execução desta missão? O que é que esconde o governo para não dar a informação sobre a empresa e a estrutura empresarial que estão a levar a cabo esta função? É importante que isto seja esclarecido e é importante que sejam tornados públicos sobre todos os dados, quer da adjudicação, quer da divulgação dos elementos que sejam considerados essenciais.
1: André Ventura, aqui numa declaração na sede do Chega esta tarde.
0: E Vasco, na sequência do acidente com o autocarro esta manhã, em Igualvacacém, a ULS Amadora Sintra diz que já recebeu 15 feridos.
1: Prestou assistência a 15 utentes, um deles foi triado como muito urgente, ou seja, com a pulseira laranja, 7 outros foram tratados com a pulseira amarela, urgentes. Houve ainda 7 feridos que foram apenas tratados com a prioridade pouco urgente, ou seja, com a pulseira verde. Em comunicado, o hospital garante que têm vindo todos estes pacientes a ser observados de perto pelas equipas médicas do Amadora Sintra.
0: 6 minutos para lá das 8, Vasco, que outras notícias são marcadas à atualidade?
1: Muitas emoções no Mundial, depois da eliminação da Seleção Nacional Portuguesa, a comitiva já seguiu para o aeroporto, vai partir a viagem ainda esta noite e chega a Portugal por volta das 6 da manhã. Está marcada uma declaração do Presidente da Federação Portuguesa de Futebol, Pedro Proença, logo à chegada dessa comitiva portuguesa. Falava em grandes emoções porque foi resolvido já nos minutos finais o Argentina-Egito, a equipa de Lionel Messi perdia por 2-0 quando o relógio se fixava nos 78 minutos, mas 3 golos de rajada deram a vitória à seleção albiceleste, golos marcados por Romero, Lionel Messi, que é agora mais uma vez o líder isolado na lista de melhores marcadores, e também do ex-Benfica Enzo Fernandes. Por falar em Benfica, as Águias têm um novo reforço, chama-se Jakub Kaminski, é extremo esquerdo, foi já oficializado nas redes sociais, vai assinar contrato, ou assinou contrato, aliás, até 2031. As Águias à CMVM garantem ou explicam que vão pagar um montante de 17 milhões de euros por este extremo polaco que chega da Liga Alemã, chega do Colónia.
0: Vasco Maldonado Correia com o Jornal das 8. 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
0: E aqui na Rádio Observador, ao longo desta próxima hora, temos nova edição de Convidado Extra com João Paulo Sacadura. Vamos à primeira parte.
9: Que imagem é que temos de Dom João VI, rei que foi para o Brasil? Fugiu? Foi cobarde, com medo de Napoleão? Era um gordo, mole, o glutão sempre com coxinhas de frango nos bolsos e ar gorduroso? Era indeciso e fraco, um marido traído, um pai incapaz? No bicentenário da sua morte, eis que chega uma nova biografia, da autoria de Paulo Rezzuti. arquiteto, biógrafo e investigador paulista que se especializou na história da família real portuguesa e imperial brasileira, com mais de 10 livros publicados e 500 mil de exemplares vendidos. Vencedor do Prémio Jabuti há uma década, está agora apostado em desmistificar esta figura e fazer um merecido justo de contas histórico na biografia Dom João VI, A História Não Contada, onde nos convida a conhecer, com olhos despidos de preconceitos, este governante tão subestimado e a marcar nesta aventura entre dois países unidos por um monarca que ousou desafiar e enganar Napoleão, mantendo a coroa e a liberdade frente à expansão francesa e vendo na América não um refúgio temporário, mas o futuro da sua dinastia, algo inédito até então. Vamos conhecer melhor este escritor, para quem escrever biografias é como passar férias na vida de biografado. Olá, Paulo, e bem-ajas por ter assentado este meu convite. Bem-vindo à Rádio Observador.
6: Agradeço o convite.
9: É um grande prazer estar aqui a falar contigo. Tu, então, tens a ver com São Paulo, és paulistano. O curioso nisto tudo é que tu é licenciaste em Arquitetura e Urbanismo na Faculdade de Belas Artes de São Paulo e... graças a um professor que tu tinhas de, se não me engano, de urbanismo, que andava a passear pelas ruas e a mostrar in situ as coisas que vocês deviam ver, pela arquitetura e pelo património oitocentista de São Paulo e tal, daí é que levaste às personagens. Primeiro a Domitila, a Marquesa de Santos, amante do Dom Pedro IV, primeiro no Brasil, e por aí fora, quer dizer, descobriste a história e as biografias pelas casas deles e pela arquitetura e pelo património. É muito curioso.
6: Sim, as casas estão ainda de pé e a gente consegue pensar como que eles se inseriam nesses locais, nesses ambientes. Mas essa questão da Marquesa de Santos foi muito forte na minha vida. Eu brinco que foi aquela minha madrinha nessa brincadeira, porque por causa da arquitetura eu tive que estudar a casa dela. E aí eu me surpreendi com a personagem, porque até então no imaginário, pelo menos eu, no meu imaginário, havia uma novela chamada Marquesa de Santos, que era Maitê Proença que fazia, Marquesa de Santos. Eu era pequeno, 9, 10 anos, e pra mim era Maitê Proença no Rio de Janeiro. E aí, o que é essa casa dessa mulher aqui em São Paulo? Né?
9: Exato.
6: E aí que eu descobri realmente quem era, né, quem foi, e os ambientes que ela frequentou, e que ela viveu quase 70 anos. Ela foi amante do Dom Pedro por 7, mas isso pegou na vida dela de tal forma que parece que resume e termina, e não é, né?
9: Tem e é muito curioso mais. Estas tuas pesquisas pelas fontes que tu encontraste em Nova Iorque, foi lá, 94 cartas do Dom Pedro
6: para ela.
9: O Demonão, Demonão era como...
6: Demonão, Demonão.
9: Era como ele se chamava. Ela se chamava...
6: Era Fogo Foguinho.
9: E a Titília.
6: Demonão. E...
9: era como ela se chamava nas cartas, eternamente.
6: Não, ele assinava.
9: Ai, Demonão.
6: Ele assinava. Seu Demonão. Era uma coisa
9: incrível.
6: Bem... E é engraçado porque essas cartas... É engraçado, é curioso.
9: Sim.
6: Que essas cartas...

0: ação, né? Começou pegando fogo e terminou.
1: Do Big Bang foi para o Big Crunch. Ok. Muito bom. Já escreveste várias biografias do Dom Pedro I, portanto, do Brasil, Dona Leopoldina, a primeira mulher dele, Dom Pedro II, filho, agora Dom João VI. E tu, é muito curioso, como investigador também, e por também seres arquiteto, isto é, de facto é giro, assististe à exumação de alguns destes, do Dom Pedro, da Dona Leopoldina, da Dona Amélia, assististe, estiveste lá.
0: Eu acabei...
1: Porque és arquiteto e tinhas acesso àqueles sítios, àqueles...
0: E aí teve... E também tem a mão, como eu brinco, tem a mão da Marquesa de Santos na jogada, porque olha como são as coisas. Os corpos deles foram levados para São Paulo. Do Dom Pedro, saiu daqui de São Vicente de Fora em 72, foi para São Paulo. Uhum. Da Dona Leopoldina, ela morre.
1: O coração continua aqui.
0: O coração continua com vocês.
1: Lapa, no Porto.
0: Bem conservado e espero que continue onde ele queria que ficasse.
1: Exato.
0: A Dona Leopoldina morre, esse ano faz os 200 anos da morte dela também, porque o sogro morre no começo do ano, ela morre no final do ano, em 1826.
1: Sim.
0: E ela ficou no Rio de Janeiro. E em 1954, na ocasião do quarto centenário da cidade de São Paulo, eles conseguem trazê-la, os restos mortais, para colocar no panteão lá do Ipiranga, onde teve o grito do Ipiranga.
1: Exatamente. E tu estavas
0: lá. E depois 72 e depois 82 a Amélia, a da Cláudia, Tomé Vitti. E, curiosamente, esse sítio onde eles estão... A segunda mulher de Dom Pedro.
1: Sim.
0: Curiosamente, esse sítio onde eles estão faz parte do Museu da Cidade de São Paulo.
1: Ok.
0: Cuja diretoria fica no solar da Marquesa de Santos.
1: É incrível.
0: A casa da amante gere o espaço onde eles estão sepultados. Quer dizer, continua até hoje ligado. E ela não, a Marquesa está sepultada no cemitério da Consolação. E aí eu estava fazendo um trabalho que eu tinha... Eu estava fazendo um trabalho voluntário. Uhum. Eu sou membro do Instituto Histórico e Geográfico de São Paulo. E nós, na ocasião, estávamos separando muitas duplicatas de revistas do Instituto Histórico, e que interessava para a biblioteca do Museu da Cidade de São Paulo. E eu estava levando a lista do que a gente podia doar para a diretora do Museu da Cidade, e naquele dia eu tinha achado, no meio de uma documentação, que não tinha nada a ver com o que eu estava fazendo, de repente abri uma pasta, toda a questão da briga pelo corpo da Imperatriz Leopoldina. Então teve uma briga entre São Paulo e Rio de Janeiro. O Rio de Janeiro queria que o corpo continuasse lá. Cartas para cá e para lá. Isso eu coloco tudo na biografia da Leopoldina. E os religiosos de Santo Antônio, no Rio de Janeiro, não queriam que o corpo saísse de lá.
1: Claro.
0: E aí o presidente da época, ainda era o Getúlio Vargas, teve que intervir e tal. E achei toda essa documentação, os telegramas, as cartas e tal. E comentei, sem querer, eu comentei só por comentar com a diretora lá do Museu da Cidade, porque tem a ver com a cripta do Ipiranga, onde estão esses restos mortais.
1: É
0: e ela falou, eu tenho que te contar uma coisa. Aí ela me contou que ia ter uma arqueóloga que abriu os caixões e me colocou naquele exato dia em contato com a arqueóloga. Aí a arqueóloga me convidou para assistir a abertura. E foi tudo top secret, porque para a imprensa não saber, foi publicado, porque tinha que sair publicado no Diário Oficial do município de São Paulo, né, que é a freguesia, lá é município.
1: Fugas para a imprensa?
0: Para fugir da imprensa, foi publicado num dia de carnaval, que ninguém ia ler o Diário Oficial. E assim foi, e assim conseguimos despistar a imprensa. E aí teve os trabalhos que duraram quase 6 meses lá, mais 6 meses.
1: Tu dizes que esta...
0: E aí eu vi, então, eu sou o único biógrafo que viu o seu biografado.
1: Exatamente, o corpo, o corpo, o que restava do corpo.
0: Os corpos.
1: Muitos
0: deles.
1: Já pó e ossos.
0: Sim, sim.
1: Exceto, ouvi uma embalsamada, quem é que era?
0: Da Dona Amélia.
1: A segunda mulher do Dom Pedro.
0: A segunda mulher do Dom Pedro. E eu lembro que na ocasião saiu...
1: Com as roupas,
0: uma matéria falando que, como sempre, a segunda esposa é sempre muito mais bem conservada que a primeira.
1: Mais nova e mais bonita. Tá bem, pronto, ok.
0: E aí
1: sem juízo de valor.
0: E aí, como arquiteto, eu trabalhei um pouco como consultor da arqueóloga, né, na parte de história. Mas como arquiteto eu fui o responsável pela retirada da cripta da Dona Amélia.
1: Aquele mausoléu, exatamente. Muito bem, aqui, vou fazer aqui um rápido à parte. Coleção de corujas, que é isto? é pequeninas estatuetas e coisas que as pessoas te arranjam. Já tens um armário cheio disto?
0: Tenho, armário não, quase uma sala inteira
1: de
0: corujas.
1: Tudo que os teus amigos vão viajar, encontram uma corujinha, compram.

0: Pau, é, e me trazem. Então eu tenho corujas do mundo todo. E sempre que eu vou pra algum lugar, eu vejo se eu acho uma coruja, vira lembrança de...
1: Além de ex-libris, também faço com ação, claro, e das tuas caminhadas que gostas de fazer. Mas depois também gostas daqueles objetos
0: inclusive,
1: que tiveram
0: em escutando o seu podcast.
1: Ah, bro, olha, é a melhor coisa que podias ter dito. Mas é engraçado, também gostas daqueles objetos que tiveram em contacto com os teus biografados. E tens, por exemplo, um livro que foi da Imperatriz Dona Amélia, ou aquela escrivaninha. Há quem coisas que tu viste, por exemplo, agora também, quando estiveste cá em Vila Viçosa, no Palácio dos Braganças, também viste. E tens sempre esse gosto de ver essas coisas.
0: Tenho,
1: não, é?
0: Não só ver, mas também possuir.
1: Compras.
0: Se puder, sim.
1: Gravuras de Dom Pedro.
0: Gravuras de Dom Pedro. Dom Pedro tem uma coleção grande de gravuras dele.
1: Tu, por exemplo, do Dom João VI, que estamos a falar dele hoje, o motivo da conversa, o pretexto para esta conversa, encontraste tens uma gravura, uma caricatura, que é das primeiras antigas do Brasil.
0: Mas isso está numa coleção particular e, como eu brinco, eu não tenho prego na minha parede que sustente o preço.
1: Exato.
0: É a entrada dele, né? Que é das imagens inéditas que eu trago no livro.
1: Aqui no livro, sim.
0: É de uma coleção particular de São Paulo é considerado o primeiro caricaturista brasileiro.
1: É mentira.
0: João Pedro Mulato. Ele é natural de Santa Catarina. Isso. E ele fez a entrada do Dom João na carruagem entrando na Quinta da Boa Vista, no Rio de Janeiro, em 1817.
1: Incrível.
0: Bem interessante.
1: Olha, entretanto, esta Dom João VI, a história não contada, é preciso dizer que saiu cá na Penguin e tinha sido na Record, no Brasil.
0: É quase simultâneo, porque saiu em fevereiro lá,
1: sim,
0: e agora
1: aqui. Ainda bem que foi rápido. Esta história não contada é uma série, uma coleção.
0: Sim,
1: também
0: é uma coleção.
1: Dona ideia, Amélia, a história não contada. Dom Pedro II, a história não contada.
0: A ideia é...
1: Trazer coisas novas?
0: Não só coisas novas, mas... Quando você vê esses personagens, você às vezes não vê o lado humano deles.
1: Sim.
0: Então é essa humanidade que eu tento trazer.
1: É muito bom isso.
0: Inclusive, como a gente, né?
1: Claro.
0: A gente muda de ideia o tempo todo, são pessoas.
1: Claro.
0: E nós vemos que às vezes a gente muda,
1: que a historiografia, né, nos impõe e que a gente estuda nas,
0: sim,
1: aulas. Não é?
0: Sim.
1: Não é a pessoa toda. Há várias camadas sempre.
0: Exatamente.
1: Não é?
0: E às vezes até é injusto a gente às vezes julgar, né? Porque eu comento, isso é um artigo que eu escrevi há muitos anos atrás, que nós às vezes corremos o risco de agir como deuses. Porque quando nós analisamos uma carta, por exemplo, que eles escreveram, nós estamos olhando pelo buraco da fechadura daquele exato momento e daquele momento que ele estava pensando aquilo.
1: Espreitar.
0: Nós sabemos a trajetória que ele vai seguir depois. Nós sabemos quando ele vai morrer.
1: Somos omniscientes, não
0: é? Exato. E nós somos os seres omniscientes que estão analisando. Então a gente tem que tomar cuidado, porque às vezes ele muda, como nós.
1: E às vezes, uma coisa que tu dizes no teu livro também, que é muito curioso, eles escreviam as cartas, às vezes, já sabendo que a carta ia ser...
0: Ah, sim, no caso
1: é
0: do Dom Pedro.
1: É a prova do Dom João VI com a irmã.
0: Sim.
1: E depois há as cartas dele para a Carlota Joaquina, e tu dizes,
0: sim,
1: aqui fala, meu amor, não sei o quê, mas tu sabes, era uma intimidade e um amor que não existia de todo. Ele está a encenar ali, está
0: exato,
1: tá
0: ele
1: a ser
0: tá
1: outro, não é?
0: Sim. E isso daí nós também vemos com o Dom Pedro. O Dom Pedro IV de vocês,
1: sim,
0: aqui,
1: sim,
0: quando
1: é
0: ele toma... Dom Pedro I do Brasil. Mas aí, no caso, é a história de vocês.
1: Exatamente.
0: Quando tem o fim... O fim não, a... É, o fim do cerco do porto, que o, sim, Dom Pedro rompe, né, o cerco, tem uma carta que ele escreve para Maria II, que ele sabia que aquilo ia ser importante.
1: A filha, não é? Maria da Glória.
0: Ainda na França. Ele tem uma letra desgraçada.
1: Okay.
0: Essa carta é maravilhosa, porque
1: por quê,
0: ele sabia,
1: Paulo,
0: que ele tinha que estar com a melhor letra do mundo, porque aquela carta era um documento histórico. Ele sabia que aquilo ia ser um documento histórico, que era o documento falando para a filha que ele tinha, né, derrotado lá, acabado com o cerco e tal.
1: Exatamente.
0: Então, você vê a ideia que eles tinham...
1: Sim.
0: Do seu espaço na história.
1: Exatamente. Tem essa noção.
0: Sim.
1: E por isso passa,
0: sim,
1: isso para o papel com essa perfeita noção.
0: Exatamente.
1: Da importância daquilo.
0: Então, se o filho fazia isso, as cartas que o pai também escreve para a mãe, muitas são coisas que ele sabia que alguém podia ver. Então, tem que fingir que está tudo bem.
1: É tão incrível a pessoa ler essas vidas e estes biografados que tu tens, já uma série deles. É tão bonito ver pelas cartas que eles escreviam uns aos outros e não só pelos documentos oficiais que estão no tombo e tal.
0: Sim.
1: No arquivo nacional, e agir, porque é muita intimidade deles, muito, não
0: sim,
1: é?
0: Por exemplo, as que eu trago dele para a irmã na Espanha, que é...
1: Adoravam, vocês adoravam.
0: É um livro da uma pesquisadora aqui, uma historiadora portuguesa, que infelizmente faleceu recentemente, Alice Lázaro. Ela fez todo um trabalho de compilação das cartas na Espanha. Então você tem tanto as cartas da Aya, da Carlota Joaquina, que chega aqui em Portugal com 10 anos.
1: Sim.
0: Então ela contando a história.
1: Precisa que ela não podia tocar, como tu disse.
0: Então ela contando pra mãe, essa Aya conta pra mãe da Carlota, o dia a dia da Carlota pequena em Queluz.
1: Sim.
0: Como que era a vida da infanta. E depois você tem as cartas do Dom João pra irmã, porque tem uma troca de princesas. A Carlota vem pra cá e a Maria da Vitória vai pra lá.
1: Pagando pena dele, que eles adoravam, se escreviam. Ele mandava-lhe queijos. Mandar leques.
0: Ele não tem coragem de andar, de ir pra. Ele chora se ele passa perto do quarto da irmã, da porta do quarto, de saudades, né? Tanto que o livro dela.
1: Não deixaram ir ao batizado da filha do filho dela.
0: Do filho, que vai ser o grande.
1: E depois nunca mais se ver.
0: Mas esse filho acaba vindo pra cá, porque acaba sendo herdeiro dele, que ele vai demorar um pouco ainda pra ter filhos.
1: Exato.
0: Então, e é o que resta da irmã.
1: Exato, que era uma ligação enorme, falas nisso, é uma parte muito terna.
0: É isso que eu trago, por isso a história não contada.
1: Exatamente, essas coisas que as pessoas ainda não sabiam, que foste tentando descobrindo, é muito curioso. Não, e outras teorias que já vou falar, a questão de se ele foi ou não envenenado, isto sendo coisas, isto já lá vamos. Para já, eu diria que há uma década que estás a investigar a vida deste homem, mesmo indiretamente, o Dom João VI, mas mais há 7 anos, desde 2019, que vieste cá viver um mês em Portugal. E aí foste a Évora, Monte, a Vila Viçosa, ao Porto, andaste em todo lado. Aqui até andaste a subir aos altares das igrejas.
0: Ah! Em Vila Viçosa.
1: Era... No Convento dos Agostinhos, no Panteão dos Duques de Bragança.
0: Dos Duques de Bragança.
1: Mas aí porque estava em obras, pronto.
0: Estava em obra, né? E ele também já foi desacralizado. Hoje
1: já não é igreja.
0: Não, ele tem uma... Tem até concertos que são feitos lá.
1: Ah, sim, é um espaço cultural.
0: E eu estava
1: estavas em Andaimes e como és arquiteto, senhor arquiteto, já agora é tu. Bem, a vista aqui do santo.
0: Maravilhosa a vista, né? A vista do santo, né? Lá do alto a gente tem a vista.
1: O Panteão dos Duques de Bragança, ali a igreja do Convento dos Agostinhos, em Vila Viçosa, que tu adoraste passear e visitar.
0: Eu adorei o Alentejo.
1: No Palácio da Ajuda. Ah, é bonito. E Évora, também ficaste fascinado com Évora?
0: Sim, Évora também. Mas também tem toda essa questão, né? De um palácio no meio do Alentejo, né?
1: E você vê
0: a potência. Né, dessa dinastia.
1: Exatamente.
0: Mas o que me fisgou, o que me deixou encantado é a paisagem. Nós somos caçadores de antas. Fomos algumas antas bem difíceis de achar. A
1: anta da Herdade da Candeeira, por exemplo, no Redondo, gostaste muito.
0: Exato, nossa, as fotos e a paisagem. Conheceste e o pôr do sol.
1: A anta grande do Zambujeiro, por exemplo.
0: Esse ainda não. Essa ainda não.
1: Ao pé das Alcaças,
0: pretendemos, ainda vamos viajar.
1: Fabulosa, não podes perder essa. Toma nota, a anta grande do Zambujeiro. E é muito curioso também, tiveste no Palácio da Ajuda, onde viste também muitas coisas, como tu gostas, que tiveram em contacto com estes biografados que tu fazes, incluindo esta escrivaninha de viagem, por exemplo, e este cetro fúnebre. E aí tiveste com o Zé Alberto, que é o diretor do Palácio da Ajuda e que faz o prefácio desta edição portuguesa. Foi ele.
0: É um querido amigo.
1: E também o diretor técnico do Museu do Tesouro Real.
0: Tesouro Real. Estive com ele num dos lançamentos e é sempre bom ter esse contato entre os dois lados do Atlântico, né? Como o Dom João queria, né? O Reino Unido.
1: Esta capa é um quadro que foi, aliás, comprado para o Palácio de Queluz.
0: Das novas aquisições do Palácio de Queluz.
1: Com o Dom João VI. E depois, o livro no Brasil foi acompanhado por uma exposição. Dom João VI, Um Rei Entre Dois Continentes, que foi na Fundação Oscar Americano, chama-se a Fundação?
0: É Fundação Maria Luísa Oscar Americano.
1: Chama-se assim, né?
0: É. E fica no bairro do Morumbi, em São Paulo.
1: Nunca poderia vir cá ou poderia?
0: Poderia, mas o custo não é baixo.
1: Até para o Palácio da Ajuda ou para o Tesouro Real?
0: Mas aí teria que ter interesse das instituições, mas principalmente um mecenas que ajudasse.
1: Exatamente,
0: na questão do seguro, né, das peças.
1: Claro, não é ser fácil. Muito bem, Paulo, resulta.
0: E nós temos peças lá que realmente foram da... Nós temos uma baixela que foi do conjunto de toalete da Carlota Joaquina.
1: Okay.
0: Nós temos peças lá que foram deles.
1: Exatamente. Muito bem, Paulo Rezuti, temos que fazer aqui um brevíssimo intervalo e já voltamos à conversa. Até já.
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9: Oito e meia na Rádio Observador. Atualizamos a informação com o José Rafael Lopes. Boa noite, José.
10: Muito boa noite. O Ministro da Educação rejeita novas alterações ao calendário dos exames nacionais e reitera que as famílias lesadas devem ser indemnizadas pelo Estado. Fernando Alexandre diz que não há motivos para novas mexidas e explica que as mudanças que foram feitas pelo Ministério foram preventivas. Sobre os constrangimentos causados às famílias, o Ministro reconhece o impacto das alterações ao calendário e garante que, caso existam famílias prejudicadas, o Estado deverá indemnizá-las. Ainda assim, o Ministro da Educação defende o processo, mas admite que a transição para o digital deveria ter sido feita de forma gradual. São declarações de Fernando Alexandre em entrevista à CNN Portugal para escutarmos no Jornal das Nove. Depois das críticas à forma como o Governo tem lidado com a situação dos exames, o vice-presidente do PSD, Alexandre Poço, sai em defesa do Ministro da Educação e diz que o Executivo está disponível para prestar esclarecimentos. São declarações na Rádio Observador, no programa O Sofá do Parlamento. Alexandre Poço elogia as capacidades do Ministro e garante que Fernando Alexandre tem todo o apoio do Governo da AD. Ainda sobre este tema, o Presidente da Assembleia da República indiferiu o pedido de debate de urgência, pedido pelo Chega, sobre a situação dos exames nacionais. O Partido Chega queria que o debate fosse marcado para dia 15 deste mês, mas através de um despacho a que a Lusa teve acesso, José Pedro Aguiar Branco explica que não está a julgar o mérito político do tema indicado, apenas se o pedido cumpre os pressupostos regimentais necessários para a marcação do debate de urgência. Esta tarde, em conferência de imprensa, e apesar desta nega de José Pedro Aguiar Branco, o líder do Chega, André Ventura, veio denunciar ligações entre o Governo e a empresa que está a gerir os exames. O Presidente da República visitou a Embaixada da Venezuela, deixou uma mensagem de solidariedade no livro de condolências pelas vítimas dos sismos de 24 de junho. António José Seguro esteve reunido com a Embaixadora da Venezuela em Portugal. De acordo com uma nota publicada no site oficial da Presidência da República, o chefe de Estado lamentou a morte de mais de 3 mil pessoas, entre as quais dezenas de cidadãos portugueses e luso-descendentes. O Presidente da República prometeu apoio e solidariedade com o povo venezuelano e deixou votos de rápidas melhoras a todos os feridos. Destaque também para o Campeonato do Mundo. A Argentina venceu o Egito por 3-2, está nos quartos de final da competição. A seleção albiceleste entrou na reta final da partida a perder por 2-0, mas conseguiram a reviravolta. Lionel Messi voltou a marcar, é o nono jogo seguido a faturar em mundiais para o craque argentino. A seleção albiceleste segue em frente, ainda sem conhecer o adversário. Vai sair do jogo entre a Colômbia e a Suíça, que começa às 9 da noite. Em relação à seleção portuguesa, que foi eliminada ontem após perder com a Espanha por 1-0, a comitiva portuguesa já seguiu para o aeroporto, onde vão apanhar um avião de regresso a Portugal durante a noite. A equipa portuguesa viaja para Lisboa, deve chegar ao aeroporto Humberto Delgado amanhã às 6 da manhã.

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15: 8:35 na Rádio Observador. Muito obrigada por estar desse lado. Temos a segunda parte de Convidado Extra para ouvir a caminho das 9.
16: Estamos a conversar com Paulo Rezzuti, ele é um biógrafo de diversos personagens da monarquia luso-brasileira e traz-nos Dom João VI, a história não contada, onde ele tenta desmistificar a figura do monarca português que foi para o Brasil na iminência da chegada das tropas de Napoleão, tendo a falar em 1807-1808. É muito curioso porque, de facto, o que é que te apaixonou mais nesta figura, nesta pessoa, neste Dom João VI? O que é que tu dirias, se quisesse resumir em duas frases, este homem, como é que tu dirias? Por oposição ao aos filhos e...
17: Ah, isso é fácil. Ele é o... Não, é claro, ele soube ser um monarca certo no momento certo. O mundo interno dele estava desabando, o irmão morre com 27 anos, ele descobre que ele vai ser herdeiro de um trono aos 21.
16: É porque ele não era o herdeiro natural, ele era o segundo filho.
17: E o mundo externo. E o mundo externo. E a mãe fica. E aí logo depois.
16: A mãe enlouquece.
17: 4 anos depois, a mãe enlouquece e
16: tudo
17: tem que assumir.
16: Acontece, os filhos traem, a mulher faz complôs contra
17: ele. É essa a questão. Ele foi a pessoa apaziguadora, a pessoa neutra, a pessoa que sabia o seu lugar. Okay. Então, por exemplo, quando tem a Vila Francada, que o Dom Miguel é que segue para adiante,
16: no tempo de Guerra Civil já.
17: Ele se coloca, na hora que ele se coloca junto da Vila Francada, ele esvazia o poder do filho e todo mundo se congrega ao redor dele. Então ele consegue que essa paixão antiliberal acabe arrefecendo, tem grandes rompantes.
16: Exato.
17: Então, por aí, depois, a Brilada também, você vê que todas as vezes das intervenções dele, foi para evitar derramamento de sangue.
16: É um conciliador.
17: Ele é o conciliador. O Clemente, como ele vai entrar para a história.
16: É o nome dele, o Clemente.
17: É, e enquanto isso, a família se dividia em paixões. Então, eu acho que essa neutralidade, esse equilíbrio...
16: É como mulher, né?
17: Esse equilíbrio, eu acho que ele foi a pessoa mais equilibrada possível nesse momento.
16: E era um contexto muito difícil.
17: Muito
16: até
17: difícil.
16: Internacionalmente. Esta questão de ir para o Brasil, por exemplo, já vamos falar disso também, a questão de... Se ele não fosse, provavelmente os ingleses tomavam conta das colónias, é preciso ver...
17: Sim, é. Quando ele vai para... Antes de se transferir para o Brasil, a primeira notícia que o vice-rei do Brasil tem é que ele tinha que fortalecer a costa brasileira contra uma provável invasão dos ingleses.
16: Tinha a maior marinha do mundo.
17: E, portanto, e aí logo na
16: era
17: sequência,
16: uma ameaça real.
17: Algumas semanas depois, ele recebe um outro comunicado que ele tem que preparar o passo do Rio de Janeiro para receber uma corte. Eu acho que ele preferia enfrentar os ingleses do que preparar uma cidade para receber 60% a mais do que cabia, sabe assim?
16: Isto é, de facto, um convite que tu fazes para conhecermos sem preconceitos, este governante tão subestimado, é verdade, tiveste esta pesquisa grande, fizeste estas viagens cá, o prefácio do José Alberto Ribeiro também, do Passo da Ajuda, de facto, é muito importante aqui também, e de facto nós temos este retrato deste glutão, que comia três frangos ao pequeno almoço, que adorava música sacra, que era um ótimo cavaleiro, é verdade, que acompanhava os avanços científicos, ele vacinou a família, os filhos e os súditos contra a varíola. O irmão tinha morrido, não é, de varíola, uns anos antes, a própria mãe era contra as vacinações, mas ele ia em frente com a ciência, que está provado que faz bem, que ouvia toda a gente nas audiências, que tinha atuação em defesa dos escravizados, embora não tivesse acabado com a escravatura ainda, não, no tempo dele, teve, nas palavras do filho, era um amigo da paz, como tu acabaste de explicar, e de facto foi um dos últimos representantes do absolutismo, e de facto esta biografia questiona estes preconceitos de que era um monarca fraco. Eu havia estas coisas, tinha medo dos caranguejos, tinha medo dos trovões,
17: de banho.
16: Tomava banho numa banheira portátil com buracos.
17: É, mas aí era uma questão de que não se tem a ideia do banho de mar como se tem hoje, né? Era uma coisa medicinal. Sim, aqui exato. Era em Caldas da Rainha.
16: Exato.
17: É, lá no Brasil era do.
16: Portanto, era uma coisa de Janeiro. Os escravos que lavam a banheira, onde ele ia sentar.
17: E aí entrava dentro da banheira no mar.
16: Há uma coisa que é verdade, ele tinha aversão a tomar decisões rápidas. Ele ouvia toda a gente, como tu explicas. Ele não é assim um rei mole.
17: Tem uma carta do Marquês de Alorna que ele fala: o Deus lhe deu a paciência, mas não dá para ficar ouvindo todo mundo, sabe? Ouve mesmo.
16: Ele ouvia. Depois decidia sozinho e era fiel no que decidia. Era
17: ou então ele esperava os outros decidirem. Então, assim, se ele. E aí concordava, mas aí ele preferia que houvesse uma decisão colegiada, né? Ministros, conselho do rei eram convocados para que tudo fosse muito bem trabalhado, muito bem acertado antes de uma decisão final. Mas quando isso acontecia, ele fazia o negócio acontecer.
16: Exatamente.
17: Como eu trago os relatos de pessoas que falam como que foi surpreendente vê-lo em plena atividade com a questão de quem embarca, quem não embarca, o que vai para o Brasil, o que fica para o Brasil. Aí ele efetivamente...
16: Foi uma operação complicada, de grande logística,
17: não,
16: uma coisa impressionante.
17: Não dá para ser uma fuga. Quem que foge levando uma biblioteca?
16: Com 60 mil volumes. 40
17: tá certo
16: cofres.
17: Que ela, não embarcou, mas foi bem embalado.
16: Do Real.
17: Não, é...
16: Claro, isto tem que ser combinado como deve ser.
17: O Junô...
16: 15 mil pessoas...
17: O Junô manda uma carta pra mulher, pra Laura Junô, reclamando que tinham levado tudo, até um cristal lapidado como se fosse um diamante que ele tinha
16: visto
17: do
16: museu, no museu natural.
17: Museu natural.
16: É extraordinário.
17: Então, eles embarcam a Academia de Guardas Marinha pro Rio de Janeiro. Com cadetes, professores, biblioteca, laboratório. E essa vai ser a primeira biblioteca pública do Rio de Janeiro, a Biblioteca dos Guardas Marinha.
16: É muito curioso. Isto são pormenores, mas são curiosos. Este retrato, Paulo, que nós temos dele, é também uma tese tua, é um bocadinho que a gente aprendeu na escola, do rei, com esta figura, e as coxinhas nos bolsos e aquelas coisas. Isto vem muito a ideia da historiografia francesa. Os franceses propagaram muito esta ideia por vingança,
17: também.
16: Porque a gente enganou-os e, portanto...
17: Sim, mas é inglesa também. A inglesa, eu acho que essa aliança aí de vocês com a Inglaterra...
16: Sim, do João I, exato.
17: Eu acho que ela, às tem vezes, ela também é prejudicial. Eu acho que os ingleses...
16: Achincalham um bocadinho a figura do rei.
17: Eu acho que até dos portugueses em geral, eu acho que eles têm os portugueses como inferiores, o que eu não acho nem um pouco inferior.
16: Sim, mas é típico.
17: Mas eu acho que tem uma arrogância, uma prepotência. Eu vejo isso pela historiografia brasileira também. Quando a gente pega as cartas de uma inglesa que foi ao Brasil, a Maria Graham, ela relata como se eles fossem, sabe, uma empáfia, uma como se tudo fosse inferior à civilização dos ingleses.
16: Não sabe como achar assim.
17: Ela ia se dar bem com Hitler.
16: A varíola era uma altura, e importante ele ia ser todo defensor da ciência. A varíola tinha matado o irmão, o Dom José, o mais velho que ele.
17: E era
16: mas ele chegou a apanhar também.
17: Uma forma não, branda.
16: Não tão virulento.
17: Aí,
16: exatamente.
17: E aí ele ficou imunizado. Não é só a irmã, né? Porque em 1788, morre o irmão e logo depois morre a irmã, na Espanha, o bebê, a bebê que ela tinha acabado de ter, e o cunhado.
16: Ah, ok.
17: Quer dizer, Dona
16: Mariana
17: três,
16: Vitória.
17: Mariana exatamente. Vitória, o marido dela e o bebê que ela tinha acabado de ter tido.
16: Por isso é que nunca mais se viram, exatamente.
17: Exatamente.
16: Há este mito que o rei devorava as coxas de frango, é logo o primeiro que a gente desmonta, mas de facto desapareciam rapidamente as galinhas da real luxaria, que é, digamos, a dispensa. Em 1820, a corte consumia 513 galinhas, frangos, pombos e perus e 90 dúzias de ovos por dia. Mas atenção, alimentavam centenas de pessoas e de
17: Sim,
16: súbditos.
17: Porque assim, o rei, pela...
16: Não é só ele, claro.
17: É, não é só
16: mas
17: ele.
16: Mas não havia refeições com 12 pratos, pronto, é verdade.
17: Exatamente.
16: Ele era gordinho.
17: Ele não era...
16: Era bom garfo.
17: Ele não era o Miss Universo. Ele não era... Não, vamos combinar.
16: Sim, tá
17: ele,
16: bem.
17: Pronto, ele era gordo, gordinho, mas assim...
16: Os retratos mostram isso.
17: Sim, pronto. Os retratos mostram isso, mas gostava de comer e tal, mas a gente também tem que pensar, o que eram três frangos de terreiro?
16: Pois
17: não é, não era uma não, coisa. Não é um chester de 2 metros de altura.
16: Não é aqueles frangos do aviário que nós estamos habituados. É. São galinhas que andam no campo e que são magrinhas. É.
17: Mas havia essa necessidade de ter que. havia os que comiam da mesa do rei. Então eram as pessoas que recebiam o que a gente chama no Brasil de cesta básica. Né? Então, e nessa cesta todos. Ia todos os alimentos para todo mundo.
16: Portanto, era muita gente e era uma grande despesa, obviamente. Em 1807, então, dá-se essa transferência de corte para o Brasil. O Napoleão decretou o bloqueio continental para parar o comércio com a Inglaterra, ou Portugal aderir, ou vou invadir-vos. E assim foi. Um plano levado. Esta transferência foi pensada, é uma coisa que eu descobri no teu livro, não sabia, já desde o século XVI, 1500 e tal, desde o António Pereira do Crato, que se falava que a corte, e Dom João V também foi falar, a corte se calhar devia ir para o Brasil, que lá é muito mais capacidade.
17: É porque aqui...
16: A força do reino estava lá.
17: Sim, mas não é só a força
16: Portanto,
17: do reino,
16: novidade,
17: da riqueza.
16: Já era
17: não,
16: falado.
17: Não, já era. Mas isso daí também é pensado nesse momento onde você tem duas grandes forças antagônicas.
16: Exatamente.
17: E Portugal estava no meio.
16: Exato.
17: E assim, se tudo depende, não tudo, mas boa parte do que vinha para Portugal, das riquezas, vinham do Brasil, perder o Brasil não era uma
16: coisa de sumenos,
17: uma coisa,
16: claro.
17: Né? Sim. Não era, não, tudo bem, abre-se as mãos, fosse os dedos, ficam os anéis.
16: Exatamente.
17: Não.
16: Fecha-se uma porta, abre-se uma janela.
17: Não era bem assim. Então ele opta pela transferência, porque era uma maneira de manter o poder. E realmente, quando ele chega no Rio...
16: E manter a dinastia.
17: Aí que está a questão. Não é uma questão nacional, é uma questão da dinastia de Bragança.
16: Familiar também, claro.
17: E nessa questão ele é super bem...
16: Tu dizes, isto, né, é uma escolha pragmática, é a tua tese.
17: Pragmática.
16: Não é uma fuga, é uma escolha.
17: E pensando na questão da dinastia, ele agiu de uma maneira que no futuro ele conseguiu manter a dinastia em dois tronos.
16: Exatamente.
17: Não tem outra nação que fez nada parecido.
16: É incrível, incrível.
17: Então, nesse ponto, e aí quando ele chega no Brasil, ele declara guerra à França. E lá ele vai invadir a Guiana Francesa, ele vai invadir a Cisplatina, E a Cisplatina por causa da Guerra das Laranjas, para tentar voltar o território.
16: Deve ter pagado uma fortuna em milhões de...
17: Até hoje está aí, né? Ainda não é português.
16: Exatamente. Portanto, não foi uma coisa improvisada e à pressa, diz o teu livro, mas uma meticulosa operação político-militar, delineada e conduzida por um estadista com um olhar estratégico e ampla capacidade de negociação com grandes potências, como a Inglaterra. Transformou então o Rio na primeira capital do Reino Unido, Portugal, Brasil. E Algarve ousou desafiar Napoleão, mas também não é certo que o Napoleão tenha dito isso. É outra coisa que diz é aquela coisa, foi o único que me enganou, porque de facto Napoleão desfez as cortes na Áustria, na Espanha, no Czar.
17: E Portugal não.
16: Ele diz, foi o único que me enganou. Terá
17: destruiu.
16: Dito, mas nas memórias de Santa Helena não consta.
17: Não tem nada.
16: De facto aconteceu.
17: Ele nem trata, ele fala o príncipe de Portugal, mas são questões muito de somenos importância e ele não tem essa frase em nenhum lugar. Nas memórias de Santa Helena não tem.
16: É,
17: e assim, as memórias de Santa Helena são três versões diferentes. Nenhuma das três tem.
16: Ok. Mas, de facto, isto foi... Dom João aí foi inteligente, negociou com toda a gente. Nem a corte sabia dos planos. Nem Carlota Joaquina foi avisada. E há aqui esta história de uma audiência concedida a Junot na véspera da partida. O Napoleão estava para vir cá. Há outro escritor, o Domingos Amaral, que diz que o Palácio de Calouros foi preparado com pompa e circunstância para eventualmente receber o Napoleão quando ele viesse. O Junot já tinha sido embaixador.
17: Tá?
16: E de facto, isso chegou a hastear a bandeira francesa no Castelo de São Jorge.
17: E é isso que causa a primeira revolta dos portugueses.
16: Exatamente. Mas de facto, e havia essa ideia que ele também passaram a ideia que o Napoleão quase que afirmou, eu vou para salvar Portugal, eu não vou...
17: Sim!
16: Isso é muito curioso, que é dado do ponto de vista para a população.
17: Coloca, ele coloca essa questão que o vosso príncipe lhe abandonou e eu vou salvá-los. Né? Mas os portugueses, nem os romanos conseguiram salvar Portugal. Quem era os franceses?
16: Dona Maria Primeira, esta história te imagina mais devagar, ou então na saída.
17: Eu vou ficar
16: mais devagar, ou então penso que a gente está a fugir. Aí já estava louca, Paulo.
17: Ou estava... Olha, aí que tá. Eu não, tem uma questão que realmente ela perde as faculdades mentais em determinado período. Mas você percebe por algumas questões, algumas conversas, alguns relatos... Uhum. Que sobreviveram, que ela tinha lapsos, ela tinha momentos de lucidez. Uhum. E o primeiro projeto era mandar o Dom Pedro, o futuro Dom Pedro I do Brasil, IV de Portugal, uhum. com a tia, a princesa do Brasil, a dona Maria Benedita, uhum. para o Brasil, no caso da invasão e da prisão da família real portuguesa aqui. Então é preparado inicialmente os primeiros navios nesse intuito. E ele comunica, o Dom João vai comunicar à irmã, e ela responde para ele, isso tem registro, ou vamos todos ou não vai ninguém. Aí tem um outro registro que eu encontrei no Rio de Janeiro, quando a neta mais velha dela, a primogênita do Dom João e da Carlota, a infanta Maria Tereza, casa. Uhum. E aí diz que ela fala que ela pode escolher o que quiser de presente de casamento dentro das joias da avó.
16: Ok.
17: Quando aí ela aproveita e a Maria Tereza pega o que tem de melhor. E aí ela fala, mas e o que vamos dar então para a futura esposa do Dom Pedro? Porque essa sim ia ser rainha do Portugal.
16: Exatamente.
17: Né? E, então tem essas questões que em algum momento ela pode ter. Eu acho que a pressão do trono, a pressão de tudo, isso fez muito mal para ela.
16: Ela foi
17: a primeira rainha, perdas imensas. O marido morre em 86. Na sequência, morre o confessor dela.
16: Exatamente.
17: É o que vai ser o futuro confessor dela era da família ligada aos Távoras. E aí tem toda a questão de arder no inferno, por causa do que aconteceu na época do Pombal.
16: Exatamente.
17: E ela era profundamente religiosa. Na sequência, ela vai perder o filho. Vai perder... quando ela está... Ela manda festejar o nascimento da neta, uhum. que tinha acabado de nascer. Quando está festejando aqui em Portugal, a filha está morrendo. Ela não sabe da varíola que a filha pegou. Quer dizer, logo na sequência, sabe que a filha morreu, a neta morreu.
16: Desgraça atrás de desgraça.
17: Essa mulher...
16: Tinha que ensandecer.
17: Não, ela acaba ensandecendo. Eu acho que a questão da... Quando tiram dela a pressão do trono, eu acho que ela pode ter melhorado em algum momento, entendeu?
16: Aliviou
17: e tem carga. Alguns lapsos de sanidade.
16: A imprensa foi outra coisa boa que levaram para o Brasil. A imprensa acabava
17: de estrear,
16: comprava em Londres.
17: Era proibida.
16: E aí começaram os primeiros jornais.
17: Tudo que chegava.
16: O primeiro banco que ele fez lá, o desenvolvimentista, este impulso do desenvolvimento do Brasil.
17: E isso a base da independência.
16: O primeiro banco. O primeiro banco de Portugal, português.
17: Sim,
16: é feito lá.
17: Isso depois é que nasce o Banco de Portugal. É posterior.
16: É incrível. Muito bem, a biblioteca dos 60 mil livros e tal, que tu contas, e o rei foi coroado lá, teve este grande plano, o Museu Real, o Jardim Botânico, tudo o que ele fez lá, a Escola Superior de Medicina, a Fábrica da Pólvora, do Vidro, do Ferro, a Cordoaria, do Cobre, a imprensa, abriu os portos ao comércio exterior, tudo o que ele fez, extraordinário pelo Brasil. Há esta suspeita, e depois ele não queria regressar a Portugal e teve que vir, foi uma coisa, um regresso complicado, 13 anos depois, de Dom João VI, há esta... Também falas das aventuras homossexuais dele, há estes casos,
17: tem os casos que eu tentei passar graxa, como vocês falam aqui.
16: O Francisco Lobato, o camarada dele, por exemplo, tem umas cartas muito apaixonadas.
17: Muito picantes, né? Muito, não picantes, nada perto do Titiri Demonão, do filho, Pedro. Nada perto disso.
16: Mas a Titília, portanto, a Domitília e o Dom Pedro I, IV de Portugal, são cartas muito picantes.
17: Ah!
16: Gráficas.
17: Muito,
16: é sério?
17: Tinha a Fazenda do Macaco no Rio de Janeiro. Uma das frases dele que é ótima, assim: ontem fui no Macaco para hoje à noite na cama ser seu mico. ontem fiz amor de matrimônio para hoje fazer o nosso amor por devoção.
16: Meu Deus.
17: À noite nos encontramos lá onde nos apalparemos por dentro e por fora.
16: Ele foi de facto. Mas ele morreu muito novo em Queluz, de tuberculose, com 36 anos.
17: 36 anos. Mas voltando ao pai, tem essa questão do Lobato, que tem umas cartas do Dom João para esse camarista.
16: Muito ternas.
17: Ternas demais.
16: Pois,
17: mas não gráficas como as do filho.
16: Exato. Ele, há esta suspeita final que queríamos falar de ele estar envenenado. Portanto, há uma altura, em uma semana, em 1826, em que houve 27 boletins médicos a falar dos insultos nervosos, estas convulsões, estes sintomas gastrointestinais que ele tinha. Tu dizes, de facto, que o rei tinha este edema hidropisia, esta diarreia biliosa, blá blá blá, que poderia ter sido.
17: Poderia.
16: Ter sido
17: porque foi,
16: por conta
17: foi feito.
16: Exumado, as vísceras foram exumadas,
17: sim,
16: dele?
17: Sim, na década de 90 teve um arqueólogo aqui em Portugal que já faleceu, Fernando, infelizmente, Fernando porque queria ter contato com ele, ele descobriu que ele tinha falecido.
16: As pessoas que tu investigas depois acabam por morrer. Pois não morreram já.
17: Meu Deus do
16: céu. Mas ele fez uma exumação das vísceras do.
17: E São Vicente de Fora, tava as vísceras na Capela dos Meninos da Palhavã. Uhum. E descobriu-se uma alta quantidade de arsênico.
16: E bela
17: só que a quantidade. Pela quantidade, pode ter sido realmente envenenado. Só que havia tecidos com arsênico, o verde, sim, que era feito com arsênico, tinha várias questões que poderiam envenenar a pessoa.
16: Sim,
17: né?
16: Sim.
17: Então pode ser que ele possa ter sido envenenado
16: por alguém,
17: mas a questão da Carlota é...
16: Que mudava de assunto.
17: Não duvido que...
16: Que mudava de assunto quando se falava disso, não era?
17: Pois é, inicialmente ela começa a falar que ele foi envenenado, que não sei o quê, mas depois ela muda de assunto.
16: O embaixador disse, mas como é que você sabe?
17: Ela... É, não, deixa pra lá essa parte. Não, não, não. É.
16: De facto, e é curioso porque ela... Teve várias, ela, pelo menos 5 vezes, ela tentou tomar o governo ao marido, a dona Carlota Joaquina, mas de facto ele antecipou-se, ele aí foi muito inteligente, antecipou-se...
17: ele conheceu a mulher, né?
16: Ela queria muito ser regente, depois pôr o filho, que ainda era menor, Dom Miguel, no trono. Mas ele antecipou-se 4 dias antes de morrer e nomeou sua sucessora, uma filha.
17: Isabel Maria, né? Que era uma pessoa muito... Deve ter sido preparada pelo pai, porque assim, ela tem uma carta que isso daí eu achei no Brasil, no arquivo que ainda existe do Dom Pedro I, lá no quarto de vocês, no Museu Imperial, no Rio de Janeiro, em Petrópolis. E tem uma carta dela que ela faz um raio-x tão sã pro irmão, a respeito de tudo que vai acontecer se o Dom Miguel assumir o trono. Ela traça a história exatamente o que acontece.
16: Mas
17: se ele tivesse escutado, nada teria acontecido.
16: Incrível, incrível. Muito bem, Paulo Rezuti, fica aqui então esta dica da Penguin, este Dom João VI, a história não contada, com o meu grande agradecimento pela tua disponibilidade e ter vindo aqui a falar connosco. Bem-ajas, ficamos à espera da próxima conversa, do próximo rei. Vai, marcamos já encontro aqui com a certeza. Um grande abraço.
17: Então, abraço.
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11: Estamos a caminho das 9 da noite, não sai desse lado, já daqui a pouco atualizamos mais uma vez a informação.
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0: Boa terça-feira e boa viagem com a sua Rádio Observador. Eu sou a Filipe Duarte. É a altura de conhecer as notícias em destaque com o José Rafael Lopes.
1: Muito boa noite. Foi revisto em alta o número de portugueses e lusodescendentes mortos depois dos sismos na Venezuela. São agora 100 as vítimas mortais. A Câmara de Almada vai proibir os gastos não essenciais de água para restabelecer as reservas no concelho. O Ministro da Educação rejeita novas alterações ao calendário dos exames nacionais e admite que as famílias afetadas possam mesmo vir a ser indemnizadas.
0: Jornal das 9 com José Rafael Lopes e começamos com a atualização de mortes de portugueses e lusodescendentes nos sismos da Venezuela, a lamentar 100 mortes.
1: Número revisto em alta, com mais 3 mortes confirmadas, o total dá conta de uma centena de mortes de cidadãos portugueses e lusodescendentes depois desses dois sismos que atingiram a Venezuela. Há ainda 59 desaparecidos, a informação é dada pelo Ministério dos Negócios Estrangeiros. Entre os 100 cidadãos portugueses e lusodescendentes mortos estão 18 crianças e 82 adultos. Os sismos registados na Venezuela a 24 de junho causaram pelo menos 3.500 mortos e mais de 16 mil feridos, é o que diz o mais recente balanço oficial do governo da Venezuela.
0: A Câmara de Almada vai proibir os gastos não essenciais de água para restabelecer as reservas no concelho.
1: Anúncio da autarca Inês de Medeiros, que espera que as falhas no abastecimento sejam ultrapassadas no espaço de 2 a 3 semanas. A presidente da Câmara de Almada diz ainda que está em curso a criação de um sistema de distribuição por cisterna para as zonas mais críticas para poder fornecer água às populações e aos equipamentos mais frágeis. O anúncio da autarquia surge depois de a ministra do Ambiente ter revelado hoje que Almada é o município com maiores perdas de água do país. Perdas na casa dos 35%, diz Maria da Graça Carvalho, que sublinha ainda a necessidade de manutenção e investimento da rede.
2: Almada é talvez o município com maior perdas de água, tem muito acima da média, perto de mais de 35%, portanto há ali uma necessidade de manutenção e de investimento que é importante fazer.
1: As palavras de Maria da Graça Carvalho, ministra do Ambiente, em Évora. Já na Rádio Observador, o presidente da Comunidade Intermunicipal da Península de Setúbal e autarca do Barreiro, Frederico Rosa, denuncia que a questão do abastecimento de água é subvalorizada. Fala num problema estrutural.
3: Isto é uma questão estrutural, independentemente do município. Foi Almada dizer também, obviamente, nós percebemos a preocupação das populações com a incerteza, com a necessidade básica. Mas esta questão do abastecimento de água é uma questão que muitas vezes é tratada como um filho de um Deus menor.
1: Frederico Rosa esclarece que a distribuição em baixa está integrada no PTRR e explica ainda que a Península de Setúbal, por estar inserida na área metropolitana de Lisboa, tem acesso reduzido a fundos comunitários. O presidente da Comunidade Intermunicipal da Península de Setúbal alerta ainda que a Almada está ligada ao Seixal e sublinha que o facto de não ter ocorrido qualquer problema até agora no Seixal não significa que essa possibilidade esteja afastada no futuro.
0: E André Ventura diz que o Chega vai acompanhar a moção de censura do PSD à Câmara de Almada.
1: O líder do Chega pede esclarecimentos. André Ventura quer ouvir quer a presidente da autarquia, Inês de Medeiros, quer a ministra do Ambiente, Maria da Graça Carvalho.
4: O Chega vai acompanhar a moção de censura apresentada pelo PSD ao Executivo de Almada, através dos seus autarcas, mas também devemos exigir à Presidente da Câmara de Almada, a doutora Inês de Medeiros, porque é que só ontem o Sr. Presidente da Câmara se dignou a pedir ajuda e pedir a intervenção governamental. E também porque é que a Sra. Ministra do Ambiente, que diz que não recebeu nenhuma informação sobre o sucedido, mas há dias que nos jornais, nas televisões, nas agências informativas, nos autarcas, se sabe que não há água, que não há abastecimento e que há dificuldades severas de acesso em muitas partes do concelho.
1: Declarações de André Ventura, líder do Chega, esta tarde em conferência de imprensa na sede nacional do partido.
0: Mudamos de tema. O ministro da Educação rejeita novas alterações ao calendário dos exames nacionais.
1: Fernando Alexandre diz que não há motivos para novas mexidas e explica que as mudanças que foram feitas pelo Ministério da Educação foram preventivas.
5: Neste momento não vemos razão nenhuma para alterar o calendário de 17, que eu devo dizer foi mudado por precaução e por respeito aos professores, tendo havido uma diminuição pelo atraso na disponibilização das respostas para correção pelos professores, que não podíamos estar a comprimir o tempo de correção porque isso iria gerar pressão sobre os professores.
1: As palavras do Ministro da Educação, Fernando Alexandre, em entrevista à CNN, sobre os constrangimentos causados às famílias, o Ministro reconhece o impacto das alterações ao calendário e garante que, caso existam famílias prejudicadas, o Estado deverá indemnizá-las.
5: É claro que a alteração de um calendário pode afetar a alguma família, é possível. Nós procuramos precisamente fazer uma alteração que é marginal, ou seja, foi dentro da mesma semana, foram dois dias, não passámos para a semana a seguir. Eu já tive a oportunidade de o dizer. Se houver alguma família que demonstre que foi efetivamente, porque nesta altura eu acho que é muito difícil porque não sabe se o aluno vai à segunda fase ou não, à partida, quer dizer, se demonstrar que de facto houve um prejuízo, obviamente o Estado deve ressarcir a família, não tenho dúvidas nenhumas sobre isso.
1: Apesar dos problemas, o Ministro da Educação defende o processo de correção de exames de forma digital, mas admite que esta transição devia ter sido feita de forma gradual.
0: E o vice-presidente do PSD, Alexandre Poço, sai em defesa do Ministro da Educação, diz que o Executivo está disponível para prestar esclarecimentos.
1: Alexandre Poço elogia as capacidades do Ministro Fernando Alexandre e garante que o Ministério tem toda a solidariedade e apoio do Governo da AD.
6: Obviamente que lamentamos que esta situação esteja a acontecer. E eu acredito que o Ministro Fernando Alexandre, que é um homem muito capaz, muito inteligente, muito sagaz, competente, tem em todas as declarações que tem feito sobre o tema e o próprio Governo como um todo expressado a nossa, por um lado, compreensão e solidariedade com a situação que esta dificuldade na correção dos exames nacionais está a gerar.
1: Alexandre Poço diz que o Governo tem de assumir responsabilidades e resolver os problemas que têm surgido com o novo método de correção dos exames nacionais, mas fala, Alexandre Poço, em dores de transição.
6: Há naturalmente um espaço que eu classificaria como custo de transição ou dores de transição de um Governo que quer transformar e quer desmaterializar processos e que quer digitalizar e que, portanto, naturalmente, estas transformações digitais, estas desmaterializações, estas mudanças de processos têm custos e têm dores na transição. Lamentamos que esteja a acontecer. Estamos totalmente disponíveis para dar todos os esclarecimentos em torno desta matéria.
1: O vice-presidente do PSD, Alexandre Poço, em entrevista na Rádio Observador, esteve no programa O Sofá do Parlamento, já disponível em podcast.
0: Mudamos de tema. No Campeonato do Mundo, a Argentina venceu o Egito por 3-2 e está nos quartos de final.
1: A seleção argentina entrou na reta final da partida a perder por 2-0, mas conseguiu operar a reviravolta. Messi voltou a marcar, é o nono jogo seguido a faturar em campeonatos do mundo, em jogos do Campeonato do Mundo para o craque argentino. A seleção albiceleste segue em frente, ainda sem conhecer o adversário. Vai sair do jogo entre a Colômbia e a Suíça. A acompanhar este duelo que começou agora às 9 da noite está o João Lourenço, agora aqui em direto no estúdio da Rádio Observador. João, para já ainda há pouco a dizer, mas que notas é que há a retirar destes 7 minutos, 8 minutos do Suíça-Colômbia?
7: De retirar um equilíbrio bastante evidente entre estas duas formações. A Suíça que conseguiu esse apuramento, o primeiro na fase moderna deste campeonato do mundo, conseguiu qualificar-se para estes oitavos de final. Já a Colômbia está neste lado do organigrama, porque terminou o grupo K, o grupo de Portugal, no primeiro lugar. E se a seleção tricolor tem várias referências referentes ao, neste caso, passa a redundância ao campeonato português, é um trio de ataque, José, completamente conhecido em Portugal. Luís Dias à esquerda, antigo avançado do Futebol Clube do Porto. À direita surge também o ex-dragão Rames Rodrigues e já no eixo central do ataque surge Luís Javier Soares, atualmente avançado do Sporting Clube de Portugal. Já da equipa da Colômbia, orientada por Morata e Adkin, várias alterações e, em concreto, a saída de um dos homens mais desta formação helvética. Falamos do médio do Friburgo, Joan Manzambi. A arbitragem está a cargo do árbitro de El Salvador, Ivan Barton. O jogo está a ser jogado em Vancouver, no Canadá, neste momento. Minuto 8, Suíça 0, Colômbia também 0.
1: João Lourenço vai estar a acompanhar este Colômbia-Suíça dos oitavos de final do Campeonato do Mundo, sendo que os derradeiros minutos deste encontro têm relato no minuto 90, aqui na Rádio Observador.
0: José, vamos agora atualizar as notícias de âmbito local.
1: Os bombeiros voluntários da Marinha Grande continuam sem apoio financeiro. 5 meses depois da tempestade Christine, os danos no quartel representam um prejuízo de 380 mil euros. Os trabalhos de reconstrução estão em curso, mas nenhuma entidade disponibilizou apoios até à data. O presidente da Associação Humanitária admite que as contas estão a ficar apertadas. No Porto, a Santa Casa da Misericórdia anunciou hoje que vai encerrar, no dia 31 de outubro, a horta comunitária do Centro Hospitalar Conde Ferreira. A instituição justifica a decisão com um plano de desenvolvimento e modernização do espaço, tendo dado aos utilizadores até ao final de outubro para desocuparem os terrenos. Esta associação conta com mais de 200 pessoas. Em Aveiro, já começou a empreitada de requalificação dos equipamentos desportivos municipais no Parque dos Amores e no bairro de Santiago. A Câmara Municipal revela que o investimento ronda perto dos 80 mil euros. A obra inclui a renovação dos campos de futsal e de ténis, com novos pavimentos, redes e balizas. Em Tomar, a Associação Ambientalista Quercus contesta o projeto turístico Amara Village, previsto para a Albufeira de Castelo de Bode. A associação considera escandaloso que um empreendimento de luxo com 50 hectares avance sem avaliação de impacto ambiental e alerta para os riscos para uma das principais reservas de água do país, que abastece cerca de 3 milhões de pessoas. Em Algés, a PSP vai reforçar o policiamento durante o Nós Alive. Entre quinta-feira e domingo, são esperadas cerca de 60 mil pessoas por dia neste festival. O trânsito vai estar condicionado nas imediações do recinto, sobretudo nas horas da noite e de madrugada. A Carris, a CP e a Transtejo vão reforçar a oferta de transportes públicos para facilitar o acesso e o regresso dos festivaleiros. Os participantes podem utilizar o bengaleiro localizado junto às bilheteiras para guardar objetos não permitidos mediante o pagamento de 1 euro. E no Seixal, o Ecomuseu Municipal promove este fim de semana a oficina A Cabeça em Barro, dedicada à escultura de retrato em barro. O evento decorre na fábrica de pólvora de Val de Milhaços. A entrada é gratuita, mas requer inscrição prévia através do e-mail da Câmara Municipal do Seixal.
0: Notícia de fecho do Jornal das 9. 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
0: Passam 12 minutos das 9, temos novo episódio de Guerra Traduzida. Guerra Traduzida na Rádio Observador, espaço em que trazemos os destaques da imprensa ucraniana e da imprensa russa. Hoje com o José Rafael Lopes, eu sou Filipe Duarte. José, boa noite. Começamos pela imprensa russa, que dá especial atenção à Cimeira da NATO.
1: Garante a imprensa russa que o Kremlin está a acompanhar com atenção essa reunião. A abertura da Cimeira da NATO domina a cobertura política na Rússia. Os meios de comunicação russos destacam as declarações do porta-voz do Kremlin, Peskov, que diz que Moscovo acompanhará com a máxima atenção todas as decisões tomadas pela Aliança Atlântica. Sublinha Dmitry Peskov que os discursos preparatórios dos líderes ocidentais foram marcados por uma retórica considerada hostil e insiste que a NATO continua a tentar justificar o aumento das despesas militares com aquilo que é designado na Rússia como a ameaça russa. A imprensa russa avança também que a Rússia não pretende um confronto direto com a Aliança, com a NATO, mas vai responder a qualquer medida

0: Sobre o aumento das despesas com defesa, a imprensa russa interpreta as propostas para elevar significativamente os investimentos militares europeus como prova de que o Ocidente prepara uma estratégia de confronto prolongado com Moscovo. Escreve ainda o Izvestia que os governos europeus utilizam a Rússia como justificação para reforçar os orçamentos militares, ao mesmo tempo que enfrentam dificuldades económicas internas. Sugere ainda o Exército que este aumento vai beneficiar sobretudo fabricantes norte-americanos de armamento, reforçando a dependência militar da Europa em relação aos Estados Unidos. O discurso dominante apresenta também a política da NATO como um fator de instabilidade internacional.
1: Vamos avançar para falar sobre novos avanços militares na Ucrânia.
0: Outro dos temas em destaque na imprensa russa, o Ministério da Defesa do país anunciou novos avanços militares na Ucrânia, afirma que as forças russas conquistaram novas posições em vários setores da linha da frente e realizaram ataques de alta precisão contra instalações militares ucranianas. A imprensa estatal destaca a destruição de depósitos de munições, centros de comando e equipamentos fornecidos por países ocidentais. É dada grande atenção aos ataques com drones lançados pela Ucrânia, ainda contra o território russo. Os meios de comunicação da Rússia afirmam que centenas de aparelhos foram interceptados pelas defesas antiaéreas, salientando a eficácia dos sistemas de defesa que minimizaram os danos materiais. Quase toda a cobertura evita referência detalhada às vítimas civis provocadas pelos bombardeamentos russos na Ucrânia e pelos bombardeamentos ucranianos na Rússia. Foca-se sobretudo na ideia de que estas operações militares, o termo utilizado pela Rússia para abordar a guerra na Ucrânia, têm como alvo exclusivo infraestruturas militares.
1: E José, prosseguem os exercícios militares conjuntos entre Rússia e China.
0: Estes exercícios navais conjuntos entre os dois países continuam a receber ampla cobertura na mídia russa. Os órgãos de comunicação social da Rússia destacam que estas manobras decorrem ao largo da costa chinesa e representam mais uma demonstração da crescente cooperação estratégica entre Moscovo e Pequim. É desta forma que é descrita esta aliança entre os dois países. Segundo a imprensa estatal, os exercícios destinam-se a melhorar a coordenação entre as duas marinhas, reforçar a segurança regional e garantir a estabilidade na região Ásia-Pacífico. A imprensa russa recorda ainda que o país, a Rússia, continua a desenvolver alianças estratégicas importantes com os países que a Rússia considera serem bons aliados.
1: Mudamos de tema para dar conta de uma celebração russa que envolve desporto.
0: Uma decisão que em nada está ligada ao Campeonato do Mundo. A imprensa russa destaca as celebrações de Moscovo após uma decisão provisória do Comitê Olímpico Internacional que levantou a suspensão do Comitê Olímpico Russo. Os jornais e a televisão russa apresentam esta notícia como um reconhecimento de que os atletas não devem ser penalizados por decisões políticas. Salientam ainda que Moscovo defendeu desde o início que o desporto deve permanecer separado dos conflitos internacionais. O ministro russo do Desporto considera que este é apenas o primeiro passo para o regresso completo da Rússia às grandes competições internacionais e aponta já para os Jogos Olímpicos de Los Angeles em 2028. Apesar disso, a imprensa russa reconhece que continuam por definir questões importantes, como a utilização da bandeira russa, do hino e dos símbolos nacionais. Estes três pontos não estão abrangidos por esta decisão do Comitê Olímpico Internacional.
1: Principais notícias dos jornais russos. Fica por aqui a Guerra Traduzida. Voltamos já a seguir. Guerra Traduzida na Rádio Observador. Nos próximos minutos falamos das notícias em destaque da imprensa ucraniana. Continuamos com o jornalista José Rafael Lopes. Eu sou a Filipe Duarte e, José, vamos começar por falar sobre a Cimeira da NATO.
0: Está a decorrer na Turquia e, sem surpresa, domina as manchetes ucranianas. Todos os jornais fazem referência ao arranque deste encontro em Ankara, bem como referência às palavras de Volodymyr Zelensky. A chegada do presidente Volodymyr Zelensky foi notícia em toda a imprensa ucraniana e Zelensky foi à Cimeira da NATO dizer que a prioridade absoluta é assegurar mais sistemas de defesa aérea para a Ucrânia, nomeadamente os sistemas de defesa aérea Patriot, bem como mais mísseis para proteger as cidades ucranianas. A cobertura ucraniana sublinha que os mais recentes ataques russos demonstraram que a atual capacidade de defesa de Kiev é insuficiente para travar os mísseis balísticos que estão a ser utilizados por

0: Moscovo. Os meios ucranianos dão ainda destaque às reuniões previstas entre Zelensky e vários líderes aliados, incluindo Donald Trump, insistindo que esta pode ser uma das cimeiras mais importantes da NATO desde o início da invasão em grande escala da Rússia à Ucrânia. A imprensa nacional da Ucrânia refere também que Kiev pretende aprofundar acordos de produção conjunta de armamento, sobretudo na área dos drones, e também acelerar a integração militar com os países da NATO. A mensagem dominante é que o apoio ocidental continua a ser decisivo para impedir novos avanços russos em território ucraniano.
1: Em Kiev foi decretado um dia de luto depois de um ataque russo.
0: Dia de luto na sequência dos bombardeamentos russos na capital ucraniana, Kiev. Os meios de comunicação social da Ucrânia continuam a dar enorme destaque aos ataques russos mais recentes que atingiram Kiev e os arredores da capital ucraniana. As reportagens, presentes em vários órgãos de comunicação social, mostram edifícios destruídos e equipas de resgate que continuam a trabalhar quase sem descanso e testemunhos de sobreviventes que passaram a noite em abrigos após as casas onde viviam terem sido atingidas. A imprensa refere que o número de mortos e feridos desses ataques russos continua a aumentar à medida que prosseguem as operações de busca e salvamento entre os escombros. Os jornais apresentam estes ataques como mais uma tentativa da Rússia de intimidar a população civil antes da cimeira da NATO, procurando pressionar os aliados ocidentais da Ucrânia. Defendem também que estes bombardeamentos russos demonstram que Moscovo não está à procura de negociações sérias, mas sim de tentar aumentar o terror entre os ucranianos.
1: Em sentido inverso, a Ucrânia continua a tentar pressionar a Rússia.
0: Kiev não pretende apenas defender-se dos ataques vindos de território russo e há uma aposta em atacar as infraestruturas críticas e a indústria petrolífera em território russo. Segundo o Estado-Maior ucraniano, foram atingidos, nas últimas 24 horas, depósitos de combustível, instalações industriais ligadas ao setor militar, um aeroporto e várias infraestruturas energéticas. São os resultados da mais recente investida ucraniana. A imprensa do país destaca especialmente operações realizadas a centenas de quilómetros da linha da frente, apresentando-os como prova da crescente capacidade tecnológica da indústria militar ucraniana, os ataques em profundidade. Diz ainda, citando estas fontes ligadas às forças militares da Ucrânia, que as operações do exército ucraniano procuram reduzir a capacidade logística da Rússia e obrigar Moscovo a deslocar recursos para tentar proteger o próprio território e, dessa forma, diminuir a pressão na linha da frente. Sublinham também os mídia ucranianos que estes ataques procuram diminuir a pressão entre as cidades ucranianas ao atingir diretamente os meios que são utilizados pela Rússia para sustentar a guerra.
1: E o Canadá anuncia um novo pacote de ajuda militar a Kiev.
0: A imprensa ucraniana destaca o anúncio desse novo pacote de assistência militar, avaliado em cerca de 900 milhões de dólares, vindos do Canadá. Segundo os jornais, a ajuda inclui sistemas de defesa aérea, equipamentos militares, apoio ao setor energético e financiamento adicional para a produção de armamento. A decisão é vista como mais um sinal de que os aliados continuam comprometidos com a defesa da Ucrânia, apesar do prolongamento da guerra. Há vários artigos que salientam que este reforço da defesa aérea é considerado prioritário, sobretudo após os mais recentes ataques russos contra Kiev e outras cidades, com a utilização de drones, mas também de mísseis balísticos. Os meios de comunicação ucranianos sublinham e publicam várias análises sobre a evolução da campanha russa nos ares, pelo ar de Kiev. Especialistas militares citados pela imprensa dizem que Moscovo está a aumentar a utilização simultânea de mísseis balísticos, mísseis de cruzeiro e drones numa tentativa de saturar as defesas aéreas da Ucrânia.
1: E fechamos com uma investigação ucraniana a um homicídio no Mónaco.
0: Entre os temas de segurança interna, a imprensa ucraniana tem vindo a acompanhar este caso, uma mulher que é suspeita de um atentado à bomba no Mónaco. A mulher que foi encontrada morta perto de Kiev, os serviços de segurança da Ucrânia confirmaram a detenção de dois suspeitos, entre eles um oficial dos serviços de informação militares, que estarão alegadamente envolvidos no homicídio desta mulher. Os jornais explicam que a investigação procura esclarecer tanto a morte da suspeita como a eventual ligação ao atentado atentado que aconteceu no Mónaco contra um empresário. A cobertura da imprensa ucraniana destaca que as autoridades do país, da Ucrânia, estão a cooperar com a justiça do Mónaco e apresenta o caso como uma investigação criminal extremamente complexa, com possíveis ramificações internacionais que podem também vir a envolver a Rússia.
1: E fica por aqui a edição de hoje da Guerra Traduzida. Está de regresso amanhã.

Nova edição de Guerra Traduzida na Rádio Observador. Fica daqui a pouco disponível em podcast. Para já, vamos à música. São 9h25, até à síntese informativa das 9h30. Contamos com Marcos Valle, traz-nos Estrelares.

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4: Rádio Observador, 9:30 da noite, temos síntese de notícias com José Rafael Lopes.
5: Começamos com a atualização de mortes de portugueses e luso-descendentes no sismo da Venezuela, a lamentar 100 mortes, número revisto em alta, com mais 3 mortes confirmadas. O total dá conta de essa centena de mortes de cidadãos portugueses e luso-descendentes. Depois dos dois sismos que atingiram a Venezuela, há ainda 59 desaparecidos. A informação é dada pelo Ministério dos Negócios Estrangeiros. Entre os 100 portugueses e luso-descendentes mortos estão 18 crianças e 82 adultos. A Câmara de Almada vai proibir os gastos não essenciais de água para restabelecer as reservas no concelho. Anúncio feito pela autarca Inês de Medeiros, que espera que as falhas no abastecimento sejam ultrapassadas num espaço de 2 semanas. A Presidente da Câmara disse ainda que já está em curso a criação de um sistema de distribuição por cisterna para as zonas mais críticas para poder fornecer água às populações e aos equipamentos mais frágeis. O anúncio surge depois da Ministra do Ambiente ter dito hoje que Almada é o município com maiores perdas de água do país, perdas na casa dos 35%, é o que diz a Ministra do Ambiente, Maria da Graça Carvalho. O André Ventura diz que o Chega vai acompanhar a moção de censura do PSD à Câmara de Almada. O líder do Chega diz que são precisos esclarecimentos. André Ventura quer ouvir a Presidente da Autarquia, Inês de Medeiros, bem como a Ministra do Ambiente, Maria da Graça Carvalho. Este acompanhamento à moção de censura do PSD à Câmara de Almada, por parte do Chega, foi feito hoje por André Ventura em conferência de imprensa. O Ministro da Educação rejeita novas alterações ao calendário dos exames nacionais. Fernando Alexandre diz que não há motivos para novas mexidas e explica que as mudanças que foram feitas pelo Ministério foram preventivas. Sobre os constrangimentos causados às famílias, o governante reconhece o impacto das alterações ao calendário e garante que, caso existam famílias prejudicadas, o Estado deverá indemnizá-las. Apesar dos problemas, o Ministro da Educação defende o processo, mas admite que a transição para o digital deveria ter sido feita de forma gradual. Nesta síntese informativa, ponto de situação ainda nos incêndios. Há neste momento 2 incêndios ativos no país. O fogo no Sabugal mobiliza o maior dispositivo. São quase 350 operacionais, apoiados por uma centena de meios terrestres e ainda 6 meios aéreos que deverão estar prestes a deixar o cenário das operações com a chegada da noite. O Presidente da Câmara Municipal de Sabugal, Vítor Proença, diz que a situação está agora mais calma e espera que o fogo seja dominado durante a noite. No mapa de ocorrências da Proteção Civil, destaca ainda para o fogo de Sinfães, com 70 operacionais e 20 meios terrestres no terreno. No Campeonato do Mundo, a Argentina venceu o Egito por 3-2, está nos quartos de final, com reviravolta. Messi voltou a marcar, é o 9º jogo seguido do argentino a marcar em mundiais. A seleção albiceleste segue em frente, ainda sem conhecer o adversário, vai sair do jogo entre a Colômbia e a Suíça, jogam neste momento, sendo que João Lourenço, para já, mais de meia hora de jogo, não há golos ainda no Canadá.
1: Nick, continua a ser o equilíbrio a marca dominante desta partida, a última destes oitavos de final, e é certamente uma partida onde a Argentina vai estar com os olhos postos, isto porque desta eliminatória nasce o adversário da atual campeã do mundo. Dar conta apenas de um remate de Gustavo Puerta, perto do minuto 21, Gregor Kobel, o guarda-redes da Suíça, teve que se aplicar. É até ao momento o grande sinal de perigo para uma das balizas. Neste momento, período de 34 minutos de jogo, Suíça 0, Colômbia também 0.
5: João Lourenço está a acompanhar este encontro, sendo que os últimos minutos vão contar com o relato no minuto 90 na Rádio Observador.
4: Está feita a síntese informativa das 9h30.

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4: E nesta noite de terça-feira, aqui na Rádio Observador, temos nova edição de Gabinete de Guerra.
5: Gabinete de Guerra na Rádio Observador, espaço para análise das principais questões geopolíticas mundiais. Hoje contamos com a análise do investigador de História Militar, Pedro Nascimento. Pedro Nascimento, muito obrigado por ter aceitado este nosso convite. Vamos começar por falar da Cimeira da NATO. Arrancou na Turquia, é o tema principal deste Gabinete de Guerra. Há muito por analisar e vamos começar com palavras de Ursula von der Leyen, que avisa que a União Europeia espera obter retorno do investimento em defesa. Pedro Nascimento, de que forma é que isso é possível?
6: Boa tarde, José Rafael. Boa tarde a todos os ouvintes. Eu diria que esse retorno pode existir em duas dimensões. A primeira é económica, naturalmente. Se a Europa investir mais na indústria da defesa, isso significa mais emprego qualificado, mais investigação, mais inovação. Aliás, basta percebermos que muitas tecnologias que utilizamos diariamente, como por exemplo o GPS ou o radar, nasceram precisamente de projetos militares. Portanto, temos aqui essa componente. Mas há um retorno que talvez seja ainda mais importante, que é o estratégico. Porque, reparemos, por exemplo, a guerra da Ucrânia mostrou que a Europa já não tinha uma capacidade industrial para sustentar um conflito prolongado. Durante muitos anos nós sabemos que a Europa se preparou para missões de paz, não é? Mas não para guerras com esta intensidade. Por isso é que tive a oportunidade de ver, por exemplo, de ouvir declarações de Mark Rutte quando falava numa revolução industrial da defesa, mencionou hoje, isto não é apenas comprar mais armamento, é reconstruir uma capacidade de produção na Europa, porque isto remete-nos para outros períodos. Quer dizer, esta revolução industrial, normalmente nós, quando ouvimos falar de revolução industrial, isto remete-nos para a Inglaterra, não propriamente para questões bélicas, mas se nós fizermos aqui uma análise do passado, estas revoluções industriais aconteceram também nos períodos que antecederam a Primeira e a Segunda Guerra Mundial. E, naturalmente, que os países tiveram que se adaptar e perceber que vantagens poderiam tirar daí. Mas, reportando-me aqui a este ponto, no fundo, uma Europa com uma indústria de defesa mais forte vai depender menos, naturalmente, dos Estados Unidos, vai ganhar uma autonomia diferente para defender os seus interesses e isto acaba por reforçar a sua soberania. E esse poderá ser, no fim de contas, o maior retorno deste investimento, porque, afinal, nós sabemos que as guerras ganham-se primeiro nas fábricas e só depois é que se ganham nos campos de batalha.
5: Vamos avançar, Pedro Nascimento, a falar de Volodymyr Zelensky, que está na Turquia, voltou a defender a possível adesão da Ucrânia à NATO. Há motivos para Zelensky esperar agora um cenário diferente daquele que lhe tem sido apresentado ao longo dos tempos?
6: Com toda a sinceridade, não. Nem parece que Zelensky esteja à espera disso, não é? Porque a posição da NATO dificilmente mudará enquanto esta guerra da Ucrânia estiver em aberto. Admitir um país em conflito significaria colocar automaticamente toda a aliança perante o risco de um confronto direto com a Rússia através do artigo 5º. Zelensky sabe disso, a NATO sabe disso. Quer dizer, o objetivo destas declarações parece-me que é sobretudo político, no sentido de manter viva a perspectiva de adesão, de impedir que o assunto desapareça da agenda, não é? E isto também, quer dizer, manda enviar mensagem a Moscou, dizendo que a Ucrânia continua a olhar para o Ocidente como o seu destino estratégico. É uma mensagem para os aliados, mas é uma mensagem também para Putin, é o que me parece, sinceramente.
5: Na Turquia, Volodymyr Zelensky pediu também ao secretário-geral da NATO, Mark Rutte, um reforço do apoio à defesa antiaérea. Quer Zelensky que funcione em pleno. Em cima da mesa estão mais mísseis Patriot cedidos à Ucrânia. Este é um pedido que faz sentido?
6: Este é um pedido que faz todo sentido, porque se há uma lição que esta guerra nos deixou é que a defesa antiaérea passou a ser um dos fatores decisivos dos conflitos. Porque de proteger as cidades e as infraestruturas críticas acaba por ser tão importante ou mais do que conquistar território. A Rússia intensificou os ataques com mísseis e drones e a Ucrânia precisa de sistemas capazes de os interceptar e acabou por adaptar-se a essa estratégia. Pode faltar um tanque durante algum tempo, pode faltar uma... não sei, aviões de combate, tudo, mas faltarem antiaéreas pode significar perder cidades ou pode significar milhares ou centenas de milhares de pessoas sem eletricidade, não é? Porque a guerra moderna mede-se cada vez mais pela capacidade de proteger a retaguarda, mais do que ter uma capacidade ou um ímpeto ofensivo que deixe o outro lado completamente desamparado. Por isso, naturalmente, que faz todo o sentido e creio que vai ser um dos objetivos principais da Ucrânia.
5: Vamos também falar, Pedro Nascimento, de palavras de Donald Trump, também nesta cimeira da NATO. O presidente norte-americano diz que vai levantar as sanções impostas à Turquia e admite mesmo vender caças F-35 à Turquia. Benjamin Netanyahu já veio discordar abertamente dessa possibilidade, diz que os Estados Unidos não deviam vender caças F-35 à Turquia. O que é que pode mudar no cenário internacional caso Donald Trump admita e venda mesmo caças F-35 à Turquia?
6: José Rafael, nós temos que perceber que os Estados Unidos têm vários aliados estratégicos na região do Médio Oriente, não é? Mas esses aliados têm interesses que são muitas vezes incompatíveis. E aqui temos o caso desses, não é? Israel vê a Turquia como uma potência regional cada vez mais assertiva na crítica que é feita ao país. E não quer naturalmente que a Turquia disponha de uma tecnologia militar muito avançada, não é? E Trump, pelo contrário, nesta sua ambiguidade, acaba por, neste momento, pelo menos, está a procurar recuperar uma relação com a Turquia e mantê-la firmemente integrada na NATO. E às vezes é difícil perceber como é que é possível conciliar estes interesses, quer dizer, os F-35 não são só aviões de combate, não é? Porque pela dimensão e por tudo aquilo que representam, quer dizer, é um acesso a uma tecnologia de ponta e de integração militar e que recebem os F-35 ganha uma influência completamente diferente dentro da arquitetura de segurança, não é? E por isso Netanyahu reage com preocupação. Mas acho que Trump vai continuar a fazer este jogo.
5: E vamos continuar a falar do presidente norte-americano que teve um incidente diplomático, digamos assim, com Giorgia Meloni, a líder italiana. Agora, nesta cimeira da NATO, depois de ter acusado Meloni de ter suplicado por uma foto com ele, Donald Trump tentou aliviar, de certa forma, a tensão. Diz que gosta de Meloni e que é uma boa pessoa. Ora, depois do que foi dito, estas declarações de Donald Trump são suficientes para amenizar a questão entre Trump e Meloni?
6: Eu acho que ser presidente dos Estados Unidos é que é suficiente para amenizar a questão. Se bem que Giorgia Meloni, aqui de um ponto de vista assim, mais pessoal e não de avaliação tão formal, claro que sendo uma mulher vulgo, como vox populi, de gancho, naturalmente respondeu a Trump e deixou-o desconfortável. Mas isto naturalmente ajuda a baixar a temperatura, mas não altera o essencial. É que Donald Trump faz uma política de uma forma muito personalizada e vai alternando entre críticas e elogios consoante o momento, não é? Mas a verdade é que o relacionamento entre os países, entre os Estados, assentem em interesses permanentes e não propriamente nestas afinidades pessoais, não é? Por isso, estas declarações têm sobretudo um efeito mediático, mas apesar de tudo, as relações entre os Estados Unidos e a Itália não vão ser alteradas por causa destes incidentes.
5: Pedro Nascimento, temos ainda 2 minutos para abordar a situação no Médio Oriente, numa altura em que uma agência britânica diz que pelo menos 3 navios foram atingidos no Estreito de Hormuz em 24 horas. Em que ponto é que está a situação?
6: Bem, nós sabemos que o Estreito de Hormuz continua a ser um dos pontos mais sensíveis do planeta. Já é por demais sabido que mais de 1 quilo de petróleo transportado por via marítima passa por ali, isto numa perspectiva de análise aos valores totais mundiais. Não é? Isso só por si já diz muito, mas o mais importante é perceber que nem sequer é preciso fechar-se daquele estreito para se provocar uma crise. Basta criar esta percepção de insegurança, porque quando os navios são atingidos, aumentam os prémios dos seguros, sobem os custos de transporte e tudo isto faz com que os mercados reajam imediatamente. Historicamente, eu também já tive a oportunidade de dizer aqui no Gabinete de Guerra, que quem controla os estreitos controla uma parte significativa do comércio mundial. Isto foi assim com Gibraltar, com o Bósforo, com o Canal de Suez. E hoje o Estreito de Hormuz continua a ser um dos principais instrumentos de pressão estratégica do Irão. E é por isso que qualquer incidente naquela zona tem repercussões que vão muito para lá do Médio Oriente. E talvez este tenha sido um ponto que esta administração americana não tenha ponderado devidamente antes de ter iniciado este conflito com o Irão. Porque, na verdade, fica refém disto. E, independentemente daquilo que se possa dizer, a verdade é que uma análise objetiva obriga-nos a concluir que o Irão tem esta arma e é muito difícil de controlar por parte dos seus inimigos.
5: Chegamos ao final do nosso tempo. Pedro Nascimento, muito obrigado pela análise que fez a estas questões geopolíticas mundiais. O Pedro Nascimento é investigador de História Militar, esteve hoje no Gabinete de Guerra, que está de regresso amanhã à antena da Rádio Observador.
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0: Noite de terça-feira na Rádio Observador. Muito obrigada por estar desse lado. Eu sou a Filipe Duarte. Depois destas notícias das 10, temos repetição de Justiça Cega para ouvir aqui na Rádio Observador. Primeiro vamos conhecer os temas que marcam a atualidade. Contamos mais uma vez com o jornalista José Rafael Lopes. Boa noite, José.
1: Muito boa noite. A Câmara de Almada vai proibir os gastos não essenciais de água para tentar restabelecer as reservas no concelho. Neste jornal escutamos a autarca Inês de Medeiros. O Ministro da Educação rejeita novas alterações ao calendário dos exames nacionais e admite que as famílias afetadas possam mesmo vir a ser indemnizadas. E foi revisto em alta o número de portugueses e lusodescendentes mortos depois dos sismos que afetaram a Venezuela. São agora 100 as vítimas mortais.
0: Antes das notícias, antes de atualizarmos a informação, vamos espreitar também a previsão do tempo para amanhã, quarta-feira, dia 8 de julho, com céu nublado em todo o continente, mas sem sinais de aguaceiros. Em relação às temperaturas, máxima de 34 graus em Lisboa e também em Faro, 23 no Porto, 23 também em Aveiro. Para já, vamos às notícias na Rádio Observador. Jornal das 10 com o José Rafael Lopes na Rádio Observadores. E José, a Câmara de Almada vai proibir os gastos não essenciais de água para restabelecer as reservas no concelho.
1: Anúncio da autarca Inês de Medeiros, que espera que as falhas no abastecimento sejam ultrapassadas num espaço de 2 a 3 semanas. A Presidente da Câmara revela ainda que está em curso já a criação de um sistema de distribuição de água por cisternas para as zonas mais críticas e para os equipamentos mais vulneráveis e garante Inês de Medeiros que o município vai reforçar as ações de fiscalização.
2: Portanto, vamos ter que ser ainda mais rigorosos e proibir mesmo qualquer rega, não é apenas a pública, a privada. Por outro lado, também já estamos a pôr em marcha todo um sistema de distribuição de água por cisterna para as zonas mais críticas, para poder fornecer água às populações e, naturalmente, mais uma vez, garantindo sempre o fornecimento de água aos equipamentos mais frágeis. E também, é verdade, também vamos lançar uma grande campanha de fiscalização a tudo o que seja desvio indevido de água.
1: O anúncio da autarquia surge depois da Ministra do Ambiente ter dito hoje que Almada é o município com maiores perdas de água do país, perdas na casa dos 35%, é o que diz Maria da Graça Carvalho, que sublinha ainda as necessidades de manter e investir na rede.
3: Almada é talvez o município com maior perdas de água, tem muito acima da média, perto de mais de 35%, portanto há ali uma necessidade de manutenção e de investimento que é importante fazer.
1: As palavras de Maria da Graça Carvalho, Ministra do Ambiente em Évora, a dar conta dessas perdas de água no país.
0: André Ventura diz que o Chega vai acompanhar a moção de censura do PSD à Câmara de Almada.
1: O líder do Chega pede esclarecimentos. André Ventura quer ouvir quer a presidente da autarquia, Inês de Medeiros, quer a ministra do Ambiente, Maria da Graça Carvalho.
4: O Chega vai acompanhar a moção de censura apresentada pelo PSD ao Executivo de Almada, através dos seus autarcas, mas também devemos exigir à Presidente da Câmara de Almada, a doutora Inês de Medeiros, porque é que só ontem o Sr. Presidente da Câmara se dignou a pedir ajuda e pedir a intervenção governamental. E também porque é que a Sra. Ministra do Ambiente, que diz que não recebeu nenhuma informação sobre o sucedido, mas há dias que nos jornais, nas televisões, nas agências informativas, nos autarcas, se sabe que não há água, que não há abastecimento e que há dificuldades severas de acesso em muitas partes do concelho.
1: Palavras de André Ventura, líder do Chega, esta tarde em conferência de imprensa na sede nacional do partido, a dizer que vai acompanhar a moção de censura do PSD à Câmara de Almada.
0: 12 dos 15 feridos assistidos no Hospital Amadora Sintra depois de um acidente com um autocarro já tiveram alta.
1: Este acidente aconteceu de manhã em Agualva Cacém. 12 pessoas já receberam alta. Há ainda 3 que continuam a ser observadas nos serviços de urgência geral. Este acidente envolver um autocarro provocou 2 mortos, deixou 20 pessoas feridas. O comandante da divisão da PSP de Sintra, Francisco Alves, confirmou aos jornalistas no local que as autoridades vão investigar as causas deste despiste que provocou pelo menos 2 mortes.
0: Mudamos de tema. O ministro da Educação rejeita novas alterações ao calendário dos exames nacionais.
1: Fernando Alexandre diz que não há motivos para novas mexidas e explica que as mudanças que foram feitas foram preventivas.
5: Neste momento não vemos razão nenhuma para alterar o calendário de 17, que eu devo dizer foi mudado por precaução e por respeito aos professores, tendo havido uma diminuição pelo atraso na disponibilização das respostas para correção pelos professores, que não podíamos estar a comprimir o tempo de correção porque isso iria gerar pressão sobre os professores.
1: Sobre os constrangimentos causados às famílias, o ministro reconhece o impacto das alterações ao calendário e garante que, caso existam famílias prejudicadas, o Estado pode mesmo vir a indemnizá-las.
5: É claro que a alteração de um calendário pode afetar alguma família, é possível. Nós procuramos precisamente fazer uma alteração que é marginal, ou seja, foi dentro da mesma semana, foram 2 dias, não passámos para a semana a seguir. Eu já tive a oportunidade de o dizer. Se houver alguma família que demonstre que foi efetivamente, porque nesta altura eu acho que é muito difícil porque não sabe se o aluno vai à segunda fase ou não, à partida, quer dizer, se demonstrar que de facto houve um prejuízo, obviamente o Estado deve ressarcir a família, não tenho dúvidas nenhumas sobre isso.
1: Garantia de Fernando Alexandre, em entrevista à CNN Portugal, o ministro da Educação defende o processo, mas admite que a transição para o digital, nesta época de exames, deveria ter sido feito de forma gradual.
0: E o vice-presidente do PSD, Alexandre Poço, em defesa do ministro da Educação, diz que o executivo está disponível para prestar esclarecimentos.
1: Alexandre Poço elogia as capacidades do ministro e garante que Fernando Alexandre tem toda a solidariedade e apoio do governo.
6: Obviamente que lamentamos que esta situação esteja a acontecer. E eu acredito que o ministro Fernando Alexandre, que é um homem muito capaz, muito inteligente, muito sagaz, competente, tem em todas as declarações que tem feito sobre o tema e o próprio governo como um todo expressado a nossa, por um lado, compreensão e solidariedade com a situação que esta dificuldade na correção dos exames nacionais está a gerar.
1: Alexandre Poço diz que o governo tem de assumir responsabilidades e resolver os problemas que têm surgido com este novo método de correção dos exames nacionais, mas fala na Rádio Observador em dores de transição.
6: Há naturalmente um espaço que eu classificaria como custo de transição ou dores de transição de um governo que quer transformar e quer desmaterializar processos e que quer digitalizar e que, portanto, naturalmente, estas transformações digitais, estas desmaterializações, estas mudanças de processos têm custos e têm dores na transição. Lamentamos que esteja a acontecer. Estamos totalmente disponíveis para dar todos os esclarecimentos em torno desta matéria.
1: O vice-presidente do PSD, Alexandre Poço, entrevista na Rádio Observador no programa O Sofá do Parlamento.
0: Aumentou o número de portugueses e lusodescendentes mortos nos sismos da Venezuela, a lamentar 100 mortos.
1: Número revisto em alta, com mais 3 mortes confirmadas pelo Ministério dos Negócios Estrangeiros. O total dá conta de 100 de mortes de cidadãos portugueses e lusodescendentes depois desses 2 sismos que atingiram a Venezuela no dia 24 de junho. Há ainda 59 desaparecidos. A informação é dada pelo Ministério dos Negócios Estrangeiros. Entre estas 100 pessoas estão 18 crianças e 82 adultos, sendo que os sismos registados na Venezuela causaram pelo menos 3.500 mortos.
0: No Campeonato do Mundo, a Argentina venceu o Egito por 3-2 e está nos quartos de final.
1: A seleção argentina entrou na reta final da partida a perder por 2-0, mas conseguiram a reviravolta. Messi voltou a marcar, é o 9º jogo seguido a marcar para o craque argentino em campeonatos do mundo. A seleção albiceleste segue em frente, ainda sem conhecer o adversário na próxima ronda. Vai sair do jogo entre a Colômbia e a Suíça, partida que está a ser acompanhada pelo João Lourenço. João, Estamos já na segunda parte e para já mantém-se o nulo entre a Suíça e a Colômbia.
7: E mantém-se também os 22 elegidos, tanto por Néstor Lourenço como também por Mirat Yakin. Não há, neste caso, não, há aqui uma alteração e neste caso é Dribil Sow que entrou para o lugar de Ardo Gezar, isto na equipa da Suíça. O número 15 da seleção helvética que há poucos momentos protagonizou um remate bastante desenquadrado à baliza de Camilo Vargas. Neste momento é novamente uma partida marcada pelo equilíbrio e o resultado assim o diz. Vamos certamente aguardar pelo desfecho desta partida. Minuto 41, Suíça 0, Colômbia também 0.
1: João Lourenço está a acompanhar este Colômbia-Suíça dos oitavos de final do Campeonato do Mundo, o último jogo desta fase da competição, sendo que os últimos minutos têm relato aqui na Rádio Observador, no já habitual minuto 90, tem acontecido em todos os jogos do Campeonato do Mundo.
0: José, vamos ainda falar de outras notícias que estão a marcar a atualidade.
1: A começar pelos incêndios. Neste momento, o fogo que mais preocupa as autoridades é o de Sabugal. Continua ativo. No terreno estão cerca de 350 operacionais, apoiados por uma centena de meios terrestres. Destaque ainda para o fogo de Sinfães, que está já na fase de resolução. Aconteceu ao início da noite. Ainda assim, continuam no local cerca de 70 operacionais, acompanhados por 18 viaturas. O Presidente da República promulgou hoje 4 diplomas do Governo, incluindo a nova Lei Orgânica do INEM, que foi aprovada pelo Conselho de Ministros em maio. Além desse diploma, António José Seguro promulgou o novo regime do exercício da atividade pecuária, a integração da Escola Superior de Hotelaria e Turismo do Estoril na Universidade Nova de Lisboa e a criação da Universidade Técnica do Porto. António José Seguro, que esteve hoje de visita à Embaixada da Venezuela, em Lisboa, para deixar uma mensagem de solidariedade no livro de condolências pelas vítimas dos sismos de 24 de junho. António José Seguro esteve reunido com a Embaixadora da Venezuela, em Portugal. De acordo com uma nota publicada no site oficial da Presidência da República, o chefe de Estado lamentou a morte de mais de 3 mil pessoas, entre as quais uma centena de portugueses e luso-descendentes. Diz ainda António José Seguro que Portugal vai apoiar o povo venezuelano e deixou votos de rápidas melhoras a todos os feridos.
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0: 11 minutos para lá das 10 da noite, está com a Rádio Observador e está muito bem. Eu sou a Filipe Duarte, nesta próxima hora temos repetição de Justiça Cega.
10: Bem-vindos a mais um Justiça Cega. Eu sou o Luís Soares. Hoje temos um programa especial. Eu e o Luís Rosa vamos entrevistar Blandina Soares, é presidente do Instituto de Registro e Notariado. Vamos conversar sobre os atrasos, também a falta de recursos humanos que têm sido apontados pelos vários sindicatos, dos funcionários dos registros, pelos notários e também pelos advogados. Vamos também ficar a conhecer soluções e novidades sobre o funcionamento dos registros civil, predial, comercial e automóvel. Bem-vinda, Blandina.
11: Bem-vinda, Blandina Soares. O registro civil, predial, comercial, automóvel, são serviços públicos fundamentais na vida das pessoas e das empresas, desempenham um papel central na economia do país. Tivemos recentemente uma greve de vários dias convocada pelos principais sindicatos de trabalhadores de registros, por falta de recursos humanos, entre outras razões ou críticas. Tem havido também nota de atrasos significativos de alguns serviços de registros. Vamos começar pelos atrasos. Tivemos há pouco o bastonário dos notários aqui no Justiça Cega, que referiu atrasos como Por exemplo, entre 10 meses a um ano para registros de terrenos para construção e registros de hipotecas, empresas online até 6 meses para constituir uma sociedade, nomeação de gerente, 6 meses também de atraso, e os sindicatos também referem a alguns atrasos de semanas ou até meses em alguns serviços específicos por falta de recursos humanos. Que soluções têm para estes problemas?
12: Muito bom dia a todos, muito obrigada pelo convite que foi efetuado ao Instituto do Registro e Notariado e designadamente à Senhora Presidente. Efetivamente o IRN está a acompanhar a situação relativa aos atrasos na tramitação e na disponibilização dos registros. Nós reconhecemos e lamentamos o impacto que isso tem para os cidadãos e para as empresas.
11: Reconhece estes atrasos? Estes números estão fazem sentido?
12: Não são exatamente esses números, portanto nós temos conservatórias que estão em dia e efetivamente temos conservatórias atrasadas. Se quiser depois eu posso lhe fornecer os números exatos que habitualmente fornecemos à nossa tutela. O que é que nós estamos a fazer? Pronto. Que eu julgo que é o mais importante saber o que é que se está a fazer nessa matéria. A nível de recuperação dos serviços foi criado um plano de recuperação de serviços de registro. Esse plano de recuperação de serviços de registro começou no dia 1 de junho, em primeiro lugar com 3 equipas de recuperação formada por conservadores e oficiais de registro. E depois prolongou-se, recomeçou a 15 de junho, portanto, com mais focada para a nacionalidade. Nós temos alguns números, portanto, é um projeto piloto criado então para todas as áreas. Passou cerca de um mês e neste momento nós temos 3 serviços de registro predial recuperados. Temos 5 serviços de registro comercial recuperados.

0: isto que têm atrasos entre 15 a 30 dias, há conservatórias que têm atraso entre 30 a 60 dias e há conservatórias que têm atrasos superiores, que estão completamente sinalizadas. Nesta equipa de recuperação, portanto, nós começamos por aquelas conservatórias que tinham menos atrasos para fazermos um maior número de recuperação e os cidadãos poderem ser melhor servidos e mais rapidamente. Portanto, para além do plano de recuperação, fala-se muitas vezes e é preciso ter noção que a falta de recursos humanos resultou de cerca de 23 anos sem quaisquer concursos.
1: Não houve concursos durante 23 anos. O Bolsonaro nos resultados disse-nos precisamente a mesma coisa, sim, mais de 20 anos sem concursos.
0: Portanto, não houve concursos nem para conservadores, nem para oficiais de registro.
1: Então o primeiro concurso foi feito agora?
0: E, sim. Portanto, o que é que está a ocorrer? Portanto, já o anterior governo deu seguimento a concursos e o que é que nós temos de novidades, digamos assim, que vamos começar a ver...
1: Mas deixa-me só lhe colocar aqui precisamente para introduzir essa questão. Os sindicatos, nomeadamente o sindicato dos trabalhadores dos registros do notariado, diz que faltam 270 conservadores, 38% necessário, e 2.731 oficiais de registro, 55% do necessário. Sentes os números de recursos humanos em falta?
0: Eu posso lhe dar os números que nós temos, confrontar o nosso mapa pessoal e os conservadores que nós temos e os oficiais. Os números do nosso mapa pessoal, portanto, o mapa pessoal do Instituto dos Registros e Notariado, do Departamento de Recursos Humanos, conservadores de registro, 704, temos ocupados 474, portanto, estarão vagos 230. Mas já lhe vou dar a boa notícia.
1: Certo.
0: Oficiais de registro, 4.322 no nosso mapa pessoal, ocupados 2.910, vagos estarão 1.412. Não deixam de ser muitas necessidades.
1: Mas são números muito diferentes do sindicato.
0: Pronto, não deixam de ser necessidades e nós estamos e estamos empenhados em tornar regulares, em conjunto com a tutela, estamos empenhados em tornar regulares a abertura de procedimentos concursais e o recrutamento para as carreiras especiais. Então, o que é que está a ocorrer? Portanto, fizeram provas no dia 1 de julho, 50 novos conservadores, foram, portanto, temos aprovados 50, portanto, foram aprovados 47 novos conservadores que vão iniciar as suas funções no dia 1 de agosto, portanto, já vão ser colocados nos lugares. No dia 2 de julho prestaram provas 70 novos conservadores. Esperamos que todos tenham aprovação, porque nós efetivamente precisamos de todos os conservadores e, portanto, estes, assim que aprovados, ficarão colocados a 1 de setembro, portanto, estaríamos em média ou aproximadamente cerca de 120 novos conservadores.
1: Mas mesmo assim não vão conseguir suprir todas as lacunas.
0: Já é completamente diferente, não é? Portanto. E depois, em janeiro, que já estão em estágio, portanto, já estão em estágio cerca de 38 novos conservadores. Portanto, ali no início do ano, teremos mais 38 conservadores de registro. Quanto a oficiais de registro, estão agora, temos 485 vagas para oficial de registro, tivemos cerca de 1.000 candidatos. E estão a prestar as provas psicotécnicas, vão agora iniciar as provas psicotécnicas, 1.000 candidatos para 485, cerca de 1.000 candidatos para 485 vagas. Portanto, nós esperamos, efetivamente, que ali por volta de outubro, novembro, já tenhamos 485 novos oficiais de registro.
1: Mas há aqui um problema, que é a média de idade dos trabalhadores do registro é de 55 anos, ou seja, há sempre um número significativo de trabalhadores que se vão reformar todos os anos. Essa é também uma das origens da falta de recursos humanos no registro, que é as pessoas que se foram reformando não foram sendo substituídas, como há pouco referiu, porque não houve concursos. Está previsto esse problema, ou seja, temos já previsto uma espécie de plano plurianual de reforço de recursos humanos?
0: Exatamente, exatamente como eu disse, há aqui um esforço que tem sido feito em conjunto com o Ministério da Justiça, no

0: sentido de tornar regulares a abertura de novos procedimentos concursais e de recrutamento para estas carreiras, tendo naturalmente em vista exatamente aquilo que estava a dizer, que há um número grande de reformas que acontecem todos os meses e, portanto, isso está a ser considerado e já estamos a falar de um novo recrutamento para o ano para oficiais de registro. Portanto, isso efetivamente está a ser endereçado e está a ser pensado.
1: Blandina Soares, outra questão, a inteligência artificial, que pode também ela própria ajudar a encontrar soluções para muitos dos problemas que descreveu, mas por outro lado também temos um problema em Portugal de falta de literacia digital, estamos muito abaixo da média da OCDE. Como é que podemos encontrar um equilíbrio entre as soluções tecnológicas que o Instituto tem vindo e que irá implementar e a obrigação também de abranger toda a população adulta pelos serviços de registros, que têm, enfim, mais dificuldades naturalmente em lidar com o mundo mais digital?
0: Portanto, obviamente que o Instituto do Registro e Notariado tem de apostar nas novas tecnologias e tem de apostar na inteligência artificial. Nós temos vindo a trabalhar, portanto isto não é um ato individual da Presidente Blandina Soares, portanto é um trabalho de milhares de pessoas que já desde 2023 têm estado a trabalhar para os novos desenvolvimentos tecnológicos. E, efetivamente, nós hoje em dia já temos 90% de pedidos no digital, se formos falar, por exemplo, em pedidos de certidões, sejam de registro predial, sejam de registro comercial, sejam de registro civil, mas existe efetivamente aqui um desenvolvimento tecnológico que eu eventualmente, se for necessário, poderei desenvolver mais um bocadinho. Mas este desenvolvimento tecnológico não pode abandonar as pessoas que efetivamente precisam de apoio e que precisam de ser atendidas ao balcão. E, portanto, os nossos postos, neste momento existem 432 conservatórias por esse país, e eu acho que o facto deste recrutamento que está a ocorrer é a garantia de que nós vamos continuar a prestar àquele cidadão que precisa ou que precisa de ir à conservatória porque há atos que é obrigatório estar presencialmente, como a renovação de um cartão de cidadão para menores de 25 anos, por exemplo, para a recolha de dados biométricos, quer para essas situações, quer para todas as outras situações onde efetivamente as pessoas não têm, ou têm, não têm literacia digital, ou têm necessidade
1: de algum apoio.
0: Isso efetivamente queremos manter.
1: E percebemos pelas suas declarações que é um objetivo de digitalização completa do serviço e dos registros, para que seja possível fazer quase tudo online, como de resto acontece em outros serviços, como as finanças. Aquilo que lhe pergunto é, Blandina Soares, se há novos serviços a caminho, como é que estamos nessa evolução também a nível do registro e notariado?
0: Sim, portanto, nós neste momento estamos a trabalhar em duas vertentes, vamos dizer assim, os desenvolvimentos tecnológicos em duas vertentes, portanto, numa plataforma integrada de registros, portanto, virada para quem trabalha nos serviços, portanto, para os trabalhadores, sejam conservadores,
2: um back office,
0: exatamente, uma plataforma integrada e uma plataforma omnicanal, portanto, virada para quem acede aos serviços, aos nossos serviços de registro. Omnicanal, dizendo assim de uma forma mais simples, para que todos possamos perceber, imaginem que eu peço um ato de registro predial na app, ou que eu peço num serviço digital e entretanto vou no metro e não consegui acabar e chego a uma conservatória uma quarta-feira à tarde às 2 da tarde, de certeza que não há filas, e quero continuar o meu pedido na conservatória. Portanto, posso continuar aquele pedido exatamente na conservatória, no ponto onde ele ficou. Portanto, há aqui uma visão omnicanal.
1: Integração entre o digital e o pessoal, digamos
0: exatamente.
1: Assim.
0: Exatamente. Ou entre o próprio digital e digital, começar na app e acabar no online. Portanto, há aqui uma visão, por um lado, omnicanal, para não se perder informação nenhuma, e por outro lado também uma plataforma integrada no sentido de que o registro civil, o registro predial, o registro comercial e o registro automóvel trabalhem numa mesma plataforma. Por exemplo, eu pedi uma certidão do meu carro, Ou então quero comprar um carro e, por cautela, como eu acho que todos deveríamos fazer, para saber quem era o proprietário,
1: ir verificar,
0: portanto, pedi uma...
2: A segurança jurídica é uma das razões de existência do registro.
0: Exatamente. Publicidade e segurança jurídica. Aliás, os registros têm um efeito preventivo e, se correr tudo bem, nem se dá por claro. Eles, não é? Só se fala agora pelas questões que infelizmente estamos a falar, mas que iremos resolver. Mas dizia eu então, imagino que faz um pedido de uma certidão de registro automóvel hoje e que amanhã faz um pedido de uma certidão de registro civil porque vai casar. Tudo coisas boas, não é? Comprei um carro, vou casar e tenho uma área reservada onde todos esses meus pedidos ficam guardados. Essa área reservada é não só para o cidadão, já existe, eu já tenho uma área reservada, já fiz uns pedidos de certidão para testar. Portanto, toda a interação que eu tiver no âmbito do registro notariado fica na minha área reservada, seja profissional, seja cidadão. Pronto. E posso fazê-lo. Quer com a chave móvel digital, quer com os certificados de advogado, solicitador ou notário, quer com outros certificados, quer não tendo chave móvel digital.
2: Mas isso já está em funcionamento.
0: Nós temos paulatinamente disponibilizar serviços, portanto, à medida que vão sendo feitos testes, disponibilizamos serviços.
2: Mas tem uma
0: na
2: data...
0: Conservatória Virtual, se quiserem pesquisar, a Conservatória Virtual já está ativa, que é, portanto, a nossa visão da nossa plataforma omnicanal, que vai ter o mesmo efeito visual para todos, portanto, quer para os de dentro, quer para os de fora.
2: Mas tem uma data final, por exemplo, para estar tudo operacional, para todos os serviços?
0: Todos os nossos 323 serviços, cerca de 323 serviços, nós gostaríamos muito de os ter no fim do ano, todos...
1: Fim deste ano.
0: No fim deste ano. Mas houve uma opção deste Conselho Diretivo. Nós tínhamos duas formas de fazer o lançamento da Conservatória Virtual, que era... ou esperar até ao fim do ano e fazermos um lançamento dos 323 serviços, vamos falar assim, ou ir fazendo aquilo que me pareceu melhor, que era ir paulatinamente ir lançando serviços, com um aviso de que a Conservatória Virtual ainda está em atualização, para que todo o cidadão e as empresas pudessem ir experimentando e dando feedback. É muito as críticas construtivas
1: e assim um de cada vez as pessoas vão se habituando e vão depois integrando os vários serviços. Blandina Soares, vamos fazer agora uma curta pausa neste Justiça Cega, já vamos regressar à conversa depois das notícias. Até já.

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5: Dez e meia na Rádio Observador, temos síntese de notícias com o José Rafael Lopes.
6: Muito boa noite. Começamos com a atualização de mortes de portugueses e lusodescendentes nos sismos da Venezuela. A lamentar 100 mortes, número revisto em alta, com mais 3 mortes confirmadas. O total dá conta dessa centena de cidadãos portugueses e lusodescendentes que morreram depois dos 2 sismos que atingiram a Venezuela. Há ainda 59 desaparecidos. A informação é dada pelo Ministério dos Negócios Estrangeiros. A Câmara de Almada vai proibir os gastos não essenciais de água para restabelecer as reservas do Conselho, anúncio da autarca Inês de Medeiros, que espera que as falhas no abastecimento sejam ultrapassadas no espaço de 2 semanas. A Presidente da Câmara diz ainda que já está em curso a criação de um sistema de distribuição por cisternas para as zonas mais críticas, para poder fornecer água às populações e aos equipamentos mais frágeis. O anúncio surge depois de hoje a Ministra do Ambiente ter revelado que Almada é o município com maiores perdas de água do país, perdas na casa dos 35%, é o que diz Maria da Graça Carvalho, a Ministra do Ambiente. André Ventura diz que o Chega vai acompanhar a moção de censura do PSD à Câmara de Almada. O líder do Chega pede esclarecimentos. André Ventura quer ouvir quer a Presidente da Autarquia, Inês de Medeiros, quer a Ministra do Ambiente, Maria da Graça Carvalho. São palavras de André Ventura esta tarde na sede nacional do partido. Na educação, o Ministro da Educação rejeita novas alterações ao calendário dos exames nacionais. Fernando Alexandre diz que não há motivos para novas mexidas e explica que as mudanças que foram feitas pelo Ministério foram preventivas. Sobre os constrangimentos causados às famílias, o governante reconhece o impacto das alterações ao calendário e garante que, caso existam famílias prejudicadas, o Estado deverá indemnizá-las. Apesar dos problemas, o Ministro da Educação defende o processo de transição para o digital, mas admite que deveria ter sido feito de forma gradual. No Campeonato do Mundo, a Argentina venceu o Egito por 3-2, está nos quartos de final da prova. A seleção argentina entrou na reta final da partida a perder por 2-0, mas conseguiram a reviravolta em 12 minutos, com Lionel Messi a voltar a marcar. É o 9º jogo seguido do craque argentino a marcar em campeonatos do mundo. A seleção argentina segue em frente, ainda não conhece o adversário. Vai sair do jogo entre a Colômbia e a Suíça, que jogam a esta hora, sendo que, João Lourenço, estás a acompanhar a partida e, para já, teimoso o resultado, ainda 0-0.
7: Temos o resultado e bancadas e banco de suplentes bastante ou ligeiramente preocupados, até porque no interior da área colombiana há agora um choque entre o guarda-redes da Colômbia, Camilo Vargas, e o avançado da Suíça, Brel Embolo. Neste momento ambos os atletas já se levantaram, um choque que foi ali na discussão de uma bola aérea na área da Colômbia. Há momentos, Luís Suárez, avançado do Sporting, falhou praticamente um golo, neste caso só com o guarda-redes pela frente, à passagem do minuto 63. Ambos os selecionadores já foram ao banco tentar refrescar a equipa, com destaque para a saída de James Rodríguez e para a entrada de Quintero, neste caso do lado da Colômbia. Minuto 74, Suíça 0, Colômbia também 0.
6: João Lourenço, a acompanhar o Colômbia-Suíça, o vencedor deste jogo vai enfrentar a Argentina nos quartos de final do Campeonato do Mundo. Já daqui a pouco, há minuto 90, o relato dos últimos minutos da partida.

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17: 10h36, vamos à segunda parte de Justiça Cega.
18: Estamos de regresso para a segunda parte de Justiça Cega. Estamos a entrevistar Blandina Soares, presidente do Instituto de Registros e Notariado, sobre a situação dos serviços públicos, dos registros civil, predial, comercial e automóvel. Blandina estava a dar-nos conta, no final da primeira parte, de algumas novidades a nível da digitalização de serviços. Que outras novidades é que nos pode também adiantar?
17: Portanto, eu estava a informar que nós temos, paulatinamente, a lançar serviços na Conservatória Virtual. O serviço Ex Libris, aquele que nós lançamos primeiro, digamos assim, foi a certidão permanente automática, a certidão permanente de registro predial. Portanto, até então, a certidão permanente era solicitada e era validada nas conservatórias por um oficial de registros.
19: Por um código de validação, não é?
17: Sim, tinha um código, mas a validação que era feita pelo oficial de registros ou pelo conservador de registros, quando fosse o caso, era a verificação, por exemplo, se aquela, e agora estou a falar um bocadinho mais para os aplicadores do direito, era, por exemplo, para ver se havia alguma caducidade, okay, se há algum registro que não estaria, se há algum ato adicional que era preciso fazer antes de publicitar aquela certidão. Portanto, nós fizemos ali uma análise dos 80-20, ou seja, só cerca de 80% das certidões é que precisariam de uma validação, uhum, e então decidimos torná-las automáticas. Portanto, assim que é pago a certidão, ela é disponibilizada na área reservada.
18: E não é preciso voltar a pedir, é isso?
17: Não é preciso voltar a pedir. Portanto, ela é disponibilizada por e-mail, por SMS, na área reservada, fica lá no seu período de validade. Quais são os efeitos positivos desta ação imediata ou desta emissão imediata? Para o Instituto do Registro e Notariado e para os seus oficiais de registro e trabalhadores em geral, e conservadores, é o facto de já não precisarem de uma pessoa de estar a validar certidões, portanto, retiramos esse trabalho diário que era feito. Nós, neste momento, na Conservatória Virtual, já foram retiradas 1.500 certidões imediatas. Uhum. Temos uma média de 11 milhões de certidões anual, portanto, só para darmos aqui, para falarmos em números. Portanto, elas passaram a ser imediatas, então retiraram esse trabalho que tinha de ser feito, naturalmente, e por outro lado, os negócios jurídicos poderão ser feitos mais rapidamente, não terão de estar à espera, uhum, da emissão da certidão. Portanto, esse foi o nosso primeiro lançamento, digamos assim. Uhum.
19: Há aqui uma questão que da reforma do Estado, uma pergunta muito específica, o Ministro da Reforma do Estado também já veio aqui ao Justiça Cega e disse-nos que uma das grandes ideias que se está a tentar implementar é precisamente a ideia de que o Estado deixar de pedir documentos que os detém. O IRN encontra-se preparado para cumprir este objetivo?
17: Sim, nós estamos em perfeita articulação com o Sr. Ministro da Reforma do Estado, portanto nós participamos em reuniões conjuntas estamos articulados efetivamente para essa interoperabilidade, como se diz agora. Enquanto o diploma da interoperabilidade não ocorre, já foram celebrados dezenas de protocolos em que isso acontece. Portanto, já há muitas entidades que efetivamente, olha, designadamente a Ordem dos Notários e outras entidades, temos agora a tentar celebrar com a DGAEP, com o Instituto da Segurança Social, com a Comissão de Proteção às Vítimas de Crime, com as entidades do automóvel, precisamente para que os dados, sempre com segurança, portanto tudo isto é feito com segurança e rastreabilidade, portanto nós temos que poder auditar e rastrear aquela pessoa que acede aos dados, mas efetivamente estamos num caminho para já, de acordo com a lei, através de protocolo e num futuro sem a necessidade de celebração de protocolos. Mas estamos nesse caminho em conjunto.
19: Muito bem, vamos falar da questão das políticas públicas de imigração. Estas políticas públicas têm sido uma bandeira importante deste governo. Um dos instrumentos dessa política passou por uma nova lei da nacionalidade. O anterior presidente do IRN admitia um aumento do número de pedidos de nacionalidade por residência nos próximos anos, com o aumento do número de imigrantes no país, ou com também um controle do número desses imigrantes. Qual é o ponto da situação sobre este número de pedidos e qual é o impacto da nova lei da nacionalidade? O IRN tem capacidade para dar resposta a este aumento de pedidos?
17: Vamos lá ver, então. Nós, efetivamente, o aumento de pedidos que ocorreu foi um aumento que começou quando se ouviu falar das alterações à lei da nacionalidade. Portanto,
19: as pessoas perceberam que a lei ia mudar, ia se tornar mais restritiva.
17: Exatamente.
19: E pediram.
17: Exatamente, houve um incremento de cerca de 74% de pedidos desde março de 2025 até 19 de maio de 2026. Portanto, com todos os fundamentos, e ocorreu em todos os fundamentos para pedidos de nacionalidade. Mas eu julgo que é importante recentrar o tema da nacionalidade no seguinte. Há imensos, ou há vários pedidos, há vários fundamentos, melhor dizendo, para se pedir a nacionalidade portuguesa. Um nascido no estrangeiro, filho de pai ou mãe português, pede a nacionalidade portuguesa. Um neto de avô português originário também pode pedir a nacionalidade portuguesa. Um menor ou incapaz cuja mãe tenha adquirido a nacionalidade portuguesa depois do seu nascimento pode pedir a nacionalidade portuguesa. Cidadãos estrangeiros em unidos de facto ou casados com cidadãos portugueses podem pedir a nacionalidade portuguesa. E também temos os residentes há determinado tempo em Portugal, também podem pedir a nacionalidade.
19: O foco das nossas perguntas é precisamente esse último grupo. Porque é esse último grupo que suscita mais discussão pública.
17: Sim, sim. Obviamente que em face das alterações legislativas, não só por causa desta, houve também uma revogação da norma, pronto, uma opção legislativa, uma opção política
19: aprovada pelo Parlamento,
17: que se traduziu numa alteração legislativa de revogar a norma relativa à possibilidade dos judeus sefarditas lhes ser atribuída a nacionalidade portuguesa, e também efetivamente houve uma opção política de alteração do prazo de residência, portanto que passou de 5 para 7 e 10 anos. O que é que eu lhe posso dizer? Tem, efetivamente, havido um decréscimo de pedidos de nacionalidade. Nós temos, efetivamente...
18: Ou seja, houve um boom e agora
17: baixou. Estamos a sentir, efetivamente...
19: Ou seja, houve um aumento, houve um pico. Isso. Quando se falou das alterações legislativas, depois de elas terem sido executadas, baixou.
17: Exatamente.
19: Consegue-nos dar alguns dados em relação a essa questão concreta?
17: Eu preferia depois dar-lhe esses dados, para não estar a dizer aqui nenhum número que fosse de todo errado. nós temos naturalmente todos esses dados por fundamento.
18: Mas deixa só para concretizar, sim, aqui uma questão. Mas esses pedidos que foram feitos vão ter resposta?
17: Obviamente,
18: estão a ter resposta num tempo, enfim, sim, que seja útil para quem fez os pedidos?
17: Nós temos neste momento, também é importante dizer, pedidos relativos a menores são efeitos, uhum, quase imediatamente. E é importante que se perceba que nem todos os fundamentos, portanto, têm o mesmo
18: a mesma resposta.
17: Uhum. Porquê? Isto tem uma lógica que eu acho que é importante explicar. Para se adquirir a nacionalidade por residência, há uma série de pressupostos e de tramitação e de pesquisas e de comunicações a outras entidades que é preciso fazer e aguardar a resposta a essas entidades, do que um pedido de nacionalidade de um filho de pai ou mãe portuguesa que tenha nascido no estrangeiro. E, portanto, obviamente, se as tramitações... E o conservador só tem de cumprir a lei. Portanto, tem de aplicar a lei e cumprir a, sim, lei, qualquer que ela seja. E, portanto, tem de cumprir aqueles vários, aquela tramitação que está exposta na lei. E, por isso, demora todo este tempo. O aumento exponencial e a falta de recursos humanos, obviamente, que é uma das causas da impossibilidade factual de se ter conseguido até agora prazos mais curtos.
18: Mas há alguma intenção de tentar acelerar de alguma forma esses processos?
17: Sim, portanto, há bocadinho eu falei no plano de recuperação. Uhum. O plano de recuperação começou a 15 de junho também a focar-se na nacionalidade. Nós optamos e tivemos o sentimento dos futuros novos conservadores, que estão completamente empenhados e grande parte do primeiro grupo, julgo que espero que seja cerca de 20, foram para a Conservatória dos Registros Centrais, cerca de 14 foram para o Arquivo Central do Porto e agora destes 70 já estão também, a partir de ontem, a receber as passwords e os computadores.
19: E uma das prioridades desse grupo é precisamente
17: esta. É a nacionalidade.
19: Nós estamos a falar de qual é o atraso nesta questão específica da nacionalidade.
17: Também depende do lugar.
19: Nomeadamente na última linha que estava a ser referida, dos residentes.
17: Temos uma média de 3 anos. De 3 anos. Mas queremos, efetivamente...
19: Que melhorar
17: e que esses números comecem a melhorar.
18: E dar essa resposta. Blandina, já falámos aqui de algumas situações, de alguns problemas, que alguns constrangimentos que se têm vivido muito também pela falta de recursos humanos de que falávamos. Vamos falar aqui de algumas questões mais concretas para também tentarmos perceber se existe alguma resposta e para esclarecer também algumas dessas situações. Nos últimos dias houve algumas notícias de que, por exemplo, as marcações de renovação do cartão de cidadão estariam bloqueadas no Conselho de Lisboa. A revista Sábado, em maio, dizia que não havia vagas para marcar a renovação. Que resposta é que tem para estes casos? A marcação já deixa de ser uma prioridade? As pessoas devem dirigir-se diretamente aos serviços se quiserem, por exemplo, renovar o cartão de cidadão?
17: Não, ainda é uma realidade a possibilidade do agendamento. Acontece que o agendamento que estava a operar estava em períodos muito dilatados. Nós podíamos fazer um agendamento, imagino, para 3 meses. Uhum. E o que nós estamos a tentar fazer para que seja mais transparente e para que seja para que se torne melhor para o cidadão poder agendar e garantir que o cidadão vai, porque é natural que alguém que tenha uma marcação para 3 meses efetivamente depois não compareça.
18: Quando chega ao dia já nem se lembra.
17: Exatamente, e portanto, e conseguiu de outra forma, ou indo eventualmente a um balcão, conseguiu fazer o ato pretendido, e é natural que depois já não se recorde que tinha aquele agendamento. Portanto,
18: ou
17: já não precisa dele, e portanto isto é tudo muito natural. Nós queremos que um dia a tecnologia resolva isto, uhum, e que seja a própria tecnologia a cancelar assim que a pessoa teve o atendimento presencial, mas estamos a caminhar para lá. O que acontece é que estamos a tentar, há agendamentos, há a possibilidade de agendamentos, mas a forma como o SIGA está estruturado, e nós vamos alterá-lo para que, como eu disse, para se tornar mais transparente e mais compreensível é colocar o período temporal mais curto. Portanto, vamos pôr um período temporal mais curto no SIGA para ter mais...
18: E isso pode dar a ilusão de que não existem vagas para daqui a pouco tempo, digamos assim.
17: Não,
18: ou daqui a algum tempo.
17: A outra forma é que dá a ilusão de que não há vagas. Pode dar a ilusão de que não há vagas. Okay. Mas há vagas, efetivamente. E, portanto, vamos alterar para tornarmos mais transparente aquilo que está a acontecer, de facto.
18: Outra questão que se falou muito foi da emissão de passaportes com validade de 10 anos. Isso estará ainda, supostamente, em regulamentação. É de esperar para breve, ou está à espera que seja o Parlamento a realizar esse trabalho, mas são razões de segurança que impedem que seja mais rápida esta implementação desta medida que, enfim, que é importante também para muitas pessoas.
17: Eu julgo que é importante compreender que a emissão de um novo passaporte inclui vários pressupostos, inclui decisões políticas, inclui alterações legislativas, inclui alterações tecnológicas. Todas elas estão a operar nas suas áreas. Portanto, as decisões políticas estão a ser tomadas, as decisões, as alterações legislativas estão a ser preparadas, existe um grupo de trabalho que engloba não só elementos do Instituto do Registro e Notariado, mas elementos de outras entidades que são fundamentais para a segurança na emissão dos novos passaportes. E também há um grupo de trabalho no âmbito tecnológico. Portanto, tudo isso está a ocorrer. Eu julgo que dar datas cabe ao poder político, não à presidente do Instituto de Registro e Notariado, mas realmente tudo isso está a ocorrer, para que isso seja, para que haja efetivamente esse desiderato.
19: Muito bem, estamos no final da nossa entrevista, temos mais 3 minutos. Deixa-me colocar duas perguntas que lhe pedia respostas um pouco mais rápidas. Há uma questão, que há notícia de que o Instituto do Registro e Notariado, o IRN, suspendeu os procedimentos de Casa Pronta e do Balcão de Herança.
0: Ouvimos a repetição de Justiça Cega, um episódio que está disponível em podcast e também no nosso site observador.pt. Pode passar por lá e ouvi-lo quando e onde quiser. Para já temos Minuto 90. Minuto 90 na Rádio Observador. Eu sou a Filipe Duarte, comigo está o João Lourenço. Boa noite, João.
2: Boa noite, Filipe.
0: Últimos minutos do Suíça-Colômbia, continua tudo a zero.
2: E tudo leva a crer que esta eliminatória vai mesmo a tempo de prolongamento, isto porque o 0-0 mantém-se. Filipe, posso-te confessar que é um dos jogos um pouco mais, vamos ser simpáticos, parados deste... campeonato.
0: Estava aqui a pensar que palavra que ia escolher.
2: Eu queria dizer secantes, mas...
0: monótono.
2: Muito mais parados e, acima de tudo, com bastantes duelos a meio campo, algumas oportunidades falhadas por ambas as equipas e, consultando aqui o livro das estatísticas, há igualdade não só no resultado, mas também, por exemplo, em remates enquadrados. E, por exemplo, na totalidade dos remates, 7 para a Colômbia e 6 para a Suíça, ou seja, é mesmo uma eliminatória que está muito equilibrada, não ata nem desata neste estádio de Vancouver, no Canadá, numa altura em que já passaram, neste caso já foram cumpridos 3 dos 5 minutos de compensação dados por Ivan Baston, o árbitro de 34 anos, proveniente de El Salvador. É a terceira partida deste campeonato do mundo que este juiz de 34 anos arbitra. Neste momento, o esférico está na posse da seleção da Suíça, a canto junto ao lado direito do ataque helvético. O árbitro ainda interrompe ali a conversão deste pontapé de canto devido ali a um pequeno desentendimento entre Emmanuel Akanji e o benfiquista Richard Rios, ele que já entrou na continuidade desta partida. Ora, canto batido, é o cruzamento, corta Davi Sanchez, sem cerimónia o central da Colômbia, tenta ir ainda sair para o ataque a seleção tricolor com Luís Dias, mas a defensiva da Suíça a cortar últimos minutos deste tempo adicional, ainda há um ataque para a Suíça e creio que há pontapé de baliza. Era ali um lance a envolver o número 3 da equipa da seleção helvética, o Sivan Widmer, mas perante os centrais da formação tricolor não conseguiu pelo menos ganhar o pontapé de canto. Estamos nos últimos 40 segundos deste tempo adicional deste Suíça 0, Colômbia também 0. Recordar aos nossos ouvintes que o vencedor desta eliminatória irá enfrentar a seleção da Argentina, que hoje venceu, mas sofreu para fixar esse apuramento para os quartos de final. Uma partida que apenas também foi decidida no tempo adicional, na altura, e neste caso nesta tarde, um cabeceamento certeiro por parte de Enzo Fernandes. Destaque também nessa partida que ainda terá essa crónica de atribuir a perna, joker, é isso, sentença e mentira. Será depois do noticiário das 11 da noite, mas neste caso, Filipa, a decisão de pelo menos esta eliminatória fica adiada pelo menos para mais meia hora, isto porque no final dos 90 minutos, Suíça 0, Colômbia também 0.
17: Este minuto 90 fica por aqui. Havemos de regressar para acompanhar os minutos finais do prolongamento. Voltamos já daqui a pouco.
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0: 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Boa terça-feira, boa viagem. Eu sou a Filipa Duarte. Daqui a pouco vamos conhecer os temas que marcam a atualidade com o José Rafael Lopes. Mas primeiro trago-lhe uma sugestão. Na tarde de sábado, dia 11 de julho, há um plano que junta criatividade, design e bom ambiente ao ar livre. Falo do Sábado de Pátio Criativo. Vai decorrer na Casa Capitão, em Lisboa. É o evento ideal para quem gosta de apoiar marcas locais e criadores independentes. O pátio vai basicamente encher-se com uma mostra de vários projetos nacionais, com propostas que passam pela ilustração, cerâmica, moda, design e artesanato contemporâneo. Para além do mercado, há ainda música para ouvir. O Sábado de Pátio Criativo acontece já depois da manhã. Pode consultar todos os detalhes no Instagram da Casa Capitão. Para já, 10h59 na Rádio Observador. Contamos então com o José Rafael Lopes para conhecer as notícias que marcam a atualidade. Boa noite, José.
1: Muito boa noite. Os Estados Unidos lançaram novos ataques contra o Irão no Estreito de Hormuz. As autoridades iranianas já prometeram responder. Foi revisto em alta o número de portugueses e lusodescendentes mortos depois dos sismos na Venezuela. São agora 100 as vítimas mortais. E a Câmara de Almada vai proibir os gastos não essenciais de água para restabelecer as reservas no concelho. E neste jornal escutamos ainda o Ministro da Educação, que rejeita novas alterações ao calendário dos exames nacionais, embora admita que as famílias afetadas possam mesmo vir a ser indemnizadas.
0: Antes do jornal, espreitar rapidamente mais uma vez a previsão do tempo para amanhã, quarta-feira, dia 8 de julho. Céu nublado em praticamente todo o continente, máxima de 34 graus em Lisboa e Faro, 23 no Porto e Aveiro. Jornal das 11 com José Rafael Lopes e José. Os Estados Unidos lançaram novos ataques contra o Irão no Estreito de Hormuz. As autoridades iranianas já prometeram responder.
1: O Comando Central dos Estados Unidos confirma uma série de ataques em resposta aos alegados ofensivas iranianas contra navios comerciais no Estreito de Hormuz. Pouco antes da confirmação norte-americana, os meios de comunicação do Irão já tinham noticiado várias explosões, aliás, nas cidades costeiras ao largo do Estreito de Hormuz. Para já não há ainda indicação sobre se existem mortos e feridos resultantes desta ofensiva. Washington diz que esta operação visa impor custos pesados a Teherão e acusa o inimigo de estar a violar o cessar-fogo e de colocar em risco as embarcações civis em águas internacionais.
0: E o Irão condena veementemente e promete tomar medidas.
1: O Ministério dos Negócios Estrangeiros do Irão emitiu esta noite um comunicado a condenar a ação dos Estados Unidos em relação à venda de petróleo e também a estes ataques. O Irão garante estar a cumprir o memorando de entendimento, mas lamenta que as forças norte-americanas estejam a violar os termos do documento. Como tal, dizem as autoridades iranianas que vão ser tomadas todas as medidas necessárias para proteger os interesses do Irão, o que pode também resultar em ataques a alvos norte-americanos.
0: Na Venezuela, aumentou o número de portugueses e lusodescendentes mortos nos sismos. São agora 100 mortes confirmadas.
1: São mais 3 mortes. Em relação ao balanço mais recente, o total dá conta de uma centena de mortes de cidadãos portugueses e lusodescendentes depois desses dois sismos que atingiram a Venezuela. Há ainda 59 desaparecidos. A informação é dada pelo Ministério dos Negócios Estrangeiros. Entre as 100 pessoas estão 18 crianças e 82 adultos. Os sismos na Venezuela, a 24 de junho, provocaram pelo menos 3.500 mortos e mais de 16 mil feridos. É o que diz o balanço mais recente oficial do governo da Venezuela.
0: E a Câmara de Almada vai proibir os gastos não essenciais de água para restabelecer as reservas no concelho.
1: Anúncio da autarca Inês de Medeiros, que espera que as falhas no abastecimento de água sejam ultrapassadas no espaço de 2 semanas. A Presidente da Câmara revela ainda que está em curso a criação de um sistema de distribuição de água por cisternas para as zonas mais críticas e para os equipamentos mais vulneráveis, e garante à autarca que o município vai reforçar as ações de fiscalização.
2: Portanto, vamos ter que ser ainda mais rigorosos e proibir mesmo qualquer rega, não é apenas a pública, a privada. Por outro lado, também já estamos a pôr em marcha todo um sistema de distribuição de água por cisterna para as zonas mais críticas, para poder fornecer água às populações e, naturalmente, mais uma vez, garantindo-me sempre o fornecimento de água aos equipamentos mais frágeis. E também, é verdade, também estamos, vamos lançar uma grande campanha de fiscalização a tudo o que seja desvio indevido de água.
1: O anúncio da autarquia surge depois da Ministra do Ambiente ter revelado hoje que Almada é o município com maiores perdas de água do país, com perdas na casa dos 35%, é o que diz Maria da Graça Carvalho, a Ministra do Ambiente.
0: André Ventura diz que o Chega vai acompanhar a moção de censura do PSD à Câmara de Almada.
1: O líder do Chega quer esclarecimentos. André Ventura pretende ouvir a Presidenta da Autarquia, Inês de Medeiros, e também a Ministra do Ambiente, Maria da Graça Carvalho.
3: O Chega vai acompanhar a moção de censura apresentada pelo PSD ao Executivo de Almada, através dos seus autarcas, mas também devemos exigir à Presidente da Câmara de Almada, a Doutora Inês de Medeiros, porque é que só ontem o Sr. Presidente da Câmara se dignou a pedir ajuda e pedir a intervenção governamental. E também porque é que a Sra. Ministra do Ambiente, que diz que não recebeu nenhuma informação sobre o sucedido, mas há dias que nos jornais, nas televisões, nas agências informativas, nos autarcas, se sabe que não há água, que não há abastecimento e que há dificuldades severas de acesso em muitas partes do concelho.
1: Palavras de André Ventura a assegurar que o Chega vai juntar-se ao PSD na moção de censura a Inês de Medeiros devido aos constrangimentos no abastecimento de água em Almada.
0: Mudamos de tema. O Ministro da Educação rejeita novas alterações ao calendário dos exames nacionais.
1: Fernando Alexandre diz que não há motivos para novas mexidas e explica que as mudanças que foram feitas pelo Ministério são preventivas.
4: Neste momento não vemos razão nenhuma para alterar o calendário de 17, que eu devo dizer foi mudado por precaução e por respeito aos professores, tendo havido uma diminuição pelo atraso na disponibilização das respostas para correção pelos professores, que não podíamos estar a comprimir o tempo de correção porque isso iria gerar pressão sobre os professores.
1: As explicações de Fernando Alexandre em entrevista à CNN Portugal sobre os constrangimentos provocados às famílias, o ministro reconhece o impacto das alterações ao calendário e garante que, caso existam famílias que consigam provar que foram prejudicadas, o Estado vai indemnizá-las.
0: No Campeonato do Mundo, a Argentina venceu o Egito por 3-2 e está nos quartos de final.
1: A seleção argentina entrou na reta final a perder por 2-0, mas conseguiu a reviravolta em pouco mais de 12 minutos. Lionel Messi voltou a marcar, é o nono jogo seguido a marcar para o craque argentino. A seleção albiceleste segue em frente, ainda sem conhecer o adversário. Vai sair do jogo entre a Colômbia e a Suíça, partida que está a ser acompanhada pelo João Lourenço. João, 90 minutos não foram suficientes, vai ser preciso prolongamento e quem sabe penaltis para descobrir quem segue em frente.
5: Pelo menos mais meia hora de futebol em Vancouver, numa altura em que já se atinge o minuto 96, referir que esta primeira parte do prolongamento começou com um lance de bastante polémica na área neste caso na área da Suíça, um lance entre Jamilton Campas e também Miro Moen. O árbitro da partida não entendeu dar esse pontapé de penalti a favor da formação tricolor. Passa certamente esse susto para a seleção da Suíça. Entretanto, também já houve um cartão amarelo, neste caso ao central da Colômbia, Davison Sanchez. Neste momento, minuto 97, José, vamos certamente ter mais meia hora de futebol, mas pelo menos enquanto este resultado assim se manter, o jogo estará então, poder estar destinado a pontapés de penalti.
1: João Lourenço a acompanhar este Colômbia-Suíça dos oitavos final do Campeonato do Mundo.
0: Para fechar, José, vamos às notícias de âmbito local.
1: Começamos na Marinha Grande. Os bombeiros voluntários continuam sem apoio financeiro. 5 meses depois da tempestade Christine, os danos no quartel representam um prejuízo de quase 400 mil euros. Os trabalhos de reconstrução estão em curso, mas nenhuma entidade disponibilizou apoios até à data. O presidente da Associação Humanitária admite que as contas estão a ficar apertadas. No Porto, a Santa Casa da Misericórdia anunciou que vai encerrar, no dia 31 de outubro, a horta comunitária do Centro Hospitalar Quinta Conde Ferreira. A instituição justifica a decisão com um plano de desenvolvimento e modernização do espaço, tendo dado aos utilizadores até ao final de outubro para desocuparem os terrenos. Esta associação conta com mais de 200 pessoas. Em Aveiro, já começou a empreitada de requalificação dos equipamentos desportivos municipais no Parque dos Amores e no bairro de Santiago. A Câmara Municipal diz que o investimento ronda os 80 mil euros. A obra inclui a renovação dos campos de futsal e de ténis, com novos pavimentos, redes e balizas. Em Tomar, a Associação Ambientalista Quercus questiona o projeto turístico Amara Village, previsto para a Albufeira de Castelo de Bode. A associação considera escandaloso que um empreendimento de luxo com 50 hectares avance sem uma avaliação de impacto ambiental e deixa um alerta para os riscos para uma das principais reservas de água do país, que abastece cerca de 3 milhões de pessoas. Em Algés, a PSP vai reforçar o policiamento durante o Nós Alive. Entre quinta-feira e domingo são esperadas cerca de 60 mil pessoas por dia no festival. O trânsito vai estar condicionado nas imediações do recinto, sobretudo nas horas da noite e de madrugada. Há um reforço da oferta de transportes públicos por parte da CP, da Carris e da Transtejo para o regresso dos festivaleiros. No Seixal, o Ecomuseu Municipal promove este fim de semana a oficina A Cabeça em Barro, dedicada à escultura e ao retrato em barro. O evento decorre na fábrica de pólvora de Valdemilhaços. A entrada é gratuita, mas requer inscrição prévia através do e-mail da Câmara Municipal do Seixal.
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0: Minuto 90 na Rádio Observador. Eu sou a Filipe Duarte, continuo com o João Lourenço. João, boa noite, mais uma vez. Desta vez vamos fazer, digamos, como uma segunda parte do Minuto 90, mas do Argentina-Egito. Sim. Vamos à parte da crónica. Um jogo que terminou 3-2.
1: Ficou pendente essa crónica e ficou pendente também a análise de um dos jogos, certamente, mais emocionantes deste campeonato do mundo. Há pouco ouvimos no noticiário que bastaram apenas 12 minutos para a Argentina mudar o rumo da eliminatória. E há um homem que é o grande protagonista e por isso vai ser a Pérola.
0: Vamos lá. É isso. Pérola, quem ou que se destacou neste jogo?
1: Lionel, Andrés, Messi. Um gol, uma assistência, 9 partidas consecutivas a marcar em plena fase final do campeonato do mundo. Na lista, neste caso, continua na frente na lista dos melhores marcadores da prova. Já são 8 e está à frente do Kylian Mbappé e também do Erling Haaland. Não há grandes adjetivos, mas eu estava aqui mais ou menos a escrever a crónica na altura do desfecho da partida e estava na parte da sentença quase a ser um pouco melancólico, ou seja, estava à espera de escrever que na mesma ronda do campeonato do mundo o Brasil de Neymar ir embora, Portugal de Cristiano Ronaldo ir embora e o Messi, a Argentina de Messi, ir embora.
0: Modric também foi,
1: sim, e neste caso Salah também foi.
0: Vários finais.
1: Ou seja, era uma infância para muita gente totalmente apagada do quadro das decisões da maior prova de futebol do planeta. Mas Messi assim não quis. E ainda bem que assim não quis, para bem também do futebol, e agora pode ser. Nós estamos a fazer a crónica no meio, dar aqui a conta aos nossos ouvintes, porque ainda não há adversário à Argentina e estamos a tentar descobrir qual é. Neste momento, a partida entre a Suíça e a Colômbia leva 103 minutos e continua 0-0. Mas muito rapidamente,
0: a crónica.
1: Exatamente. Messi é o coração desta seleção. Messi está na seleção porque a Argentina sabe que pode contar com ele nos momentos decisivos. Ronaldo está na seleção portuguesa e já agora fazendo esse paralelismo por razões que desportivamente não me ocorre nenhuma, financeiramente ocorrem-me um par delas, mas no que toca verdadeiramente as razões que interessam, que é a razão desportiva, neste caso, no nosso caso, adeptos, não somos gestores da federação.
0: Exato.
1: Neste caso, a Federação Argentina pode contar com o Messi e neste caso a Seleção Argentina pode contar com o Messi quando é necessário.
0: E
1: neste caso, nem Neymar no Brasil, nem Ronaldo em Portugal têm o mesmo aproveitamento desportivo. É caso para dizer que Messi desenrasca, Ronaldo atrapalha. E acho que é uma boa noção para levar, não só desta partida, mas quem sabe do resto do Campeonato do Mundo.
0: Vamos seguir, vamos passar ao Joker, o herói improvável que apareceu, João.
1: Eu vou dar ao guarda-redes do Egito muito pela primeira parte que fez. Defende um penalti, defende duas bolas muito complicadas, que foram grandes ataques neste caso. Creio que foi um cabeceamento do Alexis McAllister e depois, já junto ao intervalo, um grande remate do Julian Alvarez. Neste caso, o Mostaba continua a jogar no Al-Ahly. Certamente foi alguém que, na primeira parte e em grande parte da segunda parte, confiou na linha defensiva, que ajudou bastante na linha defensiva do Egito, e quando foi chamado

0: mas consegue no último minuto safar essa possibilidade de ter que correr mais meia hora. Uhum. Aquilo que, por exemplo, nem a Suíça nem a Colômbia estão a fazer neste momento, numa altura em que se atinge também quase o tempo de intervalo neste prolongamento, mantém-se o 0-0. Uhum. Neste Suíça-Colômbia. Suíça e Colômbia, que certamente uma delas que passe vai ter que correr muito, porque a Argentina vem ultramoralizada, é campeã do mundo, quer revalidar o título, quer dar um bom presente à última dança de Leo Messi. E acima de tudo, eu creio que deste organigrama do Campeonato do Mundo, ou seja, de um lado, de um dos lados, eu creio que a meia-final, na minha opinião, e se calhar vou aqui queimar muito, mas eu acho que a meia-final tem tudo para ser a Inglaterra-Argentina, de um ligeiro favoritismo à Inglaterra, pelo coletivo, mas quem tem Messi tem tudo e a Argentina tem essa hipótese.
1: Vamos fechar com uma mentira, muito rapidamente, João, o que é que aconteceu e não deveria ter acontecido?
0: E muito sinteticamente, eu acho que a equipa do Egito, concretamente o banco de suplentes desta equipa africana, perdeu a cabeça. Há um lance, neste caso, na sequência do terceiro gol da Argentina, que muita gente se queixa de um pontapé de penalti a favor do Egito. É um lance bastante polémico, na minha opinião. Mas, a certa altura, eu creio que, não só em termos desportivos como em termos disciplinares, o Egito esteve desconcentrado nestes últimos 12 minutos, perdeu um pouco a cabeça, entrou em duelos desnecessários, quer com os jogadores da Argentina, os jogadores da Argentina que gostam do conflito, são certamente têm esse sangue caliente de sul-americano. E gosta muito de partir para uma zona da partida que não é muito desporto, mas é outra coisa que eu pessoalmente não gosto. O Egito caiu nessa armadilha e pode ter sido um desses motivos, mas para terminar, é a mentira, não é uma parte da mentira, mas é uma parte de consolação. Outra, obrigado, Moussa Lá, que grande carreira e, acima de tudo, que grande presença nesta seleção do Egito, um dos melhores desta década.
1: Muito bem, está feita a crónica deste Argentina-Egito. Havemos de voltar aqui a este 1 minuto 90.
0: Não sabemos as horas.
1: Não sabemos bem quando.
0: Sim.
1: Mas pronto, quando estiver para terminar
0: está
1: este
0: prometido.
1: Suíça-Colômbia.
0: Está prometido, sim.
1: Rádio Observador, passam 18 minutos das 11 e temos Aprender a Comer com a nutricionista Mariana Chaves.
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0: Cá estamos para mais um Aprender a Comer na Rádio Observador, sempre com a nutricionista Mariana Chaves. Olá, Mariana.
1: Olá, Nelson.
0: Sobreviveste a esta onda de calor, o que é uma boa notícia, e eu também, mas não foi fácil.
1: Não foi, por acaso
0: Dias de muito calor, e o problema são as noites, parece-me a mim, não é? Que é aquela coisa de não arrefecer durante a noite.
1: Sim, é horrível. É os dias consecutivos, não é?
0: Sim.
1: Um atrás do outro.
0: Mas, por isso é que te lanço esta pergunta no programa desta semana. Quando está muito calor, o que é que acontece ao nosso corpo? Ele cose.
1: Olha, nós temos um sistema de termorregulação, graças a Deus.
0: Uhum.
1: Nosso corpo é uma máquina perfeita, como eu costumo dizer. Portanto, claro, não cozemos. Mas, primeiro, é preciso calorias para esta termorregulação. É importante as pessoas perceberem isto.
0: Calorias com calor
1: nós nós gastamos,
0: faz sentido?
1: Sim, nós gastamos calorias a fazer esta termorregulação.
0: Ok.
1: E, portanto, para que é que isto serve? Mesmo que lá fora estejam 40 e tal graus, que foi o que aconteceu a semana passada, o corpo vai-se tentar manter sempre nos 36 graus e meio, 37. E, portanto, como é que ele faz isto? Normalmente é através do suor. Portanto, quando suamos a água, vai evaporar da pele e vai ajudar a arrefecer o corpo. É quase como se o corpo ligasse o seu próprio ar-condicionado, vamos dizer assim.
0: Adorava que isso acontecesse ainda de forma mais real do que já acontece.
1: Verdade, só que imagina, o nosso ar-condicionado interno gasta água e gasta minerais. Uhum. E portanto, num dia de muito calor, mesmo que a pessoa não faça exercício físico, só por estar muito calor pode estar a perder muito mais água do que imagina. E portanto, é determinante que reponha essa água. Se não repuser essa água, o corpo vai começar a ter mais dificuldade em arrefecer. E as pessoas têm que entender isto. E

0: E muitas vezes acham que é só por uma questão de estar hidratado para a pele, etc. Não, o nosso cansaço vai aumentar, por exemplo. Pode aparecer dor de cabeça.
1: A mim aparece-me dor de cabeça, logo com
0: Pronto,
1: muito calor.
0: claramente, quebras de concentração e tonturas, por exemplo, porque nós precisamos de água para o nosso cérebro, que é o principal constituinte do nosso cérebro, é a água. E, portanto, e claro que em casos extremos, realmente vê-se uma alteração neurológica, mas momentânea, devido à desidratação.
1: Um apagão.
0: As pessoas ficam confusas, isto é
1: Ok.
0: principalmente nos idosos, mas nós nunca podemos deixar chegar a este ponto, não é? Portanto, temos que ter essa atenção.
1: Já aqui falamos algumas vezes dos 2 litros de água por dia. Basta isso para regularmos a nossa temperatura?
0: Olha, esta semana passada foi literalmente o desafio a isso. Eu própria testei aquilo que eu mando muitas pessoas beberem e, portanto, os 3 litros estiveram sempre comigo e realmente é muito diferente a sensação de calor quando se bebe os 3 litros. Deixo aqui esta referência porque ainda agora estamos no verão, não é? E onde vi mais dias quentes. Mas, claro, os 2 litros são uma boa referência, mas não são uma lei universal. Portanto, a ciência diz que não existe uma quantidade perfeita de água para todos, portanto, não podemos generalizar. Porquê? Porque vai depender se é rapaz ou rapariga, do peso, da idade, da atividade física e da temperatura lá fora também, porque no inverno precisamos beber menos água do que no verão e numa onda de calor então precisamos mesmo de aumentar. Nós temos na Europa uma autoridade europeia para a segurança dos alimentos, a EFSA, e ela fez mesmo uma recomendação de que 2 litros por água, 2 litros de água para a mulher e 2,5 para o homem, que é considerado o normal, mas que em condições normais, não é? Como eu falava aqui, mas em dias de muito calor devemos aumentar cerca de 1 litro por dia.
1: Ok.
0: E ainda mais, obviamente, se estivermos expostos ao sol, não é? Se estivermos a fazer exercício físico, se trabalharmos ao ar livre. Portanto, aqui a ideia é não vamos sequer estar a pensar na sede. Eu não estou com sede. Isso não interessa aqui.
1: A sede já é um alarme, não?
0: É isso. É um sinal tardio. Percebes? Que é quando a pessoa sente sede, muitas vezes o corpo já está na fase inicial de desidratação.
1: Ok.
0: Portanto.
1: Então a sede é um bocado enganadora aqui, nesta situação, não é?
0: É, sem dúvida.
1: Porque já
0: Portanto,
1: é um sintoma, nós queremos é evitar
0: é
1: lá chegar.
0: isso, é exatamente isso. Queremos evitar lá chegar. Porque é quase como se fosse um botão interno, porque é no cérebro que nós temos, determina essa sensação de sede. E, portanto, é quase como se já perdemos água e aí aqui aparece a sede. E, na verdade, o que se sabe é que muitas vezes aparece já quando há uma perda de 1-2% de água do peso corporal, e as pessoas acham que isto é pouco, mas na verdade isto é bastante, já é o suficiente para dar as ditas dores de cabeça que falavas, e menos concentração, etc. Portanto,
1: E as pessoas ficam mais irritadas também, não é? Com o
0: sim.
1: calor. Eu fico.
0: E mais moles, não é? As pessoas
1: Ah, sim.
0: dizem: estou mole com o calor.
1: As
0: Ora bem.
1: crianças queixam-se disso às vezes, não é?
0: Sem dúvida, sem dúvida. E muitos adultos, e portanto, se calhar também a falta de água. E uma forma sempre muito simples é nós olharmos para o nosso xixi, para a nossa urina, que é, tem que ser quase transparente. Nestes dias de calor, tem mesmo que ser praticamente da cor da água.
1: Quando é mais amarelo, estamos mais desidratados.
0: Isso.
1: Há uma estratégia mais prática, que é andar sempre com uma garrafa, até para termos uma noção dos litros que vamos bebendo, não é?
0: Ora bem, cá está ela, sem dúvida, é sempre assim. Portanto, nós, quando somos nós a tomar conta deste assunto, é mesmo importante que seja a garrafa de 500 mililitros ou de 750.
1: Vamos enchendo ao longo do dia, já sabemos mais ou menos quanto estamos a beber.
0: Eu acho isso mais interessante, honestamente, em termos de logística do que a do litro e meio, mas isto obviamente que depende de cada um. O objetivo final é que interessa, não é? Mas se eu tiver, imaginemos que beber estes 3 litros, eu já sei quantas vezes eu tenho que ir encher a garrafa e se calhar coloco um alarme no meu telefone para não me esquecer de ir encher a garrafa várias vezes ao dia, porque interessa é criar momentos obrigatórios. Não é beber água toda de uma vez, isso faz mal, não é isso que é aconselhado, é criar momentos obrigatórios de eu quando acordo bebo água, a meio da manhã uma ou duas pausas para beber a água, para encher a garrafa, no almoço também posso beber água, obviamente, a meio da tarde também, por exemplo, quando saio do trabalho, por exemplo, quando chego a casa, ou há quem tenha o ritmo de quando vou à casa de banho, então a seguir
1: Ok.
0: vou beber água e acaba
1: É
0: por
1: uma
0: ser.
1: espécie de entra e sai, não é? Estamos a Estamos a fazer essa regulação logo ao minuto.
0: Sem dúvida. E nestes dias de muito, muito calor, claro que não deixar de pensar que os alimentos nos dão água, principalmente as frutas com muita água, não é?
1: As melancias.
0: O melão.
1: Eu adoro nesta altura.
0: Exatamente. Também tens em vegetais, o pepino, o tomate, a alface. Portanto, tudo isto contribui, obviamente, mas realmente é um tema muito determinante para estarmos a apoiar-nos apenas em alimentos.
1: E queria perguntar-te uma coisa muito rapidamente, que é: a temperatura da água faz diferença? E outra, que é se há diferença entre as águas, porque há as águas mineralizadas e as que não são.
0: Muito bem, então, temperatura das águas, eu acho que tem mais a ver com o facto de haver pessoas que bebem melhor água se ela estiver gelada.
1: Uhum. Já é mais pessoal.
0: É mais
1: não
0: pessoal.
1: Há assim um impacto na hidratação por causa da temperatura.
0: Não há, não há.
1: E as diferenças das águas entre si?
0: Então, uma água que seja mais mineralizada, à partida, ou seja, quer dizer, a água é um alimento, atenção, é importante dizer isto. A água não é só água, é água com minerais e, portanto, é um alimento. E em dias muito calor, uma água com mineralização melhor, portanto, moderada, vai ser interessante, porque não estamos só a repor a água, estamos a repor também os minerais, esse equilíbrio mineral do corpo que também se pode perder. E, portanto, é importante, olha, por exemplo, o magnésio é importante, uhum, para a parte muscular e neurológica.
1: E está na água?
0: E está na água, sem dúvida. O cálcio também, para a parte da contração muscular, e está na água. O
1: A água tem cálcio?
0: A água tem cálcio.
1: Okay,
0: e bicarbonato, por exemplo, que ajuda muito, por exemplo, até na digestão. Portanto, quem sente fadiga, quem sente mais calor, faz sentido, sem dúvida.
1: E o que é que são eletrólitos?
0: Olha, eletrólitos é para pôr minerais na água.
1: Ah, e coisas que se juntam na água?
0: É.
1: Tipo saquetas?
0: Exato. Ou pastilhas.
1: Faz sentido?
0: Olha, no dia-a-dia não, mas em situações pontuais, como acabar vamos sair de uma onda de calor, às vezes faz sentido. Há bastantes organismos internacionais que falam nisto, que é, se estás a trabalhar ao ar livre o dia todo,
1: okay,
0: se estás a fazer exercício ao ar livre muito intenso, as perdas de água e minerais vão ser muito intensas, nessas situações pode fazer sentido para não perderes ainda mais água, portanto, para conseguires repor bem. Portanto, nestes contextos de suor intenso, de calor prolongado.
1: Porquê é que os idosos têm menos sede, mesmo quando precisam de água?
0: Pois, esse é um ponto muito importante e, portanto, todas as pessoas que têm familiares idosos devem fazer as suas chamadas a perguntar se já beberam água, insistir para beber água. Portanto, este mecanismo da sede, este botão que eu te falava, está quase como se fosse meio desligado, vamos dizer assim. Num adulto saudável, os primeiros sintomas quando estás desidratado é a boca seca, a dor de cabeça, e aqui, na verdade, os idosos não chegam a sentir aquela sede e, portanto, é mesmo importante, nós temos os chamados osmorreguladores, que existem nos neurónios, que funcionam quase como se fossem os fiscais da concentração do sangue, e quando o sangue está muito concentrado, com pouca água, há o alerta do bebe água, tens que beber água, tens sede. Nos idosos isto não tanto e, portanto, temos mesmo que insistir, e às vezes as frutas com mais água é importante, e outras vezes também é ter ao pé deles os copos de água, como eles é mais simples de implementarem.
1: Então, muito importante, não esperar pela sede, estar atentos a sinais, como por exemplo a cor da urina, são importantes nestes dias de muito calor.
0: Sim, sem dúvida, sem dúvida.
1: Está feito o Aprender a Comer desta semana, falamos de calor e dos cuidados a ter com o nosso corpo. O que é que acontece com o nosso corpo com ondas de calor? Ficamos a saber no episódio desta semana. De hoje a uma semana estou de regresso com a Mariana Chaves. Tchau, Mariana.
0: Adeus, Nelson.

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2: 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Voltamos a atualizar a informação com o José Rafael Lopes.
3: Muito boa noite. Os Estados Unidos lançaram novos ataques contra o Irão no Estreito de Hormuz. As autoridades iranianas já prometeram responder. O Comando Central dos Estados Unidos confirma uma série de ataques em resposta à ofensiva iraniana contra navios comerciais no Estreito de Hormuz. Pouco antes da confirmação norte-americana do início destes ataques, os meios de comunicação iranianos tinham notificado explosões nas cidades costeiras ao largo do Estreito de Hormuz. Para já, não há indicação sobre se existem feridos ou mortos resultantes desta ofensiva. Washington diz que a operação visa impor custos pesados a Teherã. Entretanto, o Irão veio condenar veemente e promete tomar medidas, todas as que forem necessárias para proteger os interesses nacionais. Na Venezuela, aumentou o número de portugueses e luso-descendentes mortos nos sismos. São agora mais de 100 mortes confirmadas. São mais 3 em relação ao balanço mais recente. O total dá conta de uma centena de mortes de cidadãos portugueses e luso-descendentes depois desses dois sismos que atingiram a Venezuela. Há ainda 59 desaparecidos. A informação é dada pelo Ministério dos Negócios Estrangeiros português. Entre estas 100 pessoas estão 18 crianças e 82 adultos. A Câmara de Almada vai proibir os gastos não essenciais de água para restabelecer as reservas no concelho. O anúncio é da autarca Inês de Medeiros, que espera que as falhas no abastecimento sejam ultrapassadas no espaço de 2 semanas. A Presidente da Câmara revela ainda que está em curso a criação de um sistema de distribuição de água por cisternas para as zonas mais críticas e para os equipamentos mais vulneráveis. Garante Inês de Medeiros que o município vai reforçar as ações de fiscalização. André Ventura diz que o Chega vai acompanhar a moção de censura do PSD à Câmara de Almada. O líder do Chega quer esclarecimentos. Pretende, por isso, André Ventura ouvir a Presidenta da Autarquia, Inês de Medeiros, e também a Ministra do Ambiente, Maria da Graça Carvalho. O Ministro da Educação rejeita novas alterações ao calendário dos exames nacionais. Fernando Alexandre diz que não há motivos para novas mexidas e explica que as mudanças que foram feitas pelo Ministério foram preventivas sobre os constrangimentos causados às famílias. O governante reconhece o impacto das alterações ao calendário e garante que, caso existam famílias prejudicadas, o Estado deve mesmo indemnizá-las. A garantia é dada em entrevista à CNN Portugal. No Campeonato do Mundo, a Argentina venceu o Egito por 3-2, está nos quartos de final da competição. A seleção argentina entrou na reta final da partida a perder por 2-0, mas em cerca de 12 minutos conseguiram operar a reviravolta. Lionel Messi voltou a marcar. É o 9º jogo seguido a marcar para o craque argentino. Segue em frente a seleção argentina, ainda à espera do adversário que vai sair do jogo entre Colômbia e Suíça, que João Lourenço está prestes a avançar para as grandes penalidades.
4: Não há tanto exato esta partida entre a Colômbia e a Suíça e certamente há uma ligeira desilusão já do lado da formação tricolor, até porque podemos dizer que Campas, neste caso o médio da Colômbia, falha uma oportunidade clara mesmo de marcar o primeiro gol desta partida, sem qualquer tipo de oposição da defesa, só com o guarda-redes pela frente. O médio Hamilton Campas conseguiu colocar a bola onde os adeptos da Colômbia não queriam, que era na bancada. Neste momento estamos a 10 segundos do minuto 120. Vamos certamente, depois desta síntese, dar conta daquilo que possivelmente serão uns pontapés de penalti entre a Suíça e a Colômbia.
3: João Lourenço, a acompanhar este Colômbia-Suíça, oitavo final do Campeonato do Mundo de Futebol.

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0: E voltamos ao minuto 90 na Rádio Observador, isto porque João Lourenço, boa noite mais uma vez. Há penaltis para a Suíça, Colômbia, nem o prolongamento.
1: Nem o prolongamento.
0: Deu para desenvolver qualquer coisa.
1: Eu posso aqui confessar aos nossos ouvintes que estou com uma enorme dificuldade em tentar encontrar a perna e também o joker desta partida.
0: Dificultaram-te a vida.
1: Muito mesmo, porque por um lado a seleção da Suíça, neste caso concretamente os elementos da defesa desta formação helvética, tiveram bastante competentes ao longo da partida, a destacar Manuel Akanji e também Granit Xhaka e concretamente o guarda-redes, mas o guarda-redes vamos lá ver o que é que faz nestes pontapés de penalti, mas também dar conta de uma Colômbia que desperdiçou muito durante a partida. Dois lances que me saltam à vista, concretamente ao minuto 63, oportunidade clamorosa falhada por Luís Javier Soares, o avançado do Sporting, tinha tudo para abrir o marcador, mas enviou a bola para um adepto que irá ter esta memória de levar uma bola do campeonato
0: contente,
1: do mundo. E já no tempo de prolongamento houve também um remate seco, mesmo sem qualquer tipo de oposição, neste caso da defensiva da Suíça, por parte de Hamilton Campas. A bola voltou a ir para a bancada, não sei se outro adepto também ficou com esse esférico para recordação. O que é certo é que neste momento Filipa vai-se decidir quem bate primeiro, em que baliza é que vão ser convertidas estas grandes penalidades. Por isso vamos acompanhar aqui a par e passo aquela que é a terceira partida que será então decidida por na marca dos 11 metros, recordar que já agora também é a minha terceira vez a fazer pontapés de penalti neste campeonato.
0: Olha, é a minha primeira, portanto vamos ver como é que corre.
1: E recordar que a primeira vez foi a Alemanha que caiu aos pés de Curaçao, isto ainda nos 16avos de final, na mesma noite, ou neste caso na mesma madrugada, o encontro entre Marrocos e os Países Baixos também apenas foi decidido nesta marca dos 11 metros. Por isso vamos ter que aguardar, Filipe.
0: Sim,
1: tem sido um jogo bastante duro.
0: Exato.
1: De analisar e, acima de tudo, muito duro também para as equipas técnicas, que agora certamente vão acumular 120 minutos nas pernas.
0: É muito cansaço.
1: E quem fica a aplaudir é a Argentina, que já está descansadinha com o seu mate, que é uma bebida tradicionalmente
0: sim,
1: da Argentina.
0: Sim,
1: certamente já
0: estão todos mais tranquilos. Isso
1: também
0: não há
1: certamente com um bom churrasco para assistir a esta partida entre a Colômbia e a Suíça.
0: E enquanto fazemos este compasso de espera, João, aproveito para te perguntar assim muito rapidamente se isto até agora, este 0-0, era um resultado expectável.
1: Totalmente. Há um equilíbrio em termos de remates à baliza, remates enquadrados, duelos em meio campo. Também as neiras cometidas de parte a parte. Foi uma partida muito presa. Foi uma partida que, sinceramente, não sei se todos os telespectadores se aguentaram a ver até ao fim. Ou neste caso,
0: simplesmente
1: não mudaram,
0: fazer um scroll no telemóvel ao mesmo tempo.
1: Ou se não mudaram de canal para ver como é que estava a partida. E agora certamente se vão juntar, até porque depois dos pontapés de penalti não há mais nada. Por isso, a partir daqui, a partida vai certamente estar resolvida, sentenciada quem é essa equipa que vai passar aos quartos de final.
0: E
1: dar
0: que
1: conta
0: vai
1: ainda
0: jogar
1: com a Argentina. Ou seja, a Argentina certamente já está de cadeirinha a ver quem será o adversário.
0: Qual é que é o clube que achas? O clube? Não, a seleção que achas que a Argentina há de preferir?
1: Acima de tudo, porque os penaltis, na minha opinião, têm duas componentes: a componente técnica e a componente psicológica. A componente técnica, na fase que estas duas equipas chegam, certamente terá sido treinada ou por indicação do respectivo selecionador, ou acima de tudo no final dos treinos, por brincadeira dos jogadores nos treinos, que querem sempre bater os pontapés de penalti. Ou seja, estes momentos da partida são certamente treinados. Psicologicamente é chamada loteria, porque o cansaço acumula-se, físico e mental.
0: Claro.
1: E a esta distância certamente é muito difícil medir.
0: Uma roleta russa.
1: Vamos lá, para o primeiro penalti. Juan Quintero, número 20 da seleção da Colômbia, já se encaminha para a marca dos 11 metros. Tem pela frente Gregor Kobel, o guarda-redes da Suíça. O número 20 da seleção das tricolor frente ao número 1 da formação helvética. Parte Quintero para a bola, vai para o remate e muito bem marcado, ou neste caso, muito bem enganado. Quintero bate para o meio da baliza, está feito 1-0.
0: Começa bem para a Colômbia.
1: É o primeiro gol da partida, Filipa.
0: Finalmente.
1: Passados 120 minutos e outros pausinhos, está já inaugurado o marcador. Um Quintero, antigo atleta do Sporting do Porto, faz 1-0 na marcação dos penaltis.
0: Olha, tenho a confessar que eu passo sempre muito mal a nível de ansiedade. Sim. Com os penaltis. Seja Portugal, seja o meu clube, seja o que for.
1: Se Portugal ontem apenas é decidir nos penaltis...
0: Portanto, estou aqui que não me aguento.
1: Estaríamos aqui certamente, neste caso, no rescaldo daquilo que teria sido um sofrimento coletivo. Mas que também foi, porque Portugal acaba por...
0: O sofrimento foi outro, exato.
1: Nos últimos minutos.
0: Vamos lá
1: aqui para o segundo penalti. Camilo Vargas entre os postes, vai bater do lado da Suíça. O número 10, Granit Xhaka, é o capitão de equipa. Pressão máxima para o atleta helvético, vai partir para a bola e quase que defendia, mas é um penalti que é bem marcado, é certo, mas Camilo Vargas estica-se todo para ainda tentar fechar a baliza da Colômbia. No entanto, a mão direita do guarda-redes do Atlas não foi suficiente. Marca Granit Xhaka, um igual.
0: Eu já estava aqui a achar que tinha sido uma defesa,
1: sim,
0: mas realmente...
1: Muito bem, muito bem aplicado o Camilo Vargas, em termos de técnica de defesa de guarda-redes, muito bem concentrado e acima de tudo um bom mergulho, mas que não foi suficiente. Granit Xhaka a colocar a bola na malha lateral da baliza da Colômbia. Segundo penalti para a formação tricolor. Gregor Kobel na baliza, estou a tentar identificar quem é o atleta quem vai marcar. Número 23 é a Davison Sanchez. Ele há pouco estava-se a queixar do joelho. Vamos lá ver em que condição física é que vai bater este pontapé de penalti. Vem Davison Sanchez, ele que neste momento está no campeonato turco. Frente a Gregor Kobel. Já partiu para a bola. Sanchez e bate na barra. É o primeiro percalço nestes pontapés de penalti. É um autêntico míssil do central colombiano, mas que bate no posto superior da baliza de Gregor Kobel.
0: E não passa a linha.
1: Não passa, creio eu, e certamente não. É
0: mesmo
1: em cima da linha. É
0: coitado,
1: sofrimento até ao fim. Os nossos
0: pois
1: ouvintes certamente devem saber as regras. A bola... Para considerar golo tem que passar na linha na totalidade. Não foi o caso. E a Davison Sanchez atira as mãos à cabeça. Há aqui uma janela de oportunidade para a Suíça.
0: Vamos ver o que é que vai sair daqui. Olha, também o número 23 da Suíça.
1: Vamos ver se o 23 não é o número de azar e é o antigo avançado do Benfica. Zeki Amduni para bater este penalti frente a Camilo Vargas. Há pouco adivinhou um lado. Vamos ver se consegue efetivar essa defesa e tentar manter 1-1. Pape Bartz, Zeki Amduni, agora aqui um percalço porque ele faz aqui uma paradinha, mas é muito bem marcado por Zeki Amduni. 2-1, vantagem para a Suíça, bola para um lado, guarda-redes
0: para
1: o outro, como manda a lei. Muitos adeptos não gostam deste tipo de paradinhas, parece que os deixam mais ansiosos. Sim, é uma coisa... certamente os adeptos agora pegam em tudo.
0: Sim, é verdade. Também é verdade.
1: Sim.
0: E nisto, a Suíça vai à frente.
1: Vai à frente.
0: Dois penaltis marcados, a Colômbia apenas com...
1: Mérito para Xhaka, mérito para Amduni. E agora... Campaz tem essa oportunidade para se remediar de um falhanço de todo o tamanho já neste período de prolongamento. Campaz, número 21, frente a Kobel, já vai partir e... Ui.
0: É muito... Os penaltis
1: é
0: hoje...
1: Eu risco-me a dizer que é mal marcado, mas também é muito mal defendido por Kobel.
0: Os penaltis hoje estão... nem tenho palavras para descrever.
1: Tentar descrever acima de tudo aquilo que foi um lance, Filipa. Porque Campaz bate para a meia esquerda da baliza de Kobel. O guarda-redes suíço defende, neste caso, adivinha um lado. Mas é um mergulho muito, muito esticado e a bola passa-lhe
0: por baixo. Passa-lhe ali por meio dos braços, não é?
1: Por baixo do corpo, por baixo do tronco. É certamente um lance que Cobel deve estar a roer as unhas por não ter defendido.
0: Certeza.
1: Na marca dos 11 metros já está outro central, Manuel Akanji. O central dos quadros, creio eu, já passou pelo Manchester City. Vamos ver o que é que Manuel Akanji faz neste penalti. Bate para a bola número 5 e falhou.
0: E passa por cima da baliza.
1: Eu sei que Manuel Akanji muitas vezes consegue ver nestes estádios partidas de NFL. Akanji, não é rugby, não é futebol americano. A bola passa autenticamente por cima.
0: É que não foi um bocadinho acima
1: da baliza do Camilo Vargas. Isto se fosse NFL era um grande ponto, era mais um ponto no marcador, não é? E por isso a Filipa mantém-se o 2-2 no marcador.
0: Continuamos a fazer.
1: Eu sinceramente, eu acho que ninguém quer inventar a Argentina, sinceramente. Acho que devem ter gasto o saldo todo em hotelaria, por isso já ninguém tem dinheiro para se manter mais nos Estados Unidos.
0: Temos
1: que brincar um bocadinho. Lá vem a Colômbia. É o número 19 e é uma grande defesa de Gregor Cobel. Mais uma defesa, desta vez conseguiu certamente remediar aquela defesa incompleta que fez. É Hernández, o número 19, que falha esta pontapé de penalti. Cucho Hernández, o avançado do Betis, que bate um penalti que também posso dizer que foi bem marcado, Filipa, mas novamente Cobel consegue fazer um movimento exemplar naquilo que é a manobra dos guarda-redes. Esférico batido para a direita e a grande defesa de Gregor Cobel novamente. É a Suíça que se pode colocar em vantagem nesta quarta ronda de grandes penalidades. Vem a Suíça, já na marca dos 11 metros. É o número 26, estou a tentar identificar, enquanto ele já encaminha, Cédric Itén. Cédric Itén vai bater neste penalti que é muito bem marcado. Cédric Itén coloca a Suíça na frente deste marcador à quarta ronda, ou seja, Filipa, se a Colômbia falhar, vai para casa. Mais cedo, vai para casa.
0: Vai a Suíça.
1: Há que dizer que se a Colômbia falhar, são as duas equipas, neste caso as três equipas do Grupo K, o Grupo Portugal, que ficam totalmente arrumadas. Greg Itén, que bate para o centro da baliza, mas que neste caso Camilo Vargas faz outro mergulho para a direita, não adivinhou um lado. Luís Dias, o craque desta seleção. O homem
0: cheio de nervos.
1: Que já teve carreira no Futebol Clube do Porto, no Bayern Munique, é onde ele está, com passagens por Liverpool. É a figura desta seleção. É quase como a bonde de família desta formação tricolor. Concentração máxima para o camisola 7. Bate Luís Dias. Paradinha, muito bem marcado. Muito bem marcado por Luís Dias. Bola para um lado, guarda-redes para o outro. É um esférico que vai para um lado esquerdo. Cobel não adivinha ao lado, Luís Dias faz uma espécie de paradinha dentro das leis, até porque agora a FIFA repreende muito esse tipo de paradas na corrida para os 11 metros. Muito bem marcado por Luís Dias. Neste momento a Suíça pode marcar e marcando vai para os quartos de final deste campeonato do mundo. Número 17. Ruben Vargas pode dar aqui um passo de gigante, certamente fazer história para a Suíça. Eles que até este campeonato do mundo nunca tinham vencido uma partida eliminar de uma fase final de um campeonato do mundo. Isto não era moderno na altura, eles passaram, mas não havia ainda a fase de grupos. Por isso Ruben Vargas tem aqui o ouro da Suíça nas mãos. Parte Ruben Vargas, já vai para a área, Suíça, está nos quartos de final do Campeonato do Mundo. Ruben Vargas é o herói desta Suíça, consegue colocar a seleção helvética na próxima fase do Campeonato do Mundo, Filipa.
0: E faz-se a festa naturalmente.
1: Suíça contra a Argentina, está marcado para os quartos de final. É festa enorme da seleção europeia, desilusão natural na cara dos atletas da Colômbia. A Colômbia que até teve mais oportunidades, mas na hora H
0: pois.
1: Falhou. E por isso, Ruben Vargas, e já com aqui com algum tempo que nos resta ainda até o noticiário da meia-noite, para mim, e porque é o herói, é a pérola desta partida. Ruben Vargas que começou do banco, entrou ao minuto 90 mais 2, já a pensar, não sei se só no prolongamento, mas quem sabe nos penaltis, vamos aguardar. As declarações de Muraki Akin na conferência de imprensa. Ruben Vargas, que foi titular na última partida, foi regalado ao banco neste jogo. É a pérola porque marca o penalti decisivo.
0: E vamos já continuar com esta parte da crónica. João, já sabemos qual é a tua pérola. Quero saber qual é o teu joker.
1: Vou entregar ao Gregor Cobal. Mais uma vez, eu disse aos nossos ouvintes que estava a ser muito difícil escolher a pérola e o joker destas partidas, por isso acho de inteira justiça atribuir a quem foi decisivo nestes pontapés de penalti. Gregor Cobham foi um desses. Um guarda-redes muito experiente da seleção da Suíça. Eu estou a tentar aqui captar os números deles, porque neste momento é o guarda-redes do Dortmund, 28 anos, 20 internacionalizações, é alguém que está no principal patamar do futebol do velho continente e consegue dar esta segurança à Suíça, não só nos 90 minutos, não só nos 120 minutos, mas concretamente e crucialmente nestes pontapés de penalti. Em termos técnicos, mergulhos muito bem feitos por parte de Gregor Kobel, mesmo quando não adivinhava aos lados se o esférico fosse para o canto da baliza, certamente seria das mãos de Gregor Kobel. Boa exibição, certamente será um ponto seguro naquilo que será a próxima partida frente à Argentina.
0: Passamos à sentença, o que é que fica do jogo para o futuro?
1: Fica uma Suíça super motivada, porque elimina uma Colômbia que poderia ter aqui um favoritismo ligeiro na partida, pelo coletivo, pelas individualidades, como o caso de Luís Dias, o caso de Davinson Sanchez, o caso de James Rodríguez, que já há pouco na crónica da Argentina era Egipto, estava a dizer que estava um pouco melancólico, porque havia muitos jogadores da minha
0: geração,
1: infância,
0: é?
1: Da nossa geração, que eu via e cresci a ver jogar, concretamente o James, que deu o salto para a Europa pela mão do Futebol Clube do Porto e que grandes exibições fazia de dragão ao peito, dizer isso, e deu o salto para o Real Madrid, andou pelo Mónaco, foi companheiro de equipa de Cristiano Ronaldo, e certamente deve ter sido o último mundial deste craque. Mas voltando à sentença, voltando à Suíça, é uma seleção super moralizada por estar a fazer história, mas também é uma seleção que já não vai dever nada à história, porque já conseguiu este feito histórico. Mas perante uma Argentina que treme frente a Cabo Verde, que treme e se treme frente ao Egipto, quem sabe se à terceira vez e a Suíça pode surpreender verdadeiramente os campeões do mundo. Surpreendeu a Colômbia. E já agora dizer aqui um pequeno facto, porque a Suíça então prossegue caminho: Suíça, França, Espanha, Bélgica, e estou-me certamente a esquecer de outro. França, Espanha, Bélgica e Suíça, não falta nenhuma, são quatro. As seleções europeias continuam em prova, é neste caso o continente mais representado do mundo, e por isso, sendo Portugal da UEFA e sendo Portugal uma seleção europeia, é sinal que as seleções europeias continuam na moda. Vamos lá ver se conseguem trazer o Mundial para casa.
0: Vamos fechar com a mentira. O que é que aconteceu? Não deveria ter acontecido? Ou podemos dizer o vilão desta partida?
1: O vilão foi a falta de gols.
0: Pois, isso foi com certeza.
1: Foram 120 minutos.
0: Sem gols.
1: Parecia que alguém informou estas duas seleções: olha, joguem, divirtam-se, aproveitem, estão no Campeonato do Mundo. Quanto a remates à baliza, isso logo se vê.
0: Logo se vê
1: nos penaltis, viu?
0: Exato.
1: Principalmente a seleção da Colômbia, que não conseguiu faturar e teve oportunidades para isso. O futebol é golos e a falta deles faz-me falta a mim, faz-me falta a todos. E faz falta um Campeonato do Mundo que já teve grandes golos. Tivemos golos nos penaltis, mal fosse. Mas pronto, fica a mentira porque não houve golos. Eu gosto de golos. por isso.
0: É isso mesmo.
1: É isso.
0: Minuto 90, com o João Lourenço, Suíça-Colômbia, tudo decidido nos penaltis. Suíça passa para os quartos de final. João, está feito.
1: Sim.
0: Este Minuto 90. 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Antes das notícias, ouvimos Zé Ibarra com Trans na Rádio Observador.

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0: Meia-noite na Rádio Observador, vamos às notícias. Jornal da Meia-Noite com José Rafael Lopes. E José, os Estados Unidos lançaram novos ataques contra o Irão no Estreito de Hormuz e avisam que são para continuar.
1: Um dirigente norte-americano contou à CNN Internacional que a ofensiva desta noite por parte dos Estados Unidos é um castigo e que não vai acabar tão cedo. É a reação que surge depois do Comando Central dos Estados Unidos ter confirmado esta nova série de ataques em resposta às ações iranianas contra navios comerciais no Estreito de Hormuz. Pouco antes da confirmação norte-americana, os meios de comunicação do Irão tinham noticiado explosões nas cidades costeiras ao largo do Estreito de Hormuz. Para já, não há indicações sobre mortos ou feridos resultantes desta ofensiva. Washington diz que a operação visa impor custos elevados a Teherão e acusa o inimigo de violar o cessar-fogo e de colocar em risco as embarcações civis em águas internacionais.
0: E o Irão condena veementemente e promete tomar medidas.
1: O Ministério dos Negócios Estrangeiros do Irão emitiu esta noite um comunicado a condenar a ação dos Estados Unidos em relação à venda de petróleo e a condenar também esta ofensiva. O Irão garante estar a cumprir o memorando de entendimento, mas lamenta que as forças norte-americanas estejam a violar os termos do documento. O Irão revela que vai tomar as medidas necessárias para proteger os interesses nacionais, que pode ser também através de ataques a alvos norte-americanos.
0: Na Venezuela aumentou o número de portugueses e lusodescendentes mortos nos sismos. São agora 100 mortes confirmadas.
1: Mais 3. Em relação ao balanço mais recente por parte do Ministério dos Negócios Estrangeiros, o total dá essa centena de mortes de portugueses e lusodescendentes depois dos dois sismos que atingiram a Venezuela. Há ainda 59 desaparecidos. Entre as 100 pessoas portuguesas e lusodescendentes que morreram estão 18 crianças e 82 adultos.
0: A Câmara de Almada vai proibir os gastos não essenciais de água para restabelecer as reservas no concelho.
1: Anúncio da autarca Inês de Medeiros, que espera que as falhas no abastecimento de água sejam ultrapassadas num espaço de 2 semanas. A Presidente da Câmara revela ainda que está em curso a criação de um sistema de distribuição de água por cisternas para as zonas mais críticas e para os equipamentos mais vulneráveis. Garante ainda Inês de Medeiros que o município vai reforçar as ações de fiscalização.
2: Portanto, vamos ter que ser ainda mais rigorosos e proibir mesmo qualquer rega, não é apenas a pública, à privada. Por outro lado, também já estamos a pôr em marcha todo um sistema de distribuição de água por cisterna para as zonas mais críticas, para poder fornecer água às populações e, naturalmente, mais uma vez, garantindo sempre o fornecimento de água aos equipamentos mais frágeis. E também, é verdade, também vamos lançar uma grande campanha de fiscalização a tudo o que seja desvio indevido de água.
1: Inês de Medeiros, autarca de Almada, aqui um registro da Agência Lusa. O anúncio da autarquia surge depois da Ministra do Ambiente ter revelado que Almada é o município com maiores perdas de água do país, perdas na casa dos 35%, é o que diz a Ministra Maria da Graça Carvalho.
3: Almada é talvez o município com maior perdas de água, tem muito acima da média, perto de mais de 35%, portanto há ali uma necessidade de manutenção e de investimento que é importante fazer.
1: Declarações da Ministra do Ambiente, Maria da Graça Carvalho, em Évora, a dar conta de Almada como o município com maiores perdas de água do país.
0: André Ventura diz que o Chega vai acompanhar a moção de censura do PSD à Câmara de Almada.
1: O líder do Chega diz que não precisa esclarecimentos. Como tal, André Ventura quer ouvir quer a Presidente da Autarquia, Inês Medeiros, quer a Ministra do Ambiente, Maria da Graça Carvalho.
4: O Chega vai acompanhar a moção de censura apresentada pelo PSD ao Executivo de Almada, através dos seus autarcas, mas também devemos exigir à Presidente da Câmara de Almada, a Doutora Inês de Medeiros, porque é que só ontem o Sr. Presidente da Câmara se dignou a pedir ajuda e pedir a intervenção governamental. E também porque é que a Sra. Ministra do Ambiente, que diz que não recebeu nenhuma informação sobre o sucedido, mas há dias que nos jornais, nas televisões, nas agências informativas, nos autarcas, se sabe que não há água, que não há abastecimento e que há dificuldades severas de acesso em muitas partes do concelho.
1: Palavras de André Ventura, na sede nacional do partido, em conferência de imprensa, a assegurar que o Chega vai juntar-se ao PSD na moção de censura a Inês de Medeiros devido aos constrangimentos no abastecimento de água em Almada.
0: O Ministro da Educação rejeita novas alterações ao calendário dos exames nacionais.
1: Fernando Alexandre diz que não há motivos para novas mexidas e explica que as mudanças que foram feitas pelo Ministério da Educação

0: foram de modo a prevenir os problemas.
1: Neste momento não vemos razão nenhuma para alterar o calendário de 17, que eu devo dizer foi mudado por precaução e por respeito aos professores, tendo havido uma diminuição pelo atraso na disponibilização das respostas para correção pelos professores, que não podíamos estar a comprimir o tempo de correção porque isso iria gerar pressão sobre os professores.
0: Sobre os constrangimentos causados às famílias, o governante reconhece o impacto das alterações ao calendário e garante que, caso existam famílias prejudicadas, o Estado vai indemnizá-las. São garantias de Fernando Alexandre em entrevista à CNN Portugal.
2: E José, o incêndio de Sabugal na Guarda está a mobilizar mais de 300 operacionais.
0: É o fogo que levanta mais preocupações para os bombeiros, embora não seja considerada uma situação crítica. No terreno estão esses mais de 300 operacionais apoiados por cerca de uma centena de meios terrestres. Esta hora não há meios aéreos a trabalhar que estejam disponíveis no combate ao fogo. O presidente da Câmara Municipal do Sabugal, Vítor Proença, diz que a situação está mais calma e espera mesmo que o fogo seja dominado durante a noite.
3: Neste momento as coisas estão bastante mais calmas, como podem ver, portanto os meios aéreos ainda estão a operar nesta frente aqui, que é junto à Quinta Santo António e que vai em direção à Quinta do Monteiro. É a preocupação maior é esta aqui, onde há algumas habitações isoladas. Já a GNR já mandou evacuar essas zonas, onde há mais perigo, portanto, e depois há uma outra frente que estava a caminhar para a Guarda, que está controlada. Portanto, as coisas neste momento estão muito mais calmas. Vamos esperar pela noite com que temperatura desça para que consigamos fazer um combate eficaz. Também estamos a aguardar mais meios terrestres, portanto, que estão a agrupar, a qualquer momento chegam, portanto, para ver se conseguimos durante a noite resolver o incêndio.
0: Ponto de situação de Vítor Proença, autarca do Sabugal, sobre o combate a este incêndio. Não há, neste momento, casas em perigo.
2: E José, no Campeonato do Mundo, a Suíça venceu a Colômbia e está nos quartos de final.
0: Após um empate sem golos, nos 90 minutos e no prolongamento foram precisas as grandes penalidades. Aí a Suíça foi mais forte, levou a melhor sobre a seleção colombiana. Como tal, os helvéticos chegam em frente no Campeonato do Mundo de Futebol. Vão agora medir forças com a Argentina nos quartos de final. A seleção argentina que, durante a tarde, venceu o Egito por 3-2 para assegurar também a passagem para a próxima ronda do Campeonato do Mundo. A seleção argentina que entrou na reta final do jogo a perder por 2-0, mas em apenas 12 minutos conseguiram operar a reviravolta. Messi voltou a estar em destaque, além de uma assistência, voltou a marcar. É o nono jogo seguido a marcar para o jogador argentino em jogos do Campeonato do Mundo.
2: Desporto a fechar o Jornal da Meia-Noite. 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

0: Bem-vindos ao Porque Sim Não é Resposta com o psicólogo Eduardo Sá. Hoje vamos falar de um caso de um adolescente que foi expulso do grupo de amigos. Quem nos escreveu foi a mãe, preocupada com o isolamento do filho. Olá, Eduardo. Como é que um grupo que partilhou anos, muitas experiências, muita complicidade, consegue de um dia para o outro virar as costas a um dos seus? Que tipo de comportamento é este?
1: Olá, Judite. É um comportamento completamente atípico. Isto não é nada frequente no grupo de adolescentes. Os adolescentes são leais, claramente leais uns em relação aos outros, a não ser que possa ter acontecido alguma coisa que tenha fugido aos parâmetros de avaliação do que era recomendável pelo grupo, ou que possa ter havido alguém que tenha feito uma interpretação muito própria de um comportamento ou outro e que essa interpretação tenha pegado fogo a ponto de se chegar a uma atitude tão extrema. Este cancelamento de um adolescente em relação ao seu grupo é uma coisa muito violenta e, portanto, faz com que ele se sinta, enfim, minimizado a um nível tal que, claro que o deixa destroçado, claro que o deixa triste, claro que o deixa a desconfiar da própria sombra, sobretudo se, e pode acontecer, Judite, se houve alguém que decidiu criar uma realidade que não corresponde à verdade e ele se sinta completamente perplexo, atónito, sem perceber nada dos motivos pelos quais isto se deu.
0: Vamos por partes. Aparentemente ninguém do grupo questionou a exclusão. Portanto, vem aqui, digamos, a pressão, de alguma forma, para todos agirem como um só. Isto é normal?
1: Isto é mais ou menos normal. Quer dizer, não é de todo normal num grupo saudável. Mas muitas vezes nós distinguimos dois tipos de grupos de adolescentes. Os grupos heterogéneos, aqueles que são constituídos por pessoas das mesmas idades, que têm o mesmo tipo de vestuário, enfim, aqueles parâmetros habituais dos adolescentes, mas que depois têm redes sociais diferentes, enfim, histórias naturalmente muito distintas umas dos outros e que, portanto, serve ali de guarda-chuva para esta diversidade de adolescentes que fazem parte do mesmo grupo. Unem-se em função de gostos, de músicas, de clubes, ou simplesmente porque gostam de estar e de conversar uns com os outros. E depois há os grupos um bocadinho homogéneos, que são grupos em que tudo que seja diversidade nem sempre é bem aceita ou bem tolerada, e nessas circunstâncias quem pisa o risco ou quem é de alguma forma um bocadinho menos abnegado em relação às regras de um grupo homogéneo tem, claro, grandes probabilidades de ser posto à margem. Evidentemente, para que um grupo haja em bloco, eu fico preocupado, porque não é normal de todo num grupo de adolescentes, porque eles são, de facto, solidários uns com os outros. E, portanto, tem uma aragem de ajuste de contas. É como se alguém no grupo parecesse, de alguma forma, pautar os comportamentos de todo o grupo, muitas vezes acontece, e nessas circunstâncias, por persuasão ou até por intimidação, tenha colocado todos contra ele e tenha-o transformado numa espécie de inimigo público número um do grupo, que é uma coisa de uma hostilidade sem fim.
0: Um adolescente mais reservado, menos presente digitalmente, é mais ou menos vulnerável a este tipo de dinâmica?
1: É mais vulnerável, Judito, é mais vulnerável. Porque pode ser reservado na relação com os outros, o que já de si introduz alguma vulnerabilidade. Um adolescente mais expedito, mais que verbaliza de uma forma mais intensa e que, portanto, aceita um conflito e de alguma forma lute no sentido de clarificar posições, é um adolescente mais difícil de se deixar, enfim, enrolar nestes enredos que às vezes são de facto muito agressivos, um adolescente que, para além de ser reservado, possa ser digitalmente reservado, bom, aumenta significativamente tudo isto. E nessas circunstâncias, é verdade que sim, há grupos que fazem derivas pelo bullying dentro, e nessas circunstâncias, estas derivas, que é o que parece, Judite, estas derivas elegem alguém que seja mais simples, mais frágil, mais sensível ou mais discreto. E nessas circunstâncias acabam por, de uma forma um bocadinho perversa, digo eu, fazer estes ataques pelas costas e podem ser muito, muito, muito violentos. Ou seja, isto pode criar constrangimentos tais que um adolescente tem dificuldade, no primeiro momento, em comunicar aos pais, tem dificuldade em ir à escola a determinada altura e muito mais ir para um recreio ou socializar-se com os colegas de uma mesma turma.
0: As redes sociais também vieram mudar a forma como este tipo de exclusão acontece e como é vivida para quem fica de fora?
1: Tornaram estes movimentos bem mais violentos.
0: Sim.
1: Mas, porque são mais liofilizados, não são tão francos e abertos. E lá está, às vezes, insultar numa rede social, que é sempre um ato de cobardia, até porque tem lá um nickname, às vezes, a boleia, não é a mesma coisa que confrontar cara a cara com tudo o que isso implica numa relação. E, portanto, favorece muito este tipo de coisas, mais escorregadias, mais ínvias e, de facto, muito mais hostis. E claro, ninguém está preparado para uma coisa destas, essa é a verdade, mas um adolescente que esteja em alguma fragilidade

0: devem ser resolvidas entre eles. Uhum. Num primeiro momento eu percebo e compreendo e acho que faz sentido, dentro de alguns limites. Porque vamos admitir que isto é de facto um ajuste de contas feio e um grupo que podia ser um sítio acolhedor se transforma num pequeno gangue. Aí as coisas ficam completamente diferentes e, portanto, os pais não podem permitir, em circunstância nenhuma, que um filho seja alvo de violência, mesmo que seja violência promovida por colegas ou por amigos até há pouco tempo, enfim, por miúdos da idade deles. E, portanto, nestas circunstâncias, se os pais perceberem que é isto que está a acontecer, eu acho que eles têm a obrigação de contactar alguns dos outros pais no sentido de trazerem bom senso onde ele parece estar a faltar e de uma forma gritante. Mas vamos admitir que haja pais que reagem mal e há, às vezes, dito. Uhum. Há pais que reagem muito mal e que nos ajudam a perceber. Aliás, porque é que alguns adolescentes são hostis, assintosos e até mal educados? E, portanto, nessas circunstâncias, dito, é um caso de polícia como outros qualquer. Eu acho que, às vezes, os miúdos ganham se ficarem um bocadinho assustados. Ninguém quer andar aqui a judicializar o mundo.
1: Claro.
0: Mas ganham se ficarem um bocadinho assustados e percebendo que aquilo que seria mostrar os pitons é uma coisa, às vezes já de si um bocadinho parva, em algumas circunstâncias outra, completamente diferente, entrar diretamente às canelas de um amigo, ainda por cima por trás, com todos aqueles que podiam fazer de árbitros mais ou menos distanciados ou distraídos, e isso não, porque a distração dos pais magoa ainda mais do que um ato desta natureza daqueles que eram amigos até há pouco tempo.
1: Ficamos por aqui hoje. Amanhã voltamos com mais um tema. Eduardo, um grande abraço. Obrigada. Até amanhã.
0: Outro. Obrigado e até amanhã.

Muito boa noite, está com a Rádio Observador. Eu sou a Marta Caramelo Nobre, é 12:30, vamos ao essencial da informação. Na atualidade internacional, os Estados Unidos lançaram novos ataques contra o Irão no Estreito de Hormuz e avisam que são para continuar. Um dirigente norte-americano contou à CNN Internacional que a ofensiva desta noite é um castigo. É a reação que surge depois do Comando Central dos Estados Unidos ter confirmado uma série de ataques em resposta às ações iranianas contra navios comerciais no Estreito de Hormuz. Do lado do Irão, o Ministério dos Negócios Estrangeiros já emitiu um comunicado a condenar a ação dos Estados Unidos em relação à venda de petróleo e a condenar também a ofensiva. E Teherão acrescenta ainda que promete tomar medidas. Na Venezuela, a nova atualização de mortes de portugueses e luso-descendentes na sequência dos sismos. Há agora a lamentar 100 mortes, número revisto em alta, com mais 3 mortes confirmadas. O total dá conta de uma centena de mortes de cidadãos portugueses e luso-descendentes, depois desses dois sismos que atingiram a Venezuela. Há ainda 59 desaparecidos. A informação é dada pelo Ministério dos Negócios Estrangeiros. Entre os 100 cidadãos portugueses e luso-descendentes mortos estão 18 crianças e 82 adultos. O mapa de ocorrências da Proteção Civil marca a esta hora apenas uma ocorrência significativa, o incêndio no Sabugal, distrito da Guarda. Mais de 300 bombeiros, acompanhados de 111 veículos, combatem neste momento as chamas. Em declarações à RTP esta noite, o presidente da Câmara Municipal do Sabugal, Vítor Proença, adiantou que a situação agora está mais calma e espera que o fogo seja dominado durante a madrugada. 6 pessoas foram transportadas para os hospitais da Ilha Terceira, nos Açores, depois de um avião comercial ter aterrado de emergência devido a fumo a bordo. Fonte do Serviço Regional de Proteção Civil e Bombeiros dos Açores adianta que 3 foram transportadas para o Hospital de Santo Espírito e outras 3 para o Centro de Saúde da Praia da Vitória. A aeronave tinha partido de Ponta Delgada, na Ilha de São Miguel, e tinha como destino a cidade de Toronto, no Canadá. A agência Lusa tentou obter mais informações junto da SATA, que remeteu os esclarecimentos para um comunicado de imprensa que vai divulgar a qualquer momento. No Campeonato do Mundo, a Suíça apurou-se para os quartos de final. É a primeira vez em 70 anos que a seleção helvética garante a passagem a esta fase da prova. 4-2 foi o resultado final, um jogo que ficou apenas decidido, nos pontapés de penalti. Ruben Vargas foi o herói ao marcar o lance decisivo e a Suíça vai agora encontrar a Argentina no próximo domingo às 2 da manhã, isto porque a seleção argentina venceu esta tarde o Egito por 3-2. Entrou na reta final da partida a perder por 2-0, mas conseguiu a reviravolta. Messi voltou a marcar, é o 9º jogo seguido a marcar em mundiais para o craque argentino. Campeonato do Mundo, a fechar esta síntese informativa, a informação está de regresso à hora certa.

0: Esta é a Comissão de Inquérito das Manhãs 360. Hoje é nosso convidado, o deputado socialista João Torres. Bom dia, bem-vindo.
1: Bom dia.
2: Olá,
0: obrigada
2: bom
0: por
2: dia.
0: Ter aceitado o nosso convite.
1: Com
0: São
1: muito
0: cinco
1: gosto.
0: Perguntas. Cada resposta certa vale 5 pontos. Se tiver a nossa ajuda e acertar, recebe 2. A nossa ajuda o quê? Pede ajuda, nós damos-lhe 3 hipóteses e depois logo pensa, tem mais sorte. Hoje é dia de rescaldo do Portugal-Espanha. Viu o jogo?
1: Vi o jogo, sim.
0: Vibrou,
1: com muita atenção.
0: Sofreu.
1: Sofri.
0: Foi
1: sofri.
0: Assim, esta é só para descontrair. É uma primeira assim, mais simples.
1: Mais fácil.
0: Sim, mais fácil. Vamos à gastronomia dos nossos vizinhos. Há um prato tradicional espanhol feito à base de arroz, açafrão e marisco ou carne. É um dos pratos mais famosos do país. Como é que se chama?
1: Paella.
0: Paella.
3: Esta é bem. Esta é fácil.
0: Esta era fácil.
3: E
0: esta
3: sabrosa.
0: Era fácil. O que é que faltou a Portugal para seguir em frente, João Torres?
1: Faltou.
0: Além de marcar.
1: Mais ousadia. Diria que mais ousadia. Acho que eu senti o jogo sempre muito recuado por parte de Portugal. Sentia que a grande parte do jogo de Portugal era fazer passes em direção à sua própria defesa, o que significa que nós tivemos ali um problema no meio campo. Eu não sou propriamente um grande especialista em futebol, mas evidentemente que acompanho com especial interesse e gosto os jogos da seleção. Uhum. Foi um dia de sofrimento, penso eu, para todos os portugueses. Nós tivemos uma excelente primeira parte. Depois dá uma ideia de quando o Nuno Mendes sai, o jogo de Portugal fica mais desconstruído. Uhum. E não pelos melhores motivos. Portanto, quando, infelizmente, já no período de descontos, Espanha marca, sinceramente, aquilo já parecia, enfim, já parecia a Blitzkrieg espanhola ali no nosso lado, na nossa grande área, no nosso meio campo.
2: Não se quer candidatar a próximo selecionador?
1: Não, o próximo selecionador não.
0: O nome que se fala é Jorge Jesus. Parece-lhe uma boa escolha?
1: Eu acho que os adeptos portugueses são um bocadinho como os adeptos de todo o mundo. Quando a equipa ganha,
0: somos os maiores.
1: Nós somos os maiores. E, portanto, bastava aquele gol de Espanha não ter acontecido no período de descontos e, quem sabe, termos ido a prolongamento e, quem sabe, enfim.
0: E hoje estaríamos a tecer os maiores elogios.
1: E hoje estaríamos a tecer os maiores elogios. Porque o futebol é assim mesmo. É um desporto que gera paixões, é um desporto de emoções intensas, como, aliás, são outros. E, portanto, eu não tenho assim propriamente nenhum comentário a fazer
2: Mas encontra algum paralelismo entre a seleção portuguesa, que se diz é a melhor geração de sempre, tem jogadores individualmente, considerando jogadores de grande qualidade, mas depois não consegue funcionar como um todo? Encontra paralelismos com a sociedade portuguesa, com o país?
1: Se calhar, em certa medida, sim. Não é que eu aprecie especialmente a gíria futebolística na apreciação dos assuntos da atualidade, com a lente política, mas deu a ideia ontem de que faltou um bocadinho de algo que falta, isso sim, muito a Portugal, que é o planeamento. Um dos graves problemas que eu identifico em Portugal é a incapacidade de planificar. E ontem a seleção portuguesa, bom, talvez até tenha planificado ou planeado bem o jogo, mas depois falhou muito claramente na sua execução. E regra geral, quando a execução falha, ao nível das políticas públicas, ao nível do país, é porque faltou planeamento.
2: E liderança.
1: E liderança.
2: A liderança também é fundamental. Ontem tivemos lá, mais uma vez, o Primeiro-Ministro. O que é que achou da presença de Luís Montenegro em 3 jogos deste Mundial, já agora?
1: Com franqueza, não compreendo exatamente a razão pela qual ele fez questão de estar em 3 jogos, quando, tanto quanto sei, outras figuras de grande responsabilidade, como é o caso do Presidente da República, a primeira personalidade, a primeira figura do Estado, e o Presidente da Assembleia da República, só estiveram num jogo. São opções, confesso que não entro na crítica fácil em relação a essa presença, também me parece que os assuntos que ele tem de tratar em Portugal poderiam merecer que ele estivesse presente em dois jogos, seria até relativamente aceitável. Fica a dúvida sobre se Portugal continuasse, ele veria todos os jogos até ao final, e isso parecer-me-ia completamente, com franqueza, quer dizer,
3: exagerado.
1: Claro. Naturalmente também em razão das matérias que fosse necessário trabalhar ou tratar em Portugal, dependendo também, enfim, foi muito falado o tema dos incêndios e dos excessivos alertas, em particular no jogo com a Croácia, se não me falha a memória. Eu diria que é uma opção própria, individual, a justificação que foi dada para que ele vá ver, ou para que ele tivesse ido ver o terceiro jogo da seleção, é que me parece ser relativamente descuidada, a ideia de que, bom, o primeiro-ministro é um homem do povo e por isso gosta de futebol. Isso não parece ser propriamente um argumento que eleva ou qualifique a apreciação política sobre a sua participação, porque foi nessa qualidade que ele esteve.
3: Muito bem. João Torres, 5 pontos na primeira questão.
0: Agora é que vai começar a dificultar.
1: Agora é mais difícil.
2: Agora começa a subir.
3: Então, a segunda questão é esta. Que destacada socialista disse muito recentemente numa entrevista: se o PSD fizer a revisão constitucional com o Chega, haverá uma mudança de regime?
1: Foi Alexandre Leitão.
2: Então não era difícil.
3: Fácil.
1: Estou atento ao Observador. Foi uma das notícias destacadas pelo Observador.
3: É verdade. A entrevista, penso que foi no Público, não é?
1: É verdade.
3: Mas a importância da declaração justificou que também tivesse
1: estado destacada aqui.
3: E Alexandre Leitão até acrescentou, e essa deve ser mesmo a linha vermelha para o Partido Socialista. Como é que se deve materializar esta linha vermelha?
1: Estou de acordo em relação a essa matéria e em relação a essa declaração de Alexandre Leitão. Parece-me que uma revisão constitucional feita à direita é uma revisão constitucional que tem uma legitimidade formal, na perspectiva de que pode ser alcançado o número de deputados necessário para a sua aprovação no Parlamento, estamos a falar de uma maioria de 2/3, portanto, mas não reflete a realidade política e social do país. E é preciso fazer essa leitura. Nós tivemos eleições legislativas em que, evidentemente, se observou uma maioria de direita representada no Parlamento. Tivemos também, entretanto, outras eleições que não devem ter exatamente a mesma leitura, mas cujo resultado não deve ser ignorado.
3: Já a falar das presidenciais.
1: Estou a falar das eleições presidenciais. E, portanto, houve também uma maioria presidencial para a eleição do atual Presidente da República, António José Seguro, que me parece ter demonstrado de forma muito clara que é avessa a entendimentos estruturais e de fundo em matérias que são não apenas simbólicas, como materiais, no caso da Constituição, porque ela prevê direitos, liberdades, garantias concretas para os cidadãos, que rejeita totalmente qualquer tipo de aproximação àquelas que são as ideias radicais, extremistas de André Ventura.
3: Mas se o PSD e o Chega decidirem arrancar com o processo de revisão, os dois entendidos ou a entenderem-se, qual deve ser a atitude do PS?
1: Olhe, quando vier a ter lugar um processo de revisão constitucional, nós temos dito no Partido Socialista que ele não é prioritário para nós. Nós não vemos uma necessidade imperiosa de rever a Constituição da República Portuguesa. Quando a Constituição, ou quando se despoletar, ele aliás, enfim, técnica e formalmente já foi despoletado pelo Chega e há um pequeno imbróglio na Assembleia da República sobre a resolução ou a forma como o Presidente da Assembleia da República, a meu ver, mal permitiu um adiamento sine die dessa mesma proposta do Chega. Quando isso acontecer, o Partido Socialista deve encarar esse processo de uma forma vigilante, de uma forma exigente em relação a possíveis ameaças que resultem de entendimentos entre o PSD e o Chega, e deve avaliar também a sua participação de acordo com as propostas que estiverem em cima da mesa. Quando teve lugar o último processo de revisão constitucional, o Partido Socialista apresentou algumas propostas. Apresentou algumas propostas, não do ponto de vista estrutural de alteração de obviamente da configuração política do país, nem social, mas algumas propostas, enfim, que estou convencido que mantêm a sua validade, pelo menos em parte. Mas nós não temos pressa em relação a nenhuma revisão constitucional. Nós não consideramos que a revisão constitucional é importante para resolver nenhum dos grandes problemas que o país tem, e o Governo tem todas as condições para governar, é preciso que o faça para resolver os problemas do país, em vez de alguma forma, distrair as atenções dos portugueses com processos de revisão constitucional ou com processos legislativos de outra natureza.
4: Ora bem, 10 pontos, João Torres.
1: Estou a sair bem.
4: Até agora muito bem. Muito bem. Vamos ver agora se nesta terceira pergunta também se sai bem. Em que filme foi cantada pela primeira vez a canção A Minha Casinha?
3: Que agora tem uma versão dos chutes agora, e pontapés, não é?
5: Agora.
1: Eu preciso manifestamente de ajuda.
4: Quero uma ajuda.
1: Escolha múltipla.
4: O Costa do Castelo, a Aldeia da Roupa Branca ou Pátio das Cantigas?
5: Diga lá, fiquei na mesma.
1: Não sei, mas não, os filmes dizem-me naturalmente. Conheci os filmes, claro. Não sei. Claro.
2: Mas são todos ali dentro, do, é, mesmo. Dentro do mesmo. Se fosse, por exemplo, Guerra das Estrelas.
4: Fui um bocadinho mal nesta ajuda.
1: Isto foi muito difícil. Agora apetecia-me os 50-50 do que quer ser milionário. Em três não é fácil.
4: Assim a primeira que lhe ocorrer.
1: Então, pode repetir, por favor.
4: Costa do Castelo, Aldeia da Roupa Branca ou Pátio das Cantigas?
1: O Pátio das Cantigas.
5: Não. O Luís ainda disse a primeira que ocorreu.
1: Ah, ok.
3: Tem os códigos aqui.
4: Estava a tentar ajudar, mas a ajuda não foi a minha. Eu é que peço desculpa. João Torres, isto por causa da polémica em torno das acusações de eleitoralismo ao governo, por causa das alegadas casas vazias prontas a habitar, esta polémica está esclarecida, não está esclarecida?
1: Eu acho que não está plenamente esclarecida por parte do governo. Vejamos o seguinte, há de facto aqui uma explicação que tem de ser dada e parece-me que a forma como o governo lidou com essa denúncia, com essa, do ponto de vista justo e legítima denúncia que o Partido Socialista fez, é a forma como lida com a generalidade dos problemas, que é de, enfim, usar o dedo indicador para apontar responsabilidades abstratas, genéricas, muito mais do que assumir a responsabilidade política quando alguma coisa corre menos mal.
4: Mas de acordo com o governo, o Jélio Escaneiro foi visitar casas que supostamente serão casas-abrigo, que serão casas para pessoas que deveriam até ser, de certa forma, não deviam ser públicas, porque são casas que supostamente são para pessoas vítimas de violência doméstica e tudo isso.
1: Mas nem para isso estão a ser utilizadas. E, portanto, aquilo que está em causa também, como sabe, é o enquadramento de habitações ao nível do programa Primeiro Direito, que é um programa de primeiro acesso para famílias ou para agregados familiares carenciados a um teto e a um chão. E, portanto, aquilo que me parece é que o governo tem que dar explicações e o governo procura sempre fugir às explicações quando há algum problema. Isso é manifesto, não apenas nesse tema, que foi levantado de um ponto de vista com muita propriedade por parte do secretário-geral do Partido Socialista, como, por exemplo, agora, a partir do que diz respeito a outra matéria, que é gravíssima, do meu ponto de vista, que põe em causa a relação de confiança dos cidadãos e das famílias com o Estado e que está relacionada com os exames nacionais. É uma outra matéria.
2: Já vamos falar dessa matéria.
1: Muito bem. Mas é uma outra matéria em que se registra relativamente o mesmo padrão de comportamento por parte do governo. Uma espécie de contra-ataque, usando a gíria futebolística, que eu não aprecio especialmente e sobretudo...
2: Não é só futebolística, pode ser bélica.
1: É bélica e sobretudo que não é muito
4: mas
1: feliz.
4: Mas o que é certo é que
1: depois...
4: o Iru e a Instituição Social, neste caso de Grândola especificamente, parecem dar razão aos argumentos do governo, pela forma como as respostas têm dado à imprensa, no caso de Grândola especificamente, que serão casas, enfim, que nada têm a ver com a habitação pública, que, enfim, de certa forma acabam por dar razão ao governo e ao argumento do governo, neste caso especificamente, pelo menos.
1: Bom, mas o Iru é um organismo tutelado diretamente pelo governo, não é? E, portanto, mal seria se não houvesse um alinhamento de posições entre o Iru e o governo, que tem naturalmente a sua orgânica própria, mas que para todos os efeitos depende diretamente, desde logo, da nomeação dos seus órgãos dirigentes por parte do governo. O tema de fundo é um pouco este. O governo tem feito pouco pela habitação em Portugal e há já relato de outros casos de habitações que poderiam estar a ser entregues a famílias.
4: E prometem continuar a denunciar esses casos.
1: Com certeza que sim, mas esse é o papel também da oposição. Não é o único papel. O papel da oposição não é apenas o de denunciar, é também o de construir uma alternativa. Agora, ao Partido Socialista cabe questionar aquilo que entende que está menos bem, dar a oportunidade ao governo de esclarecer, e o governo não pode encarar o escrutínio como uma permanente ameaça ou ofensa. Essa não é uma atitude correta do ponto de vista democrático, mas é aquilo que tem acontecido em múltiplas situações, em múltiplas circunstâncias. Portanto, o governo tem de se habituar mais ao escrutínio, a prestar os esclarecimentos, a fornecer detalhes sobre as matérias, se assim for o caso, e não de partir para o contra-ataque que eu há pouco aqui tive a oportunidade de referir, como se fosse uma virgem ofendida. O governo comporta-se permanentemente como uma virgem ofendida quando o Partido Socialista faz o seu trabalho de oposição e tem feito esse trabalho de oposição com seriedade, do meu ponto de vista, e com, tendo em vista a construção de uma alternativa, mas de forma muito consciente, muito lúcida, sabendo que cada passo que dá, depois do resultado das últimas eleições legislativas, é um passo que tem de ser conquistado e que tem de ser também, de alguma forma, validado pela confiança que quer recuperar junto dos portugueses.
2: Muito bem, João Torres, vamos para a quarta pergunta. Agora sim, vamos à educação. Que escritor foi escolhido, ou viu uma das suas obras ser escolhidas para ser uma das opções nas aprendizagens essenciais do 12º ano, fazendo com que, na prática, o estudo de uma obra de José Saramago deixasse de ser obrigatório?
1: Já soube, não tenho a certeza. Virgílio Ferreira, eu acho que continua com a aparição. Essa de Queiroz, por maioria de razão, não acredito que tenha deixado o estudo queirosiano dos Maias, não acredito que tenha deixado de fazer parte do currículo obrigatório. Mas não estou a recordar agora. Vou pedir uma ajuda, mas talvez aqui
3: foi
1: tenha.
3: Foi um que foi incluído.
2: Ou seja, havia duas opções entre duas obras de José Saramago e foi incluída uma terceira obra.
1: Preciso de ajuda então, da escolha múltipla.
2: Mário de Carvalho, António Lobo Antunes ou Virgílio Ferreira?
1: Não foi Virgílio Ferreira, portanto, foi António Lobo Antunes. Não, foi Mário de Carvalho.
5: Devia saber.
1: Já percebi, aqui vou falar a todos os que vierem cá nos próximos dias ou semanas.
2: Claro. É a primeira.
1: Para escolherem sempre a primeira.
5: No meu caso não era a primeira.
2: Nem sempre. João Torres, a polémica com os exames de acesso ao ensino superior fragilizou definitivamente o Ministro da Educação?
1: Eu confesso que não compreendo como é que uma pessoa tão inteligente e até prestigiada como o professor Fernando Alexandre, que aliás produziu conteúdos do ponto de vista académico e de estudos tão interessantes sobre, por exemplo, o impacto dos fundos europeus em Portugal. Eu recordo-me de quando servi o governo como secretário de Estado de analisar com muita atenção alguma da produção que o professor Fernando Alexandre fazia sobre essa matéria, como noutras na Universidade de Minho. E eu considero totalmente surpreendente como é que um homem que, enfim, me parecia ter a lucidez, a sensatez de Fernando Alexandre, está a lidar com este problema. É talvez o resultado de uma certa tentação que pessoas que têm uma menor afinidade ou uma menor proximidade com a realidade política têm de entender que quando têm uma oportunidade, de quando chegam, conseguem mudar tudo, transformar tudo de um momento para o outro e triunfar, de alguma forma.
2: Mas esta mudança, este processo da digitalização das provas para correção, é o caminho certo ou foi feito aqui de uma forma errada, apressada?
1: Bom, parece-me manifestamente incontornável que foi feito de uma forma errada e apressada. Ou errada porque apressada, não só por isso, mas também por isso. Mas o ponto de partida, eu penso que é outro, é se me permite aquilo que há pouco estava a dizer, de alguém que chegou ao governo, assumiu funções como Ministro de Educação e achou que tudo aquilo que tinha sido feito para trás não fazia sentido nenhum. E, portanto, promoveu uma mega, desculpem a expressão, uma grande revolução orgânica no Ministério da Educação, não deixou pedra sobre pedra em relação aos organismos. Com certeza que quando olhamos ou quando entramos numa função executiva podemos olhar para a orgânica dos organismos que tutelamos e perceber que ela porventura não corresponde da melhor forma àqueles que são os nossos objetivos de política ou à forma como nós idealizamos e concebemos a estrutura do Estado, mas aquilo que se operou no Ministério da Educação foi uma irresponsável revolução nos organismos, desde logo aqueles de administração direta por parte do Estado, as direções gerais, a título de exemplo, e isso seguramente não pode ser indissociável do que está a acontecer agora. Não ponho em causa que tudo aquilo que convoca a digitalização no que diz respeito aos exames nacionais, quando digo tudo aquilo, não falo em realizar exames digitais, mas falo do tratamento dos exames, a sua possível consulta a nível digital. Isso parece-me, quer dizer, fazer sentido, não parece que isso deva ser propriamente questionado. Coisa diferente é depois a digitalização nos processos pedagógicos dentro da sala de aula ou mesmo fora da sala de aula. Isso é toda uma outra discussão. Portanto, aqui houve uma falha manifesta e perante essa falha manifesta o que deveria ter existido era uma assunção de responsabilidades e um pedido de desculpas.
4: E é caso para uma comissão parlamentar de inquérito com o pé do Bloco de Esquerda?
1: E eu não afastaria a título pessoal uma comissão parlamentar de inquérito. Eu acho que ainda temos de compreender o que é que vai acontecer ao longo dos próximos dias, que esclarecimentos são prestados pelo Governo. Sabemos hoje, por exemplo, que as federações das associações de pais, os pais em geral, os encarregados de educação, já estão a pedir e a exigir ao Governo, por exemplo, uma terceira fase de exames de acesso ao ensino superior. Seria algo absolutamente inédito e extraordinário. Não tenho opinião sobre a matéria, mas quero com isto dar nota de que a instabilidade que se vive nas escolas é absolutamente inaceitável. E a primeira resposta que o Ministro deu, de que foi, ou de alguma forma, pouco prudente, que algumas pessoas, estudantes, pais, enfim, professores, tenham marcado férias é, no mínimo, lastimável. Esta matéria exige não apenas humildade por parte do Governo, como um pedido de desculpas e, já agora, um esclarecimento e uma intervenção do Primeiro-Ministro sobre este assunto. É um assunto que exige, do meu ponto de vista, que o próprio Primeiro-Ministro venha a público dar os devidos esclarecimentos.
4: João Torres está com 10 pontos, vamos ver se chega aos 15 nesta última pergunta. Quem era secretário-geral do PS quando o Partido Livre foi fundado? Já que uma ajuda foi em março de 2014.
3: Ah, este é...
5: Coitado.
1: Março de 2014.
4: Tem que
1: em março de 2014, o secretário-geral do Partido Socialista era o atual Presidente da República, António José.
4: Precisamente. Que
5: passou.
3: Passou.
5: Muito bom.
4: João Torres, o LIVRE seria um bom parceiro, por exemplo, de governação para o PS. Agora estão aqui num processo de renovação de lideranças e Jorge Pinto diz que, enfim, que gostaria de ser um parceiro de governo com o PS e até de crescer nas intenções de voto.
1: O LIVRE tem assumido posições que em algumas matérias têm pontos de contacto significativos com o Partido Socialista. Nós não pensamos exatamente da mesma forma. Parece-me que o LIVRE está agora a passar por um processo interno totalmente legítimo em que se pretende reencontrar consigo próprio e encontrar também aqui novas linhas de orientação e de afirmação futura, que passam também, como é público, pela projeção de novos dirigentes e pela valorização de novos dirigentes no espaço público. Nós respeitamos muito, muito esse processo. É óbvio que, se olharmos para o futuro, se continuar a existir uma fragmentação de votos tão significativa como aquela que se tem observado ao longo dos últimos anos, para o Partido Socialista voltar a exercer funções governativas, será necessário encontrar parceiros dentro ou fora do governo.
4: Que poderá ser discussão... só o LIVRE ou também o Bloco de Esquerda e o PCP, como já aconteceu anteriormente?
1: A discussão sobre a entrada para o governo de parceiros numa eventual vitória do Partido Socialista é extraordinariamente precoce. Nós estamos a fazer um caminho muito sensato de procurar reganhar a confiança das pessoas e, portanto, é, do meu ponto de vista, extemporâneo falar já em possíveis coligações de governo ou de outra natureza. Agora, o PS precisará sempre de interlocutores parlamentares e o LIVRE é um interlocutor parlamentar que, do meu ponto de vista, deve ser considerado, mas que está agora,
3: fase
1: de reorganização interna.
3: É o mais próximo neste momento do PS, em termos programáticos e ideológicos?
1: Dos partidos que estão representados na Assembleia da República, não tenho dúvidas de que o afastamento do PSD em relação ao Partido Socialista tem sido muito significativo. E isso não deixa qualquer dúvida em reconhecer que o Partido Livre é o partido que tem uma maior afinidade com o campo e o espaço político do socialismo democrático e da social-democracia, que são os espaços políticos, ou o espaço político que é representado pelo Partido Socialista. Isso acontece por uma proximidade que se tem verificado entre as posições do LIVRE e as posições, até que historicamente, o Partido Socialista tem vindo a assumir, e acontece também porque o PSD tem feito um percurso de aproximação muito grande à extrema-direita, e é também, se calhar, a altura, o momento, depois, em particular, do episódio da reforma laboral, do PSD esclarecer, de uma vez por todas, que caminho de interação quer com os partidos no Parlamento. Essa é uma das questões mais importantes para a definição política do país, e é, penso eu, algo de que, sobre o qual os portugueses esperam uma resposta que o PSD tarda em dar à população, às portuguesas e aos portugueses.
5: João Torres, como disse, passou. Está nos quartos de final.
1: É verdade. Obrigado.
5: Obrigado.
1: Sem mudar de selecionador.
3: Obrigado.
1: Obrigado.
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1: Muito boa noite. A caminho da 1 da manhã, vamos aos títulos em destaque a esta hora. Os Estados Unidos confirmam uma série de ataques no Irão e reiteram que é um castigo contra os navios atacados no Estreito de Hormuz. 6 pessoas assistidas na Ilha Terceira, nos Açores, após aterragem de emergência devido a fumo em avião. No Campeonato do Mundo, a Suíça venceu a Colômbia e está nos quartos de final.

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1: Os Estados Unidos lançaram novos ataques contra o Irão no Estreito de Hormuz e avisam que são para continuar. Um dirigente norte-americano contou à CNN Internacional que a ofensiva desta noite é um castigo e que não vai acabar tão cedo. É a reação que surge depois do Comando Central dos Estados Unidos ter confirmado uma série de ataques em resposta às ações iranianas contra navios comerciais no Estreito de Hormuz. Pouco antes da confirmação norte-americana, os meios de comunicação iranianos tinham noticiado explosões nas cidades costeiras ao largo do estreito. Para já, ainda não há indicações sobre mortos ou feridos resultantes desta ofensiva. Washington diz que a operação visa impor custos pesados a Teherão e acusa o inimigo de violar o cessar-fogo e de colocar em risco as embarcações civis em águas internacionais. Do lado do Irão, Teherão condena os ataques e promete tomar medidas. O Ministério dos Negócios Estrangeiros do Irão emitiu esta noite um comunicado a condenar a ação dos Estados Unidos em relação à venda de petróleo e a condenar também a ofensiva. O Irão garante estar a cumprir o memorando de entendimento, mas lamenta que as forças norte-americanas estejam a violar os termos do documento. E acrescenta que vai tomar as medidas necessárias para proteger os interesses nacionais, que podem ser também através de ataques a alvos norte-americanos. Noutras geografias, dois feridos na sequência de um ataque com mísseis russos à capital ucraniana. Num comunicado no Telegram, o autarca da capital ucraniana afirmou que o ataque com mísseis russos a Kiev provocou dois feridos, sendo que uma das pessoas foi hospitalizada. De acordo com a mesma fonte, este ataque causou também um incêndio em armazéns de Kiev. Na Venezuela, aumentou